0: aconteceu. Em vez de termos uma lei que previna casos destes, quando são identificados, pá, cavalguem por aí fora. Eu não faço ideia como é que isto resolve, malta, mas pá, andei atentos porque isto foi só um daqueles casos que soube. De certeza que há dezenas, centenas que todos os dias passam por nós.
1: Bom, compreende-se esta indignação de Rui Simões, ou é aquelas coisas que parece também uma coisa um bocadinho precipitada, já que ainda não se sabe o que é que de facto vai acontecer, como é que a justiça vai atuar? Ou é bom haver este alertas na tua opinião?
2: Eu compreendo a indignação porque ele não está a falar, ele fala da justiça depois, mas o início do depoimento dele, da indignação, é o cuidado que é preciso ter com aquilo que se passa nas praias, quer dizer, e de facto, nós estarmos com os nossos filhos numa praia que é suposto estarmos seguros, divertidos, alegres, e haver um casal sem razão aparente a estar a tirar fotografias, aquelas fotografias são para fazer exatamente o quê? Quem são aquelas pessoas? Eu também ficaria indignado, também ficaria aborrecido e compreendo que, obviamente, a nossa polícia... Bem, a nossa polícia, se tivéssemos que falar do trabalho da polícia, não pode estar em todo lado também, não é? Não, não pode resolver todos os sítios.
1: E não sabe muito bem o que é que fizeram.
2: Mas quando vai ver um telemóvel e vê que há ali fotografias, pelo menos suspeito é... Porque eu não vou pegar no meu telemóvel e andar numa praia a tirar fotografias e depois a polícia pede o meu telemóvel e eu tenho fotografias de pessoas que não conheço de lado nenhum e que estão ali na praia e para que é que eu tenho aquilo? É para fazer exatamente o quê?
1: O próprio Simão estava a dizer que o casal foi deixado ir, não é? Embora ao fim de umas horas. Nessas horas a polícia há de ter feito alguma coisa. A minha questão era qual é que... Sim, queixou-se ao Ministério Público. Portanto, isso pelo menos é o que sabe. Mas eu me surpreendo sempre porque eu acho que nós portugueses somos um bocadinho... Não sei, não estamos habituados a queixar-nos, não estamos habituados a agir, mas para estes assuntos, e ainda bem, não é? Graças a Deus, que as pessoas já estão mais alerta, porque as pessoas intervirem, porque foram as próprias pessoas que estavam na praia que agiram.
2: Mas
1: isso
2: porquê,
1: é uma coisa,
2: Teresa?
1: Muito positiva.
2: Porque as redes sociais, se há situações em que as redes sociais são positivas, é na exposição destes casos. Há muita, muita, muita conversa e muitas notícias sobre abusos, raptos, sobre situações muito...
1: As pessoas estão alertas.
2: As pessoas estão alertas, portanto, já estão despertas. Não nos podemos esquecer que ainda há pouco tempo aquele casal francês que abandonou as crianças também andava à vontade como se não fosse nada.
1: Como se nada fosse uma coisa incrível. Liliana, eu estava a falar desta atitude das pessoas que tem a ver com os alertas que há tantos nas redes sociais, mas o que é que tu pensas desta... Não é precipitação, mas se as pessoas pudessem, mais fariam.
3: Eu acho que cada vez mais nós temos que estar atentos porque já percebemos que isto é uma prática que está a ganhar uma proporção que não era... que nós não tínhamos a noção do que vinha aí. E eu até me baralhei aqui nas palavras. Isto para vos dizer que recentemente nós temos... Eu tenho uma amiga que é jornalista, que é a Marta Rangel, e que partilhou precisamente um testemunho destes nas redes sociais e foi com ela e com a filha de 4 anos, que estava a brincar na praia, na areia, e um senhor insistiu diretamente que queria ajudar a menina a fazer uma piscina. E ela a dizer que não precisava, sem conhecer de lado nenhum. E o senhor teve 45 minutos a insistir, e às 2 por 3, mas tu já és minha amiga, nós já somos muito amigos. E ele não conhecia a criança de lado nenhum, e a Marta teve necessidade de expor esta situação. E
2: mas para quê? A miúda é a filha dela?
3: Dela, que sim. Não conhecia o senhor de lado nenhum.
2: E ela esperou 45 minutos para fazer o quê?
3: Ela o tempo todo a dizer, olha, se não se importa, deixa-me em paz.
1: Ela estava a controlar a situação, não é?
3: Deixa-me em paz, deixa a minha filha. Ela expôs a situação. Isto para dizer o quê? Se com a mãe perto estas pessoas não têm noção e têm a capacidade de absorver a atenção da criança e levar a criança a achar que já são amigos, muito mais acontece quando nós não estamos à espera que de longe estejamos a ser filmados. Porque este casal filmou crianças, filmou mulheres, jovens na praia, deitados, apanhou pessoas deitadas e havia fotografias. Fez tudo aquilo que quis. Óbvio que há os procedimentos padrão que a polícia tem que ter, que é identifica as pessoas, recolhe as evidências e faz o auto-notícia que depois é enviado para o Ministério Público. Mas não pode fazer muito mais. Eu entendo a indignação do Rui, mas neste momento
2: a
3: não ser que exista algo que é praticado no momento, um crime grave e que fica, é elevado e fica de prisão preventiva e apresenta juízo. Não é o caso. Realmente as provas existiam, mas eram só, o que eles só podem fazer é isto. O que é que temos que fazer, na minha opinião?

0: é não descurar e estar cada vez mais atento aos pequenos sinais.
1: Olha, fazer o que fez o pai daquelas crianças, sim, no centro comercial, que percebeu que estava alguém, neste caso um senhor, sim, como sim, sempre, não é? De longe a filmar, ele fingiu que ia à casa de banho, foi por trás e percebeu que o tarado estava a filmar os filhos e tomou conta da situação. E achei que fez muito bem.
2: Sim. E tu o que farias é, olha, portanto, tu és solidário com esta indignação do Rui Simões?
3: Sem dúvida nenhuma, e dizer já ao Rui que sou fã dele e do podcast que tem com a Falda, que é fantástico. Mas dizer o seguinte, há alegadamente uma flagrante delito, mas a polícia não pode fazer muita coisa, nem sequer pode mexer no telemóvel. Portanto, se a polícia viu as fotografias do telemóvel, alegadamente terá sido porque eles voluntariamente deram o telemóvel, porque não pode agarrar, isto é a minha propriedade, a polícia não pode agarrar o meu telemóvel e mexer. Pronto, isto é a primeira. Depois, há o auto que se pode levantar, eles até podem ser detidos para interrogatório, pode-se fazer uma série de coisas, sendo que há ali qualquer procedimento, porque depois o vídeo não nos faz perceber o que é que efetivamente, qual foram os procedimentos da polícia, não se consegue perceber todo o contexto. E este é um problema das redes sociais, que é a quantidade de vídeos que ultimamente têm aparecido um pouco descontextualizados e que só apanham metade da história.
2: Sim, mas não é o caso deste Rui, não é? O Rui, o que ele está aqui a fazer,
3: usar a sua
2: presença, claro, na forte que tem nas redes,
3: sim,
2: para chamar a atenção, para as pessoas terem atenção sobre, certo, estas coisas, que temos de estar todos com
3: controle,
2: porque senão...
3: Sim, há uma coisa, eu como pai... E tenho dois filhos menores e percebo perfeitamente a indignação. Os mirones é uma coisa que nós sempre tivemos na praia. Ainda não havia telemóvel, já tínhamos senhores nas dunas com binóculos e olhar, sim, tanto para as senhoras como para as crianças, para o que fosse. Aquilo que tem que se mudar, talvez em Portugal, e penso que noutros países já o fizeram, que é mudar um pouco a lei e a forma como a polícia pode intervir. Ainda hoje, num almoço que tive, onde polícias estavam presentes, e nós estávamos a falar exatamente disso, que é o pouco raio de alcance e de manobra que a polícia acaba,
2: sim,
3: por ter.
2: Sim, o Rui também dizia, exatamente, que alguma coisa tem que ser mudada na lei
3: para
2: ser mais célere a atuação.
3: E é muito importante, vozes como a nossa, como a do Rui e outras pessoas, que deem voz a estes casos e que puxem estes casos e que denunciem estes casos. E como o Daniel disse bem, eu também assisti à situação numa loja de um restaurante fast food em que o pai agarrou e ficou à espera que a polícia viesse e fez uma... Nos Estados Unidos até os civis podem fazer uma... podem deter a pessoa até a polícia chegar, não é?
0: Sim, sim.
3: Nós cá não podemos fazer isso, é uma prática ilegal. Mas efetivamente não há nada como as figuras públicas de vez em quando usarem a voz para coisas positivas. Acho que este é um alerta
2: que fica, infelizmente, faz parte do nosso dia-a-dia, da nossa vida destes dias. Bom, e agora vamos falar de uma coisa muito, muito positiva e muito bonita. Ao cinema vai chegar já amanhã um dos filmes mais aguardados pelos fãs de música portuguesa, A Vida e Carreira de Carlos Paião. Vão ganhar agora uma nova dimensão no grande ecrã. Playback, é assim que se chama o filme, estreia amanhã, como já disse. Vamos ver o trailer. Vamos despertar ali o gosto.
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5: Apresento-vos um estudante de medicina. Carlos Paião!
6: Quem poderá saber?
4: Fiz uns rabiscos.
7: Mostra.
6: Fazer ver.
8: Olha o historial da enfermaria B para reunirmos às 12h30.
4: Claro.
7: Fazem medicina, que é uma profissão sagrada.
4: Quero fazer arte.
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0: melhor tradução de amor romântico que alguma vez ouvi na história da música portuguesa.
1: E a canção vencedora é Playback de Carlos
2: Carvalho.
3: Qual é o grande diferencial de Playback?
4: Eu penso que agradou por ser um New Wave festivaleiro.
5: Podes não saber.

0: Vamos para o Portugal inteiro, inteiro, a dançar o playback.
1: E fizeram o mesmo. Eu lembro-me muito bem do Carlos Peão. Muito bem. Nos deixou tão cedo. Mas, enquanto existiu, criou canções atrás de canções, que é muito curioso, que é, às vezes acontece um compositor que nos aparece assim, que as palavras deles entram, não é? E nunca mais vão embora. Porque todos nós sabemos cantar muitas destas músicas. Estávamos aqui a trautear, a ver o trailer, estávamos todos a trautear e sabemos a letra. Ao fim de uma data de anos e sabemos a letra. Isto é um filme que aparece na época certa para reviver, porque estas novas gerações não conhecem o Carlos Peão. Portanto, fazer reviver este legado que nos deixou o Carlos Peão.
2: E que vem num momento em que muitos artistas estão a fazer, digamos assim, uma estão a revisitar temas da cultura portuguesa. Temos a
0: Miguel Araújo.
2: Desculpa?
0: A Ágata com Miguel Araújo.
2: Sim, temos a Bárbara Bandeira, que está a fazer também música muito inspirada no cancioneiro português. Temos os Dama. Portanto, numa altura em que isto está a acontecer, vem este filme que retrata os 10 anos de carreira do Carlos Peão. Mas o interessante aqui é esta forma como ele se sentia dividido entre a ciência e a arte, porque, por causa da medicina, não é?
1: Na verdade, acontece a muita gente. Os pais querem que se faça um curso sério, não é? Como era a medicina, mas a música, pois, também é o teu caso, não é? A música tem ali um apelo violento.
2: Ele é mais forte.
1: É mais forte, e depois tem que seguir a sua vida. Ele tornou-se popular, muito rapidamente popular entre as pessoas, como ganhou este festival que ali vimos, com o playback, mas também entre os cantores, as pessoas para quem ele compunha, que ele compunha.
2: Exatamente.
1: Para toda a gente. Olha, o Herman,
2: aliás,
1: no caso.
2: Ele disse a quantidade, aparece ela dizer a quantidade de canções que ele tem.
1: Sim.
2: Acho que este filme é um filme realizado pelo Sérgio Graciano. O Rafael Ferreira faz de Carlos Peão. A Laura Dutra faz de Zaida, esqueci-me agora, Cardoso, que é
1: obrigado. Que também ajudou neste filme,
2: nesse filme, que ajudou a fazer isto. E eu acho muito importante que se contem as histórias das estrelas portuguesas. Acho muito importante isso, porque nós temos que passar isso às novas gerações. É importante que se perceba como é que as coisas começaram, de onde é que partiu, como é que chegámos até aqui, e não se pense que aquilo que ficou para trás é para ser apagado. A história é muito importante.
1: É, e é mesmo. De que é que te lembras do Carlos Peão? De músicas, de que sejas fã? Fazem parte da banda sonora das nossas vidas. É o caso da música do Carlos.
3: Da minha faz, porque na altura em que o Carlos Peão faleceu, ele tinha 30 anos, foi em 88, eu tinha 7 anos, lembro-me perfeitamente das canções dele. Marcaram a minha infância, principalmente a Cinderela.
1: Claro.
3: Quem não gosta da Cinderela. E eu gostei muito do que fui lendo sobre aqui o filme, porque a Zaida fez questão de dizer que vai partilhar momentos
1: a Zaida,
3: muito...
1: que é a viúva do Carlos Peão.
3: Exatamente. Vai partilhar momentos muito especiais e únicos que nunca mostrou a ninguém, como vídeos, fotografias do Carlos e deles. E também vai ser lançada uma canção que ele escreveu.
1: Inédita,
3: é? E assim... Por isso, vamos ter o privilégio de conhecer uma nova canção do Carlos que ele escreveu, que tinha para nos apresentar na altura, mas que ainda é possível apresentar e que de certeza que vai ser um grande tema também.
2: Não, ele deve ter muitas outras canções,
1: claro,
2: que não saíram.
1: Porque o que mostra ali até no trailer é que ele era compulsivo a escrever as coisas, não é? Portanto, ele tinha, apesar de ter morrido tão novo, ele fez imensa, imensa coisa e tanta coisa que podia ter feito.
0: Mais um afilhado do Júlio Isidro.
2: Sim.
0: Porque é mais um afilhado do Júlio Isidro. É o Júlio Isidro que mais uma vez lança um grande artista. Mas há, de todas as músicas que vocês podem falar, há uma que nunca vai sair da cabeça, que é o Mentirosa, que era cantado pelo Herman José, que tinha uma certa parte que dizia assim: mentes, és mentirosa, dizias que tinhas um pai para nos dar a mão e ele era maneta. E eu nunca mais esqueço desta. Isto é de alguém que tem uma criatividade fantástica.
1: Não era do Carlos Peão também o Vamos Lá Cambada?
0: Sim, Vamos
1: também
0: Lá Cambada. Aliás, o Carlos Peão, tanto o Serafim Soldado como o Tony Silva, são duas personagens que cantaram muitas músicas do Tozé Brito, do Carlos Peão, que pessoas que na altura trabalhavam com o Herman. Mas o Carlos Peão, eu acho que o playback, o nome do filme até não faz muita justiça, porque eu acho que o playback não foi... É uma música muito popular, já foi regravada por vários artistas.
1: É porque foi a Eurovisão, naquela época era muito importante, a Eurovisão, não é?
0: Ganhou, e estava eu a dizer aqui, enquanto estávamos a ver o trailer, que Ana Bola era uma do quarteto que estava por trás do Carlos Paião, mas efetivamente é um gênio musical. É uma
1: mas repara
0: pessoa...
1: que aquela canção Playback, além de ser uma música muito orlhuda e muito sensível, era como,
0: podes não saber
1: como
0: cantar,
1: ele diz.
0: Nem sequer assobiar.
1: É de uma época, que é quando começa a aparecer o playback. Portanto, os artistas todos não cantavam em playback, faziam gala disso, e depois de repente aparece o playback, qualquer um, podes não saber cantar, nem sequer assobiar.
2: A genialidade dele está exatamente.
1: Ele conseguia retratar uma época, não é?
2: E numa época em que ele aparece, fez parte dos primeiros artistas pop. Quisermos em Portugal.
0: Sim.
2: Não é?
1: É um filme a ir ver, sem dúvida.
0: Diz?
1: É um filme a ir ver.
0: E eu acho que o Sérgio Graciano ultimamente tem-nos presenteado com algumas biografias importantes. Eu tive a oportunidade de ver o Salgueiro Maia. Estou muito numa área mais política, mas estou muito curioso para ver o Camarada Cunhal e o Soares é Fixe, que ele fez em 2023, e o Soares é Fixe acho que se viu em 2024, mas eu não tive a oportunidade de ver. E, de facto, são biografias de pessoas que fazem parte da minha época, porque, efetivamente, eu vivi, Helen, eras uma miúda.
3: Tinha 7 anos.
0: Eras uma criança. Eu lembro.
3: Calma, que nós não somos assim tão...
0: Não, sabes o que é que eu fazia na altura? Eu lembro da morte do Carlos Peão, que eu estava a trabalhar com o pai. E eu lembro que ele vinha de um espetáculo
3: houve um acidente
0: pois havia aquele mito, vocês se lembram também, aquela história horrível que ele tinha... Que ele, afinal, não estava nada morto.
3: E que a Zaida faz questão de retratar
0: desmistificar também um pouco isso.
1: Porque as pessoas ficaram chocadas de um rapaz de 30 anos, não é?
0: Sim.
2: É muito difícil aceitar.
0: E não era só os 30 anos
2: forma.
0: Do Carlos Paião, era a popularidade do Carlos Paião.
1: E ainda ascendente naquela
0: altura. Sim. Sabes que no Natal dos Hospitais, no velho Natal dos Hospitais, havia artistas que nós ficávamos expectantes à espera. E o Carlos Paião, de facto, era um deles. O Herman fechava. O Herman fechava sempre o Natal dos Hospitais. E, de facto, depois nós já temos feito filmes como o Tony Carreira, que ainda está entre nós e que ficará durante muitos anos. O Marco Paulo, que também fizeram uma série e tudo isso. Faltava aqui falar
1: um filme
0: de alguém.
1: Sobre o Carlos Paião, sem dúvida nenhuma. E vamos continuar a falar de artistas que nos surpreendem. Neste caso é por causa do humor. Porque nunca é tarde para dizer sim. Aos 87 anos, Vítor Espadinha prepara-se para subir ao altar com a companheira de mais de 40 anos, Maria Matos. É a prova que o amor não tem idade. Então, vamos contar todos os detalhes que sabemos, embora eu saiba muito poucos. Mas acho é verdade. Mas acho muito curioso. O que é que fará nesta fase da vida do Espadinha ele casar com a sua companheira dos últimos 40 anos, não é?
2: Há muitas pessoas que imagino que tenham, não é uma questão de objetivo, é uma questão de sonho, de pensar como é que seria o meu casamento, como é que iria acontecer. E muitas vezes a vida simplesmente acontece, passa, e quando de repente percebemos, não aconteceu. E se calhar nesta fase da vida, não é? Em que a pessoa ganhou muito mais maturidade, a experiência levou-nos para outra fase. Olha um para o outro e diz: vamos casar. Casamos, sim, senhor.
1: Mas aqui fica uma prova que o amor não tem idade para se manifestar.
2: Não, aliás,
1: é que ele se tenha apaixonado agora pela companheira,
2: não,
1: mas,
2: não,
1: quer,
2: não.
1: Mas eu acho que quando a pessoa decide casar, é uma maneira pública de dizer que adora a outra, que ama a outra para sempre. Acho muito bonito.
2: Mas
1: não é?
2: ele disse nas redes sociais algo parecido com isso, dizer que eu sinto-me como se tivesse 50 anos. E diz: eu não preciso de ninguém. Precisa das minhas pessoas, dos meus 5 filhos, dos meus 9 netos, também diz as ex-companheiras e tal, pelo visto dão-se todos bem.
3: O
2: que é bom, não é? E são as mães, se calhar,
1: dos
2: filhos. E é nesse sentido que se percebe porque é que aos 87 anos, o que é que ele também está a mostrar? Eu não estou morto.
1: É um sinal de vitalidade.
2: Vitalidade, é?
1: Claro que sim. O que achas tu? Será que é tão... Às vezes as pessoas são muito cruéis com as pessoas mais velhas. E
2: muito.
1: Será que é bem visto este... As pessoas vão criticar por ele se casar aos 87 anos, ainda mais mesmo sendo com uma companheira de há 40 anos?
3: Permitam-me uma expressão, mas ele está-se a borrifar se as pessoas se vão importar ou não. Porque na cabeça dele ele pensa, esta foi a mulher que me aturou durante 40 anos e ela, né, nos bons e nos maus momentos, nas adversidades, mas que estiveram ali sempre. E o que é melhor para celebrar esta união de 40 anos? Vamos oficializar. Isto é muito bonito e eu acho que cada vez mais. Antigamente os casais viviam durante muitos anos, nunca casavam e só o fato de já viverem juntos já significava tudo. Mas isto é bonito porque ele tem uma experiência única, que é levar os filhos, levar os netos ao casamento. É uma geração, uma nova geração que tem o privilégio de dizer: eu assisti ao casamento dos meus avós. Não é? E isto, são raros os casos.
1: É uma coisa rara e uma coisa bonita. E conhecendo o Espadinha, será que podemos esperar um casamento discreto ou um casamento mais efusivo?
0: Deixa-me começar por te dizer uma coisa que algo que ouvi o Manuel Cavaca dizer numa entrevista há muito pouco tempo, que era: gostam das histórias dos velhos, mas não gostam dos velhos a contar histórias. E efetivamente vão-se esquecendo ao pouco, e o Vitor Espadinha de vez em quando faz aparecer, mas eu gostava que ele aparecesse mais, pois já está em excelente forma com os seus 87 anos. Uhum. Depois tem uma voz incomparável e é aquelas figuras daqueles anos românticos e daqueles cantores românticos. Agora, a minha dúvida é: vai casar? Eu fui buscar aquela música, eu sei, para saber. Vai casar em setembro? Ah, ou vai casar nos olhos da luz de maio? Ou vai casar no calor de agosto com as mãos que ele segurava? Esta é a dúvida, porque de facto, quem não se. Aliás, das músicas que eu mais gosto de ouvir, o Espadinha, é dos Ornatos Violeta, onde ele emprestou a voz para fazer aquela parte mais poética, aquele dizer da música. E eu sou muito fã do Vitor Espadinha, mesmo quando ele tem aquelas revoltas por causa do Sporting, porque ele é um sportinguista muito, muito ferrenho, como nós, como eu e aqui o Daniel Nascimento. Portanto, é uma pessoa com extremo bom gosto, não é, Daniel?
2: Muito.
1: Está bem.
0: Não temos cá hoje a Maia, portanto eu posso
3: mas
0: falar.
3: Mas eu sou do Benfica.
2: Mas se ela estivesse, eu pelo menos eu diria exatamente a mesma coisa.
1: Estão aqui duas benfiquistas, respeitinho.
0: E portanto, eu estou muito. Não é, eu acho que isto é fantástico, porque o casamento não tem que ser antes, nem depois, nem no meio, nem no fim. Tem que ser quando as pessoas entendem que têm que casar. E portanto, ele entendeu casar 40 anos depois da sua relação, com 87 anos. Eu, se for convidado, estarei no copo d'água. Não nos conhecemos, infelizmente, não tive esse gosto, mas iria ao copo
2: d'água. Tens uma lata agora para esse dizer, agora já estás a oferecer.
1: É exatamente. Oh, claro, então, por falar em
3: Vitor, agradecemos todos para ir ao copo d'água.
2: Daqui a pouco já está a falar do Fulas e o Fulas vai fazer não sei o quê.
1: Vai oferecer a despedida solteiro.
0: Não é mal lembrado, portanto, se for necessário alguma coisa a nível
1: de... Ou ela que se conhece. Bom, vamos falar aqui de uma pessoa que todos nós conhecemos bem. Vamos fazer o quê? Espreitar as férias do Ricardo Azevedo, na Grécia, com o marido Tiago. Entre descanso, paisagens, momentos de descontração, claro, mostramos-lhe como o conhecido rosto desta casa e deste programa está a aproveitar os dias de verão e também lá para o fim há uma grande surpresa. Vamos lá ver.
4: Boa noite a todos, queridos colegas, muitos beijinhos, querida Teresa, Daniel, Rui, Liliana, hoje aí no painel, beijinhos também à nossa Mariana e à nossa querida tia Maia, que está a gozar umas merecidas férias também. Passei aqui para vos dizer que sexta-feira já estou de regresso à Noite das Estrelas, estão-se a acabar as férias, infelizmente, mas também é bom voltar. Esta viagem pela Grécia tem sido incrível, o Tiago e eu temos gostado imenso, temos sido muito bem recebidos, os sítios são lindos, o povo é fantástico, a comida é ótima, mas já está na altura de regressar. Mas não sem antes vos dar uma novidade. E porquê aqui? Porque este é o sítio certo, é o sítio que nos recebe a todos muito bem, é a Casa da Liberdade, é a empresa que nos trata a todos por igual. Felizmente isso acontece em Portugal. Há 12 anos o Tiago pediu-me em casamento numa viagem a Veneza, eu disse que sim, casámos, e agora em Mykonos eu pedi-lhe uma renovação de votos. Que tu disseste que sim. Que sim, exatamente. Senão não estávamos aqui os dois. Bem, portanto, preparem a roupinha para o ano à festa e claro que contamos com todos, mas temos já um convite especial para fazer, não é?
5: É verdade. E tu, Daniel, vais ser o menino das alianças.
4: Portanto, Daniel, dás-me a resposta na sexta-feira. Beijinhos a todos, bom programa.
1: Então, Daniel, oh, grande surpresa.
2: E uma surpresa lá, muito feliz.
1: Eles estão lá na Grécia, mas a saber...

0: Verdade, eu posso dizer isso, mas é muito bom ver o amor celebrado desta forma. Nós vivemos tempos muito perturbadores e quando se vê assim, pessoas felizes que vivem um amor sem amarras, sem barulho, sem ruído, não é? Ficámos inspirados e, portanto, felicidades aos dois. E sim, Ricardo, cá te esperamos. Tiago também, venho. Beijinho aos dois.
1: Podem vir os dois, na sexta-feira, porque é já, para matar os saudades.
0: É já.
1: Liliana, esta renovação de votos ao fim de 10 anos é uma forma de dizer que o tempo passa, mas o amor nem pensar, não é?
2: E o amor fortalece. Eu acho que eles são os dois tão lindos juntos. Gosto tanto de os ver, porque são eles são o casal perfeito. Eles fazem um casal bonito, eles são cúmplices, são companheiros, são divertidos. E eu acho que devemos sempre celebrar o amor e renovar os votos na altura em que achamos que temos de renovar. E eu acho que este pedido do Ricardo a Tiago foi fantástico. E sem dúvida que venham mais 10 anos.
0: Não, o Ricardo tem visto os casamentos todos têm acontecido e disse: ah, desculpa, eu tenho que me meter nesta onda e também tenho que fazer alguma coisa.
2: Pronto. Olha, Ricardo e Tiago, vou-me inspirar em vocês, quem sabe?
1: Ah, conta-me tudo.
0: A pessoa que dizia ontem que não tem ninguém.
1: Pois,
2: mas não tem, mas posso-me inspirar.
1: Estas roupinhas assim cor-de-rosa, Liliana, não me enganas. Então, e tu o que achas dos nossos amiguinhos irem renovar os votos e estarem. Eu sou com ótimo aspecto, lá nas férias. Não sei como é que o Ricardo ainda está todo satisfeito de voltar, mas eu acho que ele ficava mais uma semaninha de férias.
3: Eu, Ricardo Azevedo, Azedo, não é? Azedo ou Azevedo?
2: Azedo.
3: Eu não conheço praticamente.
1: Ah, eu
3: conheço bem o Ricardo Azedo, não é? Não faço ideia quem é, até porque, como vocês perceberam, ele mandou beijinhos a toda a gente e eu não conheço também. Eu falei com ela ao telefone.
1: Ah, tu sabias tudo. Estavam ali em conluio.
3: Mas agora, falar a sério, foi uma das... A Noite das Estrelas e a CMTV trouxe-nos pessoas à nossa vida, não é? Eu já conheci esse torrão que está aí, Casmurro, há 30 anos, que nós fomos colegas de... Eu atrás do balcão e ela à frente do balcão, no Alcântara-Mar, em 1923.
1: Então, colegas de noite, assim, não é?
3: Colegas de noite, claro.
1: Sim.
3: E, portanto, tive esse privilégio de o conhecer já há mais de 30 anos, a mãe igual. Mas trouxe-te a ti, Teresa Guilherme, trouxe aqui a Liliana Oliveira.
1: Muito prazer.
3: E o Ricardo, muito gosto. E o Ricardo Azevedo, de facto, tem sido uma surpresa. E o Tiago é, efetivamente, Daniel, deu toda a razão. É um miúdo impecável. É espetacular.
1: E a Liliana também disse.
3: Sabes
1: que às vezes nós temos a tendência de gostar, obviamente, e de fazer um esforço para gostar dos cônjuges dos nossos amigos. Mas neste caso, o Tiago é realmente uma pessoa encantadora. Não há como não gostar dela.
3: O Tiago tem uma coisa que eu adoro, que é o Tiago está sempre caladinho, mas tem um sentido de humor apuradíssimo.
1: E uma opinião muito assertiva.
0: Mas respeitam muito o espaço um do outro, quer dizer. O Ricardo respeita menos o espaço do Tiago, como sempre, não é?
3: Mas o
0: Tiago é um amor de pessoa. Não, epá, o Ricardo não podia ter escolhido melhor, e eu conheço o Ricardo de toda a vida. E estou muito feliz por ele, porque gosto de ver os meus amigos felizes. E olhando para estas imagens, eles de facto...
1: Tão jeitosos, sim senhor.
0: Isto é inspirador, pois é.
2: Pois só é, falta aqui uma coisa.
1: Que é o quê?
2: Que é nestes 12 anos na renovação de votos, o Ricardo tem que oferecer um novo cão ao Tiago.
1: Tu já tens 7?
2: Claro, então, e devia já ter 10.
1: Tenho 10 ideias, Liliana.
3: O que a Liliana está a sugerir é que façam os 101 dálmatas.
1: Já
3: tem 7, 8.
1: Eu fiquei muito satisfeita por vocês e venham depressa para vos dar beijinhos. Isso é que é essa. Muitos parabéns mesmo. Agora vamos falar de outro assunto, aqui também é da especialidade aqui do Citadelzinho. Na música, um dos looks que mais tem dado que falar é o original fato de palha usado por Bárbara Bandeira no seu videoclipe Manel. A música é o Manel, que não teve passado daqui. Este fato esconde vários detalhes e curiosidades que talvez ainda não sabem, talvez não conheçam, eu não conhecia. São 22 quilos de palha e 1400 horas de trabalho que resultaram numa criação surpreendente. Já lhes vamos mostrar tudo agora no vídeo. Espera até lá.
4: 22 quilos de palha e 1400 horas de trabalho foram os ingredientes deste vestido usado pela Bárbara no videoclipe Manel. A ideia passou logo desde o início por fazer algo que fosse rústico e que retratasse a estética alentejana deste projeto.

0: Passámos então para a modelagem da base deste vestido e, como vem a minha irmã, mais uma vez foi super útil em todo o processo. Concluída a base, chegou a hora de colocarmos telagarça no vestido, que é esta rede que vocês veem, para podermos depois aplicar a palha com uma técnica de tapeçaria. E agora sim chegámos à fase para a qual não estávamos preparados psicologicamente. Porquê? Porque foram dois longos meses a colocar cerca de 12 mil molhos de palha um a um neste vestido. A poucos dias da gravação do videoclipe, comecei então a fazer o chapéu e aqui temos um sneak peek dos sapatos e do capote que também fizemos para este projeto. E este foi o resultado final destes longos meses de trabalho.
1: Bom, esta é surpreendente, é surpreendente. É muito, eu achei muito interessante a mostrar como é que é feito o vestido, porque quando nós olhamos para o vestido no videoclipe ficamos, ai, oh, que caramba. Mas mesmo assim, eu não sonhava que tinha sido todo este trabalho e todo este talento, porque é preciso talento e descortinar como é que vão fazer e como é que põem em prática este look. Também não achaste extraordinário?
2: Achei e acho sempre. Primeiro, o material natural, portanto, a palha elevada, a alta costura, porque a forma como esta peça de roupa é construída é absolutamente notável. E depois, mais uma vez, a Bárbara Bandeira, que eu sou um grande fã dela pela música, mas muito também por isto. Quando eu dizia há pouco da releitura que ela faz, não é uma releitura, mas é uma inspiração bonita do cancioneiro português, a homenagem que ela faz àquilo que é tipicamente nosso é nos detalhes, não é só na música, é quando ela faz o videoclipe, a forma como ela apresenta estes objetos, estas peças, como nós podemos ver Portugal de todas as formas, mas de uma forma bonita, também estilizada. E a Bárbara, de facto, não há ninguém ao nível dela, na minha opinião, na música, não só pela forma como se apresenta musicalmente, mas pela toda a estética que ela consegue construir à volta daquilo que ela faz. E ela, para mim, é mesmo a número
3: sabes
2: um.
3: Que eu acho.
1: Sim, é verdade, os looks dela nunca têm sempre o propósito, não é? Não é nunca é uma coisa não, pela coisa. Não. Não é?
3: Teresa, sabes que há uma coisa que eu costumo dizer, que tu podes escolher ser uma cantora pop ou seres uma artista pop, que é mais do que ser cantora. E eu acho que a Bárbara Bandeira optou logo desde cedo ser uma artista pop. Ela é artista na forma como canta, e bem, é artista na forma como se apresenta em palco, e bem, e por isso tem sido chamada para os grandes palcos, e é a forma como ela tem feito todo o que é os seus videoclipes e toda a sua apresentação das músicas. Isto é um trabalho que, quando eu estou a ver o videoclipe, com todo o respeito, eu não daria o valor que, depois de ver este vídeo, eu dou. Fiquei arrepiado.
1: Também fica surpreendido.
3: Estamos a falar de um trabalho de meses para fazer algo que vai demorar ali um minuto ou dois, não é?
1: Sim, mas que imprime.
3: Mas que imprime, claro, mas que imprime. Mas aquilo que tu vês é muita palha, muito. Mas não, é um vestido que tem uma base, que tem uma ideia, tem um conceito, tem uma história.
1: É uma coisa que se veste mesmo.
2: Mas muita palha, não é preciso trabalhar.
1: Claro,
2: é isso, é trabalho manual.
1: O que ele dizia era tapeçaria, não é? Uma técnica de tapeçaria.
2: Portanto, parabéns a estas pessoas, a estes profissionais que criaram uma obra-prima.
3: O tratamento foi dado à palha, a forma como o vestido foi construído, depois a parte dos chapéus, os sapatos, tudo, achei incrível e de facto subscrevo o que o Daniel diz, é neste momento, de longe, a das maiores artistas nacionais.
1: Sem dúvida. Será que isto vai ser mais de um dos fatos icónicos da Bárbara? Já tem outros que são muito conhecidos e que vão ficar para a posteridade.
4: Eu acho que este álbum da Bárbara vai marcar precisamente por isto. Já tivemos hoje o fato de Viana, agora temos este, e a questão aqui é que a Bárbara quis mesmo, neste álbum que ela dividiu em quatro atos, mostrar isto mesmo, as raízes, a cultura portuguesa, a cultura brasileira, também, e a mistura das duas, mas mostrar o que de melhor tem e que os dois podem casar, e isto é possível. Ela quis usar as matérias-primas, a ráfia, a palha, o artesanato, a mão de obra típica que hoje em dia está em desuso, que cada vez mais se está a extinguir, e ela quis ir buscar isso tudo para nós nos lembrarmos que nós temos tanta cultura, somos tão ricos e não damos valor àquilo que temos. E ela traz isto para um álbum. Quem, nos 20 e poucos anos, se lembraria de ter esta iniciativa, esta
1: Exatamente,
4: criatividade?
1: Ninguém
4: tinha. E ela conseguiu ir buscar isto tudo e dizer, caramba, eu sou portuguesa, sou brasileira, tenho as minhas raízes, mas eu quero mostrar isto ao mundo, quero vos dar a conhecer o que de melhor nós temos. Então vamos fazer de forma diferente. E faz na roupa.
3: E alguém que

0: Esta música, não é?
1: E veste-a com classe, mas veste com cultura.
2: Não, mas e aquilo que o Zé estava a dizer era importante, a diferença entre uma artista pop e uma cantora Sim. pop, uhum. que era muito fácil para ela, principalmente no lugar em que está neste momento, fazer o mais fácil, que era cantar canções orelhudas, teria sucesso à mesma e não estava para se aborrecer nem para se
3: chacoalhar com nada.
2: Só que a inteligência, há uma inteligência. Há uma inteligência.
3: Um caminho vai surpreender muito, não é? Ela
2: Sim,
3: ainda
2: mas,
3: muito para
2: mas é claramente uma artista inteligente uhum. na construção da sua carreira. Faz-me muito lembrar a Madonna. Pela forma sim, como ela e não vale a pena começarem porque está a comparar, estou a comparar porque as pessoas são comparáveis quando são perfeitas e quando não são, não é?
3: É um
2: e eu estou a comparar
3: é um
2: artistas, há um caminho sim. ela constrói a sua carreira
0: Daniel, e não te esqueças que ela teve que começar por se escolar do pai, não é? Tem que se começar a desclavar do Rui primeiro para lançar a
3: sua carreira. Ela tem a sua carreira. Bom, e por estarmos a falar em música, vamos acabar em beleza, vamos despedir até amanhã, estamos cá outra vez, se Deus quiser, mas vamos terminar muito bem com a música de Edmundo Inácio, que se chama Terra, um tema que hoje também está em destaque e muito bem, nós aqui todos adoramos. Fica consigo.

0: Assim o Simultaneous CMTV na Correio da Manhã Rádio Noite das Estrelas com a Teresa Guilherme. Daqui a pouco, Ciopa Confita, Duarte Ciopa com Ana Brito e Cunha.
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0: Poderá ser mesmo uma dessas músicas da nossa vida esta recordação de Johnny Nash.

0: Aquelas músicas intemporais também na antena da Correio da Manhã Rádio. Grande noitada esta, já de madrugada de quarta para quinta-feira. A edição comigo, Arthur Jorge, também contou com a jornalista Leonor Ferraz. Obrigado pela sua companhia desse lado e vamos pela noite dentro. Segmento Ciopa Convida. A conversa de Duarte Ciopa com Ana Brito e Cunha. Vamos ouvir já a seguir. Fique bem, tenha uma ótima quinta-feira. 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
1: Olá, seja bem-vindo a mais um Ciopa Convida. Hoje a conversa promete. A minha convidada é uma das atrizes mais reconhecidas da televisão portuguesa. Já fez rir, já fez chorar e até apaixonar. Vamos conhecer a mulher que está por detrás da atriz e comigo tenho, olá, Ana Brito e Cunha.
2: Olá, Duarte.
1: Que bom estares aqui.
2: Obrigada
1: aqui
2: por este convite.
1: Olha, eu é que agradeço. Olha, queres que eu te trate por Ana ou Ana Caracoletos?
2: Ai, Caracoletos. Podes-me tratar por Ana. Caracoletos era a minha mãe que me tratava.
1: É muito giro. Sabes que eu não sabia disso, já te conheço há tanto tempo e não sabia disso, mas desta pesquisa vi que a tua mãe tratava por Ana Caracoletos.
2: Era, e só caracoletes, às vezes era só caracoletes. Onde é que estás, caracoletes? Estou aqui, mãe.
1: Isso tem graça. Oh Ana, tu sempre quiseste ser atriz. É que eu soube que tu ainda chegaste a pensar, quando eras pequenina, querias ser designer de moda.
2: Sim, eu queria ser designer de moda. Eu queria ser filósofa ou psicóloga. Tem tudo a ver. Mas na realidade estão todos ligados com a arte de talma, não é? Com a profissão que acabei por escolher, que me escolheu a mim. Foi a profissão que me escolheu e eu tive a sorte de ter sido escolhida por ela.
1: Olha, tu sempre foste uma mulher de gargalhada fácil. Sempre foste assim em criança?
2: Sim, eu era aquela típica gordinha sardenta do grupo que fazia o pessoal rir. Sempre fui muito enérgica, sou a quarta irmã de quatro filhos, não é? Portanto, é aquela que vem criar o furacão à família. E sim, sempre fui animada, divertida e com muitas ideias para fazer jogos e brincadeiras.
1: Olha, vamos fazer um pouco aqui uma viagem. O que é que te diz a herdade do Peru?
2: Bom, fala-me do aconchego dos meus avós, da minha avó especialmente. Eu não tive a oportunidade de conhecer o meu avô, ele morreu um ano antes de eu nascer, mas sempre foi uma pessoa que teve muita vida na nossa história. Faz-me saudades da minha avó Isabel, da minha mãe, dos meus tios, dos meus primos, do encontro nas férias que nós tínhamos. Uns vinham da Suíça, outros vinham do Brasil, outros vinham de Espanha, que éramos nós. E a minha avó proporcionava o estar de uma família feliz e saudável. Éramos proibidos de entrar dentro de casa, as crianças não entravam em casa, tinham que brincar na rua.
1: Para não sujar as carpetas.
2: Para não sujar nada. E não fazer barulho.
1: E as crianças eram muitas, porque vocês são 47 primos.
2: Somos 47 primos direitos, e cruza várias gerações, não é? Tenho uma prima que fazia sempre a escolinha de verão, fazíamos passeios com a burra, com a moena, escrevíamos músicas para a burra. A minha irmã e as minhas primas mais velhas tinha uma cabana escondida, que era a casa secreta delas, e eu que sempre a querer descobrir tudo, não é? E eu própria também tinha o meu grupo de primos, da minha geração, do meu ano,

0: Somos cinco. E ainda hoje nos adoramos todos.
1: Ana, a tua avó foi uma das figuras mais importantes da tua família.
0: Foi.
1: Da tua vida. Foi muito importante, não foi?
0: Foi. Foi uma grande matriarca e uma mulher que nos educou a todos com muito amor.
1: E havia uma situação muito curiosa, porque vocês, quando chegavam às férias, tinham 72 camas sempre feitas à espera que vocês chegassem.
0: Sempre. Entre os netos, os filhos, os colaboradores. Era uma casa cheia. E a minha avó adorava ter a casa cheia. Eu lembro-me no Natal, nós assistíamos à Missa do Galo, à meia-noite, e depois a minha avó sentava-se ao lado da árvore e dava um presente a cada um.
1: Com um a um, não era?
0: Um a um. E nós levantávamos para receber o presente, dar um beijinho à avó, como na Páscoa. Eu lembro-me no domingo de Páscoa, a seguir à missa, a minha avó sentava-se no cadeirão da sala, tinha uma caixa cheia de ovos de chocolate e fazíamos fila, um a um, para receber o ovo.
1: Que gira, havia sempre um presente para cada neto.
0: Sempre.
1: Isso é muito engraçado. Olha, vamos fazer aqui vamos um bocadinho mais atrás. Porque tu nasceste e com 6 dias, salvo erro, vais para a Espanha.
0: Exatamente. Eu nasci em plena Revolução, não é? Pós-Revolução. Eu nasci em 75. E a minha mãe e o meu pai tinham que sair do país. Há histórias que já toda a gente sabe e que já toda a gente conhece. E fomos para Madrid. O meu pai já lá estava e veio com um tio meu, com um cunhado da minha mãe, buscar-me e a mim e a minha mãe ao hospital. Nasci na Cruz Vermelha e eu não tinha papéis, não tinha cédula, não tinha nada. Pronto, e tinha que passar a fronteira. E houve um senhor, esta história já é mais do que sabida, um senhor que quis ajudar a minha mãe e atravessar-me pelo rio. A minha mãe não entregou a filha, graças a Deus. E fui escondida numa alcova da praça.
1: Porque esse senhor disse à tua mãe que poderias passar o rio, que ele garantia que tu passavas para a Espanha.
0: Sim, mas a minha mãezinha não me largou, com a graça de Deus. Pronto, e passei a fronteira com o meu pai, o tio Fernando Pedro e a minha mãe. E na fronteira portuguesa vasculharam o carro todo e perguntaram o que é que havia naquele cesto. E a minha mãe mexeu, disse: é roupa suja. Quando chegámos à fronteira com Espanha, logo 5 metros à frente, não é? Que era assim que era antigamente, vasculharam o carro todo e perguntam: o que é a senhora? E a minha mãe aí não conseguiu esconder, disse: és minha hija, minha filha. E eu disse: vá-se, siga adelante. Fui criada em Espanha, estudei num colégio espanhol a vida toda. Quando vim para Portugal, ao fim de 6 anos, voltámos para Portugal com uma grande alegria e fui para o Instituto Espanhol. E estive até aos meus 15 anos de idade a estudar no Instituto Espanhol em Lisboa.
1: É a tua segunda língua.
0: É a minha segunda língua. Eu quase que diria que é a primeira, porque sim, eu cometia muitos erros em português, às vezes ainda cometo, isto é uma vergonha dizer, aos 50 anos.
1: E tiveste 6 anos em Espanha também.
0: E o meu raciocínio é em espanhol. Eu, por exemplo, eu não canto fado, adoraria cantar. Adoro canto, mas não sei cantar. Não é agradável de ouvir, mas canto, porque eu gosto de cantar. Mas danço sevilhanas e flamenco. E para mim é um momento meu muito especial. O Salero, o Flamenco, fiz várias vezes a Romaria da Virgem do Rocío e está muito dentro de mim. E dei por mim, quando o meu filho nasce, eu falo muito com ele em espanhol. Saem-me coisas, às vezes a ralhar. Ele está sempre a dizer: mãe, ralhas-me em espanhol, não pode ser. Está-te quieto, Pedro, vem para cá. Mas é engraçado, porque as minhas referências de infância que eu tenho, as músicas que eu sei cantar são espanholas, as séries que eu via eram em espanhol, e foi sempre uma referência.
1: E isso marcou-te, como é evidente.
0: Muito, e eu costumo dizer, sem desprimor nenhum, nem para Portugal, nem para os portugueses, porque hoje em dia está toda a gente com uma caneta censurável do lado lá a ouvir-nos, mas eu sinto-me ibérica. Obviamente, quando Portugal e Espanha jogam, eu luto por Portugal, eu torço por Portugal. Mas eu sinto que sou ibérica.
1: Sentes ainda com um bocadinho de ti pertence à Espanha?
0: Totalmente, e adoro falar espanhol, adoro trabalhar em espanhol e mantenho até hoje o contacto com os meus amigos do Instituto Espanhol. Temos um grupo do ano de 75,
1: que
0: e que falamos quase todos os dias, e as minhas grandes amigas que eram do Instituto ainda se mantêm na minha vida até hoje.
1: Ana, tu depois tiveste um momento menos bom da tua vida, talvez seja dos momentos mais difíceis da tua vida, é quando sofres a perda da tua mãe. A tua mãe foi uma pessoa muito importante para ti.
0: Muito. Até hoje. É muito difícil lidar. Há dias em que estamos mais fortes, que estamos mais preparados para a aceitação, mas faz-me imensa falta, faz-me falta todos os dias.

0: tenho a sorte de ser muito parecida com ela fisicamente. E eu sempre fui muito gordinha na minha adolescência e sempre lutei muito com a gordura e com o peso. E hoje em dia, na idade adulta, consegui ganhar uma forma mais equilibrada no meu corpo. E às vezes olho assim para as minhas pernas com um sapato elegante e vejo o pé da minha mãe, olho para as minhas mãos e vejo as mãos dela, reconheço em mim muitas vezes o corpo dela, e adoro.
1: Que relação era essa que tu tinhas com a tua mãe?
0: Era umbilical, era perigosíssima. Se não fosse a terapia, tinha sido um problema. Eu acho que nunca cortei o cordão, nem na altura da partida dela. Eu lembro-me, eu estava em total negação, quando estávamos no hospital. Eu lembro-me da Sandra Faria, com quem trabalho na Força de Produção. Tínhamos dois espetáculos dos Coliseus preparados. Estávamos em venda há um ano, dos 40 e então. E lembro-me da Sandra vir falar comigo a dizer: Anita, se calhar vamos cancelar os espetáculos. Eu: cancelar porquê? A gente daqui a nada vai para casa, está tudo bem. Eu lembro-me de ter esta conversa com ela. E pronto, e depois aconteceu o inevitável. E a Sandra propôs cancelar e eu não quis, porque achei que a minha mãe ia odiar que eu fizesse isso. E eu acho que foi o que me salvou, foi ter ido para o palco, dois dias depois. Eu não me lembro de nada do que fiz, nem no Coliseu do Porto, nem no Coliseu de Lisboa. Sei que foram bons espetáculos, e que elas as quatro, a Sandra Faria, a Fernanda Serrano e a Maria Henrique, elas as três, nós éramos quatro, no final fizeram um agradecimento especial à minha mãe, com as letras do nome dela, e isso eu lembro-me bem, foi muito bonito. Agora, a minha mãe faz-me imensa falta. A minha mãe é aquilo que eu sou hoje em dia, foi a educação que eu tive, a formação que eu tive,
1: Os valores que ela me deu
0: e a arte. A arte vem dela. Tudo isto vem dela. Era ela que nos obrigava a brincar com o nosso imaginário quando éramos crianças. Vão para a rua, vão brincar, inventem isto, inventem aquilo. Sempre foi uma mulher muito à frente do seu tempo. Era uma mulher que vinha de uma família muito conservadora, de uma família boa, onde o fascismo não existia. Existia educação, valores, trabalho, a luta pelos ideais. Mas a minha mãe ainda assim era muito à frente no tempo dela. Era, digamos, entre aspas, a revolucionária daquela época. E ela quis ter sido bailarina, ela dançou em São Carlos, depois torceu um pé e teve que parar de dançar. E quando as filhas querem ser atrizes, ela foi a primeira a dizer à minha irmã: vai para Londres, vai estudar, vai. Eu, como irmã mais nova, sempre atrás da Patrícia, porque fascinada por ela, como sou até hoje, queria tudo fazer o que a irmã mais velha fazia. Acabámos na mesma profissão. E a minha mãe, eu lembro-me, quando eu criei uma produtora no ano 2001, a Bambolina, para me dar trabalho quando eu não tinha trabalho. E a minha mãe era a primeira a ajudar-me com os figurinos, a estar lá, a levar tortilha para os meus colegas, para podermos montar espetáculos. Era muito impulsionadora da nossa arte. E, portanto, para mim...
1: A tua mãe ainda está muito, muito presente na tua vida. Costumas falar com ela?
0: Todos os dias. Converso com a minha mãe todos os dias, em voz alta. Estou sempre a falar com ela. Aliás, eu tenho um ateliê criativo, que é a Bambolina. E a Rita Fernandes, que é uma das minhas melhores amigas, que há bocado falámos dela, que vai lá pintar muitas vezes, saiu da RTP e hoje em dia pinta. E quando estão as costureiras a chegar, e comecei a formar uma equipa, a Diana, que trabalha connosco, e eu muitas vezes estou a olhar para as maquetes dos materiais, pego neste tecido, pego naquele, digo: mãezinha, ajuda-me lá, como é que é agora? Não, se eu cortar assim, não, mãe, mas eu não tenho este efeito aqui. E a Rita diz sempre assim: ela está a falar com a mãe dela, deixa-na. Ela está a falar alto. Tudo falo com ela. Mãe, como é, ajuda-me com o meu filhote. Mãe, inspira-me. Eu todos os dias que entro em cena rezo à minha mãe. Tios, primos que estão no céu, filhote, pequenos filhotes que perdi, estão no céu, ajudem-me, levem-me com vocês, deem-me inspiração divina.
1: Ana, tu és uma mulher de muita fé.
0: Muita fé.
1: E
0: muita fé.
1: Que a fé é que nos ajuda a superar tudo.
0: Eu acho que a fé ajuda muito. Eu acho que é assim. E se quisermos, é mais do que legítimo não termos fé. Eu acho que quem tem fé tem mais sorte. Porque tem alguma coisa em que se agarrar. Quem não tem, eu acredito que seja muito mais difícil. E o facto de acreditar que há qualquer coisa boa e qualquer coisa do bem que nos orienta e que o mundo não é só isto...
1: Esse acreditar dá-nos força.
0: Dá muita força. E eu acredito mesmo muito, Duarte. Eu fui rebelde, eu tive as minhas dúvidas, eu questionei, afastei-me. E aos 30 anos decidi crismar-me. E tive uma aproximação, assisti a testemunhos.

0: E então, com a perda da minha filha, de Maria Flor, que foi uma gestação longa, aí não tive uma dúvida da proteção divina. A seguir tive uma situação também que foi uma bala perdida, tudo isto
1: Recordo
0: cessou.
1: perfeitamente isso.
0: E eu tenho a certeza que foi a minha Maria Flor sentada numa nuvem que empurrou e que deu até só a bala no peito para não acontecer
1: Olha, eu
0: nada.
1: tenho de fazer esta pergunta. Essa Maria Flor que tu perdeste e que nós soubemos, eu senti que tu aprendeste muito com ela.
0: Muito. Fez-me crescer muito. A Maria Flor é fruto de um amor muito bonito. Eu tive muita sorte com os meus amores. Foram amores muito pequenos, foram poucos, não é pequenos, foram poucos e muito bons. Tive um primeiro amor maravilhoso, que é aquilo que todas sonham nos romances, com Manel Pinguinhas, eu trato por Pinguinhas, que ele sabe, e foi um primeiro amor incrível,
1: E é
0: divertido,
1: intenso.
0: bom, intenso. E tive poucos namoricos, muitos affaires, porque pronto, também gostava de ter os meus affaires. Mas o Mickey surge numa altura em que eu me estou a transformar como mulher. E que me amou muito e que me ajudou muito a sentir-me segura como mulher. Foi nessa fase que eu perdi 30 quilos, foi nessa fase que eu me tornei mais bonita. Tinha acabado de fazer terapia, eu fiz 15 anos de terapia continuada. Eu estava uma mulher mais segura. E aquela adolescente gordinha, insegura, que fazia os outros rir para gostarem dela, transformou-se numa mulher muito segura e este amor foi muito importante para isso. E eu lembro-me da minha mãe, minha mãe adorava o Mickey, mas sentia que não era a pessoa com quem eu ia ficar, aquelas coisas que as mães sabem.
1: Claro, claro.
0: E eu lembro-me de ter discussões intensas: tens que me deixar viver isto, também tenho que me deixar viver isto. Eu tenho que poder viver isto, eu tenho que ser eu a escolher o que é que eu quero para mim ou não. E ela adorava-o. E vivemos numa cabaninha que ela tinha na comporta, porque ele trabalhava lá. E foram 2, 3 anos de amor muito bonito, em que ficámos à espera de um bebê que não estava bem e que foi um processo complicado, porque não se percebeu logo no início da gestação que o bebê. Quer dizer, foi-se percebendo logo no início, mas eu tive que esperar pelos resultados da amniocentese, porque entretanto troquei de médico, o médico não queria dar garantias. E pronto, e tinha uma menina com o síndrome de Turner, que poderia ter nascido normal com algumas questões de saúde ou não, e acabou ela por escolher por ir embora. É aí que eu fico uma fortíssima ligação com São José. É aí que a Quitéria,
1: São José. És muito crente em São José.
0: Sou muito crente em São José. E quando chegámos aqui a este estúdio, também me perguntaste pela Quitéria. Eu tive duas pessoas, várias pessoas importantes na minha vida que nos cuidaram. Como a minha avó dizia, quem os meus ama, a minha boca adoça. E nós tivemos, éramos muitos, havia muitos colaboradores, havia equipas muito grandes, muito queridos, todos nos tratavam muito bem. Mas houve duas pessoas muito importantes na minha vida, que era a Mila, que ainda é viva, e que nos criou aos quatro, e a Quitéria, que vinha nas férias da Mila e que estava em Azeitão connosco, lá na Quinta. E a Quitéria era casada com um pastor, era muito velhinha. Eu era o xodó da Quitéria e o pastor era o Joaquim. Eu adorava andar com ele nas ovelhas, na rua, só queria andar com o Joaquim. Tinha um capote alentejano que ainda hoje tenho e o meu filho já usou. E eu andava sempre com eles. E quando eu fico à espera da Maria Flor e a perco, a minha irmã, um dia, que tem mais fé do que eu, que é um ser incrível, iluminadíssimo, disse: há uma novena a São José, vamos rezar esta novena a São José que nos vai ajudar. E a novena a São José, basicamente, nós lemos a história da vida de São José e depois pedimos a graça, que eu nunca tive coragem de pedir uma graça concreta. Pedi: faça-se em mim segundo a tua vontade. Obviamente que eu estava cheio de medo que ela nascesse, que nascesse com problemas, que eu não tivesse capacidade. Foi-me proposto o aborto, eu não tinha.
1: Isso é um momento muito difícil.
0: Eu não sabia lidar com isto, eu não sabia como é que era, eu sabia que ia sofrer muito com isso depois, porque conheço como é que eu penso, como é que eu sou, e que isso poderia ser difícil, porque já assisti, não é? Amigas minhas, já acompanhei, já vi o que é o sofrimento anos depois, e eu tinha muito medo disso. E eu sentia-me disponível, eu pensei assim: se esta é a minha história, se me foi designada esta história, quem sou eu para questionar? Pá! Bora ver o que é que eu tenho que fazer em relação a isto. E quando começámos a fazer a novena a São José, obviamente que eu lhe pedia: leva nos teus braços, assim tiver que ser, eu estou preparada. A minha irmã, a minha mãe, um dia chegou com uma imagem que nós temos de São José de prata, é raríssima estas imagens, com o menino Jesus ao colo.

0: E eu lembro-me daquela imagem na mesa de cabeceira da minha mãe, todos os dias desde pequenina.
1: Tinha sido a Quitéria que deu
0: que lhe tinha dado. E a minha mãe disse, ok, não tens, é o teu São José. E ela disse, menina, vai precisar dele. A menina vai precisar dele. Fique-me com ele, por favor. Eis não quando, 30 e tal anos depois, a minha mãe veio um dia de Azeitão para Lisboa e disse, já percebi tudo, o São José da Quitéria. A Patrícia tinha vindo com a novena. Pois há estas coincidências que quem gosta de estar atento aos sinais, percebe que a vida é incrível, cheia de sinais. E começaram a vir uma data de sinais. E a minha mãe disse, este São José é seu. E é ele que vai ajudar, vamos continuar a fazer a novena até perceber o que é que vai acontecer, que acabou por ter que se fazer um parto. Eu tive muita sorte, Duarte, porque eu não tive... Ela parou-lhe o coração sozinha, foi ela que decidiu. Eu nessa noite senti qualquer coisa, sonhei que ela se chamava Maria Flor. Ela nunca teve o nome de Maria Flor. Eu sonhei com isso, sonhei com a Maria Flor a subir ao céu. Foi o meu sonho. E quando falei com uma terapeuta sobre isto, ela disse-me, tens aí a resposta, é a tua filha. E depois aconteceram coisas muito interessantes.
1: Olha, deixa-me perguntar-te, eu sempre te conheci com uma grande paixão pelas flores. Eu ainda me lembro de ver fotografias tuas com flores na cabeça.
0: Sempre usei. Sempre usei.
1: E isso vem daí?
0: Não, foi antes. Eu andava sempre com tranças, com totós. Aliás, eu tenho uma entrevista dada ao Correio da Manhã com uma capa que eu adoro, com duas flores aqui. De uns totós que eu inventava e que fazia, sempre usei flores. Eu fiz esta tatuagem aos 16 anos, isto era uma flor indígena, eu sou apaixonada por tribos indígenas. E há uma tribo na América do Norte que tem um género de uma margarida, mas são quatro pétalas, que são terra, fogo, ar e água, e eu, gananciosa adolescente, disse, eu quero o dobro, são quatro, eu ponho oito. E fui fazer a tatuagem. E ele enganou-se, porque era uma tatuagem muito pequenina, pôs o pé. E eu disse, isto não é uma flor? Ele disse, olha, já fiz. Eu disse, pois, mas não era, isto era só a parte das pétalas. Ele disse, agora já fiz, não tem como sair. Anos mais tarde, quando perco a Maria Flor, quando sonho com a Maria Flor, eu um dia olhei para a minha tatuagem e disse, eu tenho a Maria Flor aqui tatuada. Que engraçado. Eu gosto de transformar os erros da vida em coisas boas. Eu acho que é isso que nos transforma em seres melhores.
1: Podemos dizer que tu fintas as coisas más da vida?
0: Eu não as finto, Duarte.
1: Não?
0: Eu pego-as de caras. Eu não finto nada. Eu abro os braços e elas venham para cima de mim. Agora, eu gosto de as transformar. Eu não gosto de ser uma pessoa recalcada. Eu não gosto de dizer eu não merecia isto. Quem sou eu para dizer seja o que for em relação a isso? O que eu acho é que nós temos o dom da vida. Temos muita sorte em estar aqui. E aquilo que nos está designado, nós decidimos como é que vivemos com isso. Eu posso viver amargurada, eu posso viver a sentir-me injustiçada, ou eu posso transformar isso no meu superpoder.
1: Mas também sentes que Deus te deu a força para dares a volta às coisas menos boas.
0: Esse é o meu superpoder. Porque eu quero que ele seja assim também. Eu trabalho para ele. Eu, se não estou bem, vou para a terapia. Eu, se estou zangada com alguém, vou pedir desculpa. Eu faço uma ação, eu aprendi com um mestre de teatro, com o Juan Carlos Corazza, uma coisa que me mudou a vida. Amar não é um sentimento, é uma atitude. O sentimento é gostar. Ou gostas ou não gostas. Ou gostas pouco ou gostas muito. A atitude que tu pões naquele sentimento é que o leva ao amor, ao ódio, à inveja. E eu acho que isso é um trabalho pessoal e humano. Que cada um escolhe, e não tem mal escolher a zanga, escolher a raiva, mas não é tão feliz.
1: Claro.
0: Não é tão fácil. Eu lembro-me, às vezes eu me assim, estás sempre a rir, parece uma tonta. Tudo bem, eu já lidei mal com isso na adolescência, quando achavam que eu era tonta. Podem achar o que eu quiser. Eu prefiro rir do que chorar. E olha que eu também choro muito. Eu tenho os meus momentos de drama queen. Eu sou uma drama queen. Eu tenho os meus momentos da parte de trás do cérebro. E quero sempre ser melhor. E tenho imensas inseguranças. Aquilo que todos nós passamos, estamos numa sala, estão três à conversa, estão a falar mal de mim. Pronto, ai, o que é que eu tenho? O que é que eu fiz? Tenho isso tudo. Todos nós temos isso. Faz parte, e faz parte do mundo em que vivemos hoje em dia também. Eu acho é que nós podemos ter o superpoder de transformar isso e não acreditar naquilo que os outros possam pensar ou que nós achamos que os outros pensam. Eu neste momento estou a escrever a Pandora desafiou-me a escrever um guião para este projeto da UQBAR com a RTP, com

0: voltado por mulheres. Já tinha feito há 2 anos. E hoje estive a trabalhar sobre isso, por isso é que me estou a lembrar agora. E é a Sandra Faleiro que vai realizar este filme. Uma das coisas que eu gostava neste guião, porque é pelo bem e pelos conflitos das faltas de comunicação. Nós muitas vezes criamos más comunicações. Ah, eu conheço muito bem o Duarte está a pensar assim, ele está a dizer assim, pronto, então ele pensa assim. Nós nunca damos a oportunidade a que o outro nos surpreenda. Já estamos a achar que ele vai agir assim. Ai, porque ele vai fazer... Eu não gosto, eu gosto de ser surpreendida pelas pessoas e gosto eu de surpreender, porque eu erro muito. Eu faço coisas feias, eu já me arrependi de coisas que não queria ter feito e gostava que me dessem a oportunidade para... porque eu não sou só aquilo, eu sou melhor do que aquilo. E acho que as segundas oportunidades têm que ser dadas, as pessoas têm a oportunidade de mudar se quiserem, as pessoas só mudam se quiserem.
1: Mas tu tens razão, as pessoas fazem muito esses julgamentos pré-concebidos.
0: Logo, hoje em dia vive-se de juízo de valor, é uma coisa horrorosa, e então com as internet eu sei que isto já é um tema batido e já toda a gente fala disto, e está toda a gente por trás de uma rede social a fazer comentários. Eu era super ativista e super trabalhadora e pelas mulheres, e cheguei-me a envolver com política que me arrependi redondamente, porque não é de toda a minha área, mas queria lutar pelo bem e percebi que não depende de quem luta, depende de quem gera teia e dos poderes que estão nas teias. E portanto eu tenho muito respeito por quem é líder e ativista e que se atira para a frente, porque eu sei que é muito, muito difícil.
1: É difícil.
0: E que eles logo cortadas as pernas, fazem logo um filme da vida de uma pessoa que aquilo nem foi nada, e eu tenho muito, muito, muito respeito por isso. Mas eu dou por mim, hoje em dia, a não ser tão espontânea nas redes, ou melhor, eu sou espontânea, não sou mais, porque não estou para levar com coisas, nem é eu. É o meu filho, é o meu marido, é as pessoas que me rodeiam. Quando a minha mãe estava a viver, era a minha mãe, lembro da minha mãe dizer assim, você não põe fotografias do seu filho? Eu comecei a pôr fotografias do meu filho na internet, por causa da minha mãe. Porque eu protegia-me disso. E a minha mãe dizia, mostre, tem um filho lindo, que orgulho, mas que medo de mostrar o quê? Sem a noção da maldade que muitas vezes está por trás.
1: Claro.
0: Não é? E há maldade por trás. A maldade existe no mundo. Mas eu prefiro enfrentar a maldade de caras. A dizer, diz-me na cara, mostra-me isso a mim. Não me venham pelas costas. E eu acho que isto é as terapias e é aquilo que escolhes fazer na vida. É como num casamento. Não é? Um casamento, eu adorava ficar casada para a vida e é por isso que eu luto. Tenho a sorte de me ter casado aos 40 anos, portanto vivi 40 anos, tenho a certeza que, e espero que assim seja, certezas não temos na vida, que quero construir com Afonso o meu casamento até à velhice. Mas eu tenho um marido que é um estupendo. Eu também não sou de se deitar fora, portanto, riscos vão haver, pessoas a meter-se vão acontecer. A questão é o que é que nós fazemos com isto? O que é que nós escolhemos com isto? Fazer com isto, não é? Escolhemos dar avanço àquilo que não interessa ou escolhemos estar conscientes que o mundo é cheio de gente bonita e de tentações e que nós podemos aprender a contorná-las e quando elas nos aparecem realmente à frente, fazer uma escolha. Que é como o bem e o mal, não é? Eu, há muito esta coisa típica das raparigas quando se juntam e falam mal umas das outras e depois vão falar das outras. Eu não sei estar nesses ambientes. Eu tenho um problema sério com isso. Não me interessa, não me diverte, não sei falar dos outros, esqueço-me de muitas coisas.
1: É curioso que eu conheço uma amiga tua e que trabalha contigo, ela é a Bli, e a Bli dizia-me assim: sabes, Duarte, eu nunca ouvi a Ana dizer mal de ninguém. É engraçado.
0: Mas é assim, também já disse, eu não gosto. Por ponto de partida, dizer mal das pessoas. Porque eu acho que mesmo as pessoas que não têm coisas bonitas têm sempre qualquer coisa bonita. É uma questão de escolha, mais uma vez.
1: Claro.
0: Por onde é que se desenvolvem, se estão amarguradas.
1: Vai sempre buscar o melhor da pessoa.
0: Eu tento. E eu já fiz, repetindo, eu já fiz muitas coisas muito feias também, e das quais me arrependo. E que me doem até hoje. E que eu não queria voltar a fazer. Portanto, eu quero ter a oportunidade de corrigir. Eu acho que as pessoas se tornam feias ou fazem atitudes feias consoante o sítio onde estão, aquilo que lhes está a ser imposto ou aquilo que os afronta, os medos que... Eu gosto sempre de dar outras oportunidades, porque eu acredito na batalha do bem e do mal e acredito que o bem ganha.
1: Vence sempre.
0: Sempre, sempre, sempre, sempre.
1: E olha, vamos agora começar a falar na tua vida profissional. Quando é que decides ser atriz? Tu começaste muito pequenina.
0: Muito pequenina.
1: Nós
0: brincávamos aos teatros. Sim, e a Annie é um marco importantíssimo na história da minha vida. Mais uma vez, graças à minha irmã. Isto é um assunto que a mim me toca muito.

0: muito, muito, muito. Por ser a minha inspiração, por ser ela que ela é, ela canta, ela dança, ela representa, ela faz tudo bem. E era o sonho dela, e ela estudou, e foi para Londres, e foi para quem, E na escola, aliás, quando foi no Maria Matos o casting para a Annie, eu tive a oportunidade de vir fazer as audições, eu era muito parecida com os caracóis, o tal. Tinha muito jeitinho para as coisas, não sabia cantar. Quando foi a prova com o mestre Jorge Machado, lembro-me como se fosse hoje, no palco de Maria Matos, onde estou hoje em cena.
1: Ficaste tristíssimo.
0: Mexe muito comigo. Foi duro, mas também não lhe dei essa importância toda. E a minha irmã, no fim de uma etapa escolar no Instituto Espanhol, com uma amiga, decidiram, elas tinham que arranjar dinheiro para a viagem de fim de curso e decidiram fazer a Annie. E a minha irmã era a Pepper, que era uma das figuras do orfanato, e precisavam de mais meninas do orfanato. E a amiga da minha irmã era a Annie. A Maria, não posso esquecer. E ela tinha o cabelo muito liso, muito preto. E precisavam
1: não tinha nada
0: meninas,
1: a ver com o verdadeiro.
0: Tinha nada a ver com a Annie. E precisavam meninas do orfanato. Então foram buscar as irmãs mais novas, não sei o quê. Eu estava na terceira classe, eu tinha 10 anos. E um dia nos ensaios, a professora de inglês que estava a ensinar começou a olhar para um lado e para o outro, e dizer: olha, desculpem lá, estou assim, não é para mim. Olha, desculpem lá, nós temos aqui a Annie nas meninas do orfanato, isto não faz sentido nenhum. A gente vai ter que trocar, nós vamos ter que trocar isto tudo. Porque temos uma rapariga igual. E então, eu do nada passei para protagonista no teatro da escola.
1: Que engraçado isso.
0: Sem saber ler nem escrever. E isso foi um marco fortíssimo, porque eu era super bullied na escola. Era uma época em que não se falava. Portanto, a partir do momento em que virei a Annie, o bullied virou ao contrário, não é? Cenas de crianças. Mais tarde, 16, 17, fiz. O Gonçalo Câmara Pereira criou.
1: Gonçalo ou o Mico?
0: O Gonçalo com o Mico criaram Um Dia no Alentejo, que foi o primeiro musical alentejano que se fez em Portugal, que foi um marco. Foi incrível, com cabeças de cartaz do fado, da música Mafalda Veiga, o Zé da Câmara, e depois um coro de 60 elementos atrás. Eu fiz parte desse coro, porque a filha do Gonçalo era a minha amiga de escola do Instituto Espanhol, a Carmo, até hoje, e eu fiz parte desse coro. Depois vieram uns amigos já mais velhos, que tinham um amigo que se agarrou às drogas, ficou agarrado, quiseram criar o Farol, um centro de recuperação de toxicodependentes. Como é que vamos fazer dinheiro para isto? Vamos fazer os amigos no palco. Então os amigos no palco eram pessoas que não tinham nada a ver com a área, que iam ter a oportunidade de cantar, de representar. Eu já trabalhava nessa altura, fui chamada também para cabeça de cartaz, tinha acabado de me estrear numa novela, e fiz os amigos no palco. Portanto, sempre estive muito ligada a... e a novela surge através de um amigo que era assistente de realização, andavam à procura de jovens de rua para novos papéis, e a mim calhou muito, tive sorte, fiz as audições, fiz com a minha irmã, e acabei por ficar, e foi um processo...
1: E a Patrícia, nessa novela não ficou?
0: Não ficou, e foi um processo complicado, foi um processo que durou muita terapia, durou muitos anos... Eu durante muitos anos, eu hoje em dia posso dizer isto com a idade que tenho, eu sentia que roubei a vida à minha irmã. E não é verdade, não é?
1: Mas
0: isso aconteceu. E a Patrícia, foi engraçado porque nós fizemos uma novela juntas que era Os Lobos. E lembro-me de entrarmos em Via Longa. E no outro dia fui lá aos estúdios de Via Longa, sempre juntas. Somos a maior fã de uma da outra. A Patrícia é muito mais inteligente do que eu. É formada em 2 cursos. Eu não, eu sou mais autodidata. E ela fez também um curso de estudos europeus. Depois foi estudar para fora. Depois começou a ser chamada por multinacionais, começou, e quis escolher outra vida.
1: E é uma excelente profissional.
0: Eu sei que tu sabes. E eu pedi-lhe a vida toda, volta um dia parto. Por favor, Patrícia, é a única coisa que eu te peço. Volta. E ela está a voltar. E eu estou muito feliz com isso. Tenho feito algum trabalho de teatro, bastante trabalho de teatro. Tenho feito participações, agora está na novela das Páginas da Vida, com um papel muito pequenino, mas está-lhe a correr muito bem. E vejo-o feliz, vejo-o na essência dela outra vez. E eu fico feliz com isto.
1: Ela está neste momento a trabalhar com o Filipe Vargas.
0: Está, sim, senhora.
1: E com a Sofia também.
0: Está, sim, senhora. Fez um telefilme com o Filipe para a Espanha. E agora fez uma participação com eles nas Páginas da Vida.
1: É muito bonita. E é uma mulher que se entrega de corpo e alma àquilo
0: a
1: que faz.
0: Tudo.
1: Por isso, o que é que acontece com a Patrícia? A Patrícia, o que faz, faz sempre bem.
0: Sempre. Sempre bem. Sempre bem. E é uma irmã extraordinária.
1: Tem que conversar com ela.
0: E agora casei-a. Com toda a modéstia.
1: Nós vimos todos o casamento. Que casamento tão bonito e tão feliz.
0: Foi mágico. Olha, não vou casar.

0: Nara Maria Flor, mas casei a minha irmã. E foi mágico. Foi mágico ver que ele adora o meu cunhado, dois seres que se encontram numa idade já adulta e madura e que decidem casar contra tudo e contra todos. E foi mágico. E quiseram fazer da cerimónia da bênção do casamento uma cerimónia especial, exatamente para partilhar a fé bonita que sentem. E o casamento foi isso. E foi tão bonita aquela cerimónia.
1: Eu vi as fotografias.
0: Que inspirou toda a gente e foi uma festa incrível.
1: Incrível. As pessoas deliraram com
0: foi
1: o casamento. Deixa-me fazer-te uma pergunta, porque nós conhecemos uma Ana Brito e Cunha, uma estupenda atriz, uma super profissional, e tu, como super profissional que és, tu também te entregas de corpo e alma à tua personagem. Alguma vez alguma personagem te criou problemas? O que é que eu quero dizer com isto? Quando a deixaste, quando despiste dessa personagem e tu ficaste mal, uma vez te aconteceu isso?
0: Várias, Duarte. Até te vou dizer mais. Acabei de falar de um momento da minha vida que foi por causa de uma peça de teatro. Quando eu me estreei em teatro com a Fernanda Borsati, pela mão do Teatro Nacional, foi uma encenação do Manel Coelho, eu tive a oportunidade de ir ao Nacional fazer uma audição. E preparei a audição toda. E era um texto incrível do Donald Margulis. E preparei. Lembro-me de entrar no Nacional com o texto e dizer: isto vai ser para mim. Estava tão nervosa. Fiquei com a audição, fiquei com o papel. E quando comecei a ler o guião do princípio até ao fim, isto é uma partilha muito pessoal que eu vou fazer contigo agora. Estávamos deitadas, as duas, no quarto, no Peru, a dormir, lá em Azeitão. E havia muitos mosquitos, não é? E as nossas camas, a minha mãe punha-nos mosquiteiros à volta para nós podermos
1: ir. Estou
0: a ver, a Patrícia já estava a dormir, eu estava na minha cama com o meu mosquiteiro. E acabei de ler a peça, e a peça é o The Collected Stories, de Donald Margulis, é as conversas secretas, e basicamente é a história de uma professora do movimento beatnik em Nova Iorque que precisa de uma assistente, e vem uma aluna. E elas ficam muito amigas. E a aluna é fascinada por esta escritora. E um dia a escritora desabafa com ela um momento da vida dela que nunca escreveu. E a miúda fica indignadíssima. Como é que nunca escreveu sobre isto? Ela disse: porque eu não quis. E a miúda lança um livro e convida a professora para vir ao lançamento. Eis que a professora percebe que o êxito que a miúda escreve é a história da vida da professora. E diz-lhe: tu roubaste a minha vida. Tu não tinhas esse direito. Tu roubaste a minha vida. Portanto, agora pegas no lixo e vais-te embora. E acaba a peça. E essa personagem que eu fiz tinha imensos traumas de adolescência, que eu depois percebi que eu tinha imensos iguais, como todas as adolescentes, a amiga que rouba o namorado, a não sei o quê, aquelas coisas todas que existem. E eu, quando li isso pela primeira vez, e fechei, lembro-me de ficar na cama a chorar, a dizer: eu não posso aceitar isto, porque eu estou a roubar a vida à minha irmã. Foi essa peça que eu assumi como a minha vida.
1: Engraçado.
0: E que eu pus na cabeça: eu estou a roubar a vida à minha irmã.
1: E tiveste um sentido de culpa?
0: E tive um sentimento de culpa. E de repente começaram a acontecer coisas estranhíssimas. Eu já fumava na altura, porque eu comecei a trabalhar primeiro em televisão e só depois é que fiz teatro profissional, uns anos depois. Eu começo a trabalhar em televisão em 93 e esta peça é de 2000, se eu não me engano. Fomos estrear a sala da casa do artista. E eu ia para os ensaios. Não podia fumar, ficava cheio de tonturas. De repente começava a ouvir a dobrar. Pensava: eu não estou bem. Escondi-me da minha mãe nesse tempo a achar que tinha uma coisa má na cabeça. E um dia disse: mãe, eu não estou bem. Eu ando cheio de tonturas, eu não posso fumar. Eu ouço a dobrar. Eu tenho zumbidos nos ouvidos. Eu tenho que fazer qualquer coisa. E fomos para o otorrino. Quando chego ao hospital, tinha um tio meu internado. E a filha dele, que é psicóloga, disse: o que é que vens cá fazer? Disse: para o otorrino, não estou bem. Sai do otorrino. E ele diz: olha, você não tem nada, filha. Você tem sinusites, rinites, tem tudo, mas não está com crise nenhuma.
1: Procura um
0: terapeuta.
1: Portanto,
0: você precisa de um terapeuta. E assim que eu saio, encontro esta tal prima, por acaso, a vida é toda assim, a minha vida é toda assim. Eu disse: só te digo que eles dizem que eu preciso de um terapeuta. E eu disse: eu vou-te arranjar a tua terapia. Quando vou para a terapia, percebo que textualmente a minha personagem dizia coisas que eu tinha passado na adolescência. A grande amiga que fica com o homem que ela gosta, não sei o quê, aquelas coisas. E a essência do espetáculo, que era: a minha personagem tinha roubado a vida à professora e eu encoquei que tinha roubado a vida à minha irmã. E isso foi fortíssimo.
1: Foi difícil e andaste ainda muito tempo em terapia.
0: 15 anos.

0: Fiz terapia, tive uma pausa para aí 2 anos, pelo meio. Quando quis voltar, a minha terapeuta tinha partido, tinha morrido. E eu senti que tinha perdido a melhor amiga. Arranjei outra espetacular, esta minha prima arranjou uma outra, que eu agora quis voltar e sou que ela tinha partido. Fiz questão de ir ao funeral dela. Da primeira não consegui, porque só soube depois, mas agora da segunda consegui e fiz questão de ir e de apresentar as minhas condolências à família, porque foi uma mulher que me ensinou, ajudou a ser mulher. Porque nós descobrimos na terapia que ninguém nos faz nada por nós. A terapia somos nós que chegamos às conclusões todas, por isso é que leva tanto tempo. Falamos, começamos a ver as coisas noutras perspectivas, não é? E foi muito enriquecedor para mim, como mulher, como ser humano e, acima de tudo, como artista. Pois quando fui para o Coraza, em Espanha, fazer teatro de terapia, onde tenho a oportunidade, tiveste cá o Filipe Vargas, de trabalhar com ele intensamente, e foi mágico descobrir o Filipe.
1: E olha, já agora aproveitamos, porque estás a fazer uma peça fantástica.
0: Estou com ele em cena, que é uma maravilha.
1: Vamos falar dessa peça.
0: Vamos, tem a oportunidade de fazer este espetáculo.
1: Chama-se The Swimming Pool Party, por isso tem estado agora em cena, desde 9 de julho até 9 de agosto.
0: Exatamente.
1: Por isso podem ver a Ana Brito Cunha, e não só, um elenco enormíssimo, a encenação é do Ricardo Neves, mas... Este tens um papel muito importante e muito forte, não é?
0: Temos todos temos um papel importante e todos temos um papel forte, porque a cabeça do Ricardo é qualquer coisa de sui generis. É uma extraordinária crítica às sociedades que nós vivemos. Tem um elenco, sei lá, eu ia dizer de primeira linha, 5 estrelas. É só talento. Filipe Vargas, Sandra Faleiro, José Leite, Ana Marta Contento, Ruben Madureira, eu, o Santiago Galvão e a Marta Andrini e a Ana Cloy. E depois tem, sob a batuta do António Andrade, tem um elenco de uma orquestra de São Nove, que a direção musical foi do Artur Guimarães, e é genial esta cabeça do Ricardo. Estas personagens são fortíssimas, com características fortíssimas, e ele tira-nos completamente da zona de conforto para as fazer. E aí é que está a descoberta. É como é que alguém nos leva a ir ainda mais além. E depois ele diz-me para fazer coisas ali. Eu digo, Ricardo, a sério, que é para fazer isto? Faz! E eu adoro estar nas mãos do encenador, adoro que me tirem daquilo que sou, porque o Coraza também me ensinou muito com o teatro terapia dele a não criarmos mecanismos. Ele chama-lhe americanizados. Ai, agora sou uma porreira, faço o gesto da porreira e ponho aquele ar, ponho aquilo tudo. Não, não é de fora para dentro, é de cá de dentro para fora. Portanto, estar nas mãos do Ricardo Neves a fazer um trabalho onde eu gosto de trabalhar de dentro para fora, mas vamos fazer um estereótipo, porque nós estamos a fazer estereótipos, é muito enriquecedor. É. E eu sinto-me uma privilegiada, porque todos os dias aprendo com este elenco.
1: Falta-nos dizer, e não se esqueçam, que é no Teatro Maria Matos, já está em cena desde do dia 9 de julho e vai até dia 9 de agosto. E depois há uma surpresa, porque em setembro também, 11 e 12, vai estar no Cineteatro Lolita.
0: Exatamente. Por isso, só para já agora dizer que é quinta, sexta e sábado às 9 no Maria Matos e ao domingo às 18 horas.
1: Por isso, quinta, sexta e sábado às 9?
0: Às 9 e ao domingo às 18.
1: Pronto,
0: às 6 da tarde.
1: É uma peça que eu acho que vão gostar imenso e podem ver a Ana Brito Cunha, não só este elenco todo que ela disse, chama-se The Swimming Pool Party. Não percam. Ana, chegamos ao fim da nossa conversa, foi uma conversa verdadeira, falámos da atriz, mas acima de tudo da mulher. Muito obrigado por teres partilhado as histórias e as emoções que as...
0: Olha, eu abri-te o meu coração, gostei muito de estar aqui, estive mesmo aqui, olha, como se não estivesse à frente do microfone.
1: E eu, como sabes, olha, gosto muito de ti e com toda a certeza que o sucesso vai-te continuar a acompanhar durante toda a vida, como te tem acompanhado.
0: Obrigada.
1: És uma excelente atriz, és uma grande atriz deste país e eu acho que tu tens um reconhecimento por todos nós, que os portugueses gostam muito de ti.
0: Obrigada, Duarte.
1: E adoro esse sorriso.
0: Obrigada.
1: Quanto a nós, muito obrigado por estar aí desse lado e até ao próximo Ciopa Convida.
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2: Olá, bom dia, bem-vindos à Aurora Correio da Manhã Rádio. Hoje não é com a Ana Pinto, é comigo. Eu sou o Artur Jorge, venha daí comigo até às 6:30 da manhã.

É para já assim o lançamento desta manhã de quinta-feira, dia 6 de agosto. Faz bem em acompanhar a Correio da Manhã Rádio, esta é a edição Aurora, o pontapé de saída. Grande Lisboa, bem-aja.

0: 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Daqui a pouco, o primeiro convidado da Aurora Correio da Manhã Rádio vai apresentar-lhe as músicas da nossa vida.
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2: Bom dia, Aurora Correio da Manhã Rádio, manhã de quinta-feira. Para já, o convidado chama-se Pedro Miranda, da revista Sábado, e na Correio da Manhã Rádio traz-lhe as músicas da nossa vida.
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3: Olá, eu sou o Pedro Miranda, sou jornalista da revista Sábado. A primeira música da minha vida é Someday, dos Strokes. Os Strokes foram um daqueles grupos que, quando eu era mais novo, imagino que à semelhança de muita gente, foi muito influente. Eles, com aquele aspecto e aquelas canções pop perfeitas, inspiraram-me a achar que na minha juventude e na minha adolescência a coisa mais fixe do mundo era fumar cigarros e usar calças skinny com buracos nos joelhos. Imagino que não seja uma história muito original, mas o que é engraçado é que foi uma daquelas bandas que não se tornou, ao contrário de muitas outras, difícil para mim de reconhecer que eu algum dia gostei. E a Someday é, para mim, o exemplo paradigmático de uma canção pop perfeita, ao estilo garage rock, indie rock, revivalismo pós-punk, como queremos chamá-lo. E além disso, tem uma mensagem que fica connosco. Não só esta ideia um pouco batida de que os velhos tempos é que eram bons, e olhar para trás e lembrar os velhos tempos, mas principalmente a noção de que estes, em breve, serão os velhos tempos. E nós estamos continuamente a olhar para trás, para uma altura que idealizamos, quando na verdade essa altura em breve será o agora. Someday, dos Strokes.

segunda música da minha vida é o Mistério do Planeta, de um grupo chamado Novos Baianos. Os Novos Baianos são um grupo que eu descobri

Na altura em que eu estava mesmo no principiozinho da minha descoberta da música brasileira, que me levaria mais tarde aos grandes, o Caetano Veloso, o Gilberto Gil, o Chico Buarque, entre tantos outros magníficos cantores e compositores, e são um exemplo um pouco sui generis nesse grupo. Os Novos Baianos começaram como um grupo assim meio hippie, inspirado no rock psicadélico que estava ali em voga no final dos anos 60, os Jimi Hendrix e os Jefferson Airplane e esse tipo de grupos, mas que ali, depois de um primeiro álbum que não deu muito certo, conheceram a figura inequiparável do João Gilberto, que mudou um pouco a perspectiva destes jovens da Bahia e apresentou-lhes um legado do seu próprio país que eles até ali não tinham tido muito contacto e que não tinham tirado muita influência. E daí saiu uma fusão muito particular de guitarras muito cruas, muito enérgicas, uma estrutura de banda mais musculada e aquela riqueza melódica, harmónica de uma guitarra que só poderia ser brasileira. E o Mistério do Planeta é muito possivelmente a melhor canção deles. É uma canção que também muito facilmente toca a nossa mente jovem, na medida em que fala justamente desse mistério que é ser uma pessoa, não é? Creio que é o Moraes Moreira que canta nessa parte e diz: participo disto que é a vida, sendo o mistério do planeta. E convoca-nos uma vez mais a pensar de como estamos continuamente a descobrir-nos a nós próprios, sem nunca sabermos exatamente quem somos. Mistério do Planeta, dos Novos Baianos.

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Aí está uma ótima banda sonora para ajudar a despertar para a sua quinta-feira. Esta é a Aurora Correio da Manhã Rádio. Hoje comigo Arthur Jorge até às 6:30. Depois arranca o programa Bom Dia e vai levá-lo assim nas palminhas ao longo de todo este dia 6 de agosto. Hoje celebra-se o dia da transfiguração do Senhor. É também dia de Hiroshima, a cidade japonesa onde pela primeira vez foi lançada uma bomba atómica. Aconteceu a 6 de agosto de 45. É também Dia Internacional da Consciencialização sobre as necessidades e desafios especiais de desenvolvimento dos países sem litoral. Na agenda do Bom Dia, certamente, estes serão assuntos a serem tratados. Bom, também aproveito para partilhar consigo aquela que é a primeira página do Correio da Manhã para esta quinta-feira, 6 de agosto. A principal manchete:

envolve análise à televisão pública. O título: Inspeção de Finanças arrasa contas da RTP. No rodapé da capa do CM, 60 anos de Salazar a 25 de Abril, a ponte que revolucionou a margem sul. Também o futebol, na foto de primeira página com Marco Silva. Benfica com exames escoceses na Europa e com déficit de centrais.

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1: Sempre bom de ouvir a voz da Nelly Furtado. Esta é a sua Correio da Manhã Rádio. Já agora, na Aurora, para esta quinta-feira, deixo-lhe naquela que é a previsão do IPMA para este dia 6 de agosto. Grande Lisboa, na espera de céu pouco nublado ao limpo, com vento fraco e previsão de subida da temperatura. Grande Porto, espera um dia de céu pouco nublado, com vento fraco a moderado. Portanto, significa que esta quinta-feira traz um dia de verão para si. Ainda na máxima prevista hoje, na capital Lisboa, 31 graus. O Porto vai ver os termómetros subir até aos 24 graus. Setúbal conta com 33 graus de máxima. Braga com 31. Faro tem uma máxima prevista de 35 graus. Para já estar preparado, esta é a previsão do IPMA, o tempo para esta quinta-feira, aqui na Correio da Manhã Rádio. E de resto, a boa música nunca falta na Aurora Correio da Manhã Rádio. A edição para esta manhã, venha daí, quinta-feira, dia 6 de agosto. Um bom dia. Vamos soltar os cavalos de corrida, um grande clássico da banda de Almada, os UHF.

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2: As músicas passam logo assim, desde cedo, na sua Correio da Manhã Rádio. Unem gerações, uma ótima recordação vinda dos australianos In Excess. Pelo caminho, já sabe, vamos ainda ter aqui a participação do Vítor Figueiredo, Há Vidas Assim. Também a Ana Pinto vem visitar-nos com o seu check-up. Bom dia de quinta.

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0: Assim, praticamente em cima das 6 desta manhã de quinta-feira, está com a Aurora Correio da Manhã Rádio. Eu sou o Arthur Jorge. Daqui a pouco, junta-se a mim, o Vítor Figueiredo. Há vidas assim.
1: Mas isto toca?
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2: Estávamos no início de fevereiro. Ainda não tinham começado os ataques contra o Irão e a respectiva retaliação. No Oman, que faz fronteira com a Arábia Saudita, a cultura beduína é um pilar fundamental da identidade nacional e os concursos de beleza de camelos, neste caso da espécie árabe de uma só corcova, o dromedário, são eventos de enorme prestígio enraizados numa tradição nómada ancestral. Diferentes das corridas, onde a velocidade é o foco, nestes festivais os camelos são avaliados pela sua elegância e pureza genética. E é ali, sob o sol implacável do deserto, que se ergue o palco improvável do Festival de Beleza de Camelos de Al-Muzana. Todos os anos, criadores vindos dos cantos mais remotos do Sultanato do Omã e além fronteiras, alinham as suas melhores crias como se fossem joias raras. Pescoços longos e elegantes, pelagens brilhantes como seda polida, pestanas densas que fazem sombra sobre os olhos escuros e atentos. Cada detalhe conta. O prémio? Prestígio, contratos de reprodução avaliados em centenas de milhares de euros e vendas que podem ultrapassar facilmente 1 milhão. Os juízes circulam devagar, mãos atrás das costas, olhar clínico. Veterinários acompanham-nos, atentos a assimetrias subtis, a brilhos demasiado perfeitos, a volumes que parecem desafiar a natureza. O público observa em expectativa contida. Um camelo aproxima-se, imponente. A corcova firme como uma duna intacta, o focinho delicadamente esculpido. Murmúrios percorrem a multidão. Poderá ser este o camelo, o dromedário, neste caso, mais belo do país? Então, no último momento, surge a quebra no encanto. Um gesto discreto do veterinário, uma troca de olhares entre os juízes, exames mais detalhados revelam o impensável. Lábios artificialmente preenchidos, botox a suavizar músculos faciais, silicone a redesenhar narinas, corcovas insufladas, hormonas de crescimento a tensionar a musculatura. O silêncio torna-se pesado. 20 camelos são desqualificados. O sonho transforma-se em escândalo. Há vidas assim. Por trás da beleza impecável, escondia-se uma fraude meticulosa e um risco para a saúde dos animais. Inflamações crónicas, desequilíbrios hormonais, dificuldades em mastigar ou beber. O preço da vaidade não se mede apenas em euros perdidos, mas na saúde comprometida de criaturas que, durante séculos, foram símbolo de resistência e nobreza no mundo árabe. No deserto, onde tudo parece eterno, até a beleza pode ser uma ilusão cuidadosamente construída.
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1: Assim já a rodar a bom ritmo esta sua manhã de quinta-feira na Aurora Correio da Manhã Rádio. Hoje, excepcionalmente, comigo Arthur Jorge, ainda até às 6:30 desta manhã de 6 de agosto. Assuntos que marcam a agenda. Hoje celebra-se o dia da Transfiguração do Senhor, é um evento religioso. É também dia de Hiroshima, a cidade japonesa onde pela primeira vez foi lançada uma bomba atómica. Aconteceu a 6 de agosto de 1945, será um assunto certamente virá à baila durante a emissão desta quinta-feira na Correio da Manhã Rádio. É também o Dia Internacional da Consciencialização sobre as necessidades e desafios especiais de desenvolvimento dos países sem litoral. Ainda assim, já agora, chamo a atenção a primeira página do jornal Correio da Manhã para hoje, quinta-feira. A principal manchete envolve análise na televisão pública. O título: Inspeção de Finanças arrasa contas da RTP. No rodapé da capa do CM, 60 anos, de Salazar a 25 de Abril, a ponte que revolucionou a margem sul. Também o futebol na foto de primeira página, com Marco Silva. Benfica com exames escocês na Europa e com déficit de centrais. Tudo isto e muito mais para ler no seu Correio da Manhã, dentro de poucas horas, nas bancas de norte a sul do país. E é já a seguir que a Ana Pinto nos visita com o seu check-up.
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1: E nunca está ausente da Aurora Correio da Manhã Rádio, a nossa Ana Pinto também nos visita para fazer um check-up.
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3: Os miomas uterinos são uma das doenças ginecológicas mais frequente nas mulheres em idade fértil e ainda assim continuam muitas vezes envoltos em silêncio e desvalorização. Falamos de tumores benignos que se desenvolvem na parede muscular do útero e que, apesar de não serem cancerígenos, na esmagadora maioria das vezes, podem ter um impacto profundo na qualidade de vida, na fertilidade e até na saúde emocional de muitas mulheres. Estima-se que uma grande parte das mulheres desenvolva miomas ao longo

0: da vida, embora muitas nunca cheguem a ter sintomas. Quando existem, podem ser incapacitantes, hemorragias menstruais abundantes, dores pélvicas persistentes, sensação de pressão abdominal, necessidade frequente de urinar, fadiga provocada por anemia e, em alguns casos, dificuldade em engravidar ou complicações durante a gravidez. A origem exata dos miomas ainda não é totalmente conhecida, mas sabe-se que o crescimento destas lesões está fortemente ligado às hormonas femininas, sobretudo ao estrogênio. Há também fatores genéticos e metabólicos envolvidos, o que ajuda a explicar porque algumas mulheres desenvolvem múltiplos miomas e outras nunca chegam a tê-los. Hoje o diagnóstico é relativamente acessível através da observação ginecológica e exames de imagem, como a ecografia ou a ressonância magnética. E o tratamento evoluiu significativamente nos últimos anos. O tratamento depende do número, do tamanho, da localização dos miomas e dos sintomas associados. São também fatores de decisão para o tratamento a idade da mulher e o seu desejo de vir engravidar no futuro. Nem todos os miomas precisam de cirurgia. Em muitos casos, é possível controlar os sintomas com terapêutica hormonal ou medicamentos específicos. Em casos selecionados, como nos miomas pequenos e assintomáticos, pode não haver indicação para qualquer tipo de tratamento, devendo apenas ser mantida a vigilância. Não facilite. A dor menstrual incapacitante e hemorragias excessivas não devem ser consideradas normais. O mioma uterino é uma doença frequente e tratável. Reconhecer os sintomas atempadamente pode fazer toda a diferença na saúde, na fertilidade e na qualidade de vida de milhares de mulheres.
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2: Sem dúvida, conselhos bem especiais e informação muito útil, o Check-up com a Ana Pinto na Aurora Correio da Manhã Rádio. Ainda assim, a tempo, literalmente, de lhe dar a conhecer aquela que é a previsão do IPAMA, o tempo para esta na quinta-feira, dia 6 de agosto, assim mesmo, na Aurora Correio da Manhã Rádio. Tome nota, Grande Lisboa hoje espera um dia de céu pouco nublado ao limpo, com vento fraco e subida da temperatura. Grande Porto, também céu pouco nublado, com vento fraco a moderado. Seja assim uma quinta-feira de verão, este dia 6 de agosto para si. Ainda na máxima prevista, na cidade de Lisboa, vai ver os termómetros subir até aos 31 graus. No Porto, a máxima é de 24 graus, Setúbal conta com 33 graus de máxima, Braga com 31, a cidade de Faro também com uma máxima nos 30, neste caso 35 graus. É a previsão do IPAMA, o tempo para esta quinta-feira, 6 de agosto, na Aurora Correio da Manhã Rádio.

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0: Feedback Rui Veloso para ouvir logo pela manhã, para dar assim aquela energia para fazer saltar da cama. Dirá eventualmente: oh, amigo, estou de férias, deixa-me estar quieto. Está bem, mas está ligado à rádio, isso já é muito bom. E é por isso que esta hora vai ficar bem informado. São as primeiras notícias do dia com o Bruno Correia. Bem-vindo, amigo. Bom dia, Bruno.
1: Bom dia, Júlio. Inspeção-Geral de Finanças arrasa as contas da RTP. Manchete do Correio da Manhã desta quinta-feira. Todos os detalhes para conhecer no Grande Jornal das Sete com o jornalista Filipe Galamba. Foi encontrado morto um dos detidos na operação da PJ que resultou na apreensão de 5 toneladas de droga ao largo do Porto de Sines. O homem foi encontrado sem vida na cela que ocupava sozinho no estabelecimento prisional anexo à Polícia Judiciária de Lisboa. Fonte do processo adiantou à agência Lusa que o detido se trata do tripulante indiano. Os serviços prisionais abriram um inquérito para apurar as circunstâncias da morte. Além do suspeito encontrado morto, foram igualmente detidos na operação 2 tripulantes do navio, um italiano e um colombiano. O Ministério Público instaurou um inquérito ao caso do homem apanhado a fotografar menores numa praia em Algesur. A Polícia Marítima já identificou 12 vítimas. A jornalista Helena Lota ouviu um casal que estava nesse dia na praia.
2: A Polícia Marítima chegou à praia. As pessoas notavam-se que estava tudo nervoso, que estavam de pé, as pessoas que estavam deitadas. Foi um alvoroço.
3: Isso é perigosíssimo. Essa gente aí se a fazer isso
2: E preocupa-nos, porque nós também temos netos e filhos que preocupam-nos bastante. Isso é uma situação muito horrível de a gente estar a presenciar uma coisa dessas.
1: De referir que até agora nenhuma vítima terá formalizado queixa. Nas últimas semanas têm sido registados vários casos de gastroenterite viral no concelho de Almada. A população acredita que a virose poderá estar relacionada com a ingestão de água da torneira. Apesar das suspeitas, há residentes que continuam a consumir água da rede de abastecimento e garantem que até ao momento não tiveram qualquer problema de saúde.
4: Temos ouvido alguma coisa sobre essas várias pessoas infectadas ali no meu local de trabalho, também aqui no Conselho de Almada, já ouvi falar há umas semanas, onde eu corto o cabelo também já se falou sobre isso. Hoje estive com o meu pequenino no hospital, que foi uma consulta de oftalmologia, também se falava disso, mas o que é certo é que a mim, felizmente, ainda não temos tido nenhum caso.
5: Dona Eugénia, já ouviu falar sobre estes rumores de gastroenterite viral associados à ingestão de água na torneira?
6: Nunca ouvi.
5: E costuma ingerir muitas vezes água da torneira?
6: Sempre, todos os dias de manhã, encho um copo de água, bebo água da torneira e o meu marido a mesma coisa.
1: Declarações de dois moradores captadas pela jornalista Bianca Gonçalves Rocha. Até ao momento não há confirmação oficial de uma ligação entre os casos de gastroenterite e a qualidade da água da rede.

0: de abastecimento em Almada. Assinalam-se hoje os 60 anos da Ponte 25 de Abril. Na última noite, decorreu um espetáculo com 500 drones que recriaram a história da travessia sobre o Rio Tejo. A projeção aconteceu a partir da margem sul, junto ao Cristo Rei, e foi visível a partir da Zona das Docas, em Lisboa. A jornalista Raquel Sousa, uma utente da Ponte 25 de Abril, saúda a iniciativa.
1: Muito bom que estas situações aconteçam por dinamizar a ponte, que é uma ponte que já tem muitos anos e que sempre foi muito frequentada e transporta muita gente durante o dia. E penso que será muito bom ver espetáculos destes.
0: As palavras de uma utente da Ponte 25 de Abril que assistiu na última noite ao espetáculo de drones. A iniciativa assinala os 50 anos da travessia que liga Lisboa e Almada. No desporto, o Benfica recebe esta noite os escoceses do Hearts para a primeira mão da terceira pré-eliminatória de acesso à Liga Europa, e o mercado de transferências esteve em destaque na divisão da partida. Depois da saída de António Silva e enquanto não chega um defesa central, Marco Silva admite fazer adaptações no plantel.
2: Se assim tiver que ser, algumas formas de chegar lá através das características individuais de um ou outro jogador, principalmente da zona central, que possam fazer essa posição, não sendo a posição de raiz, acho que não há que escondê-lo. Estou-me a referir à questão do Manu ou à questão do Enzo também, e esta é a realidade do Benfica neste momento.
0: As declarações de Marco Silva na divisão do Benfica Hearts. O jogo tem pontapé de saída agendado para as 8 da noite desta quinta-feira no Estádio da Luz e vai contar com relato em direto aqui na Correio da Manhã Rádio. Ainda antes, o Sporting Clube de Braga recebe os bielorrussos do Dinamo Minsk para a terceira pré-eliminatória da Liga Conferência. O encontro tem início às 7:30 da tarde.
3: Aguenta coração. Corações, esses decorre bem. Nós estamos a 24 minutos das 7 da manhã. Tem de ser, tem de ser. Irá com bomba, fica isto. Estamos a 24 minutos das 7 da manhã. Damos uma vista de olhos no trânsito. Um primeiro olhar com o nosso Luís Silva. Está quase, quase aí de férias, mas é só amanhã. Ok?
4: Já estou a fazer as malas.
3: Já
4: não sei para ir para onde, porque
3: já não fecha essa mala. Muito bem.
4: Então, bom dia a todos. Obrigado. E, de facto, o trânsito em si, esse já não começa da melhor forma, pelo menos na cidade do Porto. Isto porque há aqui a informação de situação de acidente ou avaria, é na via de cintura interna, no sentido Freixo a Rábida. Esta situação ocorreu um pouco antes do acesso à A3 e o trânsito começa a ficar agora um pouco mais acumulado. Também na área do Grande Porto, a registar um outro acidente, e desta vez é para a A4, no sentido Amarante-Porto. Este acidente ocorreu sensivelmente ao quilómetro 26 e, portanto, não há congestionamento em consequência desta situação, mas é um facto que requer bastante prudência. Depois, nos restantes acessos ao Porto, para já nada a registar em termos de congestionamento, o cenário está ainda muito tranquilo. Um pouco mais a sul, na A1, no sentido Porto-Lisboa, ao quilómetro 238, também há informação de acidente, é na zona de Albergaria, e também aqui o trânsito não apresenta congestionamento. Na área da Grande Lisboa, é apenas a A2 para a ponte 25 de Abril, que oferece um pouco mais de trânsito. Há intensidade na subida para a ponte do Pregal, mas também aqui a demora ainda não está presente. Não há também complicações a registar noutros pontos da margem sul do Tejo, como é o caso da Estrada Nacional 10, na zona da Quinta do Conde, até mesmo na Estrada Nacional 378 e nos restantes acessos a Lisboa, convém sublinhar. Portanto, o cenário ainda está bastante tranquilo. Portanto, uma boa hora para sair de casa, num dia especial para a Ponte 25 de Abril.
3: É verdade.
4: São 60 velas e parabéns. Portanto, não só para a ponte em si, mas para todos os que a utilizam e que, enfim, é uma grande infraestrutura que Lisboa ganhou e demonstra que os portugueses às vezes também sabem construir coisas
3: e continua,
4: como deve ser.
3: E continua linda, não é?
4: Exatamente. E continua a ser, ainda
3: o
4: dizia ontem,
3: exato,
4: a editora da Sábado, que a Ana Taborda, estamos aqui a tentar lembrar o nome,
3: que esteve cá connosco
4: e falou da ponte, que é um ponto mais seguro em caso de sismo em Lisboa.
3: Imagina,
4: é a ponte 25 de Abril. Quem
3: imagina
4: iria
3: imaginar,
4: não é?
3: E ontem passei por lá por volta das 11 da noite, vindo de Sul. Por acaso não vi aquele espetáculo de drones. É desse um espetáculo extraordinário, não é? Falava há pouco o Bruno Correia. Portanto, olha, fica para a próxima. Façam isso a horas decentes para as pessoas verem.

0: Meia-noite. Olha, mais um bocadinho tinha visto, pá. Olha, por acaso foi falta de ideia. É um fala barato.
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0: Por acaso estávamos aqui a comentar, aliás dizia ao Bruno Correia, como é que é possível, num aniversário como este, o Luís Silva não ter sido convidado para a festa de aniversário da Ponte 25 de Abril? São amigos da uma cravata.
3: Eu acho que ele está na zona
0: VIP. Já sobrevoaste
4: antes de nascer,
0: quantas vezes é que já sobrevoaste a Ponte 25 de Abril? É que o homem tem muitos anos de trânsito.
4: Perdi a conta.
0: É verdade.
4: Perdi a conta.
0: Foi, como é que é visto aquilo lá de cima?
4: É bonito. Eu tenho uma particularidade, não concretamente à Ponte 25 de Abril, mas à Ponte Vasco da Gama, porque vi a construção toda do ar. Os tabuleiros eram tipo peças de Lego que juntam umas nas outras. É assim.
3: E fizeste lá aquele piquenique ou não?
4: Não fui à feijoada por muita pena.
0: Ou mandava de helicóptero a dar informações de trânsito, não é? Pois. São muitos anos, não é? É muita bagagem, não é? Por isso é que a mala não fecha. Agora que vai quase de férias, está quase de férias, parte amanhã. Vamos sentir saudades tuas, Luís. O que vale é que vai passar um instante. Quem é que vai dar o trânsito? Ali é o menino. Vai ter de ser, não é? Bora!

0: 8h34, estamos a 16 minutos das 7 da manhã. Daqui a pouco temos aí o grande Jornal das 7 com o Filipe Galamba. Vamos às compras, vamos embora.
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0: Damos uma vista de olhos no tempo. Vamos embora. 24 graus é a máxima esperada para o Porto, 31 graus para Lisboa, 35 em Faro. Isto está uma brasa azul. Mas se quer saber de temperaturas elevadas, por exemplo, hoje Castelo Branco vai chegar aos 37 e Évora aos 36. Está calorzinho. Não está mal. Está bom. E

Messi, Lola Young. 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Para que nada lhe falte, juntamos também a melhor informação. Por falar nisso, olha, está mesmo a chegar o Grande Jornal das 7 da manhã com o Filipe Galamba. Portanto, melhor mesmo é não se afastar do seu rádio, ok? É para nadar ao longo do seu rádio. Não se afaste da costa.

0: Muito bom dia, está com o Correio da Manhã Rádio. Estamos a 7 minutos das 7 da manhã. Bonita hora. Temperaturas atuais, Lisboa 19, Porto 17, Faro já com 20. Melhor primeiro, este é o grande jornal das 7. A edição é de Filipe Galamba.
1: Bom dia. Um dos três detidos na operação da Polícia Judiciária no Porto de Sines foi encontrado sem vida na cela individual. Os serviços prisionais abriram um inquérito para apurar as circunstâncias da morte. Os três suspeitos foram detidos após uma operação em alto mar. A Polícia Judiciária apreendeu 5 toneladas de cocaína num navio vindo do Panamá com bandeira de Hong Kong. As apreensões de cocaína em Portugal estão a ter recordes. Nos primeiros 5 meses do ano foram apreendidas 16 toneladas de cocaína, com as 12 toneladas apreendidas no último mês. É um valor superior ao registado em todo o ano passado. O Ministério Público instaurou um inquérito ao caso do cidadão espanhol suspeito de fotografar mulheres e menores na praia de Monte Clérigo, em Algesur. O alerta foi dado por vários banhistas na tarde de sábado e espalhou-se rapidamente.

0: pelo areal.
1: Fomos dar uma caminhada pela praia e fomos abordadas por um rapaz na casa dos 20, 25 anos, que estava com um grupo de amigos e que nos abordou perguntando se, neste caso a pessoa que estava comigo, se ela se reconhecia na fotografia do telemóvel que estava a mostrar. Ao que ela disse que sim, essa sou eu, foi a resposta dela. Ela disse, pronto, é que este telemóvel pertence a um pedófilo e tem fotografias suas e de uma menina que está nua, que talvez seja a sua filha.
2: Tinha um montão de fotos, tinha de bebês, de crianças, de mulheres, de casal.
3: Estamos a falar de mulheres e de crianças sem roupa.
2: Sim.
4: Estamos à espera dos netos vir para aqui connosco, temos de andar sempre alerta.
0: O homem foi identificado pela Polícia Marítima, que elaborou um auto de notícia e enviou o caso para o Ministério Público. Segundo apurou o Correio da Manhã, o telemóvel do suspeito continha dezenas de fotografias de mulheres e crianças, mas o equipamento não foi apreendido. As participações por violência doméstica aumentaram mais de 13% no segundo trimestre do ano, de acordo com os dados da Comissão para a Cidadania e a Igualdade de Género. Entre abril e junho, a PSP e a GNR registaram quase 8 mil ocorrências. No mesmo período foram registadas 7 vítimas mortais, 5 mulheres, uma criança e um homem. As prisões portuguesas contabilizavam ainda 1.643 reclusos condenados pelo crime de violência doméstica. Uma mala suspeita alarmou os passageiros de um comboio em Lousada. As autoridades receberam um alerta de que um homem deixou uma mala na estação e fugiu. A equipa de desativação de engenhos explosivos da GNR foi acionada. Os detalhes explicados pelo jornalista Paulo Jorge Duarte.
5: Um alerta para uma pequena mala com conteúdo suspeito que foi abandonada dentro do comboio da linha do Douro na estação de Caide de Rei em Lousada. A mala foi removida, o comboio seguiu viagem, foram cerca de 30 passageiros que seguiam nesta composição e tiveram que sair. Terminou em bem, um final feliz para esta ocorrência, porque foi dado um alerta para uma mochila, eventualmente com um conteúdo suspeito, mas a equipa de inativação de engenhos explosivos da GNR verificou que no seu interior não estava qualquer material perigoso, pelo que a circulação ferroviária já foi retomada.
0: Paulo Jorge Duarte, em Lousada. A Inspeção-Geral de Finanças detectou mais de 12 milhões de euros em subsídios considerados indevidos nas contas da RTP. Na sequência da auditoria, a empresa suspendeu o pagamento de extras. A medida afeta o rendimento mensal de vários rostos da RTP. A notícia é hoje o destaque do Correio da Manhã. Vamos aos temas que fazem hoje a primeira página com o Diretor-Geral Editorial Adjunto, Armando Esteves Pereira.
6: Inspeção das Finanças arrasa contas da RTP. Esta é a manchete do Correio da Manhã. A análise abrange a gestão de 2018 a 2024 e foram detectados mais de 12 milhões de euros em subsídios indevidos. A empresa suspende os pagamentos de extras e este corte afeta o rendimento mensal das estrelas. A administração discorda das conclusões da GF. Destaque também para os 60 anos da ponte, que agora é 25 de Abril, mas já foi chamada de Ponte Salazar, a ponte que revolucionou a margem sul do Tejo. Destaque também sobre o caos da correção de exames para o facto do ministro prometer vagas adicionais para alunos prejudicados. E no Algarve, GNR apanha violador em flagrante. O Tribunal de Contas perdoa infrações a Luís Neves do tempo em que o atual ministro era o líder da PJ. E no futebol, o Benfica tem hoje o exame escocês na Europa e com déficit de centrais. No Futebol Clube Porto, um ano após a morte de Jorge Costa, Dragão homenageia um grande capitão. E ainda, Duarte Pacheco, ex-deputado, denuncia furtos no Parlamento. O caso do Chega não foi o primeiro na história de São Bento. E no património, a riqueza das famílias aumenta 21% em 4 anos. Diz o INE, isto e muito mais no seu Correio da Manhã, a não perder.
0: Armando Esteves Pereira com os destaques do Correio da Manhã desta quinta-feira. Os agricultores afetados pelo incêndio que deflagrou a 28 de julho em Valpaços continuam sem saber como poderão aceder aos apoios anunciados pelo Estado. As chamas alastraram aos concelhos de Vinhais, Mirandela e Macedo Cavaleiros. O jornalista Francisco Manuel ouviu as preocupações de José Augusto Pires, agricultor de Vilar de Ouro.
7: São dezenas de hectares de olival, vinhas e castanheiros destruídos pelo fogo.
8: Tinha dois à volta.

0: Dois lameiras que fossem à volta de 2 hectares e 2 hectares de cereal, que era para comerem agora, não é? E o que era para ceifar, já o tinha ceifado.
1: Os prejuízos ainda não estão totalmente contabilizados. No entanto, os agricultores e produtores de gado afetados pelo fogo ainda não sabem como recorrer aos apoios do Estado.
0: Não sei lá como é que vai ser, se é a Junta de Freguesia que trata das coisas, não faço ideia ainda.
1: O incêndio consumiu mais de 18 mil hectares de culturas e floresta, o equivalente a 18 mil campos de futebol, além de várias habitações.
2: O governo anunciou apoios para as vítimas dos incêndios em Valpazos, mas os agricultores continuam sem saber como poder aceder a essas ajudas. Desde 15 de julho, centenas de pessoas enfrentam longas filas no gabinete do munícipe do Porto para obter o cartão Porto. O cartão dá acesso aos transportes públicos gratuitos. Apesar do reforço no atendimento, a procura continua elevada. A autarquia disponibilizou o pedido online, mas há queixas de falhas no sistema, o que leva muitos utentes a continuarem a optar pelo atendimento presencial.
3: Vim aqui pela primeira vez e depois vim aqui na terça-feira, se não estou em erro, e estive aqui desde da manhã para ir até às 3 da tarde. Mas consegui, valeu a pena.
4: Cheguei a 1 hora, disseram-me que só iam atender às 3:30. Então desisti e voltei hoje.
5: Eu, entretanto, acedi ao site para tirar o cartão, mas não consegui. Marcava a passe e dava sempre... Não conseguia dar inativo, pronto, e desisti. Entretanto, disseram-me, vi ontem nas notícias que demorava para aí 10 dias a ver chegar o cartão, não é? E então decidi vir aqui diretamente porque dão na hora.
2: O cartão Porto destina-se a residentes fiscais na cidade e permite o acesso aos transportes públicos em toda a área metropolitana do Porto. A Câmara reforçou os postos de atendimento e a linha telefónica para responder ao aumento da procura. O enclave espanhol de Ceuta está em alerta máximo perante o risco de uma nova vaga migratória. De acordo com o El País, o dia 15 de agosto está a ser apontado nas redes sociais como a data para uma travessia em massa de Marrocos para Ceuta. As mensagens dirigidas sobretudo a jovens marroquinos interessados em emigrar circulam em grupos com milhares de seguidores. As autoridades espanholas dizem estar a acompanhar a situação. Ceuta continua por estes dias a receber migrantes de várias nacionalidades. A jornalista Sónia Cardoso acompanha a situação no local.
6: Vêm e vieram, aliás, de muitos países de África, não só de Marrocos, mas também, por exemplo, do Senegal. E todos têm um objetivo em mente, é chegar à Europa. Muitos querem continuar aqui em Ceuta, mas a maior parte quer rumar para países europeus. Muitos falam do desejo de chegar à Espanha, de chegar à França, de chegar também a Portugal, porque dizem que a vida em África é muito má e que o objetivo é, claro, chegar à Europa.
2: Sónia Cardoso em Ceuta. Donald Trump diz preferir um acordo de paz em vez de uma escalada militar. Num comício no Nevada, o presidente norte-americano afirmou que os Estados Unidos estiveram perto de lançar um ataque de grande escala contra o Irão, mas optaram por manter aberta a via do diálogo. Trump voltou também a dizer que Teherão nunca poderá ter uma arma nuclear. Entretanto, a tensão mantém-se no Médio Oriente. Israel realizou ataques no sul do Líbano. Pelo menos uma pessoa morreu. Os ataques interromperam as negociações entre Israel e o Líbano, que decorrem em Roma para tentar alcançar um novo acordo de cessar-fogo. Na frente da guerra na Ucrânia, Emmanuel Macron condenou os mais recentes ataques russos a Kiev e demitiu novas sanções contra Moscovo. Já Donald Trump rejeitou o pedido de Volodymyr Zelensky para autorizar licenças de fabrico de mísseis Patriot na Ucrânia, segundo avança o Financial Times. A crise diplomática entre os Estados Unidos e o Brasil agravou-se depois de a embaixadora brasileira ter ficado sem visto para entrar nos Estados Unidos. O conflito intensificou-se após a imposição de tarifas norte-americanas sobre produtos brasileiros. Desde então, os dois países têm trocado medidas diplomáticas, incluindo a recusa de vistos a representantes de ambos os lados. Entretanto, foi nomeado Daniel Pérez, presidente da Câmara da Flórida e membro do Partido Republicano, para o cargo de novo embaixador do Brasil nos Estados Unidos. Em declarações ao Now, o presidente da Associação Brasileira em Portugal, Ricardo Amaral Pessoa, defendeu que os Estados Unidos deveriam intervir no Brasil à semelhança do que fizeram na Venezuela.
7: O que é que acha que os Estados Unidos deviam fazer? Sendo o Brasil uma democracia, defende o quê?
8: Você acha que o Brasil é uma democracia?
7: O Brasil é uma democracia, mas não é comigo que está a debater. Acha
8: não,
7: que...
8: eu sei, mas eu, por onde eu disse que... o Brasil é uma democracia? Eu não vejo
7: então
8: democracia
7: que...
8: nenhuma.
7: Que...

0: os Estados Unidos deviam intervir no Brasil como fizeram na Venezuela, por exemplo?
1: Se me pergunta isso, eu com muita pena, com muita dor, eu diria para você que sim. Você veja bem, é tão desonesto que só existe dois países no mundo que utilizam aquele tipo de votação. Só dois. Nós temos 200 e tal países no mundo. Está provado que aquele tipo de urna pode ser fraudada. E já ficou provado isso.
0: Mas e se o Lula da Silva vencer, se Flávio Bolsonaro
1: vencer? Não, se Flávio vencer também pode suscitar dúvida, porque não tem como provar.
2: Declarações do presidente da Associação Brasileira em Portugal, Ricardo Amaral Pessoa. Espetáculo de drones assinalou na madrugada desta quinta-feira os 60 anos da Ponte 25 de Abril. Cerca de 500 drones iluminaram o céu perante dezenas de pessoas que se juntaram nas docas de Santo Amaro, em Lisboa. Ao longo de 10 minutos, o espetáculo recriou a história da ponte, desde a construção até à importância que tem na ligação entre as duas margens do Tejo e na vida de milhares de pessoas. A infraestrutura foi inaugurada em agosto de 1966, inicialmente com o nome de Ponte Salazar. Atualmente, a ponte é utilizada diariamente por cerca de 150 mil veículos e 174 comboios e serve mais de 100 milhões de utilizadores por ano. E no futebol, e a fechar, o Benfica recebe esta noite os escoceses do Hearts na primeira mão da terceira pré-eliminatória de acesso à Liga Europa. O jogo está marcado para as 8 da noite no Estádio da Luz. Vai ter relato aqui na Correio da Manhã Rádio. Antes disso, o Sporting de Braga defronta o Dinamo Minsk, da Bielorrússia, na terceira pré-eliminatória da Liga Conferência. O encontro começa às 7:30 da tarde.
3: Sim, senhor. Filipe Galamba com o grande jornal das 7 na Correio da Manhã Rádio. São 7:06. Vamos dar uma volta ao trânsito. Vamos embora, porque ainda cá está o homem do trânsito. É o nosso grande Luís Silva. Anda, Luís. Nossa, camisola amarela. Já é camisola amarela. Ainda ontem começou a volta. Já é o camisola amarela.
4: Para mim é só camisola dos pontos.
3: Dos outros pontos. Acho que é
4: azul, não é?
3: Então sai agora. Já não tenho memória. Já vou ver. Espera aí, que já tenho.
4: Acho que sim. Acho que é azul. E já vamos falar das bicicletas mais à frente. Mas o que é certo é que, para já, o que marca o destaque em termos de trânsito é mesmo este acidente na Zona Norte, na A4, no sentido Amarante-Porto. É ao quilómetro 26, na zona de Baltar. Portanto, o trânsito começa a ficar agora mais congestionado e recomenda-se como percurso alternativo a Estrada Nacional 15, no troço entre Baltar e Campo. Portanto, desta forma, poderá evitar este acidente que está ainda em fase de resolução. Nos outros acessos ao Porto, o cenário ainda está bastante tranquilo, portanto, não há congestionamentos a registar, embora se nota alguma intensidade já na via de cintura interna, no sentido Freixo a Rábida, junto às Antas e também junto ao Estádio do Dragão. As entradas a sul do Porto ainda com sinal verde, tanto pela A20 como pela A1. Também fica aqui a referência para a Avenida AEP, que começa a ter agora maior intensidade junto ao acesso à A4, mas também aqui a demora ainda não está presente. Quanto à região da Grande Lisboa, o cenário é igualmente bastante tranquilo. Aliás, estamos em tempo de férias, não seria de esperar outra coisa. Há, no entanto, aqui a situação de um acidente, é precisamente no IC16, é na descida de Belas para Alfornelos. O trânsito não está congestionado, mas é uma situação que, obviamente, requer prudência. Na A2 para a ponte 25 de Abril, a intensidade está na subida para a ponte do Pargal, portanto ainda nada de preocupante. O IC19 apenas com intensidade também na zona de Queluz e à chegada à Pinamanique, mas sem paragens. A segunda circular, o cenário é semelhante, portanto sem paragens, mas intenso à passagem pelo Campo Grande, e fica também a referência para a calçada de Carris, que já tem bastante movimento em direção à Avenida Padre Cruz, mas mesmo assim também não há demora a registar. E chegamos às bicicletas, e de facto hoje vai estar na estrada mais...
3: Queres dos pontos, é isso? Dos pontos é camisola branca.
4: É branca.
3: Não, espera aí. Azul. Camisola laranja.
4: Laranja, não é nenhuma.
3: Azul é se fosse o rei da montanha, tu és o rei do trânsito. Não,
4: só se for a descer.
5: Eu não quero saber a dizer isto, mas eu acho que a camisola, as cores mudam consoante a prova. Por exemplo, no Tour de France, a camisola dos pontos é aquela branca com as bolinhas vermelhas.
3: Ah, bola com bolinhas vermelhas, exatamente. Pois. E depois há o biquíni com bolinhas...
4: Amarelas.
3: Exatamente.
4: Bom, e diziam então que a primeira etapa da volta...

0: Volta a Portugal em bicicleta deste ano. Vai partir por volta da 1:30 da tarde da Lourinhã e a chegada está prevista para as 5:30 da tarde em Queluz. Portanto, vai afetar durante a passagem da volta à Estrada Nacional 247-1 entre a Lourinhã e a Ponte do Sol. Também vai afetar a Estrada Nacional 9, até Sintra, também a Nacional 116 entre a Ericeira e Mafra e depois as estradas secundárias entre Sintra e Queluz vão estar também afetadas com a passagem da volta a Portugal em bicicleta. Portanto, em traços gerais, são estes os pontos de referência que vão estar com o trânsito cortado, precisamente devido a esta etapa da volta.
1: Tem razão o Bruno quando diz que as camisolas têm vários significados consoante a prova, mas na volta a Portugal a camisola amarela é o líder da classificação geral, não é? Que é o que acontece com o nosso, portanto, é o nosso camisola amarelo. O camisola azul é o rei da montanha. O camisola laranja permeia a classificação por pontos, portanto, é o corredor regular, mais regular nas chegadas e metas volantes. E a camisola branca é o melhor jovem. Portanto, camisola branca para o nosso Bruno Correia e a camisola amarela para o nosso Luís Silva. Filipe Galamba, já está aqui. Camisola que damos ao Filipe.
2: Temos que arranjar uma para o Filipe. Não, eu acho que ele pode ficar com a camisola do melhor jovem.
1: O melhor jovem. Não, Baby Jesus. Não. Baby Jesus, exatamente.
3: Isso, hoje
1: não,
3: és tu, Bruno.
1: Não, hoje és tu. Hoje és tu.
2: Não, então ele fica com a da montanha.
1: Fica da montanha, é verdade.
2: Ele gosta de escalar.
1: É isso mesmo, sempre. Estamos juntos desde acordar. Eu não tenho camisola para nada que me sirva, está bem? neste momento, pá. Mas isto vai passar, isto vai mudar tudo. Esperemos pela rentre. 7:12, Nati Roots e Mónica Ferraz. É para fazer o gosto ao ouvido. Eu adoro isto. É lindo morrer. Ora, ouça!

0: 7:15. Que rádio é esta que se ouve tão bem? É a Correio da Manhã Rádio. Bom dia para si, para si, para si e para si também. Aí para si, claro.
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2: E a pergunta de hoje é: sabe que agora nas praias também há uma bandeira roxa? Luzinha Barbosa, sou nadadora salvadora na costa da Caparica. Essa bandeira roxa existe sim e significa que os banhistas têm de ter cuidado porque existem no mar organismos potencialmente perigosos, nomeadamente medusas, caravelas portuguesas ou aquela maltinha do tijolo. A malta do tijolo são aqueles azeiteiros que usam a rádio aos berros nas praias. A presença de qualquer um destes organismos deve fazer com que o banhista tenha cuidado para não sofrer lesões na pele, lesões nos olhos ou lesões nos ouvidos. Ouça os conselhos dos profissionais como eu. Sim, porque eu sou muito profissional. Para mim, trabalho é trabalho, caiaque é caiaque.
3: David Manaia, formado em Ciência Política pela Universidade da Veda, que é mesmo assim, bandeira roxa. Já ouvi falar em azul, depois já ouvi falar de uma bandeira que era aos quadrados, e claro, pronto, havia a vermelha, a amarela e a verde. Agora a roxa. Devem estar a preparar-se para meter na praia alguma bandeira LGBTMRPP. E depois só podes nadar se fores gay ou lésbico. Caso contrário, não tens direito a nada. Isto é uma ditadura, é o que é. É como diz o André, isto só lá vai com três Salazares, pá. Com o Salazar só havia uma bandeira que era cinzenta e era assim nas praias. Uma coisa ao homem, que é mesmo assim.
4: Adélia, mais falta com o Porto. Eu já vi aqui uma bandeira dessas que é tipo cor de vinho ou o que é aquilo. Mas eu desconfiei que fosse alguma praia onde vendessem vinho. E evitei ir lá com o meu Silvério, que ele é guloso por bebida. Aliás, o meu marido foi proibido de beber álcool pelo médico. E então agora só bebe cerveja. Eu já lhe disse que acho que a cerveja também é álcool, mas ele diz que não tem álcool. Ou melhor, ele diz que a cerveja só tem vestígios e que nem é caso para deixar de beber. É como certos sumos de laranja, também tem vestígios de fruta. Mana, chega a contar como sumo de laranja. O meu problema é que quando a gente bebe 10 litros de cerveja por dia, os vestígios passam a ser provas do crime. Não sei se me entendem. Ai, eu já passei tanto na vida.
5: Idalécio Pontão, tenente na Armada Portuguesa. A bandeira roxa é uma bandeira que alerta para o perigo de na água termos organismos nefastos. Isto pode não ser levado a sério, mas atenção que ainda há pouco tempo um indivíduo foi picado nas partes íntimas por uma espécie de alforreca e aquilo inchou de tal ordem que agora o homem não tem descanso junto ao público feminino. Ele era contabilista na Ramada e agora é stripper em despedidas de solteira. E mudou de nome de Arnaldo Simões para Paulo Giboia. Enfim, não me parece um final triste, mas podia ter corrido mal. Imaginem que a alforreca morde no nariz. Tinha de mudar de nome para Zulo Isidro. Por isso, as autoridades aconselham mais atenção.
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0: É o nosso fala barato, é o nosso Eduardo Madeira, residente todas as manhãs, o episódio novinho em folha. Se respirarmos fundo, sente-se o cheiro novo, não é? Parece aqueles inícios de...

0: de aulas, princípios de ano letivo, não é? Por acaso temos esse cheiro? Não, vocês não têm guardados alguns cheiros na memória?
1: Tenho.
0: Eu, curiosamente, não tenho muito.
1: Borracha, algum... por exemplo.
0: A borracha, não é? Uhum. Exatamente. Olha quem está hoje no quiosque. É o Filipe Galamba.
1: Tem as chaves.
0: Tem as chaves. A Mónica deixou as chaves. É com o Filipe fomos conhecer as capas dos jornais.
2: As chaves e o balde com a esfregona. Quando o quiosque de vez em quando.
0: Isto não é tudo bonito, não é? Há muito trabalho aqui por trás disto. Deixemos o balde de parte, o balde e a esfregona de parte, porque agora vamos conhecer as capas dos jornais. O Filipe, é contigo.
1: Começamos pelo Correio da Manhã.
0: Antes que esgote, que é mesmo assim.
1: Exato. Inspeção de finanças arrasa contas da RTP. É hoje a manchete que fala numa análise que abrange a gestão de 2018 a 2024 da televisão pública. Mais de 12 milhões de subsídios indevidos detectados na auditoria. A empresa suspende pagamentos de extras, corta, afeta rendimento mensal de estrelas. Diz o Correio da Manhã na primeira página que a administração discorda das conclusões e considera atos legais. Ministro promete vagas adicionais para prejudicados. É outro tema em destaque na primeira página, em relação ao caos na correção de exames. E depois, no desporto, o Benfica com exames escoceses na Europa. Destaque então para o Benfica Hearts, que acontece hoje às 8 da noite. Na liderança da Polícia Judiciária, Tribunal de Contas perdoou infrações a Luís Neves. É outro dos temas em destaque. E ainda, ex-deputado Duarte Pacheco denuncia furtos no Parlamento. E também riqueza das famílias aumenta 21% em 4 anos. E quanto à droga, o destaque vai para os clandestinos usados em tráfico de 1 mil milhões. Jornal de notícias desta quinta-feira, garrafas e latas sem o sistema Volta só saem do mercado quando o estoque esgotar. É a manchete que também faz referência às rumarias que valem ouro para as economias locais de Viseu, Viana, Ponte Lima e Lamego, que esperam elevado retorno. Banhos de multidão, negócios de milhões, escreve o JN. No Público, empresas reincidentes na disparidade salarial perdem incentivos fiscais. É a manchete. O Público tem também hoje na primeira página os gastos com tarefeiros do SNS e horas extras que, segundo o jornal, desceram. Portugal não tem, aliás, manuais para cidadãos em cenário de guerra, alertam especialistas. É o que pode hoje ler-se na primeira página do Diário de Notícias. É um estudo da Eurodefense que aponta para a falta de resposta articulada da defesa total. Depois também na capa do DN, uma fotografia da Ponte 25 de Abril, ainda no tempo em que a infraestrutura estava a ser construída, os 60 anos da obra que liga as duas margens do Tejo, em destaque no DN. No Negócios, consórcio da Mota-Engil quer excluir rival de alta velocidade, é a manchete. O Negócios também a referir na primeira página que um erro do fisco agravou o IRS de quem investiu em ações e fundos estrangeiros. O jornal tem hoje também destaque a António Coimbra, líder da Apritel, que alerta para a proposta da Anacom que condiciona investimento, operadoras em guerra com o regulador por causa do espectro. No desporto, o Record hoje com destaque para as conversas entre Benfica e Bayern que avançam. Operação Palhinha é a manchete que também na capa do Record pode ler-se. Borges trava birra de Suárez e ainda pressão sobre o Froholt na lista do Newcastle para substituir Bruno Guimarães. No jogo, grande destaque para as emoções fortes no universo esportista, que desdobrou-se em homenagens a Jorge Costa. Documentário de 4 episódios em outubro, troféu de supertaça presente na missa e lançada camisola especial do bicho. Pode ler-se na capa do jogo. Na bola, mercado não se avalia em agosto. Quem o diz é Marco Silva, que assume a urgência de um central, mas não acredita em precipitações. Está também nas bancas hoje a Visão, a resistência do país rural, a construção da maior mina de lítio a céu aberto da Europa põe em risco uma região classificada como património agrícola mundial. A Visão pergunta o que se pode perder em nome do progresso.
0: Sim, senhor. Filipe Galamba, demos assim a volta ao quiosque. Conhecemos as capas dos jornais desta manhã de quinta-feira, dia 6 de agosto. Estava assim meio perdido. Não é? Malta, quando volta de férias fica assim. E os que vão de férias também. Os nossos seis a rir. Vai ficar também assim, não é? Perdemos o sentido do tempo e essas coisas. E ainda bem. Dá para desligar um bocadinho daquilo que fazemos diariamente. Já fizemos a chamada hoje? Não, ainda não.

0: chamar aqui o Filipe Galamba.
1: Presente.
0: Presente de Luís Silva.
2: Daqui a pouco ausente.
0: Amanhã, digo só.
2: Amanhã. Não, amanhã.
0: Bruno Correia está presente também, está concentradíssimo a preparar a síntese informativa. Está, ainda nem deu por nós, parece que não está na rádio Bruno Correia. Mas pronto. Vamos aqui chamar também a Rita. A Rita está cá hoje, ok? O Eduardo também. O João está presente, ok? A Manuela, primeiro. Ana, tudo bem consigo? Está cá toda a gente. É pá, somos cada vez mais. Isto qualquer dia já não dá para fazer a chamada, não é? Esta turma está gigantesca. Obrigado por aparecer. Muito obrigado. 7h20.

0: Stevie Wonder, sabe bem, não é? Daquelas músicas que nos traz boas memórias, belo ritmo para bater o pezinho e estalar os dedos. São 7h29. Daqui a pouco vamos à síntese informativa. Ah, é verdade, e temos um encontro com Camilo Lourenço para um cuidado que a carteira ainda por cima. O Camilo vai falar sobre os combustíveis. É, pá, os combustíveis. Dá-lhe gás!
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0: Hoje, havendo já mais inscritos do que em toda a primeira fase do ano passado, para o próximo ano letivo, as universidades e institutos politécnicos disponibilizaram perto de 57 mil vagas através do Regime Geral de Acesso. Na terça-feira, a Direção-Geral do Ensino Superior contabilizava já perto de 55 mil candidatos, ultrapassando os quase 50 mil inscritos na primeira fase do ano passado. As colocações vão ser conhecidas no dia 23 de agosto, seguindo-se a segunda fase do concurso entre 24 de agosto e 20 de setembro. Foi encontrado morto um dos detidos na operação da PJ que resultou na apreensão de 5 toneladas de droga ao largo de Porto Sines. O homem foi encontrado sem vida na cela que ocupava sozinho no estabelecimento prisional anexo à Polícia Judiciária de Lisboa. Fonte do processo adiantou à agência Lusa que o detido se trata do tripulante indiano. Os serviços prisionais abriram um inquérito para apurar as circunstâncias da morte. Além do suspeito encontrado morto, foram igualmente detidos na operação 2 tripulantes do navio, um italiano e um colombiano. O Ministério Público instaurou um inquérito ao caso do homem apanhado a fotografar menores numa praia em Algesur. A Polícia Marítima já identificou 12 vítimas. A jornalista Helena Lota ouviu um casal que estava nesse dia na praia.
1: A Polícia Marítima chegou à praia. As pessoas notavam-se que estava tudo nervoso, que estavam de pé, as pessoas que estavam deitadas, foi um alvoroço.
2: Isso é perigosíssimo. Essa gente tem a fazer isso é chamar logo a gente.
1: E preocupa-nos, porque nós também temos netos e filhos que preocupam-nos bastante. Isso é uma situação muito horrível de a gente estar a presenciar uma coisa dessas.
0: De referir que até agora nenhuma vítima terá formalizado queixa. Assinalam-se hoje os 60 anos da Ponte 25 de Abril. Na última noite decorreu um espetáculo com 500 drones que recriaram a história da travessia sobre o Rio Tejo. A projeção aconteceu a partir da margem sul, junto ao Cristo Rei, e foi visível a partir das docas em Lisboa. O ministro das Infraestruturas esteve presente. Miguel Pinto Luz diz que a Ponte 25 de Abril é um fator transformador para Portugal.
3: Estamos a viver ciclos de 30 anos, já que a Vasco da Gama também está praticamente a fazer 30 anos, e portanto é olhar para trás e perceber como é que estas duas margens funcionavam sem esta ponte. E portanto transformou sociologicamente todo este território. São 60 anos de um trabalho árduo, de boa engenharia portuguesa, de boa manutenção, de garantir todas as condições de segurança. É uma ponte que tem muitas histórias para contar da nossa vida, da nossa democracia, e portanto as infraestruturas de Portugal, e bem, em momento oportuno, quiseram comemorar estes 60 anos.
0: As declarações do ministro das Infraestruturas, Miguel Pinto Luz, que assistiu na última noite ao espetáculo de drones. A iniciativa assinala os 60 anos da travessia que liga Lisboa e Almada. No desporto, o Benfica recebe esta noite os escoceses do Hearts para a primeira mão da terceira pré-eliminatória de acesso à Liga Europa. O mercado de transferências esteve em destaque na divisão da partida, depois da saída de António Silva. Enquanto não chega um defesa central, Marco Silva admite fazer adaptações no plantel.
4: Se assim tiver que ser, algumas formas de chegar lá através das características individuais de um ou outro jogador, principalmente da zona central, que possam fazer essa posição, não sendo a posição de raiz, acho que não há que escondê-lo, estou-me a referir à questão do Manu, à questão do Enzo também, e esta é a realidade do Benfica neste momento.
0: As declarações de Marco Silva na divisão do Benfica Arts. O jogo tem pontapé de saída agendado para as 8 da noite esta quinta-feira no Estádio da Luz e vai contar com o relato em direto aqui na Correio da Manhã Rádio. Ainda antes, o Sporting Clube de Braga recebe os bielorrussos do Dinamo Minsk para a terceira pré-eliminatória da Liga Conferência. O encontro tem início às 7:30 da tarde.
5: Sim, senhora. Bruno Correia com a síntese informativa das 7:30. Mas logo vamos à bola. Vamos à bola e vamos onde? Na Correio da Manhã Rádio.
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5: Acá estava aqui a fazer um exercício criativo, a pensar, pá, como é que será ir à bola com o Camilo Lourenço? Deve ser, pá, o homem vê logo tendências. Pá, isto, ah,
7: tá, olha. Depende do clube. Olha, vou-te um dia conto uma história.
5: Conta
7: sobre...
5: agora, temos tempo, anda. Conta-me.
7: Ah, temos, então temos, é assim. Um dia estava eu ali num dos camarotes do Estádio da Luz.
5: Sim.

0: então apresentaram-me um senhor que estava de batina,
1: Sim.
0: que na altura era o Bispo Auxiliar de Lisboa.
1: Ok.
0: Também era o responsável pela comunicação da Rádio Renascença, que a gente conhece bem.
1: Sim.
0: E quando ele me apresentaram, disse: olha, está aqui o Dr. Américo Aguiar,
1: Ah,
0: que é
1: certo.
0: o Bispo Auxiliar de Lisboa. Na altura era o Bispo Auxiliar de Lisboa. Eu comecei ali a falar um bocado com ele e tal, e depois, no fim, fui lá dentro, estivemos a comer umas coisas. Quando começou o jogo, cheguei ali e disse: ó, senhor Bispo, porque ele era Bispo,
1: Sim.
0: o senhor vai-me perdoar, mas a partir de agora, até tapa os ouvidos, faz favor. Porque normalmente o palavrório durante o jogo não é assim muito aconselhado a alguém do clero. Ele diz-me assim: ó, meu filho, eu não tenho ouvidos.
1: Não tens que desculpa, não
0: Não
1: percebi.
0: tenho ouvidos.
1: Não tenho ouvidos, exatamente. Olha, muito boa gente. Um grande abraço aqui
0: E
1: para o
0: começou,
1: Américo
0: exatamente,
1: Aguiar.
0: e começou a minha amizade com o Américo Aguiar, que
1: É
0: hoje em dia é
1: espetacular.
0: cardeal, como toda a gente sabe.
1: É verdade, é verdade, é verdade. E com muito orgulho.
0: Portanto, isso simplifica como é que eu sou durante os jogos.
1: É boa gente e dá para ter assim uma bela conversa. Olha, vamos
0: É
1: lá, cuidado com
0: verdade,
1: a carteira. Vamos embora? Vamos embora. É
0: é verdade. Vamos
1: agora.
0: lá.
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1: Cá estamos nós, Camilo. Olha, sei que queres falar dos combustíveis. Aliás, tínhamos aqui
0: Sim,
1: um
0: aquele
1: tema.
0: tema que tínhamos falado
1: Sim,
0: ontem,
1: sim.
0: por hoje vai ficar para amanhã. O que é que.
1: Amanhã
0: O que é que eu...
1: falamos da renda das casas, não é? É
0: Sim,
1: isso.
0: exatamente.
1: Ok.
0: Aliás, o tema da renda das casas, agora alerta as pessoas que também veem a CMTV, vai ser objeto também de conversa hoje com a Luciana
1: Ah, é verdade, tu
0: e
1: vais cá no Olá,
0: com o.
1: Bom Dia, com o Ruben, não é? Sim,
0: Exato, e com o Ruben,
1: é à
0: sim,
1: quinta-feira.
0: precisamente. Mas porque é que eu fiz esta inflexão? Porque neste momento já consigo dizer com alguma certeza que os combustíveis vão cair na próxima semana. E estamos a falar tanto da gasolina como do gasóleo. E com um bocado de sorte. Bem, isto também se aconteça, eu acatou-me entretanto aqui até sábado, não é? Mas entretanto, até tudo indica que podem cair de forma significativa. Ora, e porquê é que eu digo isto? Porque é só olhares para a cotação dos mercados de refinados. Ontem eu vi uma peça na televisão em que o jornalista dizia assim: bom, o preço do petróleo está neste momento ao nível de março, mas o preço está mais elevado. Quer dizer, continuamos a cometer este erro de olhar apenas para o preço das ramas e achar que elas determinam o preço final ao consumidor. Não é verdade, vou repetir isto até à exaustão. E a esmagadora maioria das pessoas continua sem perceber isto, políticos continuam sem perceber isto, inclusive a malta na comunicação social continua sem perceber isto. Há dois mercados, o mercado do petróleo bruto, ou seja, das ramas, e é o mercado dos produtos que saem das refinarias, que é o mercado dos refinados. E as cotações dos dois mercados raramente andam em tandem. Portanto, estar a julgar as coisas por esse prisma é um disparate. Agora, porquê é que eu digo que na próxima semana as coisas vão cair? Pura e simplesmente porque estive a olhar para o comportamento do mercado dos derivados e tudo aquilo aponta para uma descida significativa.
1: Olha,
0: Quer dizer
1: é
0: que
1: bom.
0: tudo isto se vai repetir? Não. Claro que é bom. Agora, era bom que nós puséssemos isto na cabeça e quando começarmos a olhar para o mercado dos combustíveis, demos tempo sempre aos dois mercados. E já agora, não se esquecer de fazer uma coisa. Quando os combustíveis descem, as pessoas calam-se todas, não dizem nada, não sei quantos. Quando os combustíveis sobem, é um ai Jesus, as petrolíferas isto, e o governo aquilo, e o diabo quatro. Não pode ser assim. Nós temos que ser sensíveis àquilo comportamento dos
1: Eu,
0: preços.
1: por acaso, sou mais
0: Quando os preços
1: sensível
0: baixem...
1: com 10, confesso.
0: Pois, claro, não
1: Custa-me.
0: é?
1: Quer dizer, fiquei um bocadinho irritado quando sobe. Agora, quando 10, é maravilhoso.
0: Não, mas claro, mas esse é que tem que ser a nossa orientação como pessoas e como consumidores, que é. O preço desce, nós podemos esticar um bocado mais na carteira. O preço sobe, epá, não podemos andar a pedir ao tio, deem-me umas ajudas e subsídios e baixem isto por causa com os impostos e diabo 4, não
1: Olha,
0: pode ser.
1: eu meto sempre 20 euros.
0: Já estás como aquela miúda
1: Estou a
0: influencer.
1: brincar, exatamente. Eu meto sempre 20 euros. Não quero saber.
0: Eu meto sempre 70 euros de dia, miúda. Pronto,
1: É
0: está
1: pá,
0: bem, vou, olha.
1: por acaso não há.
0: Há lata para tudo, mas enfim.
1: Mas nota-se bastante quando enchemos o depósito completamente, não é? Quando fazemos
0: Então não
1: viagens
0: é?
1: maiores, é pá, é uma diferença brutal, brutal. Camila, amanhã à
0: Ainda
1: mesma
0: para
1: hora pode
0: mais.
1: ser? Ah, desculpa,
0: Pode
1: desculpa.
0: ser, sim, senhor. Não, e ainda mais nós quando trabalhamos com
1: Sim.
0: máquinas, né? Eu às vezes tenho ali o pé que tenho que pegar no meu trator para tratar das aves. Imagino que tu também. E daquilo pesa como o caraças, mas enfim.
1: É para quem nos ouvir falar, parece que somos latifundiários.
0: Somos
1: não é verdade, não se deixe enganar, não é verdade. Um grande abraço, meu amigo. Um grande abraço.
0: Um grande abraço, até amanhã.
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1: Que horas são isto? Vamos dar aqui uma volta ao trânsito. Num instante, ainda temos tempo para isso? Claro que sim. Vamos dar uma volta, mas antes ainda, olha, confesso que estou aqui um bocadinho à toa. Vamos lá chamar a rapaziada. Vamos lá.

0: Olha tanta gente a cantar, Ah, agora é a sua vez, Ana.
1: Amor, tu estás.
0: À toa, Luís Tragachado e Buba Espinho. Pá, vamos mandar um abraço aqui para o José Gonzalez, que faz na casa da Amália, ele que apresenta cá. Estavas a dizer que fez um espetáculo extraordinário. Este foi muito giro também com,
2: Beja,
0: com o Tiago Nogueira e com a Nena e com a Cuca. Pá, está muito bem feito, não é?
2: É um programa muito bonito.
0: Um grande abraço. Que grande radialista também, José Gonzalez. Portanto, fica aqui um abraço para esse na casa da Amália, que é de facto um espetáculo. Eu dizer-te, Luís Silva, não demores muito tempo no trânsito. Temos aí a Patrícia Matos, que nos vai dar a conhecer as músicas da nossa vida. E estou eu aqui na Tagarelice. Um verdadeiro fala agora.
3: Queimar o meu tempo.
0: É verdade.
3: Desculpa. Vamos avançar então pelo Porto. E de facto está aí uma situação complicada no trânsito. É na A4. O acidente que ocorreu há cerca de uma hora, ao quilómetro 26, na zona de Baltar, no sentido Amarante-Porto. O trânsito está lento e, portanto, recomenda-se como percurso alternativo a Estrada Nacional 15 no troço entre Baltar e Campo. Depois, na via de cintura interna, já se para no sentido Arrábida-Freixo, entre o Campo Alegre e a saída para a Boa Vista. No sentido oposto, há apenas intensidade entre o Estádio do Dragão e o acesso à A3. Destaque ainda para a Avenida AEP, também já com mais movimento, à passagem pela zona do Norte Shopping e depois na zona de Ramalte. Quanto a Lisboa, o cenário é bastante tranquilo, no entanto, há informação de uma situação de acidente ou avaria na A2 para a ponte 25 de Abril, é na subida para a ponte do Pargal e é precisamente aqui que marca o início das dificuldades em direção a Lisboa, num cenário que não está nem por isso muito demorado. O IC19 já tem paragens entre o viaduto da Carel e Queluz e também há já paragens na calçada de Carriche em direção à Avenida Padre Cruz. A última referência é para a segunda circular, nesta altura com maiores dificuldades na zona da Encarnação, no sentido Sacavém-Benfica.

0: tempo, mas aprecio-me cantar os parabéns a você a ponto 25 de Abril, não é? Parabéns a você nesta data, nesta travessia querida, muitas, pouca, margens, muito exatamente. Pouca intensidade, mas muitos anos de vida, era o que nos aprecia dizer, não é? Também não queremos muito trânsito, já está a ficar velhota, é melhor cuidar. Vamos às compras, vamos embora.
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0: Para tudo, hoje vai conhecer as músicas da vida, sabe de quem? Da Patrícia Matos, fantástica jornalista, muito boa gente e pivô do canal, não? Anda, Patrícia!
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7: Olá, eu sou a Patrícia Matos, sou jornalista e sou pivô do canal Now, da Média Livre. A primeira música da minha vida é Com um Brilhozinho nos Olhos, do Sérgio Godinho. Foi a música pela qual eu aprendi a gostar do Sérgio Godinho. Já foi tarde, eu bem sei, já foi tarde. Mas foi a primeira música, quando eu era muito jovem, que estava a fazer rádio, foi a primeira música do Sérgio Godinho que me fez parar e pensar na letra. E ouvir a letra. E perceber que também, e principalmente, se pode escrever e dizer coisas nas entrelinhas.

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desde o início, desde o momento em que foi lançada. E acompanha-me porquê? Porque eu sou uma pessoa de hábitos e preciso de alguma rotina para me sentir segura e para me sentir disposta para o meu dia-a-dia. E o Viva Lá Vida é o boost do meu dia. Eu todos os dias de manhã ouço esta música, todos os dias de manhã danço com esta música, bato com as mãos no volante nesta música, dependendo naturalmente do sítio onde eu esteja a ouvir. Mas não há um dia de trabalho que comece que eu não ouça esta música. E quando o ânimo está assim um bocadinho mais em baixo, porque todos temos momentos de ânimo em baixo, eu já sei qual é a receita. Viva lá a vida!

0: sou a Patrícia Matos, jornalista e pivô do Now. Estas foram as músicas da minha vida. Obrigada por estarem desse lado e continuem a acompanhar a Correio da Manhã Rádio.
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2: Bela voz a Patrícia, não é? Vamos trazer aqui mais a Patrícia. 7 minutos para as 8 da manhã, vamos para o Grande Jornal. Não tarda nada, temperaturas atuais, Lisboa 20, Porto 19, Faro 21. Este é o Grande Jornal das 8, melhor primeiro, a edição é de Filipe Galamba.
3: Bom dia. Um dos 3 detidos na operação da Polícia Judiciária no Porto de Sines foi encontrado sem vida na cela individual. Os serviços prisionais abriram um inquérito para apurar as circunstâncias da morte. Os suspeitos foram detidos após uma operação em alto mar que permitiu à Polícia Judiciária apreender 5 toneladas de cocaína num navio proveniente do Panamá, com madeira de Hong Kong. As apreensões de cocaína em Portugal continuam em níveis recorde. Nos primeiros 5 meses do ano foram apreendidas 16 toneladas, com 12 toneladas apreendidas só no último mês. O total já ultrapassou o registro em todo o ano passado. Segundo o Jornal de Notícias, 10 traficantes escalaram o navio em alto mar para esconder a droga. 2 permaneceram clandestinamente a bordo até serem detidos. A cocaína foi carregada com o apoio de lanchas rápidas, escondida entre contentores e no porão. O objetivo era fazer chegar a droga à costa portuguesa ou espanhola, mas a embarcação acabou interceptada e conduzida para até ao porto de Sines. A Inspeção-Geral de Finanças detectou mais de 12 milhões de euros em subsídios considerados indevidos nas contas da RTP. Na sequência da auditoria, a

0: empresa suspendeu o pagamento de extras. A medida afeta o rendimento mensal de vários rostos da RTP. A notícia é hoje o principal destaque do Correio da Manhã. Vamos aos temas que fazem hoje a primeira página com o diretor-geral e editorial adjunto, Armando Esteves Pereira.
1: Inspeção das Finanças arrasa contas da RTP. Esta é a manchete do Correio da Manhã. A análise abrange a gestão de 2018 a 2024 e foram datados mais de 12 milhões de euros em subsídios indevidos. A empresa suspende os pagamentos de extras e este corte afeta o rendimento mensal das estrelas. A administração discorda das conclusões da GF. Destaque também para os 60 anos da ponte, que agora é 25 de Abril, mas já foi chamada de Ponte Salazar, a ponte que revolucionou a margem sul do Tejo. Destaque também sobre o caos da correção de exames para o facto do ministro prometer vagas adicionais para alunos prejudicados. E no Algarve, GNR apanha violador em flagrante. O Tribunal de Contas perdoa infrações a Luís Neves do tempo em que o atual ministro era o líder da PJ. E no futebol, o Benfica tem hoje o exame escocês na Europa e com déficit de centrais. No Futebol Clube Porto, um ano após a morte de Jorge Costa, Dragão homenageia um grande capitão. E ainda, Duarte Pacheco, ex-deputado, denuncia furtos no Parlamento. O caso do Chega não foi o primeiro na história de São Bento. E no património, a riqueza das famílias aumenta 21% em 4 anos, diz o INE. Isto e muito mais no seu Correio da Manhã, a não perder.
0: O diretor-geral editorial adjunto Armando Esteves Pereira com os destaques do Correio da Manhã desta quinta-feira. O novo aeroporto de Lisboa poderá exigir cerca de 2 mil polícias por dia, 5 vezes mais do que os que estão atualmente destacados no aeroporto Humberto Delgado. Segundo avança a SIC, a estimativa da PSP tem por base a previsão de cerca de 60 milhões de passageiros por ano no futuro aeroporto. Atualmente, o aeroporto Humberto Delgado conta com cerca de 400 polícias por dia, distribuídos por 3 turnos, um número abaixo dos 600 agentes considerados necessários. As candidaturas do ensino superior terminam hoje, mas, jornalista Bruno Correia, o processo continua marcado pelos problemas na classificação.
2: Termina hoje o prazo de candidatura à primeira fase do concurso nacional de acesso ao ensino superior. Até terça-feira já se tinham inscrito perto de 55 mil candidatos, mais do que em toda a primeira fase do ano passado. Estão disponíveis 56.790 vagas, mais 834 do que no ano anterior. O processo decorre depois das falhas na classificação dos exames nacionais. O movimento de professores Missão Escola Pública alerta que poderá não ser possível concluir a repreciação das provas dentro do prazo previsto, o que pode atrasar a divulgação dos resultados. O Ministro da Educação garante, no entanto, que os alunos prejudicados por erros não serão penalizados no acesso ao ensino superior e que, se necessário, serão criadas vagas adicionais.
0: Os resultados das reapreciações dos exames serão conhecidos na sexta-feira. Os alunos afetados terão depois 3 dias para apresentar ou alterar a candidatura ao ensino superior. Os agricultores afetados pelo incêndio que deflagrou a 28 de julho em Valpaços continuam sem saber como poderão aceder aos apoios anunciados pelo Estado. As chamas alastraram os concelhos de Vinhais, Mirandela e Macedo Cavaleiros. O jornalista Francisco Manuel ouviu as preocupações de José Augusto Pires, agricultor de Vilar de Ouro.
3: São dezenas de hectares de olival, vinhas e castanheiros destruídos pelo fogo.
4: Tinha dois lameiros, que fossem à volta de 2 hectares e 2 hectares de cereal, que era para comerem agora, não é? E o que era para ceifar, já o tinha ceifado.
3: Os prejuízos ainda não estão totalmente contabilizados. No entanto, os agricultores e produtores de gado afetados pelo fogo ainda não sabem como recorrer aos apoios do Estado.
4: Não sei lá como é que vai ser, se é a Junta de Freguesia que trata das coisas, não faço ideia ainda.
3: O incêndio consumiu mais de 18 mil hectares de culturas e floresta, o equivalente a 18 mil campos de futebol, além de várias habitações.
0: O governo anunciou apoios para as vítimas dos incêndios em Valpaços, mas os agricultores continuam sem saber como podem aceder a essas ajudas. Nas últimas semanas têm sido registados vários casos de gastroenterite viral no concelho de Almada. Alguns moradores suspeitam que a alegada virose possa estar relacionada com o consumo de água da rede pública. Outros garantem que continuam a consumir essa água sem qualquer problema.

0: ali no meu local de trabalho, também aqui no Conselho de Almada, já ouvi falar há umas semanas, onde eu corto o cabelo também já se falou sobre isso. Hoje estive com o meu pequenino no hospital, que foi uma consulta de oftalmologia, também se falava disso.
1: Eu e o meu marido e as minhas netas estavam lá em casa, também bebiam e nunca tiveram problemas.
2: Para já não existe qualquer confirmação oficial sobre uma eventual ligação entre os casos de gastroenterite e o abastecimento de água em Almada. O enclave espanhol de Ceuta está em alerta máximo perante o risco de uma nova vaga migratória. De acordo com o El País, o dia 15 de agosto está a ser apontado nas redes sociais como a data para uma travessia em massa de Marrocos para Ceuta. As mensagens dirigidas sobretudo a jovens marroquinos interessados em emigrar circulam em grupos com milhares de seguidores. As autoridades espanholas dizem estar a acompanhar a situação. Ceuta continua por estes dias a receber migrantes de várias nacionalidades. Reportagem a partir de Ceuta de Sónia Cardoso.
3: Vêm e vieram, aliás, de muitos países de África, não só de Marrocos, mas também, por exemplo, do Senegal. E todos têm um objetivo em mente, é chegar à Europa. Muitos querem continuar aqui em Ceuta, mas a maior parte quer rumar para países europeus. Muitos falam do desejo de chegar à Espanha, de chegar à França, de chegar também a Portugal, porque dizem que a vida em África é muito má e que o objetivo é, claro, chegar à Europa.
2: Jornalista Sónia Cardoso em Ceuta. Donald Trump diz preferir um acordo de paz em vez de uma escalada militar. Num comício no Nevada, o presidente norte-americano afirmou que os Estados Unidos estiveram perto de lançar um ataque de grande escala contra o Irão, mas optaram por manter aberta a via do diálogo. Trump voltou também a dizer que Teherão nunca poderá ter uma arma nuclear. Entretanto, a tensão mantém-se no Médio Oriente. Israel realizou ataques no sul do Líbano. Pelo menos uma pessoa morreu. Os ataques interromperam as negociações entre Israel e o Líbano, que decorrem em Roma para tentar alcançar um novo acordo de cessar-fogo. A crise diplomática entre os Estados Unidos e o Brasil agravou-se depois de a embaixada brasileira ter ficado sem visto para entrar nos Estados Unidos. O conflito intensificou-se após a imposição de tarifas norte-americanas sobre produtos brasileiros. Desde então, os dois países têm trocado medidas diplomáticas, incluindo a recusa de vistos a representantes de ambos os lados. Entretanto, foi recomendado Daniel Pérez, presidente da Câmara da Flórida e membro do Partido Republicano, para o cargo de novo embaixador do Brasil nos Estados Unidos. Em declarações ao Now, o presidente da Associação Brasileira em Portugal, Ricardo Amaral Pessoa, defendeu que os Estados Unidos devem intervir no Brasil à semelhança do que fizeram na Venezuela.
4: Os Estados Unidos deviam intervir no Brasil como fizeram na Venezuela, por exemplo.
5: Se me pergunta isso, eu com muita pena, com muita dor, eu diria para você que sim. Você veja bem, é tão desonesto que só existe dois países no mundo que utilizam aquele tipo de votação. Só dois. Nós temos 200 e tal países no mundo. Está provado que aquele tipo de urna pode ser fraudada. E já ficou provado isso.
4: Mas e se o Lula da Silva vencer? Se Flávio Bolsonaro
5: não, se
4: vencer?
5: Flávio vencer também pode suscitar dúvida, porque não tem como provar.
2: Declarações de Ricardo Amaral Pessoa, da Associação Brasileira em Portugal. Um espetáculo de drones assinalou esta madrugada os 60 anos da Ponte 25 de Abril. Cerca de 500 drones iluminaram o céu perante dezenas de pessoas que se juntaram nas docas de Santo Amaro, em Lisboa. Ao longo de cerca de 10 minutos, o espetáculo recriou a história da ponte, desde a construção até à importância que tem na ligação entre as duas margens do Tejo e na vida de milhares de pessoas. No local, o Ministro das Infraestruturas e Habitação, Miguel Pinto Luz, destacou a engenharia portuguesa.
6: É olhar para trás e perceber como é que estas duas margens funcionavam sem esta ponte. E, portanto, transformou sociologicamente todo este território. São 60 anos de um trabalho árduo, de boa engenharia portuguesa, de boa manutenção, de garantir todas as condições de segurança. É uma ponte que tem muitas histórias para contar da nossa vida, da nossa democracia. E, portanto, as Infraestruturas de Portugal, e bem, em momento oportuno, quiseram comemorar estes 60 anos. E que não se fazem sozinhos, fazem-se também com uma concessão, que também está praticamente a fazer 30 anos, com a Lusoponte, faz-se com a Fertacos, que transporta todos os dias, através da ferrovia, milhares e milhares de concidadãos nossos, e portanto é de mãos dadas que estamos a construir, que construímos estes 60 anos, e que queremos que esta ponte continue e perdure por mais 60.
2: A Ponte 25 de Abril celebra 60 anos, continua a ser a ponte mais movimentada do país. A infraestrutura foi inaugurada em agosto de 1966, inicialmente com o nome de Ponte Salazar. Atualmente a ponte é utilizada diariamente por cerca de 150 mil veículos.

0: e 174 comboios e serve mais de 100 milhões de utilizadores por ano.
1: É incrível, continua linda. Grande Jornal das 8 com o Filipe Galamba. Aliás, a propósito do aniversário da Ponte 25 de Abril, há um grande trabalho dos colegas da Sábado na edição desta semana. É para ler. Já há pouco cantámos parabéns. Vocês já aprenderam a letra, não? Parabéns a você nesta travessia tão linda. Atenção à métrica. Muito pouca intensidade, porque passar a ponte tempos.
2: E muitos
1: anos de vida. Estás a ver? É, pronto. Vamos continuar a cantar os parabéns à Ponte 25 de Abril.
3: Também tem. Obrigado, amiguinhos. Continuem a passar.
1: O bolo é para mim. Pronto, esquece lá. Obrigado, amiguinhos. Continuam a pensar que dá muitos gestões.
3: Dá muitos gestões, exatamente.
1: É para mim.
3: Mas isso é um à parte.
1: Luís, como é que estão as coisas?
3: Vamos a isso. Por enquanto, no Porto, as pontes não têm portagem, já tiveram. A ponte da Rábida já teve há muitos anos atrás. Exatamente, foram abolidas e então, nesta altura, então, o cenário é completamente diferente hoje em dia, portanto passa-se sem qualquer problema. O que não passa mesmo é o trânsito na A4, porque tem estado complicado em consequência de um acidente que ainda não está totalmente resolvido. Ocorreu ao quilómetro 26, na zona de Baltar, no sentido Amarante-Porto. Ainda há algum abrandamento, apesar do acidente estar em fase de resolução. É certo também que há informação de um outro acidente, é na ligação da Via Norte à VCI. Portanto, este acidente está a provocar grande congestionamento, precisamente na Via Norte. A fila já antecede a zona de Padrão da Légua e, portanto, é um dos acessos ao Porto que deve evitar. A Avenida AEP já tem paragens à passagem pelo acesso à A4 e intensidade na zona de Ramalte. Nas entradas a sul do Porto, nada a registar em termos de congestionamentos, quer na A1, quer até mesmo na A20. A via de cintura interna, sim, já tem paragens no sentido a Rábida Freixo, entre o Campo Alegre e a passagem pela Boa Vista. No sentido oposto, a intensidade verifica-se na zona das Antas, mas também aqui com pouca demora a registar. A A3, nesta altura, tem intensidade de trânsito entre Águas Santas e a VCI, mas também com melhores condições de fluidez do que é habitual. No caso da Estrada da Circunvalação, no sentido Rio Tinto-Matosinhos, as paragens já estão presentes à passagem pela zona do Hospital de São João e também no sentido oposto, ou seja, de Matosinhos para Rio Tinto, há também abrandamentos entre a Via Norte e o Hospital de São João. Não temos para já indicação de qualquer acidente ou avaria, mas de facto há esta situação que não é habitual. Depois, na área de Lisboa, temos sim já mais trânsito na A2 para a ponte 25 de Abril. Isto porque também houve um pequeno toque entre um camião e uma viatura ligeira. É junto ao acesso proveniente da Via Rápida da Caparica e por esse motivo o trânsito está a ficar acumulado praticamente desde o primeiro viaduto do Feijó. O IC19 é outro acesso a Lisboa, já com algum abrandamento à chegada à Pinamanique, mas nada ainda de muito significativo. Temos também já a intensidade na zona de Queluz. Por enquanto, a A5 e a Marginal não apresentam demora. No caso da A5, há apenas um pouco mais de trânsito à passagem pelo viaduto Engenheiro Duarte Pacheco. Fica a referência final, precisamente, para mais uma etapa da Volta a Portugal em bicicleta. Que vai condicionar o trânsito esta tarde.
1: O que é que tu tens a dizer sobre isso, o nosso camisola amarela? O que é que o nosso camisola amarela tem a dizer sobre isso?
3: Há algumas ligações. Temos a dizer, de facto, que há alguns percursos que vão ficar afetados entre a Lourinhã e Queluz, que é o que marca o ponto de partida e o ponto de chegada desta etapa.
1: Olha, vem o Bruno atrás.
4: Que então, será que passam a Queluz?
3: A Queluz chegam às 5h30 da tarde. É isso.
4: Bora.
3: E, portanto, a partida está prevista para a 1h30 da Lourinhã. Depois segue então pelas Nacionais até Silveira, passa também por Mafra, Monte Lavar, Alto de São Pedro de Sintra e depois por estradas secundárias até Queluz. Não vou aqui mencionar todas elas, porque de facto são muitas, mas todo este percurso vai ficar
1: afetado. Estou a dar tempo, não vejo, arranjei aqui uma música tão linda. É com o Luís Silva, o nosso Joaquim Agostinho do Trânsito, não é? É verdade,
3: não, não, não me comparo com essa grande figura do ciclismo, não.
1: Olha, é de facto uma história extraordinária esta volta a Portugal.

0: Esta música traz muitas boas memórias, não é?
1: Quer dizer, vocês não são mais jovens. O Bruno Correia não se lembra disso. É o prémio Juventude, é a camisola de Juventude. O Bruno não se lembra disso. Fica caladinho.
2: É branca às bolinhas.
1: É branca às bolinhas.
0: Exatamente. Grande, obrigado. Esta história da volta, pá. Isto é um clássico. É uma daquelas coisas. Como se costuma dizer, pá, isto não há volta sem volta, não é?
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0: Grande José Nunes. Verdade seja dita, o José Nunes está de férias, mas deixou-nos aqui um best-of maravilhoso. Vai poder recordar, ouvir a 8h45, como sempre, mas faz muita falta. Parece que tenho um dedo que adivinha. O Zé Nunes deve vir com um daqueles bronzeados. É pá, com muita pinta. Grande abraço para o Zé. Boas férias para ele. Naturalmente será bem recebido no seu regresso. E naturalmente sempre para ouvir a nova linha avançada. 8h09, não se esqueça. Leon Rimes.

0: a pergunta de hoje é: sabe que agora nas praias também há uma bandeira roxa?
1: Luzinha Barbosa, sou nadadora salvadora na Costa da Caparica. Essa bandeira roxa existe sim, e significa que os banhistas têm de ter cuidado, porque existem no mar organismos potencialmente perigosos, nomeadamente medusas, caravelas portuguesas ou aquela maltinha do tijolo. A malta do tijolo são aqueles azeiteiros que usam a rádio aos berros nas praias. A presença de qualquer um destes organismos deve fazer com que o banhista tenha cuidado para não sofrer lesões na pele, lesões nos olhos ou lesões nos ouvidos. Ouço os conselhos dos profissionais como eu. Sim, porque eu sou muito profissional. Para mim, trabalho é trabalho, caiaque é caiaque.
2: David Manaia, formado em Ciência Política pela Universidade da Veda, que é mesmo assim, bandeira roxa. Já ouvi falar em azul, depois já ouvi falar de uma bandeira que era aos quadrados, e claro, pronto, havia a vermelha, a amarela e a verde. Agora a roxa. Devem estar a preparar-se para meter na praia alguma bandeira LGBTMRPP. E depois só podes nadar se fores gay ou lésbico. Caso contrário, não tens direito a nada. Isto é uma ditadura, é o que é. É como diz o André, isto só lá vai com três Salazares, pá. Com o Salazar só havia uma bandeira que era cinzenta e era assim nas praias. Uma coisa a homem, que é mesmo assim.
3: Adélia, mandes foto com o porto. Eu já vi aqui uma bandeira dessas que é tipo cor de vinho ou o que é aquilo. Mas eu desconfiei que fosse alguma praia onde vendessem vinho. E evitei ir lá com o meu Silvério, que ele é guloso por bebida. Aliás, o meu marido foi proibido de beber álcool pelo médico. E então agora só bebe cerveja. Eu já lhe disse que acho que a cerveja também é álcool. Mas ele diz que não tem álcool. Ou melhor, ele diz que a cerveja só tem vestígios. E que nem é caso para deixar de beber. É como certos sumos de laranja. Também tem vestígios de fruta. Mana, chega a contar como sumo de laranja. O meu problema é que quando a gente bebe 10 litros de cerveja por dia, os vestígios passam a ser provas do crime. Não sei se me entendem. Ai, eu já passei tanto na vida.
4: Idalécio Pontão, tenente na Armada Portuguesa. A bandeira roxa é uma bandeira que alerta para o perigo de na água termos organismos nefastos. Isto pode não ser levado a sério, mas atenção que ainda há pouco tempo um indivíduo foi picado nas partes íntimas por uma espécie de alforreca e aquilo inchou de tal ordem que agora o homem não tem descanso junto ao público feminino. Ele era contabilista na Ramada e agora é stripper em despedidas de solteira. E mudou de nome de Arnaldo Simões para Paulo Giboia. Enfim, não me parece um final triste, mas podia ter corrido mal. Imaginem que a alforreca morde no nariz. Tinha de mudar de nome para Júlio Isidro. Por isso, as autoridades aconselham mais atenção.
5: Grande falabrado. Sempre pode dar um pulinho ao Instagram da Corrida Manhã Já de Hoje para ver o Eduardo interpretar muitas destas personagens. Coisas boas que acontecem neste meu querido mês de agosto. Atenção que o Sol da Caparica está a chegar. Vai acontecer já dias 13, 14, 15 e 16 de agosto. E mais uma vez vamos ter aí o melhor da música portuguesa, naturalmente, com uma grande festa. Dia 13 de agosto vai estar por lá Sara Correia. Dirá muito bem, em vez de estar para aí a falar, devia dar convites. Vou tratar disso no próximo, na partida próxima segunda-feira. Vamos ter convites diários para lhe oferecer dos bons, daqueles duplos, daqueles que o vão levar até ao Sol da Caparica. Portanto, prepare-se porque vou desafiá-lo para fazer uma frase com a Correio da Manhã Rádio, naturalmente, e também Caparica. Portanto, prepare-se porque este Sol da Caparica vai dar muito de falar aqui nesta que é cada vez mais a sua rádio. A partir de segunda-feira há bilhetes duplos para ganhar, para dar um pulinho ao Sol da Caparica e, naturalmente, ver concertos extraordinários, daqueles assim imperdíveis e daqueles que lhe vão trazer boas memórias de um grande verão. Este verão, naturalmente, ok? Portanto, é para tomar muita, muita atenção. Charlie, canta!

0: Charlie Puth, para ouvir aqui na Correio da Manhã Rádio. Gosto tanto disto. Attention, até porque está na hora, vamos para a síntese informativa. Vamos embora. É contigo, Bruno Correia.
1: Bom dia. O prazo de candidatura ao Concurso Nacional de Acesso ao Ensino Superior termina hoje, havendo já mais inscritos do que em toda a primeira fase do ano passado. Para o próximo ano letivo, as universidades e institutos politécnicos disponibilizaram perto de 57 mil vagas através do Regime Geral de Acesso. Na terça-feira, a Direção-Geral do Ensino Superior contabilizava já perto de 55 mil candidatos, ultrapassando os quase 50 mil inscritos na primeira fase do ano passado. As colocações vão ser conhecidas no dia 23 de agosto, seguindo-se a segunda fase do concurso entre 24 de agosto e 20 de setembro. Foi encontrado morto um dos detidos na operação da PJ que resultou na apreensão de 5 toneladas de droga ao largo do Porto de Sines. O homem foi encontrado sem vida na cela que ocupava sozinho no estabelecimento prisional anexo à Polícia Judiciária de Lisboa. Fonte do processo adiantou à agência Lusa que o detido se trata do tripulante indiano. Os serviços prisionais abriram um inquérito para apurar as circunstâncias da morte. Além do suspeito encontrado morto, foram igualmente detidos na operação 2 tripulantes do navio, um italiano e um homem colombiano. O Ministério Público instaurou um inquérito ao caso do homem apanhado a fotografar nós numa praia em Algesur. A Polícia Marítima já identificou 12 vítimas. A jornalista Helena Lota ouviu um casal que estava nesse dia na praia.
2: A Polícia Marítima chegou à praia, as pessoas notavam-se que estava tudo nervoso, que estavam de pé, as pessoas que estavam deitadas, foi um alvoroço.
3: Isso é perigosíssimo. Essa gente tem sido a fazer isso é chamar logo a gente.
2: E preocupa-nos, porque nós também temos netos e filhos que preocupam-nos bastante. Isso é uma...

0: uma situação muito horrível de a gente estar a presenciar uma coisa dessas.
1: De referir que até agora nenhuma vítima terá formalizado queixa. Inspeção-Geral de Finanças arrasa as contas da RTP, manchete do Correio da Manhã desta quinta-feira. Todos os detalhes para conhecer no Grande Jornal das 9 com o jornalista Filipe Galamba. Assinalam-se hoje os 60 anos da Ponte 25 de Abril. Na última noite decorreu um espetáculo com 500 drones que recriaram a história da travessia sobre o Rio Tejo. A projeção aconteceu a partir da margem sul, junto ao Cristo Rei, e foi visível a partir da Zona das Docas, em Lisboa. O Ministro das Infraestruturas esteve presente. Miguel Pinto Luz diz que a Ponte 25 de Abril é um fator transformador para Portugal.
2: Estamos a viver ciclos de 30 anos, já que a Vasco da Gama também está praticamente a fazer 30 anos, e portanto é olhar para trás e perceber como é que estas duas margens funcionavam sem esta ponte. E portanto transformou sociologicamente todo este território. São 60 anos de um trabalho árduo, de boa engenharia portuguesa, de boa manutenção, de garantir todas as condições de segurança. É uma ponte que tem muitas histórias para contar da nossa vida, da nossa democracia, e portanto as infraestruturas de Portugal, e bem, em momento oportuno, quiseram comemorar estes 60 anos.
1: As declarações do Ministro das Infraestruturas, Miguel Pinto Luz, que assistiu na última noite ao espetáculo de drones. A iniciativa assinala os 60 anos da travessia que liga Lisboa à Almada. No desporto, o Benfica recebe esta quinta-feira os escoceses do Hearts na primeira mão da terceira pré-eliminatória de acesso à Liga Europa. O jogo tem pontapé de saída agendado para as 8 da noite e vai contar com relato em direto aqui na Correio da Manhã Rádio. Ainda antes, o Sporting Clube de Braga recebe os bielorrussos do Dinamo Minsk para a terceira pré-eliminatória da Liga Conferência. O encontro tem início às 7:30 da tarde.
3: Bruno Correia, com a síntese informativa, isto quer dizer que mais logo vamos à bola aqui na Correio da Manhã Rádio. De gols de Pedro Carreira. Portanto, isto vai ser uma animação. Grande noite que aí vem.
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3: Estará a pensar, o que é feito do Paulo Sargento, que chega sempre a esta hora para Avós e Netos, essa grande aventura. Das coisas que acontecem nos bastidores da rádio e nunca se conta, nós trocamos sempre mensagens, eu e Paulo Sargento. E ele diz, o Lazão vai a caminho. E tenho uma piada em que...
12: A galope.
3: Hoje vieste bicicleta, Paulo.
12: Pois está aqui esta música da Volta a Portugal.
3: Fica tão bem essa camisola.
12: É a camisola verde, camisola amarela, nem pensar nisso.
3: Por acaso estava a ter aqui uma visão que era nós dois. Vestidinhos com aquelas camisolas justinhas, estás a dizer?
12: Era.
3: Mas olha, só se fosse no carro vassoura, não estou a ver outra vez. Foi o que eu disse ontem, curiosamente. Sabes o que é que a malta ia pensar quando estivessem a assistir à nossa então, passagem? Eu falo no meu caso, não falo de ti, não é, doutor?
12: Não, falo
3: de ti. Falo de assim, para onde é que o homem vai com quatro rodas?
12: Também falo para cá.

0: Deus.
1: Eu tem desvantagem, não é?
0: E ao lado vai o homem da Michelin.
1: E está feito. É isto. Está na hora da Voz Inetos, essa grande aventura. Vamos lá, Paulo.
2: Voz Inetos. 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Ah,

0: Vão de férias com os avós, principalmente durante as interrupções letivas mais prolongadas, como as férias grandes de verão, agora entre junho e setembro, não é? Ou naqueles períodos assim mais curtos, como o Natal e a Páscoa, o que ajuda também os pais a continuar a trabalhar sem essa preocupação.
1: Certo,
0: não é?
1: Mas pergunto, será diferente um avô ou uma avó ir de férias com um neto criança ou um neto adolescente? Deve haver diferenças, não é?
0: Sim.
1: É que a malta quer depois.
0: Pois é.
1: É diferente, é a responsabilidade é outra. Conta lá.
0: Não tenhas dúvidas. Olha, quando os netos são mais crianças, digamos assim, mais pequenos, as férias exigem mais foco em segurança, rotinas previsíveis e atividades lúdicas. Há aqui algumas adaptações importantes a fazer na vida, não é? Das férias, que é um ritmo lento, planear menos atividades por dia, incluir pausas para descanso, a bagagem, digamos, mais prática, mas também levar brinquedos favoritos, mudas de roupa extra e uns snackzinhos assim, para matar a fome, o apetite durante o caminho.
1: Claro.
0: E as regras alinhadas, manter os limites principais definidos pelos pais, por exemplo, ecrãs, doce, hora de deitar, etc.
1: É aquelas coisas normais, não é? Aliás, o que se passa também com os pais, não é?
0: Exatamente.
1: Nós é que já fomos pais há algum tempo e fica sempre aquela coisa.
0: Exato.
1: O Baldinho, não trouxemos a pai em forma de.
0: Pois é, que chatice, agora não vai fazer aqui uma coisa horrível.
1: Olha, que atividades é que recomendas, Paulo?
0: Ora bem, atividades recomendadas. Olha, parques temáticos, portanto, as visitas azuis nesta altura é muito importante. Os aquários, nós temos o oceanário, mas também temos o aquário vasta gama, não é?
1: Certo.
0: Parques aquáticos, para eles andarem naqueles escorregas, eu não me estou a imaginar a mim a fazer isso, porque senão o William tinha logo trabalho.
1: Ganhamos
0: é
1: muito balanço.
0: Exatamente. E damos cabo da piscina ao homem, coitado.
1: A física explica essas coisas.
0: Mas atenção, com zonas infantis para haver diversão,
1: claro,
0: não é?
1: Claro.
0: Contacto com a natureza, muito importante. Eu acho que as férias que não tenham contacto com a natureza não são verdadeiramente férias.
1: Sim,
0: para as crianças,
1: vezes,
0: não é? Dias de praia, piqueniques no parque, caminhadas, etc. Não é? E aproveitar para os tais jogos tradicionais,
1: olha,
0: que é um momento também de transmissão muito importante, não é? Momentos partilhados para ensinar jogos da infância dos avós. Porque vocês jogavam isso.
1: É uma coisa gira, não é?
0: É
1: por
0: muito
1: acaso, já não se faz muito e os avós têm muito a transmitir também.
0: É verdade, eu só não quero o jogo da macaca que tenho medo de cair, mas de resto, todos os outros pode ser.
1: Olha, quando os netos são mais crescidos, é um bocadinho mais difícil.
0: Ah, okay.
1: Quando eles são assim mais adolescentes, não é? Ou até betweens, que
0: uns
1: ficam ali já entre as crianças.
0: Exatamente.
1: E os jovens.
0: Exatamente,
1: não?
0: É isso mesmo. Olha, quando os netos já são adolescentes, as férias com os avós ganham uma dinâmica diferente e exigem maior equilíbrio entre autonomia e convivência.
1: Explica-lhe-se melhor.
0: Olha, privacidade, garantir espaços individuais e respeitar momentos de isolamento dos jovens que na adolescência precisam. Aquela coisa, vou estar aqui comigo no quarto.
1: Exato,
0: um bocadinho.
1: Estou aqui a pensar para na vida.
0: Olha, flexibilidade, adequar os horários e evitar rotinas demasiado rígidas pela manhã. Ao contrário das crianças, ok?
1: Pois,
0: ao contrário dos mais novos.
1: Ou seja, as crianças têm de ter rotinas, os jovens já podem ter assim um bocadinho mais liberdade.
0: Exatamente. Envolvimento. Incluir os jovens no planeamento e na escolha do destino. Que às vezes, pá, se a gente fosse ali. Ou olha, aquela coisa eu até gostava de ver e não sei.
1: É uma
0: que...
1: boa ideia, é uma boa ideia.
0: Olha.
1: As relações e as histórias que se partilham.
0: Exatamente. Pronto, olha. Depois.
1: Os projetos também conjuntos? Também,
0: exatamente.
1: Em que eles decidem.
0: As visitas aos museus interativos.
1: Isso é uma boa ideia.
0: Monumentos históricos ou cidades vibrantes. Eu, para mim, adoro sempre ir a Salamanca, por exemplo. Projetos
1: Salamanca em conjunto. É muito giro. Pá.
0: É muito linda.
1: Tu costumas lá ir dar umas palestras.
0: Umas aulazinhas, às vezes. Registar a viagem em vídeo ou criar um álbum fotográfico.
1: Isso pode ficar para os miúdos fazerem, não é?
0: Ora bem.
1: Ou explicarem aos avós como é que se faz.
0: Sim, ou fazerem os dois.
1: Ou fazerem os dois. Boa ideia.
0: Uma partilha histórica. Descobrir o passado dos avós através de conversas assim mais ou menos descontraídas, etc, não é? E se a relação entre avós e netos é uma grande aventura, meu querido amigo?
1: Sim, é daquelas...
0: Como aqui sempre dizemos, não é?
1: Dizemos, não é?
0: Nas férias ela torna-se uma verdadeira e inesquecível odisseia.
1: E daquelas que são daquelas coisas que nós gostamos mesmo e trazemos sempre boas memórias, não é?
0: É verdade.
1: Daquelas coisas que nos marcam assim e para sempre.
0: Exatamente. Olha, hoje, a nossa aventura...
1: É a aventura, depois voltávamos aqui à aventura.
0: 6 de agosto é, internacionalmente, conhecido como o dia de Hiroshima, data em que se assinala, o aniversário do primeiro bombardeamento atómico da história em 1945.
1: A Little Boy, não é?
0: É, a Little Boy. Servindo como marco para aglobar para a paz e contra as histórias, contra as armas nucleares. O que eu pedia que agora ouvíssemos este verso que vem a seguir, cantado pelo

0: Isto porquê? Porque nós estamos a viver momentos absolutamente...
1: Vemos, ouvimos e lemos e não podemos ignorar.
0: É. Okay. E portanto, vemos, ouvimos e lemos e não podemos ignorar. Mas eu acrescentaria, nem podemos esquecer, nem permitir. Há dias ouvi o presidente Trump a dizer que o Irão iria sofrer um ataque do ZOA, portanto dos Estados Unidos, como o mundo não via desde o final da Segunda Guerra Mundial. Olha, escuta agora esta parte.
2: Vergonha de nós todos.
0: A bomba de Hiroshima, bomba. Vergonha de nós todos.
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0: Ora, como sabemos, o final da Segunda Guerra foi em 1945 e eu fico...
1: E tiveste Nagasaki com o Fat Boy, não é?
0: Exatamente. Hiroshima e Nagasaki foram bombardeadas por armas nucleares. Quero acreditar que, embora de muito mau gosto, o Sr. Presidente Donald Trump esteja a usar a triste metáfora nuclear para intimidar e ganhar apenas a disputa de Hormuz. Assim, o desafio de hoje é simplesmente desenhar pombas brancas. Bombas brancas.
1: Uhum.
0: E clamar pela paz, não é? Dizendo não à guerra. É simples. Desenhar uma pomba branca onde diz paz, não há guerra. Não esquecendo este lindo poema da nossa Sofia de Mello Breiner, e que as palavras às vezes são ditas, enfim, por ironia. E por, enfim...
1: Estupidez,
0: exatamente, também tens toda a razão. Mas devemos preocupar-nos, porque foi há 81 anos que centenas de milhares de pessoas morreram num só segundo.
1: Paulo Sargento, a voz inédita, essa grande aventura. Ficamos a pensar nisso.
0: É, ficamos a pensar nisto, é importante.
1: Muito obrigado, Paulo. Um grande abraço.
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1: Uma carrada de tontos que anda
0: é
1: para aí.
0: É verdade.
1: E há tantas outras razões para ficarmos tontos, mas com coisas boas, não é?
0: Com coisas boas. Disseste muitíssimo bem isso.
1: Muitíssimo boas.
0: Não tínhamos medo do bem, tínhamos medo do mal.
1: Grande abraço, amigo. Um abraço. Para pensar nisso.

0: Pequena, toda a gente a cantar Azeitonas, Tonto de Ti, para ouvir aqui na Correio da Manhã. Epá, 18 minutos para as 9, isto o tempo passa a correr na manhã. Ligado aqui à Correio da Manhã, tanto no Grande Porto como na Grande Lisboa. É para aí que vamos dar uma volta ao trânsito com o Luís Silva. Meu amigo, o que é que se passa aí agora?
1: Anda.
2: Olha, vou começar por Lisboa, nesta altura, porque temos acidente na Caril, no sentido Algés-Sacavém, na zona comercial de Odivelas, ao quilómetro 10, o trânsito já está congestionado, a fila começa junto à saída para Alfornelos, portanto, uma situação a ter em conta. Depois, temos também trânsito lento no eixo norte-sul, no sentido Camarate-Ponte, 25 de Abril, há paragens praticamente desde o Lumiar até à saída para o Hospital de Santa Maria. Tudo isto se deve a um pequeno toque que houve antes das 8:30, que ao que tudo indica já estará resolvido, mas o que é certo é que o trânsito acumulou e daí as dificuldades que se verificam. Na A2, para a ponte 25 de Abril, a fila está a começar junto ao segundo viaduto do Feijó, o para-arranque está até à Praça das Portagens. Temos também informação de um outro acidente, desta vez é na Marginal, acidente que ocorreu precisamente próximo da Praia de Santa Amaro e o trânsito começa a ficar um pouco mais complicado no sentido Cascais-Lisboa. Pode utilizar com percurso alternativo à A5, apesar de ter intensidade de trânsito na zona do Estádio Nacional, as paragens são praticamente inexistentes, mas a fila definitiva para as Amoreiras está no início da descida de Monsanto. Fica também a referência para o IC19, com paragens na zona de Queluz e à chegada à Pinamanique. A segunda circular também tem abrandamentos entre o eixo Norte-Sul e o Campo Grande, no sentido Benfica-Sacavém. Viajamos até à cidade do Porto, nesta altura com informação de um acidente na A1 em direção à Ponte da Arrábida. Este acidente ocorreu antes do nó de Coimbrões e que está a afetar o trânsito já antes de Santo Ovídio. Como percurso alternativo, tem a A20 em direção à Ponte do Freixo, que de momento não apresenta problemas. A A44, nesta altura, tem paragens entre a Madalena e o nó de Coimbrões. Destaque também para a via de cintura interna. Neste momento, chamo a atenção porque há um camião avariado na via da direita, na VCI, no sentido Freixo a Rábida, depois da saída para a Perlada. Esta situação está a fazer com que o trânsito esteja lento já a partir de Paranhos. Antes disso, as paragens estão presentes entre o mercado abastecedor e as Antas, digamos que é a fila habitual para esta hora da manhã. No sentido a Rábida Freixo, também se para entre o Campo Alegre e a saída para a Boa Vista e chama a atenção que na Avenida da Boa Vista há informação de acidente. Fica duas notas adicionais para concluir. A Via Norte, atenção, porque para-se praticamente desde a A4 até à VCI. Tudo isto em consequência de um acidente que, entretanto, já foi resolvido, mas também há agora esta situação do camião avariado, portanto, na zona da Perlada. No caso da A28, as paragens estão entre a Ponte de Lessa e a passagem pela zona de Ramalte.
0: Sim, senhor, não lhe escapa nada. É o olho de falcão, é o nosso Luís Silva. Vem a nova linha avançada com José Nunes. É um instante, é um minuto e pouco. É rápido. Vamos às compras, bora.
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8: Ai, verdade, ainda a propósito do Sol da Caparica, tenho convites duplos para lhe dar na próxima semana, ok? É já a partir de segunda-feira. Venha de lá, Nova Linha Avançada com José Nunes.
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10: Bom dia.
8: Bom dia, meu amigo. Venha de lá, dia. Nova Linha Avançada. E tu riste, tu riste.
10: Bom dia, amigos Linho.
8: Carreira, amigo.
10: Acompanhe a vidinha. Diga a gente.
8: Diga a gente.
10: Diga a gente.
11: Diga a gente. Diga a gente. Como vai este país?
10: Diga a gente. Exatamente. Diga a gente como é que vai este país.
12: E das instalações sanitárias terem sido alvo de grafitis. Enfim, o folclore habitual entre os dois clubes que não se conseguem entender nem agora, nem no passado, nem possivelmente no futuro, e é pena. E porquê? Ora, porque... Lá está.
8: É isto. Está tudo... Olha o Zé a cantar. Isto. Isto foi, cinco... para... foi no 5 para a meia-noite, não foi?
10: Foi, foi no 5 para a meia-noite. Olha, com o Nuno Markel, vê lá tudo.
8: Ih, grande abraço para o
10: E quem está a tocar a guitarra é o grande António Chainho.
8: Ih, a sério
10: acompanhado
8: mesmo?
10: Do seu violão, é verdade. Há muitos fadistas que não se podem gabar de ter cantado com o António Chainho, é verdade.
13: Alô? Alô? Hoje não há carne passa, e para a semana também não.
10: E é privado e
13: até
10: não?
13: Até o tocinho vindo para o ar, parece tocinho do céu.
10: Ui, é, é mesmo.
8: E é mesmo.
10: Ai, não, não é.
8: O Roberto Carlos é que tinha razão, não é? Pois.
10: Até o Roberto Carlos.
8: Até o Roberto Carlos.
10: Com 80 e não sei quantos. E ao pé que sim.
14: Tínhamos fé.
15: Eu tenho fé.
10: Lá está. Bom, mas vamos por partes. Então, nunca se sabe onde é que isto pode parar.
8: Diga o outro também.
10: Olha, assim, de repente ocorrem umas palavras do grande Tom Petty. Grande Tom Petty. Também já lá estava a ter sua calma data de tempo. Grande craque, Tom Petty, é verdade. E vou-me embora com este. Em Inglaterra, no jogo entre o Brighton e o Bournemouth, aconteceu um gol sensacional no último minuto, um gol que evitou a derrota do Brighton, quando o grego Costolas se lembrou de marcar de bicicleta de forma sensacional. Costolas, que além de ter marcado um grande gol, tem também um nome igualmente sensacional, porque além de se chamar Costolas, tem também como primeiro nome Xara Lampes. Xara Lampes Costolas. É um nome lindo.
8: Então,
10: é o Costolas, que tem um filho que é o Costoleta. Olha, e é isto. E é com a Costoleta que me despeço por hoje, mas amanhã regresso com o Entrecosto, pode ser?
8: Belo grilhado, nesta nova linha avançada. José Nunes, até amanhã.
10: Grande abraço.
8: Boa, força.
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8: É nosso, é seu, é a nova linha avançada com José Nunes, só aqui na Correio da Manhã Rádio. Maravilha, hein? Maravilha, da Mendes.

0: Muito bom dia, está com o Correio da Manhã Rádio. Estamos a 7 minutos das 9 da manhã. Temperaturas atuais em instantes, o Porto com 20 graus. Bom dia, Porto, Lisboa 22, Faro 23. Melhor primeiro, este é o Grande Jornal das 9, a edição é do Filipe Galanda.
1: Bom dia, uma mulher de 45 anos foi morta à facada na noite de quarta-feira. O principal suspeito é o companheiro. Segundo avança a TVI, foi o próprio suspeito quem deu alerta às autoridades. Eram 10h34 da noite após o crime. Quando os meios de socorro chegaram ao local, a vítima apresentava vários ferimentos provocados por uma arma branca. O suspeito já terá sido detido. Foi encontrado sem vida um dos três detidos na operação da Polícia Judiciária, que permitiu apreender 5 toneladas de cocaína ao largo de Sines. Os serviços prisionais abriram um inquérito. A investigação indica que 10 traficantes escalaram um navio em alto mar para esconder a droga, que seria transportada para a costa portuguesa ou espanhola. Com esta operação, as apreensões de cocaína em Portugal já ultrapassam o total registado em todo o ano passado. Segundo o jornalista do Correio da Manhã, João Amaral de Santos, o aumento das apreensões resulta do crescimento da produção e do consumo de cocaína, mas também do reforço dos controlos noutras portas de entrada na Europa.
2: Aquilo que se tem notado é que estas organizações criminosas têm conseguido aumentar a produção de uma forma muito significativa. O consumo no continente europeu também tem aumentado. E o facto de haver algumas medidas, nomeadamente em portos onde normalmente esta droga entrava, como por exemplo Roterdão, Antuérpia, fez com que Portugal acabasse por ficar, digamos, no centro. Sim. como um local mais favorável para estas organizações criminosas.
1: Os suspeitos foram detidos após uma operação em alto mar que permitiu à Polícia Judiciária apreender 5 toneladas de cocaína num navio proveniente do Panamá com bandeira de Hong Kong. A Inspeção-Geral das Finanças detectou mais de 12 milhões de euros em subsídios considerados indevidos nas contas da RTP. Na sequência da auditoria, a empresa suspendeu o pagamento de extras. A medida afeta o rendimento mensal de vários rostos da RTP. A notícia é hoje o destaque principal do Correio da Manhã. Vamos aos temas que fazem a primeira página com o diretor-geral editorial adjunto, Armando Esteves Pereira.
3: Inspeção das Finanças arrasa contas da RTP. Esta é a manchete do Correio da Manhã. A análise abrange a gestão de 2018 a 2024 e foram detectados mais de 12 milhões de euros em subsídios indevidos. A empresa suspende os pagamentos de extras.

0: E este corte afeta o rendimento mensal das estrelas. A administração discorda das conclusões da GF. Destaque também para os 60 anos da ponte, que agora é 25 de Abril, mas já foi chamada de Ponte Salazar, a ponte que revolucionou a margem sul do Tejo. Destaque também sobre o caos da correção de exames para o facto do ministro prometer vagas adicionais para alunos prejudicados. E no Algarve, GNR apanha violador em flagrante. O Tribunal de Contas perdoa infrações a Luís Neves do tempo em que o atual ministro era o líder da PJ. E no futebol, o Benfica tem hoje o exame escocês na Europa e com déficit de centrais. No Futebol Clube Porto, um ano após a morte de Jorge Costa, Dragão homenageia um grande capitão. E ainda, Duarte Pacheco, ex-deputado, denuncia furtos no Parlamento. O caso do Chega não foi o primeiro na história de São Bento. E no património, a riqueza das famílias aumenta 21% em 4 anos, diz o INE. Isto e muito mais no seu Correio da Manhã, a não perder.
1: Armando Esteves Pereira, com os destaques do Correio da Manhã. O novo aeroporto de Lisboa poderá exigir cerca de 2 mil polícias por dia, 5 vezes mais do que os que estão atualmente destacados no aeroporto Humberto Delgado. Segundo a SIC, a estimativa da PSP tem por base a previsão de cerca de 60 milhões de passageiros por ano no futuro aeroporto. Atualmente, o aeroporto Humberto Delgado conta com cerca de 400 polícias por dia atribuídos por 3 turnos, um número abaixo dos 600 agentes considerados necessários. As candidaturas ao ensino superior terminam hoje, mas o processo continua marcado pelos problemas na classificação dos exames nacionais. Bruno Correia.
2: Terminou hoje o prazo de candidatura à primeira fase do Concurso Nacional de Acesso ao Ensino Superior. Até terça-feira já se tinham inscrito perto de 55 mil candidatos, mais do que em toda a primeira fase do ano passado. Estão disponíveis 56.790 vagas, mais 834 do que no ano anterior. O processo decorre depois das falhas na classificação dos exames nacionais. O movimento de professores Missão Escola Pública alerta que poderá não ser possível concluir a reapreciação das provas dentro do prazo previsto, o que pode atrasar a divulgação dos resultados. O Ministro da Educação garante, no entanto, que os alunos prejudicados por erros não serão penalizados no acesso ao ensino superior e que, se necessário, serão criadas vagas adicionais.
1: Os resultados das reapreciações dos exames serão conhecidos na sexta-feira. Os alunos afetados terão depois 3 dias para apresentar ou alterar a candidatura ao ensino superior. Os agricultores afetados pelo incêndio que deflagrou a 28 de julho em Valpaços continuam sem saber como poderão aceder aos apoios anunciados pelo Estado. As chamas alastraram aos concelhos de Vinhais, Mirandela e Macedo de Cavaleiros. O jornalista Francisco Manuel ouviu as preocupações de José Augusto Pires, agricultor de Vilar de Ouro.
3: São dezenas de hectares de olival, vinhas e castanheiros destruídos pelo fogo.
4: Tinha dois lameiros que fossem à volta de 2 hectares e 2 hectares de cereal, que era para comerem agora, não é? E o que era para ceifar, já o tinha ceifado.
3: Os prejuízos ainda não estão totalmente contabilizados. No entanto, os agricultores e produtores de gado afetados pelo fogo ainda não sabem como recorrer aos apoios do Estado.
4: Não sei lá como é que vai ser, se é a Junta Freguesia que trata das coisas, não faço ideia ainda.
3: O incêndio consumiu mais de 18 mil hectares de culturas e floresta, o equivalente a 18 mil campos de futebol, além de várias habitações.
1: O jornalista Francisco Manuel, em Valpaços, recordo que o governo anunciou apoios para as vítimas dos incêndios em Valpaços, mas os agricultores continuam sem saber como podem aceder a essas ajudas. Desde 15 de julho, centenas de pessoas enfrentam longas filas no gabinete do município, no Porto, para obter o cartão Porto. O cartão dá acesso aos transportes públicos gratuitos. Apesar do reforço do atendimento, a procura continua elevada. A autarquia disponibilizou o pedido online, mas há queixas de falhas no sistema, o que leva muitos utentes a continuarem a optar pelo atendimento presencial.
5: Vim aqui pela primeira vez e depois vim aqui na terça-feira, se não estou em erro, e estive aqui desde a manhã para ir até às 3 da tarde. Mas consegui, valeu a pena.
6: Cheguei há 1 hora e disseram-me que só iam atender às 3:30. Então desisti e voltei hoje.
7: Eu, entretanto, acedi ao site para tirar o cartão, mas não conseguia, marcava a passe e dava sempre, não conseguia dar inativo, pronto, e desisti. Entretanto, disseram-me, vi ontem nas notícias que demorava para aí 10 dias, havia chegar o cartão.

0: cartão, né? E então decidi vir aqui diretamente porque dão na hora.
1: O cartão Porto destina-se a residentes fiscais na cidade e permite o acesso aos transportes públicos em toda a área metropolitana do Porto. A Câmara reforçou os postos de atendimento e a linha telefónica para responder ao aumento da procura. O enclave espanhol de Ceuta está em alerta máximo perante o risco de uma nova vaga migratória. Segundo o El País, o dia 15 de agosto está a ser apontado como nas redes sociais como a data para uma travessia em massa de Marrocos para Ceuta. As mensagens dirigidas sobretudo a jovens marroquinos interessados em emigrar circulam em grupos com milhares de seguidores. As autoridades espanholas dizem estar a acompanhar a situação. Donald Trump garante que os Estados Unidos têm munições suficientes para responder às necessidades da guerra no Médio Oriente e afirma que prefere um acordo de paz a uma nova escalada do conflito. Do lado iraniano, Teherão anunciou um acordo com Oman para definir uma nova rota marítima no Estreito de Hormuz. No entanto, Teherão esclarece que isso não significa a reabertura imediata da via estratégica. As autoridades iranianas afirmam que o estreito continuará condicionado enquanto se mantiverem as operações militares dos Estados Unidos e de Israel e o bloqueio aos portos iranianos. A NATO garante que está a trabalhar para fornecer à Ucrânia os sistemas de defesa aérea de que o país precisa com urgência. O anúncio surge depois de Kiev não ter conseguido interceptar qualquer míssil russo num ataque ocorrido ontem. Numa reunião do Conselho de Segurança Nacional e Defesa, o presidente ucraniano admitiu que o atraso no envio de mísseis pelos aliados ocidentais possa estar a aumentar a pressão sobre a Ucrânia nas negociações de paz com a Rússia. Bernardo Valente, especialista em assuntos internacionais, destaca a escassez de interceptores que têm comprometido a capacidade de defesa aérea da Ucrânia.
2: Se olhávamos para aquilo que era alguma vantagem aérea até que a Ucrânia tinha ao longo dos últimos meses, agora não a tem e faltam esses interceptores. E é importante dizer que estes interceptores Patriot já foram mais utilizados agora durante estes 6 meses de conflito no Estreito de Hormuz e no Golfo, principalmente para defender as bases do Golfo, do que foram utilizados nestes últimos 4 anos de conflito para defender a Ucrânia.
1: Bernardo Valente, especialista em assuntos internacionais. A Ponte 25 de Abril assinala 60 anos, 6 décadas depois da inauguração. Continua a ser a ponte mais movimentada do país. Vamos agora ao encontro do repórter Nuno Gil Ferreira, que está junto à ponte inaugurada em agosto de 1966.
3: São 300 mil condutores e pessoas no geral que passam a Ponte 25 de Abril todos os dias. No total, são cerca de 150 mil veículos e 174 comboios que passam todos os dias pela Ponte 25 de Abril, a ponte que uniu a margem sul à margem norte daqui da zona de Lisboa. A primeira passagem sobre o Tejo, feita com recurso a uma ponte, suspensa com cerca de 2,3 km de comprimento, que no fundo acaba por, neste momento, ser uma presença, digamos assim, eterna na vida dos portugueses e dos lisboetas em específico, mas que nem sempre assim o foi. Anteriormente a passagem do Tejo era feita com recurso a barco e a ferry, mas neste momento existe também a opção, tanto a ponte 25 de Abril, como 30 anos depois foi feita a ponte Vasco da Gama, no início do Rio, na zona do Parque das Nações, sendo que a Ponte 25 de Abril hoje está de parabéns, 60 anos a transportar os portugueses de um lado para o outro do Tejo e a contar cerca de 300 mil pessoas todos os dias a usá-la para fazer esta travessia.
1: A Ponte 25 de Abril assinala 60 anos, a infraestrutura foi inaugurada com o nome de Ponte Salazar. No futebol, o Benfica recebe esta noite os escoceses do Hearts na primeira mão da terceira pré-eliminatória de acesso à Liga Europa. O jogo está marcado para as 8 da noite, no Estádio da Luz, e tem relato na Correio da Manhã Rádio. Antes disso, o Sporting de Braga defronta o Dinamo Minsk da Bielorrússia na terceira pré-eliminatória da Liga Conferência. O encontro começa às 7:30 da tarde.
4: Hoje somos Braga, hoje somos Benfica, que é mesmo assim 9:05. Já estou a ver os escoceses a caminho do estádio. On mate, make my day, be brave. O sotaque não está mal, não é? Tu estiveste em Wales.
1: Mas olha, que os escoceses também não são fáceis de entender.
4: Não se percebe nada. Luís, o que se percebe é aquilo que o Luís diz, felizmente, não é? O trânsito está complicado, não é?
5: Está no Porto. Está no Porto. Não, não vai.
4: Eu espero, sinceramente, que o trânsito vá de férias contigo.
5: Sim.
4: Já amanhã.
5: Levo-o comigo. Não, não levo tal coisa. Nem pensar nisso. Nem me passa pela cabeça pôr na mala.
4: Leva, leva.
5: Ora bem, começamos então pelo Porto, onde o cenário está de facto complicado na A1, isto porque está a ser resolvido um acidente antes da saída para Coimbrões e está a deixar o trânsito acumulado mesmo antes.

0: De Santo Ovídio. O percurso alternativo que recomendamos é a A20 em direção à Ponte do Freixo, mas saiba que depois na VCI vai encontrar paragens desde o Mercado Abastecedor até às Antas e mais à frente entre Paranhos e o acesso à Via Norte. No sentido oposto da VCI, ou seja, de Arrábida para o Freixo, ainda se para junto à saída para a Boa Vista e na própria Avenida da Boa Vista está a ser resolvido um acidente em direção a Nevogilde, que está, não digamos a perturbar muito o trânsito, mas é uma situação que requer prudência. Na A28, a esta hora, também se para desde a Ponte de Lessa até à saída para a A4. Depois, na Avenida AEP, as paragens habituais, à passagem pela zona de Ramalde e no acesso à Sidónio Pais e 5 de Outubro. A Via Norte é outro acesso ao Porto complicado, não só à saída da Maia, mas essencialmente no troço entre Padrão da Légua e a Via de Cintura Interna. A estrada de circunvalação continua a apresentar bastante trânsito em ambos os sentidos na zona do Hospital de São João e na A3 também se para entre Águas Santas e a saída para a circunvalação. Fica aqui uma referência para a Estrada Nacional 208, próximo do acesso à A4 em Irmesinde. Há referência de um pequeno acidente, é uma situação que também requer prudência. Viajamos até à área de Lisboa, nesta altura, com um dia de festa para a Ponte 25 de Abril e os seus 60 anos de existência. É certo que para a Ponte o cenário até não é dos mais complicados, apesar de termos ainda formação de fila a partir da Baixa de Almada. Sim, a Ponte até há de estranhar que está com muito menos trânsito que era suposto a esta hora da manhã. Mas é tempo de férias e isso diz tudo. Depois, temos ainda a situação complicada que se verifica na Cril, um acidente que ocorreu no sentido Algés-Sacavém, é na zona comercial de Odivelas. Curiosamente, este acidente está a provocar trânsito lento em ambos os sentidos da Cril. Por um lado o acidente, pelo outro a curiosidade e, portanto, é uma das zonas a evitar. Temos ainda a nota para o trânsito lento para a segunda circular entre o eixo Norte-Sul e o Campo Grande, no sentido Benfica-Sacavém, e a referência de um acidente na Avenida António Augusto de Aguiar, portanto uma das zonas de Lisboa que também está agora com trânsito mais complicado. Referência final para a Cril, curiosamente há aqui nota de mais um acidente, é também no sentido Algés-Sacavém, é na zona de Camarate e, portanto, o trânsito está a ficar mais difícil. Termino com a informação da Volta a Portugal em bicicleta, porque esta tarde vai trazer condicionamentos aqui próximo da Grande Lisboa. É a realização de mais uma etapa que vai começar na Lourinhã e vai terminar em Queluz por volta das 5:30 da tarde. O percurso a ser feito vai ser com passagem por Silveira, Mafra, Monte Lavar e também pelo Alto de São Pedro de Sintra e, obviamente, Queluz. Todo este itinerário vai ter condicionamentos de trânsito e que deve evitar durante esta tarde.
1: Sim, senhor. Não lhe escapa nada. É com muita pedalada. Vai na pedaleira grande. A sua bela pasteleira. Lá vai o Luís Silva. Juntos neste acordado. Por cá, Filipe Galamba, Bruno Correia, nosso prémio Juventude. E o camisola amarela, Luís Silva, naturalmente, já a pensar nas férias. Dirá o Luís, já não podes mais, não é? Só mais um diazinho, não é?
0: É mais um.
1: Tu
0: é mais
1: e milhares e milhares. Cruzam-se uns, chegam outros. A Mónica Peixoto partiu ontem, estará de regresso para o final do mês. O Luís vai 3 semaninhas, Luís Silva, é incrível. Não sei para que praia que vais, mas olha, digo-te uma coisa. É que a Correio da Manhã Rádio vai estar na Praia da Figueirinha, em breve. É verdade, vamos ter consigo na Praia do Sul, na Praia de Faro, na Praia da Consolação, na Praia de Matosinhos, na Praia de Carcavelos. Estará a dizer, socorro? Não, não posso mais.

0: À espera das férias a cantar Não Posso Mais.
1: Só faz um bocadinho.
0: Não custa nada. Bem que em volta de férias está a cantar o mesmo. E a pensar, quero férias outra vez, que é mesmo assim. Quero férias das férias. Isso é que era. Blá, blá, blá.

0: E a pergunta de hoje é: sabe que agora nas praias também há uma bandeira roxa?
1: Luzinha Barbosa, sou nadadora salvadora na costa da Caparica. Essa bandeira roxa existe sim, e significa que os banhistas têm de ter cuidado, porque existem no mar organismos potencialmente perigosos, nomeadamente medusas, caravelas portuguesas ou aquela maltinha do tijolo. A malta do tijolo são aqueles azeiteiros que usam a rádio aos berros nas praias. A presença de qualquer um destes organismos deve fazer com que o banhista tenha cuidado para não sofrer lesões na pele, lesões nos olhos ou lesões nos ouvidos.

0: Ouço os conselhos dos profissionais como eu. Sim, porque eu sou muito profissional. Para mim, trabalho é trabalho, caiaque é caiaque.
1: David Mané é formado em Ciência Política pela Universidade da Veda, que é mesmo assim. Bandeira roxa. Já ouviu falar em azul, depois já ouviu falar de uma bandeira que era aos quadrados. E claro, pronto, havia a vermelha, a amarela e a verde. Agora a roxa. Devem estar a preparar-se para meter na praia alguma bandeira LGBTMRPP. E depois só podes nadar se fores gay ou lésbico. Caso contrário, não tens direito a nada. Isto é uma ditadura, é o que é. É como diz o André, isto só lá vai com três Salazares, pá. Com o Salazar só havia uma bandeira que era cinzenta. E era assim nas praias. Uma coisa ao homem. Que é mesmo assim.
2: Adélia, mandes foto com porta. Eu já vi aqui uma bandeira dessas que é tipo cor de vinho ou o que é aquilo. Mas eu desconfiei que fosse alguma praia onde vendessem vinho. E evitei ir lá com o meu Silvério, que ele é guloso por bebida. Aliás, o meu marido foi proibido de beber álcool pelo médico. E então agora só bebe cerveja. Eu já lhe disse que acho que a cerveja também é álcool. Mas ele diz que não tem álcool. Ou melhor, ele diz que a cerveja só tem vestígios. E que nem é caso para deixar de beber. É como certos sumos de laranja. Também tem vestígios de fruta. Mana, chega a contar como sumo de laranja. O meu problema é que quando a gente bebe 10 litros de cerveja por dia, os vestígios passam a ser provas do crime. Não sei se me entendem. Ai, eu já passei tanto na vida.
3: Idalécio Pontão, tenente na Armada Portuguesa. A bandeira roxa é uma bandeira que alerta para o perigo de na água termos organismos nefastos. Isto pode não ser levado a sério, mas atenção que ainda há pouco tempo um indivíduo foi picado nas partes íntimas por uma espécie de alforreca e aquilo inchou de tal ordem que agora o homem não tem descanso junto ao público feminino. Ele era contabilista na Ramada e agora é stripper em despedidas de solteira. E mudou de nome de Arnaldo Simões para Paulo Giboia. Enfim, não me parece um final triste, mas podia ter corrido mal. Imaginem que a alforreca morde no nariz. Tinha de mudar de nome para Zulo Isidro. Por isso, as autoridades aconselham mais atenção.
4: Atenção-se à bandeira roxa.
5: Eis fala barato, pinas, gritos, fazes gato.
4: Grande Eduardo.
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4: Não saudades, temos de trazer cá o Eduardo para matar saudades aqui na Correio da Manhã Rádio. 9 e 18. Aliás, dirá eventualmente, olha, vai vê-lo ao Instagram. Também é uma boa ideia, não é? No Instagram da Correio da Manhã Rádio está por lá todos os dias o Eduardo Madeira a interpretar muitas destas personagens. Até o Júlio de Matos, que anda a fazer voluntariado na Praia da Comporta. Incrível. Parabéns, Eduardo. Diz Walls, gosta disto?

0: Visuals, Dua Lipa e Pierre Amar. Mais ou menos assim, não é? Eu e o meu francês. Para tudo, porque eu também sei dizer fenêtre. É, basicamente é a janela e não sei muito mais. Mas...
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0: Anda, Vitor.
2: O vento soprava oblíquo sobre a ilha Marion, varrendo a superfície negra das rochas vulcânicas com sal e silêncio. À distância, a colónia de pinguins-rei parecia uma assembleia disciplinada. Milhares de corpos imóveis, alinhados contra o frio. Era a época de reprodução. O ar vibrava com chamados graves, ritmados, quase cerimoniais. Cada casal reconhecia-se por vocalizações únicas no meio da multidão compacta. O ritual repetia-se há gerações. Entre os observadores encontrava-se uma pequena equipa de investigadores abrigada atrás de um afloramento rochoso. Binóculos apontados, cadernos abertos, respiração contida. Procuravam padrões, fidelidade, sucessão de ninhos, sobrevivência das crias. Nada fora do esperado. Até que algo se deslocou na periferia da colónia. Uma silhueta maior, mais ágil em terra do que seria suposto. Um jovem lobo marinho aproximava-se com curiosidade errática. Não era invulgar vê-los nas proximidades dos pinguins. Partilhavam aquele território austero, dividiam o mesmo vento cortante. O lobo marinho circulou a colónia. Hesitou, recuou, aproximou-se de novo e então escolheu um pinguim isolado. Durante segundos, a cena pareceu apenas desajeitada. Um encontro acidental entre espécies que coexistem sem grande interação. Mas a insistência que se seguiu quebrou essa ilusão. O comportamento do jovem lobo marinho não era predatório, não era territorial, era sexual. Os investigadores ficaram imóveis, incapazes de intervir, apenas registando o que viam. Não se tratava de um ataque do lobo marinho ao pinguim para alimentação. Era uma tentativa repetida de cópula com um animal de outra espécie, claramente incapaz de responder ou de compreender o gesto. Não era um erro isolado, mas um comportamento documentado noutras ocasiões na mesma ilha. Há vidas assim. Num dos ambientes mais extremos do planeta, onde a sobrevivência exige precisão absoluta, até os instintos podem falhar o alvo. E sob o céu cinzento da Ilha Marion, a ordem aparente da natureza revelou uma fissura inquietante. Um desvio silencioso num sistema que julgávamos infalível, quando um lobo marinho tentou fazer amor com um pinguim-rei.
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0: Olha, mais uma história para partilhar em férias. Ou não, ou até a trabalhar. Vamos para a síntese informativa, vamos embora, porque daqui a pouco temos o olhar CR. Já lá vamos, para já. É contigo, Bruno Correia.
4: Bom dia. Uma mulher brasileira de 45 anos foi morta à facada na noite de quarta-feira. Segundo a TVI, o principal suspeito é um homem natural do Panamá com quem a vítima vivia. O alerta foi dado pouco depois das 10h30 da noite pelo próprio suspeito, que contactou as autoridades após o crime. Quando os meios de socorro chegaram ao local, a mulher apresentava vários ferimentos provocados por uma arma branca. O suspeito já terá sido detido. O prazo de candidatura ao Concurso Nacional de Acesso ao Ensino Superior termina hoje, havendo já mais inscritos do que em toda a primeira fase do ano passado. Para o próximo ano letivo, as universidades e institutos politécnicos disponibilizaram perto de 57 mil vagas através do Regime Geral de Acesso. Na terça-feira, a Direção-Geral do Ensino Superior contabilizava já perto de 55 mil candidatos, ultrapassando os quase 50 mil inscritos na primeira fase do ano passado. As colocações vão ser conhecidas no dia 23 de agosto, seguindo-se a segunda fase do concurso entre 24 de agosto e 20 de setembro. O novo aeroporto de Lisboa vai exigir 2 mil polícias por dia, vão ser 5 vezes mais do que o número atual de efetivos. De acordo com a SIC, as contas da PSP foram feitas com base no volume de passageiros previsto para o novo aeroporto, que é de cerca de 60 milhões por ano. No atual aeroporto, o número de polícias é 5 vezes inferior, há 400 agentes minutos por dia, divididos por 3 escalas, longe dos 600 que são recomendados. Assinalam-se hoje os 60 anos da Ponte 25 de Abril. Na última noite decorreu um espetáculo com 500 drones que recriaram a história da travessia sobre o Rio Tejo. A projeção aconteceu a partir da margem sul, junto ao Cristo Rei, e foi visível a partir da Zona das Docas, em Lisboa. O ministro das Infraestruturas esteve presente. Miguel Pinto Luz diz que a Ponte 25 de Abril é um fator transformador para Portugal.
1: Estamos a viver ciclos de 30 anos, já que a Vasco da Gama também está praticamente a fazer 30 anos, e portanto é olhar para trás e perceber como é que estas duas margens funcionavam sem esta ponte. E portanto transformou sociologicamente todo este território. São 60 anos de um trabalho árduo, de boa engenharia portuguesa, de boa manutenção, de garantir todas as condições de segurança. É uma ponte que tem muitas histórias para contar da nossa vida, da nossa democracia, e portanto as Infraestruturas de Portugal, e bem, em momento oportuno, quiseram comemorar estes 60 anos.
4: As declarações do ministro das Infraestruturas, Miguel Pinto Luz, que assistiu na última noite ao espetáculo de drones. A iniciativa assinala os 60 anos da travessia que liga Lisboa e Almada. Cerca de 30 concelhos dos distritos de Bragança, Guarda, Castelo Branco, Porto Alegre, Santarém e Faro estão hoje em perigo máximo de incêndio, num dia em que está prevista uma subida da temperatura máxima. Segundo o Instituto Português do Mar e da Atmosfera, em perigo muito elevado estão mais de uma centena de concelhos do interior norte e centro do país, 6 concelhos algarvios e o município de Almodóvar, no distrito de Beja. A estação de metro do Cais do Sodré, em Lisboa, vai estar encerrada entre 8 e 26 de agosto, devido aos trabalhos de construção da futura linha circular. Durante esse período, a circulação na linha verde será feita apenas entre Telheiras e Baixa Chiado, nos dois sentidos. Como alternativa, os passageiros poderão utilizar a estação do Terreiro do Passo, na linha azul, ou recorrer aos autocarros da Carris. Fechamos no desporto. Benfica recebe esta quinta-feira os escoceses do Hearts para a primeira mão da terceira pré-eliminatória de acesso à Liga Europa. O jogo tem um pontapé de saída agendado para as 8 da noite e vai contar com um relato em direto aqui na Correio da Manhã Rádio. Ainda antes, o Sporting Clube de Braga recebe os bielorrussos do Dinamo Minsk para a terceira pré-eliminatória da Liga Conferência. O encontro tem início às 7:30 da tarde.
0: Sim, senhor. Vamos chegar atentos e naturalmente ligados à Correio da Manhã Rádio para esse grande lado. Uma noite animada. Hoje é noite de comermos aquelas comidinhas que, quando se vê a bola, tipo uma pizzazinha. Vamos às compras, a seguir olhar se
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12: Os serviços de segurança da Assembleia da República defendem um reforço da videovigilância no Parlamento, mas a

0: proposta não avançou por oposição dos partidos. A discussão surge depois da denúncia de uma alegada invasão do gabinete do líder do Chega na Assembleia da República. Eduardo Damaso, bom dia. Esta discussão mostra um equilíbrio difícil entre reforçar a segurança do Parlamento e preservar a liberdade de circulação dentro da instituição.
1: Bom dia aos nossos ouvintes. De facto, o Parlamento está transformado assim na grande metáfora do estado a que isto chegou, digamos assim.

democracia ser palco deste rega-bofe, pergunto-me como pode dar destino seguro a um atrelado apreendido. Não quero brincar com a questão, mas um país que não defende o seu parlamento dos crimes praticados a partir de dentro, como pode defender-se de ataques mais graves vindos de fora ou de dentro também, quer dizer. E já agora, enfim, que dizer sobre informalidade, estamos a discutir a informalidade, a ligeireza, a leviandade na gestão do horário público, numa outra frente, quando o Tribunal

0: Belo balanço para um belo acordado ligado aqui ao Bom Dia da Correia da Manhã Rádio para viver muito bem este verão, meu querido mês de agosto. Este é a Correio da Manhã Rádio.
1: Eu gosto é do verão, de passearmos de peixe na mão.
0: De manhã à tarde.
2: Neste verão eu estou a fim.
0: À noite. Todo dia. Esta é a Correio da Manhã Rádio. Aquela altura em que só apetece ouvir músicas como esta. Ah, ia pensar já nas férias. Olha o Luís, a mexer. Bora!

0: Faz abrir aquele anúncio. Primeiro a tremer para cima, depois a tremer para baixo. Chega ao Taylor Swift para ouvir na Correio da Manhã. Ups, 20 minutos para as 10. Já vamos ao encontro do inspetor Carlos Anjos para um crime à lupa, mas antes ainda temos o trânsito contigo. Luís Silva, anda amigo, anda, chega.
1: E vamos começar pela cidade do Porto, porque de facto está aqui uma das situações mais complicadas. Trata-se de um acidente, agora é na via de cintura interna, no sentido Freixo a Rábida. Este acidente ocorreu entre as Antas e entre o Estádio do Dragão e a saída para as Antas, assim é que está correto, e por esse motivo a fila mantém-se na zona do mercado abastecedor. A boa notícia é que já está praticamente ultrapassado o acidente que ocorreu antes da saída para Coimbrões, na A1, portanto no sentido sul-norte. O trânsito já começa a rodar em melhores condições, mas a A44 ainda continua com demora desde a zona da Madalena até Coimbrões. Depois temos a Avenida AEP, que está ainda muito preenchida em direção ao Porto. As filas estão a começar em Ponte de Leça até à passagem pelo Norte Shopping e volta-se a abrandar na zona de Ramalde. A A3 é outro ponto ainda com bastante movimento entre Águas Santas e a VCI, e agora na ligação à VCI há informação de acidente, isto para quem se dirige para a Ponte do Freixo. Portanto, é um dos acessos à VCI que está agora mais complicado, este acesso da A3. No caso da Estrada da Circunvalação, ainda existem muitas paragens à passagem pela zona do Hospital São João, isto em ambos os sentidos. Na Via Norte também separa praticamente desde a A4 até à Via de Cintura Interna. Quanto à cidade de Lisboa, o cenário já é bastante mais favorável, portanto, apesar de existir fila na A2 para a ponte 25 de Abril a partir da subida para a ponte do Pargal, a demora não é acentuada, portanto não se demora muito tempo a chegar ao tabuleiro da ponte. Também não há ainda grandes complicações na segunda circular, apesar de ter abrandamentos no Campo Grande, no sentido Benfica-Sacavém, o trânsito está hoje bastante mais facilitado. De Cascais para Lisboa também se vai rodando, sem demora, apenas a A5 oferece fila no início da descida de Monsanto em direção às Amoreiras. A referência final fica para o IC19, com intensidade à passagem pela zona de Queluz e também à chegada à Pina-Manique, mas as paragens já são praticamente inexistentes.
0: Está tudo?
1: Sim, em Lisboa já se nota bem as férias, não é? Muito menos trânsito.
0: A volta a Portugal que anda por aqui, não é? Por Sintra.
1: Hoje passa por Sintra, sim. Começa na Lourinhã e termina em Queluz, com passagem por Sintra. Vai-se subir ali um bocadinho, será um dos prémios da montanha, do Zoeu, de Sintra, não é?
0: É o teu prémio, é o teu preferido.
1: Sim, não, é isso, só se for para descer. É só naquela parte em que toma o embalo e depois vai descendo.
0: Como se dizia em miúdo, é para tomar galanço. Queres lembrar aquele clássico que sai da frente Guedes, porque vem o crime à lupa com o inspetor Carlos Anjos. Tens alguma coisa a dizer, Carlos? Eu sei que já dá.
2: Estava-me a mentalizar.

0: Ou estava a ver o que é que os ciclistas têm que mentalizar para fazer cento e muitos quilómetros de bicicleta.
1: Ouviste a conversa com o Paulo Sargento a propósito de nós vestirmos camisolas de ciclista e a malta dizer na assistência por esses caminhos, tipo, porquê é que eles vão com quatro rodas? Com vantagem. Temos que ir uma lupa com o inspetor, o simpático inspetor Carlos Anjá, a seguir aqui na Correio da Manhã Rádio. Vamos às compras, vamos embora. Até já, Carlos, até já.
0: Até já, até já.
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1: 16 minutos para as 10, vamos lá então para o Crime à Lupa.
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4: Uma mulher de 45 anos foi morta à facada na noite de quarta-feira. O principal suspeito é o companheiro, que já foi detido. Terá sido o próprio suspeito quem alertou as autoridades. Quando os meios de socorro chegaram ao local, a vítima apresentava vários ferimentos provocados por uma arma branca. Carlos Anjos, bom dia. Pode levar um suspeito a contactar as autoridades depois do crime?
0: Eu diria que é o normal neste caso. É uma das três hipóteses mais, digamos, normais, se é que nisto pode haver algum tipo de normalidade. Nós, nos casos de homicídios em situações de violência doméstica, aquilo que é mais normal é, efetivamente, o criminoso, depois daquele momento de stress, de adrenalina, em que acaba por tirar a vida à pessoa que vive com ele, porque vê que não tem hipótese de fuga, vê a vida dele ter também ela própria acabado naquele momento, contactar as autoridades e entregar.
4: Pode ser algum tipo de arrependimento? Ou...
0: É o fator de perceber que não consegue ir a seguir. Ou seja, não havia plano B. Normalmente, neste tipo de crimes, é um crime de momento, é um crime de loucura de momento, em que há ali algo que o descompensou completamente e ele parte para aquela agressão sem sequer racionalizar o que vai acontecer e depois, logo a seguir, ela percebe que não existe nada que possa fazer a seguir, não tem plano de fuga e, portanto, acabam por ser eles próprios a entregar. Há um segundo grupo, que é aqueles que se suicidam, caem nessa real e não querem equacionar sequer a hipótese de passar muitos anos preso e põem fim à vida. E depois há um grupo muito mais minoritário, que é aqueles que têm um plano B e que fogem e depois que são procurados pelas autoridades durante uns tempos, mas que quando partem para o homicídio já é muito premeditado e já têm um plano para a seguir a cometerem o homicídio e fugirem, numa tentativa de se eximirem à ação da justiça. Este é o básico, que é o tipo que comete o crime e não tem plano B. Aquilo foi uma discussão de momento. Nós temos aqui um casal, e isso está a acontecer, este caso está a acontecer com alguma acuidade e com alguma que é o quê? Viviam juntos, acabaram o relacionamento, já há alguns meses que a relação tinha acabado e eles continuavam a viver os dois na mesma casa porque o mercado habitacional está difícil, não há capacidade para arranjar uma nova casa e, portanto, as pessoas acabam por pôr fim a processos amorosos, mas a continuar a residir e a partilhar a vida. E isto é um barril de pólvora. Viver quando se gosta de alguém já não é fácil. Continuar a viver na mesma casa com a pessoa com quem se manteve um relacionamento, sem que haja relações já pessoais, mas quando cada um começa a ter novos amigos, começa a ter novas relações, começa a ter uma vida nova, muitas vezes isto não é aceito por uma das partes ou não dão o caso como terminado. E nós temos já tido nos últimos tempos vários casos de pessoas que puseram ponto final a uma relação, a casamentos de longo, muito tempo, e que ficaram a viver no mesmo espaço, a partilhar o mesmo espaço por incapacidade de arranjarem um outro, e isto dinamita o pouco que resta da relação, depois da relação amorosa acabar, e normalmente traz conflitos que vão em crescendo. O caso aqui foi esse, as pessoas já não mantinham

0: relação, os conflitos foram em crescendo e num determinado dia, ontem, há um que completamente de uma forma irracional põe, acaba com a vida do outro, no caso da mulher, e depois acaba por se entregar às autoridades. Isto muito mais do que um caso criminoso, que é, nós temos aqui uma incapacidade social em que estes casos vão sucedendo e nós continuamos a não ter solução para nenhum dos problemas, que são muitos, que estes casos nos põem.
1: Muito obrigado. Foi o Crime à Lupa com Carlos Anjos.
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3: Inspetor, amanhã estamos por cá, não é?
0: Amanhã, exatamente.
3: Antes das férias,
0: estamos por cá. Antes das férias, exatamente.
3: Exatamente. Já arranjaste tudo muito bem, tudo quanto convém para a praia levar.
0: Isso é mais departamento da chefe cá de casa, estás a ver?
3: Exatamente. Estava a lembrar da música da Ana Tércia Barreto. Por acaso estava mesmo à espera que me apanhasses nessa.
4: E os óculos de sol.
3: E os óculos de sol, os meus óculos de sol.
0: Exatamente, exatamente. Esse ainda sou eu que preparo, estás a ver? Agora o resto, a logística é mais da responsabilidade da chefa.
3: Que é mesmo assim, que com muita pinta é o nosso James Bond. Carlos, um grande abraço, meu amigo, cá te esperamos amanhã à mesma hora. Grande abraço. Carlos Anjos com o Crime à Lupa, todas as manhãs aqui na Correio da Manhã Rádio. Sabem o que é que faz aninhos hoje? Jerry Halliwell, é verdade. Para tudo agora, para cantar Stop com as Spice Girls, o resto das meninas, ok? 54 anos, nascida hoje, 6 de agosto, em 72. Boa!

0: 7 minutos para as 10 da manhã. Vamos lá ficar bem informados. Antes, as temperaturas atuais, em Estância de Lisboa com 24 graus, Porto 22, Faro 24. Está com boa, né? Bem bom. Embora bem informado, este é o Grande Jornal das 10. A edição é de Filipe Galanda. Filipe.
1: Uma mulher de 45 anos foi morta à facada na noite de quarta-feira em Lisboa. O principal suspeito é o companheiro, a Maria.

0: Ruela Cunha está na rua onde tudo aconteceu e falou há instantes com uma testemunha.
1: Eu liguei para as minhas amigas a perguntar o que é que se passava aqui, que não é normal, tanta polícia, e estava cinco carros da polícia, veio o INEM, veio os paramédicos, veio tudo, e a gente sem saber o que é que se passava. Eles todos aqui fora, perguntamos, vou perguntar ao senhor agente. Perguntei ao senhor agente, muito simpático, e ele virou-se e perguntou, você conhece a senhora? Eu disse, olha, eu não conheço porque eu moro lá embaixo e agora que a gente viu este aparato. Mas o que é que se passou? Foi o indivíduo que matou, nunca se passou nada disto aqui. E então eu perguntei, ele também se matou? Não, ele não se matou, mas já está preso. E a gente viu ele a sair, tem o arrojo, matar a rapariga, tapar a cara e vinha com um lençol todo cheio de sangue agarrado a ele.
0: A notícia esteve em análise no Crime à Lupa da Correio da Manhã Rádio, aqui no Bom Dia. Carlos Anjos explica que o fim da relação terá estado na origem do trágico desfecho.
2: Já há alguns meses que a relação tinha acabado e eles continuavam a viver os dois na mesma casa, porque o mercado habitacional está difícil, não há capacidade para arranjar uma nova casa e, portanto, as pessoas acabam por pôr fim a processos amorosos, mas a continuar a residir e a partilhar a vida. E isto é um barril de pólvora. Viver quando se gosta de alguém já não é fácil. Continuar a viver na mesma casa com a pessoa com quem se manteve um relacionamento sem que haja relações já pessoais, mas quando cada um começa a ter novos amigos, começa a ter novas relações, começa a ter uma vida nova, muitas vezes isto não é aceito por uma das partes ou não dão o caso como terminado.
0: Terá sido o próprio suspeito quem deu o alerta às autoridades. Eram 10h34 da noite desta quarta-feira, quando os meios de socorro chegaram ao local. A vítima apresentava vários ferimentos provocados por uma arma branca. O suspeito já foi detido. Um furto numa habitação no Parque das Nações em Lisboa rendeu aos assaltantes mais de €500.000. Segundo o Correio da Manhã, foram roubadas cerca de 60 mil euros em dinheiro, 500 mil euros em ouro e joias, além de malas de luxo de valor ainda não apurado. Os suspeitos terão entrado na residência através do método de chave falsa, uma vez que não foram encontrados sinais de arrombamento. O alerta foi dado pelas 19h16 desta quarta-feira. À chegada às autoridades, a casa estava vazia. A PSP fez perícias no local, mas não houve detenções. Foi encontrado sem vida um dos três detidos na operação da Polícia Judiciária que permitiu apreender 5 toneladas de cocaína ao largo de Sines. Os serviços prisionais abriram um inquérito. Com esta operação, as apreensões de cocaína em Portugal já ultrapassam o total registado em todo o ano passado. Segundo o jornalista do Correio da Manhã, João Amaral Santos, o aumento das apreensões resulta do crescimento da produção e do consumo de cocaína, mas também do reforço dos controlos noutras portas de entrada da Europa.
3: Aquilo que se tem notado é que estas organizações criminosas têm conseguido aumentar a produção de uma forma muito significativa. O consumo no continente europeu também tem aumentado. E o facto de haver algumas medidas, nomeadamente em portos onde normalmente esta droga entrava, como por exemplo Roterdão, Antuérpia, fez com que Portugal acabasse por ficar, digamos, no centro. Sim. como um local mais favorável para estas organizações criminosas.
0: Os suspeitos foram detidos após uma operação em alto mar que permitiu à Polícia Judiciária apreender 5 toneladas de cocaína num navio proveniente do Panamá com bandeira de Hong Kong. A Inspeção-Geral de Finanças detectou mais de €12 milhões em subsídios considerados indevidos nas contas da RTP. Na sequência da auditoria, a empresa suspendeu o pagamento de extras. A medida afeta o rendimento mensal de vários rostos da RTP. A notícia é hoje o principal destaque do Correio da Manhã. Desde 15 de julho, centenas de pessoas enfrentam longas filas no gabinete do município do Porto para obter o cartão Porto. O cartão dá acesso aos transportes públicos gratuitos. Apesar do reforço no atendimento, a procura continua elevada. A autarquia disponibilizou o pedido online, mas há queixas de falha no sistema, o que leva muitos utentes a continuarem a optar pelo atendimento presencial.
4: Vim aqui pela primeira vez e depois vim aqui na terça-feira, se não estou em erro, e estive aqui desde a manhã para ir até às 3h da tarde. Mas consegui, valeu a pena.
5: Cheguei há uma hora e disseram-me que só iam atender às 3h30. Então desisti,

0: e voltei hoje.
1: Eu, entretanto, acedi ao site para tirar o cartão, mas não conseguia, marcava a passe e dava sempre, não conseguia dar inativo, pronto, e desisti. Entretanto, disseram-me, vi ontem nas notícias que demorava para aí 10 dias a ver chegar o cartão, não é? E então decidi vir aqui diretamente porque dão na hora.
2: O cartão Porto destina-se a residentes fiscais na cidade e permite o acesso aos transportes públicos em toda a área metropolitana do Porto. A Câmara reforçou os postos de atendimento e a linha telefónica para responder ao aumento da procura. Nas últimas semanas têm sido registados vários casos de gastroenterite viral no concelho da Almada. Alguns moradores suspeitam que a alegada virose possa estar relacionada com o consumo de água da rede pública. Outros garantem que continuam a consumir essa água sem qualquer problema.
3: Ali no meu local de trabalho também, aqui no concelho da Almada, já ouvi falar há umas semanas, onde eu corto o cabelo também já se falou sobre isso. Hoje estive com o meu pequenino no hospital, que foi uma consulta de oftalmologia, também se falava disso.
4: Eu e o meu marido e as minhas netas estavam lá em casa, também bebiam e nunca tiveram problemas.
2: Para já não existe qualquer confirmação oficial sobre uma eventual ligação entre os casos de gastroenterite e o abastecimento de água em Almada. O enclave espanhol de Ceuta está em alerta máximo perante o risco de uma nova vaga migratória. Segundo o El País, o dia 15 de agosto está a ser apontado nas redes sociais como a data para uma travessia em massa de Marrocos para Ceuta. As mensagens dirigidas sobretudo a jovens marroquinos interessados em emigrar circulam em grupos com milhares de seguidores. As autoridades espanholas dizem estar a acompanhar a situação. Ceuta continua por estes dias a receber migrantes de várias nacionalidades. Reportagem a partir de Ceuta, da jornalista Sónia Cardoso.
5: Vêm e vieram, aliás, de muitos países de África, não só de Marrocos, mas também, por exemplo, do Senegal. E todos têm um objetivo em mente, é chegar à Europa. Muitos querem continuar aqui em Ceuta, mas a maior parte quer rumar para países europeus. Muitos falam do desejo de chegar à Espanha, de chegar à França, de chegar também a Portugal, porque dizem que a vida em África é muito má e que o objetivo é, claro, chegar à Europa.
2: A jornalista Sónia Cardoso em Ceuta. A NATO assegura que está a trabalhar para fornecer à Ucrânia os sistemas de defesa aérea de que o país necessita com urgência. O anúncio surge depois de Kiev não ter conseguido interceptar qualquer míssil russo ontem. Nos ataques de ontem, o presidente ucraniano admite que os atrasos no fornecimento de mísseis pelos aliados ocidentais possam estar a aumentar a pressão sobre o país nas negociações de paz com a Rússia. Bernardo Valente, especialista em assuntos internacionais, afirma que a falta de interceptores está a limitar a capacidade da Ucrânia para responder aos ataques russos.
6: Se olhávamos para aquilo que era alguma vantagem aérea até que a Ucrânia tinha ao longo dos últimos meses, agora não a tem e faltam esses interceptores. E é importante dizer que estes interceptores Patriot já foram mais utilizados agora durante estes 6 meses de conflito no Estreito de Hormuz e no Golfo, principalmente para defender as bases do Golfo, do que foram utilizados nestes últimos 4 anos de conflito para defender a Ucrânia.
2: O especialista em assuntos internacionais, Bernardo Valente. Benjamin Netanyahu rejeitou um plano de paz para Gaza, apoiado pelos Estados Unidos. O assunto está em destaque no Quatro Cantos do Mundo, Bruno Correia.
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8: Benjamin Netanyahu anunciou que Israel não aceitou um plano para Gaza apoiado pelos Estados Unidos. No Quatro Cantos do Mundo, Germano Almeida explica as garantias exigidas pelo primeiro-ministro israelita.
9: Claramente, a via de Netanyahu, que parece estar a escolher, é a via de confrontar a via americana, também neste ponto. A administração de Trump fez gala de dizer que o Hamas aceitou um acordo para o desarmamento, avançando assim no calendário para a paz em Gaza. Ora, o Hamas, por exemplo, entretanto, disse que para esse desarmamento ser feito é preciso que Israel retire da faixa de Gaza. Israel já fez saber que não retira da faixa de Gaza enquanto o Hamas não desarmar e estamos neste impasse. Pelo meio, Israel volta a dizer que ocupa 60% da faixa de Gaza, que não há condições de segurança para deixar de ocupar enquanto o Hamas estiver ativo e que enquanto constituir um problema de segurança para Israel.
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2: A ponte 25 de Abril assinala 60 anos, 6 décadas depois da inauguração, continua a ser a ponte mais movimentada do país.

0: Vamos neste jornal ao encontro do repórter Nuno Gil Ferreira, que está junto à ponte inaugurada em agosto de 1966.
1: São 300 mil condutores e pessoas no geral que passam a ponte 25 de Abril todos os dias. No total, são cerca de 150 mil veículos e 174 comboios que passam todos os dias pela ponte 25 de Abril, a ponte que uniu a margem sul à margem norte daqui da zona de Lisboa. A primeira passagem sobre o Tejo, feita com recurso a uma ponte, suspensa com cerca de 2,3 km de comprimento, que no fundo acaba por, neste momento, ser uma presença, digamos assim, eterna na vida dos portugueses e dos lisboetas em específico, mas que nem sempre assim o foi. Anteriormente a passagem do Tejo era feita com recurso a barco e a ferry, mas neste momento existe também a opção, tanto a ponte 25 de Abril, como 30 anos depois foi feita a ponte Vasco da Gama, no início do Rio, na zona do Parque das Nações, sendo que a ponte 25 de Abril hoje está de parabéns, 60 anos a transportar os portugueses de um lado para o outro do Tejo e a contar cerca de 300 mil pessoas todos os dias a usá-la para fazer esta travessia.
0: A ponte 25 de Abril assinala 60 anos, a infraestrutura foi inaugurada com o nome de Ponte Salazar e hoje há Benfica. O Clube da Luz recebe esta noite os escoceses do Hearts na primeira mão da terceira pré-eliminatória de acesso à Liga Europa. O jogo está marcado para as 8 da noite no Estádio da Luz e tem relato no Correio da Manhã Rádio. Antes disso, o Sporting de Braga defronta o Dinamo Minsk da Bielorrússia na terceira pré-eliminatória da Liga Conferência. O encontro começa às 7:30 da tarde.
2: E temos que cantar os parabéns também à ponte 25 de Abril. Já o fizemos aqui ao longo da manhã. Parabéns nesta travessia, querida. Parabéns, ponte 25 de Abril. Luís, também tu estás numa travessia quase de passagem, não para outra margem, mas
3: podia ser para as férias
2: não?
3: Uma sul, como
2: ainda falta um bocadinho,
3: portugueses vão.
2: Ainda falta um bocadinho.
3: Exatamente.
2: É só amanhã.
3: Mas para já, e falamos na ponte 25 de Abril, o cenário até nem está muito mau. Em termos de trânsito esta manhã, será um presente para a ponte, mais aliviada, exatamente. Fica só com o peso dos comboios e pouco mais. E, portanto,
2: ainda não... faltam uns aninhos para a reforma.
3: Exatamente, portanto, mas vai no bom caminho. Está bem conservada.
2: Está ótima, muito bom aspecto.
3: Está bem e recomenda-se. Temos então a fila na A2 para a ponte 25 de Abril, na subida para a ponte do Pargal, portanto com muito pouca demora para chegar à margem norte do Tejo. Do lado de Lisboa, apenas a segunda circular oferece um pouco mais de intensidade de trânsito. Há passagem pelo Campo Grande, no sentido Benfica-Sacavém, e também temos ainda formação de fila no final da A5, para as Amoreiras, portanto a fila habitual que está no início da descida de Monsanto. A Marginal continua a ser uma boa alternativa. O IC19, as entradas a oeste, entradas a norte de Lisboa, já com trânsito normalizado. Quanto à cidade do Porto, a esta hora fica aqui uma chamada de atenção para a A43. Isto porque temos para já a nota de que há um acidente precisamente na ligação entre Gondomar e a via de cintura interna. Este acidente ocorreu na zona de Valbom, no sentido Freixo-Gondomar, assim é que está correto, e portanto não há congestionamento e é uma situação que oferece algum perigo e que requer naturalmente prudência. Neste momento temos também uma informação de última hora que para a cidade do Porto e que dá conta de ainda problemas na Avenida AEP, não por motivo de acidente, mas a passagem pela zona de Ramalde está-se a fazer agora com maiores dificuldades em direção ao centro do Porto. No caso da A3, também se para na ligação à VCI, a fila está a começar muito próximo da saída para a circunvalação. A A44 é outro dos pontos que merece destaque no troço entre a Madalena e o Nó de Coimbrões, ainda com muitas paragens. Referência final no Porto para a via de cintura interna, sentido Freixo a Rábida, com paragens entre o Estádio do Dragão e o acesso à A3. No sentido oposto é a passagem pela zona da Boa Vista, que oferece mais demora.
2: O que estava aqui a pensar? Nota-se mesmo
3: já
2: quando
3: começa
2: a
3: enrolar,
2: quando,
3: eu acho que está a precisar
2: de férias. Está já naqueles instantes antes de arrancar de férias, ainda falta o dia de amanhã, não é? Mas eu pensar assim, estava a ouvir assim, mas porquê que o Luís está num para-arranque Isto não é trânsito. Estás assim meio. Eu descanso.
3: Posso falar das bicicletas? Não.
2: Queres falar das bicicletas?
3: Sim, das bicicletas da volta a Portugal, então, porque vai afetar o trânsito esta tarde. No troço entre Lourinhã e Queluz. É a primeira etapa da volta a Portugal em bicicleta, que vai, obviamente, condicionar o trânsito a partir da 1:30 da tarde. É assim que arranca esta etapa na Lourinhã. A etapa que tem como percurso Silveira, também Mafra, Monte Lavar, Alto de São Pedro de Sintra e depois todo o percurso por estradas secundárias até Queluz. Portanto, será uma zona bastante afetada e que deve evitar durante a tarde, apesar de os condicionamentos já estarem a ser preparados pelas autoridades competentes. Portanto, não vai mesmo poder passar.
2: Muito bem. Agora é dizer, Filipe Galamba, onde é que está o Filipe? Vai buscar cafezinho para a malta lá. É que estamos aqui desde as 6:30. Precisamos assim de energia. Por falar em energia, é o que esperamos do Braga e do Benfica mais logo.
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2: São 10:10, ligado aqui à Correio da Manhã Rádio, por cá, Filipe Galamba, o nosso Luís Silva, hoje com o Bruno Correia, já que a Mónica Peixoto arrancou ontem para férias, e naturalmente com uma grande equipa que estamos aqui desde as 6:30 da manhã. Olha o Camilo Lourenço, com a Luciana Abreu e com o Ruben, está no Olá Bom Dia agora, ele que todas as manhãs assina aqui um cuidado com a carteira por volta das 7:30 na Correio da Manhã Rádio. É claro que depois disso vem sempre o Paulo Sargento, com a Voz e Netos, essa grande aventura. Temos sentido a falta do nosso Pedro Sousa, não é? No Ouro e Lata, mas que estará de regresso em breve. O Zé Nunes deixou-nos também aqui um best-of da nova linha avançada. E naturalmente é daquelas coisas que não dispensamos todas as manhãs, também termos um crime à lupa, que hoje aconteceu aqui em direto, porque o teu amigo e por quem eu sei que tens muito carinho, deu-te uma autêntica facada. Pá, desculpa a expressão.
5: Ah, foi?
2: Porque não te deu os parabéns. Como é que é possível?
3: Parabéns, Carlos.
2: Como é que é possível? Parabéns, Carlos Anjos.
5: Obrigado.
2: Pá, parabéns. Tu tens quase a idade da ponte 25 de Abril.
5: Pois tenho. Aliás, acho que o Salazar até inaugurou o ponto e depois lembrou-se, estás a ver,
2: que
5: eu ia nascer e tinha que passar todos os dias para o lado de lá. Para me facilitar a vida.
2: Epá, e de facto, olha, sabes que eu depois, fiquei mesmo sentido, porque o Filipe Galamba já me tinha alertado, mas nesta azáfama da manhã, epá, passou-me completamente, não é? Ainda por cima, deu os parabéns à Jerry Halliwell, das Spice Girls, que faz anos também hoje no teu dia.
5: Hoje, exatamente.
2: Como é que vai ser o dia hoje, inspetor? Vá, vamos aí.
5: Hoje vai ser um dia dedicado à gastronomia.
2: O que é que a Paula vai fazer já agora?
5: Pá, não, agora vou para o Ribatejo, vou almoçar com a minha mãe.
2: Boa, boa, boa. Boa.
5: E depois à noite regresso, porque vou jantar com o meu filho. Portanto, hoje vai ser assim: andar a fazer piscinas.
2: Espetacular.
5: Para estar com as pessoas mais próximas.
2: Vamos ter bolo da abóbora da Paula, ou não?
5: Exatamente. E já fiz ontem para levar para o almoço.
2: Epá, sabes se sobrarem alguma coisa?
5: Eu levo-te uma fatia amanhã, está bem.
2: A equipa agradece. Olha,
5: ela está a rir.
2: Um grande abraço. Um grande abraço para ti. E espero sinceramente que tenhas um dia muito feliz. Foi uma das grandes aquisições. Eu sei que o Carlos Rodrigues fez questão, vais gostar muito do Carlos Anjos. E de facto estamos já há muito tempo juntos. Há quanto tempo é que estamos juntos? Já celebramos o teu aniversário o ano passado ou não? Já, se calhar sim, não é?
5: Já. Foi logo quase no lançamento, juntamente com o Sargento.
2: É, ok. Olha, com muito carinho. Peço desculpa mais uma vez pelo crime que cometi e não te dar os parabéns logo no momento, não é? Mas pronto,
5: foi um crime sem lupa.
2: Foi um crime sem lupa. Olha, sei que vocês vão de férias para a semana. Eu gosto sempre, tenho sempre muito carinho também pela Paula, não só pelos bolos que envia, mas só pode ser uma excelente pessoa por estar ao teu lado, porque tu também o és, e é mesmo assim. Olha, isto é para vocês.
5: Tá, obrigado, meu querido, obrigado.
2: Para fazerem uma boa viagem. Amanhã estás cá, não é?
5: Amanhã estou aí, amanhã presencial. Está
2: combinado. Carlos Anjos.
5: Grande abraço a todos, pá.
2: Parabéns, Luís. Parabéns, amigo.
5: Luís, grande abraço a vocês.
2: Bora!

0: Como diriam os nossos irmãos, os nossos vizinhos espanhóis, os bandidos del tempo. Os bandidos del tempo. Ah, 10 e 16, bandido fui eu, não é? Mas como é que me pude esquecer de dar os parabéns ao Carlos Anjos? Realmente, ainda fomos a tempo, ainda fomos a tempo. Quem me alertou foi o Filipe Galamba. Mas os parabéns ao Carlos Anjos. Ah, esqueci. Mas pronto, ainda fizemos aqui, demos um carinho ao Carlos Anjos.
1: Nunca é tarde.
0: Foi uma grande aquisição, pá. Maravilha. George Michael e Aretha Franklin. 62 aninhos, tem quase a idade da ponte 25 de Abril, não é?
1: Pois é.
0: Incrível, pá. Incrível. Ah, boa gente, boa gente. Grande inspetor. E faz-nos aqui uma companhia. E as histórias que nos contam. Se soubesse aqui as conversas de bastidores, nós fazemos questão de partilhar consigo. É verdade. Sempre, sempre podemos. Há umas que não dá, mas pronto. Bom dia.

Costa Pisto, George Michael e Aretha Franklin. Pensa do que está à espera, não é? Mas ainda falta um bocadinho. Eu já aqui lancei o desafio de ficar atento, muito atento. Perguntem muito bem. É pá, não apanhei essa. O que está a falar de quê? Estou a falar porque a partir da próxima semana vamos oferecer bilhetes para o Sol da Caparica. Portanto, isto vai dar muito para falar, ok? E ainda por cima são daqueles bilhetes tipo, ai, tal é aqueles bilhetes assim, assim. Não. São dos bons, daqueles duplos maravilhosos, para que se junte à festa deste Sol da Caparica, também com a Correio da Manhã Rádio. Atenção que vamos ter um cartaz extraordinário, por exemplo, esta rapaziada, os Calema, também com a Sara Correia, vão passar pelo Sol da Caparica, mas há mais, muito mais. Aliás, não sei se este será um tema que eles vão cantar, porque, curiosamente, a Sara Correia vai lá estar dia 13 de agosto, e os Calema no dia a seguir. Portanto, é natural que fiquem a dormir lá pela Caparica, não é? Um bocadinho de praia, um bocadinho de sol, e depois juntam-se, tanto como convidados, os Calema no concerto da Sara, como, eventualmente, a Sara Correia no concerto dos Calema. Estou para aqui inventar, mas é uma coisa que provavelmente até pode acontecer, não é? Pode contar também com o Neninho Vaz Maia, os vizinhos, Sam daqui e tantos outros, João Pedro Paes, grande abraço para o João Pedro Paes, que naturalmente também já marcou outras vezes, noutras edições, passagem pelo Sol da Caparica. Dias 13, 14 e 15 de agosto, naturalmente é um grande festival de verão que o vai levar até à outra margem, até pela Ponte 25 de Abril, que faz hoje aninhos, faz hoje 60 anos e está de parabéns. Portanto, segunda-feira, está combinado, vou dar-lhe bilhetes para estar presente no Sol da Caparica. Perguntem muito bem, isso não é preciso fazer nada. Ah, é fácil, é criar uma frase que junte as palavras Correio da Manhã Rádio e Caparica. Portanto, prepare-se, são convites duplos que fazemos gosto de dar. Ou seja, vou desafiá-lo a partir já da próxima segunda-feira e depois por aí adiante, porque vou ter convites para dia 13 de agosto, 14 de agosto, 15 de agosto e 16 de agosto. Queremos que faça a festa também com a Correio da Manhã Rádio e que se divirta neste verão. É uma forma também de dizer àquela rapaziada que vai de férias, é para eu fico cá, mas tenho o que fazer, porque vou ganhar convites com a rádio do meu coração. É para respirar um bocadinho, não é? Portanto, aproveitar a noite para sair, divertir-se um pouco, naturalmente cantar, entre muitas outras músicas, esta que é maravilhosa. Respira agora, enche o peito.

0: Maravilha, não é? Calema e Sara Correia para ouvir aqui na Correia da Manhã Rádio. Que horas são isto? 10h26. Vamos para a síntese informativa, não tarda nada, aqui na Correia da Manhã Rádio. Já cá está o Orlando Azevedo. É já a seguir.
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0: Melhor primeiro aqui na Correia da Manhã Rádio. Vamos lá para as notícias. Síntese é contigo, Orlando Azevedo, agora.
3: Muito bom dia, Júlio Heitor. Bom dia também a quem nos ouve. Uma mulher brasileira de 45 anos foi morta à facada na última noite. O principal suspeito é um homem natural do Panamá com quem esta vítima vivia. A Maria Ruela Cunha está a acompanhar este crime. Foi, de resto, o homicida quem alertou as autoridades.
4: Exatamente, foi ao que tudo indica este homem que alertou as autoridades e comigo tem uma mulher que assistiu a tudo, seria-lhe mesmo que chegasse aqui. E estava aqui exatamente no local onde tudo aconteceu, viu o aparato, o que é que viu e o que é que se apercebeu.

0: o que aconteceu. Eu liguei para as minhas amigas a perguntar o que é que se passava aqui, que não é normal, tanta polícia, e estava cinco carros da polícia, veio o INEM, veio os paramédicos, veio tudo, e a gente sem saber o que é que se passava. Eles todos aqui fora, perguntamos, vou perguntar ao senhor agente. Perguntei ao senhor agente, muito simpático, e ele virou-se e perguntou, você conhece a senhora? Eu disse, olha, eu não conheço porque eu moro lá embaixo e agora é que a gente viu este aparato. Mas o que é que se passou? Foi o indivíduo que matou, nunca se passou nada disto aqui. E então eu perguntei, ele também se matou? Não, ele não se matou, mas já está preso. E a gente viu ele a sair, tem o arrojo, matar a rapariga, tapar a cara e vinha com o lençol todo cheio de sangue agarrado a ele. Isto é injusto vir para aqui para matar as pessoas. É uma coisa que não tem explicação, não tem. Eu não consigo dormir. Tenho esta pessoa na minha cabeça a sair, algemada e tapada. Mais nada.
1: Muito obrigada. De facto, é o testemunho destes moradores. Temos ouvido, desde que aqui cheguei, vários moradores aqui nesta rua, na Rua dos Prazeres, aqui em Lisboa. Tudo aconteceu ontem à noite. Os moradores estão, de facto, muito assustados e temem que episódios violentos como este possam voltar a acontecer.
2: A jornalista Maria Ruela Cunha, ao ouvir esta moradora a dizer que não foi a primeira vez que a mulher foi morta pelo colega de casa, aliás, que foi vítima de violência pelo colega de casa, foi alvo mesmo de relatos de vários episódios em que a polícia foi obrigada a intervir. A testemunha do crime violento diz que está assustada e que não consegue dormir. Um assalto a uma casa em Lisboa deu mais de €500 mil em dinheiro e joias. Os suspeitos utilizaram o método da chave falsa, como nos conta o jornalista Nuno Gil Ferreira.
3: É exatamente isso. O método da chave falsa foi aquele que foi usado para entrar nesta residência aqui na zona do Parque das Nações. Ao todo, por aquilo que sabemos, foram levados €60 mil em notas, €5 mil em ouro e joias e malas de marca, cujo valor ainda é desconhecido. Neste momento, as autoridades estão à procura dos autores deste assalto, uma vez que os autores do assalto, os ladrões, conseguiram então fugir deste local com o produto roubado e ainda estão a monte. A ver, vamos, qual é que será o desfecho desta história. Sabemos que foram acionadas equipas de investigação e de inspeção do local do crime da PSP e que não há detidos. Os assaltantes, como dizias, terão entrado em casa destas vítimas com o método da chave falsa, conseguiram entrar em casa com o mínimo de resistência e roubaram então, como dizia, cerca de €60 mil em notas, €5 mil em ouro e joias e ainda malas de marca, cujo valor ainda é desconhecido. Estão-se ainda a apurar os valores totais destas malas de marca que foram roubadas desta residência no Parque das Nações, um assalto que aconteceu ontem por volta das 7:15 da tarde e cujos autores ainda estão a ser procurados pela Polícia de Segurança Pública.
2: Um assalto milionário aqui acompanhado pelo jornalista Nuno Gil Ferreira. O movimento de professores Missão Escola Pública avisa que vai ser praticamente impossível concluir até amanhã, como previsto, todas as reapreciações da prova da primeira fase dos exames nacionais. Inicialmente, os professores tinham até terça-feira para finalizar a revisão das provas, mas perante a incapacidade de dar resposta a todos os pedidos, os docentes foram, entretanto, informados de que poderiam fazê-lo até esta quinta.

0: O Tribunal de Santarém condenou a 11 anos e 6 meses de prisão um cadastrado sem abrigo que lançou um fenómeno anormal de assaltos no entroncamento. Segundo consta de um relatório oficial da PSP, os crimes geraram um clima de insegurança junto da população. Entre maio e junho do ano passado, o homem que pernoitava num carro abandonado junto ao centro de saúde da cidade assaltou estabelecimentos comerciais, aproveitando distrações dos funcionários, residências particulares, garagens e veículos que estavam estacionados na via pública, levando assim consigo o que encontrava de valor para depois tentar vender a terceiros. O arguido chegou a tentar furtar 2 telemóveis que estavam dentro de um cacifo no interior do Hospital da Misericórdia, no entroncamento. A terminar, 2 guardas prisionais foram agredidos por um recluso que se suspeita de ser portador de HIV ontem, quarta-feira, na cadeia de Custóias, situada em Matosinhos. O recluso de 45 anos aguardava para ser atendido pelo serviço clínico. O homem, que estaria descompensado devido à falta de medicação, não acatou as ordens dos guardas prisionais e terá empurrado o carrinho com a medicação. O recluso foi maniatado pelos guardas prisionais e durante a intervenção terá ficado ferido. Devido ao ferimento, algum sangue terá saltado para os guardas prisionais. Por essa razão, os 2 profissionais, com idades entre os 40 e os 50 anos, foram levados ao Hospital Pedro Spano para fazer o teste de rastreio e tomarem a medicação preventiva. Já o recluso não foi hospitalizado, foi colocada a medida cautelar de confinamento ao recluso durante o desenvolver do processo disciplinar. Estamos a 26 minutos do meio-dia, também a caminho do simultâneo com a CMTV e o Grande Jornal da Tarde. Por enquanto, é aqui com a Ana Pinto, aqui entre nós.
1: Muito bem, Orlando. Olha, já sabes o que vais fazer no fim de semana?
0: Por acaso sei.
1: Então, é? Uhum. Então, a resposta era não. Fiquei assim.
0: Certo. Então não sei.
1: Ah, pronto. Então
0: mas
1: fica...
0: Mas ficar nos próximos minutos...
1: É isso. Uhum. O Tiago vai contar-nos tudo. Breve olhar pelos temas que estão a marcar a atualidade nesta manhã de quinta-feira. A edição foi de Orlando Azevedo. Fique para ouvir o GPS daqui a pouco.
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0: Stay Love. Eu gosto tanto do Louis Capaldi. Pai, é tão fofo.
1: Tu já ouviste ao vivo, não foi?
0: Não, não.
1: Ah, então foi outra pessoa.
0: Outro prego, outro prego,
1: bem,
0: Orlando.
1: Sim, senhora. Eu hoje, pronto, eu vou ali beber um café.
0: O Tiago já se ri. Olha, vamos para mais uma edição do GPS? Bora lá. Combinar o que vamos fazer nas férias, fim de semana. O Orlando já sabe tudo.
1: Já.
0: Pronto, a conversa. Tiago Santos.
1: Tiveste um déjà vu.
2: Não, é um déjà vu.
1: Está difícil.
0: Isto está difícil.
1: Hoje é cada tiro e cada mel.
2: Vocês estão bem? Já foram de férias?
1: Ainda não.
2: Olá, Ana.
0: Olá, tudo
2: Orlando.
0: Bem, Tiago?
2: Tudo bem?
0: Sim. Olha, o que nos trazes? Sei que tens concertos.
2: Tenho.
0: Concertos, cinema ao ar livre. Bora lá falar.
2: É verdade.
0: Concertos.
2: E tenho concertos. Então, deixa-me ver aqui. Porque eu trouxe. Vou aproveitar só para fazer aqui um pequeno plug. Que é.
0: Sim.
2: Esta semana, sábado, tem um tema com 20 ideias para fazer em Lisboa e no Porto.
0: Muito bem.
2: Para aproveitar o verão na cidade, para quem não consegue ir de férias, ou para quem não quer.
0: Uma excelente ideia,
2: é
0: claro.
2: Sim.
0: E é tão bom andar na cidade, em Lisboa,
2: durante
0: em agosto.
2: Durante agosto,
0: não
2: pois é.
0: É.
2: Tens muito menos gente.
0: Conduz-se tão bem, é fantástico.
2: Sim,
0: eu gosto
2: tens
0: muito.
2: Uns quantos parques que podes aproveitar.
0: Eu gosto de trabalhar em agosto.
2: A sério?
0: E sair à noite um bocadinho e tal, e aproveitar.
2: Sim, isso
0: porque,
2: sim.
0: Porque anda-se bem em agosto.
2: É verdade.
0: O que é que tu achas?
2: Mas trabalhar, é... Não sei.
0: Não, sabes porque é que eu gosto de trabalhar em agosto? Porque, porque chego mais facilmente ao local de trabalho. É, não há tanto trânsito. Vocês não acham?
1: Não, mas tens razão.
2: É verdade.
1: Tens razão. Há muitas pessoas
0: é só por causa
1: que dizem o mesmo.
0: Não é?
1: Tipo,
0: anda-se tão bem em Lisboa.
1: Agosto muda as feições das cidades, nomeadamente Lisboa e Porto,
0: sim.
1: Não é? Portanto, é normal que os lisboetas, aqueles bichinhos do betão, gostem de agosto na cidade.
0: Eu falo mais em Lisboa porque não sei o que é que acontece no Porto, mas seguramente, deve ser a mesma coisa,
2: sim.
0: Não é? Não?
2: Sim,
0: é.
2: Acredito que sim. Olha, mas então, para falar de música, tenho... Vou sugerir o Out Jazz, não é em Lisboa, mas é em Oeiras. Acontece aos domingos, tem DJ sets, piqueniques, e vai acontecer no dia 9, que é... Sábado? Domingo?
0: Orlando.
2: Boa questão.
0: Hoje é dia 6, não é?
2: Dia 9, dia 9.
1: Vão ao calendário.
0: É domingo. Dia 9 é domingo.
2: Ok, sim, pronto. A próxima edição é exatamente, é no domingo. É no Parque Urbano do Jamor em Oeiras. As
0: muito
2: sessões
0: bem.
2: Começam às 17 e a entrada não se paga, portanto é uma boa... É um
0: muito
2: bom plano
0: bem.
2: Para domingo.
0: Olha, o Museu Gulbenkian voltou a abrir.
2: O Museu Gulbenkian voltou a abrir, sim. E está melhor, está mais airoso.
0: Sim.
2: Tem muita coisa nova para ver. É mais confortável, no fundo, também. Eles fizeram uma remodelação bastante intensa.
0: Sim.
1: Essa remodelação, desculpa interromper.
2: Não, claro.
1: Tem muito a ver com a ideia de trazer a ambiência que rodeia o edifício,
2: sim.
1: Que é icónico na cidade de Lisboa, trazer para dentro do próprio edifício. Foram abertas foram abertos vaos de vidro que deixam entrar a paisagem para dentro ou para dentro das exposições, o que é uma coisa muito interessante e penso que única no nosso país.
2: Tenho ideia que sim também. Além de que nós não temos assim tantos museus daquele género, tirando Serralves.
0: Sim.
2: E é uma coisa bastante diferente, sim. Portanto, sim, vão à Gulbenkian. O museu está aberto das 10 às 18 e aos sábados está aberto até às 21, portanto, passeiem.
0: Exatamente.
2: Vejam
0: com este bom tempo, cinema ao ar livre.
2: Olha, cinema ao ar livre, estávamos a falar disso.
0: Sim, antes por acaso nunca assisti.
2: Antes
0: não,
2: de
0: nunca assisti nenhum filme ao
2: e
0: ar
2: tu,
0: livre.
2: Orlando, já.
0: Inacreditável.
1: Eu, com a idade que tenho, é normal que já tenha visto alguns.

0: Filmes ao ar livre e gosto muito, mas essa proposta que tens pareceu-me muito interessante.
1: É, olha, é uma coisa da Black Cat Cinema. Eles fazem sessões em Lisboa, na Igreja da Graça, no Palácio do Grilo, este fim de semana, para quem quiser. Hoje, aliás, não é fim de semana, mas hoje, por exemplo, há o La La Land e o Este País Não É Para Velhos no dia 8, lá está, na Igreja da Graça. Portanto, é
2: muito
1: assim
2: agradável.
1: O mais próximo. Sim, vão, é muito giro. E vale a pena. Sim, é uma experiência muito difícil.
0: Ver cinema ao ar livre é completamente diferente de ver cinema numa sala.
1: É mesmo.
0: Não é para comparar, mas são experiências de facto diferentes.
2: Devem
0: obviamente
2: ser.
0: Quando se faz cinema, é para as grandes telas, para as salas de cinema, que recuperaram, penso que recentemente, alguns espectadores que já tinham abandonado hábito e que estão a regressar. E penso que também a qualidade dos filmes tem essa responsabilidade de trazer novamente. Mas esta proposta de verão é muito interessante porque implica, enfim, uma preparação, porque ninguém vai para uma sala de cinema como vai para um...
2: Era isso que eu ia perguntar.
0: Um espaço...
2: Tu levas assim uma mantinha?
1: Eles dão.
2: Assim?
1: Eles dão. Eles dão-te uma mantinha.
0: Dão.
2: Sim. Sim. Há noites frias, não é? Há assim noites mais...
0: E também dá para levar pipocas e não incomodamos tanto.
2: Exatamente.
0: Que é uma coisa que me irrita tremendamente.
1: E estamos de fones. Eles dão-nos fones.
0: Exato. É um silêncio...
1: Tu não chateias ninguém.
0: Exato.
2: Ok.
0: É extraordinário.
2: Sim, porque o som perde-se, não é?
1: Se tiverem. Sim,
2: se
1: fosse. Exatamente, se não tivesses fones, o som provavelmente perdia-se, sim.
2: Pois.
1: Mas isto é ótimo para quem tem misofonia, que é a fobia de sons.
2: De ouvir aquele som.
1: Exato.
2: Acho que todos temos um bocadinho, João.
1: Sim, eu tenho um bocadinho, sim. Não é grave.
2: Não é grave. Sobre
1: isso. Eu não sei
2: grave.
1: Que mastiguem de boca aberta.
0: Não, isso é um. Como é que se chama? Um ic?
2: É um ic.
1: Foi a Safia.
2: É isso mesmo. A Safia que esteve aqui há pouco tempo, não é? Há poucos minutinhos.
0: Eu aprendo sempre com as máximas.
2: É, completamente.
0: Assim como aprendo sempre com o sábado.
2: Exatamente.
0: A sábado.
2: Olha, vamos para o Porto.
1: Vamos para o Porto,
2: essa
1: sim.
2: Bela
1: Olha,
2: cidade.
1: No Porto temos, assim rapidamente, temos o Porto Piano Fest, que é um festival dedicado, obviamente, ao piano, dentro e fora de salas tradicionais. Tem concertos na Casa da Música. E em outros espaços. Olha, tem um cartaz muito interessante. Os bilhetes tens aqui, por exemplo, entre os 20 e os 25. Também tens coisas a 20. Portanto, opa,
2: muito
1: bem. Acho que é uma coisa gira para
2: pronto,
1: ir.
2: Pronto, olha. Muito bem, ficamos por aqui.
1: Sim. Deixa-me só dar
2: tem
1: aqui
2: um
1: quick plug, que é, vais ter um festival em Famalicão que se chama Arrebita Famalicão, dias 7 e 8 de agosto.
2: Boa.
1: E é no Mercado Municipal de Vila Nova de Famalicão. São 24 chefes, vais ter muita comida boa, tens muitos chefes bons e os pratos, para quem quiser provar, são 8,5€, mas a entrada é livre, portanto podes andar só a passear.
0: A entrada não é a entrada antes do prato principal.
1: Não,
0: é a entrada no festival.
1: Pronto,
0: fiquei confuso.
1: Desculpa.
2: Pronto. Orlando.
0: Percebeste?
1: Foi bem,
2: percebi,
1: foi bem.
2: Percebi, olha.
1: Foi bem. Sim, sim.
2: Feitas as sugestões do Tiago Neto, já sabem, pode-se pegar na revista Sábado e folhear. Está lá tudo escritinho ao pormenor.
1: Verdade.
2: E é isso mesmo. O GPS fica por aqui. Até para a semana, Tiago.
1: Tchau, Ana.
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2: Estamos a 11 minutos do meio-dia. Daqui a poucos, breves minutos, vai para o ar o Grande Jornal da Tarde, um simultâneo com a CMTV. Para já, tempo ainda de ouvirmos Liam Payne e Rita Ora, For You.

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1: Uma mulher de 45 anos foi morta à facada na última noite em Lisboa. O principal suspeito é o colega de casa que já foi detido. O assalto a uma casa no Parque das Nações em Lisboa rendeu 500 mil euros em dinheiro, ouro e joias. Os suspeitos usaram uma chave falsa para cometer o crime. Estão em fuga. A PJ deteve um homem em flagrante por suspeitas de violar na via pública a funcionária de um bar em Albufeira. Foram os gritos da vítima que alertaram as autoridades. O Tribunal de Contas perdoou infrações financeiras a Luís Neves quando o atual ministro da

0: A administração interna era diretor nacional da PJ. A auditoria apontou casos de desrespeito pelas regras dos contratos públicos. O padre Tobias da Silva está de parabéns. Faz hoje 100 anos. O pároco de Pedralva, no concelho de Braga, é o mais antigo do mundo. Vai ter uma missa solene em sua homenagem. Bom dia, uma mulher de 45 anos brasileira foi morta à facada na última noite. O principal suspeito é um homem natural do Panamá com quem a vítima vivia na Rua dos Prazeres, em Lisboa. O alerta foi dado às 22 horas e 34 minutos pelo próprio suspeito, que contactou as autoridades depois do crime. Quando os meios de socorro chegaram ao local, a mulher apresentava vários ferimentos provocados por uma faca. A vítima não resistiu, o óbito foi declarado no local. O suspeito foi detido. Os moradores dizem que a mulher era agredida várias vezes, muitas delas a polícia foi obrigada a intervir. É um alerta CM, três homens assaltaram um outro homem esta manhã em Gondomar, levaram três barras de ouro de uma mochila. A vítima é um homem com 40 anos, não ficou ferido neste assalto. Para já desconhece-se o motivo pelo qual a vítima tinha as barras de ouro na mochila. As autoridades estão a investigar os contornos deste crime. Vamos ter reportagem em direto do local a qualquer instante. É um assunto em grande destaque neste grande jornal. Um crime que aconteceu em Lisboa na última noite. Uma mulher que foi assassinada à facada. A CMTV está em direto do local do crime com a Maria Coelho Cunha. Maria, tiveste a oportunidade de falar com moradores que dão conta de antecedentes de violência doméstica.
1: Muito boa tarde, Rui Pedro. Exatamente. E aquilo que os moradores, para além disso que me dizem, é que estão com muito medo, nunca assistiram a algo desta dimensão, uma tragédia desta, com esta gravidade, com estes contornos, porque uma mulher brasileira de 45 anos foi morta à facada no interior de uma casa pela pessoa com quem vivia, um jovem de 29 anos, foi ele também quem alertou as autoridades. Foi por volta das 10h20 da noite quando o alerta foi dado pelo suspeito às autoridades. Ora, tinha morto já à facada, esta mulher não conseguiu resistir, ficou com vários ferimentos na zona da cabeça e também do pescoço e, portanto, não resistiu aos ferimentos e acabou mesmo por morrer no interior desta habitação. As autoridades, assim que chegaram ao local, juntamente também com os meios de socorro, viram o cenário de horror, depararam-se com a mulher estendida no chão. Os meios de socorro, depois, assim que foram até esta mulher, perceberam que já estava morta no local, portanto no interior desta habitação, na Rua dos Prazeres em Lisboa. O suspeito depois admitiu e confessou o crime aos agentes da Polícia de Segurança Pública, foi posteriormente detido e depois levado naturalmente para uma esquadra. Deverá ser ainda hoje presente a juiz de instrução criminal para conhecer as medidas de coação que lhe serão aplicadas, mas os moradores, aquilo que nos relatam é que, de facto, o sentimento de medo é aquele que prevalece. Nunca tinham presenciado algo desta dimensão, com estes contornos, e, portanto, aquilo que a Dona Glória falou comigo de manhã foi que nunca tinha assistido a algo desta dimensão e que viu o suspeito a sair algemado desta casa.
2: Eu liguei para as minhas amigas a perguntar o que é que se passava aqui, que não é normal, tanta polícia, e estava cinco carros da polícia, veio o INEM, veio os paramédicos, veio tudo. E a gente sem saber o que é que se passava. Eles todos aqui fora e perguntamos. Perguntei ao senhor agente, muito simpático, e ele virou-se e perguntou: você conhece a senhora? Eu disse: olha, eu não conheço porque eu moro lá embaixo, e agora é que a gente viu este aparato. Mas o que é que se passou? Foi o indivíduo que matou. Nunca se passou nada disto aqui. E então eu perguntei: ele também se matou? Não. ele não se matou, mas já está preso. É gente, viu ele a sair, tem o arrojo.

0: matar a rapariga, tapar a cara e vinha com um lençol todo cheio de sangue agarrado a ele. Isto é injusto vir para aqui para matar as pessoas.
1: E viu aqui muito aparato, os moradores estavam também muito assustados. O que é que mais pode dizer? O que é que viu?
0: Olha, é assim, havia pouca gente e as pessoas que haviam eram umas três ou quatro pessoas de idosas e uma senhora dali. Não havia muita gente, porque àquela hora, não era muito tarde, eram umas 10 e tal, 11 horas, não havia assim muita gente e as pessoas não... Não vêm para a rua, não vêm para a rua, mas eu fiquei muito assustada e estou, não consegui dormir, não consegui. A minha colega também está em estado de choque, porque nunca vimos uma coisa assim. Eu tenho, pai, 58 anos, foi a primeira vez na minha vida, mas já diz que não é a primeira vez que esta rapariguinha levava porrada. Vinha cá várias vezes a polícia.
1: Era isso mesmo que eu lhe ia perguntar, foi a primeira vez que testemunhou algo assim deste género. Ficou com medo, está com medo que possa acontecer de novo?
0: É sim. Não estou com medo, mas é uma coisa que não tem explicação, não tem. Eu não consigo dormir. Tenho esta pessoa na minha cabeça a sair, algemada e tapada. Mais nada.
1: É o medo, o sentimento que prevalece nestes moradores, a dona Glória que viu o suspeito sair algemado desta habitação. Este homem jovem de 29 anos será presente a um juiz para conhecer as medidas de coação que lhe serão aplicadas.
2: Maria Ruela Cunha é repórter da CMTV que está na Rua dos Prazeres em Lisboa, onde se verificou este homicídio. Um assalto a uma casa no Parque das Nações, em Lisboa, rendeu €500 mil em dinheiro, ouro e joias. Os suspeitos estão em fuga, terão entrado na habitação pelo método de chave falsa. O alerta foi dado ao final da tarde de ontem. Os assaltantes levaram, além do dinheiro, do ouro e das joias, malas cujo valor ainda é desconhecido. A CMTV sabe que não estaria ninguém no interior da habitação. Foram acionadas equipas de inspeção do local do crime da Polícia de Segurança Pública. O jornalista Nuno Gil Ferreira tem mais informações.
3: 60 mil euros em dinheiro, 500 mil euros em ouro e joias e várias malas cujo valor neste momento ainda é desconhecido. É este o valor que foi levado de uma casa aqui na zona do Parque das Nações, numa habitação no Parque das Nações, que durante a tarde de ontem, volta das 7:15 da tarde, deu o primeiro alerta. Os donos desta casa deram o primeiro alerta de que haviam sido roubados. Os assaltantes fizeram uso da técnica da chave falsa, isto é, usaram uma gazua ou uma cópia da chave para conseguirem entrar dentro da casa e deixar o mínimo de provas para trás. Mesmo assim, foi possível a PSP chegar à casa e depois de fazerem, no fundo, o inventário do que é que haveria sido roubado, chegou-se então a esta conclusão. Foram 60 mil euros em notas, 500 mil euros em ouro e joias e também várias malas de marca cujo valor neste momento ainda é desconhecido. Os assaltantes em si conseguiram sair do local, fugir do local e até ao momento ainda não foram encontrados pelas autoridades. A ver, vamos, qual será o desfecho desta história, se estes assaltantes conseguirão ser apanhados, mas o certo é que conseguiram levar desta casa um valor exorbitante de dinheiro, tanto no numerário como em joias e também em malas de marca.
2: A CMTV revela novos dados sobre a apreensão de droga, de cocaína, em Sines. 10 traficantes escalaram um navio em alto mar para esconder as 5 toneladas de cocaína que iriam entrar no mercado europeu. Um italiano e um colombiano seguiram viagem clandestinamente a bordo do navio com a droga. Foram alimentados por tripulantes e acabaram por ser detidos. Um terceiro também foi detido, mas foi encontrado morto na cela. O navio, com 265 metros de comprimento, partiu do Equador, teve uma primeira paragem no Panamá, acabou por ser carregado com a grande quantidade de cocaína já em alto mar. Pelo menos 3 lanchas rápidas terão ajudado na operação de tráfico. Já no interior do barco, os elementos do cartel usaram cordas para puxar os 163 fardos de droga. Os traficantes abriram um dos contentores e atiraram ao mar metade da carga de bananas para arranjarem espaço para a cocaína. A restante droga foi escondida no porão, numa zona de difícil acesso. Com a cocaína bem protegida, 8 dos 10 homens lançaram-se à água, foram recolhidos pelas narcolanchas e voltaram à terra. O objetivo seria levar a cocaína para a costa portuguesa ou para a costa espanhola, mas o navio foi caçado pelas autoridades.

0: cidades e levado para o Porto de Sines.
1: Eram de nacionalidade estrangeira os três detidos na operação de combate ao tráfico de droga que juntou a Polícia Judiciária e as autoridades do Reino Unido e de Espanha.
2: Foram detidos três cidadãos estrangeiros, um de nacionalidade italiana, o outro de nacionalidade colombiana e um terceiro de nacionalidade indiana, e este terceiro elemento integrava a tripulação do navio que foi objeto da nossa intervenção.
1: A Polícia Nacional Espanhola frisa a importância da cooperação internacional.
3: Segundo lugar, queria ressaltar que se não se hubiera abordado a embarcação, não habría sido posible coger el cargamento, porque la inteligencia ya marcaba que iban a trasvasar la droga a aguas próximas del río Guadalquivir. E aí, com as gomas, com as gufas, uma operativa assim é impossível, a dia de hoje é muito complicado.
1: A Marinha e a Força Aérea também estiveram envolvidas na operação.
4: Nesta operação em concreto, a Força Aérea voou cerca de 32 horas de voo, das quais 9 horas em transporte aéreo para a projeção das equipas para o arquipélago dos Açores, 16 horas de reconhecimento e vigilância em aeronaves de longo alcance. Destacamos também a participação do Centro de Operações Espaciais da Força Aérea, que meteu os seus meios, os seus recursos espaciais em permanente vigilância do Atlântico.
5: Esta operação contou com mais de 130 militares envolvidos da Marinha, mais de 85 horas de empunhamento direto e mais de 1.500 milhas náuticas percorridas.
1: Um dos três detidos morreu enforcado na cadeia na madrugada desta quarta-feira. Já os outros dois suspeitos foram presentes a tribunal. Recorde-se que foram encontradas 5 toneladas de cocaína no navio porta-contentores que foi desviado para o Porto de Sines esta terça-feira.
0: O jovem que esteve 5 horas sequestrado na Marinha Grande pode ter sido raptado devido a problemas que envolvem mulheres. O jovem de 25 anos foi sequestrado por um grupo às 10h30 da noite de terça-feira, tendo sido puxado para dentro de um carro de marca BMW à força. Segundo o Jornal de Notícias, que cita a PJ, o caso envolve mulheres, mas as circunstâncias em que tudo aconteceu estão sob investigação. Foram os amigos da vítima, que são testemunhas do rapto, que deram o primeiro alerta do sequestro e anotaram a matrícula do carro dos raptores. O primeiro alerta apontava para 4 suspeitos, no entanto, há a possibilidade de estarem envolvidas mais pessoas. O veículo foi detectado na Estrada Atlântica, no sentido Marinha Grande-Vieira, mas os polícias terão optado por questões de segurança por chamar reforços. No entanto, o grupo conseguiu escapar e ainda está em fuga. Mais tarde, por volta das 3 horas, e já depois das autoridades terem realizado as diligências no local, a vítima compareceu na esquadra da PSP. O homem que foi apanhado a fotografar mulheres e crianças na praia dizia ser fotógrafo particular. Foram identificadas pelo menos 12 vítimas. A jornalista Helena Ramos Lota está em direto da praia onde este homem atuava, na zona de Algesur. Helena, bom dia. O telemóvel deste homem espanhol já foi apreendido?
6: Bom dia, o telemóvel ainda não foi apreendido, ainda assim sabemos que o Ministério Público já iniciou um inquérito sobre este caso. O que sabemos, e como disseste bem, é que este homem espanhol fotografou aqui em Algesur dezenas, mesmo centenas de mulheres e também de crianças, em grande parte das fotos sem roupa. Uma situação que acabou por criar aqui na praia do Monte Clérico um grande alarme social, uma vez que naturalmente nenhum dos banhistas presentes no areal estaria à espera de ser confrontado com esta questão num dia que deveria ser banal de praia. O que é certo é que sabemos também que este homem já deverá ter regressado à Espanha, e o que é certo é que ainda nenhuma das 12 pessoas, como disseste, acabou ainda por não apresentar a queixa às autoridades, e tratando-se de um caso semipúblico, acaba por ser essencial apresentar queixa para que algo possa de facto acontecer. O que é certo é que aqui no areal foram os banhistas que conseguiram permanecer o homem durante o resto da tarde, uma vez que quando tudo começou a acontecer, este homem queria ir logo embora, juntamente com a sua companheira. Ainda assim, os banhistas conseguiram retê-lo e acionaram de imediato, juntamente dos nadadores salvadores, a polícia marítima que se dirigiu até ao local. Recolheu então as fotografias que são neste momento a prova

0: das fotografias sem o consentimento destas pessoas. Falamos em pelo menos 12 pessoas visadas nas fotografias no telemóvel deste homem espanhol. Ainda assim, aqui no areal, o que os banhistas nos dizem é que querem naturalmente que esta situação passe o mais rapidamente possível. Falamos de uma praia muito familiar, em que a maioria das pessoas que aqui se dirigem são precisamente pais e os seus filhos, e portanto é uma situação que criou um grande alarme social aqui em Algesur. Para finalizar, realço que neste momento o Ministério Público já iniciou um inquérito relativamente a este caso, mas o telemóvel do suspeito não foi apreendido.
1: A reportagem em direto de Algesur, da Helena Ramos Lota. Um grupo de portugueses foi expulso de um restaurante na Caparica por insultar uma funcionária. Em causa está um vídeo que circula nas redes sociais que parece contar uma história diferente. O deputado Rui Paulo Sousa do Chega denunciou erradamente que os clientes foram expulsos por falar em português. Escreveu ainda na publicação que o proprietário ameaçou chamar a polícia. A Lusa Verifica diz que a história que se tornou viral é falsa. O proprietário do restaurante afirma que expulsou os clientes por terem feito comentários mal educados e de teor racista.
2: Nós queríamos explicações.
1: Um espetáculo de drones contou a história da Ponte 25 de Abril, esta madrugada, para assinalar os 60 anos da infraestrutura. No total foram 500 os drones que foram avistados no céu pelas dezenas de pessoas que se juntaram nas docas de Santo Amaro, em Lisboa, para ver o espetáculo de luz. Os drones desenharam a história da ponte, desde a construção, evolução e o papel que a ponte tem na vida de milhares de pessoas todos os dias. Durante os cerca de 10 minutos do espetáculo, o trânsito esteve condicionado em ambos os sentidos na ponte que liga Almada a Lisboa. O Tribunal de Contas perdoou infrações financeiras a Luís Neves quando o atual Ministro da Administração Interna era Diretor Nacional da PJ. Em causa estiveram dois contratos que o Tribunal de Contas considerou na auditoria às contas de 2023 que não respeitavam as regras da contratação pública, um deles com a Petrogal para a aquisição de combustível, um outro com a agência de viagens Clube Viajar, com quem a PJ fez uma sucessão de contratos e renovações. Foi ainda apontado o desrespeito por princípios orçamentais no uso do cartão de crédito atribuído a Luís Neves. Se algumas das irregularidades forem perdoadas, outras foram consideradas relevantes e podem levar o agora ministro a vir a ser julgado no Tribunal de Contas.
3: Luís Neves era diretor da Polícia Judiciária em 2023. Nesse ano, foi realizada uma auditoria à gestão financeira da PJ que revelou irregularidades. Ficou concluído que alguns contratos para aquisição de viagens e combustível não cumpriam as regras da contratação pública. As empresas envolvidas foram a Petrogal e o Clube Viajar. São ainda identificados problemas na utilização de cartões de crédito com o fim de adquirir bens e serviços, bem como a inexistência de um fundo de viagens e alojamento e na atribuição de telemóveis. A auditoria foi concluída apenas a 17 de dezembro de 2025, devido à alegada demora na entrega de todos os dados necessários para o escrutínio da PJ. O Tribunal de Contas perdoou Luís Neves pelas infrações encontradas, limitando-se a emitir recomendações para reforçar os mecanismos de controlo e garantir o cumprimento das regras da gestão pública. Para gerir a polémica, o ministro da Administração Interna contou com o apoio de Luís Montenegro. Segundo a revista Sábado, Luís Neves queria prestar esclarecimentos antes da conferência de imprensa, mas o primeiro-ministro pediu-lhe que aguardasse e mantivesse o silêncio. Foi então que anunciou que não iria de férias para coordenar a atividade do governo. A estratégia de Montenegro passou também por contactar com o secretário-geral do PS, José Luís Carneiro. Segundo a Sábado, isso contribuiu para que nem José Luís Carneiro nem Eurico Brilhante Dias pedissem a demissão do ministro, nem apoiassem a comissão de inquérito do Chega até ao dia da conferência de imprensa. O primeiro-ministro manteve também o contacto com o presidente da República, transmitindo-lhe informações que recebia de Luís Neves. Seguro manteve a descrição e os nervos de aço, optando por não se pronunciar. A estratégia do Presidente da República passou por dar tempo a Luís Neves para se esclarecer, a Luís Montenegro para o defender e por reservar para o fim qualquer intervenção pública sem pedir demissões.

0: total, 60 trabalhadores de uma fábrica em Avintes foram despedidos. O processo de insolvência foi aberto na terça-feira, mas os trabalhadores dizem que não sabiam de nada. A CMTV está em direto do local com a reportagem da Ana Isabel Fonseca. Ana, bom dia. Os funcionários estão desde sábado a vigiar as instalações para impedir a retirada de materiais e de equipamentos.
1: Boa tarde. De facto, estes trabalhadores permanecem aqui, junto à fábrica de calçado Pontual, em Avintes, aqui no concelho de Vila Nova de Gaia. Têm passado aqui o dia, também a noite, fazem turnos e tudo para impedir precisamente essa retirada de material que, no entender destes trabalhadores, poderá depois aqui ajudar a que recebam aquilo a que têm direito. Eu vou aqui pedir ao Álvaro, precisamente, que mostre que os trabalhadores aqui permanecem junto a esta empresa. Eu vou falar aqui com uma destas trabalhadoras, a Rosa Campos. A Rosa, têm sido aqui dias muito difíceis para vocês, estão muito desgastados.
2: Sim, senhora, muito difícil, porque é dia e de noite sempre aqui. Nós não arredamos pé daqui enquanto isto não ficar resolvido.
1: Como é que vocês receberam esta notícia do encerramento da empresa?
2: Imagina, ao fim do dia levar com uma destas, não, ninguém está a contar com o que ia acontecer, não é?
1: Vocês sabiam que a empresa estava com dificuldades, mas não esperavam isto.
2: Há muito tempo que isto decorria assim e a coisa ia assim. Esse levando, mas nunca pensámos chegar a este ponto.
1: Neste momento estão já aqui com vencimento sem atraso. O que é que falta pagar?
2: Ordenado, subsídio de férias, horas a colegas que têm muitas horas e por aí fora. Hã? Formações. É, formações e assim.
1: Ou seja, isto aqui para várias famílias, já estão aqui muitas pessoas a passar dificuldades.
2: Já, sim, senhora. Tem pessoas que são sozinhas, não têm outro meio de sustento e estava a contar com o dinheiro ou menos do ordenado. E nem esse veio, olha, ficar com uma mão à frente ou outra atrás, não, só com a ajuda de amigos e família, assim é que estão-se a tentar safar.
1: E vocês tomaram aqui esta decisão de permanecerem junto à empresa por causa do material que ainda está no interior? Poder-nos explicar o que é que se passa no fundo?
2: Ah, tem lá obra, tem peles, tem... muito material, tem máquinas, tem tudo. É uma maneira de nos garantir, a ver se recebemos algum, porque ele também não vai ficar a rir de fazer o que quer e a gente ficava de braços cruzados.
1: O vosso receio é que ele neste momento possa aqui tentar retirar o material e os bens?
2: Mas não conseguiu. Foi para trás outra vez para já tentar vir aqui com o caminhão buscar a obra, já tentar vir aqui buscar materiais, só que a gente não deixa.
1: Como é que vocês têm feito? No fundo, têm-se aqui dividido? Uns ficam de dia, outros de noite?
2: Há uns que ficam de dia e de noite, outros bem de noite, outros bem de dia. Temos aqui a ajuda tanto daqui desta fábrica como daqui de duas senhoras que nos traz chá, traz coisas para comer, traz mantas, cadeiras, e a gente tem-se aguentado assim, né? Conforme podemos.
1: Ou seja, mas tanto a nível psicológico como físico está a ser bastante complicado já?
2: Mais. A gente já mal se pode pôr de pé de caminho. Mas olha, o que é que a gente está a fazer? Vamos ver e espero que isto resolva o mais depressa possível. As entidades competentes, que se puder andar com as coisas para a frente, melhor ainda.
1: Tá? Muito obrigada, ficam aqui as palavras de Rosa Campos. Eu vou aqui também só aqui dar uma palavra com o Jorge. Jorge, peço desculpa, sei que já está também aqui muito desgastado com todo este processo, mas só para percebamos, vocês neste momento o que estão à espera é que seja nomeado aqui o administrador de insolvência.
3: Sim, que era para podermos todos ir descansar.
1: O Jorge, precisamente, foi uma das pessoas que já passou aqui a noite.
3: Sim, estou aqui desde a meia-noite e 30. E continuarei cá o tempo que for preciso.
1: Fisicamente, também já está a ser muito complicado aqui para os trabalhadores.
3: Sim, está a ser complicado para todos. Estamos cansados, mas vamos revezando e vamos continuando cá.
1: Vocês já não estavam de toda à espera desta decisão, apesar de haver aqui já um historial de empresas fechadas, também aqui de dificuldades financeiras?
3: Sim, nós não estávamos à espera que fosse no imediato, esperávamos que fosse mais cedo ou mais tarde, mais a longo prazo. De repente ele resolveu fazer uma coisa destas, coisa impensável, que deu a entender a toda a gente que não o faria, que não esperaríamos tal coisa, porque havia vários processos em andamento, inclusive a certificação da empresa.
1: Ele chegou depois aqui a pedir a certa altura também ajuda precisamente para retirar daqui material.
3: Sim, no domingo de manhã, por volta das 9h35, ligou-me se eu podia vir na segunda-feira ajudá-lo a carregar materiais daqui da fábrica, ao qual, como é óbvio, eu respondi que não. Que não viria nem na segunda, nem na terça, nem em dia nenhum. E alertei os meus colegas para o tal.
1: Foi também, no fundo, essa, ou seja, esse pedido que levou a que vocês ficassem aqui mais alerta para esta situação.
3: Sim, ficamos mais alerta para essa situação, mas já estavam colegas prevenidos e alerta para ficarmos de vigia.
1: Vocês tiveram mais algum contacto por parte do responsável aqui da empresa? Disse-vos alguma coisa?
3: Não, mais nenhum contacto. Desde domingo que não tenho contacto com esse senhor.
1: Nem há nenhuma tentativa de vos pagar aquilo que está em falta neste momento?
3: Não, nada.
1: Muito obrigada. Ficam aqui as declarações de Jorge Silva, também outro dos trabalhadores. São vários os que aqui permanecem, num total de 60 que foram aqui afetados com o encerramento desta empresa. Entretanto, já deu aqui entrada o processo de insolvência. Resta que seja aqui nomeado o administrador e até lá estes trabalhadores vão aqui permanecer junto a esta fábrica.
0: Já estão há vários dias a dormir à porta da fábrica, esta fábrica de calçado em Avintes, a reportagem da Ana Isabel Fonseca. O Tribunal de Contas certificou as contas da Presidência da República referentes a 2025, mas detectou erros em 94% dos bens analisados. O relatório que foi entregue a António José Seguro refere que a grande maioria dos bens estão incorretamente classificados e que o cadastro patrimonial dos ativos da Presidência não está completo nem atualizado. O Tribunal de Contas identificou ainda matérias que têm de ser aperfeiçoadas com recomendações na contabilidade da gestão, do cadastro e da inventariação dos bens. A Inspeção-Geral de Finanças arrasou as contas da RTP. Mais de 12 milhões de euros de subsídios indevidos foram detectados na auditoria às contas da televisão pública. A empresa suspendeu o pagamento de extras. Este corte afeta o rendimento mensal de várias estrelas da RTP. A administração discorda das conclusões da Inspeção-Geral. Alguns dos principais rostos, como Carlos Daniel, Fátima Campos Ferreira, Cândida Pinto, Alberta Marques Fernandes e outros, deverão ser apanhados por esta avaliação. É o assunto que faz a manchete do Correio da Manhã de hoje. Destaque também para o drama humanitário em Ceuta. Há fome, sede e falta de esperança. A CMTV está no local com a reportagem dos enviados especiais Diogo Coelho e Sónia Cardoso. Sónia, têm circulado rumores sobre uma nova data para uma travessia rumo a Ceuta. Já confirmaste se essa ameaça está a ser levada a sério?
4: Está sim, muito bom dia, e a polícia está já em alerta máximo e já conseguiu identificar alguns grupos no WhatsApp, nas redes sociais, onde de facto os migrantes falam numa vinda até Ceuta, e é algo que está naturalmente a preocupar os moradores daqui, quem vive aqui. Eu vou falar com um morador, vou fazer esta tradução, vou perguntar inicialmente o que é que acha desta situação? Que opinas da situação dos migrantes em Ceuta?
5: É muito bem, muito bem. A culpa tem é nosso presidente, que lá deu a foto aberta, que entra todo o que quer, mira, igual.
4: O governo não tem a montar, não é uma máfia. Aqui este morador a dizer que a culpa é do governo, porque está com o país está com as fronteiras totalmente abertas. Cresce que Pedro Sánchez tem a culpa desta situação? Estou a perguntar se considera que Pedro Sánchez tem a culpa.
5: Pode ser qualquer presidente. O problema é que temos a fronteira, que seja qualquer, que seja Sánchez, que seja Popular, que seja a Vox. É que o problema é que a fronteira está aberta.
4: Estou aqui a dizer mais uma vez que o problema é estar a fronteira aberta. Te sientes seguro em la cidade? Estou a perguntar se se sente seguro na cidade. Te sientes seguro em la cidade? Seguro? Tiene medo?
5: Medo? Não, medo não temos medo. Ojalá. Medo de quê? Não há medo. São humanos, são pessoas como nós. Medo nenhum. Hombre, não te passa, mas não passa nada.
4: Gracias.
5: Não vai vir com machete para pegar, não. Mira, aí está.
4: Gracias.
5: Miedo ninguno.
6: Gracias. Nada, de facto, aqui este morador a dizer que não tem medo, tratam-se de humanos e que não há que ter medo, mas não é o sentimento comum a todos, porque já tivemos a oportunidade de falar com muitos moradores que dizem que, de facto, existe esse medo de serem assaltados devido a estes migrantes que estão aqui na cidade. Estimam-se que são milhares que continuam aqui em Ceuta.
0: A PJ deteve um homem em flagrante por suspeitas de violar na via pública a funcionária de um bar em Albufeira. Foram os gritos da vítima que alertaram as autoridades. A CMTV falou com uma testemunha. É um assunto em destaque mais à frente. Um antigo deputado do PSD denunciou furtos no Parlamento depois de ter ficado sem o seu portátil durante uma hora de almoço. Duarte Pacheco revelou ao Correio da Manhã que apresentou queixa à GNR, mas que nunca mais viu o computador. O episódio que aconteceu já há uma década. O ex-deputado refere ainda que não foi informado se a investigação chegou ao autor do crime e garante que não foi o único a ser assaltado na Assembleia da República. O antigo parlamentar comenta também que, sem contar com os convidados, circulam mais de 1000 pessoas diariamente dentro do Parlamento. Apesar de serem feitos registros de quem entra e de quem sai das instalações, Duarte Pacheco afirma que não se sabe tudo o que as pessoas fazem dentro do edifício. Espaço de comentário com Camilo Lourenço. Camilo,
7: Rui,
0: bom dia.
7: Eu não percebo os deputados. Quer dizer, primeiro que esqueçam-se da falta de segurança. Depois deixam os gabinetes abertos. E em terceiro, quando a GNR e a PSP querem pôr mais câmaras, dizem que não. Quer dizer, não faz sentido.
0: Há uma contradição.
7: Não é? Claro, uma coisa ou é outra. Se não querem mostrar que estão com que jornalistas é que estão a falar, com que deputados é que estão a falar, com que convidados é que falam, têm medo que as câmaras apanhem essas imagens, então vão encontrar-se lá fora. O Parlamento tem que ter o mínimo de segurança.
0: Falemos da atualidade política e do facto do PS, José Luís Carneiro, ter dado a entender de que pretende ou poderá viabilizar um orçamento do Estado. Há aqui uma manobra de segurar o governo. Sim. Como é que olhas para isto?
7: É simples, José Luís Carneiro está com receio do país ir a eleições. Porquê? Porque ele sabe que a opinião pública não quer. Está contra esta história de estarmos com legislaturas mais curtas. Os portugueses estão fartos de ir às urnas, basicamente. E depois há um segundo elemento. Ele tem receio de que lhe aconteça o que aconteceu com o Pedro Nuno Santos, que é, com muita sede de ir ao pote, tramou-se. Não é? Entretanto, o Chega passa a segundo partido. Ora, José Luís Carneiro sabe que isto é um risco. E, portanto, não quer correr esse risco. E a única forma de fazer isto, de não ter problemas, porque já se percebeu que o Chega não vai votar o orçamento de Estado nem coisas do género, está a tomar essa atitude cautelosa. Agora, isto tem riscos, não é? Primeiro, a oposição fica exclusivamente nas mãos do Chega, porque o Chega vai fazer tudo, e a André Ventura tem uma capacidade extraordinária para explicar isto às pessoas. O Chega vai fazer tudo para dizer, olha, estão a ver, a única oposição somos nós. Portanto, se imagina que o governo, até coisas que até correm bem, e Montenegro consegue dar a volta e recuperar na popularidade. Isto é um risco para José Luís Carneiro, e é um bónus, e é um maná que cai do céu para a André Ventura.
0: Mas esta benesse do PS, de certa forma, não tapa todas as crises que Luís Montenegro tem vindo a enfrentar.
7: Pois não, mas, quer dizer, mas esse é que é o problema agora. Luís Montenegro tem que ter a arte. Repara, o governo está no poder há um ano. Isto é uma coisa incrível. Nunca vi uma coisa igual. Perder tanto apoio popular em tão pouco tempo. Mas o que Luís Montenegro tem que fazer agora, provavelmente a partir de setembro, é fazer uma remodelação ministerial para ver se consegue dar a volta por cima. O principal...
0: Mexer na educação, na administração interna?
7: Eu na educação não mexia. Mexia era na administração interna e provavelmente mais um ou dois setores. A única dúvida aqui é a saúde, porque já se percebeu que é um problema estrutural. Embora as pessoas não gostem da ministra, a ministra está a tomar as medidas certas. Agora, tudo isto leva tempo a produzir efeitos. O que me parece aqui é que o governo está com um déficit de marketing e um déficit de organização política extraordinários. Olha este ponto. Ontem o desemprego cai para um nível histórico. Desde 2002 que não havia uma taxa de desemprego tão baixa. Eles aproveitaram para fazer... Se fosse o Costa... Oh, esta hora é um fogatório por todo o lado. Estão a ver? Estamos a fazer maravilhas na governação. E o governo está entalado.
0: Em relação à manchete do Correio da Manhã de hoje, à auditoria que foi feita às contas da RTP, como é que olhas para estes 12 milhões de pagamentos indevidos?
7: Olha, eu acho que isto é um problema de gestão. E já agora vou dar aqui uma informação. Há 3 semanas eu soube disto. E peguei-me o telefone e mandei-me uma mensagem para o Dr. Gonçalo Reis, que foi administrador da RTP, aliás foi presidente da RTP, e para o Nicolau Santos, que foi meu diretor como jornalista. Nenhum deles respondeu. Eu acho isto deplorável, sinceramente. Se nós tivemos acesso à informação, e eu tive, e tive acesso à informação que está nesse relatório da IGF, é uma pena que eles não respondam. Agora, ontem apareceram com um comunicado, um bocadinho cozinhado, para dizer, estão a ver, nem é auditorias, ninguém nos acusou de nada, mas não é um problema de auditorias, é um problema de saber se aquilo é um procedimento normal de gestão ou não. Eu acho que não é. E acho que a RTP, que nos custa 200 milhões de euros por ano ao contribuinte, devia ter muito cuidado com isto.
0: Para terminarmos, vamos falar também de Rui Rio.

0: O que, de certa forma, se mostrou contra ou preocupado com os lucros avultados da banca, a dar conta de que o capitalismo cria desigualdades sociais.
1: Eu não sei em que mundo é que vive Rui Rio, mas é economista. Repara uma coisa. Então, os bancos darem lucros é uma coisa saudável. Ainda bem que é. Não sei se ele quer é com prejuízo.
0: Mais de 2 mil milhões de euros até junho.
1: Mas eles roubaram? Que eu saiba, não roubaram. Aliás, o que nós devíamos estar a fazer, eu ainda há dias escrevi isto no Jornal de Negócios, o que nós devíamos estar a fazer é olhar para a banca e dizer assim, como é que estes tipos deram a volta à situação, sabendo que durante 10 anos não conseguiram ganhar dinheiro com juros? Isto é que nós devíamos estar a aprender. Não é estes disparates do Rui Rio.
0: Camilo Lourenço, obrigado.
1: Até amanhã.
0: E até amanhã. Na atualidade internacional, a Ucrânia lançou 600 drones contra a Rússia. É o maior ataque desde o início da guerra. Segundo as autoridades russas, mais de 600 drones ucranianos atingiram 18 regiões do país, numa ofensiva considerada sem precedentes. O Ministério da Defesa da Rússia garante ter abatido 605 aparelhos, enquanto as autoridades locais falam no maior ataque com drones desde o início do conflito. Para já não há registro de vítimas, mortos ou feridos, mas a operação ultrapassa os anteriores recordes de ataques ucranianos com engenhos não tripulados. Um assaltante furtou cerca de 100 euros numa padaria em Guimarães e deixou um rastro da destruição. O furto ficou gravado nas câmaras de videovigilância.
2: O alerta foi dado ao início da madrugada. Um homem totalmente encapuzado assaltou a pastelaria Anjo Doce em Infantas, no concelho de Guimarães. As imagens de videovigilância do estabelecimento mostram o assaltante com movimentos rápidos a procurar e a encontrar 15 euros na caixa registadora e cerca de 100 euros resultantes da venda de raspadinhas.
3: É verdade, saí aqui de manhã, por volta das 7 da manhã, e estava tudo destruído, cheio de vidros no chão, a caixa registradora estava toda virada para o ar, estava uma confusão, literalmente, e pronto, foi isso.
4: Mas isso, apenas para levar 15 euros da caixa e os 100 euros das raspadinhas?
3: É verdade, só levou os 15 euros que nós deixamos em caixa, sempre à noite, e o dinheiro das raspadinhas foi por volta de 100 euros, por aí.
4: E agora o prejuízo do vidro?
3: Sim, agora o prejuízo do vidro, que não é lá muito barato, não é?
2: São já 4 os assaltos a padarias no concelho de Guimarães, em que há a suspeita de se tratar do mesmo assaltante.
3: Sim, eles estão a desconfiar que é o mesmo, não é? Que tenham andado aí a roubar em Guimarães e tudo mais.
4: Naturalmente estão preocupados.
3: Sim, claro. E vamos reforçar as seguranças e tudo mais.
2: O assaltante escapou e deixou para trás um rastro de destruição. A caixa registadora foi vandalizada para que o suspeito pudesse furtar o dinheiro e mais de 1.000 euros de prejuízo por causa da quebra do vidro da porta por onde entrou o homem. O Núcleo de Investigação Criminal da GNR investiga agora o paradeiro do suspeito.
0: É o tema de abertura deste grande jornal, um homicídio que se verificou em Lisboa. Uma mulher de 45 anos foi morta à facada na última noite. O principal suspeito é um homem natural do Panamá com quem a vítima vivia. O crime aconteceu na Rua dos Prazeres. O alerta foi dado pelas 22h34 pelo próprio suspeito, que contactou as autoridades depois do crime. Quando os meios de socorro chegaram ao local, a mulher apresentava vários ferimentos provocados por arma branca. Não resistiu, o óbito foi declarado no local. Manuel Rodrigues, comentador da CMTV, está comigo neste grande jornal. Manuel, obrigado pela presença. Havia aqui indícios de violência, pelo menos relatos por parte de vizinhos, de violência doméstica entre o principal suspeito e a vítima.
5: Boa tarde, Rui. Boa tarde lá para casa. Aqui a questão prende-se muito com a certeza sobre a informação que nós dispomos até ao momento. E essa informação não é muito concreta. Nós sabemos que este homem vivia naquela casa com aquela senhora, não se sabe muito bem ainda qual o tipo de relacionamento que existia entre os dois. Pode existir agressões entre ele e ela sem propriamente terem um relacionamento íntimo, pode obviamente ser uma questão de violência doméstica, mas presumo que é melhor termos um bocado de serenidade e aguardar um pouco as conclusões da investigação para se perceber por que razão é que, de facto, a polícia já teria sido chamada anteriormente lá por ele agredir a senhora e etc.

De qualquer maneira, aquilo que nós temos em cima da mesa é mais uma situação extremamente cruel, é mais uma situação que não se entende muito bem qual é o motivo que gera tanta violência, não se entende o desprezo pela vida humana

0: pessoas que ambas são estrangeiros, são pessoas que estão, vieram para Portugal. Eu penso que a vítima é brasileira e ele é panamiano. Não se percebe muito bem ainda os contornos de toda esta situação. É preciso fazer o histórico, perceber realmente qual é o contexto.
1: O facto de ter sido o próprio a contactar as autoridades e já estar detido poderá iniciar algum arrependimento?
0: Pode iniciar várias coisas. Pode iniciar que este indivíduo teve de alguma maneira, um distúrbio mental momentâneo, um acesso de raiva, um acesso de perturbação que motivou este crime e, quando caiu nele, chamou a polícia. Eu não gosto muito de fazer estas abordagens porque as pessoas pensam logo que se está a arranjar motivo para a inimputabilidade, e não é nada disso. A questão é que há montanhas de situações variadíssimas que podem ter levado a uma situação deste tipo. Justificação eu penso que não há nenhuma para situação alguma. O que nós somos obrigados é a compreender aquilo que aconteceu, e isso a polícia terá que o fazer, obviamente.
1: Ou seja, para o Manuel não é certo que haja aqui um motivo passional?
0: Nada me diz até ao momento que exatamente existe aqui um motivo passional. A razão pode ser outra totalmente diferente, o que não quer dizer que não seja.
1: Manuel Rodrigues, obrigado pela presença. Obrigado. Neste grande jornal. E a CMTV tem novos dados sobre a apreensão de cocaína em Sines. 10 traficantes escalaram o navio em alto mar para esconder 5 toneladas de cocaína que iam entrar no mercado europeu. Um italiano e um colombiano seguiram viagem clandestinamente a bordo do navio com a droga, foram alimentados por tripulantes e acabaram por ser detidos. Um terceiro também foi detido, mas foi encontrado morto na cela. O navio, com 265 metros de comprimento, partiu do Equador e teve uma primeira paragem no Panamá. Acabou por ser carregado com a grande quantidade de cocaína já em alto mar. Pelo menos 3 lanchas rápidas terão ajudado nesta operação de tráfico. No interior do barco, os elementos do cartel usaram cordas para puxar os 163 fardos de droga. Os traficantes abriram um dos contentores e atiraram ao mar metade da carga de bananas para arranjarem espaço para a cocaína. A restante droga foi escondida no porão, numa zona de difícil acesso. Com a cocaína bem protegida, 8 dos 10 homens lançaram-se à água, foram recolhidos pelos narcolanchas e voltaram à terra. O objetivo seria levar a cocaína para a costa portuguesa ou para a costa espanhola. O navio foi caçado pelas autoridades e levado para o Porto de Sines. Tânia Laranjo, grande repórter do Correio da Manhã, está neste grande jornal comigo. Tânia, boa tarde e obrigado pela presença. Falamos de droga que, depois de cortada, valeria mais de 1.000 milhões de euros.
2: Exatamente, portanto falamos de facto de muito dinheiro, e aqui também se percebe um bocadinho o suicídio de um dos indivíduos, um dos detidos, suicidou-se na cadeia da PJ. Anexo à PJ, não é da PJ, nós estamos a falar de muito dinheiro, muitos milhões. A droga é de alguém que naturalmente teve aqui um rombo brutal. E depois estamos a falar, acima de tudo, de métodos cada vez mais sofisticados do transporte da droga. O problema das lanchas rápidas tem de ser rapidamente, já foi legislado, mas muito provavelmente tem de haver ainda mais legislação. Não podemos estar a falar, a posse de lanchas rápidas não pode ser um crime menor, um crime até 4 anos, que nem sequer dá prisão efetiva. Não dá prisão preventiva, tem de ser olhado de outra maneira, porque a droga está a ser introduzida em alto mar com lanchas rápidas. E depois temos outro problema, alguma dá à costa, porque uma das estratégias é lançar depois, os barcos nunca chegam a atracar, lançam a droga e depois está alguém na costa a recolher a droga. E o que temos visto é que depois de vez em quando aparece um fardo aqui, um fardo ali, um fardo aqui e um fardo ali. E nós sabemos o que é que isto deu há 20 anos, por exemplo, em rabo de peixe. Na própria comunidade, ainda hoje açoriana, está muito condicionada com aquela droga que dava à costa e que a malta ia consumindo depois sem ter a noção.
1: Ou seja, parece que os traficantes também têm a noção de que parte da carga poderá não chegar ao destino.
2: Sim, mas isso é um risco calculado. Se nós estivermos a falar de valores tão elevados, uhum. há sempre uma margem. Por isso é que se paga tanto. Este indivíduo indiano dizia que ia receber 100 mil euros. Portanto, nós estamos a falar de muito dinheiro. Ele já estava no barco, no fundo, só para ajudar os dois que tinham chegado lá, o tal colombiano e o italiano, que iam guardar a droga. Portanto, há aqui uma margem.

0: que os traficantes já dão como perdida. É quase como se pagassem a mais uma pessoa. Uhum. É pagar ao mar, é no fundo o que não vai ser devolvido, o que vai ficar ali. Isto tem problemas a vários níveis. Nós estamos... tem sido, de facto, demasiado frequente a droga que é encontrada na costa. Eu gostaria de achar que toda a gente que encontra um fardo de droga chama a polícia. Mas acho difícil que aconteça. Portanto, se calhar nós temos já uma realidade que não conhecemos, que é os que não entregaram e os que não eram traficantes e que vão passar a ser. Porque é dinheiro fácil, é os tais... são números que nem sequer conseguimos quantificar. Eu não consigo pôr os zeros de cabeça no número que tu disseste, do 1 bilhão.
1: Mais de 1 milhões.
0: 1 milhões.
1: Nesta apreensão. A PJ está a conseguir dar conta do recado perante essa sofisticação que falaste, do facto das redes estarem mais organizadas e usarem métodos difíceis de detectar?
0: O problema da droga, e sempre foi, o traficante está 5 passos à frente. A polícia está muitas vezes atrás, ou seja, eles criam um novo método. Este, por exemplo, é a primeira vez que é detectado. E depois a polícia vai atrás do método. Portanto, os métodos do tráfico são altamente sofisticados porque geram milhões. E o alto mar é o alto mar. Não, nós não podemos ter lá uns polícias no alto mar. Portanto, eu acho que é, de facto, um trabalho muito difícil de ser feito. Sempre se disse que quando se apanham 5 milhões aqui, passaram 3 ou 4 milhões ali. Porque a verdade é que também esta estratégia também existe. Não é este o caso, mas muitas vezes os traficantes estão disponíveis para dar à morte um pequeno carregamento para passar ao lado um grande carregamento. Não é naturalmente este caso, porque nós falamos de um valor tal que ninguém dá à morte este valor. Mas não é de estranhar que isto aconteça, que deem à morte um valor para poderem passar outro.
1: Tânia Laranja, obrigado pela presença neste grande jornal. As equipas de intervenção rápida de Loures enfrentam uma grave falta de recursos operacionais. A CMTV sabe que já foram reportadas várias falhas. As duas carrinhas da maior divisão policial do país têm os vidros partidos, as portas estão estragadas. A falta de viaturas e também de bastões de ordem pública está a dificultar o trabalho dos operacionais. Tem havido uma grande afluência dos portugueses para adquirir os óculos especiais para ver o eclipse que vai acontecer já na próxima quarta-feira. O repórter José Lameiras está em direto de Évora. José, boa tarde. Quem faculta estes óculos tem conseguido responder à grande procura?
2: Muito boa tarde, Rui. Para já onde estamos, numa ótica aqui em Évora, que está a oferecer estes óculos, mediante um registro prévio, é certo. Ainda há um estoque, mas, João Simões, um estoque que pode terminar, porque a afluência, de facto, tem sido muita.
3: Sim, boa tarde. De facto, a afluência tem sido muito alta. Temos tido muita gente a registar-se no nosso site para levantar os óculos de observação do eclipse. Gostaria de frisar também que a ótica Avaneza... está perto da comunidade, gosta de estar próximo da comunidade e daí termos lançado também esta campanha de oferta de óculos para observação segura deste fenómeno que vai acontecer no dia 12.
2: Seguro, é de facto isso que as pessoas devem estar seguras, não é? Sandra, muito bom dia também, porque é a única forma de ver este eclipse seguro é com os óculos apropriados.
4: Sem dúvida, olá, bom dia, é importantíssimo terem a observarem o eclipse com uns óculos certificados, que é o para prevenir eventuais lesões, tem mesmo que ser com o uso dos óculos.
2: E com o aproximar do dia, mais gente vem, não é?
4: Sim, sem dúvida. Tem sido uma afluência enorme. Ficamos contentes também porque o nosso objetivo é saúde visual e temos feito isto para prevenir e para ajudar a nossa população a observar o eclipse em segurança.
2: Muito bem, muito obrigado. Para ver de facto o eclipse em segurança, Rui, o melhor é não arriscar, já que estão estes óculos para isso mesmo. A corrida tem sido muita e vai continuar até ao dia 12.
1: O padre Tobias da Silva está de parabéns, faz hoje 100 anos. O pároco de Pedralva, no concelho de Braga, é o mais antigo do mundo e vai ter uma missa solene em sua homenagem. Temos reportagem neste grande jornal. Voltamos dentro de um minuto.

0: Fazemos uma pausa no Grande Jornal, um simultâneo com a CMTV, edição de Pedro Vieira. Estamos a 17 minutos da 1 hora. Boa tarde.
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0: Vamos para uma breve síntese informativa na Correio da Manhã Rádio, edição de Orlando Azevedo. Boa tarde, Orlando.
4: Muito boa tarde, Ana Pinto. Boa tarde aos nossos ouvintes. Assinalam-se hoje os 60 anos da ponte 25 de Abril. Na última noite decorreu um espetáculo com 500 drones que recriaram a história da travessia sobre o Rio Tejo. A projeção aconteceu a partir da margem sul junto ao Cristo Rei. Foi visível a partir de zonas como, por exemplo, das docas em Lisboa. O ministro da As infraestruturas esteve presente. Miguel Pinto Luz diz que a ponte 25 de Abril é um fator transformador para Portugal.
5: Estamos a viver ciclos de 30 anos, já que a Vasco da Gama também está praticamente a fazer 30 anos, e portanto é olhar para trás e perceber como é que estas duas margens funcionavam sem esta ponte. E portanto transformou sociologicamente todo este território. São 60 anos de um trabalho árduo, de boa engenharia portuguesa, de boa manutenção, de garantir todas as condições de segurança. É uma ponte que tem muitas histórias para contar da nossa vida, da nossa democracia, e portanto as infraestruturas de Portugal, e bem, em momento oportuno, quiseram comemorar estes 60 anos.
4: As declarações do ministro das infraestruturas, Miguel Pinto Luz, que assistiu na última noite ao espetáculo de drones. A iniciativa assinala os 60 anos da travessia que liga Lisboa a Almada. A estação de metro do Cais do Sodré em Lisboa vai estar encerrada entre 8 e 26 de agosto devido aos trabalhos de construção da futura linha circular. Durante esse período, a circulação na linha verde será feita apenas entre Telheiras e Abaixa Chiado no dos dois sentidos. Como alternativa, os passageiros poderão utilizar a estação do Terreiro do Passo na linha azul ou recorrer aos autocarros da Carris. Cerca de 30 concelhos dos distritos de Bragança, Guarda, Castelo Branco, Porto Alegre, Santarém e Faro estão hoje em perigo máximo de incêndio, num dia em que está prevista uma subida da temperatura máxima. Segundo o Instituto Português do Mar e da Atmosfera, em perigo muito elevado estão mais de uma centena de concelhos do interior norte e centro do país, 6 concelhos algarvios e o município de Almodóvar, no distrito de Beja. Ora, o mau tempo nos Açores provocou inundações em várias ilhas. Segundo a Proteção Civil, 67 pessoas tiveram de ser realojadas. Até esta manhã foram registadas várias ocorrências de inundações em quintais e habitações, também uma derrocada numa estrada regional em São Jorge. O Instituto Português do Mar e da Atmosfera mantém um aviso laranja para chuva e trovoada em várias ilhas. Pelo desporto, e a terminar, o Benfica recebe esta quinta-feira os escoceses do Hearts para a primeira mão da terceira pré-eliminatória do acesso à Liga Europa. O jogo tem pontapé de saída agendado para as 8 da noite. Vai contar com um relato em direto aqui na sua Correio da Manhã em Rádio. Antes ainda, o Braga recebe os bielorrussos do Dinamo Minsk para a terceira pré-eliminatória da Liga Conferência. O encontro tem início às 7:30 da tarde. Estamos a 12 minutos da 1. Muito boa tarde e bom almoço, se for caso disso.
0: Aqui fica uma breve síntese informativa com a edição de Orlando Azevedo. Estamos a 12 minutos da 1 hora. Boa tarde. Fique connosco.
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0: Minutos da uma hora. Daqui a pouco seguimos em direto para o grande jornal da tarde, um simultâneo com a CMTV, edição de Pedro Vieira.
1: É um alerta CM. Três homens roubaram barras de ouro que um homem transportava numa mochila esta manhã em São Cosme, em Gondomar. Em direto do local está a jornalista Ana Inês Batista. Ana, boa tarde. Foi um roubo por esticão. Já se percebeu a proveniência destas barras de ouro que foram levadas?
2: Boa tarde. Ora, este caso que ocorreu por volta das 10:30 da manhã desta quinta-feira, precisamente aqui na rua António Nobre, em São Cosme, no concelho de Gondomar. Estes três homens que terão abordado a vítima de 40 anos, quando estava precisamente na rua, conseguiram abordá-la por força física e de seguida roubaram esta mochila onde estavam guardadas essas três barras de ouro e é também um telemóvel. Sabemos que nesta rua existe um escritório ligado ao setor da ourivesaria e esta vítima, também um homem, seria cliente nesse espaço. Ora, as circunstâncias e os motivos pelos quais tinha essas três barras de ouro guardadas numa mochila estão agora também a ser apuradas por parte da Polícia de Segurança Pública, que também esteve neste local até sensivelmente há meia hora atrás e agora é a Divisão de Investigação Criminal que prossegue com esta investigação. Sabemos que estes três suspeitos colocaram-se em fuga num carro de marca BMW e de cor preta. Estão agora a ser procurados pelas autoridades na sequência deste roubo por esticão que ocorreu durante a manhã desta quinta-feira, precisamente aqui na rua António Nobre, em São Cosme, no concelho de Gondomar. Abordaram esta vítima com recurso à força física, conseguiram levar essa mochila onde estavam guardadas essas três barras de ouro e também um telemóvel. A vítima, que também já prestou o seu testemunho às autoridades, e agora a PSP procura localizar estes três suspeitos.
1: A reportagem a partir de Gondomar é da jornalista Ana Inês Batista. Foi encontrada uma pequena mala abandonada que se suspeita ser uma ameaça de bomba numa estação ferroviária na linha do Douro. Uma testemunha que se apercebeu de imediato da situação alertou as autoridades de Lousada, que rapidamente acionaram a equipa de inativação de engenhos explosivos. A estação do comboio foi evacuada, assim como o veículo, protegendo a segurança dos passageiros. Por enquanto, ainda não existe a confirmação da GNR de que o conteúdo que estava dentro da mala era ou não perigoso e ameaçador. Um homem fugiu da GNR em Gaia e deixou uma arma para trás. Aconteceu na madrugada de terça-feira. A GNR realizou uma ação de fiscalização. Ao perceber que a polícia se estava a aproximar, o homem abandonou a viatura e fugiu. No carro, os militares encontraram uma arma roubada e dezenas de objetos relevantes para a investigação. O suspeito já foi identificado, mas não foi ainda detido. O grupo criminoso suspeito de ter agredido dois homens nas festas da sardinha assada em Benavente, na madrugada de sábado, foi detido. Os suspeitos têm entre 18 e 40 anos, estão indiciados por dois crimes de ofensas à integridade física qualificada e um crime de homicídio qualificado na forma tentada. Um sexto homem foi também detido por estar na posse de uma arma proibida. No decorrer da operação foram apreendidas 4 caçadeiras, 3 carabinas, uma pistola de calibre 6,35mm, além de munições, 12 armas brancas e o carro que foi usado por este grupo criminoso. O homem que foi apanhado a fotografar mulheres e crianças na praia disse ser fotógrafo particular. Foram identificadas pelo menos 12 vítimas. A jornalista Helena Ramos Lota tem estado nesta praia de Algesur, onde o predador costumava atuar, e falou com uma testemunha.
3: No passado sábado, em Algesur, uma ocorrência acabou por criar aqui um grande alarme social na praia do Monte Clérigo. Um homem espanhol fotografou durante a tarde de sábado mulheres e também crianças. Sem mais demoras, temos neste momento connosco uma banhista que esteve aqui na tarde de sábado quando tudo aconteceu. Pergunto-lhe o que é que viu.
4: Olha, a gente estávamos aí na praia, na sombrinha, ao pé da sombrinha, e a escassos metros da gente, uns rapazes, percebemos que ele tinha tirado um telemóvel a um senhor, não sabíamos de onde era. Tiraram o telemóvel e depois todos andavam a perguntar uns aos outros e percebemos que sim, ele tinha fotografias de menores e crianças nuas e eles tiveram aí à espera de que a polícia chegasse. Tiveram aí montes, eles retiveram o

0: telemóvel do senhor e pelo menos passaram 2 horas ou muito tempo até que a polícia chegou.
1: E as famílias que perceberam que os seus filhos podiam ter sido decapitados nas fotografias estavam muito nervosas?
0: Claro que sim, estavam muito nervosas porque não sabiam se nesse telemóvel tinha fotografias da sua filha ou da sua neta ou de quem fosse.
1: E a senhora como mãe também ficou logo numa primeira fase nervosa a pensar que a sua filha podia ter sido fotografada?
0: Claro que ninguém quer que a sua filha seja fotografada, mas ao princípio a gente não estava a perceber também muito bem o que estava a acontecer. Era tudo, iam dizendo uns aos outros, não queríamos estar perto, estávamos longe.
1: Mas agora o sentimento que existe aqui entre banhistas é que esta situação passa o mais depressa possível?
0: Claro que sim. A de ser a praia mais linda da Europa, a primeira mais linda da Europa, agora a estar a falar neste, o que queremos é que passe o mais depressa possível, porque isto é uma praia muito familiar, aqui vêm muitas famílias com crianças e claro que não queira que a gente aconteça isto mais e que quanto antes isto se resolva.
1: E uma pergunta apenas para finalizarmos, acha que os pais devem estar ainda mais atentos aos filhos, tendo em conta que nunca sabemos quem poderá estar no areal?
0: Claro que sim. Isso é sempre. Para tudo, para uma fotografia, na água, para tudo. Eu sempre digo o mesmo, temos sempre.
1: Muito obrigada pelas suas declarações. O que sabemos neste momento é que o Ministério Público já instaurou um inquérito relativamente a este caso. Ainda assim, este suspeito espanhol, segundo as informações que temos, já regressou ao seu país de origem, a Espanha. O que sabemos também, segundo este testemunho que acabamos de recolher, é que de facto o que os banhistas mais querem é que tudo volte à normalidade.
2: Uma mulher foi morta à facada na última noite em Lisboa, na Rua dos Prazeres. O principal suspeito já foi detido. A CMTV está em direto local com a reportagem da Maria Ruela Cunha. Maria, boa tarde. Falaste com uma vizinha que te fez várias revelações.
3: Muito boa tarde, Rui Pedro. Exatamente. A primeira de todas é que viu o suspeito sair desta habitação algemado e com um pano ensanguentado, ao que tudo indica seria um lençol nas mãos. Saiu também de cara tapada, segundo a dona Glória, que também nos disse que está aterrorizada, com muito medo, porque nunca tinha presenciado algo desta dimensão. O que é facto é que os moradores aqui com quem tenho falado aperceberam-se da situação, mas como estão com tanto medo, não querem dar a cara, e o que é facto é que estes moradores viveram ontem uma noite, diria, aterrorizante, segundo também aquilo que me têm dito. O que é facto é que uma mulher de 45 anos foi morta à facada pela pessoa que quem vivia, um jovem de 29 anos que admitiu o crime às autoridades e foi agora detido, será presente a juiz para conhecer as medidas de.
2: A reportagem da Maria Ruel Cunha, que fazia então o ponto de situação sobre este homicídio, tendo em conta que foi o próprio homicida a dar o alerta às autoridades, está detido. Já aqui demos conta de que uma moradora falou com a CMTV e contou que esta vítima já no passado fez denúncias à polícia por agressões.
4: Eu liguei para as minhas amigas a perguntar o que é que se passava aqui, que não é normal, tanta polícia, e estava cinco carros da polícia, veio o INEM, veio os paramédicos, veio tudo, e a gente sem saber o que é que se passava. Eles todos aqui fora e perguntamos, perguntei ao senhor agente, muito simpático, e ele virou-se e perguntou, você conhece a senhora? Eu disse, olha, eu não conheço porque eu moro lá embaixo, e agora é que a gente viu este aparato. Mas o que é que se passou? Foi o indivíduo que matou, nunca se passou nada disto aqui. E então eu perguntei, ele também se matou? Não, ele não se matou, mas já está preso. E a gente viu ele a sair, tem o arrojo, matar a rapariga, tapar a cara e vinha com o lençol todo cheio de sangue agarrado a ele. Isto é injusto, vir para aqui para matar as pessoas.
3: E viu aqui muito aparato, os moradores estavam também muito assustados. O que é que mais pode dizer? O que é que viu?
4: Olha, é assim, havia pouca gente e as pessoas...

0: pessoas que haviam eram umas três ou quatro pessoas de idosas e uma senhora dali, não havia muita gente, porque àquela hora, não era muito tarde, eram umas 10 e tal, 11 horas, não havia assim muita gente e as pessoas não vêm para a rua, mas eu fiquei muito assustada e estou, não consegui dormir, não consegui, a minha colega também está em estado de choque, porque nunca vi uma coisa assim. Eu tenho, pai, 58 anos, foi a primeira vez na minha vida, mas já diz que não é a primeira vez que esta rapariguinha levava porrada, vinha cá várias vezes a polícia.
1: Era isso mesmo que eu lhe ia perguntar, foi a primeira vez que testemunhou algo assim deste género, ficou com medo, está com medo que possa acontecer de novo?
0: É sim. Eu não estou com medo, mas é uma coisa que não tem explicação, não tem. Eu não consigo dormir. Tenho esta pessoa na minha cabeça a sair, algemada e tapada. Mais nada.
2: Um assalto a uma casa no Parque das Nações em Lisboa rendeu €500.000 em dinheiro, ouro e joias. Os suspeitos estão em fuga, terão entrado na habitação pelo método conhecido como chave falsa. O alerta foi dado ao final da tarde de ontem. Os assaltantes levaram, além do dinheiro, do ouro e das joias, também malas, cujo valor ainda é desconhecido. A CMTV sabe que não estaria ninguém no interior da habitação. Foram acionadas equipas da PSP para o local. A reportagem é do Nuno Gil Ferreira.
3: €60.000 em dinheiro, €500.000 em ouro e joias e várias malas cujo valor neste momento ainda é desconhecido. É este o valor que foi levado de uma casa aqui na zona do Parque das Nações, numa habitação no Parque das Nações, que durante a tarde de ontem, volta das 7:15 da tarde, deu o primeiro alerta, os donos desta casa deram o primeiro alerta de que haviam sido roubados. Os assaltantes fizeram uso da técnica da chave falsa, isto é, usaram uma gazua ou uma cópia da chave para conseguirem entrar dentro da casa e deixar o mínimo de provas para trás. Mesmo assim, foi possível a PSP chegar à casa e depois de fazerem, no fundo, o inventário do que é que haveria sido roubado, chegou-se então a esta conclusão. Foram €60.000 em notas, €500.000 em ouro e joias e também várias malas de marca, cujo valor neste momento ainda é desconhecido. Os assaltantes em si conseguiram sair do local, fugir do local e até ao momento ainda não foram encontrados pelas autoridades. A ver, vamos, qual será o desfecho desta história, se estes assaltantes conseguirão ser apanhados, mas o certo é que conseguiram levar desta casa um valor exorbitante de dinheiro, tanto no numerário como em joias e também em malas de marca.
2: A PJ deteve um homem em flagrante por suspeitas de violar na via pública a funcionária de um bar em Albufeira. Foram os gritos da vítima que alertaram as autoridades. Temos pormenores daqui a pouco. O jovem que esteve 5 horas sequestrado na Marinha Grande pode ter sido raptado devido a problemas que envolvem mulheres. Este jovem de 25 anos foi sequestrado por um grupo às 10:30 da noite de terça-feira, tendo sido puxado para dentro de um carro BMW à força. Segundo o Jornal de Notícias, o caso envolverá mulheres, mas as circunstâncias em que tudo aconteceu estão a ser investigadas pelos inspectores. Foram os amigos da vítima, que são testemunhas do rapto, que deram o primeiro alerta para o sequestro e anotaram a matrícula do carro dos raptores. O primeiro alerta apontava para 4 suspeitos, no entanto, há a possibilidade de estarem envolvidas mais pessoas. O veículo foi detectado na Estrada Atlântica, no sentido Marinha Grande-Vieira, mas os polícias terão optado por questões de segurança por chamar reforços. No entanto, o grupo conseguiu escapar e está ainda em fuga. Mais tarde, por volta das 3 horas, e já depois das autoridades terem realizado diligências, a vítima compareceu na esquadra da Polícia de Segurança Pública. É a manchete do Correio da Manhã de hoje. A Inspeção-Geral de Finanças arrasa as contas da RTP, dar conta de que mais de 12 milhões de euros de subsídios indevidos foram detectados nesta auditoria às contas da televisão pública. A empresa suspendeu o pagamento de extras. Este corte afeta o rendimento mensal de várias estrelas da RTP. A administração discorda das conclusões da Inspeção-Geral. Segundo o Jornal de Negócios, alguns dos principais rostos da televisão, como Carlos Daniel, Fátima Campos Ferreira, Cândida Pinto, Alberta Marques Fernandes e outros, vão ser apanhados por esta avaliação. É o assunto que está na manchete do Correio da Manhã de hoje. Morreu Francisco Carvalho Guerra, considerado o pai da

0: Católica do Porto, tinha 94 anos. Foi então confirmada a morte deste que é considerado um nome maior da cidade do Porto e do meio universitário. Licenciado em farmácia em 1956, foi professor catedrático jubilado da Universidade do Porto e da Católica. É lembrado como uma força inspiradora para as gerações de estudantes, professores e investigadores. Tinha 94 anos. Há vários casos de gastroenterite viral no concelho de Almada. Os casos têm surgido nos últimos dias. A população acredita que esta alegada virose pode estar ligada à ingestão de água de abastecimento público. Há, no entanto, quem continua a beber e garanta que não teve qualquer problema. Para já, não existe confirmação oficial da origem.
1: Temos ouvido alguma coisa sobre essas várias pessoas infectadas. Ali no meu local de trabalho, também aqui no concelho de Almada, já ouvi falar há umas semanas. Onde eu corto o cabelo também já se falou sobre isso. Hoje estive com o meu pequenino no hospital, que foi uma consulta de oftalmologia, também se falava disso. Mas o que é certo é que a mim, felizmente, ainda não temos tido nenhum caso. As pessoas agora, devido ao problema da água que houve aqui no nosso concelho, fala-se de muita coisa. A população ficou muito chateada, não é? Porque a água é um bem essencial e faltou realmente aqui a muita gente aqui nos arredores.
2: Dona Eugénia, já ouviu falar sobre estes rumores de gastroenterite viral associados à ingestão de água na torneira?
3: Nunca ouvi.
2: E costuma ingerir muitas vezes água da torneira?
3: Sempre, todos os dias de manhã, encho um copo de água, bebo água da torneira e o meu marido a mesma coisa. Eu e o meu marido e as minhas netas estavam lá em casa, também bebiam e nunca tiveram problemas.
0: Também em Almada há moradores que enfrentam grandes dificuldades. O prédio no bairro Amarelo tem o elevador avariado. Algumas pessoas acabam mesmo por se magoar. Este elevador foi arranjado na terça-feira, os residentes achavam que podiam respirar de alívio, mas horas depois voltou a avariar. Uma moradora contou à CMTV que os elevadores estão avariados há vários anos e que a situação causa transtornos no dia-a-dia.
4: Eu caio muitas vezes. E agora, ultimamente, quando caio, desmaio.
5: Estava a descer escadas porque não é elevador. Esta é uma situação que já se repete há bastante tempo, correto?
4: Há muito tempo. Há mais de 4 meses ou mais que este elevador está avariado. E o outro está parado há uns 10 anos.
0: Depois de perder o marido e a avó do companheiro, Marta ficou sem casa. Esta mãe de duas crianças de 2 e 4 anos foi despejada de uma habitação da Gebalis e denuncia o que diz ser uma injustiça. Já a empresa municipal refere que a desocupação foi decidida pelos tribunais.
6: Em pouco mais de um ano, Marta Almeida, de 27 anos, perdeu o marido e poucos meses depois a avó do companheiro, arrendatária da habitação municipal onde a família vivia em Marvila. Mãe de duas crianças de 2 e 4 anos, Marta trava uma batalha para conseguir ter um teto onde dormir com ambos os filhos.
7: Eu só queria um teto para mim e para os meus filhos. É só isso. Não precisa de ser aquele. Só preciso de um teto para os meus filhos. É só isso.
8: É o apelo que deixo às autoridades?
7: Sim. É só isso.
6: No passado, dia 30 de julho, a família foi despejada da casa da Gebalis numa operação que contou com um forte dispositivo policial.
7: Chego a casa depois de deixar os meus filhos à escola e tenho a casa cheia de um equipamento policial enorme. Tenho os senhores da Gebalis. Quando subo ao elevador já tenho a minha porta aberta. É complicado. É complicado. É mais complicado para os meninos do que para mim. Eu lido. Eles já só perderam tanto. Eu não queria que eles perdessem mais. É só isso.
6: Marta garante que não foi previamente avisada da execução do despejo e diz ter sido retirada da habitação quando ainda aguarda a decisão de um dos recursos apresentados em tribunal. A jovem viúva apresentou duas providências cautelares e recorreu das decisões judiciais, estando um dos processos ainda pendente de apreciação. Sem alternativa habitacional, Marta vive agora em casa do pai, onde estão 7 pessoas. Entre

0: Tanto entregou um documento à Gevalis a pedir uma data limite para a resolução da situação. O vereador do PCP da Câmara Municipal de Lisboa, João Ferreira, avançou com um pedido de esclarecimentos à autarquia, juntamente com a Comissão de Moradores de Marvila.
1: Só há uma solução aqui chegados, que é a Câmara Municipal de Lisboa reverter e reverter rapidamente esta desocupação, ela sim indevida.
2: Estamos a assistir a um cenário de profunda desumanidade, não é? De despejo de uma viúva jovem de 20 e poucos anos e os seus dois filhos menores, que tem sido... É o continuar da política de habitação deste Executivo Municipal e desta Administração Gevalis.
0: A Gevalis tem, no entanto, uma versão diferente dos acontecimentos. A empresa municipal diz que só teve conhecimento da existência das duas crianças na habitação após a morte da avó e do pai dos menores, que eram os arrendatários da casa. Sobre o despejo, a Gevalis afirma que a habitação deveria ter sido entregue em novembro de 2024 e que nessa altura Marta deveria ter recorrido às respostas habitacionais do programa Habitar Lisboa. A empresa refere ainda que o processo decorreu em tribunal, tendo a justiça dado razão à Gevalis e determinado a desocupação da casa. Acrescenta que toda a operação foi articulada com a Santa Casa da Misericórdia de Lisboa.
3: O bastonário da Ordem dos Advogados recebeu garantias do Ministro da Educação de que vai haver igualdade de oportunidades para estudantes afetados por falhas na classificação dos exames. Fernando Alexandre transmitiu que a lei já prevê mecanismos para a proteção dos direitos dos candidatos ao ensino superior, nomeadamente a criação de vagas adicionais. O ministro deixa claro que vai ser possível abrir vagas adicionais para os alunos que tenham sido afetados pelas correções dos exames deste ano. As garrafas e as latas sem o símbolo Volta podem continuar a ser vendidas a partir da próxima semana. As regras foram alteradas pela Agência Portuguesa do Ambiente para evitar prejuízos e desperdício. Os estabelecimentos como supermercados, cafés e restaurantes podem vender as embalagens antigas a partir do próximo dia 10. Os produtores ficam proibidos de as vender. A PJ está a tentar localizar o grupo responsável pelo alegado sequestro de um homem na via pública na noite de terça-feira na Marinha Grande. O sequestrado apresentou-se na PSP horas depois com ferimentos.
4: Foram os transeuntes que se encontravam próximos da rua José Matias Pedrosa, na Marinha Grande, que alertaram as autoridades para um potencial caso de sequestro, quando testemunharam um grupo de indivíduos a obrigar um outro homem a entrar no carro em que se deslocavam. A PSP foi a primeira autoridade a ser informada e colocou meios no encalço dos suspeitos que se dirigiram para a Vieira de Leiria. Os trabalhos foram depois reforçados por meios da GNR quando a fuga entrou na área da sua responsabilidade. Os suspeitos entraram num dos aceiros do Pinhal de Leiria e conseguiram ludibriar a perseguição das autoridades. Os trabalhos foram dados por encerrados já depois da meia-noite. Por volta das 3 da madrugada, a vítima apresentou-se na esquadra da PSP da Marinha Grande, declarando que tinha sido sequestrada e agredida por um grupo de suspeitos. O caso transitou depois para a Polícia Judiciária, que encetou diligências. Ao correr da manhã, revelou ter em sua posse alguns indícios sobre a identidade dos responsáveis e que os inspectores irão continuar a trabalhar para os localizar e esclarecer o sucedido.
3: A Polícia Judiciária deteve um homem por suspeitas de violar na via pública a funcionária de um bar de Albufeira quando esta estava a regressar a casa depois de sair do trabalho. Foram militares da GNR em patrulhamento à paisana que ouviram os gritos da vítima e foram em seu auxílio.
5: O crime aconteceu na madrugada de terça-feira, após o horário de encerramento dos espaços de diversão noturna em Albufeira. Uma funcionária de um estabelecimento de 21 anos estava a deslocar-se para casa quando foi interpelada por um cidadão estrangeiro de 24 anos. De acordo com a Polícia Judiciária, o suspeito aproveitou-se da situação de vulnerabilidade da vítima, que tinha ingerido bebidas alcoólicas e submeteu-a a atos sexuais de relevo. Segundo foi possível apurar, foram militares da GNR que realizavam patrulhamento à paisana que ouviram os gritos da vítima e foram em seu auxílio. O suspeito tentou fugir, mas foi retido pelos militares e posteriormente entregue à PJ. A investigação dos inspectores permitiu a recolha de elementos de prova que culminaram na detenção do homem. Após ser presente a tribunal,

0: ficou sujeito à medida de coação de termo de identidade e residência, com apresentações diárias ao órgão de polícia criminal mais perto da sua residência. Ficou ainda proibido de contactar com a vítima. O inquérito é dirigido pelo Departamento de Investigação e Ação Penal de Albufeira.
1: Dois guardas prisionais terão sido agredidos por um recluso na cadeia de Custóias a Matosinhos esta quarta-feira. O preso estaria revoltado pela falta de medicação que se tem registado no estabelecimento prisional. Os profissionais foram levados ao hospital com ferimentos considerados ligeiros.
2: O recluso de 45 anos estaria a aguardar para ser atendido nos serviços clínicos da cadeia de Custóias, em Matosinhos, quando ficou descompensado. Terá empurrado um carrinho onde estavam depositados medicamentos e não acatou as ordens dos guardas prisionais presentes no local. Segundo o presidente do Sindicato dos Guardas Prisionais, na origem do comportamento violento terá estado a revolta do preso pela falta de magnésio que toma diariamente e que o terá deixado descompensado. O dirigente denuncia ainda que o estabelecimento prisional tem registado falhas de medicamentos. Perante o comportamento agressivo, os dois profissionais com idades entre os 40 e 50 anos maniataram o recluso. De acordo com a Direção-Geral de Inserção e Serviços Prisionais, durante a intervenção, os elementos de vigilância foram atingidos pelos braços do preso, que de seguida entrou em estado de agitação psicomotora. Ao que foi possível apurar, existia a suspeita do recluso ser portador de HIV, motivo pelo qual os guardas prisionais que sofreram ferimentos ligeiros foram levados ao Hospital Pedro Hispano para serem assistidos e realizarem um rastreio ao vírus. Na sequência da altercação, o recluso não necessitou de tratamento hospitalar. Enquanto decorre o processo disciplinar, foi alvo de uma medida cautelar de confinamento.
1: Um homem foi detido em Évora por exploração laboral. O suspeito, de 31 anos, era procurado pela Moldávia por alegado tráfico de seres humanos. Segundo a Polícia de Segurança Pública, este homem, juntamente com outro suspeito, trouxeram a vítima da Moldávia para Portugal, obrigaram-na a realizar trabalhos agrícolas, recorrendo mesmo a agressões e ameaças. O suspeito foi presente ao Tribunal da Relação de Évora e encontra-se em prisão preventiva enquanto aguarda pelo pedido formal de extradição. Um antigo deputado do PSD denunciou furtos no Parlamento depois de ter ficado sem o portátil durante uma hora de almoço. Duarte Pacheco revelou ao Correio da Manhã que apresentou queixa à GNR, mas que nunca mais viu o seu computador. O episódio aconteceu já há uma década. O ex-deputado refere ainda que não foi informado se a investigação chegou ao autor do crime e garante que não foi o único a ser assaltado na Assembleia da República. O antigo parlamentar comenta também que, sem contar com os convidados, circulam mais de 1000 pessoas diariamente dentro do Parlamento. Apesar de serem feitos registros de quem entra e de quem sai das instalações, Duarte Pacheco afirma que não se sabe tudo o que as pessoas fazem dentro do edifício. Nas últimas semanas têm-se registado longas filas de pessoas para tentarem obter o cartão que dá acesso aos transportes gratuitos no Porto. A reportagem no local é da jornalista Ana Inês Batista.
3: Apesar de, ao início da manhã, ainda se ter registado uma fila longa aqui junto ao gabinete do município, a verdade é que, assim que os serviços abriram, às 9 horas da manhã, a fila começou a ficar significativamente mais reduzida. Eu vou aproveitar para falar aqui com o Sr. Manuel Vilela, que já tinha estado aqui no dia de ontem. Sr. Manuel, mas faltava-lhe documentação, hein?
4: Faltava o certificado de residência. E foi, portanto, a partir de 6 horas já o tinha, hoje tenho aqui e venho aqui outra vez.
3: Hoje o cenário é bem diferente daquele que se tem visto nos últimos
4: dias. Pois, já ontem me admirei que estava no mesmo nível aqui, ontem de tarde, à meia, quando vim do arquivo. E, portanto, realmente tem diminuído, porque as filas de pessoas aqui, bem desde os correios até aqui, e realmente tem diminuído. Ou já uma grande parte da população já está servida com o cartão, ou outra razão qualquer, mas realmente está a diminuir diariamente.
3: No seu caso, preferiu vir presencialmente e não pela via online, por algum motivo?
4: Não, vim aqui porque tenho tempo suficiente.

0: Estou reformado. Eu costumo passar o tempo de outra maneira e ontem e hoje dediquei-me a vir para esta parte da cidade, que também não moro muito longe, para esta parte da cidade, em vez de ir para o mar, por exemplo, passear, vim para aqui para tratar destas coisas.
1: O que é que acha deste cartão?
0: Cartão acho que é uma coisa extraordinária para muita gente. Eu tenho algumas possibilidades económicas, não precisava. Eu tenho passo, tenho carro, tenho uma série de coisas. Mas, de qualquer maneira, qualquer coisa destas são sempre úteis. A única dúvida, estava há bocadinho a pensar por quanto tempo a Câmara resiste a esta despesa. Porquê? Não é um problema da Câmara, na minha opinião, não é um problema da Câmara não ter orçamento. É que se a Câmara não pagar a tempo e horas aos transportes, qualquer dia os transportes começam a ameaçar que suspendem o cartão, suspendem o benefício por falta de pagamento da Câmara. Porque uma coisa é uma ideia que se tem, outra coisa é que tudo ultrapassa aquilo que se tinha pensado. E a Câmara pode chegar a uma certa altura, não dá, diz que não se pode continuar nesta vida, vamos a ver, não é?
1: E fica essa questão no ar.
0: Coisas destas, por exemplo, eu moro numa freguesia, na zona histórica, em que o presidente das freguesias, que lá está, ele dedica o tempo a dar benefícios à população.
1: E assim
0: consegue manter já no segundo ou terceiro mandato, porque realmente na zona histórica, desculpa, são seis freguesias, todas da zona histórica, não é? Há um pormenor que se calhar não sabe. A zona histórica inclui várias freguesias. Devo dizer-lhe que uma das freguesias mais características da cidade do Porto, que é a freguesia de Miragaia, está bem? Não faz parte da zona histórica. Não sabia disso.
1: Precisamente. Nós temos mesmo que fechar, mas eu já falo consigo precisamente aqui. Esta senhora também a dar-nos o seu testemunho, ele que está aqui na fila, diz-nos que também já aqui esteve ontem, mas que lhe faltava um documento, mas a verdade é que o cenário hoje é bem diferente daquele que temos visto nas últimas semanas. A fila está bastante mais reduzida, pessoas que aguardam para conseguirem obter este cartão que permite usufruir dos transportes públicos gratuitos na cidade do Porto.
2: Houve um homicídio na última noite em Lisboa. Uma mulher de 45 anos foi morta à facada na Rua dos Prazeres. O principal suspeito é o colega de casa, que já foi detido. A CMTV tem estado no local. Voltaremos a este tema mais à frente. Para já, o intervalo.
3: Pausa no Grande Jornal, um simultâneo com a CMTV, edição de Rui Pedro Vieira. Passam 27 minutos da 1 hora. Boa tarde.
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3: Olhamos à atualidade com o Orlando Azevedo. Boa tarde, Orlando.
6: Muito boa tarde. As garrafas e latas sem o símbolo Volta podem continuar a ser vendidas a partir da próxima semana. Segundo o Jornal de Notícias, as regras foram alteradas pela Agência Portuguesa do Ambiente para evitar prejuízos e desperdício. Os estabelecimentos, como os supermercados, cafés e restaurantes, podem vender as embalagens antigas a partir do dia 10 de agosto. Os produtores ficam proibidos de as vender. A ambulância mágica da delegação de Coimbra da Cruz Vermelha concretizou o sonho de uma utente de Tondela com uma visita ao Santuário de Fátima. Este desejo, que foi identificado pela Unidade de Cuidados Paliativos de Tondela, permitiu que esta senhora, Madalena, vivesse uma experiência única e de significado pessoal. A iniciativa integra a missão da Ambulância Mágica, um projeto destinado a concretizar desejos e proporcionar momentos especiais a pessoas em situação de maior fragilidade. Foi assim cumprido o desejo de Madalena, que visitou o Santuário de Fátima. Grande afluência dos portugueses para adquirir os óculos especiais para ver o eclipse. Já na próxima quarta-feira, dia 12 de agosto, vamos à reportagem com o jornalista José Lameiras.
7: Próximo dia 12, eclipse total, ou praticamente total, que pode ser visto no país, em todo o país, e é preciso ter cuidados, é preciso ter óculos indicados para ver este eclipse. A ótica Avanesa em Évora está a oferecer, porque é preciso de facto ter muito cuidado. João Simões, diretor de marketing, é preciso de facto ter muito cuidado com este eclipse, não é?
8: Sim, boa tarde. De facto é verdade, é preciso ter alguns cuidados, porque olhar para o sol diretamente para ver este fenómeno pode representar alguns riscos sérios, irreversíveis na nossa visão. Daí nós estarmos com esta campanha de oferta dos óculos para observação do eclipse, cumprindo com a nossa missão há mais de 80 anos, a cuidar da saúde visual dos alentejanos e de todos os nossos clientes.
7: Tem sido muita gente a procurar. Doutora Sandra, bom dia.
9: Olá, bom dia. Sem dúvida, tem sido uma afluência enorme, há muita procura, e ainda bem, porque é sinal que as pessoas estão a cuidar da sua visão, e nós estamos a contribuir para também cuidar da visão dos nossos clientes e da população em geral.
7: Muito bem, é uma corrida aos óculos para ver o eclipse, praticamente aqui em Évora. Muita gente tem vindo aqui recolher os óculos, registra-se no site e depois vai levantar-se aqui nesta ótica, e por isso é preciso ter todo o cuidado, porque de facto pode ser perigoso assistir ao eclipse sem utilizar óculos adequados.
6: A reportagem em Évora com o jornalista José Lameiras. Morreu Francisco Carvalho Guerra, o pai da Católica do Porto, aos 94 anos. O Jornal de Notícias confirmou hoje esta notícia com a Ordem dos Farmacêuticos, a morte do maior nome da cidade do Porto e do meio universitário. Licenciado em farmácia em 1956, foi professor catedrático jubilado da Universidade do Porto e da Católica, é recordado como uma força inspiradora para as gerações de estudantes, professores e investigadores. Passam 31 minutos da uma. Muito boa tarde. 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
3: Breve síntese informativa. A edição foi do jornalista Orlando Azevedo. 1 hora 31 minutos. Boa tarde.
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3: 1 hora 33 minutos. Estão os Simply Red. Perfect Love.

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1: Estamos a 23 minutos das 2 horas. Seguimos para o Grande Jornal da Tarde, um simultâneo com a CMTV.
2: Houve um incêndio numa autocaravana na Praia do Cabo do Mundo, em Lessa da Palmeira. A CMTV teve acesso a imagens que dão conta do fogo a dominar por completo o veículo. A viatura terá sido consumida pelo fogo na totalidade. Dois carros que estavam nas imediações também ficaram com danos. Uma situação de muito aparato verificada nesta praia em Lessa da Palmeira. O fogo ganhou grande intensidade. As causas não são conhecidas até ao momento. Felizmente, não há registro de feridos. Sessenta trabalhadores de uma fábrica de calçado em Avintes foram despedidos e vivem dias de desespero. O processo de insolvência foi aberto na terça-feira, mas os trabalhadores garantem que não sabiam de nada. Têm estado a pernoitar desde sábado à porta da fábrica para impedir que as máquinas e os equipamentos sejam retirados. A reportagem no local é da Ana Isabel Fonseca.
3: Estes trabalhadores permanecem aqui junto à fábrica de calçado Pontual em Avintes, no concelho de Vila Nova de Gaia, e tudo para evitarem que o material, também e maquinaria que ainda está no interior, seja aqui retirado. Dizem que é a única forma de depois verem aqui os seus direitos salvaguardados, mas têm sido dias de muito desgaste, quer físico, quer emocional. Nós temos aqui connosco um destes trabalhadores, António Ribeiro, já trabalhava aqui nesta empresa há 23 anos. António, como é que vocês receberam esta notícia? Não estavam aqui de toda à espera?
4: Não, foi um choque. Foi às 5 horas da tarde, ele mandou desligar as máquinas, fez uma reunião com a gente e disse que não tinha dinheiro para pagar, que ia dar insolvência. Foi tudo em choque. Uns a chorar para um lado, outros a chorar para o outro. E é assim, e é a nossa vida. Autorar uma pessoa das que faz isso a uns empregados que estava a dar tudo para a fábrica.
3: E vocês também ficaram aqui sem receber aquilo a que têm direito. O que é que está em falta?
4: É o mês de julho, subsídio de férias, horas de formação, do ao décimo do subsídio de Natal, muita coisa que a gente com a cabeça até vai esquecendo.
3: Ou seja, e é dinheiro que faz aqui muita falta aos trabalhadores. Existem pessoas já aqui com dificuldades.
4: É verdade, eu sou um deles, mas há pessoas que têm aqui ainda crianças para a escola, precisam comprar livros,

0: Reais, isto não se faz. Uma pessoa destas não merece, se calhar até nem estar no mundo.
1: Têm recebido aqui contactos por parte do responsável da empresa? Alguma forma de vos dar aquilo a que têm direito?
0: Não. Se ele tiver o meu número é por estar na folha lá do contrato, mas o resto, contatos com ele, nada.
1: E vocês agora permanecem aqui precisamente para evitar a retirada de material?
0: Tudo. O que a gente puder guardar, guardamos. Enquanto isto, o administrador de insolvência não aparecer por cá. Para a gente ir para casa descansar.
1: Como é que tem efeito?
0: É os turnos. São de onde? Às vezes muitos são repetentes, horas e horas. Quem pode, bem, quem não pode, fica em casa e a gente...
1: E há muita gente que tem também aqui passado a noite?
0: Tenho. Eu tenho estado mais ou menos perto até as 2 da manhã todos os dias. Mas há colegas meus que passam a noite direitinho. Até há muitos que passam das 8 da manhã às 8 do outro dia. 24 horas. E nós só queremos agradecer aos vizinhos e pedir desculpas às vezes pelo barulho que se faz aqui, a gente na risota, pronto, é isso.
1: Acabam aqui também, no fundo, no meio desta situação dramática, por partilhar alguns momentos entre vocês, mas têm aqui recebido também muito apoio devido às pessoas.
0: De pessoas, às vezes pessoas que eu nem conheço, e eles aparecem por cá a dar-nos força, e é essa força que nos dá coragem para a gente continuar.
1: Muito obrigada. Vamos aqui também falar com mais uma outra trabalhadora, a Rosa Campos. A Rosa, também para si tem sido aqui muito complicado, é uma das pessoas que tem aqui permanecido junto à empresa.
2: Sim, senhora. Tenho vindo de dia, venho de noite, conforme posso. Também tenho as minhas coisas para fazer, mas sempre que posso estou aqui.
1: Para si também esta situação é muito complicada, há muitos trabalhadores aqui em dificuldades.
2: Olha, uma é esta senhora que vive sozinha, com a filha para estudar, como eu também tenho o meu, e ela vê-se um bocado assim aflita para conseguir fazer o que tem que fazer, não é? Mas olha, a gente vai vendo como é que vai levando as coisas, não é? Que é mesmo assim. Porque esse senhor nem merecia sequer estar onde está, porque ele nem pensou... Na dificuldade que as pessoas estão a ter. Ele só olhou para o umbigo dele e não quis saber de mais nada, não é?
1: Vocês ficaram em choque com esta decisão?
2: Então, claro, nunca pensámos chegar a este ponto, porque assim já há muito tempo que isto anda a arrastar-se e nunca foi uma questão que a gente ponderasse acontecer, mas olha, mas aconteceu. A gente pensa que acontece para os outros, mas olha, um dia calhou-nos a nós. E a gente, olha, está a fazer o melhor ponto.
1: Muito obrigada e espero que a vossa situação se resolva. De facto, estes 60 trabalhadores ficaram aqui, no fundo, bastante abalados com toda esta situação. Receberam esta decisão na sexta-feira, tomaram conhecimento desta decisão, sabiam que a empresa estava a passar por várias dificuldades financeiras, mas nunca esperaram que existisse aqui já um encerramento neste momento. Estão então salários, também subsídios em atraso, o que representa aqui uma situação muito dramática para várias famílias. Temos aqui casos de famílias monoparentais, o que acaba aqui por ser bastante complicado, tal como ouvimos agora aqui estes trabalhadores relatarem. Foi então já aqui aberto o processo de insolvência, mas falta ser nomeado um administrador e só nessa altura é que estes trabalhadores vão sair aqui da porta da empresa.
3: Nasceu um santuário de elefantes no Alentejo e já chegou o primeiro animal. Chama-se Julie, tem 45 anos e teve 3 décadas no Circo Cardinali. É o assunto em grande destaque mais logo no Investigação CE. Mostramos um excerto.
4: São 400 hectares no Alentejo, que foram inspirados em instalações de maiores dimensões que existem já na Ásia e África.
5: So Pangaea is a sanctuary for elephants who need to be rehomed from zoos and circuses in Europe. It is the first.
6: É o primeiro do género no continente. Existem santuários como este nas Américas, na Ásia e até na África. Mas nenhum santuário desta dimensão existe na Europa, onde ainda há 600 elefantes em cativeiro. Por isso é extremamente necessário. Procurámos por toda a Europa antes de escolher este local, que fica no Alentejo e abrange os municípios de Alandroal e Vila Viçosa.
7: Eu sei que durante uns bons anos a Pangaea Trust andou à procura no sul da Europa, Itália, Grécia, Espanha, Portugal, o terreno ideal. Portugal tem o clima ideal e tem o terreno que muita gente se ver, pensam logo em países como a Zâmbia.

0: Zimbábue, pronto, um país africano, porque é parecido. E então esse clima ideal e a quantidade de água que a gente também tem no terreno ajudou a escolher este três herdades para ser a casa dos elefantes.
1: Uma casa para que se sintam mesmo em casa e para que a transição seja o mais natural possível.
2: O nosso trabalho é basicamente criar as condições mais naturais possíveis para um elefante, sabe? Estes elefantes não podem voltar para a natureza, estar em cativeiro durante demasiado tempo. Fazer é criar a experiência mais selvagem que conseguirmos.
0: Podemos considerar o santuário como um lar de idosos, onde estão num espaço onde têm atividades, neste caso o enriquecimento, têm as opções de fazer aquilo que bem lhe apetecer, pelo dia fora, não há horários, não há turismo, no caso de temos que estar ali para entreter as pessoas que vêm para ver os animais, se fosse um jardim zoológico, e os shows e as outras atividades. Por isso aqui, para o elefante, sem dúvida, a liberdade de poder estar num espaço muito maior do que aquilo que estava, para qualquer animal, que não há nenhum jardim zoológico ou espaço, sem tirar a África com as reservas, claro que isso ainda são maiores. Temos uns 400 hectares e então para este elefante e para os outros que vierem vai ser uma liberdade incondicional.
1: A calma que parece vir deste local é a calma de que necessitam os animais para uma reforma que se quer tranquila, mas também livre.
3: É uma investigação sempre para ver na íntegra, mais logo no Grande Jornal da Noite. Vários patos e gansos foram encontrados mortos no parque da cidade do Porto. Os cadáveres estavam num estado que impediu a realização de necrópsias, algo que impede a determinação das causas da morte.
4: O alerta foi dado por uma moradora que avisou os serviços municipais. A Câmara do Porto confirma que o Centro de Recolha Oficial de Animais retirou as aves, mas adianta que o estado dos cadáveres inviabilizou a realização de necrópsias. Desta forma, permanece por esclarecer o que esteve na origem da morte dos 19 animais. A autarquia garante que os serviços continuam a acompanhar a situação e a monitorizar a zona onde as aves foram encontradas. O caso gerou preocupação entre moradores que frequentam o maior parque urbano da cidade, sobretudo depois de vários patos e gansos terem sido encontrados junto a um dos lagos do Espaço Verde. Para já, a Câmara do Porto assegura que dará conta de qualquer desenvolvimento que venha a surgir relativamente a este caso.
3: Está a haver uma grande afluência dos portugueses para adquirirem os óculos especiais para ver o eclipse solar que vai acontecer na próxima quarta-feira, dia 12. Em Évora, o jornalista José Lameiras foi acompanhar e a perceber como está a ser esta procura.
1: Próximo dia 12, eclipse total, ou praticamente total, que pode ser visto no país, em todo o país, e é preciso ter cuidado, é preciso ter óculos indicados para ver este eclipse. A ótica a Vanessa em Évora está a oferecer, porque é preciso de facto ter muito cuidado. João Simões, diretor de marketing, é preciso de facto ter muito cuidado com este eclipse, não é?
5: Sim, boa tarde. De facto é verdade, é preciso ter alguns cuidados, porque olhar para o sol diretamente para ver este fenómeno pode representar alguns riscos sérios, irreversíveis na nossa visão. Daí nós estarmos com esta campanha de oferta dos óculos para observação do eclipse, cumprindo com a nossa missão há mais de 80 anos, a cuidar da saúde visual dos alentejanos e de todos os nossos clientes.
1: Tem sido muita gente a procurar-se. Doutora Sandra, bom dia.
6: Olá, bom dia. Sem dúvida, tem sido uma afluência enorme, há muita procura, e ainda bem, porque é sinal que as pessoas estão a cuidar da sua visão, e nós estamos a contribuir para também cuidar da visão dos nossos clientes e da população em geral.
1: Muito bem, é uma corrida aos óculos para ver o eclipse, praticamente aqui em Évora. Muita gente tem vindo aqui

0: recolher os óculos, registra-se no site e depois vai levantar-se aqui nesta ótica, e por isso é preciso ter todo o cuidado, porque de facto pode ser perigoso assistir ao eclipse sem utilizar óculos adequados.
1: Durante 2 dias, os moradores da aldeia de Carvalhal, no concelho de Sátão, não tiveram água. Segundo dizem, o problema é recorrente, sobretudo em agosto. O presidente da Junta de Freguesia garante que em causa esteve uma avaria na bomba que fornece os depósitos de água.
2: Angelique Martins, 45 anos, já consegue regar as flores, depois de vários dias sem uma pinga de água nas torneiras na aldeia de Carvalhal, em Sátão.
3: Eu não podia, porque nem limpar, nem ia fazer a limpeza a fundo à casa, para casar de bem, para tomar bem. Era complicado, mas agora estão a dizer que já está tudo melhor. Assim, reguei um bocadinho e limpei aqui um bocado a frente da casa.
2: Muito bem. E que problemas, que constrangimentos é que esta falta de água lhe causou?
3: É, para ir para a casa de banho, depois cheira mal, tem que pescoar um bocado de água, não tem poço, não é nada. A gente que tem poço, mas não há muita gente que tem poço aqui. E é, sim, para cozinhar também, para fazer as coisas da casa, e, sim. Então, a coisa de a água e a luz agora, nestes dias, também é...
2: São fundamentais.
3: É isso, sim, sim.
2: Era uma situação que todo o povo, portanto, toda esta aldeia viveu. Toda a gente ficou sem água.
3: Toda a gente ficou sem água, só a gente que tem poço, mas é pouca gente que aqui tem poço. Mas a idosa também, a gente idosa, a gente mais novo, mas é verdade que falta de água é um problema.
2: Mais acima, nem os santos ajudam. O problema é o mesmo.
4: Sem banhar-me, sem lavar a roupa, nada.
2: E...
4: Nada, nem fregar os... a comida, os pratos, tudo, sem fregar, nada. Temos aí abaixo um tanque e fomos lá buscá-la.
2: Foram ao tanque buscar?
4: Sim, senhora.
2: Olha, e todo o povo foi assim, toda a aldeia sofreu deste problema?
4: Pois, quase. Sim, mas nós aqui, como estamos mais acima, eu para mim que igual nos afeta mais que lá para baixo.
2: Isto é um problema que acontece todos os anos?
4: Quase todos os anos.
2: Quase todos os anos que isto acontece?
4: Sim, senhora.
2: Segundo contam os moradores, a falta de água acontece todos os anos, sobretudo no mês de agosto, altura em que a população da aldeia aumenta por causa dos imigrantes que regressam à terra natal. Desta vez, e segundo Belmiro Leitão, presidente da União de Freguesias de Romãs, de Cirmilo e Vila Longa, a bomba que serve os depósitos da aldeia avariou. Os bombeiros ainda injetaram água na rede para disfarçar o problema, que só agora estará resolvido, depois da bomba ter sido substituída.
1: O homem que foi apanhado a fotografar mulheres e crianças na praia disse ser fotógrafo particular. Foram identificadas pelo menos 12 vítimas. A reportagem na praia de Algesur é da jornalista Helena Ramos Lota, que falou com uma testemunha.
5: No passado sábado, em Algesur, uma ocorrência acabou por criar aqui um grande alarme social na praia do Monte Clérigo. Um homem espanhol fotografou durante a tarde de sábado mulheres e também crianças. Sem mais demoras, temos neste momento connosco uma banhista que esteve aqui na tarde de sábado quando tudo aconteceu. Pergunto-lhe, o que é que viu?
6: Olha, a gente estávamos aí na praia, na sombrinha, ao pé da sombrinha, e a escassos metros da gente, um rapaz, percebemos que ele tinha tirado um telemóvel a um senhor, não sabíamos de onde era. Tiraram o telemóvel e depois todos andavam a perguntar uns aos outros e percebemos que sim, ele tinha fotografias de menores e crianças nuas e eles tiveram aí à espera de que a polícia chegasse. Tiveram aí muitos, eles reteneram o telemóvel do senhor e pelo menos passaram 2 horas ou muito tempo até que a polícia chegou.
5: E as famílias que perceberam que os seus filhos podiam ter sido decapitados nas fotografias estavam muito nervosas?
6: Claro que sim, estavam muito nervosas porque não sabiam se nesse telemóvel tinha fotografias da sua filha ou da sua neta ou de quem fosse.
5: E a senhora como mãe também ficou logo numa primeira fase nervosa a pensar que a sua filha podia ter sido fotografada?
6: Claro que ninguém quer que a sua filha seja fotografada, mas ao princípio a gente não estava a perceber também muito bem o que estava a acontecer. Era tudo, iam dizendo de uns aos outros. Não queríamos

0: Está perto. Estávamos longe.
1: Mas agora o sentimento que existe aqui entre banhistas é que esta situação passa o mais depressa possível.
0: Claro que sim. A ser a praia mais linda da Europa, a primeira mais linda da Europa, agora a estar a falar neste, o que queremos é que passe o mais depressa possível, porque isto é uma praia muito familiar, aqui vêm muitas famílias com crianças e claro naquela que a gente aconteça isto mais e que quanto antes isto se resolva.
1: E uma pergunta apenas para finalizarmos, acha que os pais devem estar ainda mais atentos aos filhos, tendo em conta que nunca sabemos quem poderá estar no areal?
0: Claro que sim. Isso é sempre. Para tudo, para uma fotografia, na água, para tudo. Eu sempre digo o mesmo, temos sempre.
1: Muito obrigada pelas suas declarações. O que sabemos neste momento é que o Ministério Público já instaurou um inquérito relativamente a este caso. Ainda assim, este suspeito espanhol, segundo as informações que temos, já regressou ao seu país de origem, a Espanha. O que sabemos também, segundo este testemunho que acabámos de recolher, é que de facto o que os banhistas mais querem é que tudo volte à normalidade.
2: Um homem que vivia na condição de sem-abrigo e aterrorizava a população com uma vaga de assaltos no entroncamento foi condenado a 11 anos de prisão.
3: No relatório oficial da PSP do entroncamento, constava que o assaltante lançou um fenómeno anormal de assaltos na cidade, gerando um clima de insegurança junto da população local. Em cúmulo jurídico, o Tribunal de Santarém condenou o homem de 29 anos a 11 anos e meio de prisão por 11 crimes de furto qualificado, um de furto simples e outro de introdução em lugar vedado ao público. Entre maio e junho de 2025, o homem que pernoitava num carro junto ao centro de saúde da cidade assaltou estabelecimentos comerciais, aproveitando distrações dos funcionários. Entrou em residências particulares, garagens e veículos estacionados na via pública e levava o que encontrava de valor para depois tentar vender a terceiros. O assaltante, natural de Vila Franca de Xira, foi detido quando tentou assaltar uma residência em Vila Nova da Barquinha e foi apanhado pela proprietária, que pediu socorro aos vizinhos que o retiveram até chegar e ser entregue à patrulha da GNR. Segundo o acórdão, os furtos pelo que foi condenado renderam-lhe cerca de 4.300 euros.
2: A GNR está a investigar um roubo de que foi vítima uma idosa de 87 anos na zona de Cantanhede. O assaltante arrancou-lhe um cordão de ouro que tinha ao pescoço, mas depois foi apanhado pela população.
4: O dia era de festa na aldeia de Labrencos. Estava muita gente na rua e ninguém estranhou a presença do suspeito. Disfarçado de turista, o assaltante entrou na casa de uma idosa a perguntar se ali era uma pensão. Os familiares que estavam no interior pediram-lhe para sair e, ato contínuo, o suspeito lançou a mão ao pescoço de uma mulher de 87 anos, familiar da dona da casa, e arrancou-lhe o cordão em ouro. Colocou-se em fuga a pé, mas os gritos dos proprietários da moradia alertaram os outros habitantes. Um grupo de jovens acabou por o perseguir e conseguiu apanhá-lo no quintal de uma casa, quando tentava já saltar para uma zona de mato. O suspeito ficou assim retido pelos moradores até à chegada da GNR de Cantanhede, que procedeu à sua detenção. A peça em ouro que tinha roubado acabou por ser recuperada e devolvida à proprietária. Tudo se passou pouco depois da uma da tarde. Segundo alguns vizinhos, os habitantes da moradia tinham acabado de chegar a casa depois de terem ido ao mercado. A GNR está agora a investigar o caso.
2: Três homens roubaram barras de ouro que um homem transportava numa mochila em São Cosme, Gondomar. A jornalista Ana Inês Batista tem todos os pormenores.
5: O roubo por esticão ocorreu pelas 10h30 da manhã desta quinta-feira, precisamente aqui na rua António Nobre, em São Cosme, no concelho de Gondomar. Ora, três homens terão abordado a vítima de 40 anos, quando estava precisamente na via pública e com recurso à força física conseguiram roubar a mochila que tinha na sua posse, onde estavam guardadas três barras de ouro e também um telemóvel. De seguida, este trio entrou num carro de marca BMW e a

0: cor preta e colocaram-se em fuga. A vítima é também um homem e, ao que conseguimos apurar, nesta rua existe um escritório ligado ao setor da ourivesaria e este homem seria cliente nesse local. Ora, a Polícia de Segurança Pública foi de imediato acionada, efetuou diligências aqui na rua António Nobre, recolheu também o testemunho desta vítima e este caso está agora entregue à Divisão de Investigação Criminal da PSP, que procura localizar e identificar estes três suspeitos.
1: É um alerta CM. O ministro da Administração Interna, Luís Neves, vai ser julgado pelo Tribunal de Contas na sequência de irregularidades financeiras, quando o atual ministro era diretor nacional da Polícia Judiciária. De acordo com o Jornal Público, se o ministro pagasse multa voluntariamente, seria dispensado julgamento, mas optou por contestar imputações do Tribunal. A ex-diretora nacional adjunta também foi responsabilizada neste processo. O ministro Luís Neves vai ser julgado no Tribunal de Contas por causa de infrações financeiras detectadas numa auditoria às contas de 2023 da Judiciária. Como responsável pelas ilegalidades cometidas, foi ainda apontada nesse relatório a sua ex-diretora nacional, Luísa Proença. Os aterros sanitários estão a atingir o limite da capacidade no país. Portugal produz 16 mil toneladas de lixo por dia. Os poucos mais de 30 aterros sanitários estão em média com 90% da capacidade esgotada. É um fenómeno em destaque daqui a pouco neste Grande Jornal. Para já, o intervalo.
2: Pausa no Grande Jornal da Tarde, um simultâneo com a CMTV. A edição é do jornalista Rui Pedro Vieira. Passam 2 minutos das 2 horas. Boa tarde.
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2: Olhamos outras atualidades. A edição é do jornalista Orlando Azevedo. Boa tarde, Orlando.
11: Muito boa tarde, Ana Pinto. Boa tarde também aos nossos ouvintes. Um homem foi detido em Évora por exploração laboral. O suspeito, de 31 anos, era procurado pela Moldávia por alegado tráfico de seres humanos. Segundo a PSP, o homem, juntamente com outro suspeito, trouxeram a vítima da Moldávia para Portugal. Obrigaram-na a realizar trabalhos agrícolas, utilizando agressões e ameaças. O suspeito foi presente ao Tribunal da Relação de Évora, está em prisão preventiva, enquanto aguarda pelo pedido formal de extradição. Um grupo de portugueses foi expulso de um restaurante na Caparica por insultar uma funcionária. Em causa está um vídeo que circula nas redes sociais que conta uma história diferente. O deputado Rui Paulo Sousa do Chega denunciou erradamente que os clientes foram expulsos por falarem português. Escreveu ainda na publicação que o proprietário ameaçou chamar a polícia. A Lusa Verifica diz que a história que se tornou viral é falsa. O proprietário

0: Proprietário do restaurante afirma que expulsou os clientes por terem feito comentários mal educados e racistas. Três homens roubaram barras de ouro que um homem transportava numa mochila em São Cosme, em Gondomar. A reportagem da jornalista Ana Inês Batista.
1: O roubo por esticão ocorreu pelas 10h30 da manhã desta quinta-feira, precisamente aqui na rua António Nobre, em São Cosme, no concelho de Gondomar. Ora, três homens terão abordado a vítima de 40 anos, quando estava precisamente na via pública e com recurso à força física, conseguiram roubar a mochila que tinha na sua posse, onde estavam guardadas três barras de ouro e também um telemóvel. De seguida, este trio entrou num carro de marca BMW e de cor preta e colocaram-se em fuga. A vítima é também um homem e, ao que conseguimos apurar, nesta rua existe um escritório ligado ao setor da ourivesaria e este homem seria cliente nesse local. Ora, a Polícia de Segurança Pública foi de imediato acionada, efetuou diligências aqui na rua António Nobre, recolheu também o testemunho desta vítima e este caso está agora entregue à Divisão de Investigação Criminal da PSP, que procura localizar e identificar estes três suspeitos.
0: A reportagem em Gondomar com a jornalista Ana Inês Batista. A justiça marroquina condenou até agora 11 pessoas por envolvimento na organização da travessia em massa de migrantes para Ceuta na semana passada. Em causa estão apenas até 6 meses de prisão e multas até aos 1.000 euros. A maioria, 9 dos detidos, foram condenados apenas de 5 e 6 meses de prisão por facilitar a saída clandestina de cidadãos marroquinos ou estrangeiros por locais fronteiriços indevidos e pelo transporte de pessoas sem autorização e com excesso do número de passageiros autorizado num veículo que é de transporte público. Outras 2 pessoas foram condenadas por incitamento, outros a cometerem crimes por via eletrónica. Há também mais 20 pessoas julgadas a aguardar sentença por desobediência, uso de armas, agressão a funcionários públicos, vandalismo e danos à propriedade pública. 7 minutos depois das 2, muito boa tarde. 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
2: Rádio. 2h07, um ótimo início de tarde. Fique connosco. Recordamos agora um dos grandes sucessos de uma grande banda.
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2: Fica o convite da Lara Afonso. Afonso, que está de regresso já amanhã ou aqui entre nós. Aí estão os Dire Straits, Sultans of Swing. Agora que passam 8 minutos das 2, boa tarde.

É um alerta CM, o Ministro da Administração Interna vai ser julgado pelo Tribunal de Contas por infrações financeiras que foram detectadas numa auditoria em 2023, quando Luís Neves era Diretor Nacional da Polícia Judiciária. Em causa estiveram pelo menos dois contratos que o Tribunal de Contas considerou na auditoria às contas de 2023 que não respeitavam as regras da contratação pública. Um deles com a Petrogal para a aquisição de combustível, um outro com a agência de viagens Clube Viajar, com quem a PJ fez uma sucessão de contratos e de renovações. Foi ainda apontado o desrespeito por princípios orçamentais no uso de cartão de crédito atribuído a Luís Neves. Segundo o Jornal Público, depois do Ministério Público ter remetido Luís Neves para julgamento, o ex-homem forte da PJ podia ter pago voluntariamente as multas que lhe foram aplicadas, algo que o dispensaria de ser julgado. No entanto, como Luís Neves optou por contestar o que lhe é imputado, vai ter de ir a julgamento no Tribunal de Contas.

0: Um jovem de 21 anos está em estado grave depois de ter saltado para a água numa zona rochosa em Lagoa. O alerta foi dado ontem à tarde. As pessoas que estavam próximas do local ajudaram os meios de socorro a salvar este jovem. Foi depois transportado para o Hospital de Portimão com ferimentos na cervical e no pescoço. O alerta foi recebido via 112 para a zona de rochas de Algar Seco. Estiveram envolvidos nas operações de resgate tripulantes da estação Salva-Vidas de Ferragudo, elementos da Polícia Marítima de Portimão, bombeiros de Lagoa e ainda o dispositivo de assistência balnear de Benagil. A vítima foi resgatada da água e levada para o cais de Ferragudo, onde os bombeiros se encontravam para prestar assistência médica. Está internada no Hospital de Portimão. Há novos dados sobre a apreensão de cocaína em Sines. 10 traficantes escalaram o navio em alto mar para esconderem as 5 toneladas de cocaína que iriam entrar no mercado europeu. Um italiano e um colombiano seguiram viagem clandestinamente a bordo do navio com a droga, foram alimentados por tripulantes e acabaram por ser detidos. Um terceiro também foi detido, mas foi depois encontrado morto na cela. Um navio com 265 metros de comprimento partiu do Equador e teve uma primeira paragem no Panamá. Acabou por ser carregado com a grande quantidade de cocaína já em alto mar. Pelo menos 3 lanchas rápidas terão auxiliado na operação de tráfico. Já no interior do barco, os elementos do cartel usaram cordas para puxarem os 163 fardos de droga. Os traficantes abriram um dos contentores e atiraram ao mar metade da carga de bananas para arranjarem espaço para a cocaína. A restante droga foi escondida no porão, numa zona de difícil acesso. Com a cocaína bem protegida, 8 dos 10 homens lançaram-se à água, foram recolhidos pelas narcolanchas e voltaram à terra. O objetivo seria levar a cocaína para a costa portuguesa ou para a costa espanhola, mas o navio foi caçado pelas autoridades e depois levado para o porto de Sines. Uma mulher de 45 anos, brasileira, foi morta à facada na última noite em Lisboa. O principal suspeito é um homem natural do Panamá com quem a vítima vivia na Rua dos Prazeres. O alerta foi dado pelas 10h30 da noite, mais propriamente às 22h34, pelo próprio suspeito, que contactou as autoridades depois de cometer o crime. Quando os meios de socorro chegaram ao local, a mulher apresentava ferimentos provocados por uma arma branca, ferimentos graves. A vítima acabou por não resistir e o óbito foi ainda declarado no local. O suspeito foi detido. Os moradores dizem que a mulher era agredida várias vezes. Muitas delas, a polícia foi obrigada a intervir. A CMTV está em direto do local deste homicídio. Maria Ruela Cunha é a repórter que está a acompanhar os contornos deste caso trágico. Maria, boa tarde. Os vizinhos dão precisamente conta de que houve um grande aparato e falam de antecedentes por parte deste agressor, já que há aqui queixas de violência contra a mulher que acabou agora por morrer.
1: Exatamente, e as sucessivas queixas por parte das autoridades fizeram com que, de facto, os vizinhos estranhassem e percebessem que, de facto, esta mulher era, algo que tudo indica, agredida, várias vezes agredida pelo companheiro de casa, não digo namorado, mas sim a pessoa com quem morava nesta casa. Falamos de um prédio que tem vários quartos alugados e este seria mais um quarto alugado. O que é facto é que nós falámos com uma moradora que testemunhou tudo, viu o suspeito sair aqui deste prédio algemado e com um pano ensanguentado nas mãos, onde tinha as algemas, e este suspeito foi imediatamente detido. Foi ele quem admitiu aos agentes da Polícia de Segurança Pública que tinha cometido o crime. Assim que os meios de socorro chegaram ao local, mulher, e aliás os meios de socorro, depararam-se com a mulher estendida no chão, já não tinha sinais vitais, já estava morta, e portanto foi necessário naturalmente remover o corpo da mulher brasileira de 45 anos. Foi morta por um jovem do Panamá de 29 anos. Este jovem terá sido presente a um juiz para conhecer as medidas de coação. Foi naturalmente detido.

0: assim que confessou o crime detido pelas autoridades que aqui estavam presentes. Foram vários os meios de socorro acionados aqui para o local, desde logo os bombeiros e também o INEM, também agentes da Polícia de Segurança Pública e ainda uma viatura da Polícia Judiciária descaracterizada. É agora a investigação que está na alçada da Polícia Judiciária, mas o que é facto é que este suspeito de 29 anos, que matou uma mulher de 45 à facada, está detido e será, e em breve serão conhecidas as medidas de coação.
1: A reportagem da jornalista Maria Ruela Cunha, a partir da Rua dos Prazeres, em Lisboa. Houve um assalto a uma casa no Parque das Nações que rendeu 500 mil euros em dinheiro, ouro e joias. Os suspeitos estão em fuga e terão entrado na habitação pelo método de chave falsa. O alerta foi dado ao final da tarde de ontem. Os assaltantes levaram, além do dinheiro, do ouro e das joias, várias malas cujo valor ainda não é claro. A CMTV sabe que não estaria ninguém no interior da casa. Foram acionadas equipas da PSP. Este assalto está sob investigação das autoridades. A reportagem é do Nuno Gil Ferreira.
2: 60 mil euros em dinheiro, 500 mil euros em ouro e joias e várias malas cujo valor neste momento ainda é desconhecido. É este o valor que foi levado de uma casa aqui na zona do Parque das Nações, numa habitação no Parque das Nações, que durante a tarde de ontem, volta das 7:15 da tarde, deu o primeiro alerta. Os donos desta casa deram o primeiro alerta de que haviam sido roubados. Os assaltantes fizeram uso da técnica da chave falsa, isto é, usaram uma gazua ou uma cópia da chave para conseguirem entrar dentro da casa e deixar o mínimo de provas para trás. Mesmo assim, foi possível a PSP chegar à casa e depois de fazerem, no fundo, o inventário do que é que haveria sido roubado, chegou-se então a esta conclusão. Foram 60 mil euros em notas, 500 mil euros em ouro e joias e também várias malas de marca, cujo valor neste momento ainda é desconhecido. Os assaltantes em si conseguiram sair do local, fugir do local e até ao momento ainda não foram encontrados pelas autoridades. A ver, vamos, qual será o desfecho desta história, se estes assaltantes conseguirão ser apanhados, mas o certo é que conseguiram levar desta casa um valor exorbitante de dinheiro, em tanto numerário como em joias e também em malas de marca.
1: Um antigo deputado do PSD denunciou furtos no Parlamento depois de ter ficado sem um portátil durante uma hora de almoço. Duarte Pacheco revelou ao Correio da Manhã que apresentou queixa na GNR, mas que nunca mais viu o seu computador. Um episódio que aconteceu há cerca de 10 anos. O ex-deputado refere ainda que não foi informado se a investigação chegou ao autor do crime e garante que não foi o único a ser assaltado na Assembleia da República. O antigo parlamentar comenta também que, sem contar com os convidados, circulam mais de 1000 pessoas diariamente dentro do Parlamento. Apesar de serem feitos registros de quem entra e de quem sai das instalações, Duarte Cordeiro afirma que não se sabe tudo o que as pessoas fazem dentro do edifício. A PJ deteve um homem em flagrante por suspeitas de violar na via pública a funcionária de um bar em Albufeira. Foram os gritos da vítima que alertaram as autoridades. É um assunto em destaque neste grande jornal. As autoridades espanholas estão em alerta máximo depois de estar a circular uma mensagem nas redes sociais a dar conta de que se espera uma nova invasão de migrantes em Ceuta no próximo dia 15, sábado. A CMTV está a acompanhar o drama humanitário em Ceuta. A reportagem é dos enviados especiais Sónia Cardoso e Diogo Coelho.
3: Medo e insegurança. É isso que nos tem sido transmitido pelos moradores aqui de Ceuta depois da vinda de milhares de migrantes aqui para o enclave espanhol no norte de África. As ruas estão completamente lotadas. Eu vou pedir ao Diogo para mostrar isso mesmo. E estas pessoas estão concentradas sobretudo à porta de lojas que vendem telemóveis e cartões de internet. Porque na passagem da fronteira, na passagem para Ceuta, muitos deles perderam os telemóveis, outros não trouxeram apenas a roupa que têm no corpo e por isso estão a tentar agora ter um telemóvel, ter internet para conseguir falar com aqueles que deixaram para trás, nomeadamente a família. O que têm feito também, e essa é uma preocupação naturalmente para os moradores, é que

0: maior parte destas pessoas têm se dirigido a quiosques, a cafés, a restaurantes para pedir, por exemplo, para carregar os telemóveis, aqueles que têm os dispositivos. Outros pedem, por exemplo, para realizarem as chamadas a partir do WhatsApp próprio. Por exemplo, já vieram ter connosco a pedir isso, a pedir o nosso telemóvel para fazerem chamadas para o exterior, nomeadamente para Marrocos. Mas são pessoas que, sobretudo, vieram de Marrocos, mas também de outros países de África, e é uma situação que está a causar grande tensão aqui em Ceuta. Há muita polícia espalhada pelas ruas, mas ainda assim os moradores continuam a sentir muita insegurança.
1: Agora o assunto que faz a manchete do Correio da Manhã de hoje. A Inspeção-Geral de Finanças arrasou as contas da RTP, a dar conta de que mais de 12 milhões de euros de subsídios indevidos foram detectados nesta auditoria às contas da televisão pública. A empresa suspendeu o pagamento de extras. Este corte afeta o rendimento mensal de várias estrelas da televisão, da RTP. A administração discorda das conclusões da Inspeção-Geral. Segundo o Jornal de Negócios, alguns dos principais rostos do canal, como Carlos Daniel, Fátima Campos Ferreira, Cândida Pinto ou Alberta Marques Fernandes, serão apanhados por esta avaliação. É o assunto que faz a manchete do Correio da Manhã. É um alerta CM. O Ministro da Administração Interna vai ser julgado pelo Tribunal de Contas por infrações financeiras que foram detectadas numa auditoria em 2023, quando Luís Neves era Diretor Nacional da Polícia Judiciária. Em causa estiveram pelo menos dois contratos que o Tribunal de Contas considerou na auditoria às contas de 2023 que não respeitavam as regras da contratação pública. Um deles com a Petrogal para a aquisição de combustível e um outro com a agência de viagens Clube Viajar, com quem a PJ fez uma sucessão de contratos e de renovações. Foi ainda apontado o desrespeito por princípios orçamentais no uso do cartão de crédito que foi atribuído a Luís Neves. Segundo o Jornal Público, depois do Ministério Público ter remetido Luís Neves para julgamento, o antigo homem forte da PJ podia ter pago voluntariamente as multas que lhe foram aplicadas, algo que o dispensaria de ser julgado. No entanto, Luís Neves optou por contestar o que lhe é imputado. Vai ter, por isso, de ir a julgamento no Tribunal de Contas. O processo por responsabilidade financeira foi distribuído no mês de junho a um juiz conselheiro. A Ponte 25 de Abril celebra 60 anos. A CMTV conta-lhe agora todos os factos e curiosidades desta travessia que é utilizada diariamente por milhares de pessoas.
2: Sabe onde estou?

Todos os dias, mais de 300 mil pessoas passam aqui. Uns vão trabalhar, outros vão para casa e muitos ficam presos no trânsito. Há 60 anos, a Ponte 25 de Abril mudou para sempre a ligação entre as duas margens do Tejo. Vamos recuar no tempo e perceber como tudo começou. Até aos anos 60, quem quisesse atravessar o Rio Tejo tinha de apanhar um barco. Foi a 5 de novembro de 1962 que tudo começou a mudar e a ponte começou a ser construída. Para dar vida à ideia que estava no papel, foram precisas 3 mil pessoas a trabalhar diariamente, quase 4 anos e muito, muito material. Foram usadas mais de 70 mil toneladas de aço e centenas de milhares de metros cúbicos de betão. Mas há um número ainda mais impressionante. A Torre Sul está assente a cerca de 82 metros de profundidade. Chegou mesmo a ser a ponte mais profunda no leito de um rio em todo o mundo. Com um vão central superior a 1 km e um comprimento total de 2,3 km, a Ponte 25 de Abril é uma das maiores pontes suspensas da Europa. E não é só comprida. As torres chegam aos 190 metros de altura e o tabuleiro está a cerca de 70 metros acima do nível da água. Quando foi inaugurada, a 6 de agosto de 1966, chamava-se Ponte Salazar. Só depois da Revolução de 1974, recebeu o nome com que a conhecemos hoje em dia. E a ponte nem sempre foi como a vemos atualmente. Até junho de 1990, só existiam 4 vias e só no final de 1990

1998 é que passaram a existir as seis em que circulamos agora. Apesar de desde o início ter sido pensada para ser uma ponte com uma plataforma ferroviária, só em 1999 é que o comboio chegou à ponte 25 de Abril. Até então, só lá passavam carros. Parece completamente rígida, não é? Mas foi desenhada para mexer. O tabuleiro ferroviário pode oscilar até 75 cm para cada lado e o topo das torres até 1 metro. É precisamente essa flexibilidade que lhe permite resistir ao vento e aos possíveis sismos. Mas esta ponte não serve só para fazer a travessia do Tejo. Também pode ser usada para apreciar a vista de Lisboa. O Pilar 7 da Ponte 25 de Abril é um mirador de 360 graus que qualquer pessoa pode visitar e fica a 80 metros de altura. Para além de poder apreciar a vista panorâmica de Lisboa, pode descobrir a história da ponte através de exposições interativas e ainda ter uma experiência de realidade virtual. Há quem diga que a nossa ponte tem uma sósia, a Golden Gate em São Francisco, na Califórnia. São parecidas porque usam a mesma cor e o mesmo tipo de estrutura, mas foram desenhadas por empresas diferentes. E parece que os europeus gostam mesmo da nossa ponte. Em 2014, foi eleita a ponte mais bonita da Europa pela European Best Destination. Hoje, passam por aqui cerca de 150 mil veículos e 174 comboios por dia. No total, mais de 300 mil pessoas atravessam diariamente aquela que, 60 anos depois da inauguração, continua a ser um dos maiores símbolos de Lisboa e Portugal.

0: Tobias da Silva, o parco mais antigo do mundo, celebra hoje 100 anos de idade. A paróquia de Pedralva, no Conselho de Braga, está em festa e o ponto mais alto é uma missa solene ao final da tarde, que vai juntar 4 bispos, dezenas de padres e centenas de fiéis. Ora, os paroquianos mostram-se orgulhosos pelo exemplo de longevidade.
1: Em nome do Pai, e do Filho, e do Espírito Santo.
2: Padre há 76 anos e pároco há 75, o padre Tobias Álvares da Silva celebra hoje 100 anos de idade. Trata-se do primeiro pároco centenário em todo o mundo, um acontecimento que deixa os paroquianos orgulhosos.
3: É uma alegria para a freguesia, é sempre um... Nem sei como é que eu é de explicar, ele estar nas faculdades que está e na celebra as missas, faz tudo e pela idade que ele... Pronto, os 100 anos que vai fazer não é qualquer pessoa que consegue, não é, fazer o que ele faz, e acho que para a freguesia, que é, para nós é um orgulho, posso dizer, é, para a nossa freguesia é um orgulho, e nós como junta também vamos participar, vamos também nos associar a esta festa, que é um grande orgulho para nós.
4: Orgulho, orgulho mesmo, orgulho, orgulho. Eu falo muito com ele. Falo sobre as obras todas que faz falta. 100 anos não é todos os dias. É um acontecimento no mundo. Não há palavras para descrever, é uma coisa destas. E a pessoa, eu sinto-me feliz por isto, honrado por isto, e acho que toda a freguesia havia de colaborar com este acontecimento, porque não temos mais nenhum.
5: E eu gosto dele, que é um padre que me deixa orgulhoso. Todos os domingos vou buscar o jornal que ele gosta de ler, o Correio da Manhã, e eu vou sempre buscá-lo à Paulina todos os domingos de manhã de propósito para que ele consiga ler esse jornal. E é como tu gostas que eu estou metido no centenário do Xarabá.
6: É uma pessoa que muito atenta a tudo o que é da freguesia, muito responsável, e peço muito que ele continue a sobreviver. E só posso dizer bem, e que Deus o ajude, que tudo lhe corra bem. E que mais posso dizer? Não tenho mais palavras para ele, porque é uma pessoa a 100%.
7: Penso que nós temos a felicidade e a sorte de ter um parque com esta idade, com as condições que ele vive, bem fisicamente e... ainda muito lúcido, muito, muito ciente do serviço que faz e da missão que desempenha. E é um orgulho, e esta comemoração de centenário está a unir a população, as associações, a freguesia toda em si, quer

0: os coteiros, o grupo coral, as associações, as confrarias, toda a gente está envolvida nesta comemoração e a viver o centenário de Padre Tobias com muita alegria e com muita festa, como deve ser comemorado.
1: A paróquia de Pedralva, no concelho de Braga, está em festa e o ponto alto será uma missa solene.

0: as freguesias ficaram com uma ou duas missas por, se tiver, por semana. E para já eu procuro fazer tudo o que eu puder. Faço isso, né? Sempre procurei servir. Eu não estou para mim, estou para eles. Estou para o povo. Não estou, é a razão de eu estar aqui. E por outro lado, também faz-me bem estar ocupado, porque tenho de reagir, tenho de fazer. Para ser parado, para tudo. Pronto, é bom para o povo e é bom para mim.
1: O sacerdote manifesta grande felicidade por sentir que a paróquia está unida na comemoração do seu centenário.
0: Deixa-se aí, deixa a alegria por ver a alma unida e ver a dedicação que tem comigo. Apesar de, eu procuro servir, mas nem sempre agradamos. E como nem sempre agradamos, pode haver pessoas descontentes. E eu não sinto que não haja ninguém descontente.
1: Pároco de Pedralva, no Conselho de Braga, há 75 anos, o padre Tobias Álvares da Silva celebra hoje 100 anos de idade, tornando-se o primeiro pároco centenário do mundo.
0: Vamos em paz e o Senhor nos acompanhe.
2: Hoje vai haver uma missa especial de parabéns.
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13: E fica por aqui o Grande Jornal, em simultâneo com a CMTV. A edição foi do jornalista Rui Pedro Vieira. Estamos a 22 minutos das 3 horas. Boa tarde.
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0: Pray, Lawrence Spencer Smith. E já de seguida vamos recuperar o cuidado com a carteira com Camilo Lourenço. Ele vai falar da queda dos preços do combustível com o nosso Júlio Heitor. Vamos ouvir.
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2: Cá estamos nós, Camilo. Olha, sei que queres falar dos combustíveis. Aliás, tínhamos
3: aqui aquele tema que tínhamos falado ontem. Por hoje já vai ficar para amanhã.
2: Amanhã falamos da renda das casas, não é?
3: Exatamente.
2: Okay.
3: Aliás, o tema da renda das casas, agora alerta as pessoas que também veem a CMTV, vai ser objeto também de conversa hoje com a Luciana.
2: É verdade, tu vais cá no Olá, Bom Dia, com o Ruben, não é?
3: Sim, exato.
2: É à quinta-feira.
3: Sim, precisamente. Mas porque é que eu fiz esta inflexão? Porque neste momento já consigo dizer com alguma certeza que os combustíveis vão cair na próxima semana. Estamos a falar tanto da gasolina como do gasóleo. E com um bocado de sorte. Bem, isto também se acontece, eu acatou-me entretanto daqui até sábado, não é? Mas entretanto, até tudo indica que podem cair de forma significativa. Ora, e porquê é que eu digo isto? Porque é só olhares para a cotação dos mercados dos refinados. Ontem eu vi uma peça na televisão em que o jornalista dizia assim: bom, o preço do petróleo está neste momento ao nível de março, mas o preço está mais elevado. Quer dizer, continuamos a cometer este erro de olhar apenas para o preço das ramas e achar que elas determinam o preço final ao consumidor. Não é verdade, vou repetir isto até a exaustão. E a esmagadora maioria das pessoas continua sem perceber isto, políticos continuam sem perceber isto, inclusive a malta na comunicação social continua sem perceber isto. Há dois mercados, o mercado do petróleo bruto, ou seja, das ramas, e é o mercado dos produtos que saem das refinarias, que é o mercado dos refinados. E as cotações dos dois mercados raramente andam em tandem. Portanto, estar a julgar as coisas por esse prisma é um disparate. Agora, porquê é que eu digo que na próxima semana as coisas vão cair? Pura e simplesmente porque estive a olhar para o comportamento do mercado dos derivados e tudo aquilo aponta para uma descida significativa. Olha, quer dizer que tudo isto se vai repetir? Não. Claro que é bom. Agora, era bom que nós puséssemos isto na cabeça e quando começarmos a olhar para o mercado dos combustíveis, demos tempo sempre aos dois mercados. E já agora, não se esquecer de fazer uma coisa. Quando os combustíveis descem, as pessoas calam-se todas, não dizem nada, não sei quantos. Quando os combustíveis sobem, é um Jesus, as petrolíferas isto, o governo aquilo e o diabo quatro. Não pode ser assim. Nós temos que ser sensíveis àquele comportamento dos preços.
2: Eu, por acaso, sou mais sensível com 10, confesso.
3: Pois, claro.
2: Custa-me ser. Quer dizer, fiquei um bocadinho irritado quando sobe. Agora, com 10, é maravilhoso.
3: Não, mas claro. Mas esse é que tem que ser a nossa orientação como pessoas e como consumidores. O preço desce, nós podemos esticar um bocado.

0: mais na carteira. O preço
1: Consistente.
0: sobe. Epá, não podemos andar a pedir ao tio, deem-me as ajudas e os subsídios e baixem isto por causa com os impostos e o diabo 4. Não
1: Olha,
0: pode ser.
1: eu meto sempre 20 euros.
0: Já estás como aquela miúda
1: influencer. Estou a brincar, exatamente. Eu meto sempre 20 euros. Não quero saber.
0: Eu meto sempre 70 euros de dia, miúda. Pronto, está
1: Epá,
0: bem, pô, olha.
1: por acaso não há.
0: Há lata para tudo, mas enfim.
1: Mas nota-se bastante quando enchemos o depósito completamente, não é? Quando fazemos
0: Então não
1: viagens
0: é?
1: maiores. Epá, é uma diferença brutal, brutal. Camila,
0: Pá,
1: amanhã
0: ainda
1: mesmo
0: para
1: pode
0: mais.
1: ser? Ah, desculpa,
0: Pode
1: desculpa.
0: ser, sim, senhor. Não, não, e ainda mais nós quando trabalhamos com
1: Sim.
0: máquinas, né? Eu às vezes tenho ali o pé que tenho que pegar no meu trator para tratar das aves, imagino que tu também, e daquilo pesa como um caraças, mas enfim.
1: É para quem nos ouve falar, parece que somos latifundiários.
0: Somos
1: E não é
0: grandes
1: verdade, não se deixe
0: profissionais.
1: enganar, não é, não é verdade, não é verdade. Um grande abraço, meu amigo, um grande
0: Grande
1: abraço.
0: abraço, até amanhã.
1: Até amanhã, até amanhã, até amanhã.
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3: A boa disposição todas as manhãs, aqui na Correio da Manhã Rádio, com o Camilo Lourenço e o Júlio Heitor. Ouvimos Cuidado com a Carteira. Estamos a 14 minutos das 3 horas para já. Mika, Excuses for Love. Logo depois temos nova linha avançada com José Nunes. Fique para ouvir. Boa tarde.

0: Vamos agora para mais uma edição do Nova Linha Avançada com o José Nunes e o Júlio Heitor.
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2: Bom dia.
3: Bom dia, meu amigo. Venha de lá, dia. Nova Linha Avançada. E tu riste.
2: Bom dia, amigos Linho.
3: Carreiro amigo.
2: Acompanhe a vidinha. Diga à gente.
4: Diga à gente como vai este país.
2: Diga à gente como é que vai este país.
5: E das instalações sanitárias.

0: terem sido alvo de grafitis. Enfim, o folclore habitual entre os dois clubes que não se conseguem entender nem agora, nem no passado, nem possivelmente no futuro, e é pena. E porquê? Ora, porque... lá está.
1: É isto. Olha o Zé a cantar.
2: Isto.
1: Foi no 5 para a meia-noite, não foi?
0: Foi no 5 para a meia-noite. Olha, com o Nuno Marco, vai lá tudo.
1: Aí, grande abraço para
0: o Nuno. E quem está a tocar a guitarra é o grande António Chainho.
1: Ih,
0: acompanhado do seu violão, é verdade. Há muitos fadistas que não se podem gabar de ter cantado com o António Chainho, é verdade.
3: Alô? Alô? Hoje não há carne e para a semana também não.
0: E everybody
3: não. Até o tocinho vindo para o ar, parece tocinho do céu.
0: Ui, é mesmo.
1: E é mesmo.
0: Ai, não, não é?
1: O Roberto Carlos é que tinha razão, não é? Pois é.
0: Até o Roberto Carlos.
1: Até o Roberto Carlos.
0: Com 80 e não sei quantos. E ao Peco Xim.
1: Tínhamos fé.
4: Eu tenho fé.
0: Lá está. Bom, mas vamos por partes. Nunca se sabe onde é que isto é pode ir parar.
1: Diga, não é? Outros também.
0: Olha, assim de repente ocorrem umas palavras do grande Tom Petty. Grande Tom Petty.
1: Limite.
0: Também já lá estava a ter sua calma data de tempo.
1: Musical, grande craque.
0: Tom Petty, é verdade. E vou-me embora com este. Em Inglaterra, no jogo entre o Brighton e o Bournemouth, aconteceu um gol sensacional no último minuto, um gol que evitou a derrota do Brighton, quando o grego Costolas se lembrou de marcar de bicicleta de forma sensacional. Costolas, que além de ter marcado um grande gol, tem também um nome igualmente sensacional, porque além de se chamar Costolas, tem também como primeiro nome Xara Lampes.
1: Xara
0: Lampes Costolas.
1: É
0: um nome lindo.
1: Então
0: é o Costolas, que tem um filho que é o Costoleto. Olha, e é isto. E é com a Costoleta que me despeço por hoje, mas amanhã regresso com o Entrecosto, pode ser.
1: Belo grelhado, nesta nova linha avançada. José Nunes, até amanhã.
0: Grande abraço,
1: boa, força.
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Start Me Up, um tema icónico dos Rolling Stones na reta final desta hora. Estamos a 4 minutos das 3. Tempo ainda de ouvirmos o Fala Barato, o talentoso Eduardo Madeira.

0: a pergunta de hoje é: sabe que agora nas praias também há uma bandeira roxa?
1: Luzinha Barbosa, sou nadadora salvadora na Costa da Caparica. Essa bandeira roxa existe sim, e significa que os banhistas têm de ter cuidado, porque existem no mar organismos potencialmente perigosos, nomeadamente medusas, caravelas portuguesas ou aquela maltinha do tijolo. A malta do tijolo são aqueles azeiteiros que usam a rádio aos berros nas praias. A presença de qualquer um destes organismos deve fazer com que o banhista tenha cuidado para não sofrer lesões na pele, lesões nos olhos ou lesões nos ouvidos. Ouça os conselhos dos profissionais como eu. Sim, porque eu sou muito profissional. Para mim, trabalho é trabalho, caiaque é caiaque.
2: David Manaia, formado em Ciência Política pela Universidade da Vida, que é mesmo assim, bandeira roxa. Já ouvi falar em azul, depois já ouvi falar de uma bandeira que era aos quadrados, e claro, pronto, havia a vermelha, a amarela e a verde. Agora a roxa. Devem estar a preparar-se para meter na praia alguma bandeira LGBTMRPP. E depois só podes nadar se fores gay ou lésbico. Caso contrário, não tens direito a nada. Isto é uma ditadura, é o que é. É como diz o André, isto só lá vai com três Salazares, pá. Com o Salazar só havia uma bandeira que era cinzenta e era assim nas praias. Uma coisa ao homem, que é mesmo assim.
3: Adélia, mandes foto com o porto. Eu já vi aqui uma bandeira dessas que é tipo cor de vinho ou o que é aquilo. Mas eu desconfiei que fosse alguma praia onde vendessem vinho. E evitei ir lá com o meu Silvério, que ele é guloso por bebida. Aliás, o meu marido foi proibido de beber álcool pelo médico. E então agora só bebe cerveja. Eu já lhe disse que acho que a cerveja também é álcool, mas ele diz que não tem álcool. Ou melhor, ele diz que a cerveja só tem vestígios e que nem é caso para deixar de beber. É como certos sumos de laranja, também tem vestígios de fruta. Mana, chega a contar como sumo de laranja. O meu problema é que quando a gente bebe 10 litros de cerveja por dia, os vestígios passam a ser provas do crime. Não sei se me entendem. Ai, eu já passei tanto na vida.
4: Idalécio Pontão, tenente na Armada Portuguesa. A bandeira roxa é uma bandeira que alerta para o perigo de na água termos organismos nefastos. Isto pode não ser levado a sério, mas atenção que ainda há pouco tempo um indivíduo foi picado nas partes íntimas por uma espécie de alforreca e aquilo inchou de tal ordem que agora o homem não tem descanso junto ao público feminino. Ele era contabilista na Ramada e agora é stripper em despedidas de solteira. E mudou de nome de Arnaldo Simões para Paulo Giboia. Enfim, não me parece um final triste, mas podia ter corrido mal. Imaginem que a alforreca morde no nariz. Tinha de mudar de nome para Júlio Isidro. Por isso, as autoridades aconselham mais atenção.

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São 3 horas, boa tarde. Seja bem-vindo, vamos para as notícias da hora.

0: Acerta, a edição é de Orlando Azevedo. Boa tarde, Orlando.
1: Muito boa tarde, Ana Pinto. Boa tarde também a quem nos ouve. O Ministro da Administração Interna vai ser julgado pelo Tribunal de Contas por infrações financeiras detectadas numa auditoria em 2023, quando Luís Neves era Diretor Nacional da PJ. Em causa estiveram pelo menos dois contratos que o Tribunal de Contas considerou na auditoria às contas de 2023, aliás, que não respeitaram as regras da contratação pública. Um deles com a Petrogal S.A. para aquisição de combustível e um outro com a agência de viagens Clube Viajar, com quem a PJ fez uma sucessão de contratos e de renovações. Foi ainda apontado desrespeito por princípios orçamentais no uso do cartão de crédito atribuído a Luís Neves. Segundo o Jornal Público, depois do Ministério Público ter remetido Luís Neves para julgamento, o ex-homem forte da Polícia Judiciária podia ter pago voluntariamente as multas que lhe foram aplicadas, algo que o dispensaria de ser julgado. Mas como Luís Neves optou por contestar o que lhe é imputado, vai ter de ir a julgamento no Tribunal de Contas. As candidaturas ao ensino superior terminam hoje com mais inscritos do que no ano passado. Para o próximo ano letivo, as universidades e os institutos politécnicos do país abriram mais de 56 mil vagas na terça-feira. Já estavam inscritos quase 55 mil alunos. É um valor que ultrapassa o número de inscrições da primeira fase do concurso no ano passado. O movimento professores Missão Escola Pública avisa que vai ser praticamente impossível concluir até amanhã, como estava previsto, todas as reapreciações da prova da primeira fase dos exames nacionais. Inicialmente, os professores tinham até terça-feira para finalizar esta revisão das provas, mas perante a incapacidade de dar resposta a todos os pedidos, os docentes foram, entretanto, informados que poderiam fazê-lo até esta quinta-feira, hoje, portanto. A intenção era de que os resultados fossem publicados no dia seguinte, ou seja, amanhã, sexta-feira, o que poderá não acontecer, de acordo com a Missão Escola Pública. Também os diretores escolares tinham manifestado dúvidas sobre o cumprimento deste prazo. Já o Ministro da Educação deixou garantias de que seria cumprido. Miguel Pinto Luz diz que a ponte 25 de Abril é um fator transformador para Portugal. No dia em que se assinalam os 60 anos desta travessia sobre o Tejo, o Ministro das Infraestruturas explica que, para tal ser possível, foi necessária manutenção e cuidado com esta que foi a primeira ponte sobre o Rio Tejo.
2: Estamos a viver ciclos de 30 anos, já que a Vasco da Gama também está praticamente a fazer 30 anos, e, portanto, é olhar para trás e perceber como é que estas duas margens funcionavam sem esta ponte. E, portanto, transformou sociologicamente todo este território. São 60 anos de um trabalho árduo, de boa engenharia portuguesa, de boa manutenção, de garantir todas as condições de segurança. É uma ponte que tem muitas histórias para contar da nossa vida, da nossa democracia, e, portanto, as infraestruturas de Portugal, e bem, em momento oportuno, quiseram comemorar estes 60 anos.
1: Ministro das Infraestruturas, Miguel Pinto Luz, a ponte 25 de Abril está de parabéns. São 60 anos da ponte que uniu as duas margens do Rio Tejo. O novo aeroporto de Lisboa vai exigir 2 mil polícias por dia. São 5 vezes mais do que o número atual de efetivos existentes no aeroporto Humberto Delgado. De acordo com a SIC, as contas da PSP foram feitas com base no volume de passageiros previsto para o novo aeroporto, que é de cerca de 60 milhões por ano. No atual aeroporto, na Portela, o número de polícias é 5 vezes inferior. Há 400 agentes por dia, divididos por 13 escalas, bem longe dos 600 que são recomendados. Uma mulher brasileira de 45 anos foi morta à facada na última noite. O principal suspeito é um homem natural do Panamá com quem a vítima vivia. A Maria Ruela Cunha está a acompanhar este crime. Foi, de resto, o homicida quem alertou as autoridades.
3: Exatamente, foi ao que tudo indica este homem que alertou as autoridades, e comigo tenho uma mulher que assistiu a tudo. Seria-lhe mesmo que chegasse aqui. Estava aqui exatamente no local onde tudo aconteceu, viu o aparato, o que é que viu e o que é que se apercebeu que aconteceu.
4: Eu liguei para as minhas amigas a perguntar o que é que se passava aqui, que não é normal, tanta polícia, e estava cinco carros da polícia, veio o INEM, veio os paramédicos, veio tudo.

0: e a gente sem saber o que é que se passava. Eles todos aqui fora e perguntamos, perguntei ao senhor agente, muito simpático, e ele virou-se e perguntou, você conhece a senhora? Eu disse, olha, eu não conheço porque eu moro lá embaixo e agora é que a gente viu este aparato. Mas o que é que se passou? Foi o indivíduo que matou, nunca se passou nada disto aqui. E então eu perguntei, ele também se matou? Não, ele não se matou, mas já está preso. E a gente viu ele a sair, tem um arrojo, matar a rapariga, tapar a cara e vinha com um lençol todo cheio de sangue agarrado a ele. Isto é injusto vir para aqui para matar as pessoas. É uma coisa que não tem explicação, não tem. Eu não consigo dormir. Tenho esta pessoa na minha cabeça a sair, algemada e tapada. Mais nada.
1: Muito obrigada. De facto, é o testemunho destes moradores. Temos ouvido, desde que aqui cheguei, vários moradores aqui nesta rua, na Rua dos Prazeres, aqui em Lisboa. Tudo aconteceu ontem à noite. Os moradores estão, de facto, muito assustados e temem que episódios violentos como este possam voltar a acontecer.
2: Uma moradora a dizer que não foi a primeira vez que a mulher, que foi morta pelo colega de casa, foi alvo de violência por parte do homicida. Relata também vários episódios em que a polícia foi obrigada a intervir. A testemunha do crime violento diz que está assustada e que não consegue dormir. A Inspeção-Geral das Finanças arrasa as contas da RTP. É a manchete do seu Correio da Manhã, desta quinta-feira. Mais de 12 milhões de subsídios indevidos foram detectados na auditoria às contas da televisão pública. A empresa suspende o pagamento dos extra. Este corte afeta o rendimento mensal de várias estrelas da RTP. A administração discorda das conclusões da Inspeção-Geral. Segundo o Jornal de Negócios, alguns dos principais rostos, como Carlos Daniel, Fátima Campos Ferreira, Cândida Pinto, Alberta Marques Fernandes e outros, serão apanhados por esta avaliação. Saiba tudo no Correio da Manhã desta quinta-feira. As garrafas e latas sem o símbolo Volta podem continuar a ser vendidas a partir da próxima semana. Segundo o Jornal de Notícias, as regras foram alteradas pela Agência Portuguesa do Ambiente para evitar prejuízos e desperdício. Os estabelecimentos como os supermercados, cafés e restaurantes podem vender as embalagens antigas a partir do dia 10 de agosto. Os produtores é que ficam proibidos de as vender. Está a haver uma grande afluência dos portugueses para adquirir óculos especiais para ver o eclipse solar já na próxima quarta-feira, dia 12 de agosto. Em Évora, o jornalista José Lameiras foi ver como está a ser esta procura.
3: Próximo dia 12, eclipse total, ou praticamente total, que pode ser visto no país, em todo o país, e é preciso ter cuidado, é preciso ter óculos indicados para ver este eclipse. A ótica Avanesa em Évora está a oferecer, porque é preciso de facto ter muito cuidado. João Simões, diretor de marketing, é preciso de facto ter muito cuidado com este eclipse, não é?
4: Sim, boa tarde. De facto é verdade, é preciso ter alguns cuidados, porque olhar para o sol diretamente para ver este fenómeno pode representar alguns riscos sérios, irreversíveis na nossa visão. Daí nós estarmos com esta campanha de oferta dos óculos para observação do eclipse, cumprindo com a nossa missão há mais de 80 anos, a cuidar da saúde visual dos alentejanos e de todos os nossos clientes.
3: Tem sido muita gente a procurar. Doutora Sandra, bom dia.
5: Olá, bom dia. Sem dúvida, tem sido uma afluência enorme, há muita procura, e ainda bem, porque é sinal que as pessoas estão a cuidar da sua visão, e nós estamos a contribuir para também cuidar da visão dos nossos clientes e da população em geral.
3: Muito bem, é uma corrida aos óculos para ver o eclipse, praticamente aqui em Évora. Muita gente tem vindo aqui recolher os óculos, registra-se no site e depois vai levantar-se aqui nesta ótica, e por isso é preciso ter todo o cuidado, porque de facto pode ser perigoso assistir ao eclipse sem utilizar óculos adequados.
2: A reportagem em Évora com o jornalista José Lameiras. As temperaturas elevadas mantêm o distrito de Faro sob aviso amarelo. O Instituto Português do Mar e da Atmosfera espera uma subida da temperatura máxima no interior do país nos próximos dias. Vários concelhos estão em risco máximo de incêndio. 10 minutos depois das 3, deixe-se ficar desse lado aqui na sua Correio da Manhã Rádio com a Ana Pinto, aqui entre nós.
6: Até já, Orlando.

0: as notícias na Correio da Manhã Rádio. A edição foi de Orlando Azevedo. Passam agora 11 minutos das 3 horas. Boa tarde.
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0: É isso mesmo, fico para ouvir é daqui a pouco.
2: Aqui entre nós.
0: Aqui entre nós. Hoje comigo, Ana Pinto. Aí está a Zed, Maren Morris e Gree.

o inconfundível e inigualável David Bowie, um tema de 1983, Modern Love. Passam 19 minutos das 3 horas. Boa tarde. 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
3: Três horas 31 minutos, vamos para mais uma síntese informativa. Orlando Azevedo.
4: Muito boa tarde. O mau tempo está a afetar o abastecimento de água nos Açores. A precipitação e trovoada fortes levaram a uma avaria no sistema de água no concelho da Madalena, na Ilha do Pico. A Câmara Municipal diz que um número significativo de pessoas foram afetadas. Nas redes sociais afirmam que é importante ajudar rapidamente os cidadãos. As ilhas dos Açores continuam sob aviso laranja. A Ordem dos Advogados diz ter recebido garantias do Ministro da Educação de que haverá igualdade de oportunidades para os estudantes afetados pelas falhas na classificação dos exames. Em comunicado é explicado que Fernando Alexandre transmitiu ao bastonário que a lei já prevê mecanismos para a proteção dos direitos dos candidatos ao ensino superior, nomeadamente a criação de vagas adicionais. O Ministro refere que qualquer candidato que não tenha sido colocado por uma causa que não lhe seja imputável, será colocado no ciclo de estudos e na instituição em que teria sido colocado na ausência deste erro, ainda que para tal seja necessário a criação de uma vaga adicional. Em causa está a resposta da tutela ao parecer da Ordem dos Advogados que tinha sido pedido pela Missão Escola Pública e que concluiu que para manter o princípio da igualdade dos alunos, todos os prazos do processo do acesso ao ensino superior deveriam ser suspensos. O antigo deputado do PSD denunciou furtos no Parlamento depois de ter ficado sem o seu portátil durante uma hora de almoço. Duarte Pacheco revelou ao Correio da Manhã que apresentou queixa à GNR, mas que nunca mais viu o seu computador. O episódio que ocorreu há já uma década, o ex-deputado refere ainda que não foi informado se a investigação chegou ao autor do crime e garante que não foi o único a ser assaltado na Assembleia da República. O antigo parlamentar comenta também que, sem contar com os convidados, circulam mais de 1000 pessoas diariamente dentro do Parlamento. Apesar de serem feitos registros de quem entra e de quem sai das instalações, Duarte afirma que não se sabe tudo o que as pessoas fazem dentro do edifício. A manutenção e inspeção da ponte 25 de Abril custa cerca de 1,6 milhões de euros por ano. Este investimento também abrange estudos, projetos e serviços de consultadoria. 60 anos depois da inauguração, a empresa Infraestruturas de Portugal garante que a ponte que liga Lisboa à Almada apresenta elevados padrões de segurança. A travessia entre as duas margens do Rio Tejo, faz esta quinta-feira 6 décadas. Cerca de 150 mil veículos e 174 comboios passam diariamente na ponte 25 de Abril, totalizando mais de 300 mil pessoas. A terminar, a Cruz Vermelha está a prestar apoio aos migrantes em Ceuta. As equipas no terreno mantêm o apoio humanitário aos jovens que permanecem na cidade autónoma espanhola, com especial atenção aos menores não acompanhados. Quando Ceuta tenta recuperar da entrada massiva de migrantes, as autoridades espanholas mantêm o estado de alerta devido a rumores de uma nova travessia em grande escala marcada para o dia 15 de agosto. O presidente da cidade voltou a pedir ajuda e solidariedade ao resto de Espanha, considerando que a situação continua a ser caótica e insustentável. Estamos agora a 26 minutos das 4, a altura em que regressa a informação aqui à sua Correio da Manhã Rádio com a edição da Alexandra Pereira.
3: Até amanhã, Orlando.
4: Até amanhã.
3: Até amanhã.
4: É isso.
3: Sim, até amanhã. As notícias em permanente atualização na Correio da Manhã Rádio. A edição foi do jornalista Orlando Azevedo. Estamos agora a 25 minutos das 4 horas. Temos os Calema, Chuva de Amor. Antes de ficarmos com o Hugo Alves, que já está aqui em estúdio.

0: Os sons quentes de África com os irmãos Kalema, Chuva de Amor na Correio da Manhã Rádio. Estamos a 20 minutos das 4 horas. Olá, boa tarde, Hugo Alves.
1: Olá.
0: Deixa-me ligar-te o microfone.
2: Ah, olá. Pronto, pensei que tinha esquecido de mim.
0: Vamos lá então para mais um Tudo com os Malucos. Olha, Mafalda Matos versus Joana Marques.
2: Mais ou menos. Eu vou começar por enquadrar isto aqui. Eu acho que andamos todos muito mimimi.
0: Sim.
2: Isto quer dizer que andamos todos cheios de 9 horas.
0: Isto gerou assim discussões acaloradas, avaliações de.
2: É assim, já não é a primeira que se sente assim muito ofendida.
0: Sim.
2: Eu posso me lembrar sempre do Gustavo Santos e do Ruben Rua, que ficam sempre muito ofendidos com o que ela diz.
0: Sim.
2: Não vale a pena, amigos. Dura 30 segundos.
0: O Gustavo Santos foi assim. Foi duro.
2: Mas a mais recente é a Mafalda Matos, não é?
0: Ok.
2: Mafalda Matos, que a maior parte das pessoas já esqueceu, mas que ela esteve nos Morangos com Açúcar, depois fez mais umas coisitas pela TVI, desapareceu, reapareceu num reality show da TVI.
0: Sim.
2: E voltou a ser famosa. Eu vou tentar levar isto com muita calma.
0: Ok, vamos lá então.
2: Para ninguém dizer que eu estou a dizer mal das pessoas.
0: Exato.
2: Vai, vamos lá. E o que é que aconteceu? Joana Marques.
0: Sim.
2: Analisou redes sociais de Mafalda Matos que. Que se expõe bastante e que subitamente, ou porque foi diagnosticada, ou pronto, enfim, alegadamente é neurodivergente.
0: Sim.
2: Isto nada contra os neurodivergentes, porque não há de ter nada contra estas pessoas. A diferença aqui é que a Mafalda faz uns vídeos que aquilo não são assim propriamente nem informativos, nem bem feitos, nem. São um bocadinho. Epá. Não são nada.
0: Não estou aqui a conseguir apanhar o.
2: Eu nem consigo dizer
0: o
2: assim
0: adjetivo.
2: A palavra. E a Joana Marques, que, digamos de passagem, é uma humorista com dedo para a coisa, pegou nos vídeos e nos disparates, porque são disparates que às vezes a Mafalda Matos diz, e pegou naquilo e transformou aquilo.
0: Olha, mas quais são os limites para o humor? Será
2: que. Epá,
0: que
2: és a verdade, eu para mim não há assim muitos.
0: Sim.
2: Acho que há coisas que são um bocadinho mais.

0: sensíveis. Obviamente.
1: Sim.
0: Mas que uma pessoa pode... Eu nunca me vou esquecer... Há sempre uma piada que eu não vou dizê-la. Quando a Diana de Gales morreu, aproximadamente 10 minutos depois já havia uma piada a circular e as pessoas riram-se na mesma. Eu não vou dizê-la aqui.
1: Pois.
0: Porque é assim um bocadinho agressiva. Mas a verdade é isto. Mas pronto. E a Mafalda ficou muito mimimi, muito mimimi, ai, ai, ai, ai, ai. E o que é que ela fez? Esperou 3 dias e fez um vídeo a chorar Babi Rainha nas redes sociais.
1: Sim.
0: A lamentar-se, como tinha sido mal entendida, e aí assim, assado, e pronto. A verdade é que algumas horas depois as lágrimas já estavam secas.
1: Ok.
0: E estavam secas porquê?
1: Porque tudo, porque nós não sabemos dessa parte.
0: Porque Mafalda Matos a seguir começou a ser outra vez muito abordada, digamos assim, para entrevistas, para provavelmente para coligações publicitárias, para outro tipo de negócios.
1: Okay.
0: E de repente isso tudo secou.
1: Okay.
0: O que quer dizer que, tipo, ficamos muito magoados, mas é só o quê? Durante 5 minutos? Não, se ficasse magoada a sério, isto era para durar, não é? Mas não, eu acho que esta coisa de agora nos magoarmos por mimimi, não vale a pena. São 5 segundos em antena, mais 3 nas redes sociais e acabou, filhos. É... Inspirar, a expirar, já foi. É isto.
1: E esquece, não é? Porque quanto mais escarafuncha, mais...
0: Porque agora, mais obviamente, corre, é? Que depois de ela escarafuntar, chorar, o que aconteceu?
1: Toda a gente falou
0: do assunto.
1: Exato.
0: Ou seja, pessoas que falam, que normalmente falam do assunto, pessoas que não falam, a tia, a prima, o... sei lá. Enfim. E depois a Mafalda não tem assim no currículo, assim, nada assim, muito... almejável, digamos assim.
1: Sim, sim.
0: O que torna a coisa mais mimimi.
1: Portanto, na tua perspectiva, nenhum tema deve ficar fora da comédia.
0: Não,
1: seja ele mais sensível.
0: Não é.
1: Porque estamos a falar de pessoas com características um pouco mais. Os neurodivergentes, lá está.
0: Uhum. Portanto, mas há neurodivergentes e há os neurodivergentes, não é?
1: Okay.
0: Há os neurodivergentes. Pessoas que realmente. Problema de saúde. É uma coisa. E depois há aquelas pessoas que nós sabemos bem que são... Eu agora, se houvesse uma câmara, era eu a encolher os ombros a dizer são neurodivergentes.
1: Okay, eu não digo...
0: Pronto. Nós sabemos como é que isto tudo funciona nos dias de hoje. As pessoas às vezes transformam uma pulguinha num cão, pronto, vá, digamos assim. E não vale a pena. É assim... É um problema. É, pode-se brincar com ele, pode-se. O Bruno Nogueira já provou isso com um programa inteiro em que até gozava com cegos, com amputados, com tudo, e toda a gente levou aquilo na boa.
1: Sim.
0: Porque é para levar na boa.
1: Olha.
0: Porque ainda para mais, a Joana até faz uma coisa que eu acho que é espetacular. Ela ouve tintim por tintim o que a pessoa diz e põe a própria pessoa a tramar-se, que é o que ela pode fazer até com qualquer um de nós.
1: Sim, claro.
0: Acontece.
1: Estamos todos pronto. Sujeitos.
0: Estamos todos sujeitos a isso. E pronto, e é isto. E acho que a Mafalda tinha que era inspirar, a expirar, e a Marinha seguia. E ela continuava lá com a sua, o seu estilo de vida, o qual ela terá o dela, está tudo bem, a vida é boa, e é isso.
1: E no fim de contas, quem é que ganhou mais com esta visibilidade, que este assunto...
0: É assim, a Joana Marques não precisa mais de visibilidade, não é?
1: Sim.
0: Ela tem a toda. A Mafalda, sim, ganhou, porque todas as pessoas, nem que seja porque ficaram curiosas, foram lá espreitar, ou seja, o mimimi, valeu a pena, não é? E...
1: Portanto, as queixas, o choro, não... Surtiu um efeito...
0: Para ela surtiu um efeito bom, porque de repente as pessoas... Ah, coitadinha... Nem eu, coitadinha. Isso até seria uma coisa negativa, que era coitadinha. Ah, coitadinha. Não, as pessoas foram lá espreitar naquela curiosidade um bocadinho mórbida.
1: Sim.
0: Fuleira mesmo. Não foi por... Olha, ela está a dizer coisas interessantes que me fazem pensar, que me fazem analisar a vida.
1: Sim.
0: Não, foi só porque... Epá, bora lá ver esta que a Joana Marques gozou. Pronto. E que não soube levar isto como já tantos levaram, como tanta gente que
1: mas
0: já foi.
1: Mas este tema motivou, sim, reações acaloradas, até por parte de profissionais da psiquiatria, psicologia, portanto, que ficaram sensibilizados com...
2: Achas que ficaram sensibilizados com a fala?
1: Não sei, digo eu...
2: Estou
1: a perguntar.
0: Pronto, ai, quem sou eu para estar aqui a julgar?
1: Exato.
0: Eu não posso julgar ninguém, quem sou eu? Mas a verdade
1: és
0: é.
1: És Hugo Alves.
0: Não, eu só aqui estou para dizer tudo como aos malucos.
1: Exato.
0: E digo
1: muito
0: às quartas-feiras na TV Guia e aqui à quinta.

0: quarta-feira, hoje um bocadinho mais tarde, peço desculpa, mas pronto, uma pessoa tem o que fazer.
1: Muito bem, Hugo Alves, olha, muito obrigada.
0: Beijinhos.
1: As pessoas podem ler-te então na TV Guia sempre que quiserem, a hora que quiserem. E seguimos viagem na Correio da Manhã Rádio com mais música. Daqui a pouco temos o Checa. Fique connosco.

0: Estamos a 10 minutos, 11 minutos das 4 horas. Vamos ficar com mais uma edição do Check-Up. Venha daí.
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0: Os miomas uterinos são uma das doenças ginecológicas mais frequentes nas mulheres em idade fértil e ainda assim continuam muitas vezes envoltos em silêncio e desvalorização. Falamos de tumores benignos que se desenvolvem na parede muscular do útero e que, apesar de não serem cancerígenos, na esmagadora maioria das vezes, podem ter um impacto profundo na qualidade de vida, na fertilidade e até na saúde emocional de muitas mulheres. Estima-se que uma grande parte das mulheres desenvolva miomas ao longo da vida, embora muitas nunca cheguem a ter sintomas. Quando existem, podem ser incapacitantes, hemorragias menstruais abundantes, dores pélvicas persistentes, sensação de pressão abdominal, necessidade frequente de urinar, fadiga provocada por anemia e, em alguns casos, dificuldade em engravidar ou complicações durante a gravidez. A origem exata dos miomas ainda não é totalmente conhecida, mas sabe-se que o crescimento destas lesões está fortemente ligado às hormonas femininas, sobretudo ao estrogênio. Há também fatores genéticos e metabólicos envolvidos, o que ajuda a explicar porque algumas mulheres desenvolvem múltiplos miomas e outras nunca chegam a tê-los. Hoje o diagnóstico é relativamente acessível através da observação ginecológica e exames de imagem, como a ecografia ou a ressonância magnética. E o tratamento evoluiu significativamente nos últimos anos. O tratamento depende do número, do tamanho, da localização dos miomas e dos sintomas associados. São também fatores de decisão para o tratamento a idade da mulher e o seu desejo de vir a engravidar no futuro. Nem todos os miomas precisam

0: precisam de cirurgia. Em muitos casos, é possível controlar os sintomas com terapêutica hormonal ou medicamentos específicos. Em casos selecionados, como nos miomas pequenos e assintomáticos, pode não haver indicação para qualquer tipo de tratamento, devendo apenas ser mantida a vigilância. Não facilite. A dor menstrual incapacitante e hemorragias excessivas não devem ser consideradas normais. O mioma uterino é uma doença frequente e tratável. Reconhecer os sintomas atempadamente pode fazer toda a diferença na saúde, na fertilidade e na qualidade de vida de milhares de mulheres.
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0: Deixa doer, Mike, Beatriz Felício e Boy Bruce. Estamos a 3 minutos das 4 horas. Já a seguir, há vidas assim com o Vítor Figueiredo. Até à hora certa.
1: Há vidas assim. O vento soprava oblíquo sobre a ilha Marion, varrendo a superfície negra das rochas vulcânicas com sal e silêncio. À distância, a colónia de pinguins-rei parecia uma assembleia disciplinada. Milhares de corpos imóveis, alinhados contra o frio. Era época de reprodução. O ar vibrava com chamados graves, ritmados, quase cerimoniais. Cada casal reconhecia-se por vocalizações únicas no meio da multidão compacta. O ritual repetia-se às gerações. Entre os observadores encontrava-se uma pequena equipa de investigadores abrigada atrás de um afloramento rochoso. Binóculos apontados, cadernos abertos, respiração contida. Procuravam padrões, fidelidade, sucessão de ninhos, sobrevivência das crias. Nada fora do esperado. Até que algo se deslocou na periferia da colónia. Uma silhueta maior, mais ágil em terra do que seria suposto. Um jovem lobo marinho aproximava-se com curiosidade errática. Não era invulgar vê-los nas proximidades dos pinguins. Partilhavam aquele território austero, dividiam o mesmo vento cortante. O lobo marinho circulou a colónia. Hesitou, recuou, aproximou-se de novo e então escolheu um pinguim isolado. Durante segundos, a cena pareceu apenas desajeitada. Um encontro acidental entre espécies que coexistem sem grande interação. Mas a insistência que se seguiu quebrou essa ilusão. O comportamento do jovem lobo marinho não era predatório, não era territorial, era sexual. Os investigadores ficaram imóveis, incapazes de intervir, apenas registando o que viam. Não se tratava de um ataque do lobo marinho ao pinguim para alimentação. Era uma tentativa repetida de cópula com um animal de outra espécie, claramente incapaz de responder ou de compreender o gesto. Não era um erro isolado, mas um comportamento documentado noutras ocasiões na mesma ilha. Há vidas assim. Num dos ambientes mais extremos do planeta, onde a sobrevivência exige precisão absoluta, até os instintos podem falhar o alvo. E sob o céu cinzento da Ilha Marion, a ordem aparente da natureza revelou uma fissura inquietante. Um desvio silencioso num sistema que julgávamos infalível, quando um lobo marinho tentou fazer amor com um pinguim-rei.
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0: Muito boa tarde, são 4 horas. Tempo de irmos ao Jornal das 4 com a jornalista Alexandra Pereira. Boa tarde, Alexandra.
1: Boa tarde.
0: Boa tarde.
1: O Ministro da Administração Interna vai ser julgado pelo Tribunal de Contas. Em causa estão infrações financeiras detectadas numa auditoria em 2023. Luís Neves era então Diretor Nacional da Polícia Judiciária. Em causa estão pelo menos 2 contratos que o Tribunal de Contas considerou nessa auditoria que não respeitavam as regras da contratação pública. Um deles com a Petrogal para a aquisição de combustível, um outro com a Agência de Viagens Clube Viajar. Precisamente nesta altura, o Ministro vai reagindo a estas notícias a partir do Estádio de Leiria. Vamos num simultâneo com a CMTV.
2: Sim, portanto, quero dizer que estou absolutamente tranquilo e também que estou desejoso, se necessário for, de colaborar e contribuir com o meu conhecimento para essas questões. Outra questão sobre este tema que vou falar.

0: É a questão do Tribunal de Contas. Contrariamente àquilo que tem vindo a ser dito, fui eu que requeri a intervenção do Tribunal de Contas. A Polícia Judiciária foi inspecionada, quer dizer que nos últimos anos a Polícia Judiciária teve inúmeras inspeções, em que saímos bem globalmente delas. Numa inspeção do Tribunal de Contas, há dois factos que nos foram apontados com relevância. E o Tribunal...
1: Fica assim a primeira reação do Ministro da Administração Interna a esta decisão de seguir para julgamento as infrações financeiras detectadas numa auditoria em 2023, quando era então Diretor Nacional da Polícia Judiciária. Em causa estão então dois contratos que o Tribunal de Contas considerou que não respeitavam as regras da contratação pública, um deles com a Petrogal, relativo à aquisição de combustível, um outro com a agência de viagens Clube Viajar. Nessa mesma auditoria foi ainda apontado desrespeito por princípios orçamentais no uso do cartão de crédito atribuído a Luís Neves. Depois de matar-se uma mulher com arma branca, o principal suspeito do crime contactou as autoridades. A vítima é uma mulher brasileira de 45 anos. O crime terá sido cometido por um homem natural do Panamá, com quem a vítima partilhava casa na Rua dos Prazeres, em Lisboa. O alerta foi dado ontem, 34 minutos depois das 10 da noite, então pelo próprio suspeito. A jornalista Maria Ruela Cunha esteve no local e, segundo os vizinhos, não terá sido a primeira vez que a mulher foi agredida.
2: Esta mulher era, ao que tudo indica, agredida, várias vezes agredida pelo companheiro de casa, não digo namorado, mas sim a pessoa com quem morava nesta casa. Falamos de um prédio que tem vários quartos alugados e este seria mais um quarto alugado. O que é facto é que nós falámos com uma moradora que testemunhou tudo, viu o suspeito sair aqui deste prédio algemado e com um pano ensanguentado nas mãos, onde tinha as algemas, e este suspeito foi imediatamente detido. Foi ele quem admitiu aos agentes da Polícia de Segurança Pública que tinha cometido o crime. Assim que os meios de socorro chegaram ao local, mulher, e aliás os meios de socorro, depararam-se com a mulher estendida no chão, já não tinha sinais vitais.
1: A reportagem de Maria Ruela Cunha na Rua dos Prazeres em Lisboa, local deste crime ocorrido ontem. Em dois assaltos em diferentes zonas do país foram roubados valores na casa dos milhares de euros. Em Gondomar, São Cosme, três homens roubaram uma mochila que era transportada por um outro homem. Apropriaram-se de barras de ouro. Ana Inês Batista.
3: O roubo por esticão ocorreu pelas 10h30 da manhã desta quinta-feira, precisamente aqui na rua António Nobre, em São Cosme, no concelho de Gondomar. Ora, três homens terão abordado a vítima de 40 anos, quando estava precisamente na via pública, e com recurso à força física conseguiram roubar a mochila que tinha na sua posse, onde estavam guardadas três barras de ouro e também um telemóvel. De seguida, este trio entrou num carro de marca BMW e de cor preta e colocaram-se em fuga. A vítima é também um homem e, ao que conseguimos apurar, nesta rua existe um escritório ligado ao setor da ourivesaria e este homem seria cliente nesse local. Ora, a Polícia de Segurança Pública foi de imediato acionada, efetuou diligências aqui na rua António Nobre, recolheu também o testemunho desta vítima e este caso está agora entregue à Divisão de Investigação Criminal da PSP, que procura localizar e identificar estes três suspeitos.
1: A reportagem da jornalista Ana Inês Batista. Em Lisboa foi um assalto a uma casa que rendeu mais de 500 mil de euros em dinheiro e joias. Os suspeitos utilizaram o método da chave falsa, como nos conta o Nuno Gil Ferreira.
4: 60 mil euros em dinheiro, 500 mil euros em ouro e joias e várias malas, cujo valor neste momento ainda é desconhecido. É este o valor que foi levado de uma casa aqui na zona do Parque das Nações, numa habitação no Parque das Nações, que durante a tarde de ontem, volta das 7 e um quarto da tarde, deu o primeiro alerta. Os donos desta casa deram o primeiro alerta de que haviam

0: sido roubados. Os assaltantes fizeram uso da técnica da chave falsa, isto é, usaram uma gazua ou uma cópia da chave para conseguirem entrar dentro da casa e deixar o mínimo de provas para trás. Mesmo assim, foi possível a PSP chegar à casa e, depois de fazerem, no fundo, o inventário do que é que haveria sido roubado, chegou-se então a esta conclusão. Foram 60 mil euros em notas, 500 mil euros em ouro e joias e também várias malas de marca, cujo valor neste momento ainda é desconhecido. Os assaltantes em si conseguiram sair do local, fugir do local e até ao momento ainda não foram encontrados pelas autoridades. A ver, vamos, qual será o desfecho desta história, se estes assaltantes conseguirão ser apanhados, mas o certo é que conseguiram levar desta casa um valor exorbitante de dinheiro, tanto numerário como em joias e também em malas de marca.
1: A reportagem do jornalista Nuno Gil Ferreira. 60 trabalhadores de uma fábrica de calçado em Avintes, Vila Nova de Gaia, não arredam um pé da entrada das instalações. A notícia do fim de dia de laboração surgiu na última sexta-feira e com ela o receio de que o património pudesse ser dali retirado. O recheio da fábrica é por agora o único caminho para reaver os valores em falta. Resultado, revezam-se todos os dias e todas as noites, até que seja nomeado um administrador de insolvência.
2: Foi um choque. Foi às 5 horas da tarde, ele mandou desligar as máquinas, fez uma reunião com a gente e disse que não tinha dinheiro para pagar, que ia dar insolvência. Foi tudo em choque. Uns a chorar para um lado, outros a chorar para o outro. É assim, é a nossa vida. Autorar uma pessoa das que faz isso a uns empregados que estava a dar tudo para a fábrica.
3: E vocês também ficaram aqui sem receber aquilo a que têm direito. O que é que está em falta?
2: É o mês de julho, subsídio de férias, horas de formação, do ao décimo nos dou subsídio de Natal. Foi muita coisa que a gente com a cabeça até vai esquecendo. Não se faz. Uma pessoa destas não merece, se calhar até nem estar no mundo.
3: E vocês agora permanecem aqui precisamente para evitar a retirada de material?
2: Tudo. Quando a gente puder guardar, guardamos. Enquanto isto, o administrador de insolvência não apareceu por cá. Para a gente ir para casa descansar.
3: Como é que tem efeito?
2: É os turnos. Bem, são de onde? Às vezes muitos são repetentes, horas e horas. Quem pode, bem, quem não pode, fica em casa e a gente...
3: E há muita gente que tem também aqui passado a noite?
2: Tenho. Eu tenho estado mais ou menos perto até as 2 da manhã todos os dias. Mas há colegas meus que passam a noite direitinho. Até há muitos que passam das 8 da manhã às 8 do outro dia, 24 horas. E nós só queremos agradecer aos vizinhos e pedir desculpas às vezes pelo barulho que se faz aqui.
4: Porque esse senhor nem merecia sequer estar onde está, porque ele nem pensou na dificuldade que as pessoas estão a ter. Ele só olhou para o umbigo dele e não quis saber de mais nada. Não é?
3: Vocês ficaram em choque com esta decisão?
4: Então, claro, nunca pensámos chegar a este ponto, porque assim já há muito tempo que isto anda a arrastar-se e nunca foi uma questão que a gente ponderasse acontecer, mas olha, mas aconteceu. A gente pensa que acontece para os outros, mas olha, um dia calhou-nos a nós. E a gente, olha, está a fazer o melhor que pode.
1: António Ribeiro e Rosa Campos, dois dos 60 funcionários desta fábrica encerrada em Avintes, Gaia, em declarações à jornalista Ana Isabel Fonseca. A Ponte Móvel de Leixões em Matosinhos vai reabrir ao público a 14 de agosto, mais cedo que o previsto. A ligação entre Lessa da Palmeira e Matosinhos está fechada para obras de manutenção desde 15 de junho. Essas obras eram estimadas durarem 3 meses. Mas hoje, em comunicado, a PDL revela que a Ponte Móvel vai ser reaberta ao trânsito automóvel e pedonal no próximo dia 14 de agosto, cerca de um mês mais cedo que o previsto. A notícia que surge neste que é o dia de outra ponte no país. Há 60 anos era inaugurada a Ponte 25 de Abril em Lisboa, o que mudou pelo Ministro das Infraestruturas, Miguel Pinto Luz.
5: Estamos a viver ciclos de 30 anos, já que a Vasco da Gama também está praticamente a fazer 30 anos, e, portanto, é olhar para trás e perceber como é que estas duas margens funcionavam sem esta ponte. E, portanto, transformou sociologicamente todo este território. São 60 anos de um trabalho árduo, de boa engenharia portuguesa, de boa manutenção, de garantir todas as condições de segurança. É uma ponte que tem muitas histórias para contar da nossa vida, da nossa democracia. E, portanto, as infraestruturas de Portugal, e bem, em momento oportuno, quiseram comemorar estes 60 anos.
1: Miguel Pinto Luz, Ministro das Infraestruturas, nos 60 anos da Ponte 25 de Abril. Um pouco mais comemora hoje o padre Tobias Álvares da Silva, com 100 anos de idade. Tudo leva a crer que seja o primeiro pároco centenário no ativo em todo o mundo. O orgulho da paróquia de Pedralva, em Braga,

0: para ouvir na síntese das 4h30. Até já.
1: Até já, Alexandre. Continuamos nesta emissão, então, de Regresso a Casa e também na Correio da Manhã Rádio. Estamos prontinhos para esta tarde de muita música, muita animação. Já com a Luciana Abreu aqui em estúdio, já a seguir com uma grande conversa. Fique desse lado.
2: Beijinho!
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0: É isso mesmo, estamos prontinhos para uma emissão de Regresso a Casa neste dia 6 de agosto, o dia em que a nossa ponte, 25 de abril, ponte sobre o Tejo, faz 60 anos. Que linda que é a nossa ponte.
1: Eu sou do tempo em que...
0: É verdade.
1: Vi construir a ponte Vasco da... Não é Vasco da Gama, é 25 de Salazar, de abril.
0: Salazar, ponte Salazar. Salazar. É verdade.
1: Há 60 anos.
0: Era uma altura em que, de facto, havia aqui estruturas incríveis. Isto era o professor aqui em estúdio a fazer a sua aula de história. Bom, e também temos, de facto, muitas histórias para contar ao longo do dia de hoje. Continuamos com a estreia de cinema com o novo filme de Carlos Paião, que estreia hoje nos cinemas. Ainda também um dia marcado de uma forma triste, foi há 81 anos que a bomba atómica caiu sobre Hiroshima. Mas pronto, por outro lado, também temos a data marcada que hoje nascia o Andy Warhol. Digamos que o Andy Warhol foi aquele artista visionário que provavelmente fez com que toda a gente passasse a ter 15 minutos de fama. E que se passasse, por exemplo, a ter likes e mais likes e mais likes e mais likes e mais likes nas redes sociais. Tal e qual, como está agora a Luciana Abreu a responder a mais não sei quantos...
2: Não estou, olha, não sejas má língua, porque olha, sabes o que eu estou a fazer, não sabes? Lê lá aqui.
0: Oh,
2: amanhã é que dia?
0: Bom dia, dia internacional
2: da cerveja. A Lúcia está aqui sentadinha a preparar o programa da manhã, mas
0: é verdade,
2: eu estou a ouvir.
0: É verdade, eu sei
2: disso. Eu sou mulher, eu sei fazer várias coisas ao mesmo tempo, meu amor. Até sair no trânsito a pôr batom ao mesmo tempo.
0: Sério?
2: E se for preciso, ponho rímel. Só não pinta as unhas.
0: Ai, meu
2: Deus.
0: Que
2: já é perigoso.
0: Pronto, ok, tens aqueles carros que conduzem sozinhos, não é?
2: Não. A minha carteira ainda não dá para isso.
0: Opa.
2: Olha, até porque agora, com a subida de combustível, as vendas dos carros híbridos dispararam, não é? Principalmente
0: pois, claro,
2: os elétricos.
0: Elétricos também.
2: Pois.
0: Mas existe agora uma série de marcas chinesas que estão com os preços altamente competitivos, com carros que já são autónomos, que conseguem conduzir sozinhos e na Europa vão entrar com essa autorização da União Europeia e podes fazer a viagem
2: da
0: A5.
2: Não contem comigo, que a minha vidinha só ponho nas minhas mãos e mais duas ou três pessoas, mais nada.
0: Podes dar o nome ao carro?
2: Não.
0: Não?
2: Não, querido, um carro é um carro.
0: Helder, leva-me.
2: Credo, não. Eu sou mais internacional. Tanto
0: não
2: sabes
0: é que,
2: sabes que
0: davas...
2: eu dou nomes diferentes, acho
0: que. Que nome é que lhe davas ao teu carro?
2: Nunca daria Helder.
0: Então seria o quê? Eu vou-te dizer porque é Helder.
2: Ferrero Rocher, qualquer coisa assim.
0: Sabes
2: olha, sabes como é que nasceu Ferrero Rocher?
0: Não, diz-me lá.
2: Da fé que eu não me lembro do nome dele. Não me lembro do nome dele. Tinha pela Nossa Senhora de Lourdes.
0: Ah, que giro.
2: É.
0: Que é perto de Pau, em França. Já lá estive.
2: Exatamente. E a textura do papel e do ferreiro é para imitar o rochedo da Nossa Senhora de Lourdes.
0: Ah, incrível.
2: É, não é?
0: Por acaso agora...
2: Foi tira e queda para deixar de comer.
0: Olha, a sério?
2: A sério, que agora olho para aquilo e lembro-me da santinha. Eu não vou comer isto.
0: Olha, eu gosto tanto de Ferrero Rocher, mas também sou daqueles que só come dois no máximo. Só come dois no máximo. Não consigo comer mais do que dois Ferreros Rocher.
2: Ai, eu comia a caixa toda por ti.
0: Olha, 927794422, se houver algum ouvinte aí que queira deixar uma caixinha de Ferreros Rocher, pode ser que... Olha, ainda ficam aqui para o leitor, para a minha de manhã, que eu não vou conseguir comer. Já que tu não comes também, enfim.
2: Foi.
0: Olha, She Drives Me Crazy é aquilo que eu posso dizer em relação à nossa querida Luciana Abreu. É, não é?
2: E eu respondo tanana.
0: É isso.
2: Pantaleão.
0: Olha que

Muito boa tarde, bem-vindos então a este regresso a casa. Quem ainda não percebeu, estou a substituir Alberto Rocha, que está de férias na Praia da Rocha, provavelmente. Alberto Rocha, Praia da Rocha, não é?

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8: É isso mesmo, vida ao vivo numa tarde de muito calor, está muito abafado em Lisboa, estamos com temperaturas de agosto, é natural, quem me dera estar na praia, Luciana, eu queria tanto estar na praia.
9: Ah, eu também.
8: 29 graus em Lisboa, abafado, com algum vento, no Porto 25, temperaturas também muito altíssimas em Castelo Branco então é aí é que não se deve mesmo poder respirar, 39 graus, para baixo ali... mesmo quente, que só se pode estar dentro das casas. A nossa querida Ana Pinto sabe muito bem que ela é da Beira Alta. 35 graus em Faro, 26 em Sagres. Portanto, estamos aí em tempo de verão, toda a gente
9: estamos
8: na praia.
9: Estamos, e aqui no estúdio está quente porque a Ana está aqui, é uma brasa, está aqui a... e já estamos todos a transpirar.
8: É verdade.
9: Ah, minha linda.
8: Ai, muito bem. Olha, entretanto, por falar em estúdio, hoje de manhã tivemos mais uma edição do Bom Dia na CMTV e tiveste um episódio caricato porque tiveste um novo talento, digamos. Adeus, Aninhas, beijinhos, até amanhã. Até amanhã, querida.
9: Olha, bom regresso a casa.
8: Bom, olha, ouvir a rádio, se faz favor, está bem? Pronto, muito bem. Ana Pinto despediu-se há pouco e ela volta amanhã. Entretanto, tinhas um episódio para contar que foi hoje de manhã no programa da CMTV. Tiveste uma oportunidade de trazer alguém que para cantar. Eu contaste-me há pouco em off, mas. Eu gostava que contasse isso aos ouvintes. Podes contar, não te importas.
9: Vou contar.
8: Então vá lá.
9: Então, eu, como a maioria de quem me conhece sabe, eu sou um poço de sensibilidade.
8: Pois é.
9: E cruzei-me há pouco tempo com um grande profissional, um personal trainer que dá treinos no mesmo ginásio que eu frequento, Next Level.
8: Ok.
9: No Estoril Open. E vi-o muito triste. E eu, como sou mãe de quatro, que foi mesmo assim a expressão, sou mãe de quatro.
8: Viste-o triste, ele

0: triste? Não, não, não. Estás triste? O que é que se passa? Ah, fui ao The Voice. Passei as três etapas, mas acho que é assim, só acho que são três etapas e depois não avançou mais.
1: Certo.
0: Mas ele é um talento nato. Este menino, eu costumo tratá-lo por Justin Bieber, português.
1: Mas ele é novinho?
0: É novinho. É loiro, de olhos azuis, autodidata. Canta, dança, toca piano, toca viola. Compõe. E é um doce, sabes?
1: Certo.
0: Humilde, trabalhador, um filho extraordinário. É carinhado por toda a gente.
1: E não passou no The Voice, não é?
0: Não passou no The Voice. E eu pensei assim, mas como é que é possível? Mas pronto, eu sei, eu venho também de programas sensacionalistas, claro. Eu sei que nós saímos sem votação.
1: Nem toda a gente pode ganhar, não é?
0: Ou não entramos porque não temos de entrar. Pronto, não interessa. Nós não é o passado que nos define.
1: Certo.
0: Os sonhos, é sonhar e lutar pelos sonhos, até os conquistarmos, porque eles realizam-se.
1: Certo.
0: E eu sou o exemplo disso. Conclusão, eu disse, olha, vai-te já passar a tristeza, porque vais, como é que está a tua agenda de... para quinta-feira? Ah, tenho treinos para dar e consegues alterar, falar com os teus alunos e dares depois os treinos. Ah, posso tentar, então vê lá, porque vais cantar comigo, a tu e eu, se quiseres vais ao programa cantar comigo. A sério, claro que é a sério.
1: E aconteceu hoje de manhã.
0: E aconteceu hoje de manhã.
1: E que foi um momento muito, muito ternurento e muito inspirador.
0: Que me marcou para o resto da vida.
1: Marcou-te para o resto da vida.
0: Marcou. Olha,
1: porquê?
0: Porque o sorriso e o brilho no olhar dele foram tão intensos que a dada altura já me apetecia chorar também.
1: A sério?
0: Sabe? Sim. E é muito raro.
1: E sentiste aquela energia mesmo de honestidade, provavelmente, por parte da jovem?
0: Senti. E aquela humildade que não há dinheiro que compre, sabes? Porque eu estava a fazer o check-sound com ele e ele queria que eu brilhasse. E eu disse-lhe assim, tu estás aqui para brilhar, é para tu cantares, é o teu momento.
1: Muito bem.
0: E ver esta humildade hoje em dia, ainda para mais em miúdos da geração dele.
1: Certo.
0: É de se louvar, é de uma educação extraordinária. E por isso, parabéns aos pais do Gonçalo Ramos. E desejo muito que, se por acaso algum produtor nos estiver a ouvir, que entre em contacto comigo, ou em contacto com o Gonçalo.
1: Certo.
0: Porque não há no mercado, neste momento, no mercado português, aquilo que ele pode oferecer ao país. E acho que é uma belíssima oportunidade.
1: Muito bem. Fica o recado para quem não viu, pode também voltar atrás da sua televisão, edição do Bom Dia de hoje da CMTV com a Luciana Abreu, que trouxe um talento novo e pode ser que, eu acredito que sim, que ele vai ter ainda uma segunda oportunidade. Bom, entretanto, são quase 4:30, daqui a pouco a Síntese de Notícias, entretanto, vamos até às compras.
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1: São 4:30 da tarde, edição de 6 de agosto. Vamos às Síntese Notícias. Novamente com o jornalista Alexandre Pereira. Alexandre, boa tarde.
11: Boa tarde. Há 60 anos era inaugurada a Ponte 25 de Abril em Lisboa, uma das maiores pontes suspensas da Europa. São 6 décadas de uma história que se faz de muitas curiosidades.
12: Até aos anos 60, quem quisesse atravessar o Rio Tejo tinha de apanhar um barco. Foi a 5 de novembro de 1962 que tudo começou a mudar e a ponte começou a ser construída. Para dar vida à ideia que estava no papel, foram precisas 3 mil pessoas a trabalhar diariamente. Quase 4 anos e muito, muito material. Foram usadas mais de 70 mil toneladas de aço e centenas de milhares de metros cúbicos de betão. Mas há um número ainda mais impressionante. A Torre Sul está assente a cerca de 82 metros de profundidade. Chegou mesmo a ser a ponte mais profunda no leito de um rio em todo o mundo. Com um vão central superior a 1 km e um comprimento total de 2,3 km, a Ponte 25 de Abril é uma das maiores pontes suspensas da Europa. E não é só comprida. As torres chegam aos 190 metros de altura e o tabuleiro está a cerca de 70 metros acima do nível da água.
11: Alguns dos factos que marcam os 60 anos da Ponte 25 de Abril em Lisboa, data que hoje se assinala. Um pouco mais comemora hoje o padre Tobias Álvares da Silva. Aos 100 anos de idade, tudo leva a crer que seja o primeiro pároco centenário em todo o mundo. Há 75 anos que todos os dias, na paróquia de Pedralva, em Braga, celebra missa, orienta catequese, ouve confissões, administra sacramentos, realiza batismos, casamentos, funerais e ainda todo o trabalho de cartório.
13: Em nome do Pai, e do Filho, e do Espírito Santo.
14: Padre, há 76 anos e pároco há 75, o padre Tobias Álvares da Silva celebra hoje 100 anos de idade. Trata-se do primeiro pároco centenário em todo o mundo, um acontecimento que deixa os paroquianos orgulhosos.
15: É uma alegria para a freguesia, é sempre um... Nem sei como é que eu hei de explicar. Ele estar nas faculdades que está e na celebra as missas, faz tudo, e pela idade que ele... Pronto, os 100 anos que vai fazer, não é qualquer pessoa que consegue, não é, fazer o que ele faz, e acho que para a freguesia, que é, para nós, é um orgulho.
16: Orgulho, é orgulho mesmo. Orgulho. Orgulho. Eu falo muito com ele, falo só que as obras todas que faz falta. 100 anos não é todos os dias. É um acontecimento no mundo. Não há palavras para escrever, é uma coisa destas. E a pessoa, eu sinto-me feliz por isto, honrado por isto, e acho que toda a freguesia havia de colaborar com este acontecimento, porque não temos mais nenhum.
17: Todos os domingos vou buscar o jornal que ele gosta de ler, o Correio da Manhã, e eu vou sempre buscá-lo a Paulinho todos os domingos de manhã de propósito, para que ele consiga ler o jornal.
14: A paróquia de Pedralva, no concelho de Braga, está em festa e o ponto alto será uma missa solene que contará com a presença do arcebispo primaz de Braga e que está marcada para as 6:30 da tarde.
11: Um trabalho do jornalista Secundino Cunha sobre o primeiro pároco centenário. O padre Tobias faz hoje 100 anos. O ministro da Administração Interna já reagiu à notícia de que vai ser julgado pelo Tribunal de Contas. Em causa estão infrações financeiras detectadas numa auditoria em 2023. Luís Neves era então diretor nacional da Polícia Judiciária. Esta tarde, à margem de um evento no estádio de Leiria, o ministro mostrou-se tranquilo. São declarações que recuperamos no Grande Jornal das 5. Até já.
1: Até já, Alexandre. Estamos a 25 minutos das 5 da tarde e continuamos sempre ligados aqui na Correio da Manhã Rádio.
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1: É isso mesmo, tem a sintonia certa, 90.4 Grande Lisboa, 94.8 Grande Porto. Continuamos numa tarde incrível de rádio, eu e a Luciana Abreu. Estamos sempre ligados com a melhor informação, a vida ao vivo, a melhor música, também as melhores notícias. Olha, fica a saber que neste mesmo dia, 6 de agosto de 1965, os Beatles lançavam o álbum Help, o seu sétimo álbum de estúdio e a banda sonora do filme homónimo que acompanhava o álbum, marca a transição dos Beatles de um grupo de pop jovial para artistas mais introspectivos e complexos. A canção título na altura, Help, foi composta por John Lennon como um grito genuíno por ajuda no período de crise pessoal. Help, I need somebody, help. A Luciana não me acompanha hoje a cantar este tema dos Beatles. Help, I need somebody, help.
5: Help.
1: Eu adorava saber cantar.

O lançamento Help continua a ser um álbum que qualquer amante da música deve conhecer, um clássico, então e agora, para recuperarmos um tema, será diferente de outro álbum, chama-se All My Loving, aqui numa vertente um bocadinho de verão para animar esta tarde de quinta-feira. Vamos lá, Beat

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0: Novamente uma viagem até à vertente latina com Luís Fonsi e Dead Yankee. Provavelmente Dead Yankee, um dos grandes produtores de música latina, ao lado de Shakira, também de Ricky Martin.
1: Sabias Pantaleão, claro que sabias.
0: Deixa-me.
1: Que esta música levou 10 anos.
0: Não sabia, conta-me.
1: Não sabia.
0: Levou 10 anos aqui a ser composta?
1: Sim, ela foi composta, estava pronta, só que entretanto não lançaram. Esperaram 10 anos até pôr a música cá fora. E eu entendo perfeitamente, porque eu tenho esse problema. Eu componho e guardo.
0: Ou seja, o próprio Luís Fonsi nem fazia ideia da obra-prima que tinha ali.
1: Exatamente.
0: Porque realmente isto tornou-se um hit mundial.
1: Exato.
0: Não é? Depois às vezes acontece, não é? Às vezes
1: acontece, e depois sempre que vamos mexendo nas músicas vamos melhorando, não é?
0: Sim.
1: Vamos atualizando.
0: E às vezes temos este efeito. Eu também produzo música dentro da música eletrónica e ficamos ali numa roda, tipo roda de ratinho, não saímos e de facto andamos sempre ali. Bom, e melhorava isto, e melhorava aquilo, e depois vamos é dormir, e depois no dia a seguir achamos que está tudo mal.
1: Tu é que podias pegar numa das minhas músicas,
0: certo?
1: E dar-lhe aí um toque eletrónico.
0: Ah, então pronto, temos que combinar.
1: O que é que tu achas?
0: Eu acho bem, é uma questão de percebermos qual é que é a música.
1: O Camarón, ou a Malagueta, ou.
0: Ok.
1: Ou sei lá, ou a Floribela, o medley que eu tenho da Floribela, tu pegares nele e dares-lhe aí uma volta eletrónica, já viste?
0: Pronto, vamos
1: ver. Era brutal.
0: Vamos ver isso.
1: E até me saiu brutal. Não tenho aqui o Alberto Rocha do Norte.
0: Ora bem,
1: mas saiu-me brutal.
0: Seria Luciana Abreu, Malagueta, remix DJ Pantaleão.
1: Já viste?
0: Hã? Era
1: espetacular.
0: Vamos pensar nisso então. Vamos pensar nisso, porque temos ainda 2 semanas de regresso a casa. Tu vais de férias, vais escolher uma ou duas músicas, vais-me enviar e eu vou ouvir, vou tentar perceber o tom, as notas, ver os ritmos, e a gente faz uma coisa desse género, está bem?
1: Que espetáculo, Pantaleão.
0: Vou precisar que me envies, tens que arranjar os temas da.
1: Tudo. As pistas todas.
0: Ah, mas espera aí, nós estamos aqui a falar com o microfone aberto.
1: Estamos, e o público pode dar a sua opinião. Escolham a música que o Pantaleão podia
0: remixar. Olha, giro.
1: Podem escrever para o 92 ou gravar, mas identifiquem-se, está bem? Porque nós gostamos de saber quem são, para enviar muitos beijinhos e abraços. Para quem é de abraços? 92779-4422.
0: É isso mesmo, isso mesmo. Temos de facto muitas mensagens aqui a serem recebidas ainda no nosso WhatsApp. Portanto, olha, uma proposta é: qual é que acham que seria a melhor música da Luciana Abreu para eu poder remixar, para que fosse um êxito das pistas de dança, ali com um toque ali eletrónico, meio daquela vertente discoteca, não é? Que
1: as pessoas... Isso. Okay. Até me podias fazer, na verdade, um medley. Um bocadinho de cada música, já viste?
0: Oh, isso também é giro.
1: Pantaleão era espetacular.
0: Pronto, então vamos pensar nisso, está bem, querida?
1: Nice,
0: e é uma questão da gente ver qual é que é as músicas que se enquadram, e vai ser, de certo, aí uma fórmula de fazermos aí novamente um grande êxito. Olha, por falar em êxitos, The Common Arts com Don't Leave Me This Way.
1: Linda.
0: 15 minutos para as 5. Regresso a casa. Excepcionalmente comigo, Joaquim Pantaleão, Alberto Rocha, de férias na Praia da Rocha. Não sei se é na Praia da Rocha. Se calhar para Tavira, para a Praia Verde, não faço ideia onde é que ele está, mas sei que está no Algarve.
1: Não Praia de Penedo.
0: Penedo?
1: Penedo, Rocha de Rocha, a família toda.
0: Muito bem. Correio da Minha Rádio, continuação de uma ótima quinta-feira. Temperaturas atuais, 29 em Lisboa.

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0: 7 minutos para as 5 da tarde, daqui a pouco a informação em antena com o Jornal das 5. Continuamos agora com Calvin Harris e Jerry Satisfy. Agora mais uma visita aqui em estúdio. Temos Duarte Ciopa em Amena Cavaqueira com Luciana.
3: Mesmo, está aqui connosco Duarte.
0: Duarte Ciopa, Duarte, anda cá.
4: Olá a todos, aqui estão aqui a cumprimentar a Luciana, que já não nos víamos aqui há uns tempos.
0: O Duarte Ciopa,
4: que... de Leão também, que não o via já.
0: É verdade.
4: Aqui há uns tempos, vocês todos estiveram de férias.
0: Tive de férias, tive duas semaninhas de férias. Duarte, mandei-te os parabéns, vi-te na Noite das Estrelas e disse-te mesmo, Duarte, tu estás em casa.
3: Eu gosto imenso de te ver nesse registro.
4: A Maia, essa semana não pode, eu tive que apresentar a Noite das Estrelas.
0: E tu estás como se estivesses na tua praia, estás ali com aquela...
3: Não é? Com uma tranquilidade, não é? Passa calma lá para casa.
0: É,
3: eu sinto isso.
4: Esse é sempre o meu registro. Eu tenho um segredo na apresentação que aprendi isso na RTP. É nós termos a calma para nos controlar os nervos, para controlar tudo, para estarmos bem conscientes das entrevistas. É todo aquele compasso
0: Mas é engraçado que eu desculpa interromper-te.
4: Diz.
0: Não, eu quando gravo contigo, o Duarte Ciopa convida, há muitas situações, e eu acho que tu também já reparaste nisso, que tu, quando tocas no lado mais emocional da pessoa, tu emocionas-te. E não consegues disfarçar isso, não gostas mesmo de...
4: Eu vou-te contar uma coisa, Pantaleão, que tu não te recordas, mas eu apresentei um programa aqui na casa, foi dos programas que teve mais sucesso na altura, que foi o Separados pela Vida, em que eram pessoas que não sabiam dos seus entes queridos há 20, 30, 40 anos, pais, filhos, irmãos,
0: certo,
4: e
0: via
4: o reencontro aqui comigo. E o que acontecia muito é que eu às vezes... vivia tanto a vida deles que me esquecia que estava no estúdio e às vezes chorava mais que eles.
0: Tu és uma pessoa muito, muito emocional também. Bom, temos o Duarte Ciopa. Temos o Duarte Ciopa, que esta semana tem o Carlos Moedas como convidado. Uma entrevista que não podem perder já este sábado e domingo, com grande destaque. E ele que está neste momento também já a preparar a próxima entrevista, que vai ser uma figura da casa, mas não vamos desvendar já. Entretanto, continuamos aqui com grandes canções. Tenho agora este grande tema de Rod Stewart. E avançamos com este Baby Jane até à hora certa, à altura em que iremos trazer aqui a informação de novo com Alexandra Pereira. Até já!

0: Muito boa tarde, são 5 horas. Vamos ao Grande Jornal, a esta hora na Correio da Manhã Rádio, com a jornalista Alexandra Pereira. Boa tarde, Alexandra.
1: Boa tarde. O Ministro da Administração Interna já reagiu à notícia de que vai ser julgado pelo Tribunal de Contas. Em causa estão infrações financeiras detectadas numa auditoria em 2023. Luís Neves era então Diretor Nacional da Polícia Judiciária. Em causa estão pelo menos 2 contratos que o Tribunal de Contas considerou nessa auditoria que não respeitavam as regras de contratação pública. Um deles com a Petrogal para a aquisição de combustível, um outro com a agência de viagens Clube Viajar. Nessa mesma auditoria foi ainda apontado desrespeito por princípios orçamentais no uso do cartão de crédito atribuído a Luís Neves. Ora, esta tarde, à margem de um evento no estádio de Leiria, o ministro mostrou-se tranquilo, não só sobre este tema, como também sobre a decisão da ministra da Justiça, que ordenou uma auditoria à Polícia Judiciária e à direção de Luís Neves.
2: Senhora ministra da Justiça ordenou e ordenou bem. Eu já disse que estou absolutamente tranquilo e ainda bem que todas essas auditorias, investigações, averiguações, audições se façam para que no final a verdade de tudo venha ao de cima. Portanto, quero dizer que estou absolutamente tranquilo e também que estou desejoso, se necessário for, de colaborar e contribuir com o meu conhecimento para essas questões. Outra questão sobre este tema que vou falar, que é a questão do Tribunal de Contas. Contrariamente àquilo que tem vindo

0: ser dito, fui eu que requeri a intervenção do Tribunal de Contas. A Polícia Judiciária foi inspecionada, quer dizer que nos últimos anos a Polícia Judiciária teve inúmeras inspeções, em que saímos bem globalmente delas, e sou eu próprio, portanto, eu não vou ser julgado. Sou eu próprio que faço a necessidade de fazer intervir o Tribunal de Contas. Portanto,
1: não reconhece, então, todas as informações que lhe são, todos os dados que lhe são imputados?
0: Claro que sim, que não o reconheço, porque senão não estaria aqui a falar com esta forma tranquila e a dizer, não é o Tribunal que me chama, não é o Ministério Público que me chama, sou eu próprio que entendo que essa decisão tem que ser revista. E por isso eu próprio convoquei o Tribunal de Contas, e o Tribunal de Contas será magnânimo, como sempre.
2: A reação de Luís Neves, Ministro da Administração Interna, esta tarde à margem de um evento no Estádio de Leiria. Entretanto, e tendo em conta as notícias que têm vindo a público, garante o diretor da Unidade de Combate ao Tráfico de Estupefacientes que os inspectores da Polícia Judiciária não estão abalados com o que tem sido dito sobre a PJ. Em declarações à RTP, João Oliveira assume sim algum desconforto, assegura que têm sido ditas várias mentiras, mas contudo não esclareceu que inverdades são essas. Sobre outro tema polémico, este verão, o Ministério da Educação garantiu esta quinta-feira que as notas dos exames nacionais do ensino secundário, realizadas na segunda fase, vão ser afixadas amanhã como previsto. A tutela garante igualmente a divulgação dos resultados das reapreciações da primeira fase esta sexta-feira. Em comunicado, o Ministério da Educação refere que os resultados da segunda fase vão ser enviados às escolas ainda hoje, até às 5:30 da tarde, para que as pautas sejam fixadas amanhã de manhã. Ontem, dois guardas prisionais da cadeia de Custóias receberam apoio clínico no Hospital Pedro Espana, em Matosinhos, depois de agredidos por um recluso que terá descompensado por falta de medicação habitual. O Sindicato dos Guardas Prisionais está preocupado que esta situação se repita e pelos mesmos motivos. Paulo Jorge Duarte.
3: Dois guardas prisionais do estabelecimento prisional de Custóias foram agredidos por um recluso que teve um comportamento agressivo, ao que tudo indica, por não ter acesso à medicação diária que tem prescrita. Portanto, é uma explicação para este comportamento, Frederico Moraes, que ajuda a compreender outros problemas nos estabelecimentos prisionais.
4: Sim, um problema bem mais grave, que é a falta de medicação que aqueles estabelecimento prisional neste momento enfrenta. Esta não é uma situação isolada, ainda na semana passada foi necessário durante a noite ir buscar medicação ou outro estabelecimento prisional por causa disso mesmo, por não haver medicação. Este recluso, na violência, não era contra nós inicialmente, foi contra a medicação. Claro que ao haver uma alteração da ordem, os guardas tiveram que intervir, tiveram que tentar imobilizar, e nessa tentativa de imobilização é que eles dois se magoam.
3: Há uma parte da população prisional que tem prescrições diárias. Em caso de falhas nos estoques da medicação, mais situações podem surgir.
4: Mais situações podem surgir, e pior é que há muita medicação que são de psicotrópicos, e isso é que é um problema. São medicação que acalma os reclusos. Nós estamos com uma sublotação enorme no estabelecimento prisional de Custóias, e isso é um problema para nós, porque se não houver a medicação, que ainda é o que vai tentando manter a calma dentro da população prisional, isso vai ser um problema.
3: O Sindicato da Guarda Prisional vai levar a cabo uma iniciativa que tem a ver com a reação, a forma como a Sra. Diretora do Serviço Prisional aligerou este caso.
4: Sim, o guarda que foi agredido, juntamente com o representante do sindicato, o delegado sindical, foram deslocar o seu gabinete para falar com a senhora diretora. Ela levou o caso com muita leveza e, para não dizer, com insignificância. Ora, não podemos permitir. Primeiro, não somos elementos de vigilância como ela nos trata, somos guardas prisionais, a única força de segurança do sistema prisional português, e isso ainda revoltou mais a leveza com que fomos tratados. Por isso, na próxima semana irá muito provavelmente entrar um pré-aviso de greve no estabelecimento prisional de Custóias, devido à má gestão prisional que está a ser feita, e ao permitir que os reclusos não tenham qualquer controle a nível disciplinar e não se tenham um controle a nível do comportamento mais violento com o corpo da guarda prisional.
2: As explicações de Frederico Moraes, presidente do Sindicato Nacional do Corpo da Guarda Prisional, ao jornalista Paulo Jorge Duarte. Já em greve estão hoje os guardas do estabelecimento prisional junto à Polícia Judiciária de Lisboa. Uma greve total que deve prolongar-se até ao final do mês. O protesto surge pela falta de implementação de medidas de segurança e de reorganização.

0: organização do serviço. Este primeiro dia de greve dos guardas no estabelecimento prisional junto à PJ de Lisboa teve uma adesão de 100%. O Conselho de Ministros deu hoje luz verde à Marinha para comprar os serviços a uma agência da NATO para modernizar e ampliar as instalações da Base Naval de Lisboa, Alfeite. Uma despesa até 21 milhões de euros. Esta foi uma das decisões da reunião do Governo de hoje, conhecida através de um comunicado enviado às redações. Segundo esse mesmo comunicado, o investimento vai permitir reforçar e modernizar infraestruturas essenciais para acolher novos meios navais previstos no Plano de Investimento de Defesa. Adianta ainda o Governo que vai contribuir para que sejam cumpridas as metas assumidas por Portugal no âmbito da NATO, da União Europeia e das operações de busca e salvamento marítimo. O Instituto Português do Mar e da Atmosfera alargou até sábado o aviso amarelo para o distrito de Faro, em causa à persistência de valores elevados da temperatura máxima. Em comunicado, o IPMA indica que o aviso é agora válido até às 6 da tarde de sábado, devido à previsão de tempo quente, em especial no interior do distrito de Faro. Depois de 3 semanas de muita procura, eis que vão diminuindo as filas para obter o cartão que garante transportes gratuitos para os residentes na cidade do Porto. Ainda assim, ouvem-se queixas sobre as falhas nos serviços online. Ana Inês Batista.
1: Depois de 3 semanas de filas longas e tempos de espera superiores às 5 horas, esta quinta-feira os portuenses que se deslocaram ao gabinete do munícipe esperaram cerca de meia hora para receberem o cartão que permite usufruir de forma gratuita dos transportes públicos da cidade. Funcionários da autarquia fizeram a triagem.
2: A mim informaram-me que hoje que está a menos fila, costuma estar muita fila. E como costumava estar muito, eu deixei-me estar a ficar mais para o fim.
3: Já tenho tentado vir aqui mais vezes, mas não consigo, que a fila dava até lá acima. Agora que está mais calmo, estou aqui.
4: Está aqui há duas.
5: Há duas, mas quando vem já estava muita gente. Mas está mais calmo.
1: Para alguns, esta já não é a primeira vez que tentam obter o cartão municipal. Também as queixas sobre as falhas nos meios online continuam.
6: Sustentam, falha sempre alguma coisa.
3: Eu fiz online, sabe o que é que me mandaram? Que eu que não mandei o comprovativo de morada. A gente a fazer o online manda o comprovativo. Eu disse, pronto, vou ter que lá ir e vim aqui.
7: Faltava o certificado de residência. E foi, portanto, a partir de 6 horas já o tinha, hoje tenho aqui e venho aqui outra vez.
1: Hoje o cenário é bem diferente daquele que se tem visto nos últimos
7: dias. Pois, já ontem me admirei que estava no mesmo nível aqui, ontem de tarde, à meia, quando vim do arquivo. E, portanto, realmente tem diminuído.
1: Com a afluência elevada, o município reforçou os balcões exclusivamente dedicados ao cartão Porto, para além dos 4 postos dedicados à atualização do passe metropolitano gratuito para as pessoas que já têm o cartão.
0: A reportagem da Ana Inês Batista, junto do gabinete do município do Porto. Dia de competições europeias, o Benfica recebe esta noite os escoceses do Hearts, a primeira mão da terceira pré-eliminatória de acesso à Liga 5:30. Até já.
8: Até já, Alexandre, estamos nesta tarde de quinta-feira.
9: Até já.
8: Estamos nesta tarde de quinta-feira com muito calor e sempre com uma animação incrível aqui no estúdio, mesmo com os microfones fechados, eu e a Luciana não nos calamos. Andamos aqui a magicar coisas. Olha, um dia destes vamos contar tudo o que a gente está aqui a magicar e você, caro ouvinte, você vai ficar de boca aberta. Tal e qual como a nossa querida Ana Bastos, que está refrescar-se na sua piscina de armação de pera, que nos mandou a mensagem a dizer que estão 32 graus. Ela na piscina e a gente
9: beijinhos,
8: aqui no estúdio.
9: Beijinhos, Ana, querida, diverte muito.
8: Há vidas assim, pá, há vidas assim. Olha, por falar há vidas assim, daqui a pouco o Vítor Figueiredo traz mais um episódio. Entretanto, já a seguir, olha, temos novamente o grande Ricky Martin. Vamos recuperar She Bangs.
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0: She bangs. E a nossa querida amiga Luciana Abreu, por onde passa, faz aqueles...
1: Bang, bang.
0: Saca da pistola da alegria, da emoção, da energia positiva e, olha, contagia toda a gente. Disparas no coração de todas as pessoas, não é?
1: Não. Quer dizer, depende. Disparar pode ser positivamente e negativamente.
0: Não, positivamente, claro. Então,
1: mas pode acontecer o contrário também, não é?
0: Também?
1: Pois, vai que a minha energia não bate com a energia da outra pessoa.
0: Que faz ricochete.
1: Pois. Bang, bang. À retaguarda.
0: Olha, por falar em bang-bang e aqui aventuras diferentes, como disse hoje, estreou o filme do Carlos Paião, um filme que retrata a vida deste grande cantor. Mas ontem, contaste-me tu, que foste ao cinema ver o novo filme do Homem-Aranha, que está a ser um grande sucesso no cinema. Como é que foi o filme? É bom?
1: Olha, o filme é muito bom, mas eu pensei que me ia emocionar mais. Estava à espera de um bocadinho mais.
0: Era?
1: Sim. A nível técnico, espetacular, mas entre os dois protagonistas...
0: Continuam a ser os mesmos dois, não é?
1: Exatamente.
0: Que são um casal, não são?
1: São um casal na vida real. Não sei, estava à espera de mais emoção.
0: Ok, eu sou um fã do Homem-Aranha, sabes? E, portanto, quero ver se conseguia ver esse filme. Mas,
1: vai, porque vale a pena.
0: Vale a pena.
1: Este é o meu olhar clínico de atriz, não é?
0: Claro,
1: Eu quando vejo os filmes não vejo como
0: provavelmente espectador normal,
1: tu,
0: não
1: é?
0: Claro.
1: Eu estou a imaginar uma equipa técnica de 50 pessoas.
0: Sim, mas...
1: Repetir a cena.
0: Exato.
1: Aquele sorrisinho no canto do lábio que o ator está-se a aguentar para não rir.
0: Os detalhes técnicos todos, não é?
1: Os detalhes técnicos todos.
0: Pronto, exato. Tens essa tua visão de atriz, que é normal. Bom, entretanto, voltamos aqui a este Dai Dai, que a nossa querida Luciana...

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0: e agora seguimos com um grande clássico dos anos 90. Era daquelas músicas que brincávamos, que era Tenho Fome e Não Tenho Nada Para Comer. Não te lembras desta música? Não?
1: Não me lembro.
0: Lembras-te?

0: É a música do Snow Informer. Foi um grande êxito nos anos 90. Bom.
1: Olha, e sabes o que é que me fizeste lembrar? A Shakira tem uma música.
0: Diz-me.
1: Que também me leva a ouvir, parece-me ouvir sua cachorra. Sua cachorra.
0: Parece, exato, parece a música também da Liga dos Campeões, que faz lembrar aquela música da Liga dos Campeões, tanana, que é uma orquestra, e parece que se ouve lasanha.
1: Ah, pois. E a outra? Bum, bum, bum, bum, batatas com atum.
0: Muito bem, olha, com fome e com batatas com atum até já lanchava, sabes? Mas tenho ali um lanchezinho para daqui a pouco, para o intervalo.
1: O que é? Um bolinho?
0: Um bolinho, com a aguinha. E pronto, e siga, olha. E
1: tu podes, tens 1,95m, podes.

0: E vou-te mandar um grande beijinho para ires para casa descansar, que amanhã temos mais uma edição de Bom Dia, um regresso a casa. Vai devagarinho, vai de fininho.
1: Olha, agradeço muito, gostei muito desta nossa semana, foi incrível, obrigada.
0: Mas amanhã há mais.
1: Não, amanhã não estou contigo.
0: Ai, não estás, querida.
1: Amanhã faço aqui entre nós com a Lara.
0: Ok.
1: Das 11 à 1 da tarde.
0: Ah, pronto, é um especial. Olha, então, só agora.
1: É, à sexta-feira eu faço com a Lara.
0: Pronto, estás a ver, só agora é que me disseste, agora vou ficar triste.
1: Amanhã até que é, dá solito.
0: Estou aqui com saudades tuas, Luciana.
1: Olha, mas eu gostei muito.
0: Ainda bem, também. Eu.
1: Alberto, se nos estás a ouvir aí da Praia da Rocha.
0: Então é a nossa despedida.
1: É.
0: É a nossa despedida.
1: Só que eu não gosto de despedida, sabes?
0: Porque... Então é até já.
1: Nós, de repente, a vida dá uma volta, e tudo muda.
0: Sim, mas tudo muda. E o mais engraçado é que neste último dia de emissão, então, combinámos já aqui uma coisa muito gira, mas não vamos contar.
1: Não vamos contar.
0: Não, é segredo, segredo. Lúcia, beijinho.
1: Bom trabalho, bom descanso. Bom casa e
0: até amanhã.
1: Estou incluída.
0: Até amanhã, mas que a gente declara-se por aí. Beijinhos. E para o final desta meia hora, beijos, querida Sombrer, que este 12 to 12, às 5h30, de novo as notícias.

0: 5:30 da tarde, de novo a informação. Vamos à síntese com a jornalista Alexandra Pereira. Boa tarde, Alexandra.
1: Boa tarde. O Benfica recebe esta noite os escoceses do Hearts para a primeira mão da terceira pré-eliminatória de acesso à Liga Europa. Ontem, na divisão ao jogo, o mercado de transferências acabou por estar em destaque. Depois da saída de António Silva, enquanto não chega um defesa central, Marco Silva admite fazer adaptações no plantel.
2: Se assim tiver que ser, algumas formas de chegar lá através das características individuais de um ou outro jogador, principalmente da zona central, que possam fazer essa posição, não sendo a posição de raiz, acho que não há que escondê-lo. Estou-me a referir à questão do Manu, à questão do Enzo também, e esta é a realidade do Benfica neste momento.
1: Marco Silva, ontem na divisão deste Benfica Hearts, desta noite. O jogo está agendado para as 20h no Estádio da Luz. A partida vai ter relato aqui na Correio da Manhã Rádio. Antes, o Sporting Braga recebe os bielorrussos do Dinamo Minsk para a terceira pré-eliminatória da Liga Conferência. Esse encontro começa às 7:30. Sobre o mercado de transferências, caiu por terra a venda de Diomande. Sporting e Nottingham Forest não se entendem. A transferência está na iminência de fracassar. É uma notícia que está a ser avançada pelo site Mais Futebol, que revela divergências aparentemente inultrapassáveis entre os mandatários dos dois clubes. Em sentido inverso, já haverá acordo total entre Sporting e Watford por Irancunda. A notícia é do jornal Record, que adianta que o Sporting vai pagar 15 milhões de euros.

0: com mais 3 milhões dependentes de objetivos pelo extremo australiano. O jovem jogador de 20 anos já tem autorização para viajar para Portugal para fazer exames médicos e assinar um contrato válido para as próximas 5 épocas. Ainda sobre o Reino do Leão, ontem Luís Suárez abandonou o treino do Sporting sem autorização da equipa técnica. Terá sido num momento de fúria que acabou por ser minimizado por Rui Borges. Avança o jornal Record que Luís Suárez ficou irritado a meio de um exercício de corrida em que a equipa técnica recolhia dados biométricos dos jogadores. Este será de resto o tema para abordarmos no Record online desta tarde, depois das 6 da tarde, hoje com o jornalista Rui Dias. Assinalou-se ontem o primeiro ano da morte de Jorge Costa. Ao final do dia, o plantel do Futebol Clube do Porto levou o troféu da Supertaça à missa de homenagem a Jorge Costa na Igreja do Cristo Rei na Foz do Douro. Ao momento assistiram todos os jogadores, incluindo da equipa B, o presidente do Futebol Clube do Porto, André Villas-Boas, optou por não prestar declarações aos jornalistas. Por último, o ciclismo está terminada a primeira etapa da Volta a Portugal. Essa passagem pela chegada em Sintra aconteceu há apenas alguns minutos, foi então o fim de uma ligação de 157 quilómetros que começou na Lourinhã. Na frente terminou o português Francisco Campos com o tempo de 3 horas e 39 minutos. Em segundo, o espanhol Daniel Cavia. Em terceiro, o português Carlos Salgueiro. No quarto lugar, terminou esta primeira etapa da Volta a Portugal o português Rui Oliveira, que é de resto o novo camisola amarela, está na frente da geral da Volta a Portugal em bicicleta. Esta tarde é também notícia a volta à Polónia, já que o português João Almeida caiu esta quinta-feira, magoou-se com alguma gravidade. Fica afastado da luta pelo triunfo na Volta à Polónia, que venceu em 2021. Numa etapa marcada pela chuva, esta queda envolveu cerca de 30 ciclistas. Aconteceu a 40 quilómetros da meta. João Almeida, que seguia no lugar 99 da geral, mas a apenas 30 segundos do primeiro, caiu para a posição 131, a uns irrecuperáveis 16 minutos do primeiro da geral desta volta à Polónia. As notícias regressam às 6. Até já.
1: Até já, Alexandra. Estamos neste momento a 25 minutos das 6. Já sequer temos mais música. Lisa com Born Again para ouvir aqui na Correio da Minha Rádio.
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Música cheia de energia nesta tarde de quinta-feira, dia 6 de agosto, dia em que a Ponte 25 de Abril faz 60 anos, é verdade. Por falar em Ponte 25 de Abril, de trânsito que já está congestionado de acesso à ponte, também na zona das portagens para a Baixa de Almada, sentido oposto também com fila desde Campo Lide. De resto, no Porto, temos já acidente também na VCI, isto na zona da Furada, Francos e Via Norte. Bastante trânsito na Via Norte, Boa Vista, com este acidente. Estamos a 20 minutos das 6 da tarde, já a seguir vamos à edição de Fala Barato com o grande Eduardo Madeira.

0: a pergunta de hoje é: sabe que agora nas praias também há uma bandeira roxa?
1: Luzinha Barbosa, sou nadadora salvadora na Costa da Caparica. Essa bandeira roxa existe sim, e significa que os banhistas têm de ter cuidado, porque existem no mar organismos potencialmente perigosos, nomeadamente medusas, caravelas portuguesas ou aquela maltinha do tijolo. A malta do tijolo são aqueles azeiteiros que usam a rádio aos berros nas praias. A presença de qualquer um destes organismos deve fazer com que o banhista tenha cuidado para não sofrer lesões na pele, lesões nos olhos ou lesões nos ouvidos. Ouçam os conselhos dos profissionais como eu. Sim, porque eu sou muito profissional. Para mim, trabalho é trabalho, caiaque é caiaque.
2: David Manaia, formado em Ciência Política pela Universidade da Veda, que é mesmo assim, bandeira roxa. Já ouviu falar em azul, depois já ouviu falar de uma bandeira que era aos quadrados, e claro, pronto, havia a vermelha, a amarela e a verde. Agora roxa. Devem estar a preparar-se para meter na praia alguma bandeira LGBTMRPP. E depois só podes nadar se fores gay ou lésbico. Caso contrário, não tens direito a nada. Isto é uma ditadura, é o que é. É como diz o André, isto só lá vai com três Salazares, pá. Com o Salazar só havia uma bandeira que era cinzenta e era assim nas praias. Uma coisa ao homem, que é mesmo assim.
3: Adélia, mais falta que eu porto. Eu já vi aqui uma bandeira dessas que é tipo cor de vinho ou o que é aquilo. Mas eu desconfiei que fosse alguma praia onde vendessem vinho. E aí evitei ir lá com o meu Silvério, que ele é goloso por bebida. Aliás, o meu marido foi proibido de beber álcool pelo médico. E então agora só bebe cerveja. Eu já lhe disse que acho que a cerveja também é álcool, mas ele diz que não tem álcool. Ou melhor, ele diz que a cerveja só tem vestígios e que nem é caso para deixar de beber. É como certos sumos de laranja, também tem vestígios de fruta. Mana, chega a contar como sumo de laranja. O meu problema é que quando a gente bebe 10 litros de cerveja por dia, os vestígios passam a ser provas do crime.

0: Vocês me entendem? Ai, já passei tanto na vida.
1: Idalécio Pontão, tenente na Armada Portuguesa. A bandeira roxa é uma bandeira que alerta para o perigo de na água termos organismos nefastos. Isto pode não ser levado a sério, mas atenção que ainda há pouco tempo um indivíduo foi picado nas partes íntimas por uma espécie de alforreca e aquilo inchou de tal ordem que agora o homem não tem descanso junto ao público feminino. Ele era contabilista na Ramada e agora é stripper em despedidas de solteira. E mudou de nome de Arnaldo Simões para Paulo Giboia. Enfim, não me parece um final triste, mas podia ter corrido mal. Imaginem que a alforreca morde no nariz. Tinha de mudar de nome para Júlio Isidro. Por isso, as autoridades aconselham mais atenção.

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Bom, espero que esteja a ter um ótimo regresso a casa nesta quinta-feira, dia 6 de agosto. Comigo, Joaquim Batalhão, aqui na Correio da Manhã Rádio. Estamos sempre com as melhores frequências, 90.4 Grande Lisboa, 94.8 Grande Porto e também em sempre-radio.pt. Música de Ray com Where Is My Husband. A senhora perdeu o marido e nestas coisas na vida, quem perder o marido ou a mulher é um problema, é verdade. Bom, entretanto, voltamos aos anos 90 com esta grande canção dos Cranberries, este Dreams. Daqui a pouco também ainda Luís Miguel com o Suave, à hora certa, notícias. Boa tarde, boa quinta-feira, bom verão, boas férias. Esteja onde estiver, fique connosco, vá e ponha lá o rádio mais alto, que esta canção é incrível. Dolores O'Riordan, canta lá, diz lá.

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0: Muito boa tarde, são 6 horas. Vamos para o Jornal das 18 com a jornalista Alexandra Pereira. Boa tarde, Alexandra.
1: Boa tarde. Há um incêndio ativo esta tarde numa zona de mato na localidade de Póvoa de Cerveis, Mangualde. O alerta foi dado apenas alguns minutos depois das 3 da tarde. De acordo com o site da Autoridade Nacional de Proteção Civil, estão, nesta altura, destacados para o combate às chamas 177 operacionais, apoiados por 46 viaturas e 7 meios aéreos. É, de resto, a única ocorrência em destaque no site da Proteção Civil esta tarde. O Ministro da Administração Interna já reagiu à notícia de que vai ser julgado pelo Tribunal de Contas. Em causa estão infrações financeiras detectadas numa auditoria em 2023. Luís Neves era então Diretor Nacional da PJ. Em causa estão pelo menos 2 contratos que o Tribunal de Contas considerou nessa auditoria que não respeitavam as regras de contratação pública. Esta tarde, à margem de um evento no Estádio de Leiria, o Ministro mostrou-se tranquilo, não só sobre este tema, como também sobre a decisão da Ministra da Justiça, que ordenou uma auditoria à Polícia Judiciária e à direção de Luís Neves.
2: Senhora Ministra da Justiça ordenou e ordenou bem. Eu já disse que estou absolutamente tranquilo e ainda bem que todas essas auditorias, investigações, averiguações, audições se façam para que, no final, a verdade de tudo venha ao de cima. Portanto, quero dizer que estou absolutamente tranquilo e também que estou desejoso, se necessário for, de colaborar e contribuir com o meu conhecimento para essas questões. Outra questão sobre este tema que vou falar, que é a questão do Tribunal de Contas. Contrariamente àquilo que tem vindo a ser dito, fui eu que requeri a intervenção do Tribunal de Contas. A Polícia Judiciária foi inspecionada. Quer dizer que nos últimos anos a Polícia Judiciária teve inúmeras inspeções, em que saímos bem globalmente delas, e sou eu próprio, portanto, eu não vou ser julgado, sou eu próprio que faço a necessidade de fazer intervir o Tribunal de Contas, portanto...
3: Todas as informações que lhe são, todos os dados que lhe são imputados.
2: Claro que sim, que não o reconheço, porque senão não estaria aqui a falar com esta forma tranquila e a dizer, não é o Tribunal que me chama, não é o Ministério Público que me chama, sou eu próprio que entendo que essa decisão tem que ser revista e por isso eu próprio convoquei o Tribunal de Contas e o Tribunal de Contas será magnânimo como sempre.
1: A reação de Luís Neves, Ministro da Administração Interna, esta tarde, à margem de um evento no Estádio de Leiria.

0: Entretanto, e tendo em conta as notícias que têm vindo a público, garante o diretor da Unidade de Combate ao Tráfico de Estupefacientes que os inspectores da PJ não estão abalados com o que tem sido dito sobre a Polícia Judiciária. Em declarações à RTP, João Oliveira assumiu, sim, algum desconforto. Assegura que têm sido ditas várias mentiras, mas nessas declarações à RTP não esclareceu que inverdades são essas. Sobre outro tema polémico este verão, o Ministério da Educação garantiu hoje que as notas dos exames nacionais do ensino secundário realizadas na segunda fase vão ser fixadas amanhã, como previsto. A tutela garante igualmente a divulgação dos resultados das reapreciações da primeira fase esta sexta-feira. Em comunicado emitido esta tarde, o Ministério da Educação refere que os resultados da segunda fase vão ser enviados às escolas ainda hoje. A tutela definia às 5:30 da tarde como esse limite para que as pautas fossem afixadas amanhã de manhã, ou seja, a ter sido cumprido este prazo. As escolas estão já na posse dos resultados da segunda fase dos exames nacionais do secundário. E precisamente em frente ao Ministério da Educação acontece esta tarde uma manifestação organizada pelo Sindicato STOP e pelo Movimento de Técnicos Especializados de Educação. Reivindicam um novo modelo de concurso para esses técnicos. Daniel Martins alerta que podem não estar garantidos para o ano letivo que se avizinha.
1: Há duas principais reivindicações: a suspensão dos concursos atuais centralizados nas escolas e o fim das injustiças para os técnicos. Essas injustiças compartem desde logo a não vinculação dos técnicos precarizados que estão há 5, 10, 15, 20 anos nas escolas a assegurar o acompanhamento aos nossos alunos. Estamos a falar de psicólogos, estamos a falar de terapeutas da fala, estamos a falar de fisioterapeutas, estamos a falar de técnicos de informática, estamos a falar de assistentes sociais, de educadores sociais, de intérpretes de língua gestual, elementos essenciais da escola que funcionam como equipa para garantir todo o apoio aos alunos. Estes técnicos estão precários há anos nas nossas escolas e há aqueles que ainda por cima estão vinculados e que por mobilidade se aproximaram a casa, mas que ainda não estabilizaram nesse posto. Chama-se isso consolidar a mobilidade. Tudo isso, estes concursos que o Ministro tinha prometido serem centralizados e nacionais para garantir essa mesma vinculação aos técnicos precários, foram descentralizados. Seria um modelo aproximado ao que acontece com os professores. O que é que acontece? Significa que este modelo descentralizado está a provocar inúmeras injustiças e irregularidades nesses mesmos concursos. O Governo não a calculou e provocou mais um caos. O que é que isto significa? Que nós vamos chegar a setembro e as escolas não têm assegurado esses técnicos.
0: Daniel Martins do STOP num protesto esta tarde frente ao Ministério da Educação, acompanhado pela jornalista Beatriz Ender. Em São Cosme Gondomar, três homens roubaram uma mochila com um telemóvel e 3 barras de ouro. A vítima de 40 anos ainda terá tentado resistir ao trio que conseguiu fugir de carro. A PSP está a investigar o caso. Ana Inês Batista.
2: Os três suspeitos abordaram a vítima, um homem de 40 anos, quando estava na rua António Nobre, em São Cosme, no concelho de Gondomar. Com recurso à força física, roubaram a mochila que o homem transportava e onde estavam guardadas 3 barras de ouro e um telemóvel. De seguida, os assaltantes fugiram num carro de marca BMW e cor preta. Ao que foi possível apurar, a vítima seria cliente de um escritório ligado ao setor da ourivesaria, localizado nas imediações do local onde ocorreu o roubo. Seria para essas instalações que se dirigia quando foi abordada. As barras de ouro levadas pelo trio estão avaliadas em mais de 300 mil euros. O alerta foi dado pelas 10:30 da manhã desta quinta-feira. A PSP foi acionada para o local e à chegada já não encontrou os suspeitos. Os agentes realizaram diligências e recolheram o depoimento do homem roubado. No decurso da investigação, foi possível apurar que o carro usado na fuga seria também furtado. Horas após o crime, a viatura foi localizada ainda no concelho de Gondomar. A Divisão de Investigação Criminal da PSP investiga as circunstâncias em que ocorreu o roubo e procura identificar os 3 assaltantes.
0: A reportagem da jornalista Ana Inês Batista. Dia de competições europeias, o Benfica recebe esta noite os escoceses do Hearts para a primeira mão.

0: da terceira pré-eliminatória de acesso à Liga Europa. O jogo está agendado para as 8 da noite no Estádio da Luz, onde vão chegando os adeptos das Águias para assistir à partida. A reportagem é do Cláudio Constantino.
1: Espera-se casa cheia para este jogo do Benfica frente aos escoceses do Arte. Já começam a chegar os adeptos do Benfica ao estádio para esse jogo da primeira mão da terceira pré-eliminatória da Liga Europa. Muito boa tarde. Olá. Está confiante para o jogo de hoje?
2: Completamente. Não temos outra missão que não seja ganhar. Estamos a jogar em casa com os nossos adeptos, por isso o objetivo, o único objetivo que pode existir perante o Benfica, para o Benfica, é ganhar.
1: Está satisfeito com o mercado que o Benfica tem feito esta temporada?
2: Mais ou menos. Acho que deveríamos estar a ser um bocado mais assertivos. Estamos um bocado atrasados no mercado de transferências. Acho que a questão do central já devia estar mais definida. Inclusive mesmo as questões das saídas, acho que devia-se tentar resolver um bocado mais cedo.
1: António Silva saiu, só veio o Lenglet e Gabriel Índio para a defesa central. Hoje vai jogar Tomás Araújo com o Lenglet. Acredita que Marco Silva tem que pressionar Rui Costa para ter mais depressa possível no central?
2: Se não pressiona, devia pressionar, porque o Índio não é para jogar, não é para a equipa titular, ou seja, ainda não tem capacidade, ainda está a entrar na Europa, ainda vai ter aqui um período de transição. Necessitamos aqui de um central com alguma experiência, com algum traquejo europeu, para podermos rodar, principalmente com três centrais. A época vai ser muito longa, precisamos claramente de um bom central.
0: O que vão dizendo os adeptos do Benfica que se preparam para assistir no Estádio da Luz ao jogo desta noite? Uma reportagem do jornalista Cláudio Constantino. Este Benfica Hearts começa quando forem 8 da noite. A partida vai ter relato aqui na Correio da Manhã Rádio. Dizer ainda que antes o Sporting de Braga recebe os bielorrussos do Dinamo Minsk para a terceira pré-eliminatória da Liga Conferência. Esse encontro começa às 7:30. São de resto também temas para o Record Online. Hoje com o Rui Dias, é já dentro de alguns minutos, aqui na Correio da Manhã Rádio. Até já.
3: Até já, Alexandra. Voltamos à emissão regular. Já a seguir vamos também com mais música na Moura, dia de folga. Não perca, daqui a pouco vamos ter ainda então o Record Online, de facto, e também ainda com a edição de Análise Global com o Germano Almeida. Estamos com 10 minutos depois das 6. Regresso a casa nesta quinta-feira, dia 6 de agosto.
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12: Pior mesmo é o gasóleo, com uma subida de mais de 20 cêntimos por litro.
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1: Bom, já a seguir vamos então à edição de Record Online. Tudo sobre o desporto para ouvir já a seguir.

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1: Hoje com o jornalista Rui Dias, a quem começo por cumprimentar. Boa tarde, Rui. Seja bem-vindo a mais um Record Online. Hoje, naturalmente, não podemos deixar de começar por esse jogo que começa já menos de duas horas até essa partida, que é o arranque desse Benfica Hearts. Esta noite, o que esperar desta primeira mão da terceira pré-admiratória de acesso à Liga Europa?
2: Olá, boa tarde. É um jogo que o Benfica tem a obrigação de ganhar. É um adversário que está ao alcance, que começou a época de uma forma um bocadinho estranha, perdendo a eliminatória da Champions. E, portanto, é um jogo em que o Benfica, penso que poderá aproveitar este... o fator casa para construir um resultado que lhe permita fazer uma viagem mais ou menos tranquila até à Escócia.
1: Ou seja, mesmo o facto de a equipa ainda não estar totalmente definida, ainda de estar tudo em ebulição no mercado de transferências também em relação ao Benfica, não deve ter influência no resultado desta noite, é isso?
2: Não parece, porque por outro lado também há alguns jogadores que estiveram no Mundial e que não têm, enfim, ainda não tiveram a possibilidade de contribuir para a equipa, estão a chegar e serão reforços para Marco Silva. Estou a pensar em Sheldrup, estou a pensar em Richard Rios, enfim, são jogadores que melhoram em grande medida a equipa do Benfica, sendo verdade que com o mercado em aberto, e é preciso ter em conta que isto vai durar até setembro, os clubes portugueses estão na iminência.

0: tendência sempre de poder perder os seus melhores jogadores, os jogadores que interessam verdadeiramente às grandes potências do futebol internacional, estão um bocadinho à mercê, enfim, porque por outro lado também não podem recusar propostas de muitos milhões que podem estar ao virar da esquina e que colocam-nos numa situação debilitada, porque muitas vezes perdem jogadores e já não têm muito tempo para repor a qualidade que lhes roubam.
1: Bom, dizer apenas sobre este Benfica Hearts que a partida vai ter relato aqui na Correio da Manhã Rádio para acompanhar então a partir das 8 da noite. Rui, há um outro tema hoje em destaque, envolve o Sporting e envolve uma aparente birra de Luís Suárez. É isso? Conta-nos tudo. O que é que aconteceu no treino de ontem do Sporting?
0: Pois é uma situação, enfim, noutros tempos não seria uma coisa muito grave, mas as coisas mudaram e realmente, enfim, o Luís Suárez teve um comportamento bastante impróprio para com elementos da equipa técnica do Sporting e, enfim, criou-se aqui um problema que noutras condições seria uma forma, muitas podíamos interpretar como um desejo do Luís Suárez, enfim, querer sair e estar interessado em sair. Não sei exatamente qual é a motivação, não parece que ele queira abandonar o Sporting neste momento, mas de facto criou uma situação difícil ao próprio treinador, de tal forma que não é líquido que o Luís Suárez vá ser o titular na Amadora. Portanto, eu diria mesmo que se o jogo fosse hoje à noite, jogaria o Ioannidis com Luís Suárez aí para o banco ou não. Mas, enfim, ainda faltam umas horas para esse jogo e, enfim, a situação pode-se resolver até lá.
1: Mas, de facto, perceber que um jogador deste nível terá ficado incomodado com uma exigência relativa a um qualquer exercício físico durante o treino, não sei se será assim muito aceitável.
0: Não é aceitável. Nós também não vimos bem o que é que aconteceu, mas, enfim, vamos supor que coisa boa não foi, que acho que houve uns palavrões, houve uns insultos, houve umas garrafas pelo ar e uns pontapés em coisas que estavam por ali espalhadas, e isso naturalmente que é inaceitável para um funcionamento normal de um grupo que prepara tranquilamente os seus jogos e leva a cabo a sua preparação. Portanto, daqui o que resulta daqui é que Luís Suárez não está muito bem da cabeça, portanto precisa de serenar. Há qualquer coisa que o afeta, resta saber, enfim, o que é que pode ser, porque não existem, pelo menos nós não temos registo de outros comportamentos parecidos com este. Portanto, é um episódio novo, digamos assim, da sua personalidade e da sua forma de estar no grupo.
1: Bom, bem veremos se repete, se terá consequências. Naturalmente vamos acompanhar também essa temática. Muito rapidamente, Rui, antes de fecharmos este Record Online, porque sobre os Leões também há novidades sobre Jenny Catamo, mais interessado agora em sair, é isso?
0: Pois é, difícil de... Existe um movimento que até foi lançado pelo selecionador moçambicano Chiquinho Conde, que é um jogador, foi um antigo jogador com passado no Sporting, no próprio Sporting, que lançou um repto ao Sporting de que chegou o momento de deixar sair o Jenny Catamo. Não percebi muito bem o que é que o Chiquinho Conde quis dizer com isto. A verdade é que o Sporting não está interessado em vender, em que o Jenny Catamo saia, mas surgem notícias e surgem informações de que o próprio Jenny estará interessado em mudar de ares, atendendo a que os interessados no jogador são clubes, não de primeira linha, mas clubes da Premier League, admito que enfim, mesmo não indo para os Liverpools e os Arsenais e não sei o quê, quer dizer, que seja aliciante para o Jenny ir ganhar mais dinheiro e estar numa montra que, durante o ano, obviamente, é uma montra muito mais apetecível do que o campeonato português. Portanto,
1: é assim mais um tema para acompanhar em Record Online.
0: E estes vão ser, estes vão acompanhar-nos até setembro. Estas coisas de jogadores a entrar e a sair e a quererem sair e a não os deixarem, isto vai ser...
1: Se recusa e vontades, não é?
0: Exatamente, exatamente.
1: Bom, Rui, resta-me agradecer-te. Obrigada. O Record Online está de regresso amanhã, depois das 6, aqui no Regresso à Casa da Correio da Manhã Rádio.
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8: Seguimos mais música já a seguir aqui na... É isso mesmo, o Jardim dos Calados com Dias Sem Ti. Daqui a pouco, novamente, notícias às 6h30. Correio da Manhã Rádio, fique bem. Bom regresso a casa.

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1: Isso mesmo. Desde acordar, Mónica Peixoto, Luís Silva, Filipe Galamba e ainda comigo, João Heitor, até bem perto das 11 da manhã. Vamos então aqui comentar com o nosso inspetor. Já joguei um hockey em patins.
2: Me escapou aqui um pequeno acidente.
1: Eu sabia.
2: Falámos dele.
1: Eu sabia. É o que dizia o grande jornal. Isto passa a correr o dia.
3: Passo os meus dias em longas filas.
1: Por isso é que nós ficamos aqui no bom dia da correr da manhã. Vamos ao trânsito, vamos embora. Precisa de um homem. Esse homem é Luís Silva. Um homem.
2: A promoção está bem feita.
1: A melhor informação de trânsito.
2: Vou tentar fazer o meu melhor.
1: Isso mesmo.
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4: Seis e meia da tarde, Síntese Notícias com a jornalista Alexandra Pereira. Boa tarde, Alexandra.
5: Boa tarde. É português, o primeiro pároco centenário do mundo, o padre Tobias Alves da Silva, comemora hoje 100 anos de vida, 76 deles dedicados ao sacerdócio. É dia de festa na paróquia de Pedralva, em Braga.
6: Em nome do Pai, e do Filho, e do Espírito Santo.
7: Padre há 76 anos e pároco há 75, o padre Tobias Álvares da Silva celebra hoje 100 anos de idade. Trata-se do primeiro pároco centenário em todo o mundo, um acontecimento que deixa os paroquianos orgulhosos.
8: É uma alegria para a freguesia, é sempre um... Nem sei como é que eu hei de explicar, ele estar nas faculdades que está e na celebra as missas, faz tudo e pela idade que ele... Pronto, os 100 anos que vai fazer, não é qualquer pessoa que consegue, não é, fazer o que ele faz, e acho para a freguesia que é, para nós, é um orgulho.
9: Orgulho, orgulho mesmo, orgulho, orgulho. Eu falo muito com ele, falo sobre as obras todas que faz falta. 100 anos não é todos os dias, é um acontecimento no mundo. Não há palavras para escrever, é uma coisa destas. E a pessoa, eu sinto-me feliz por isto, honrado por isto, e acho que toda a freguesia havia de colaborar com este acontecimento, porque não temos mais nenhum.
10: Todos os domingos vou buscar o jornal que ele gosta de ler, o Correio da Manhã, e eu vou sempre buscá-lo a Paulo todos os domingos de manhã de propósito para que ele consiga ler o jornal.
7: A paróquia de Pedralva, no concelho de Braga, está em festa e o ponto alto será uma missa solene que contará com a presença do arcebispo primaz de Braga e que está marcada para as 6:30 da tarde.
5: Precisamente por esta hora, um trabalho do jornalista Secundino Cunha sobre o primeiro pároco centenário, o padre Tobias, faz hoje 100 anos. Mas hoje também se comemoram os 60 anos da Ponte 25 de Abril em Lisboa, uma das maiores travessias suspensas da Europa. São 6 décadas de uma história que se faz de muitas curiosidades.
11: Até aos anos 60, quem quisesse atravessar o Rio Tejo tinha de apanhar um barco. Foi a 5 de novembro de 1962 que tudo começou a mudar e a ponte começou a ser construída. Para dar vida à ideia que estava no papel,

0: Foram precisas 3 mil pessoas a trabalhar diariamente, quase 4 anos e muito, muito material. Foram usadas mais de 70 mil toneladas de aço e centenas de milhares de metros cúbicos de betão. Mas há um número ainda mais impressionante. A Torre Sul está assente a cerca de 82 metros de profundidade. Chegou mesmo a ser a ponte mais profunda no leito de um rio em todo o mundo. Com um vão central superior a 1 km e um comprimento total de 2,3 km, a Ponte 25 de Abril é uma das maiores pontes suspensas da Europa. E não é só comprida. As torres chegam aos 190 metros de altura e o tabuleiro está a cerca de 70 metros acima do nível da água.
1: A ponte é ainda prova viva da Revolução dos Cravos, ou não tivessem tal mudado de nome. Estes 60 anos têm ainda sido marcados por evoluções ao longo da travessia.
0: Quando foi inaugurada, a 6 de agosto de 1966, chamava-se Ponte Salazar. Só depois da Revolução de 1974, recebeu o nome com que a conhecemos hoje em dia. E a ponte nem sempre foi como a vemos atualmente. Até junho de 1990, só existiam 4 vias. E só no final de 1998 é que passaram a existir as 6 em que circulamos agora. Apesar de desde o início ter sido pensada para ser uma ponte com uma plataforma ferroviária, só em 1999 é que o comboio chegou à Ponte 25 de Abril. Até então, só lá passavam carros.
1: São apenas alguns dos factos que marcam os 60 anos da Ponte 25 de Abril em Lisboa, data que hoje se assinala. Francisco Campos venceu hoje a primeira etapa da Volta a Portugal em bicicleta, cumpriu os 157 quilómetros entre Lourinhã e Queluz em 3 horas 39 minutos e 8 segundos. Superou ao sprint o espanhol Daniel Cavia e o companheiro de equipa Miguel Salgueiro. Rui Oliveira foi quarto a cruzar a linha da meta. Sucede como camisola amarela ao dinamarquês Julius Johansson, que tinha vencido o prólogo na quarta-feira. Amanhã o pelotão vai percorrer a segunda etapa entre Sines e Albufeira, uma ligação de 180 km com 3 metas volantes e uma contagem de montanha de terceira categoria em Odeceix. No futebol, contagem decrescente para o Benfica Hearts desta noite às 7. A reportagem a partir do Estádio da Luz, que espera hoje casa cheia. Até já.
2: Até já, Alexandra. Continuamos na emissão da Correio da Manhã. Estamos a 25 minutos das 7. Regresso a casa. Já a seguir temos informações de trânsito.
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2: Bom, em relação ao trânsito, a esta hora na VCI, um acidente com alguma intensidade de trânsito na Afurada, Antas, sentido oposto, também Vila Bom Joia, A3 e Via Norte Boa Vista, acidente. Entretanto, também em Lisboa, segunda circular bastante congestionada, naturalmente acesso à 25 de Abril com muito trânsito já, com fila desde Campo Lide, Aqueduto. Atenção, cortes devido à volta a Portugal da bicicleta. Palácio Nacional de Queluz, hoje encerrada, depois o acesso na IC19 ao Palácio desde as 9:30 da noite até às 11. Portanto, atenção à zona de Queluz, também trânsito complicado ali na IC19. É de sobreviver também no trânsito na Grande Lisboa. Quem canta aqui este tema é CDR Salsa e Michael. Logo a seguir vamos à edição de Análise Global com o Germano Almeida.
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0: Ah, boa noite, Germano.
1: Olá, Rodrigo, boa noite.
0: Donald Trump está confiante de que o Estreito de Hormuz vai reabrir muito em breve. Como é que analisas este aparente otimismo do Presidente dos Estados Unidos?
1: Bom, Donald Trump está a tentar convencer-nos que o Irão está na mesma negociação que os Estados Unidos, mas aparentemente não está. O que o Irão está a negociar é com Oman, uma passagem acordada pelos dois e que interessa aos dois de Hormuz. Não fica ainda muito claro quanto tempo vai durar essa passagem. Será, eventualmente, a autorização iraniana que navios que Oman peça que passem por águas territoriais iranianas, e o contrário, uma passagem partilhada, digamos assim, mas com alguma soberania iraniana. Trump diz que, ainda há bocado ouvíamos isso num vivo de Trump, que os iranianos estão desesperados por um acordo e querem muito conversar. O Irão diariamente desmente Trump e diz que não está a conversar com a administração de Trump, e infelizmente o padrão das últimas semanas ou meses mostra-nos que é mais possível não acreditar em Donald Trump, que mostra algum desespero, esse sim, em ter uma solução que evite a escalada para o regresso da guerra quente. Muito também pelo que soubemos nos últimos dias. Soubemos nos últimos dias algo que nos deve preocupar bastante, que o Pentágono está com falta de stock de munições fundamentais, nomeadamente mísseis de longo alcance, também de interceptores. Isso explicará, vamos muito falar sobre isso esta noite, Rodrigo, o enorme problema que a Ucrânia está a ter, não tendo munições Patriot para se defender dos ataques criminosos da Rússia às cidades ucranianas, como aconteceu também esta noite, como sabemos, mas também para uma eventual escalada, nova escalada para o Irão. E, portanto, Trump não terá neste momento grandes opções que não seja a de dizer que está perto de um acordo, mesmo não tendo essa solução. Pelo meio, há uma leitura, que eu assumo, subjetiva, mas que eu assumo, que, obviamente, o regime iraniano, por muito que tenha aqui alguns problemas internos e algumas divisões, sabe-se, por exemplo, que o próprio Pezeqian, presidente do Irão, poderia estar em risco, tendo em conta a maior assertividade da Guarda Revolucionária iraniana, e por isso também o Presidente do Irão fez questão hoje e ontem de dizer que tem estado em contacto com o Ayatollah, apesar de ser difícil contactar.

0: tal, neste momento, Modjaba Khamenei, mostrando que não há uma divisão séria entre a parte mais política de negociação liderada por Zeksen e outra de Khamenei, mas apesar desta questão interna no Irão, a verdade é que, Rodrigo, o regime iraniano tem lido os sinais do lado americano e percebe que Donald Trump está num contrarrelógio para as intercalares, que tem um problema concreto político interno nos Estados Unidos, tem problema da inflação, tem problema no emprego, tem problema da falta de crescimento económico, como se soube no segundo trimestre deste ano, com um crescimento de apenas 1,5%, e portanto Trump sabe que a última coisa que quer nas próximas semanas, dois meses, é voltar à guerra quente com o Irão. E nesse sentido, o Irão não fará o favor a Trump de resolver a questão diplomaticamente nas próximas semanas ou meses. É a minha leitura, vamos ver se falha ou não.
1: Bem, Germânia, o primeiro-ministro israelita anunciou que Israel não aceitou um plano para Gaza, apoiado pelos Estados Unidos. No fundo, Germânia, que mais garantias é que Netanyahu queria?
0: Bom, claramente a via de Netanyahu, que parece estar a escolher, é a via de confrontar a via americana, também neste ponto. A administração de Trump fez gala de dizer que o Hamas aceitou um acordo para o desarmamento, avançando assim no calendário para a paz em Gaza. Ora, o Hamas, pois, entretanto, disse que para esse desarmamento ser feito é preciso que Israel retire da faixa de Gaza. Israel já fez saber que não retira da faixa de Gaza enquanto o Hamas não desarmar e estamos neste impasse. Pelo meio, Israel volta a dizer que ocupa 60% da faixa de Gaza, que não há condições de segurança para deixar de ocupar enquanto o Hamas estiver ativo e que enquanto constituir um problema de segurança para Israel. É mais uma falta e uma incapacidade da administração de Trump de concretizar aquilo que anuncia. Isto é o primeiro ponto. Por outro lado, hoje e ontem ficou também claro que Israel quer fazer saber, mesmo que Netanyahu não o verbalize desta maneira, de forma confrontativa com Trump, quer fazer saber que Israel quer fazer saber que não quer um acordo a todo custo com o Irão, como Trump aparentemente está a tentar fazer. Isto vai ao encontro daquilo que eu estava a explicar há pouco, isto na parte do Irão, e também não quer sair da faixa de Gaza de qualquer maneira e, portanto, que na verdade não acompanha aquilo que está previsto no acordo do desarmamento do Hamas, que implicava neste momento a intervenção da Força Internacional de Estabilização, avançar para uma situação de transição também política, para avançar nos próximos meses para eleições e até lá uma força policial formada, digamos assim, por essa Força Internacional, mas formada por polícias palestinianos não ligados ao Hamas.
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4: É isso mesmo, a vida ao vivo na Correio da Manhã Rádio, sempre ao vivo. E não sei se a nossa Rita Andrade está parada no trânsito, algures aí por esse Portugal, Belo. Eu não sei se estás...
5: Olá, não estou parada no trânsito, graças a Deus, mas isto tem sido complicado, especialmente para a malta que vai para Sul.
4: Pois, está muito trânsito para o Algarve, não é?
5: É, ali em algumas zonas do Alcácer também, mas sabes o que é bom? É que a malta vai para baixo, vai apanhar o solinho, curtir o verão. E é tão bom ser a vossa nutrido serviço e estar aqui convosco.
4: Ainda bem, ainda bem. E olha, e por falar em verão, vais-nos falar de um cuidado que é, de facto, muito importante, que é ter cuidado ao sol, problemas com a pele, que vamos ouvir então já a seguir.
5: É verdade.
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5: Olá, sejam bem-vindos a este Rita Saúde, sou a vossa nutrido serviço e já sabem, podem ouvir em formato podcast no site da Correio da Manhã Rádio e também em ritanutri.com todos os temas que vou falando por aqui. Hoje vou falar de melasma, porque tenho tido vários pacientes a queixarem-se das manchas na pele e que acreditam que a alimentação não pode ter algum benefício, mas na verdade

0: pode. A alimentação pode ajudar no melasma, mas não faz milagres. O primeiro é explicar o que é um melasma, uma alteração de pele muito frequente, sobretudo nas mulheres. E a verdade é que são umas manchas que aparecem castanhas ou acinzentadas, principalmente na testa, nas mucosas do rosto, no nariz, no buço ou até no queixo. E surge devido a uma produção excessiva de melanina, que é aquilo que faz com que nós tenhamos mais ou menos cor. Nós gostamos todos de estar mais bronzeados, mas na verdade estas manchas querem dizer que houve uma produção excessiva para este pigmento que é o responsável pela cor da pele. É favorecido pela exposição solar, pela luz, alterações hormonais que vão também poder fazer com que haja este melasma. Portanto, não é só o sol, também pode ser uma predisposição genética e até um sintoma de inflamação. Ou seja, não é apenas uma mancha do sol. A alimentação não faz desaparecer, mas pode ajudar a reduzir a inflamação e o estresse oxidativo e vai tornar a pele mais resistente aos danos causados pela radiação. Os alimentos que devem estar presentes, vitamina C com a laranja, kiwi, morangos, pimentos, brócolos, a vitamina E com amêndoas, nozes, sementes, azeite e até o abacate. Os carotenoides como cenoura, tomate, espinafre, couves, manga e melão, e tão bom que é o melão nesta altura, tão fresquinho. Os polifenóis, com frutos vermelhos, chá verde, romã, café e cacau. O ômega 3, com a sardinha, a cavala, salmão, sementes de pinhaça, chia e nozes. E eu vou dizer-vos que a sardinha latada é tão, tão boa. Ainda há pouco tempo, há uns dias, comi e que maravilha, com uma saladinha de tomate. Em relação aos suplementos, os que têm maior evidência científica são, agora vou dizer assim os nomes estranhos, o ácido transâmico oral, mas só quando prescrito pela dermatologista, o polipódium leucotomas, que é um extrato vegetal com efeito fotoprotetor, que vai proteger do sol, da radiação, e o picnogenol, que é muito antioxidante. Depois, a vitamina C e a vitamina E, sobretudo quando existe uma ingestão insuficiente. A astaxantina também apresenta resultados muito bons, embora ainda com estudos que não são específicos para o melasma. Quanto aos cremes, meninas e meninos também, os ingredientes cosméticos com melhor evidência são a niacinamida, que é o vulgo vitamina B3, a vitamina C, o ácido azelaico, o ácido transâmico, o ácido cógico e o retinol ou outros retinoides. Atenção que podem causar alguma sensibilidade para peles que sejam atópicas. E o tiamidol, que é um ingrediente desenvolvido especificamente para reduzir a produção de melanina. Tiamidol. Mas há um passo que é o mais importante do que qualquer suplemento ou cosmético, é usar diariamente o protetor solar 50+, elevada proteção contra os raios solares, idealmente com óxidos de ferro para proteger também da luz visível que pode agravar o melasma. Resumindo, alimentação rica em antioxidantes, muitos mirtilos, muitas laranjas, muito sumo de limão, suplementação apenas quando indicada, cosméticos com ingredientes eficazes e proteção solar diária é a combinação que oferece sempre os melhores resultados. E não se esqueçam, muita, muita água, porque mesmo que não se sintam transpirar, com mais calor, precisamos de mais água. Espero ter ajudado para todas as pessoas que tenham melasma. E já sabem, podem sempre ir a ritanutri.com ou ao nosso site na Correio da Manhã Rádio. E a vossa Nutri Serviço está sempre, terças e quintas, convosco aqui na Correio da Manhã Rádio.
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3: É isso mesmo, Rita Andrade, que volta na próxima semana, também com repetições ao fim de semana, aqui na Correio da Manhã Rádio, agora The Cars com Shake It Up. Daqui a pouco vamos ter também ainda Phil Collins e atualizamos a informação à hora certa.

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0: Muito boa tarde, são 7 horas. Vamos para o Jornal das 7 com o jornalista Alexandra Pereira. Boa tarde, Alexandra.
1: Boa tarde. O Presidente da República acaba de reagir à polémica que envolve o Ministro da Administração Interna. António José Seguro considera importante que a auditoria à liderança de Luís Neves na Polícia Judiciária produza resultados rapidamente.
2: A recente decisão da Ministra da Justiça de ter mandou fazer uma auditoria à Polícia Judiciária. E o que é importante é que tanto esta auditoria como as investigações criminais que estão a decorrer produzam resultados o mais rapidamente possível para que nós possamos ter conhecimento dessas mesmas conclusões. É muito importante que cada um, no âmbito das suas competências constitucionais, atue de acordo, de forma a preservar o Estado de Direito Democrático e as instituições da nossa democracia.
1: António José Seguro, Presidente da República, há instantes. E foi com tranquilidade que o Ministro da Administração Interna reagiu à decisão de seguir para julgamento as dúvidas levantadas pelo Tribunal de Contas. Luís Neves garante que foi ele mesmo quem pediu essa auditoria aos mandatos em que esteve à frente da Polícia Judiciária. Em andamento também está uma auditoria interna ordenada hoje pela Ministra da Justiça.
3: O Sr. Ministro da Justiça ordenou e ordenou bem. Eu já disse que estou absolutamente tranquilo e ainda bem que todas essas auditorias, investigações, averiguações, audições se façam para que, no final, a verdade de tudo venha ao de cima. Portanto, quero dizer que estou absolutamente tranquilo e também estou desejoso, se necessário for, de colaborar e contribuir com o meu conhecimento para essas questões. Outra questão sobre este tema que vou falar, que é a questão do Tribunal de Contas. Contrariamente àquilo que tem vindo a ser dito, fui eu que requeri a intervenção do Tribunal de Contas. A Polícia Judiciária foi inspecionada, quer dizer que nos últimos anos a Polícia Judiciária teve inúmeras inspeções, em que saímos bem globalmente delas, e sou eu próprio, portanto, eu não vou ser julgado, sou eu próprio que faço a necessidade de fazer intervir o Tribunal de Contas, portanto...
4: Não conhece, então, todas as informações que lhe são, todos os dados que lhe são imputados?
3: Claro que sim, que não o reconheço, porque senão não estaria aqui a falar com esta forma tranquila e a dizer, não é o Tribunal que me chama, não é o Ministério Público que me chama, sou eu próprio que entendo que essa decisão tem que ser revista e por isso eu próprio convoquei o Tribunal de Contas e o Tribunal de Contas será magnânimo como sempre.
1: A reação de Luís Neves, Ministro da Administração Interna, esta tarde, à margem de um evento no estádio de Leiria. O Ministério da Educação garante que as notas dos exames nacionais do ensino secundário, realizadas na segunda fase, vão mesmo ser afixadas amanhã, como previsto. A tutela garante, num comunicado, que também vão ser divulgados os resultados das reapreciações da primeira fase, esta sexta-feira.

0: Feira. Ora, a confirmar-se a hora indicada pela tutela, nesse comunicado enviado às redações esta tarde, às 5:30 da tarde, já terão chegado às escolas os resultados da segunda fase dos exames nacionais do secundário. Esta tarde, em frente ao Ministério da Educação, acontece uma manifestação organizada pelo Sindicato Stop e pelo Movimento de Técnicos Especializados de Educação. Reivindicam um novo modelo de concurso para esses técnicos. Daniel Martins alerta que podem não estar garantidos para o ano letivo que se avizinha.
1: Há duas principais reivindicações: a suspensão dos concursos atuais centralizados nas escolas e o fim das injustiças para os técnicos. Essas injustiças compartem, desde logo, a não vinculação dos técnicos precarizados que estão há 5, 10, 15, 20 anos nas escolas a assegurar o acompanhamento aos nossos alunos. Estamos a falar de psicólogos, estamos a falar de terapeutas da fala, estamos a falar de fisioterapeutas, estamos a falar de técnicos de informática, estamos a falar de assistentes sociais, de educadores sociais, de intérpretes de língua gestual, elementos essenciais da escola que funciona como equipa para garantir todo o apoio aos alunos. Estes técnicos estão precários há anos nas nossas escolas e há aqueles que ainda por cima estão vinculados e que por mobilidade se aproximaram a casa, mas que ainda não estabilizaram nesse posto. Chama-se isso consolidar a mobilidade. Tudo isso, estes concursos que o Ministro tinha prometido serem centralizados e nacionais para garantir essa mesma vinculação aos técnicos precários, foram descentralizados. Seria um modelo aproximado ao que acontece com os professores. O que é que acontece? Significa que este modelo centralizado está a provocar inúmeras injustiças e irregularidades nesses mesmos concursos. O Governo não a calculou e provocou mais um caos. O que é que isto significa? Que nós vamos chegar a setembro e as escolas não têm assegurado esses técnicos.
0: Daniel Martins do Stop num protesto esta tarde frente ao Ministério da Educação, acompanhado pela jornalista Beatriz Ender. Ontem, dois guardas prisionais da cadeia de Custóias receberam assistência no Hospital Pedro Espano, em Matosinhos, depois de agredidos por um recluso que terá descompensado por falta de medicação habitual. O Sindicato dos Guardas Prisionais está preocupado que esta situação se repita e pelo mesmo motivo. Paulo Jorge Duarte.
2: Dois guardas prisionais do estabelecimento prisional de Custóias foram agredidos por um recluso que teve um comportamento agressivo, ao que tudo indica, por não ter acesso à medicação diária que tem prescrita. Portanto, é uma explicação para este comportamento, Frederico Moraes, que ajuda a compreender outros problemas nos estabelecimentos prisionais.
3: Sim, um problema bem mais grave, que é a falta de medicação que aquele estabelecimento prisional neste momento enfrenta. Esta não é uma situação isolada, ainda na semana passada foi necessário durante a noite ir buscar medicação ou outro estabelecimento prisional por causa disso mesmo, por não haver medicação. Este recluso, na violência, não era contra nós inicialmente, foi contra a medicação. Claro que ao haver uma alteração da ordem, os guardas tiveram que intervir, tiveram que tentar imobilizar, e nessa tentativa de imobilização é que eles dois se magoam.
2: Há uma parte da população prisional que tem prescrições diárias. Em caso de falhas nos estoques da medicação, mais situações podem surgir.
3: Mais situações podem surgir, e pior é que há muita medicação que são de psicotrópicos. E isso é que é um problema. São medicação que acalma os reclusos. Nós estamos com uma sublotação enorme no estabelecimento prisional de Custóias. E isso é um problema para nós, porque se não houver a medicação, que ainda é o que vai tentando manter a calma dentro da população prisional, isso vai ser um problema.
2: O Sindicato da Guarda Prisional vai levar a cabo uma iniciativa que tem a ver com a reação, a forma como a senhora diretora do Estabelecimento Prisional aligerou este caso.
3: Sim, sim. O guarda que foi agredido, juntamente com o representante do sindicato, o delegado sindical, foram deslocar o seu gabinete para falar com a senhora diretora. Ela levou o caso com muita leveza e, para não dizer, com insignificância. Ora, não podemos permitir. Primeiro, não somos elementos de vigilância como ela nos trata. Somos guardas prisionais, a única força de segurança do sistema prisional português. E isso ainda revoltou mais a leveza com que fomos tratados. Por isso, na próxima semana, irá muito provavelmente entrar um pré-aviso de greve no estabelecimento prisional de Custóias, devido à má gestão prisional que está a ser feita e ao permitir que os reclusos não tenham qualquer controle a nível disciplinar e não tenham um controle a nível do comportamento mais violento com o corpo da guarda prisional.
0: As explicações de Frederico Moraes, presidente do Sindicato Nacional do Corpo da Guarda Prisional, ao jornalista Paulo Jorge Duarte. Já em greve estão os guardas do estabelecimento prisional, junto à Polícia Judiciária de Lisboa, uma greve total que deve prolongar-se até ao final deste mês. O protesto surge pela falta de implementação de medidas de segurança e de reorganização do serviço. Este primeiro dia de greve teve uma adesão de 100%. Liga de competições europeias, o Benfica recebe esta noite os escoceses do Hearts,

0: É a primeira mão da terceira pré-eliminatória de acesso à Liga Europa. O jogo está agendado para as 8 da noite no Estádio da Luz, onde naturalmente vão chegando os adeptos das Águias para assistir a essa partida. A reportagem é do Cláudio Constantino.
1: Espera-se casa cheia para este jogo do Benfica frente aos escoceses do Arte. Já começam a chegar os adeptos do Benfica ao estádio para esse jogo da primeira mão da terceira pré-eliminatória da Liga Europa. Muito boa tarde. Olá. Está confiante para o jogo de hoje?
2: Completamente. Não temos outra missão que não seja ganhar. Estamos a jogar em casa com os nossos adeptos, por isso o único objetivo que pode existir perante o Benfica, para o Benfica é ganhar.
1: Está satisfeito com o mercado que o Benfica tem feito esta temporada?
2: Mais ou menos. Acho que deveríamos estar assim um bocado mais assertivos. Estamos um bocado atrasados no mercado de transferências. Acho que a questão do central já devia estar mais definida. E, inclusive mesmo as questões das saídas, acho que devia-se tentar resolver um bocado mais cedo.
1: António Silva saiu, só veio o Lenglet e Gabriel Lindio para a defesa central. Hoje vai jogar Tomás Araújo com o Lenglet. Acredita que Marco Silva tem que pressionar Rui Costa para ter o mais depressa possível no central?
2: Se não pressiona, devia pressionar, porque o Índio não é para jogar, não é para a equipa titular, ou seja, ainda não tem capacidade, ainda está a entrar na Europa, ainda vai ter aqui um período de transição. Necessitamos aqui de um central com alguma experiência, com algum traquejo europeu, para podermos rodar, principalmente com três centrais. A época vai ser muito longa, precisamos claramente de um bom central.
0: A reportagem do jornalista Cláudio Constantino. Este Benfica Hearts começa quando forem 8 da noite. A partida vai ter relato aqui na Correio da Manhã Rádio. Antes, o Sporting de Braga entra em campo para receber os bielorrussos do Dinamo Minsk, neste caso para a terceira pré-eliminatória da Liga Conferência. Esse encontro começa às 7:30, precisamente a hora que regresso com mais notícias. Vamos nessa síntese perceber como corre o combate a um incêndio ainda ativo esta tarde numa zona de mato em Mangualde. Para acompanhar já às 7:30, até já.
3: Até já, Alexandra.
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6: 7:15, vamos à edição de Dar Vidas Assim.
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8: O vento soprava oblíquo sobre a ilha Marion, varrendo a superfície negra das rochas vulcânicas com sal e silêncio. À distância, a colónia de pinguins-rei parecia uma assembleia disciplinada. Milhares de corpos imóveis, alinhados contra o frio. Era época de reprodução. O ar vibrava com chamados graves, ritmados, quase cerimoniais. Cada casal reconhecia-se por vocalizações únicas no meio da multidão compacta. O ritual repetia-se às gerações. Entre os observadores encontrava-se uma pequena equipa de investigadores abrigada atrás de um afloramento rochoso. Binóculos apontados, cadernos abertos, respiração contida. Procuravam padrões, fidelidade, sucessão de ninhos, sobrevivência das crias. Nada fora do esperado. Até que algo se deslocou na periferia da colónia. Uma silhueta maior, mais ágil em terra do que seria suposto. Um jovem lobo marinho aproximava-se com curiosidade errática. Não era invulgar vê-los nas proximidades dos pinguins. Partilhavam aquele território austero, dividiam o mesmo vento cortante. O lobo marinho circulou a colónia. Hesitou, recuou, aproximou-se de novo e então escolheu um pinguim isolado. Durante segundos, a cena pareceu apenas desajeitada. Um encontro acidental entre espécies que coexistem sem grande interação. Mas a insistência que se seguiu quebrou essa ilusão. O comportamento do jovem lobo marinho não era predatório, não era territorial, era sexual. Os investigadores ficaram imóveis, incapazes de intervir, apenas registando o que viam. Não se tratava de um ataque do lobo marinho ao pinguim para alimentação. Era uma tentativa repetida de cópula com um animal de outra espécie, claramente incapaz de responder ou de compreender o gesto. Não era um erro isolado, mas um comportamento documentado noutras ocasiões na mesma ilha. Há vidas assim. Num dos ambientes mais extremos do planeta, onde a sobrevivência exige precisão absoluta, até os instintos podem falhar o alvo. E sob o céu cinzento da Ilha Marion, a ordem aparente da natureza revelou uma fissura inquietante. Um desvio silencioso num sistema que julgávamos infalível quando um lobo marinho tentou fazer amor com um pinguim-rei.
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2: Bom, e depois de Maninho com Vem Para Cá, seguimos com o Remédio Santo de Marta Plantier. Daqui a pouco voltamos novamente à Síntese Notícias com Alexandra Pereira. Para já, então, música portuguesa em antena.

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0: Um clássico dos anos 80, este Rockwell, Somebody's Watching Me. São 7:30, vamos à síntese de notícias. Boa tarde, Alexandra Pereira.
1: Boa tarde. O empreiteiro João Carvalho, que realizou obras na Polícia Judiciária e em casa do Ministro da Administração Interna, também terá tido intervenção numa propriedade do diretor financeiro da mesma polícia. Esta é uma notícia avançada esta tarde pela TVI, CNN de Portugal e também pelo jornal Nascer do Sol.

0: Portugal, as obras na casa de Álvaro Pires, diretor financeiro e do património da PJ, na Charneca da Caparica, ocorreram no final do ano passado. Vizinhos confirmaram a presença de carrinhas da Constru Barcelos no local. Vai cedendo aos maios no terreno o incêndio que esta tarde deflagrou na localidade de Póvoa de Cervães, Mangualde. O alerta foi dado apenas alguns minutos depois das 3 da tarde. 4 horas depois, e mobilizados cerca de 200 operacionais para o terreno, apoiados por 7 meios aéreos, o incêndio pode estar perto de ser controlado. Está o jornalista Alexandre Salgueiro.
1: Para já, e depois de quase 4 horas de combate às chamas, o combate está a decorrer favoravelmente aos operacionais da Proteção Civil. São mais de 200 os bombeiros e militares da GNR que estão envolvidos neste teatro de operações, apoiados por mais de 50 veículos e ainda 7 meios aéreos. Já chegaram a estar 9 meios aéreos envolvidos neste combate. Um incêndio que começou entre as localidades de Abrunhosa a Velha e de Póvoa de Cervões, no concelho de Mangualde, mas ainda longe das povoações, ou seja, longe dos perímetros urbanos, quer de uma aldeia, quer da outra. No entanto, o facto de estar a lavrar de um lado e do outro da linha da Beira Baixa, ou melhor, da linha da Beira Alta, assim é que é, levou a que o troço desta linha ferroviária entre Mangualde e Gouveia fosse encerrado temporariamente, enquanto decorrem então este combate, e depois será preciso naturalmente também verificar a linha, a integridade da estrutura de caminhos de ferro, para ver se há segurança de circulação. Não deverá haver problema, mas essa avaliação terá que ser feita entretanto pela Infraestruturas de Portugal. Para já o incêndio está já perto de ficar controlado, ainda não foi controlado, mas já está muito perto de estar controlado.
0: A reportagem do jornalista Alexandre Salgueiro. Já é conhecido hoje com que o Benfica vai entrar em campo, não tarde, às 8 da noite, diante dos escoceses do Hearts. Marco Silva avança com Samuel Soares, Dal, Lenglet, Tomás Araújo e Bá, Enzo Barreiro, Rafa Silva, Sudakov, Prestiani e Pavlidis. Este é então o 11 do Benfica para o jogo que arranca às 8 da noite, a recepção ao Hearts, na primeira mão da terceira pré-eliminatória da Liga Europa. Um jogo que, de resto, vai ter relato aqui na Correio da Manhã Rádio. É precisamente no intervalo da partida que as notícias regressam à Correio da Manhã Rádio. Hoje com a jornalista Leonor Ferraz. Resta-me desejar-lhe um bom regresso a casa. Até amanhã, Joaquim.
2: Até amanhã, Alexandra. A continuação de uma ótima tarde para ti. Bom descanso. Encontramos novamente na edição de amanhã. Já a seguir temos mais música, Meghan Trainor, e não esquecer, às 8 vamos transmitir o jogo Benfica Hearts, com uma equipa fantástica, para um relato aqui exclusivo na Correio da Manhã Rádio.
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6: É isso mesmo, eu sou o Joaquim Batalhão. Prometo voltar amanhã depois das 4 para o regresso a casa de fim de semana. Para o final, a banda de Michael Stipe, os R.E.M., Losing My Religion. Logo depois, Bob Seger. E depois seguimos também com a Jéssica Oliveira para esta noite de futebol. Benfica Hearts. Mesmo aqui ao lado, o Estádio da Luz, já com muita gente. Tenham uma boa tarde. Boa quinta-feira. Até amanhã.

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1: É isso mesmo, muito boa noite, está na Correio da Manhã Rádio. Acompanhamos já daqui a um minutinho, vamos só passar aqui a publicidade, este relato com uma equipa de excelência aqui na Correio da Manhã Rádio. Boa noite, eu sou a Jéssica Alves, também lhe faço companhia pela noite dentro.
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1: Ora, muito bem, e agora sim vamos passar a bola à nossa equipa de excelência para acompanhar o relato deste jogo Benfica Hearts, com o relato então de Marco Domingos, também os comentários de Filipe Dias e a análise à arbitragem de Marco Pina. Portanto, agora sim, Marco, boa noite, bem-vindo à Correio da Manhã Rádio, passo-te a bola.
6: Boa noite, Jéssica. Obrigado por esse passo de excelência. Sejam bem-vindos a este Benfica Hearts. Jogo, mais uma eliminatória que acessa um play-off para chegar à fase Liga da Liga Europa. Benfica tem pela frente uma das sensações do futebol escocês nos últimos anos. Não há muitas, portanto, porque na Escócia geralmente ou dá Celtic ou Rangers. A equipa do Hearts intrometeu-se nessa luta pelo título na última temporada e, por força justamente disso, está nas competições europeias, sendo que começou inclusive a disputar um play-off da Champions League, caindo aos pés do Sturm Graz e chegando agora, ficando aqui no caminho da equipa do Sport Lisboa e Benfica. A equipa do Benfica com algumas novidades no 11. A formação do Benfica que apresenta hoje Samuel Soares na baliza, uma das grandes novidades de Marco Silva para este jogo. À direita...

0: direita, Alexander Bá, à esquerda, Samuel Dal, centrais, Clément Anglet e Tomás Araújo, que será o capitão da equipa do Benfica. Meio campo com Leandro Barreiro e Barrena de Cheia. O ataque com Gianluca Prestiani. Sai de castigo diretamente para o 11 do Benfica. Sudakov, Rafa Silva e Vangelis Pavlidis. É um estádio da luz praticamente esgotado para este encontro com a formação do Hearts. A equipa do Hearts com Reus na baliza, Altena à direita e Milner à esquerda, centrais Findlay e McEntee, meio campo com Mandy Spittal, Miller e o grego Enziridis, e o ataque com Cláudio Braga e Cabo Rê. Este é o 11 da formação do Arts para o jogo de hoje. Muitas alterações, diria até significativas, no 11 de Marco Silva para este jogo. Filipe Dias é o comentador da Correio da Manhã Rádio para esta partida. Boa tarde, Filipe, bem-vindo. Desde logo há essa grande novidade na baliza do Benfica. Trubin vai para o banco e Samuel Soares no 11 inicial. Estará Marco Silva a ensaiar aqui uma espécie de plano B para as competições europeias, fazendo Trubin o guarda-redes do campeonato, da Liga? Boa tarde.
1: Boa tarde, boa tarde a todos os ouvintes da CM Rádio, boa tarde também aos Marcos, que eu faço aqui companhia com muito gosto para ver este jogo europeu. Olha, essa é a pergunta que se impõe, porque há de facto várias mudanças no 11 inicial do Benfica, mas a mais sonante de todas, porque era a que não estava de facto no programa, é esta surpresa reservada pelo Marco Silva de colocar Samuel Soares na baliza em detrimento do Trubin, que vai para o banco. A questão que tu colocas, Marco, tem pertinência, agora vamos perceber lá mais à frente do que é que isto é um sinal, se é que o próprio Marco Silva não o vai dizer logo no final do jogo, porque acho que é uma pergunta que se impõe colocar ao treinador do Benfica, porque é que tomou esta escolha nesta fase, porque o Trubin jogou contra o St. Gallen e agora ainda na tentativa de chegar à Liga Europa, o Benfica a meio, portanto na terceira pré-eliminatória decide mudar de guarda-redes, portanto não há aqui uma diferença na competição, até porque esta é a única que o Benfica disputou, o campeonato só vai começar a seguir. Portanto, vamos perceber lá mais à frente se isto é um sinal de que a sucessão pode estar aqui em causa, passar a ser Samuel Soares o número 1 do Benfica na baliza, ponto. Ou se não, ou se é isso que estás a questionar, se ele poderá apostar num guarda-redes para uma competição e noutro guarda-redes para outra. Isso é a resposta que vamos ter lá mais à frente, se é que não a vamos ter já no final do jogo da boca do próprio Marco Silva, mas essa é de facto a grande mudança para o próprio Prestiani também. Vamos ver em que ela é que ele vai jogar, portanto, alguma curiosidade.
0: Será importante questionar Marco Silva no final desse encontro para perceber o porquê desta opção de Samuel Soares na baliza do Sport Lisboa e Benfica. É ele o guarda-redes titular na equipa encarnada no dia de hoje. O último jogo de Samuel Soares ao serviço da formação do Benfica, neste caso foram 45 minutos na Taça de Portugal, a 17 de dezembro. Ele acaba depois por atravessar aqui também um período de lesão. Fez 90 minutos nesse jogo de preparação entre Benfica e Villarreal. Os jogadores do Benfica, no centro do relvado, dão as mãos e vão agora saudar as bancadas da luz, repletas de esperança benfiquista para este jogo. A formação do Arts, uma das mais antigas equipas da Europa, equipa escocesa de Edimburgo, perdeu na eliminatória da Champions League aos pés da equipa do Sturm Graz, equipa da Áustria, e portanto este Hearts de Edimburgo, da capital da Escócia, a visitar a capital portuguesa. Em Lisboa, o Sport Lisboa e Benfica, no seu último jogo em casa, venceu de forma tranquila 5-0 a equipa do St. Gallen. Filipe Dias, podemos esperar um adversário da mesma igualha relativamente à formação suíça?
1: Será quanto muito um pouco melhor na minha estimativa, como tu.
0: Mas
1: referiste.
0: Não muito.
1: Não muito. É verdade que o Hearts não é um grande da Escócia. Há só dois, como tu referiste também inicialmente e bem. Há o Celtic, há o Rangers e depois há todos os outros, mas é de facto uma equipa com tradição. Já foi 4 vezes campeã da Escócia, é vice-campeã, também foi equipa sensação na época passada, mas estamos a falar de um plano inferior. Portanto, espera-se mais Benfica. É verdade que espera-se que este Hearts possa colocar mais alguns problemas do que aqueles que colocou o St. Gallen. Mas obviamente que nós esperamos um Benfica mais próximo de si mesmo, já a um nível melhor, e portanto, quer dizer, não se está a pensar aqui que haja um Carabao qualquer da vida.
0: Mariano Barbu é o árbitro principal para este jogo. Marco Pina é o nosso comentador.

0: Bem da manhã, rádio para arbitragem. Bem-vindo, Marco. Equipa de arbitragem totalmente romena.
1: Boa tarde, Marco. Boa tarde, Felipe Dias. Boa tarde àqueles que nos escutam na CM Rádio. Este árbitro é um árbitro romeno, um árbitro de 37 anos. É um árbitro que não tem muitos pergaminhos nas provas internacionais da UEFA. O que é certo é que está a fazer também o seu percurso, que passa também por este tipo de eliminatórias. E está, vai seguramente dar o seu melhor num jogo em que, efetivamente, é isto mesmo, uma eliminatória a duas mãos. Os jogadores, neste momento, estão sempre, a início de época, sempre um pouco apreensivos para aquilo que poderá ser o desempenho da sua equipa no ponto de vista coletivo, e empenham-se sempre para que possam perseguir os seus objetivos. Por isso mesmo, o árbitro também terá que fazer o mesmo e terá que estar ao nível daquilo que são os desafios deste jogo, e seguramente estará, é isso que esperamos.
0: Vai rolar a bola no Estádio da Luz, começa o encontro entre Benfica e Arts. Joga-se mais um capítulo importante na caminhada dos encarnados rumo à fase de liga da Liga Europa. Formação do Benfica, que ataca de sul para norte neste início de encontro, portanto da direita para a esquerda da transmissão televisiva. Bola para Alexander Bá no lançamento da linha lateral, a entregar no eixo da linha defensiva da equipa do Benfica para Tomás Araújo, hoje o capitão da formação encarnada. Tomás Araújo com Clément Lenglet ao seu lado. Aí está o francês, marcou na Luz na semana passada. Bola para Rafa Silva, aliás para Prestiani. Há desde já essa novidade na equipa do Benfica. Prestiani lançado no 11, Rafa pela direita e Prestiani à esquerda no ataque encarnado, no apoio para Pavlidis. Há também esse ponto de interrogação relativamente a Vangelis Pavlidis, se o grego está ou não de saída do Benfica. Este pode mesmo ser o último jogo de Pavlidis na Luz. Bola para Clément Lenglet, pressionado por um adversário. Joga atrás para Samuel Soares, mas há falta do homem do Hearts junto à linha lateral sobre Clément Lenglet. Temos pontapé livre favorável à equipa do Benfica. Já batido, bola para Samuel Soares. Uma das grandes novidades reservadas para Marco Silva para o jogo de hoje. Na próxima semana, a equipa do Benfica visita Edimburgo, essa magnífica cidade e capital escocesa. Bola para a equipa do Benfica, já com a formação encarnada a jogar pelo corredor à esquerda, e para Sudakov. Sudakov vem encarar o adversário, joga, tentava ligar com Prestiani. A bola ainda vai sobrar para a equipa encarnada. Olha Prestiani no remate, e a defesa de Royce, guarda-redes neerlandês da equipa do Arts, a conseguir negar o primeiro golo à equipa do Benfica, que logo nos primeiros instantes ameaça a baliza escocesa. Filipe Dias, boa ocasião para a equipa do Benfica.
2: Sim, primeiro lance de perigo, ou com o mínimo de aparato, logo um remate à baliza, com uma defesa muito apertada do guarda-redes da formação escocesa. Portanto, o Benfica logo aqui a mostrar os dentes.
0: Bola para Clément Lenglet, vai lateralizar para Tomás Araújo. Central pela direita na equipa do Benfica. Abertura é para Alexander Bá, olha o passe, linha de fundo, mais perigoso o Benfica, vai marcar, já marcou! Marca o Benfica, marca Rafa! Gol! Segundo remate enquadrado no jogo, o Benfica marca através de Rafa Silva. Depois de marcar lá na Suíça, Rafa marca em Lisboa, com a equipa do Benfica a chegar à liderança do marcador. O passe à assistência é de Leandro Barreiro, primeira assistência também na época para Leandro Barreiro. E Rafa Silva no coração da área, à entrada da pequena área, a chegar e a marcar de pé direito para o fundo das redes escocesas. 1-0 na Luz. Filipe Dias, o Benfica não podia sonhar com um melhor início de encontro.
2: Não podia ter começado melhor, e eu também não podia ter estado mais enganado, porque achava que o Santo Gallen que tinha colocado menos problemas ao Benfica, mas realmente isto é a melhor entrada possível para o Benfica. Tudo fácil, tudo simples, uma jogada pela direita, um passo atrasado do Leandro Barreiro e uma conclusão fácil do Rafa. Portanto, o Benfica entrou a ganhar.
0: Já na Áustria, frente ao Sturm Graz, esta equipa do Arts sofreu bastante, sofreu desde logo 4 golos, mas o resultado até foi meiguinho para a equipa do português Cláudio Braga, que agora de cabeça penteia a bola para fora, a pontapé de baliza para a equipa do Benfica. No lance do golo da equipa encarnada, a realização suspeitou de um fora de jogo que não existe, Marco Pina.

0: jogada legal.
1: Não, não existe. Era o Leandro Barreiro que recebe a bola, e recebe a bola ali no limite, mas estava em linha, pelo menos, e por isso mesmo o golo é completamente legal.
0: Bola para Samuel Soares, é o Benfica a construir a partir de trás. A formação do Benfica aos 3 minutos. Chega à vantagem no encontro, o segundo gol da época para Rafa Silva. Corta a equipa do Hart, já na sua linha defensiva, entrega no entanto a bola nos pés de Langley. A bola chega agora até Tomás Araújo. Tem ali também, junto a si, Barrenechea. Aí está Tomás Araújo num passo longo. A organização defensiva desta equipa do Hart foi, ou falta de organização defensiva desta equipa escocesa, foi claramente demonstrada no jogo frente ao Sturm Graz. Olha, Benfica pode fazer outro. Leandro Barreiro atira a defesa do guarda-redes Bero Reus, a conseguir fechar agora a baliza do Hearts. Filipe Dias. Bem, isto começa muito bem para os encarnados.
2: 5 minutos de jogo, 3 remates do Benfica, todos à baliza, todos enquadrados e um é gol. Portanto, isto diz tudo da fragilidade defensiva tremenda dos escoceses, porque o Benfica joga a bel prazer, consegue quebrar a linha do meio campo com a maior das facilidades e entra no último terço como se estivesse em casa, porque está de facto a jogar em casa, e cria jogadas de perigo, e portanto por pouco é que o Benfica não faz logo o 2-0 com menos 5 minutos de jogo corridos, e portanto isto está a ser só para um lado.
0: É importante, estamos no primeiro jogo desta eliminatória, jogada a duas mãos. É importante para o Benfica conseguir construir aqui um resultado robusto para fazer essa viagem à Escócia, naturalmente, com outra tranquilidade. Bola para os escoceses, tenta responder a formação do Hearts. Joga a equipa escocesa com Findlay. McEntee, agora abertura à direita para Altena. Jordi Altena, lateral direito. Neerlandês, portanto a bola vai para fora, lançamento para a equipa do Benfica para ser executado agora para Samuel Dal, corredor esquerdo, já entregou atrás, a bola vem para os pés de Clément Anglet, lateraliza para Tomás Araújo. Benfica volta a construir de forma paciente, agora um passo mais direto por parte de Tomás Araújo, bola lá na direita. Olha a equipa do Benfica, aproximação à área, corta a formação do Hearts, afastando a bola da sua grande área. Bola vai para os pés do Tomás Araújo. Atrás Araújo para Samuel Soares. Aí está Samu, joga na esquerda. Passe para Clément Anglet. Está o reforço, um dos reforços do Benfica para esta temporada. Relvado da Luz não parece em boas condições ainda. Muito pelo contrário. Bola para a equipa encarnada. É para Prestiani. Atenção, Prestiani já entrou na área. Grande finta de Prestiani. Vem com fome. Deixa atrás para Samuel Dal. Agora corredor central, Sudakov. O passe de Sudakov para Bá. Bá a entregar para Barrenechea. Outra bola para Samuel Dal. Lá vai o Benfica. Já em mais uma aproximação à grande área da equipa escocesa. E aponta pé de canto para os encarnados. Aparece ali o corte de Callum Miller. Afasta a bola pela linha final. Aponta pé de canto para a equipa do Benfica. Primeiro canto no encontro para os encarnados. Benfica com muita facilidade em chegar à grande área do Hearts. Vamos a esse pontapé de canto para a equipa que é orientada por Wouter Franken, o técnico belga de 47 anos, ex-treinador do Sint-Truiden da Liga Belga. Vamos a esse pontapé de canto para a equipa do Benfica. É para ser batido à esquerda, como ataca a equipa encarnada. Bola já no primeiro poste, afasta no entanto a formação do Hearts. É, e perdoem-me o termo, é despejar a bola para o meio campo contrário. Samuel Dal joga o sueco, lateral esquerdo da equipa encarnada. Deixa para Barrenechea, pode abrir à direita. Prefere Barrenechea para já congelar esse espaço. Levanta os olhos Barrenechea, deixa para Leandro Barreiro. A bola para o Tomás Araújo. Joga a equipa do Benfica circulando bola, tentando atrair o adversário. A formação do Hearts um pouco na expectativa. Agora sim, sai na pressão. O Hearts a tentar deixar o Benfica desconfortável, mas o Benfica sai bem da jogada. Olha o Benfica a progredir no terreno. Com Sudakov, abertura à direita, bom passe. A bola é para Bá, grande recepção. Olha o Benfica. É uma jogada, mais uma vez, uma aproximação perigosa. Sudakov teve algum espaço, armou o remate no meio da rua. Tirou a equipa do Hearts. Consegue ficar com a bola a formação escocesa. Já tenta esticar o jogo na frente através do Harry Milne. A bola vai, no entanto, para fora. E há lançamento para a equipa encarnada. O Benfica está, desde os 3 minutos do encontro, a vencer por uma bola a zero esta formação do Hearts. Bola para o Tomás Araújo, deixa em Barrenechea. Estamos agora no 9º minuto da primeira parte. Em Lisboa, no Estádio da Luz, 1-0 ao resultado. Bola para Prestiani. Grande passe.

0: De Prestiani, bola lá na área, olha o Benfica com muito espaço, à vontade a equipa encarnada, é para Rafa, deixou para Bá, olha o cruzamento, Bá fechou a porta, a formação do Arts, mas oferece a bola ao dinamarquês, Bá pode marcar, sai o remate para fora, Pavlidis não conseguiu chegar na emenda, a bola perde-se pela linha de fundo, era um remate cruzado de Alexandre Bá, Filipe Dias, Benfica com muito espaço nas imediações da área contrária.
1: Bem, se alguém tinha dúvidas que há aqui uma tremenda diferença de nível, basta sentar e puxar para trás os primeiros 10 minutos do jogo, porque o Benfica está a fazer basicamente aquilo que quer. O Bart sim foi à luz, foi uma sala de desmanchos e, portanto, não consegue ter a mínima argumentação, não conseguiu ter até agora, salvo uma aproximação sem nenhum tipo de efeito, logo a seguir ao jogo do Benfica à área do Turma da Luz. Portanto, isto é um jogo de sentido único. O Benfica, como tu disseste bem, dispõe de espaço, consegue construir jogadas de ataque, sobretudo pelas faixas laterais, sem nenhum problema, e depois procura o centro ou o eixo central para uma jogada de conclusão, e portanto só dá Benfica.
0: Bola para Samuel Dal, só dá Benfica nestes primeiros 11 minutos na Luz, corta a equipa escocesa, bola para fora, um pouco trapalhona na formação do Arts, bola para lá da linha lateral, lançamento para a equipa do Benfica. Samuel Dal não perde tempo, joga em Clément Langlais, baixou à flor da relva. Langlais com a Barrenet cheia, devolução a Clément Langlais, lateraliza para Tomás Araújo, mais à direita há ali espaço para Bar, no entanto Benfica prefere agora jogar e privilegiar o corredor central. Barrenet cheia, este corredor central está muito povoado e o Benfica resolve jogar à esquerda, é para Prestiani, boa finta de Prestiani, já passou, o Benfica vai voltar a marcar, olha Prestiani, defende com o rosto, guarda-redes da equipa do Hearts, insiste o Benfica, carrega o Benfica, vamos para o 12º minuto da primeira parte, é uma avalanche encarnada, à procura do 2-0, bola para Tomás Araújo, o Benfica no último jogo na Luz, frente ao St. Gallen, venceu por 5 bolas a 0. Bola para a equipa encarnada, tendo perdido o primeiro jogo da temporada, como se recordam, na Suíça, por 2-1. Mas isso foi, enfim, olhando para o jogo da segunda mão, foi um acidente do Benfica na Suíça. A equipa conseguiu recompor-se e esteve em bom nível na Luz. Bola para a equipa do Benfica, olha para Pavlidis, bem trabalhado, para Pavlidis a soltar. Aparece, no entanto, o guarda-redes da formação do Arts a sair dos postes e a amarrar e a acabar com aquela jogada da equipa encarnada. Um destaque, Filipe Dias, para Prestiani, está para já com a corda toda.
1: Sim, está soltinho, regressou cheio de vontade. O Benfica tem gerado muito perigo, sobretudo a partir da esquerda. O Prestiani não tem dificuldade nenhuma em penetrar, entrar na área e fazer diagonais. Agora rematou a baliza, já é a segunda vez que o faz, aliás, durante toda a partida. E portanto é uma das figuras desta supremacia do Benfica que está basicamente a esfrangalhar o adversário.
0: A equipa do Hearts tem um português no 11, Cláudio Braga, ainda não falámos dele porque, enfim, a bola ainda não lhe chegou. Na verdade, a equipa do Hearts não existe ofensivamente, tenta apenas resistir lá junto à sua área. Bola para a equipa do Benfica, é a formação encarnada a soltar para Barrenet cheia, depois de uma incursão até ali a meio do meio campo por parte do Mazar, hoje abertura à direita para Alexandre Bá, joga com Barreiro para Barrenet cheia. A equipa do Benfica a bascular o jogo entre o corredor lateral direito e o esquerdo. Olha Sudakov, grande área, aparece ali um corte, bola para fora e Sudakov ainda é o último a tocar. O corte do homem do Arts apanhou o pé de Sudakov no caminho, dá ponta pé de baliza para a equipa escocesa. No lance, Marco Pina, bem ajuizado?
2: Sim, foi bem ajuizado, é mesmo o último a tocar a bola Sudakov. O árbitro dá ponta pé de baliza e foi a melhor decisão que
0: tinha tomado. É muito difícil avaliar este tipo de lance, não é?
2: É, assim, o árbitro que lá está mais perto e que tem outra ângulo de visão que a nossa revisão, neste caso a revisão do jogo, não estava a exibir, seguramente teve outra perspectiva e foi a perspectiva correta, que era o último a tocar a bola, foi mesmo o Sinocas.
0: Olho de lance do árbitro e do Marco Pina, bola para a equipa do Hearts, tenta respirar agora um pouco com bola. Os primeiros 13 minutos do jogo foram um verdadeiro amasso aos escoceses. Fica, já deu um valente banano na equipa do Hearts. Vamos ver como corre esta noite na Luz. Olha aí a bola, lá na frente. Aparece o cabeceamento do Alexandre Bá, ganhar para a equipa encarnada. A bola sobra para Barrenet cheia. Aliás, para Barreiro. Deixa para Clément Langlais. Agora o passe para Sudakov, bem trabalhado pelo Benfica. Corredor à esquerda com Prestiani. Está a abusar nas fintas. Prestiani perdeu a bola, sobra para a equipa do Hearts. É Calvin Miller. agora a soltar-se da pressão, bem trabalhado pela equipa escocesa, mas a pressão do Benfica.

0: resulta e obriga o Arts a trazer a bola para o eixo da sua linha defensiva. Bola para o central, Finlay. Liberta lá no corredor esquerdo, tenta progredir a formação do Arts sem grande sucesso, porque o Benfica pressiona muito, muito alto. Uma reação à perda da bola imediata por parte da equipa encarnada obriga aqui a um erro, a bola vai para fora, lançamento de linha lateral para a formação do Benfica. É Samuel Bá para executar esse lançamento de linha lateral. Alexandre Bá, a bola vem no entanto para os pés de um homem da equipa do Hearts, mas agora não conseguiu ligar na frente. O Hearts obrigado a jogar atrás num dos centrais que mete a bola lá para a linha do meio campo, onde está Samuel Dal do Benfica a recuperar, a deixar já a bola para Clément Anglet. Pé esquerdo, lateraliza para Tomás Araújo. O Benfica vai encetar um novo ataque. Tomás Araújo sobe até à linha do meio campo, já soltou para Barreiro, está de costas para o jogo, rodou, deixa para Clément Anglet. Estamos agora com o primeiro quarto de hora fechado na Luz. 1 para o Benfica, 0 para o Arts. Bola para Barreiro Netgeia, liberta à direita. É para Tomás Araújo, mais à direita ainda. Ui, o passe sai com força a mais e longe do radar de Alexandre Bá. Bola para fora, lançamento de linha lateral para a equipa do Arts. Primeiros 15 minutos, primeiro quarto de hora, Filipe Dias, as tuas notas principais destes primeiros 15 minutos?
1: Muito fáceis de contar estes primeiros 15 minutos, aliás, enquanto estávamos a escutar a tua narração esfuziante, estava aqui a comentar com o Marco Pina que o Santo Galo criou e soube resistir mais, muito mais, a este Benfica do que aquilo que está a conseguir o Hearts, que não está a conseguir, de facto. Isto costuma-se dizer que enquanto o chicote vai e vem, as costas descansam, mas as costas do Hearts descansam muito pouco mesmo, durante muito pouco tempo, porque é isto. A equipa tem muita, muita dificuldade em subir no terreno, está agora a tentar fazê-lo pela primeira vez de uma forma minimamente organizada, principalmente quando a bola parte deste jogador do interior direito, que consegue, tem boa técnica e consegue ser ele o jogador que consegue fazer a turma escocesa ganhar alguma progressão e espraiar-se melhor no terreno, mas aquilo que está a acontecer é o Benfica sempre a carregar, o Benfica sem problemas nenhums em construir jogadas de ataque, e depois o Hart tenta sacudir como pode, mas não tem capacidade depois de progredir no terreno, porque sofre, como tu referiste muito bem, sofre muito com a pressão imediata que o Benfica faz, consegue reaver rapidamente a bola e lançar novas e novas vagas de ataque. Portanto, isto é um jogo que continua a ser de sentido único.
0: Português Cláudio Braga, desta equipa do Hearts, caiu no goto dos adeptos, ele vai para a sua segunda época, na época de estreia na Escócia, marcou 17 golos e fez 3 assistências, foi um dos jogadores da época no futebol na Escócia, ex-jogador da equipa do Alstrom da Noruega, passou por Portugal ao serviço do Paços Ferreira, do Rio Ave, também da equipa do Boa Vista. Cláudio Braga, na antevisão a este jogo, prometeu: se marcar, vai fazer uma grande festa na Luz, apesar de ser português. Vamos ver, para já a equipa do Arts não tem ainda um remate para a amostra neste jogo. Primeiro quarto de hora do encontro, há um remate, mas não é particularmente perigoso. 8 remates do Benfica, 4 enquadrados, um remate apenas da formação do Arts, 67% de posse de bola para o Benfica nestes primeiros já 18 minutos jogados na Luz e toques na área adversária. O Benfica tem 14, o Arts tem 3. Bola para a equipa do Hearts, liberta na esquerda, lá vai a formação escocesa, tenta reagir à desvantagem na Luz. Olha a bola para a equipa do Hearts, corredor à esquerda, Cláudio Braga, é desarmado por Tomás Araújo. Cláudio Braga fica sem a bola, bola para a equipa do Benfica, é para Barreiro, lá vai o Luxemburguês, liberta para o corredor central. Leandro Barreiro foi ali num deslize sobre a relva, atingiu um adversário, mas o árbitro mandou jogar, entendendo que o lance é perfeitamente legal, Marco Pino.
2: Sim, o Leandro, quando viu que a bola estava a afastar-se um pouco, faz ali um carrinho, joga só a bola, a seguir há um contacto que é fortuito e que é fruto daquilo que é a abordagem de ambos os jogadores para ser um legal lance.
0: Foi o capitão da equipa do Hearts a ser abalroado pelo Leandro Barreiro. Olha, 19 minutos na Luz, 1-0 é o resultado, Benfica na frente da eliminatória. Na próxima semana, na Escócia, haverá um segundo jogo. O Benfica tem, naturalmente, de aproveitar o fator casa para criar aqui uma robusta vantagem. Para, na segunda mão, poder também pensar nesse... Enfim, em descansar alguns dos jogadores, até porque, entretanto, o calendário do Benfica leva a equipa encarnada a jogar já neste fim de semana no campeonato. A formação do Benfica joga frente à equipa do Académico de Viseu, em jogo sem público, em jogo à porta fechada. Entretanto, há ali uma falta de um homem do Hearts. Aparece Barreiro.

0: Cheia de meias rasgadas. Sentado no relvado, mas não foi por ação do árbitro. Os jogadores têm esta mania de rasgar as meias para soltar alguma da pressão das meias. Há pouco o lance de Barreiro, de facto. Marco Pina, agora que tens acesso a uma repetição do lance.
1: Marcaria falta com esta repetição, porque o Barreiro, depois de jogar a bola, acaba por levantar um pouco a perna e acaba por atingir o adversário. Relativamente a esta falta agora de sobre o Barreiro em cheia, ela existe, e agora só mesmo para dar uma chega relativamente às meias, aquelas meias rasgadas, que é, neste caso, muito habitual no nosso campeonato, são ilegais, e o árbitro tem indicações para mandar corrigir o equipamento, ou seja, para que os jogadores, quando acontecem estas circunstâncias, que optem, neste caso, por ação do árbitro, por trocar o equipamento por um equipamento correto, que é com as meias sem ser rasgadas, que é o que diz as leis.
0: Estamos agora com 20 minutos jogados, pontapé livre batido pela equipa do Benfica, com o corte para fora por parte do Hartz, um livre com bola batida para a área. O Hartz afastou a bola para o pontapé de canto. Vamos ter canto para a equipa encarnada. Será o segundo canto no jogo, ambos para o Benfica. Sudakov à direita para bater o pontapé de canto. Está o ucraniano Georgi Sudakov, segunda época ao serviço da equipa do Benfica. Já levantou, grande área, afasta o Hartz de cabeça. 21 minutos, primeira parte na luz, Benfica 1, Arte 0. Bola para Samuel Dal. Dal vai procurar mais o corredor central. Barreira de cheia tem inclusive é de fintar ali o árbitro, bem trabalhado pela formação encarnada. Agora Rafa a cair no corredor à esquerda. Rafa Silva consegue manter a bola, apesar ali da tentativa por parte de Cláudio Braga em ficar com a bola. Bola para a equipa do Benfica e é para Barreira de cheia. Muito mais posse de bola para a formação do Benfica nestes primeiros minutos do encontro. 68% de posse de bola. Bola para Clément Anglet, a lateralizar para o Tomás Araújo. O sucessor, será assim? O sucessor de António Silva no eixo da linha defensiva do Benfica. A ver, vamos. O mercado tem ainda muitas histórias para contar, há essa dúvida, também relativamente a Pavlidis. E esta condição de suplente, Trubin, também naturalmente pode levantar aqui muitas dúvidas e levar até várias leituras. Bola para Prestiani, agora corredor direito. Prestiani trocou com Rafa. Prestiani começou na esquerda, agora é Rafa que atua naquele corredor, Filipe Dias.
2: Sim, temos aqui uma variação, mas não tem nada a ver com rendimento, tanto de um lado como do outro, e outros jogadores estão a fazer muito bem a sua função. Atenção agora.
0: Clément Anglet, olha o passe, Barreiro vai marcar o cabeceamento, afasta Reus para fora e para canto. Grande ocasião para a equipa do Benfica, o passe de Clément Anglet é uma picadinha cheia de qualidade, cheia de classe. Espetacular o passe de Clément Anglet em vôlei para a cabeça de Barreiro. Depois o guarda-redes do Hartz estica-se e afasta a bola para canto. Espetacular. Mas ao pontapé de canto para a equipa do Benfica. Sudakov para levantar. Aí está o ucraniano. Bola lá na grande área. Cabeceamento. Golo! Tomás Araújo marca para o Benfica. Gol!

0: Benfica amplia 2-0 na Luz. Tomás Araújo praticamente não precisou tirar os pés do chão para enviar a bola para o fundo das redes da equipa do Hearts, num cabeceamento, num esquema tático onde, se não fosse Tomás, era Clément Anglet. O francês ataca a bola, não chega de cabeça, e Tomás Araújo fica com a sobra e atira para o fundo das redes do Hearts ainda antes da meia hora. E ali mesmo em cima do final da primeira metade, da primeira parte do encontro, Tomás Araújo coloca o Benfica a vencer por 2-0. Filipe Dias, espetacular este esquema tático da equipa do Benfica, superiormente executado.
1: Sim, é verdade, e vamos ser honestos, o Benfica já estava a dever este golo a si próprio há algum tempinho, porque 24 minutos de jogo, o golo foi aos 23, 10 remates do Benfica, portanto, e ao décimo saiu o segundo golo. É um prémio também justo para o Tomás Araújo, um esquema de jogo muito bem montado, um canto muito bem executado, como tu disseste bem, mas o Tomás, que aparece aqui com o estatuto reforçado como capitão, portanto é um jogador a quem está destinado todo um papel de liderança. E depois de António Silva ter saído, o Benfica mostrar aqui que o futuro também está a jogar a bola.
0: Bola para Tomás Araújo.

0: Araújo, eu não sei se partilhas dessa opinião, mas parece que o Benfica chegou uma semana mais tarde à temporada do que aquilo que devia, não é? Porque aquela exibição na Suíça deixa um pouco essa sensação.
1: É verdade, eu também fiz a crónica desse jogo e muita gente ficou triste comigo porque a minha questão foi mesmo essa, se alguém tinha avisado o Benfica que a época já tinha começado. Mas sim, o Benfica agora está a dar uma resposta adequada, já deu no segundo jogo com o Central e portanto agora está a fazer aquilo que lhe compete e todos esperávamos, porque também vamos ser honestos e sem prejuízo dos méritos do Benfica e da maneira assertiva como entrou neste jogo, o Arts é o Arts.
0: É, há que avisar o Arts, se na Suíça ninguém tinha avisado o Benfica de que a época já tinha começado, aqui na Luz é preciso avisar a equipa escocesa que o jogo já começou e que não falta muito para chegarmos à meia hora. O Benfica está a ganhar 2-0 na Luz, golos de Rafa Silva e de Tomás Araújo. Joga a equipa do Benfica, bola para Georgi Sudakov, Barrenechai, abertura à direita, Marco Pina no golo de pontapé de canto do Benfica. Houve ali também uns bloqueios, sobretudo no primeiro poste, mas tudo legal, não é?
2: Sim, é o costume quando há pontapés de canto, toda a gente quer marcar de posição e quer ganhar essa mesma posição. Acaba por sempre acontecer o que aconteceu, mas não me pareceu que houvesse qualquer ilegalidade. O vídeo árbitro também reviu completamente o lance e não houve mesmo qualquer ilegalidade, daí o gol ter sido validado corretamente e que foi a melhor decisão que podia ter acontecido.
0: Já um jogo tranquilo para a equipa romena de arbitragem na Luz, chefiada por Marian Barbu. Bola para a equipa do Benfica e Samuel Dal atrasa para Clément Langlais, a realçar. Se o golo do Benfica há pouco no pontapé de canto é de qualidade, o Benfica, instantes antes, justamente na jogada que dá origem ao pontapé de canto, Langlais tem uma assistência espetacular. Atenção, Benfica, pode voltar a marcar. Barreiro, bola na malha lateral da baliza do Hearts, bola para fora, pontapé de baliza para os escoceses. O Benfica com Prestiani numa trivela a meter a bola no segundo poste e a linha defensiva do Hearts outra vez aos bonés. E sobrou para Barreiro, que atira à malha lateral da baliza de Royce. Mas, Filipe Dias, minha nossa.
1: Sim, esta defesa do Hearts é pouco mais do que bizonha, do que absurda, porque, e volta a repetir, e tenho que o sublinhar, sem prejuízo daquilo que o Benfica está a fazer, e muito bem ofensivamente está a fazer o que lhe compete, mas esta equipa é muito, muito fraca, completamente desnorteada, sem qualquer espécie de solução para contrariar as principais armas do Benfica. Portanto, o Hearts assim arrisca-se a sair daqui sovado, não é?
0: Olha, deixa-me interromper porque há um ataque da equipa do Hearts e é uma raridade no encontro, portanto vamos lá sublinhar, com Cláudio Braga a tirar um cruzamento para a entrada da grande área, afastou o Benfica, no entanto insistiu o Hearts e vai ganhar inclusive um pontapé de canto. Aos 28 minutos do encontro, a equipa do Hearts finalmente com uma chegada, enfim, não diria com perigo à beleza, à grande área da equipa do Benfica, mas é o Hearts a tentar reagir depois de estar a perder por 2-0. Olha o esquema tático para a formação escocesa, pontapé de canto para ser batido, corredor direito como ataca a equipa de Edimburgo, bola lá levantada, segundo posto Samuel Soares, primeira vez que é chamado a intervir. Bom, e desde logo aqui tem uma vantagem relativamente a Trubi na saída dos postos, Samuel Soares a resolver muito bem.
1: Sim, mas atenção a esta reposição em bola, foi um bocadinho à campeão, também tem que ter calma Samuel Soares, eu acho que ele tem envergadura e tem aqui um teste importante, é bom que demonstre confiança, disseste bem, Marco, é verdade, saiu muito bem, mas depois lá está estes entusiasmos logo a seguir, e ele num jogo a sério perante um adversário mais a sério não pode fazer isto, também porque o adversário cheira, entre aspas, a fraqueza, vamos ser francos, mas a verdade é que tem que ter calma porque o Samuel Soares está aqui num ponto, se calhar muito importante da sua carreira, e portanto tem que ser só um bocadinho mais rigoroso, que o resto num jogo destes não há de ser difícil.
0: E já estamos muito, muito perto da meia hora no Estádio da Luz, no estádio do Sport Lisboa e Benfica. Benfica a vencer 2-0 a equipa do Hearts. Fica muito cedo a marcar através de Rafa Silva, minuto 3, assistência de Leandro Barreiro. E há pouco no 2-0 o golo de Tomás Araújo, a assistência foi de Georgi Sudakov. A primeira assistência na época também para Sudakov. Olha a bola para a equipa do Hearts. Mas muito bem o Benfica, mais uma vez com Clément Langlais, já soltou para Rafa, lá vai Rafa, serpenteou, já passou, corredor central, vai abrir, bola para Prestiani, chegada à área, conjugação ali de bola com combinação, aliás, para Rafa, Rafa vai ganhar um pontapé de canto, ao tirar o cruzamento, acertou no peito o adversário, a bola vai para fora, lançamento, neste caso.

0: pontapé de canto para a equipa do Benfica. Canto para ser batido à direita. Como ataca a equipa encarnada, Prestiani muito bem a entender-se com Rafa. Depois é o guarda-redes que acaba por afastar a bola para fora. Neste caso para canto. Vamos lá, vamos à bola parada. É dia de sorrisos na luz. O Benfica vence 2-0 a equipa do Hearts. E agora sim, estamos a chegar ao fecho da meia hora inicial do encontro. Olha, o Benfica vai marcar outra vez. Bola fora! Tomás Araújo de cadeirinha. Foi lá acima de cabeça. Agora sim, saltou bem o central da equipa do Benfica. Saiu bem no tempo de salto. Não saiu bem a direção da bola. Ao lado da baliza do Hearts, Benfica à beira do 3-0, Filipe.
1: Para mim, começou esta nota. É que nós já sabemos que estas equipas britânicas escocesas de segunda linha, aqui não sei se é de segunda, se é de terceira, se é de quarta, mas sem estar a querer sempre bater no ceguinho, mas costumam ter pelo menos uma coisa, são equipas que têm envergadura, têm estatura, têm defesas entre aspas, matacões, altos, e nem isto o Hearts está a conseguir fazer. É que nem nas bolas paradas, nem nos esquemas táticos, na circunstância num canto, consegue ter o mínimo de presença no jogo aéreo. Até nisto o Benfica está completamente a superiorizar-se facilmente. Portanto, isto tem tudo para ser um passeio e para o Benfica fazer da segunda mão um pro forma.
0: Disseste na tua análise matacões altos? Muito bem. Foi a primeira vez que usaste esse termo aqui.
1: É verdade.
0: Portanto, o Arte se dá essa possibilidade. Estamos com 31 minutos. Primeira parte na luz, bola para Pavlidis. Olha o Benfica à procura do terceiro, à procura de engordar o porquinho mielheiro, para depois fazer uma viagem mais tranquila, naturalmente, à Escócia, a Edimburgo. Não será naturalmente uma viagem de turismo, mas o Benfica no próximo domingo tem jogo na luz frente ao Académico Viseu, jogo à porta fechada, e depois dessa viagem à Escócia, o Benfica joga em Rio Maior, frente à equipa do Casa Pia. Bola para a equipa encarnada, corredor à direita. E, claro, ultrapassando esta formação do Hearts, vem aí um período de jogos de 3 em 3 dias, praticamente até à pausa para os compromissos das seleções nacionais. Bola para Clément Anglet, 32 minutos do encontro. Na luz, 2-0 o resultado. Olha o Benfica, fecha bem agora a formação escocesa. Conseguir ali recuperar uma bola. Jordi Altena tenta sair. Há uma falta sobre o holandês. Pontapé livre favorável à equipa do Hearts. É Samuel Dau a obrigar ali à queda do jogador da equipa do Hearts pela reação do Marco Pina.
2: Sim, o jogador do Hearts caiu ao relantinho, passado três passadas que dá em frente, só depois é que decidiu cair.
0: Esta falta foi um favor do árbitro?
2: Foi um pouco sacada.
0: Bola para a equipa do Hearts e para os pés de Royce, o guarda-redes tem nome de craque. Bola para a equipa escocesa, com a tentativa de construir lá atrás com o Mandy. Hearts a jogar pelo corredor esquerdo, agora a conseguir progredir um pouco no jogo. A equipa está a tentar melhorar. Caborré, agora o passe para a direita. Este Caborré nada tem a ver com aquele que passou por Portugal. Olha a equipa do Benfica, agora uma falta, aliás, do Hearts, aqui pelo corredor à direita. No entanto, uma falta de Prestiani. Gianluca Prestiani comete falta e vai ver o cartão amarelo. 33 minutos. Não sei se não será mesmo a primeira falta de Prestiani no jogo. Miller a tentar disputar a bola até e leva ali um pouco o pé à altura da cabeça de Samuel Dali. E depois aparece o Prestiani a cometer a falta sobre o Calvin Miller. Há pontapé livre para a equipa escocesa e Marco Pina. Há cartão amarelo para Prestiani. E esta?
2: Ah, eu discordo do cartão, porque a falta é inequívoca, mas a bola, para ser um corte de ataque prometedor, o jogador tinha que ficar com a possibilidade de poder conduzir para a frente. E quando o jogador faz aquele corte da bola para trás, fica sem qualquer possibilidade de conseguir prosseguir o seu ataque e de conseguir essa jogada prometedora. E por isso este cartão amarelo parece-me exagerado.
0: O árbitro vai conversar com os homens da barreira. Prestiani viu o cartão amarelo. Dois homens do Benfica na barreira, Prestiani e Rafa. Portanto, não é uma bandeira muito alta. A barreira muito alta. Olha a equipa do Hearts, bola na trave. Na bola parada, um cabeceamento que saiu na direção precisamente a baliza do Benfica, com um excesso de pontaria. O central da formação de Hearts, de cabeça, atira a bola ao ferro da baliza de Samuel Soares. Bola batida para a entrada da pequena área. Samuel Soares.

0: Não consegue afastar, não consegue a interseção e aparece o cabeceamento de Laurent Mendy à trave da baliza do Benfica. Esteve à vista o 2-1. Filipe.
1: É verdade, esta não estava muito no programa, mas as duas notícias aqui é a primeira péssima saída do Samuel Soares e depois a bola vai à trave e por pouco, quase sem saber ler nem escrever, o Arts conseguiu reduzir a diferença num jogo em que o Benfica já poderia estar a ganhar 3 ou 4-0. Seria esse o resultado indicado, mas como sabemos o futebol não quer saber que há justiças para nada. Agora, é verdade, outra nota, o Miller é de facto o melhor jogador do Arts, o jogador mais evoluído, este lance nasce de uma falta que ele ganha naquele lance com o Prestiani. E portanto, não havia necessidade disto. Felizmente para o Benfica, a bola embateu na trave, mas fica este aviso para o Samuel Soares, porque isto é tudo aquilo que não se espera dele.
0: E Miller tanto joga bem de pé esquerdo como pé direito. Olha, mais um cruzamento, o Arts à procura do golo. E agora o cabeceamento na área é de um jogador do Arts, mas parecia de um defesa central do Benfica. A afastar a bola, insiste a formação escocesa. Miller levantou o passe demasiado largo, abusou na força, a bola perde-se pela linha lateral, à ponta pé de baliza para a equipa do Benfica e para Samuel Soares executar, mas fica esse aviso. Ali ao minuto 33, o Arts tem a melhor chance do jogo. Não é um remate enquadrado, porque é uma bola na trave, mas é a melhor chance dos escoceses para marcar aqui na Luz. Bola para Samuel Soares, 2-0 o resultado, primeira mão. Portanto, vamos ter para já esta vantagem de 2 gols para a equipa do Benfica. Clément Anglais é o agregado da eliminatória, 2-0. O Benfica vai naturalmente tentar construir aqui um resultado interessante para esse jogo da segunda mão na Escócia. Bola para Samuel Soares, 10 minutos já para o final da primeira parte no Estádio da Luz. Samuel Soares, pé direito, um passo muito longo, consegue evitar a saída de bola pela linha lateral, Alexandre Bá. E atenção ao Benfica com Rafa Silva, vai esgarrar-se para a grande área, o Benfica vai voltar a marcar, passo atrasado de Rafa, que a geneira do 27 do Benfica. Insiste a equipa do Benfica, o passe de Rafa foi, enfim, ele tinha tudo para deixar a bola e para fazer mais uma assistência esta temporada, mas o seu passe saiu demasiado para a frente, enquanto o seu companheiro de equipa estava um pouco mais atrasado.
1: Sim, o jogo agora está numa fase ligeiramente diferente. O rolo compressor do Benfica já não é aquilo que deixou de existir, portanto, o Arts conseguiu dar aqui uma respiradelazinha e já conseguiu ter uma oportunidade de gol, enviando uma bola à trave. O Benfica agora desencadeou um ataque e chegou logo ao último terço, mas depois há uma má opção do Rafa. Portanto, o jogo agora, como eu dizia, está um bocadinho mais equilibrado, vamos dizer, se é que essa expressão pode ser utilizada, olhando à valia de uma e de outra equipa. E vamos ver se aquele lance de há pouco não vai arrebitar um bocadinho a equipa britânica. Vamos ver.
0: Aí está a bola para a equipa do Hearts. Aparece, no entanto, ali o Tomás Araújo a conseguir tomar conta das operações. Já soltou para Enzo Barrenechea. Argentino transporta a bola, vem evoluindo no corredor central. Soltou agora para Barreiro. Barreiro vai entregar à direita. A bola junto, praticamente ali, a queimar a lateral do terreno de jogo. Alexandre Bá com Rafa. Rafa para Bá e Bá atrás. Entrega para Tomás Araújo. Joga Tomás. Lateraliza para Clément Anglais. O Benfica tem Osners para esta partida. À disposição de Osners, o Benfica tem no banco de suplentes, já lá vamos, para já um ataque da equipa do Hearts. Agora pelo corredor direito com Pierre Gaborré. No entanto, entregar muito mal. O Benfica tem no banco de suplentes nesta tarde, na Luz, Gabriel Índio, Amar Dedites, José Neto, Jakub Kaminski, Dodi Lukebakio, Manu Silva, Richard Rios. Quem se fala poder estar também de saída da equipa do Benfica ao interesse do Newcastle, eventual interesse do Newcastle no colombiano. Sheldrup, Miguel Figueiredo, John Duran e Anísio Cabral. Este é o banco do Benfica para o jogo de hoje. Olha o Benfica, corredor direito, é para os pés de Bá. Bá vai atrasar para Enzo Barrenechea. O Benfica tenta atrair o adversário, tenta chamar a formação do Hearts para tentar depois explorar os espaços concedidos pela equipa escocesa. A verdade é que o Hearts, enfim, tem uma linha defensiva não muito organizada e depois a linha média também está muito perto da linha defensiva, mas muito longe dos homens mais adiantados. Olha o Benfica, já entrou na grande área, corta no entanto a equipa do Hearts com bola para fora e o Benfica vai ganhar um ponto a pé de canto. O corte de Harry Milne com a bola a sair pela linha de fundo, a ponta a pé de canto para a equipa do Benfica. Na Luz, estamos com 39 minutos do encontro. Vamos a mais um canto, Benfica de bola parada, justamente pontapé de canto já marcou no jogo de hoje.

longe, através do Tomás Araújo. Há pouco, no novo pontapé de canto, esteve perto de fazer o 3-0. Outra vez por Tomás Araújo. E agora, o canto batido, bola para a entrada da pequena área. Mas vai conseguir afastar a formação do Arts. O Benfica não conseguir aproveitar agora esta bola. Bola sobra para Baque, atrasa para Samuel Soares. O Benfica sem qualquer tipo de pressão no seu meio campo. Meio campo defensivo. Bola para a equipa encarnada. Vamos

0: Está o Benfica a tentar explorar algum do espaço concedido pelo adversário. A bola vai para os pés de Prestiani. Olha uma trivela de Prestiani. Abertura lá para a linha de fundo. Vai ainda Alexandre Bay evitar a saída de bola pela linha final. Agora um passo para Sudakov. Já no interior da área. Calcanhar. Joga Prestiani. Vai para o chão. E há penalti para o Benfica. Bem, que a geneira do jogador da equipa do Hearts quis ficar cedo demais com a camisola de Gianluca Prestiani. Amarrou o argentino. E Prestiani sentiu o agarrão, atira-se para o relvado, mas é uma ingenuidade do jogador da formação do Hearts, Prestiani, que está na gênese na jogada, e numa trivela espetacular, meteu a bola no interior da área, e depois um penalti que nem nos juvenis, ó, Filipe Dias.
1: Sim, mas a verdade é que também há aqui muito mérito o Sudakov, que com isto passa toda a defesa do Hearts é apanhada em contrapé, portanto depois, obviamente, o defensor da equipa escocesa faz equilíbrio, não há dúvidas nenhumas, quer dizer, isto é penalti, ponto final, e o Benfica tem aqui uma excelente oportunidade de ir ainda mais descansado e com um resultado mais robusto para intervalo com o Sr. Pavlidis à procura do golo 65, não é? Pelo Benfica.
0: O guarda-redes da equipa do Hearts, 1,98m, ele basicamente consegue tocar ali com as mãos na trave sem sequer retirar os pés do chão. Vamos ao pontapé de penalti para a equipa do Benfica. Aos 42 minutos de jogo, Pavlidis pode fazer o 3-0, já tem autorização para marcar, vai o grego, partiu para o golo! Remata meio da baliza, Pavlidis, 3-0 para o Benfica! Marcou o Benfica, marcou o grego, quinto golo da época para Pavlidis! Gol!

0: Pavlidis atirou ao meio da baliza. Justamente ao meio da baliza, atirou a contar. 3-0 o resultado. Praticamente no fecho da primeira parte na Luz, num lance que resulta de uma grande penalidade, Marco Pina. Penalti, clarinho, não é?
1: Sim, Marco, como dizias, é uma grande ingenuidade e é uma grande infantilidade aquela defesa do Hartz, porque aquilo que ocorreu foi agarrar de forma ostensiva a camisola do Prestiani, estava dentro da área e, como é óbvio, faz um penalti completamente inequívoco.
0: Agora, muito mais tranquilo o Benfica. Enfim, não que o Benfica tenha estado intranquilo neste jogo, pelo contrário, entrou a ganhar. Logo aos 3 minutos já estava a vencer por uma bola a zero, mas é um Benfica que agora, naturalmente, olha, desde logo para a segunda parte deste jogo, enfim, muito menos pressionado e só mesmo pressionado em tentar aumentar, em tentar engrandecer este resultado. Benfica ganhou 5-0 ao St. Gallen nos 90, aqui aos praticamente 45 está a ganhar 3-0 à equipa do Hearts, a equipa da capital escocesa, Edimburgo. Bola para Clément Lenglet, já soltou para Dal, Dal de novo para Lenglet, Lenglet à direita para Tomás Araújo. Na repetição da imagem da grande penalidade cometida por Mandi, o treinador da equipa do Hearts mostrava todo o seu desalento com a ação do seu jogador, e com razão, não é?
2: Claro, não podia ser de outra maneira. Isto deita qualquer equipa ao chão, porque aqui, quer dizer, o Hearts já tinha reduzidíssimas possibilidades de ter aqui alguma capacidade de discussão. Agora está claramente derrotado e a perceber por quantos é que isto vai ser. É o jogo, a menos que aconteça alguma coisa de espantoso, é que pode ter outra direção. E deixa-me também já agora deixar aqui uma nota de destaque, Marco, para o Pavlidis, portanto, mesmo sendo contra adversários muito acessíveis, 5 golos em 2 jogos, é sempre assinalado, ali vamos ver se não vai ficar por aqui, e 65 golos ao serviço do Benfica, de um jogador que é de uma importância que tem a expressão que tem, os números falam por si. O Pavlidis só tem tido um azar, é que no outro lado da estrada tem havido quem tenha marcado mais golos do que ele. Exatamente. Mas isso não deslustra minimamente o papel vital que este grande jogador tem no Benfica.
0: Pavlidis, que marcou no último jogo o seu primeiro póquer da carreira, 4 golos à equipa do St. Gallen, está agora com 5 golos na temporada, em justamente, são 2 jogos, é um jogo e meio, porque ainda há toda uma segunda parte para se jogar na Luz. Bola para o Tomás Araújo. Tomás ainda não foi verdadeiramente colocado à prova no capítulo defensivo, não é, Filipe? Mas ajuda bastante na construção.
2: Ele e quase todo o resto da equipa.

0: Benfica. Olha, Prestiani, cruzamento, vai marcar o Benfica, Barreiro, Pavlidis, diz golo! Não, há fora de jogo, há fora de jogo. Só havia um homem da formação do Hearts atrás da linha da bola, há fora de jogo, posição irregular de Pavlidis. Barreiro fica deitado na relva, sugerir eventualmente aqui até uma falta sobre o luxemburguês. Marco Pina, a bola é contigo.
1: Estou à espera de ver a repetição para tentar perceber o que é que terá acontecido, porque efetivamente parece-me só haver um jogador atrás, neste caso do Pavlidis, neste caso tinha optado hoje para o colocar em jogo. O que é certo é que não consegui ainda perceber se o Leandro Barreiro antes é atingido ou não de forma faltosa para o tentativo de pontapé de penalti, e não consegui descortinar isso.
0: Entramos no período de compensação desta primeira parte. Lance com alguma dúvida na área do Hearts, com Barreiro a discutir um lance à entrada da pequena área com um homem da equipa escocesa. A bola depois na sobra vai ao encontro de Pavlidis, que introduz a bola na equipa do Hearts. Há fora de jogo e aparentemente o vídeo-árbitro também entende que não há penalti.
1: Sim, é verdade, fora de jogo já tínhamos visto, apenas só havia um jogador, como disseste logo de início, e por isso mesmo havia irregularidade de Pavlidis nesse capítulo. Relativamente ao Leandro Barreiro, as imagens que passaram não esclarecem, porque o Leandro Barreiro é ele que toca na bola, mas não esclarecem se é atingido ou não de forma faltosa, e por isso mesmo fica essa dúvida que a realização ainda não mostrou através de imagens.
0: O árbitro deu um minuto de compensação, deixou correr até ao minuto e meio e fecha a primeira parte na Luz. Benfica 3, Hearts 0. Marcha do marcador com Benfica aos 3 através de Rafa Silva, aos 23 por Tomás Araújo, aos 42 de penalti por Pavlidis. Filipe Dias, um sublinhado este primeiro tempo.
2: Benfica muito bem, Benfica eficiente, Benfica competente, entrou com tudo, entrou praticamente a ganhar 1-0 no jogo e depois foi calmamente e paulatinamente cimentando a sua superioridade, salvo um ato falhado que não teve nada a ver com o resto do jogo, foi aquela bola à trave do Hearts. Benfica está a ganhar por 3-0, podiam ser 4 ou 5, portanto vamos ver onde é que isto vai parar na segunda parte, se o Benfica vai continuar a carregar ou se vai tomar.
0: Marco Pina, uma primeira parte muito tranquila da equipa de arbitragem.
1: Sim, é isso mesmo. A tranquilidade marca esta arbitragem até este momento, até porque as equipas estão a facilitar muito aquilo que é o trabalho do árbitro.
0: É um jogo praticamente de sentido único, não é?
1: Sim, o árbitro tem estado bastante assertivo. Ou seja, discorda ali daquela abordagem do lance em que culmina com o cartão amarelo a Prestiani, porque pensa que não é um corte-ataque promotor, mas de resto um árbitro que tem tido uma boa prestação num jogo também tranquilo. Deixa-me só meter aqui a foice da cidade alheia. No que diz respeito à parte tática do jogo, porque nota-se efetivamente, eu estava aqui há pouco com uma oportunidade de estar a falar com o Filipe Dias sobre isto, porque nota-se aqui uma mudança de paradigma naquilo que é a pressão do Benfica ao adversário. Eu reparei há pouco num lance curioso que o Bá, que é lateral direito do Benfica, vem com a bola, quando perde a bola, pressionou sempre o adversário que continua a posse de bola, desde o lado direito, numa zona intermediária do campo, até ao lado oposto, junto da banderola de canto, do lado esquerdo, sempre a fazer pressão sobre o portador da bola.
2: Se calhar é por isso que está a jogar ali no dedito.
1: Exato, ou seja, isto também mostra muito que se calhar aqui, que há aqui uma mudança de paradigma naquilo que diz respeito à abordagem tática por parte do Marco Silva, junto da equipa do Benfica, como é óbvio.
0: Obrigado, Marco Pina. Vamos num passe em profundidade deixar a bola agora com a Jéssica Oliveira. Já voltamos à Luz. Até já.
3: Muito obrigado à nossa equipa de excelência. Os dois Marcos hoje, é engraçado por acaso, e também o Filipe Dias voltam daqui a pouco. Vamos fazer então esse intervalo aqui na Correio da Manhã Rádio.
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3: Muito boa noite, está na Correio da Manhã Rádio. Atualizamos agora a informação que faltam 9 minutos para as 9 da noite e a edição é da jornalista Leonor Ferraz. Boa noite, Leonor.
4: Muito boa noite. António José Seguro pede rapidez nas investigações aos casos que visam Luís Neves. O Presidente da República reagiu esta tarde à abertura de uma auditoria à Polícia Judiciária ordenada pela Ministra da Justiça. Em declarações aos jornalistas em Viseu, o chefe de Estado salienta que é um dever preservar a democracia das instituições.
5: A recente decisão da Ministra da Justiça de ter mandou fazer uma auditoria à Polícia Judiciária. E o que é importante é que tanto esta auditoria como as investigações criminais que estão a decorrer produzam resultados o mais rapidamente possível para que nós possamos ter conhecimento dessas mesmas conclusões. É muito importante que cada um, no âmbito das suas competências constitucionais, atue de acordo, de forma a preservar o Estado de Direito Democrático e as instituições da nossa democracia.
4: A reação de António José Seguro aos mais recentes desenvolvimentos sobre as polémicas que envolvem Luís Neves. A Ministra da Justiça ordenou uma auditoria à PJ e uma avaliação interna à liderança de Luís Neves na mesma polícia. A auditoria vai ser feita pela Inspeção-Geral dos Serviços da Justiça. Confrontado com a iniciativa, Luís Neves elogiou a decisão da Ministra Rita Judice.
6: Senhora Ministra da Justiça ordenou e ordenou bem. Eu já disse que estou absolutamente tranquilo e ainda bem que todas essas auditorias, investigações, averiguações, audições se façam para que no final a verdade de tudo venha ao de cima. Portanto, quero dizer que estou absolutamente tranquilo e também que estou desejoso, se necessário for, de colaborar e contribuir com o meu conhecimento para essas questões.
4: As declarações do Ministro da Administração Interna surgem no mesmo dia em que foi conhecido que Luís Neves vai ser julgado no Tribunal de Contas por infrações financeiras detectadas numa auditoria às contas de 2023 da PJ. O Ministro diz que não será julgado, uma vez que foi ele próprio a pedir a intervenção desse Tribunal.
6: Contrariamente àquilo que tem vindo a ser dito, fui eu que requeri a intervenção do Tribunal de Contas. A Polícia Judiciária foi inspecionada. Quer dizer que nos últimos anos a Polícia Judiciária teve inúmeras inspeções, em que saímos bem globalmente delas, e sou eu próprio, portanto, eu não vou ser julgado, sou eu próprio que faço a necessidade de fazer intervir o Tribunal de Contas, portanto...
7: Não recolhesse, então, todas as informações que lhe são, todos os dados que lhe são imputados?
6: Claro que sim, que não o reconheço, porque senão não estaria aqui a falar com esta forma tranquila e a dizer, não é o Tribunal que me chama, não é o Ministério Público que me chama, sou eu próprio que entendo que essa decisão tem que ser revista e por isso eu próprio convoquei o Tribunal de Contas e o Tribunal de Contas será magnânimo como sempre.
4: Os esclarecimentos de Luís Neves esta tarde em Leiria. Entretanto, a CNN Portugal avança que o empreiteiro, amigo de Luís Neves, que fez obras na casa do agora ministro, também fez uma intervenção numa propriedade do diretor financeiro da PJ, Álvaro Pires. De acordo com o canal televisivo, as obras terão decorrido no final do ano passado, na Charneca da Caparica. Vizinhos relataram a presença de carrinhas da Constru Barcelos junto à habitação. O nome de Álvaro Pires já tinha sido anteriormente associado ao processo relacionado com o atrelado apreendido, que acabou na posse de um amigo do ministro. Segundo a CNN Portugal, foi diretor financeiro da PJ quem sugeriu que o atrelado permanecesse com a Constru Barcelos. Está em fase de resolução o incêndio que deflagrou esta tarde em Mangualde. O combate às chamas chegou a mobilizar 200 operacionais e 9 meios aéreos. No entanto, a circulação ferroviária na linha da Beira Alta mantém

0: interrompida entre Mangualde e Gouveia. O fogo foi dominado ao início desta noite, como nos conta o repórter Alexandre Salgueiro.
1: O fogo, ao fim de praticamente ou cerca de 5 horas de combate intenso, foi finalmente dominado. Está já em estado de resolução. Os meios aéreos fizeram agora a última descarga, creio, há poucos minutos, numa zona onde houve uma pequena reignição, e neste momento já se fazem trabalhos de rescaldo, de vigilância, contenção também do perímetro. Isto foi um incêndio que flagrou às 3 da tarde entre Póvoa de Cervães e a Brunhosa a Velha, mesmo entre a zona da linha onde o trajeto da linha da Beira Alta de Caminhos de Ferro e também a Estrada Nacional 232, o troço da estrada entre Póvoa de Cervães e a Brunhosa a Velha esteve cortado durante o período de combate, deverá ser reaberto nos próximos minutos. Já a linha da Beira Baixa foi também encerrado o troço entre Mangualde e Gouveia. Eu disse linha da Beira Baixa, mas a linha da Beira Alta, foi encerrado o troço entre Mangualde e Gouveia. Deverá, antes de ser reaberto, ser alvo de uma vistoria para verificar as condições de segurança e a integridade da estrutura de caminhos de ferro antes de ser novamente aberta. Mas tendo em conta que o fogo que lavrou não foi com muita intensidade, os danos poderão não ser muito extensos.
0: Avizinha-se então uma noite de trabalhos de rescaldo e vigilância. Pelo futebol já se joga a segunda parte do Sporting de Braga Dinamo Minsk, a contar para a primeira mão da terceira pré-eliminatória da Liga Conferência. Os minhotos que vão vencendo por 1-0 com golo de penalti marcado por Ricardo Horta já no último minuto da primeira parte do encontro. Pelo Estádio da Luz, ao intervalo, o Benfica vence o Arts por 3-0, com golos de Rafa Silva ao minuto 3, Tomás Araújo aos 23 e Pavlidis de penalti aos 42 minutos. O encontro da primeira mão da terceira pré-eliminatória a contar para a Liga Europa. A segunda parte deste Benfica Arts para acompanhar já a seguir aqui na Correio da Manhã Rádio. Quanto às notícias, regressam no intervalo da Liga de Ouro. Até já.
2: Até já, Leonor. Agora que faltam 3 minutos para as 9 da noite, ainda temos música. Estamos neste intervalo do jogo Benfica Hearts. Fique desse lado.
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0: Música nova da Anitta com a Shakira, Choca Choca, e vamos voltar a este acompanhamento do jogo Benfica Hearts.
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0: E passo de novo a bola ao Marco Domingues.
2: Obrigado, Jéssica. Bola já no centro do relvado. Estamos a postos para o início do segundo tempo no Estádio da Luz. Benfica 3, Hearts 0, depois de uma primeira parte que só deu Benfica, apesar de uma bola na trave da formação escocesa. Vamos ao pontapé de saída para a segunda parte com Leandro Barreiro nessa saída de bola para o segundo tempo, já a entregar para Enzo Barrenechea, recuperando rapidamente o 11 do Benfica com Samuel Soares na baliza, grande novidade do Marcos Silva para este encontro. À direita, Alexander Bay, à esquerda Samuel Dalos, centrais Tomás Araújo e Clément Anglet, meio campo com Barrenechea, Barreiro e Sudakov, nas alas temos Rafa Silva e Prestiani. Eles têm trocado entre a esquerda e a direita, mas agora é Prestiani que está à esquerda e Rafa à direita, e Pavlidis, o homem mais adiantado da equipa do Benfica. Benfica agora a falhar um passo através do Tomás Araújo, mas a formação do Hearts não consegue aproveitar o passe do homem do Hearts, vai diretamente para os pés de Samuel Soares, o guarda-redes da equipa encarnada. O Benfica regressa com o mesmo 11. Marcos Silva está naturalmente satisfeito. Filipe Dias, com esta prestação do Benfica após 46 minutos de grande intensidade.
3: Sim, tem de estar satisfeito. O Benfica está a cumprir em plena sua missão. Está a começar a segunda parte a ganhar 3-0, completamente por cima. Está a terraplanar este adversário quase por completo. Portanto, agora é tentar ser inteligente, tentar fazer uma boa gestão do jogo para que a segunda não seja encarada com a tranquilidade que se espera, porque tudo indica que o Benfica possa construir um resultado ainda mais volumoso. Vamos também ver o que é que o Hearts pode fazer de diferente, porque tem que necessariamente fazer melhor do que fez na primeira parte.
2: Olha, o Hearts já num remate enquadrado, mas diretamente às mãos de Samuel Soares. Há desde logo uma alteração no Hearts, porque o Milner, que há pouco, o Miller, que na primeira parte jogou pelo corredor direito, agora joga no corredor esquerdo. E portanto, há aqui essa alteração na formação do Hearts, com o seu extremo, talvez um dos jogadores mais dotados tecnicamente nesta equipa, a trocar de corredor.
3: Para mim, o melhor jogador do Hearts, Marco, na primeira parte, facilmente. Porque era o único jogador que conseguia quebrar a linha de pressão do Benfica, que era logo junto à linha de meio campo, não deixava o Hearts sair. Este era o único jogador que tinha essa capacidade de romper e de entrar no último terço do Benfica. Agora, como tu apontaste bem, está a jogar do outro lado, portanto o Hearts está aqui a tentar uma variante diferente do jogo e criar outro tipo de problema ao Benfica, porque este é o único jogador que, de facto, tem uma qualidade acima daquilo que é médio do Hearts.
2: O Hearts fez uma alteração com a entrada de Renault para o lugar de Mandi, o autor daquela falta grosseira à entrada da área. Não diria grosseira, mas displicente.

0: até por parte de Mandi. Aliás, são duas alterações na formação
1: sim,
0: do Arte.
1: Entrou McCarthy também, sim.
0: Portanto, aqui também McCarthy a entrar no 11 da formação do Hearts para a saída de Milner. Duas substituições, é naturalmente Vítor Vrancken a tentar aqui algo de diferente para este segundo tempo, já que o plano de jogo que trouxe para Lisboa foi completamente falhado. Bola para a equipa do Benfica e agora Clément Lenglet também ali a deslumbrar-se entre dois adversários. No entanto, o Hearts a não conseguir aproveitar o deslize do central francês. Bola para a equipa escocesa, que agora traz e faz circular a bola entre os defesas. Bola para Miller, corredor esquerdo. Miller, corredor central, agora no passe. A devolução à esquerda e para Miller. Miller pressionado, é obrigado a jogar atrás. E outra vez para os pés, agora de McCarthy, o defesa central que vai jogar pela esquerda. Nesta linha defensiva da formação do Hearts, vejamos se não há aqui a tentação do Vítor Vrancken em ensaiar uma linha de 5 mais à frente no jogo.
1: Sim, talvez, é uma observação interessante que vai ter que ser necessariamente diferente, tanto a nível de esquema tático como a nível de disposição e de níveis de agressividade. Tem que ser diferente, de certeza absoluta, porque, como tu apontaste bem, o plano do Hearts falhou logo ao primeiro minuto de jogo, ao primeiro lance, percebeu-se logo que aquilo não ia dar, como não deu. Portanto, agora é tentar cerrar um bocado a última linha, torná-la um bocadinho mais densa, não deixar o Benfica entrar. Pelo menos nestes primeiros 5 minutos o Benfica apareceu um bocadinho mais, não vou dizer mais tímido, mas mais contido. Vamos ver a partir daqui.
0: Vamos ver o que o Benfica faz nesta segunda parte. Está a ganhar 3-0 depois de uma primeira parte de qualidade da equipa encarnada. A Benfica no último jogo em casa fez 5, na primeira metade deste jogo marcou 3, portanto na Luz para já 8 golos apontados na temporada, sendo que desses 8 golos, 5 são de Pavlidis. O grego está em grande forma neste início de época, veio do primeiro póquer na carreira. 65 golos de Pavlidis ao serviço da equipa das Águias. Agora a falta de Clément Lenglet, a pontapé livre favorável à formação do Hearts, já batido. Olha o Hearts à procura da grande área do Benfica, à procura de reduzir distâncias no marcador e naturalmente na eliminatória. Na próxima semana há jogo na capital, em Edimburgo, num estádio com capacidade para cerca de 20 mil espectadores, mas um ambiente hostil espera este Benfica na Escócia. No intervalo da eliminatória, Benfica jogará novamente aqui na Luz, no próximo domingo, dia 9 de agosto. Benfica frente à equipa do Académico de Viseu. Equipa de Viseu, o Académico, de regresso ao convívio com os grandes do futebol português. Olha, barreira e cheia. E que regresso, desde logo pela porta grande, pelo Estádio da Luz, apesar de ser um jogo à porta fechada, devido a castigo aplicado à equipa do Benfica. Olha o Benfica, é para Sudakov, diverte na esquerda. Fica à procura já do 4-0, a trabalhar o Benfica, bem trabalhado, é para Barreiro. Olha Barreiro, corredor central. Ainda uma finta de Barreiro, prefere jogar agora atrás. A bola para Tomás Araújo, devolução ao luxemburguês. Leandro Barreiro à direita, é para Rafa Silva, corredor central, é para o Barreiro Echeia. Liberta e o Benfica bascula o jogo outra vez para o corredor à esquerda, para o corredor contrário. É a formação encarnada a tentar tirar o adversário do sítio, a tentar atrair também a atenção dos jogadores da formação do Hearts. Tomás Araújo, corredor central. A Barreira Cheia pode abrir à esquerda, está lá o Rafa a pedir a bola, aliás o Presciani, a bola vem no entanto para o corredor à direita para Rafa. Rafa deixa ainda mais à direita para Bá, está em cima da linha lateral, Bá joga com a Rafa. Rafa para Alexander Bá, ainda Bá a tentar desenvencilhar-se ali dois adversários, soltou, é para Rafa. Rafa está em posição irregular, é essa a indicação? Não, o árbitro entende que há falta ofensiva do homem do Benfica, Marco Pena.
2: Sim, foi isso que sinalizou o árbitro assistente, que o árbitro concordou. Estamos agora a ver essa circunstância em que o árbitro se considera que o Bá terá empurrado o seu adversário e sinalizou essa infração.
0: Não gostou o Marco Silva desta decisão da equipa de arbitragem. Joga o Hearts, liberta na direita, à procura de reagir a formação escocesa. Está a perder na Luz por 3-0. Aliás, na Luz, a última vez que o Hearts, a última e a única que visitou o Estádio da Luz, o Hearts perdeu por 3-0. Foi uma temporada de boa memória para a equipa do Benfica.
1: É verdade, mas olha, deixa-me só aqui fazer um apontamento, porque o Hart já está a conseguir uma coisa, pelo menos está a aparentar, ou estava, vamos ver agora.
0: Olha,
1: este
0: grande buraco, Pavlidis pode aproveitar, vai marcar, Pavlidis não marca, corta em cima da linha de golo do homem do Hart. Grande ocasião para o Benfica.

0: Benfica fazer o 4-0. Aos 53 minutos, Pavlidis está em posição legal, arranca o grego. Que buraco inacreditável na organização defensiva da equipa do Hearts.
1: Sim, é verdade, o Hearts aqui, eu ia dizer isso, estava a conseguir uma coisa, que era, estava a conseguir fechar mais espaço ao Benfica. O Benfica conseguiu circular a bola, obviamente, mas já não conseguiu fazer tantos espaços de ruptura, conseguiu tapar um bocado melhor o caminho, mas obviamente já sabe, não pode cometer deslizes, e esse deslize aconteceu quando eu estava a falar há pouco, e o Pavlidis teve aqui uma oportunidade claríssima para fazer o quarto golo, mas vamos ver se ainda há um bocadinho de Hearts neste jogo.
0: Marco Pena, aquela linha do relvado ajuda muito o árbitro assistente a tomar a decisão, não é?
2: Muito, temos que enaltecer a decisão do assistente, porque realmente tomou uma ótima decisão em não dar fora de jogo, porque efetivamente não estava fora de jogo. Pavlidis, é in extremis, ficou na cara do guarda-redes, depois não conseguiu faturar, mas muito bem o assistente.
0: Agora há uma falta sobre Alexander Bá e a equipa de arbitragem assinala essa falta sobre Bá. Ou é ao contrário?
2: Sim, parece-me que há falta sobre o Bá mesmo, porque o árbitro deu ao contrário.
0: Exatamente.
2: Mas pareceu-me que o Bá terá sido atingido no pé.
0: Olha o cruzamento, tira, no entanto, a equipa do Hearts, da 10, o Benfica da sua área, afasta essa pressão, a bola vai sobrar agora para Prestiani, o Benfica pode sair num contragolpe, olha Prestiani, aí está o argentino com o adversário pela frente, que finta de Prestiani, já passou um, passou pelo segundo, já não passa pelo terceiro, corta a equipa do Benfica, bola para fora e há lançamento, linha lateral para a formação encarnada, já executado esse lançamento, estamos a fechar os primeiros 10 minutos da segunda parte, bola para Clément Lenglet, deixa para Samuel Soares. Não está a ser um jogo particularmente desafiante para Samuel Soares neste regresso à competição. Não tinha um jogo oficial desde o mês de dezembro de 2025. Primeiro jogo de Samuel Soares no regresso à baliza do Benfica. 10 minutos, segunda parte. Benfica 3, Hearts 0. Lançamento, linha lateral para Bá. Não, o árbitro entende que há lançamento, mas para os homens do Hearts. E para McCart executar. O homem que entrou no início desta segunda parte é um defesa central, no entanto, a atuar aqui pelo corredor esquerdo. É o Hearts a tentar dar um ar da sua graça, mas corta a equipa do Benfica, recupera a bola à formação encarnada. Clément Lenglet tenta sair, tenta agora picar a bola na frente, corta McCart, bola para fora, lançamento de linha lateral para o Benfica. Um lance em que Caboré, jogador do Burkina, segunda época ao serviço da formação do Hearts, tentava sair ali da marcação, bola vai para fora, lançamento de linha lateral para a equipa encarnada, já executado, corta no entanto o Hearts, a bola vem para os pés de Enzo Barrenetxea, o jogo está de tal forma que até Barrenetxea, Filipe Dias, aparece aqui muito mais descontraído.
1: Sim, o Barrenetxea tem aqui um jogo para mostrar um bocadinho mais as garras, porque como sabemos é um jogador que se destaca mais quando o Benfica tem que defender-se um pouco ou ser um pouco mais conservador. Pelo menos foi essa a ideia quando ficámos todos da época passada, a sua destreia no Benfica. Recordo o jogo que fez, por exemplo, contra o Futebol Clube do Porto. Mas não caiu propriamente, né, nas boas graças dos adeptos. Não é um jogador que tenha convencido por completo até agora, mas aqui este jogo serve para ele.
0: Ah, vai Benfica, bola para Sudakov, depois de um belo passo para este ano, para Barreiro, do meio da rua, Barreiro no remate, bola contra o adversário, agora o Hearts tenta sair, tenta sacudir a pressão. Lá vem o Hearts com Cláudio Braga. Braga já passou por um adversário, vem agora para o corredor central, fez a geneira Braga, entregou a bola na equipa do Benfica. O Benfica pode aproveitar para lançar mais um ataque. 57 minutos na luz. O homem do Benfica que fica ali de mãos sobre os joelhos, creio que é o Alexander Bá. Está em dificuldades, Bá. O Benfica mantém a posse de bola. Samuel Dahl. Bá aparentemente vai dar para continuar ou não. Está ali meio agastado o jogador do Benfica, pede inclusive para não receber a bola o dinamarquês, deixa a bola para o Tomás Araújo, está o capitão do Benfica, abertura para Sudakov, olha Sudakov para Prestiani, é perigoso, Benfica vai voltar a marcar, cruzamento para Prestiani e corta a equipa do Hearts, ainda Pavlidis na grande área, na primeira parte Pavlidis marcou de penalti e viu depois um golo anulado por fora de jogo. A equipa do Benfica a tentar entrar na organização defensiva do Hearts, que sacode como pode, sacode a pressão para fora, para lá da linha lateral, ao lançamento para a equipa encarnada. Samuel Dahl para executar esse arremesso de linha lateral. Entrega em Clément Lenglet, já lateralizou para o Tomás Araújo. O Alexander Bá vai fazendo aqui uma tentativa de correr, mas ele não está bem. Fisicamente não está bem o lateral direito do Benfica.
1: Sim, está claramente a dar sinais disso, Marco. Observaste bem. Há pouco

0: Naquela disputa ele saiu queixoso, quase que estacou, que parou e a sua linguagem gestual indiciou exatamente isso, que ele não se estará a sentir nas melhores condições.
1: Vamos ver se Dedits vem ou não para jogo e se Marco Silva tem ou não aqui uma medida e retira o lateral do Benfica do encontro. Está em dificuldades Alexandre Bá, olha o Benfica. Bola para a entrada da grande área, Barreiro não conseguiu armar o remate, a bola vai sobrar para a formação do Arts, não consegue sair e Barreiro, sedento de bola, vai conseguir recuperar para a equipa encarnada, é para Sudakov, corredor central, tentou entrar na área da formação do Arts, não conseguiu, afastou o Arts, mas para a zona onde está Prestiani, atenção Prestiani, pé direito na bola para o golo! Golaço de Prestiani, 4-0 na Luz! Aí está o argentino a abrir o livro, é um gol sensacional! Gol!

0: depois do castigo. Prestiani já tinha prometido hoje que ia ser uma bela noite para o argentino. Pois bem, Prestiani pegou na bola depois do passe de Sudakov. E Prestiani, aliás, é um passe errado, o homem do Arce deixa a bola nos pés de Prestiani, puxou para a direita e em arco a bola foi para o fundo das redes da equipa do Arce. Felipe Dias, momento alto na Luz.
1: É verdade, isto é um gol que tem Prestiani como protagonista. É um gol todo do Prestiani, um gol inventado por ele, porque ele recupera a bola e depois mete este arco triunfal. Grande gol, gol de belo efeito e que ilustra mais uma vez o belo jogo que o Prestiani, desde o primeiro instante, tem vindo a fazer, porque o jogo começa com o remate dele logo à baliza e, portanto, tem toda a razão para fechar e para ter esta alegria toda. Agora, há aqui uma nota: o treinador do Hearts deve estar completamente à beira de um ataque de nervos, porque este foi um passo errado do Tom Renault, um jogador que ele, em que ele apostou para a segunda parte e fez este autêntico disparate em mais uma saída atrapalhona do Hearts. 4-0 para o Benfica, está tudo dito.
0: Este Renault não pegou à primeira e entregou a bola nos pés de Prestiani. O lance começa numa dividida e numa recuperação de bola do Benfica, mas sem falta, pelo menos Marco Pina, o videoárbitro, não descortinou qualquer infração.
2: Sim, não há qualquer infração, não é bem validado, não recupera a bola. Prestiani faz ele, como disse o Felipe Dias, toda a ação de realizar aquela magistral execução e por isso mesmo um gol legal.
0: Agora um fora de jogo assinalado à formação do Hearts, um fora de jogo claro no ataque da equipa escocesa. Estamos à entrada da meia hora final na Luz e Filipe Dias, Marco Silva promete as primeiras alterações no 11 encarnado.
1: É verdade, agora é a altura para gerir um bocadinho e dar minutos. Os jogadores também precisam de, enfim, ganhar um pouco de confiança, de ganhar mais forma física, de aprimorar outros índices e também de conservar alguns dos jogadores que já utilizou.
0: Um deles é
1: de John Duran, ainda há pouco também o Marco Pina estava a indicar exatamente isso. E deixa-me só pegar uma nota que tu deixaste há pouco, porque disseste que era um jogo bom para o Bayern MG, e está a ser, há pouco foi imperial por ali afora, portanto até dá para o Bayern MG brilhar no plano ofensivo, e não estou a ser irónico, é verdade.
0: Sim, é um facto, mas naturalmente ajuda a sublinhar também o estado em que se encontra esta equipa do Hearts e a sua organização defensiva, minha nossa. Olha o Benfica, vai à procura da mão cheia, grande área, vejamos se há ou não posição irregular de Rafa. A jogada prossegue e o árbitro do encontro assinala pontapé de canto para o Benfica. Portanto, Rafa estava em jogo, Marco.
2: Sim, o Rafa estava. Pavlidis é que poderia estar adiantado, mas a bola não vai para lá, vai para Rafa, tudo certo, pontapé de canto.
0: Canto já batido pela equipa do Benfica. O Benfica está à procura já do quinto. Samuel Dal é um rolo compressor na Luz perante um Arts a passar por grandes dificuldades. Olha agora o Arts a tentar sair para o ataque. É uma jogada perigosa, mas o corte de Barrenechea, corte sensacional do argentino a evitar que o Benfica ficasse exposto num 2-0. Que corte de Barrenechea!
1: Cá está, mais um reflexo daquilo que estávamos a dizer. Barrenechea está de facto a fazer uma grande exibição, está a encher o campo,
0: está confiançudo,
1: faz tudo, no plano ofensivo, no plano defensivo, portanto um jogo completo do argentino. Bela exibição do Barrenechea.
0: Um lance em que ele fica no 1-2, arrisca bastante, mas o seu corte acaba por ser eficaz. Se ali naquela zona Barrenechea

0: Falha e comete falta, Marco Pina, podia ser cartão vermelho.
1: Pois vinha seguramente para a rua, porque o jogador via isolado, algum deles ia ficar com a bola ali à sua mercê, e se a bola fica à sua mercê do atacante, e se barra na cheia faz ali um corte ilegal, havia um corte numa clara oportunidade de gol que aconteceria seguramente, e que redundaria no que eu quero, um cartão vermelho, seguramente.
0: Pelo menos há para aí uns 4 minutos que o John Duran está junto ali ao quarto árbitro a esperar a sua vez para poder vir para jogo. Um avançado perante um adversário deste género, um avançado que está a precisar de fazer as pazes e se reencontrar com os golos. Filipe, isto é um miminho para o
2: claro,
0: John Duran.
2: Claro, isto é o indicado para ele, é tudo aquilo que ele precisa para ganhar moral e para indo marcando pontos junto da massa adepta do Benfica, porque ele precisa muito disso, é um jogador de talento indisputado, não é isso que está em discussão, mas é um jogador, é um menino problema, digamos assim, portanto tem uma conduta fora de campo que não é melhor.
0: O quinto golo do Benfica está aí ao virar da esquina, cheira claramente a 5-0 no jogo, mas para já 4-0 é o resultado. Aproveita também para mexer a equipa do Hearts, com o francês Guendouzi a vir para o jogo. Mais uma alteração, neste caso um extremo.
2: Sim, e atenção, esta substituição faz todo o sentido, porque este rapaz Caborré, é verdade que foi um jogo ingrato para ele, esteve sempre muito desapoiado e sozinho, mas a relação dele com a bola é um bocadinho distante e difícil.
0: Na luz agora, grande ovação para Barrena Cheia, que vai sair do encontro para a entrada de Richard Rios. Sudakov também vai sair na equipa do Benfica, e o mesmo acontece com Pavlidis, Sheldrup e John Duran, chamados ao 11. Agradece Pavlidis o apoio do público. Andreas Sheldrup e John Duran, tal como acontece com Rios, estão os três agora em campo. Três alterações na formação do Benfica, sensivelmente 25 minutos dos 90. Mas ao pontapé livre para a formação do Hearts, Filipe Dias, uma tripla alteração na formação encarnada, e claramente com Marco Silva a tentar dar aqui alguma frescura a este Benfica. E sim, tempo de jogo, sobretudo a Duran, não é?
2: Sobretudo a Duran, mas o jogo está a pedir isso, portanto aconselho isto, faz todo o sentido que o Marco Silva tome estas opções, a tentar fazer repousar um bocadinho o Pavlidis, por exemplo, que é um jogador que está a ter um grande início de temporada, conservá-lo um pouco e preservá-lo. E agora, por exemplo, vamos ter o Sheldrup em campo, também muita curiosidade. O Duran, evidentemente, Barrena de Chefe fez um bom jogo, é preciso sublinhá-lo novamente, também vai descansar, e Richard Rios em campo. Uma nota para o Sudakov, porque nós, o Sudakov, para mim, mantém-se a mesma ideia. Não está em causa a sua qualidade técnica, mas ficamos sempre a pensar não naquilo que ele fez, mas naquilo que ele ainda pode vir a fazer. Teve alguns detalhes, atenção, mas mais uma vez o Sudakov...
0: Mas já é um Sudakov melhor em relação
2: melhor,
0: ao
2: melhor,
0: Sudakov,
2: mas ainda não é aquele Sudakov que nós andamos todos há mais de um ano à espera. Portanto, e nem este jogo foi facílimo, deu todo o Sudakov ou mais Sudakov do que aquilo que nós, ou que o público espera.
0: Há quase 5 meses que não marca John Duran, foi lançado para esta ponta final de encontro no Estádio da Luz. O Benfica vence por 4 bolas a 0 esta formação do Hearts, que ruiu muito cedo neste encontro, logo aos 3 minutos já sofreu o primeiro, e o Benfica vai à procura de mais. Está a ganhar por 4, mas claramente se pisar um pouco no acelerador, o Benfica facilmente vai chegar aos 5. É Sheldrup, corredor à esquerda, corta a equipa do Hearts. Primeira intervenção no jogo por parte de Andreas Sheldrup, mais uma vez suplente utilizado por Marco Silva neste início de temporada, chegou mais tarde aos trabalhos, esteve também ao serviço da sua seleção, e que belo campeonato do mundo fez Sheldrup. Olha o Benfica, bola para John Duran, entrada da área, John Duran vai para o remate, mãos de manteiga do guarda-redes Royce, que à segunda consegue ainda assim suster o remate do colombiano. É o remate por parte de John Duran à entrada da área, remate pé esquerdo, remate sai enrolado, a bola saiu ali no entanto para uma defesa a dois tempos do guarda-redes Royce. Bola para Samuel Soares, minuto 68 na luz. Benfica 4, Hearts 0. Benfica na primeira parte marcou 3. No segundo tempo já marcou mais um, através de Gianluca Prestiani. Prestiani também a deixar a sua marca neste encontro. Bola para o Tomás Araújo, atrasa para o Samuel Soares. Guarda-redes que agora de pé direito entrega lá na esquerda para Samuel Dau. Foi de Samuel para Samuel. Para Benfica. com André Sheldrup, a passar por um primeiro adversário, agora o passo de pé direito.

0: A tentar solicitar o Duran. Duran levantou o braço a agradecer o passe, mas Duran ainda não tem aquela explosão para chegar a esta bola de Sheldrick.
1: Mas atenção que já fez o seu rematezinho, mal entrou, pronto, o jogo também está bom para isso, também mal entrou e testou logo o guarda-redes da turma escocesa. Tu disseste bem, mãos de manteiga, mas eu também não sei se ele viu a bola a partir quando ele desce para depois
0: estava
1: tentar...
0: Estava muito tapado, não é?
1: Sim, havia ali uma floresta de pernas, portanto dou-lhe essa atenuante, digamos assim, mas como tu disseste, o quinto golo já está aí a bater à porta, pode perfeitamente aparecer e quem sabe se o John Duran não vai ter aqui uma moralzinha.
0: 69 minutos na luz, bola para Miller, corredor esquerdo. Aí está Miller, imediatamente pressionado por Prestiani. Marco Pina, Prestiani foi ali com muitos cuidados agora naquele duelo, porque já tem amarelo.
2: Pois é, claro, é melhor ser prudente, porque já tem amarelo. Não vai entusiasmar-se demasiado.
0: Na primeira falta que ele faz, vê amarelo.
2: Pois, exatamente, ele está a fazer uma boa exibição, mas está a ser prudente, neste caso também inteligente, porque sabe que tem um amarelo e não pode entrar, digamos que à maluca, neste tipo de disputas.
0: Bola para a equipa do Hearts, na luz, 4-0 o resultado para este ano. Ali num desarme que não corre bem, a bola vai sobrar para a equipa do Hearts. Na aproximação à grande área, bola para Cláudio Braga, está de costas para a baliza, tentou rodar, é desarmado pelo Benfica. Bola para Leandro Barreiro, já soltou para Rafa, tenta domesticar a bola à flor da relva e Rafa é rasteirado por trás. À falta do homem do Hearts, do capitão escocês, que Marco Pina vê cartão amarelo. Na minha opinião, sem grande margem para dúvida. Sim, e na tua?
2: Sim, não é hipótese. O jogador vai com tudo, faz ali um tackle que acaba por ser...
0: os dentes da bota em riste.
2: Sim, ele nem tem intenção nenhuma de jogar a bola. Ele quer mesmo é derrubar o Rafa vai começar uma jogada no ataque. É por isso mesmo que podemos escolher se queremos enquadrar como uma falta tática ou como uma entrada negligente, porque as duas se verificaram.
0: Pontapé livre para a equipa do Benfica. Rafa ainda está a tentar perceber os danos ali na sua bota, no seu pé direito. A entrada foi de pé em riste do capitão Blair Spittle. Vamos ao pontapé livre, já batido pela equipa do Benfica. Bola para o corredor à direita e para Samuel Dal. Para Alexander Bá. Bá atrasa para Tomás Araújo. Araújo para Langley. O Benfica numa circulação de bola entre os defesas. Parece uma circulação mais rápida até em comparação ao jogo frente ao St. Gallen. Agora Sheldrick ficou ali a pedir uma falta. O árbitro diz que não há nada. E a bola saiu pela linha lateral ao lançamento para a formação do Hearts. E agora, Marco?
2: Pois, o Sheldrick estava-se a queixar porque teria sido agarrado. Ainda não mostraram repetição do lance. Mas o que é certo é que o árbitro deu o lançamento em linha lateral a favorecer o Hearts. E não foi na cantiga de Sheldrick. Agora sim, uma falta sobre o Leandro Barreiro, que é assinalada pelo árbitro.
0: Mão no rosto de Barreiro, sem margem para dúvidas, não é?
2: Sim, parece-me clara esta infração sobre o Leandro Barreiro. É ali desviado com a mão do jogador adversário e bem assinalada a falta.
0: 20 minutos para o fecho do encontro na luz. 4-0 é o resultado, claramente a indicar que o Benfica é superior a esta formação do Hearts, muito superior, aliás, a esta equipa escocesa, e que o jogo da segunda mão, não sendo naturalmente um pró-forma, o Benfica poderá, Filipe Dias, olhar para esse jogo da segunda mão e olhar até um pouco mais à frente, pensando já no Casa Pia, não é? no jogo da segunda jornada da Liga Portuguesa.
1: Sim, este jogo, estes números e sobretudo a exibição do Benfica permitem ter esse estado de espírito que tu acabaste de dizer. Portanto, o Benfica aqui, atenção.
0: Olha o Arts, vai para o remate e para o golo! Reage a equipa escocesa, remate cruzado, bola no fundo das redes, Samuel Soares. Marca a equipa escocesa, 4-1 na luz. Gol! Bola para o fundo das redes de Samuel Soares. Aparece ali o remate cruzado. É o camisola 12 da equipa do Hearts que faz o gosto ao pé. 4-1 é o resultado agora na luz. Remate longe do alcance de Samuel Soares.
1: E atenção que a jogada é muito boa. A jogada é quase toda ao primeiro toque. O Benfica estava a pôr gelo no jogo, estava a abrandar o ritmo claramente, mas calhar pôs agora um bocadinho de gelo a mais. E este golo, diria quase sem querer falar, sem prejuízo daquilo que o Hearts conseguiu fazer de bom nesta jogada. Enfim, o Benfica poderá ter abrandado demasiado. Este golo era desnecessário, vamos dizer assim.
0: Tome Renault, que ficou de fora. Nos últimos jogos, aqui a ser lançado por Wouter Franken e a marcar o gol.

0: da formação do Hearts a reduzir a equipa escocesa quando estamos já muito perto dos 15 minutos finais do encontro. O Benfica, entretanto, faz mais uma alteração com Manu Silva a ser lançado no encontro. Felipe Dias, esta substituição de Marcos Silva com Manu a ser chamado à partida.
1: Sim, o Manu.
0: Para o lugar do Clément Anglais.
1: Sim, o Marcos Silva também já tinha avisado na conferência de imprensa que poderia utilizar o Manu naquela posição. Tanto a central como a média, mas preferencialmente a média, que é a substituição de raiz, o Manu pode funcionar. Portanto, pode ser que encontre aqui um papel com alguma utilidade. É um jogador que, infelizmente, como sabemos, teve uma lesão grave no ano em que chegou ao Benfica e nunca conseguiu encontrar o seu espaço. Também é complicado. Vamos ver se não se consegue aqui reinventar e ganhar aqui também vá algum espaço para poder discutir com o lugar. Vamos ver o que é que faz o Manu.
0: O Arts, outra vez a aproximar-se da área do Benfica, Duran comete falta, aponta pé livre e é perigoso. O Arts vive o melhor momento do jogo em Lisboa, primeiro com o golo e agora a falta do John Duran, que já estava ali a abrir os olhos para um companheiro de equipa.
1: Vamos ver, opa, esperemos que ele tenha perdido os maus hábitos, mas...
0: É que há falta sobre o capitão da equipa do Hearts e depois o Duran não reage muito bem. Mas a falta é clara, ou não?
2: Sim, a falta é claríssima. O Duran vai ali por trás tentar jogar a bola, mas o Duran vai em controle da mesma. Acaba por já chegar tarde e faz uma rasteira. Aqui o adversário rasteirando. A falta é inequívoca.
0: Pontapé livre para o Hearts. A bola não está muito longe da meia-lua da área. Vamos ver se este lance pode ou não levar perigo para a baliza de Samuel Soares. Samuel Soares orientou a barreira do Benfica, uma barreira com 5 unidades, 4 na vertical e 1 na horizontal. Mas é essa bola parada para a equipa do Benfica. O Benfica mexeu há pouco. O Duran também ali na barreira. Olha, é o capitão do Arts, atirou para fora com Samuel Soares a ficar pregado ao relvado, vendo a bola passar. Valeu ao Benfica, que a bola já saiu ao lado da baliza encarnada, mas não muito longe, Filipe Dias.
1: Sim, é verdade, como tu disseste há pouco, o Hart está no melhor momento do jogo, está a tentar encontrar aqui algum ânimo e galvanizar-se e ver se ainda consegue dar mais alguma prova de vida neste jogo e nesta eliminatória, porque é isso que está em causa em última análise, sobretudo. Portanto, este lance também teve algum aparato, este esquema de jogo. Temos um Hart diferente, mais atrevido, mas também temos um Benfica que está um bocadinho a dormir na baliza e está a perder estrutura e a perder concentração.
0: A verdade acontece, este melhor período do Arts acontece quando o Benfica faz as suas primeiras alterações.
1: Sim, é verdade, mas percebeu-se perfeitamente o intuito do Marcos Silva em querer gerir, em querer dar mais minutos. Mas a verdade é que a equipa não melhorou, pelo contrário, a equipa piorou. E isso também já está a ganhar expressão no resultado, que era aquilo que não se esperava. Que o Benfica atenuasse e não fosse tão exuberante e tão superior, isso ainda se compreende. Agora, aquilo que estamos a assistir é outra coisa. Estamos a ver o Benfica agora num plano inferior e já podia estar 4-2. Também essa é a verdade. Exagerado talvez, mas é verdade. Temos mais artes no jogo e o Benfica não pode facilitar. E tem facilitado aqui e ali.
0: Sendo que, olhando para o global deste jogo, se aos 76 minutos tivesse um resultado 4-2, enfim, era altamente injusto para a equipa do Benfica, tendo em conta o rendimento da formação escocesa.
1: Sim, mas
0: e o rendimento dos portugueses.
1: Mas podia acontecer, como também podia ter acontecido, o Hearts ter feito um gol na primeira parte, quando mandou a bola à trave, mas obviamente que o Benfica, nessa altura, também já podia estar a ganhar 3 ou 4. Isto é tudo muito relativo.
0: Quarto de hora final na Luz. O Benfica ganha 4-1. Há pouco o Hearts conseguiu marcar o primeiro gol de uma equipa visitante esta época no estádio do Sport Lisboa e Benfica. Olha, o Hearts vai à procura de mais, quer mais a equipa do Hearts. Agora o corte de Tomás Araújo, mas o Hearts acredita, corredor esquerdo com a Guendouze. Francisco entrou há pouco no encontro, vai lá o Richard Rios, ainda Rios consegue ganhar ali numa primeira instância, vai depois para o chão colombiano. Há falta sobre Richard Rios. Há falta, Marco?
2: Vamos ver agora se há ali aquela mão na cara, efetivamente acaba por ser atingido e o árbitro sinalizou essa infração.
0: Pontapé livre já batido pela formação do Benfica. O Benfica a tentar meter a bola lá na frente em John Duran. Cortou, no entanto, a equipa do Hearts. Esta equipa de arbitragem rumena, chefiada por Marian Bambu. Fico, no entanto, com a ideia de que é um árbitro que tem apito fácil, não é? Mínimo lance, mínima disputa e ele imediatamente a assinalar.
2: Sim, ele começou no início do jogo por querer deixar jogar, agora está um pouco mais face a esta fase do jogo em que há mais disputa.

0: por apitar com mais facilidade. Lá está, está-se a tentar proteger também.
1: 78 minutos na luz. Benfica 4, Hearts 1. Sim, há pouco os escoceses marcaram através de Renault. Saiu da garagem e veio para marcar o primeiro gol do Hearts nesta eliminatória. Lá vem a formação do Hearts. Bem, está espivitada a equipa escocesa. Corredor esquerdo. Mas Bá comete falta. Ui, há cartão amarelo para Bá. Pontapé livre favorável à formação do Hearts. Esgueirava-se no corredor esquerdo o Josh McPake, o árbitro do encontro. Assinala a falta sobre o escocês e há pontapé livre para a equipa do Hearts. Com cartão amarelo para Alexander Bá.
0: Sim, é a decisão correta, porque o Bá deixou-se antecipar, deixou o adversário passar para a sua frente. O jogador vai na diagonal, na direção da área. E aqui sim, é um corte, um ataque promotor inequívoco, o amarelo é bem exibido.
1: Não sei se pelo desgaste físico, se até mesmo por estar fragilizado ainda depois daquele lance há pouco, a verdade é que o Bá foi completamente comido aqui no corredor.
2: Talvez aqui o jogador da Tumano Hearts conseguiu ganhar-lhe a frente até, assim que empregou velocidade, bateu. E portanto pode ter alguma relação com a condição física do Bá, sim.
1: Bola parada, que pode levar algum perigo à baliza de Samuel Soares. Barreira do Benfica com duas unidades. Outra vez Rafa Silva e Prestiani. Vamos a essa bola parada para a equipa do Hearts. Braço direito do executor da bola parada, a meter lá na área. Corta a equipa do Benfica. Corta John Duran de cabeça. Bola para fora a canto para a formação escocesa. Vai deixar ali o autor do pontapé livre levantar a bola para a área. John Duran vai trocando aqui também umas palavras com o árbitro do encontro. Vamos ao pontapé de canto para a equipa do Hearts. Estamos agora a 10 minutos do fecho do encontro na luz. 4-1 é o resultado. O Hearts tenta reentrar na discussão da eliminatória. Olha o remate por cima! Bem, mas que bomba do meio da rua! A bola passa a farejar a trave da baliza de Samuel Soares. Muito perigo para a baliza do Benfica!
2: Bem, agora é oficial, o Hearts está melhor do que o Benfica no jogo.
1: Não, é oficial.
2: Agora é oficial.
1: Chegou,
2: é oficial. Agora sim, agora eles estão no jogo, agora estão a discutir isto. Obviamente, o resultado está 4-1, está a 10 minutos do fim, mas temos o Benfica por baixo no jogo. E isto não se esperava. Isto não estava no programa, insisto, o Benfica piorou, sublinho e repito, com as substituições. O Benfica perdeu a estrutura, perdeu a coordenação e o Hearts está aqui à procura de mais qualquer coisa. Está a fazer pela vida, não tem outra remédio.
1: Parece que os jogadores que saltaram do banco vinham meio sonolentos, meio adormecidos. Olha o Benfica. O Rafa é um dos que está desde o início do jogo em campo e parece até dos mais frescos. Na luz, 60.700 nas bancadas.
2: Sim, o Rafa ainda há pouco também estava aqui a falar com o Marco Pino. O Rafa parece que não perdeu velocidade, obviamente, porque dizer que é o mesmo jogador que era há 10 anos, mas continua a ser um jogador único naquilo que fazem velocidade e com a bola dominada. Eu nunca vi um jogador com estas características. O Rafa é realmente único e oferece coisas que são exclusivas, diria assim, e como tu disseste bem, ele é o único que ainda está ligado à corrente daqueles que iniciaram o jogo, porque este Benfica está muito mais sonolento.
1: É um jogador até por vezes desconcertante, Rafa, mas é sem dúvida uma das trutas deste plantel do Benfica. Bola para Tomás Araújo, atrasa para Samuel Soares. Hoje, guarda-redes do Benfica de pé direito, agora a bater longo, a tentar solicitar lá na frente o Duran ou até mesmo o Prestiani. Aparece, no entanto, ali o cabeceamento do homem do Hearts a atrasar para o guarda-redes da equipa escocesa. Saiu dos postos e amarrou guarda-redes Brennan Royce. Bola para a equipa do Hearts. Agora a bater longo também. Está lá o Bá de cabeça a ganhar para a equipa do Benfica. Entrega, no entanto, mal. Aparece, no entanto, o Prestiani a reagir muito bem, intrometer-se ali entre dois jogadores e a ganhar uma falta de Cláudio Braga. Ui, o Prestiani fica ali em dificuldades. Talvez não tenha caído bem no relvado. Então, vamos lá ver. O jogador da formação do Hearts, Marco Pina, parece estar ligeiramente adiantado.
0: Sim, há fora de jogo e é isso que o árbitro terá sinalizado. Está mesmo adiantado. Agora aqui o Prestiani acaba por ser ali atingido por trás, por isso é que está queixoso. Mas antes acontece aquele fora de jogo que precede este lance com o Prestiani.
1: Mas o Prestiani, entretanto, leva a mão à coxa. Vamos ver se não temos aqui um problema para Prestiani. É já depois de regressar com os dois pés ao chão que Prestiani leva a mão à coxa. Vamos ver, vamos acompanhar a evolução desta situação de Prestiani. Vamos ver se ele pede ao banco até uma substituição. O Benfica fez já 4 substituições, tem ainda a possibilidade de fazer mais uma. Agora uma interseção de bola da

0: A equipa do Benfica pode resultar até num golo. Olha, John Duran bem trabalhado. Olha, o Benfica vai à procura do quinto. Remate de Duran. Minha nossa, a bola vai para a bancada.
1: Sim, mas egoísta aqui o Duran. Podia ter, o Sheldrup ficou um bocadinho triste com ele e com razão a protestar. Podia ter aberto ali na esquerda.

0: neste caso não é um corte, um ataque prometedor, uma vez que a jogada continua a desenrolar-se. É uma entrada negligente do jogador e a lei da vantagem não inibe a ação disciplinar que teria que ser mostrada.
1: Mas aquela finalização do John Duran, e agora tivemos acesso a mais uma repetição, Filipe Dias, fica a ideia de que há muita ansiedade nos ombros de John Duran.
2: Era o que eu estava a dizer, é um jogador que se quer mostrar, que quer comprovar o porquê de estar aqui e que está à procura do seu golo. Este jogo é propício a isso, daí ele ter arriscado. Parece-me que há aqui níveis de ansiedade, claramente, que ficaram bem ilustrados neste lance, pela forma como ele executa, que até acaba por ser um bocado atrapalhão. Ele quer muito, mas não está a conseguir.
1: Um bocado é a favor, Filipe Dias.
2: Estava a ser simpático,
1: porque
2: o jogador
1: que
2: acabou...
1: É um favor que estás a fazer ao John Durant, porque aquela bola foi mesmo
2: não,
1: muito
2: e, não, e atenção, mas eu acho bem que ele assuma... Porque o Sheldrup também estava em muito boa posição, podia ter dado até o seguimento à jogada, dada a distância da baliza. Portanto, além da execução, há também esse detalhe.
1: Olha, e entretanto, o Prestiani já não joga mais. Não sei se pela aquela questão física, a verdade é que vai ser substituído por Kaminski. Alteração na equipa do Benfica.
2: Sim, para mim, eu diria que Prestiani será, na minha opinião, o melhor jogador em campo. Vamos ver o que vai acontecer até a final. O jogo próximo é do fim, mas eu gostei muito do jogo do Prestiani.
1: Kaminski vem conversar com o Bá. Vamos tentar perceber que instruções trazia o polaco para o dinamarquês. O Benfica dispõe de um pontapé livre. O Richard Rios já olha para a baliza da equipa do Hearts. Está a bola para aí a uns 35 metros da baliza. Mas falha o remate. Enrola-se ali com a bola. Richard Rios, a bola vai... As pinguinhas sair pela linha de fundo sem grande perigo para a baliza da formação do Arte. Remate não saiu bem.
2: Sim, mais uma oportunidade. Estes últimos 15 minutos, Marco, na minha opinião, estão a ser um bocadinho estranhos. Estão a ser uma surpresa até um pouco desagradável, atendendo, claro que os jogos têm flutuações, mas atendendo a tudo aquilo, a toda a história que o jogo nos tinha contado até então, esperava-se que o Benfica tivesse a coisa mais assente, porque resolvida está em termos daquilo que é o vencedor do jogo, mas a verdade é que este abrandamento custou um golo ao Benfica, ter um bocadinho de cor ao jogo, já não se sente até tanta festa nas bancadas, mas pronto, é aquilo que é. O Hearts também melhorou um pouco e há que dar esse melhor.
1: Melhorou, outra vez com o Renault a arrancar, bola na esquerda, atenção à equipa do Hearts à procura do segundo na luz. Estamos agora a 4 minutos dos 90, lá vai a equipa escocesa a puxar ali para o corredor central, agora saiu o cruzamento, afastou Manu Silva de cabeça, a ganhar para a equipa do Benfica. Bá, mete lá na frente, bola para a formação encarnada, atenção agora, há 4 do Benfica para 2 do Hearts. Vamos ver se o Benfica aproveita, bola para Sheldrup, já chegou à área, tenta recompor-se a formação do Hearts, mas o Benfica vai ser forte, vai marcar, marcou! Golo! Benfica! O colombiano Duran já tinha prometido, concretiza a ameaça. Não marcava desde março. Desde março que Duran não escutava um golo. Golo de John Duran, assistência de Sheldrup e John Duran à entrada da área a disparar. Duran sem qualquer tipo de oposição a enviar a bola para o fundo das redes do Hearts, 5-1.
2: É verdade, uma jogada em que o Benfica consegue aqui uma situação de superioridade numérica, estavam 4-3, uma jogada muito bem construída, era este o momento que o John Duran e os benfiquistas tanto aguardavam. O gol do colombiano que aumenta os índices de tranquilidade e baixa os níveis de ansiedade que estávamos a falar há pouco. Nota também para o bom trabalho do Sheldrup, que perdoou aquele lance há pouco ao Duran e naquele passo atrasado faz um convite para gol, portanto aquele passo é meio gol na posição em que o John Duran se encontrava. Portanto 5-1, agora sim a coisa está mais condizente com aquilo que no conto geral tem sido o jogo.
1: Benfica eleva para 5 o número de golos nesta partida, recupera a vantagem de 4 golos na eliminatória. Estamos a 2 minutos dos 90. Agora falta de Cláudio Braga sobre Barreiro. Num lance em que Barreiro acaba por cair desamparado na relva, não é uma falta do Cláudio Braga, mas... também não sei se há falta sobre o Barreiro.
0: Não é bem puxado no ombro e isso é que o desequilíbrio acaba por cair, parece-me bem assinalado.
1: Bola para a equipa do Benfica com o Sheldrup, perdeu a bola, sobra para a formação do Arce, também não consegue

0: Melhor, a bola vai sobrar para Samuel Dal no corte. Deixou para Sheldrup. Há pouco o Filipe Dias elogiava a exibição do Presciani. No entendimento do nosso comentador, o melhor em campo esta noite. Ia bem, e agora uma porrada mais em Barreiro. Virado Barreiro do avesso. Vai sair cartão amarelo para o Cláudio Braga.
1: Pois vai, terá que ser, porque não havia outra opção para o árbitro.
0: É que já
1: vai...
0: não é primeiro.
1: É, chega ali tarde, ele podia perfeitamente ter evitado este contacto. Só vai ao contacto porque, e o árbitro bem, exibe o cartão amarelo.
0: Cartão amarelo a Cláudio Braga. Quis deixar a sua marca na ficha de jogo, pois bem, não conseguiu com o golo, leva um cartão. Cartão amarelo para Cláudio Braga. Entrada imprudente ali sobre o Leandro Barreiro. Para que ele cerrou os dentes quando apareceu... o luxemburguês na frente.
2: Sim, abriu a caixa de ferramentas. Aquilo foi a sério.
0: Bola para a equipa do Benfica e com Bá. Alexandre Bá atrasa para o Tomás Araújo. Se há que elogiar a exibição do Presciani, a verdade é que o Tomás Araújo tem também uma noite muito boa, para além do gol que marca.
2: Sim,
0: e atenção, Benfica, vai para o 6. Olha, Rafa vai marcar no ferro. Excesso de pontaria de Rafa. A acertar no ferro da baliza do Hart. Esteve à vista o 6-1 no encontro. E esteve à vista o bis de Rafa Silva na partida. Que desperdício para o Benfica.
2: Pois é, agora ias-me criar aqui uma dúvida, porque lá está, o jogo ainda não tinha terminado, estávamos a falar do Presciani, que eu estava a elegê-lo como melhor em campo, mas o jogo ainda não tinha terminado. Se agora o Rafa ter feito um bise, a coisa seria diferente. Olha, eu teria, porque também tenho de escrever a crónica para o Record, eu teria aqui um bocadinho mais em que pensar, portanto, vamos aguardar pelo fim. Não vou dizer mais nada em relação a isso.
0: Ainda não acabou o jogo na Luz, mas já entramos na compensação. Olha um cruzamento, bola na área e Alexander Bá com a coxa a amortecer ali para o Samuel Soares. Não tinha qualquer tipo de pressão. Bá, deixar a bola para Samuel Soares. Estamos no fecho deste encontro na Luz. Vamos ver quanto tempo de compensação vai conceder o árbitro do encontro para esta segunda parte. Tivemos várias paragens para substituições, mas curiosamente, como recordo, não tivemos nenhuma entrada de equipa médica em campo, não é?
1: Sim, o Presciani naquele momento teve ali queixoso, mas nem sequer entrou a equipa médica em campo, mas acabou por seguir o jogo, por isso
0: dois,
1: mesmo.
0: Dois minutos apenas.
1: Exatamente, o árbitro optou só por dar dois minutos para compensar as substituições, se quisesse podia dar mais, porque efetivamente só os golos e as comemorações, as recomendações é para um minuto para cada golo, por isso mesmo. Podia ter dado mais tempo, mas como está o resultado tão desnivelado, o árbitro optou por não dar mais tempo de jogo. O que é certo é que para o Benfica...
0: É que tivemos seis paragens nesta segunda parte para substituições.
1: Exatamente, e para o Benfica podia dar mais jeito, mais um minuto. A tia para o Arts também.
0: Olha, vamos ver se o Benfica aproveita, sai o remate, Sheldrup no braço do homem do Arts. O árbitro dá pontapé livre para a equipa do Benfica e é queimar a linha de cabeça da área.
1: Sim, é verdade. Parece-me que é fora da área e parece-me que o livre direto é bem assinalado. O vídeo árbitro vai já verificar se o corte é ou não. Ui. Pois, vamos ver. Só na imagem. Agora esta imagem vai esclarecer seguramente que a imagem longitudinal é dentro da área. Vai ser pontapé de penalti.
0: É dentro da área da equipa do Arts, um corte com o braço. Filipe Dias, vamos ter penalti para o Benfica. Sim. A equipa de arbitragem ainda está em conferência com o vídeo-árbitro, mas acredito que vamos ter penalti.
2: Sim, não parece que haja aqui grande dúvida. É dentro da área, portanto, vamos ter penalti, segundo penalti para o Benfica e a possibilidade de chegar à meia dúzia.
1: Desculpa, Marcos. Sim. Neste lance, nem sequer será preciso o árbitro deslocar-se ao monitor, porque é um lance factual. O árbitro deu falta, assinou fora da área. Uma vez que é dentro da área, basta ouvir o árbitro dizer: atenção, a falta é dentro da área, para haver revisão do lance.
0: Eu tenho uma pergunta para ti, porque é bastante evidente o facto da bola ter batido no braço do jogador do Arts. O árbitro, entretanto, assinala para a marca da grande penalidade.
2: Está assinalado.
0: A minha dúvida é: porquê tanto tempo nesta comunicação entre árbitro e vídeo-árbitro?
1: O vídeo-árbitro quer checar ao máximo que a bola é mesmo tocada pelo braço do jogador defensor do Hart dentro da área, para não cometer nenhum lapso. Neste caso, lá está. Estamos agora nesta imagem, é completamente esclarecedor. E nesta que estamos a ver aqui, ainda mais, é completamente dentro da área. Mas lá está, o vídeo-árbitro tem que checar se há ação faltosa, se não há ação faltosa. Aqui o árbitro, havendo ação faltosa dentro da área, faz só o gesto de revisão do lance e altera a sua decisão de fora da área, de livre direto para pontapé de penalti, sem ter que ir ao monitor, como está recomendado através do protocolo.
0: Sheldrup ganhou a grande penalidade e é ele que vai bater, porque foi Sheldrup que rematou para o corte com o braço do homem do Hart. O Benfica vai chegar à meia dúzia se Sheldrup colocar a bola no fundo das redes da formação escocesa. Andreas Sheldrup.

Sheldrup, respira fundo, também ele quer marcar e está Sheldrup, de pé direito, vai bater Sheldrup, está a meio da baliza, guarda-redes Góis, Sheldrup bateu para o golo, Benfica 6, gol!

0: Também se fala dessa possibilidade de Sheldrup sair nesta janela de mercado. Imune à pressão do momento, Sheldrup atirou para o fundo das redes do Hearts. Faz o primeiro gol da temporada. Atirou a bola ao meio da baliza. Aproveitou, fez tal e qual fez Pavlidis no primeiro penalti do jogo. Filipe Dias, o Benfica vai para a Escócia com a eliminatória mais que resolvida.
1: Agora sim, agora acho que dá para passear um bocadinho por Edimburgo. Não completamente, mas dá um bocadinho, porque estamos a falar de 6-1, o Benfica largamente superior. Agora sim, o resultado, quanto a mim, e penso que estamos todos de acordo em relação a isso, está mais condizente em relação àquilo que foi a maior parte do jogo e a força das duas equipas, salvo aquele período de adormecimento que apontámos do Benfica, mas os jogos também têm momentos, e portanto, agora sim, penso que estamos praticamente conversados. É verdade que há uma segunda mão para disputar na Escócia, mas 6-1 são 6-1.
0: Acabou o jogo no Estádio da Luz. Neste preciso momento, o árbitro romeno Mariana Barbo dá por concluída a partida. O Benfica aplica chapa 6 à formação do Hearts. Vence esta partida sem qualquer margem para dúvida. São 5 golos de vantagem para o golo para o jogo, aliás, da segunda mão em Edimburgo, dentro de uma semana. Num jogo marcado por duas grandes penalidades, mas sem grande margem de discussão. Marco Pina.
2: Sim, o árbitro foi bastante competente durante todo o jogo. O árbitro teve ali algum lapso de menor na avaliação daquele lance, até que é aquele que referenciei, de Prestiani no início do jogo, em que ele vê amarelo na primeira parte. De resto, foi sempre um árbitro bastante competente, sempre acompanhou o jogo muito perto, teve boas decisões. Este lance era o lance do pontapé de penalti que acaba por ser repetido pelo vídeo-árbitro. É muito complicado para o árbitro verificar se a bola é ou não jogada pela mão dentro da área. O vídeo-árbitro está lá para ver isto mesmo. O árbitro sinalizou aquilo que tinha que fazer, viu a infração, não sabia se era dentro ou era fora. Aquilo que lhe pareceu é que era fora, deu livre direto. O vídeo-árbitro fez a sua função, reverteu para pontapé de penalti, por isso uma arbitragem positiva, muito positiva, deste árbitro romeno.
0: Obrigado, Marco Pina, pelos teus comentários nesta partida. Filipe Dias, 5 golos, dizias que já dá para até para talvez visitar Edimburgo.
1: Sim, já.
0: Isso vale a pena.
1: Sim, vale a pena, que é uma cidade muito, muito bonita, espetacular, sem dúvida, muito mais gira do que Glasgow, já aqui, só entre nós.
0: De longe.
1: Mas, obviamente, estamos a falar de competição e o assunto é sério. O Benfica pode encarar este eliminatório com muito mais tranquilidade, vai começar também de forma muito mais confortável o campeonato, tem feito golos, tem goleado, tem cumprido bem com a sua função. Os jogadores que entram, os jogadores que chegam, estão a fazer golos. Pavlidis, o goleador maior da equipa, também está numa boa forma, também fez o seu. O Benfica começa e acaba o jogo a fazer golos. Prestiani bem, Barrenetche bem, portanto há aqui muitas notas positivas a retirar. Marco Silva tem razões para estar contente e para aliviar também um bocadinho aquela pressão que já estava a começar a cair, aquele pano sempre que há de exigência dos adeptos, porque aquele jogo com o Santo Gala no primeiro foi de facto muito negativo. O Benfica depois reverte a questão e aqui já dá uma expressão maior, portanto já temos um Benfica mais à sua imagem.
0: Vamos recordar apenas os autores dos golos do Benfica, foram 6: Rafa Silva, Tomás Araújo, Pavlidis na primeira parte fizeram 3-0 para o Benfica, no segundo tempo ainda o Benfica com mais 3, Gianluca Prestiani, John Duran, que se estreou a marcar pelas Águias, e Andreas Sheldrup para a formação do Hearts, marcou Thomas Renault. Fecho desta reportagem Correio da Manhã Rádio, no acompanhamento do Benfica 6 Hearts 1. Boa noite.
3: Muito boa noite e obrigado. Ficámos aqui com este relato a acompanhar o jogo Benfica-Hearts com Marco Pina, Filipe Dias e também Marco Domingos. Daqui a pouco seguimos para atualizar ainda mais informações do desporto na Liga Douro, um simultâneo com a CMTV.
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3: E comprometido, vamos ao simultâneo com a CMTV para a Liga de Ouros.
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8: Festa no Estádio da Luz após esta goleada e por isso mesmo seguimos de imediato ao contacto em direto com o jornalista Cláudio Constantino. Cláudio, adeptos do Benfica, satisfeitos com esta goleada.
9: Boa noite, Sara. Precisamente, euforia por parte dos adeptos do Benfica com a segunda goleada consecutiva da equipa de Marco Silva nas eliminatórias de acesso à Liga Europa. Estão felizes os adeptos do Benfica. Vamos aqui tentar falar com... Muito boa noite, satisfeito com a vitória do Benfica?
10: Muito, muito. 6-1, acho que é uma vitória expressiva.
9: Está praticamente assegurada a passagem à próxima fase das eliminatórias da Liga Europa?
10: Eu penso que sim. Primeiro para passarmos aos playoffs, isto desta vez foi um bocadinho mais difícil, não é?
9: Quem é que destaca na equipa do Benfica?
10: Eu não gosto de destacar nenhum jogador em especial. Acho que a equipe esteve bem, avaliei um momento menos bem para o final, onde sofremos um golo, mas acho que no geral a equipe esteve bem e pronto, acho que a eliminatória está a ganha, penso eu.
9: Até onde é que pode ir este Benfica de Marco Silva esta época?
10: Não sei, uma vez que estejamos na Liga Europa, acho que podemos ir até à final. Eu acredito perfeitamente nisso.
9: Muito obrigado. Fica aqui as palavras de um adepto do Benfica satisfeito com este jogo. Vamos aqui ouvir mais um adepto do Benfica. Muito boa noite. Marco Silva fez a gestão certa da equipa para este jogo, frente ao ar.
11: Podia ter, gostava que o Luque Baco tivesse entrado. Sou fã, acho que é o Di Maria mais novo, eu acho que desequilibrado. Acho o Rios e o Sudakov do ano passado, mas estou super fã do Marco Silva.
12: Melhor clube do mundo,
11: e vamos ganhar a Liga Europa. Um beijinho para a Isabel, também.
9: Até onde é que pode chegar o Benfica?
11: Interessa que a eliminatória está controlada, 6-1 é bué. O Rafa devia ter marcado aquele gol no poste. Mas a gente precisa de um número 10 com mais gols, tipo Jonas, ou Vélez, lembras-te? O Sudakov precisa de mais gol e o Rafa está na direita, depois vai para a esquerda. Ganda Marco Silva.
9: Muito obrigado. Ficam aqui as palavras de mais um adepto do Benfica. Muito boa noite. Ficou satisfeito com o jogo hoje do Benfica?
13: Sim, muito, muito satisfeito, muito satisfeito.
9: Seis golos, ainda podia ter feito mais uma exibição de gala hoje do Benfica.
13: Mas sexta está bom.
14: Alô, Benfica.
9: Fica aqui a palavra do mais pequenino e agora vamos tentar ainda falar com mais adeptos do Benfica. Boa noite.
15: Boa noite.
9: Marco Silva tem apenas 3 centrais disponíveis, falta vir um que o treinador do Benfica já pediu. Sim. Acredita que para já Tomás Araújo e Lenglet têm dado conta do resultado?
15: Eu acho que falta, sem dúvida alguma, vir um central, sim.
9: E o que é que achou hoje do jogo do Benfica?
15: Achei bom, achei que era desnecessário ter saído aquele gol, mas estamos a jogar bem e fizemos uma boa exibição. Penso que com o Marco Silva a equipa parece que joga sempre para marcar mais e mais e não joga aquele estilo de jogo de... Quando estamos a ganhar já por alguns, parar o jogo e é sempre para marcar mais.
9: Pavlidis marcou hoje mais um gol, já são 5 em 3 jogos oficiais desta época. Fala-se que poderá sair para o Fenerbahçe, é um jogador que o Benfica certamente não querá perder.
15: Eu, na minha opinião, não sou grande adepto do Pavlidis. Eu, para mim, com a idade que ele tem, quase 28 anos, uma proposta de 50 milhões de euros, acho que era de vender. E com esse dinheiro arranjava-se um ponta de lança de muito melhor valor. Eu hoje pessoalmente não gostei da exibição dele, até nem gostei muito da exibição dele.
9: Muito obrigado, fica aqui mais as palavras do adepto do Benfica. Vamos aqui a um mais novo, boa noite. Gostaste do jogo hoje do Benfica?
16: Sim, acho que o Benfica fez uma boa exibição. Quisemos sempre mais. Não parámos de atacar, foi sempre a partir dos 65 minutos abrandámos um bocado. Eles ganharam certa superioridade no jogo ali nos 10 minutos, entre os 65 e 75. Mas acho que foi uma boa exibição da
9: Quem é que destacas na equipa do Benfica, o jogador?
16: Um jogador hoje, na minha opinião, que jogou muito bem foi o Prestiani. Se estava sempre, mas os três meio-campos atrás do ponta de lança tiveram sempre.

0: sempre a construir bem o jogo, o Rafa, o Prestiano e o Sudakov. Acho que desde que a gente fez aquelas três substituições, abrandámos muito o ritmo de jogo, mas eu dou-te mais destaque ao Prestiano.
1: O que é que acreditas que o Benfica pode vir a fazer esta temporada?
0: Esta temporada acredito que o Benfica pode ser campeão, acho, apesar do Sporting e do Porto também terem mais, o Sporting também se reforçou, mas acho que também vender os principais jogadores. Acho que temos hipótese de ser campeões, tanto do campeonato, tanto da Liga Europa. Acho que temos tudo para fazer uma boa época.
1: Muito obrigado. Fica aqui mais umas palavras de um adepto do Benfica. Vamos aqui com mais um. Hoje o Benfica goleou a segunda goleada consecutiva no Estádio da Luz. Estás satisfeito com as exibições da equipa de Marco Silva?
2: Estou bastante satisfeito com as exibições de Marco Silva. Eu acho que há jogadores que fazem a diferença, como o exemplo é o Xaldrup, acho que jogou bastante bem. Só que estão a dizer à remosca que ele pode ser vendido, espero que não, porque gosta. E acho que faz diferença no plantel do Benfica.
1: Acreditas que o Benfica tem que reforçar algumas áreas da sua equipe?
2: Se calhar uma ou outra, agora não sou muito específico, mas temos um bom plantel, uma boa equipa, já contratámos alguns jogadores, por acaso hoje estreou um novo, que eu não me lembro muito bem do nome. E o Duran foi uma boa contratação, na minha opinião. E sim, acho que podemos reforçar mais alguns jogadores.
1: Acreditas que a equipa de Marco Silva já está preparada para entrar no campeonato já no domingo, frente ao Académico de Viseu?
2: Acho que sim. Acho que este ano conseguimos disputar o campeonato e até ganhá-lo. Como sempre, vai ser um desafio com o Porto é sempre difícil com o Sporting e com o Porto, mas acho que este ano conseguimos ganhar e também conseguimos disputar a Liga Europa.
1: Muito obrigado. Obrigado. Aqui mais um adepto do Benfica satisfeito com a goleada por 6-1 frente à equipa escocesa do Arts. Os Benficas efusivos com a segunda goleada consecutiva nas eliminatórias da Liga Europa. Vamos aqui falar com mais um adepto satisfeito com o jogo.
3: Muito satisfeito, força Benfica, carrega Benfica sempre.
1: Estás no jogo?
4: Sim.
1: Querias ver mais golos ou os 6 chegaram?
4: Está bom.
1: Obrigadíssimo. Aqui está mais adeptos do Benfica satisfeitos com esta goleada frente ao Arts 6-1 e com um pé e meio no play-off de acesso à Liga Europa. Vai jogar na próxima semana na Escócia frente a esta equipa escocesa do Arts. Vamos ainda tentar ouvir Benfica. Mais adeptos do Benfica. Boa noite.
5: Obrigado.
1: Satisfeito com este jogo?
5: Sente Benfica.
1: Aqui está os adeptos satisfeitos. Não quero aqui prestar declarações, mas os adeptos do Benfica estão contentes com este resultado. 6-1, uma goleada vistosa no Estádio da Luz perante a equipa escocesa do Arts, que ficou no segundo lugar no Campeonato Escocês na época passada. Vamos aqui falar com este adepto. Está satisfeito com este jogo?
6: Claro, sem dúvida. Um grande jogo. Correu muito bem e é continuar.
1: Estava à espera de 6 golos hoje.
6: Uma equipa fraca. Eu acho que era o mais certo era o Benfica conseguir marcar.
1: Já está com pé e meio na próxima fase da Liga Europa. Acredita que vai chegar à Liga Europa, à fase de Liga?
6: Sim, isso penso que sim. Se o Benfica não chegar à Liga Europa é uma vergonha.
1: E até onde é que pode chegar este Benfica no campeonato e também na Liga Europa?
6: Eu espero que ganhe, mas vamos ver.
1: Obrigado. Obrigado. Aqui mais um adepto satisfeito com a vitória do Benfica. Uma goleada por 6-1. Vamos aqui falar com esta adepta. Muito boa noite.
7: Boa noite.
1: Estava à espera de uma goleada assim por 6 golos.
7: Sim, senhora. Tá, vou muito satisfeita para casa com este golo.
1: Gostou da exibição de...
7: Sempre Benfica.
1: Gostou da exibição do Benfica?
7: Diga.
1: Gostou da exibição do Benfica?
7: Gostei, sim, senhora. Se eles continuarem a jogar assim, vamos longe.
1: Que jogador é que destaca hoje?
7: Xaldrup. É um grande jogador, é um fã meu. E agora vamos direto à Roménia.
1: Isso mesmo, obrigadíssimo.
7: Boa noite, obrigado.
1: Mais uma adepta satisfeita e contente. Vamos aqui falar com este pequenino. Boas, gostaste do jogo de hoje do Benfica?
8: Sim.
1: 6 golos, querias que o Benfica marcasse mais ou ficou bom?
8: Ficou bom.
1: Muito obrigado, vou aqui falar com o pai. Não quer falar, boa noite. Podem falar, sim senhor. O que é que tens a dizer sobre o jogo de hoje do Benfica?
2: Acho que foi 5 estrelas, foi mesmo um grande jogo do Benfica, com muitos golos. E pronto, para a próxima mão temos mais.
1: Pavlidis marcou, João Duran entrou e marcou. O Benfica está bem servido no que toca a pontas de lança.
2: Acho que sim. Acho que temos de preocupar com outras posições, se calhar não estão muito bem preparadas, mas posso garantir que ponta de lança estamos bem servidos.
1: Mas Araújo hoje foi o dono da braçadeira de capitão, marcou um golo. Achas que é uma boa opção para ser o capitão do Benfica durante a época?
2: É uma excelente opção, sim. É um líder dentro de campo.
1: E achas que vai fazer esquecer?

0: ser Otamendi que saiu para o River Plate.
1: Otamendi também será sempre recordado, mas Tomás Araújo vai ser o novo Otamendi, digamos assim.
0: Muito obrigado, vamos aqui falar com outro adepto do Benfica. O Benfica goleou por 6-1 o Arts. Estava à espera deste resultado?
2: Sim, aquilo é uma equipa muito fraquinha, não havia pouca força de vontade de ganhar. Benfica, aquilo é uma equipa salsichas moles.
0: Muito obrigado. Aqui mais um adepto do Benfica que ficou contente com este resultado 6-1 frente ao Arts da Escócia e, como podemos ver pelas imagens do César Marreiros, euforia por parte dos adeptos que estão contentes. Satisfeito com este jogo?
3: Claro, somos
4: óbvio. Olha,
0: os adeptos contentes com este resultado dilatado, 6-1, uma goleada expressiva frente à equipa escocesa do Arts e, como podemos ver pelas imagens, estão sem satisfeitos do Estádio da Luz, os adeptos do Benfica, o estádio hoje que teve mais de 60 mil pessoas nas bancadas. Boa noite. Não fala português este adepto. Vamos tentar ouvir mais reações a esta goleada por 6-1 do Benfica. Tem que ser em português. Aqui adeptos ingleses a quererem falar connosco. Vamos ainda ver se conseguimos ter mais reações de adeptos do Benfica. Muito boa noite, o Benfica goleia por 6-1, vai entrar no campeonato já no próximo domingo frente ao Académico de Viseu. Está preparada a equipa de Marco Silva?
5: Sim, eles hoje mostraram aquilo que tinham que mostrar, entraram primeira mão logo para ganhar, ficou arrumada a eliminatória em princípio. Agora vamos ter o primeiro jogo do campeonato e é uma pena que seja sem público, sem adeptos. A autoridade que decretou isso não mostrou nada de futebol e é uma vergonha começarmos a época sem adeptos no estádio.
0: Achas que Marco Silva já na próxima semana vai poder rodar a equipa perante este resultado expressivo frente ao Arte?
5: Já hoje meteu o Samu a jogar, vamos ver o que é que vai fazer para a semana, ainda não sabemos bem como é que está o mercado, se vamos ter o Pavlidis ou não, o Sheldrup, temos que esperar para ver quais vão ser as movimentações, também se fala no Palhinha e vamos ver a equipa que vamos ter.
0: João Palhinha seria um jogador que encaixaria bem nesta equipa do Benfica? Onde é que vejo o jogador que agora está no Bayern a jogar nesta equipa do Marco Silva?
5: Palhinha é um grande jogador, mas a questão é o dinheiro, porque ele está a receber 9 milhões por época, é muito dinheiro para nós e mesmo o custo de 25 milhões ainda é um bocado. Por isso temos que ver bem se vale a pena, porque já vimos jogadores com transações milionárias que depois não se refletiram no campo.
0: Fala-se nas prováveis saídas de Sheldrup, de Pavlidis. Era importante o Benfica manter estes jogadores ou acreditas que, em caso de venda de um deles, seria importante vir contratar um jogador melhor para essas posições?
5: A questão do Pavlidis é que ele não é um matador, como nós já tivemos o Jonas, o Cardoso. Para vermos, o Darwin tem o dobro de golos por minuto em relação ao Pavlidis. Portanto, eu acho que se o Pavlidis conseguiu vendê-lo por 60, 70 milhões seria bom para irmos buscar um avançado à nossa altura e que seja um matador, que é o que nós precisamos.
0: E até onde pode chegar este Benfica de Marco Silva?
5: Tem que ser a Liga Europa. Demos hoje um passo muito importante, que é garantir a presença no play-off. Temos que atacar o play-off com tudo para ir à Liga Europa e dar o nosso máximo para passar nos primeiros lugares e ir até à final.
0: Muito obrigado. Aqui mais umas palavras de um adepto do Benfica que acredita que o Benfica pode mesmo vir a conquistar a Liga Europa depois desta exibição frente ao Arts da Escócia. Foi uma goleada por 6-1. O Benfica que vai de vento em popa nas eliminatórias da Liga Europa, depois de ter perdido o primeiro jogo frente ao St. Gallen, mas depois de ter goleado por 5-0 na segunda mão e agora vence por 6-1 o Arts. Vamos aqui ouvir mais um adepto do Benfica. Esteve no estádio, gostou do ambiente, 6-1, estava à espera deste resultado?
6: Estava à espera de um jogo complicado, mas acho que estamos a crescer. Estamos a crescer e espero um início de época bom. Vamos ver com o tempo.
0: Acredita que a equipa está preparada para o jogo já no campeonato frente ao Académico de Viseu?
6: É um adversário relativamente fácil. Vamos, como eu disse, vamos ver com o tempo. Vamos esperar acho que os clássicos é que vão decidir. E é isso.
0: Obrigado. Vamos aqui ouvir.
6: Já agora um abraço para o meu grande amigo Carlos, que veio da Suécia, que de propósito e está em casa e não pôde vir.
0: Fica dado um abraço. Obrigado, mais um adepto do Benfica. Boa noite. Satisfeito, 6-1, resultado esperado por parte do Benfica?
7: Sim, satisfeito, todos os adeptos hoje não podem sair com outro sentimento senão a satisfação. Benfica hoje ganhou 6-1 e possivelmente a eliminatória já está muito, muito avançada e vamos passar à próxima, ao play-off.
0: E onde é que pode ir esta equipa de Marco Silva?
7: A equipa de Marco Silva está a ser agora recondicionada com os pequenos toques do Benfica. Pá, penso que mais uns resultados positivos e a engrenagem vamos avançar e

0: Marco Silva é treinador para ser campeão neste Benfica, de certeza.
1: Como é que tem visto o mercado do Benfica até ao momento? Ainda só entraram poucos jogadores. Fala-se de entrada de um central com a saída de António Silva. Como é que tem visto tudo isto?
0: Penso que vão sair dois ou três jogadores. Hoje Samuel Soares é a prova dada que Turbin poderá estar de saída do Benfica. Até que enfim houve alguém que teve essa visão, que Samuel Soares temos que apostar na formação. E Richard Rios talvez também vá sair. Penso que João Palhinha, a ser verdade, vai complementar muito o meio-campo. Sheldrup hoje e Dedites a espaços. O Benfica está a lançar os jogadores que vieram do Mundial. Sudakov, penso que queimou algumas fichas hoje perante a confiança que tem sido dada a ele. Rafa Silva e para este ano os melhores do Benfica. Na tomada de decisão, Rafa Silva é dos melhores que temos no plantel para este ano e também. E Leandro Barreiro é o nosso meio-campo, é o que podemos fazer com o Leandro Barreiro neste momento. António Silva já não está. Tomás Araújo, hoje o nosso capitão, fez gol e vamos jogo após jogo. Penso que Marco Silva está a preparar alguns jogadores da formação para ser titulares do Benfica e temos que ter paciência com ele porque ele está para ser campeão.
1: Muito obrigado. Ficam aqui o essencial das declarações dos adeptos do Benfica, que estão eufóricos com esta goleada por 6-1 frente ao Arsenal. O Benfica que está com um pé e meio na próxima fase das eliminatórias da Liga Europa.
2: A reportagem em direto da equipa de reportagem da CMTV nas imediações do Estádio da Luz. Os adeptos do Benfica naturalmente satisfeitos após esta goleada frente ao Hearts. E é precisamente por aqui que começamos a conversa nesta Liga Zorro. E vamos naturalmente também a estar atentos à sala de imprensa, porque vamos ouvir o que tem a dizer Marco Silva após esta goleada. Cá está, estamos a ver imagens em direto. E assim que Marco Silva começar a falar, vamos naturalmente ouvir o treinador do Benfica após esta goleada. Comigo em estúdio tenho o Nuno Dias, o Jaime Antunes, o Nuno Encarnação e o Carlos Barbosa da Cruz. Boa noite a todos. Jaime, começo por si. Uma goleada expressiva do Benfica. Os adeptos, como tivemos a oportunidade de ouvir, ficaram muito satisfeitos, mas na sua opinião, este Benfica de Marco Silva já vai mostrando aqui algumas diferenças em relação à época passada? É um melhor Benfica este?
3: Mas boa noite aos colegas de painel e a quem dos telespectadores. Bom, é, foi um bom jogo da parte do Benfica e sobretudo eu gostei muito da dinâmica do jogo da equipa. Hoje, claramente, a equipa apresentou um futebol ofensivo, um futebol muito mais virado para a frente, um futebol não mastigado como aquilo que, enfim, de certa maneira, víamos na equipa do Benfica no ano passado. E espero, suponho que claramente isso aí é um bocado a lógica de Marco Silva a funcionar em termos de aquilo que é o posicionamento da equipa. Há jogadores hoje, inclusivamente, que, enfim, jogadores que andavam em sub-rendimento e que hoje apareceram muito mais fortes. Por exemplo, o Barrenechea hoje fez um excelente jogo. Enfim, outros também, acho que a equipa no total também jogou muito bem. Penso que houve coragem também do treinador para fazer a mudança na baliza. Eu acho que era uma questão que há bastante tempo era discutida no Benfica e é muito importante, independentemente do resultado que venha a ter, mas há aqui aparentemente um treinador que não tem medo de correr alguns riscos e de assumir opções. E isso era muito importante e era um pouco uma questão de que o Benfica estava a precisar de alguém que assuma riscos, tome decisões e lidere e ponha a equipa a jogar este futebol que nós gostamos, que os benfiquistas gostam de ver, e é isto que eu julgo que hoje, todos de parabéns. Acho que a equipa no seu todo fez um extraordinário jogo.
2: Nuno, já que o Jaime tocou aqui neste ponto, foi de facto a surpresa no 11 do Benfica para este jogo, Turbin no banco e a aposta de Samuel Soares no 11 titular. Tu também achas que é aqui um ato de coragem de Marco Silva e é também o treinador do Benfica a mostrar que tem bem definido aquilo que quer para esta equipa?
4: Bom, boa noite, Sara. Cumprimentar-vos, saudar os telespectadores e os ouvintes da CM Rádio. Eu acho que é um jogo que dá vários sinais. Primeiro, 6-1 é sempre 6-1, independentemente das fragilidades do adversário ou não. Estamos numa competição europeia ou no caminho para uma competição europeia.
2: Mas já agora, já que tu tocavas nesse ponto, o Nuno Encarnação parecia-me estava aqui com uma cara de quem ia dizer que é uma goleada por 6-1, porque foi frente ao Hearts.
5: Frente aos salsichas moles.
2: Isso foi uma das percorridas.
5: Não era Benfica.
4: Não era nada. Mas eu acho que, e comecei por sublinhar isso, porque eu acho que nunca se pode menosprezar um resultado de 6-1, seja contra quem for. E, portanto, eu acho que esse é um ponto importante. E é um ponto de partida.

0: para o meu raciocínio e já chego onde tu queres. Eu acho que se nota uma evolução de jogo para jogo na qualidade do futebol do Benfica. Está longe de ser uma qualidade que permita tirar daqui grandes conclusões sobre o Benfica do futuro. Eu acho que há muita coisa ainda em aberto, nomeadamente a questão da baliza, a questão do central. Eu acho que a colocação de Samuel Soares há de ter um significado. Vou esperar pelo jogo com o Académico de Viseu para perceber qual é de facto esse significado, porque tem jogado Trubino, hoje jogou Samuel Soares, vai começar o campeonato e eu vou esperar para ver qual é a opção no início do campeonato. Porque eu acho que o campeonato é uma boa referência, a questão da rotação dos guarda-redes, no campeonato não se faz muito, portanto vou esperar para ver o que é que quer dizer isto. Pois, a saída de Langley para a entrada de Manu tem para mim duas leituras. É mais um alerta de que o Benfica precisa de um central, mas é preparar alguém, uma vez que não há mais ninguém. Ou seja, eu acho que aproveitou a onda e o resultado para testar Manu numa posição onde o treinador quis mais uma vez deixar claro que falta gente. Mas é como te digo, 6-1 são sempre 6-1. Acho que há sinais mais positivos de jogo para jogo, a dinâmica coletiva, as soluções que o Benfica hoje apresentou em termos atacantes. Eu vi grande parte do jogo, até cerca dos 70 minutos, no estádio. E a dinâmica e a versatilidade dos jogadores que jogaram atrás de Pavlidis mostram que há trabalho feito, mostram que há evolução na equipa, mas volto a dizer, é curto para a exigência. O Benfica precisa, porque Rios é candidato a titular, Orsnes é candidato a titular, Sheldrup é candidato a titular, falta um central, não sei se falta João Palhinho ou não, não sei se Pavlidis fica, não sei se Sheldrup fica, portanto ainda é um Benfica com muitas dúvidas, mas é um Benfica que tem evoluído. Eu ontem alertei aqui para a realidade dos discursos de Marco Silva, que acho que tem estado bem na abordagem àquilo que se passa, mas nota-se que é um treinador algo se calhar desgastado com o que se está a passar, porque quereria nesta altura ter se calhar mais certezas e não tantas dúvidas quanto aquelas que tem. E isto entronca no que tu me perguntaste, ou seja, há aqui muitas dúvidas sobre o que é que vai ser de facto o Benfica. Eu não sei se o Samuel Soares vai ser o titular ou não, mas há aqui um sinal que o treinador quer dar. Vamos tentar perceber. Não foi o melhor teste, o Samuel Soares não foi muito posto à prova e no lance em que foi mais posto à prova, na minha perspectiva, até falhou. É uma saída em falso, um cruzamento.
1: Bola,
0: mas pronto,
1: é
0: uma bola à trave. É o lance onde ele é mais posto à prova e nesse lance, na minha perspectiva, falhou. Sai mal ao cruzamento e a bola vai à trave. Mas é como te digo, há aqui sinais que eu acho que Marco Silva hoje deu. Há evolução na equipa, há um 6-1, mas é preciso tirar a conclusão real disto tudo. Nós podemos ir um bocadinho mais pela rama, embora possamos ir mais ao fundo da questão. O treinador e a estrutura têm de ter uma leitura diferente da nossa do que viram hoje.
2: Posso só aqui uma nota? Mais vale um guarda-redes que falha de vez em quando uma saída do que aquele que fica sempre dentro da baliza.
3: Mas está a fazer aqui uma comparação entre Samuel Soares e Trubin, não?
2: Claro.
3: Está...
2: Claro.
0: Portanto, mas eu não estou a dizer que Samuel Soares é uma má opção. Eu estou a dizer que este também não é o jogo certo.
2: Eu prefiro um guarda-redes que risca. E aliás, numa equipa grande é fundamental o guarda-redes que sai dos postos, porque matar a jogada logo quando a bola vai a sobrevoar a área é de facto uma das grandes vantagens dos grandes guarda-redes. O guarda-redes que fica sempre entre os postos, nós tínhamos um guarda-redes chamado Odisseias Lacodimos, que entre os postos era fantástico, era extraordinário, e de certa maneira no Benfica ele foi de certa maneira empurrado para a saída, exatamente com esse argumento.
0: Para mim, hoje era titular indiscutível, era o melhor de todos.
2: Exatamente com esse argumento,
0: é
2: que ele nunca saía dos postos e, portanto, não saía as bolas altas. Ora, neste momento fomos buscar, enfim, o Trubino também não se melhorou nessa matéria e agora o Samuel Soares tem, pelo menos, outro estilo para já.
3: Mas, já agora, Nuno, sobre esta goleada, o Nuno dizia que 6-1 é sempre 6-1. Tu também achas que é assim, independentemente do adversário que se tem pela frente?
4: Pois é, é que está o problema, é que eu relembro, boa noite a todos os demais, que o Benfica jogou a pré-eliminatória da Liga Europa, obviamente com candidatos adequados à competição. E por isso o Arts, que é mais conhecido pelos Isidoros aqui da zona, os tais da Salsicha Mole, não é? Basicamente era isso, estão no número 155 do ranking da UEFA, se não estou em erro, por isso anos-luz do Clube da Luz, como é evidente. Mas independentemente disso, obviamente que o Benfica deu boas indicações, tem bons jogadores, como sempre teve, e o problema do Benfica, o que tem acontecido é que não

0: tem falta de bons jogadores e sobretudo, boas soluções ofensivas, mas como orquestra não funciona, ou não tem funcionado há muito tempo. E este é o problema do Benfica, quer dizer, não deixa de ter bons jogadores, não deixa de ter bom plantel. Parece agora que Marco Silva tenta afinar esta equipa.
1: Mas hoje não sentiste que era mais equipa? Não sentiste uma sintonia, digamos assim?
0: Por
1: exemplo,
0: eu
1: acho que há pouco foi o Jaime que falou na questão de Enzo Barra e Nechê, que até pareceu estar melhor. Ou seja, não notaste isso na equipa como um todo?
0: É muito difícil comparar uma exibição na Luz contra o Hart ou contra o Académico Viseu ou um jogo amigável contra o Flamengo. Vejam a diferença, não é? Claro que tem que haver evolução, mas evolução com candidatos diferentes daqueles que são equipas de topo. E por isso, vamos com calma, quer dizer, todos nós temos que ter calma. O Sporting mexeu muito no plantel, o Porto não mexeu, mas toda a gente sabe como é que o Porto também joga. O Benfica vai mexendo e vai tendo alterações. Mas vamos ver como é que isto funciona. Quer dizer, nesta fase do campeonato, não vale a pena estarmos com muito alarido, mas quando apitar no próximo fim de semana é que vamos começar a perceber como é que as equipas se moldam e nas competições depois à frente a sério é que vamos perceber se estas equipas têm ou não categoria para aquilo que os adeptos esperam delas. Mas só uma nota, eu entendo tudo isto da questão da baliza do Benfica, mas se eu fosse benfiquista ficava assustado porque o guarda-redes que foi hoje chamado a titular em 50% das jogadas que saiu dos postos na primeira parte, uma falhou rotundamente. Eu lembro que, obviamente, na primeira jogada que ele saiu foi um alarido de quem estava a fazer comentários na televisão, parecia que era o Spider-Man e a Zendaya que apareciam ali os dois, mas não. Na segunda, então, meu Deus, aquilo era deitar as mãos à cabeça, foi uma saída muito má, e por isso eu não sei se também será este guarda-redes que faz esquecer Trubin.
1: Mas o Carlos também acha que Marco Silva hoje, com algumas coisas que fez, até pela dinâmica da equipa, deu vários sinais?
2: Boa noite, Sara. Boa noite aos meus estimados colegas de painel e às pessoas que nos veem e ouvem fielmente. Espero que continuem férias a ver este painel de quintas-feiras.
0: Não falo já da mulher do Soares.
2: Não, mas isso está mais à frente.
0: Mais à frente, calma.
2: Sabe que a falta de notícias no verão provoca o aparecimento de notícias, não é? Ou seja, o empolamento de notícias. Mas já lá iremos. O que é que eu lhe queria dizer, Sara? A primeira constatação é que é confrangedora a fraca qualidade das equipas que disputam as pré-eliminatórias da Liga Europa. São equipas claramente inferiores ao Benfica, não é? E, portanto, parece-me óbvio e evidente que o Benfica, sem grandes sobressaltos, irá conseguir carimbar a sua entrada na fase de grupos. As equipas são fraquinhas e isso permite ao Benfica fazer grandes resultados sem fazer grandes exibições.
1: Então, hoje, mas o que o Carlos está a dizer é que este resultado de hoje é melhor do que a exibição?
2: O Benfica jogou um bocadinho em acenda paga, ou seja, o Benfica teve fases efetivamente de fulgor e fases de declínio. Eu devo dizer que estes rapazes simpáticos de Edimburgo, um nome glorioso, o Hartz, o nome do Hartz.
3: Podiam ter sido campeões o ano passado da Escócia, não é?
2: Pois está
3: bem. Na última jornada, não? Enfim, não devem ser assim tão...
2: O nome do Hartz vem de um romance do Walter Scott e, portanto, estava-se à espera de uns guerreiros. Eu não vi guerreiros nenhums, vi uma equipa muito macia, vi uma equipa que não fazia marcação no meio-campo e que me permitiu ao Benfica jogar perfeitamente à vontade. Portanto, eu não diria que são salsichas moles como aquele adepto benfiquista, porque isso se aplicaria a uma equipa alemã, mas, digamos, cerveja quente, com certeza. E, portanto, aquilo que eu gostaria de dizer é que acho que este jogo e este Hartz não permitem tirar ilações, porque claramente não são um adversário à altura. O Benfica irá ter muito mais dificuldades contra o Académico de Viseu no seu jogo de estreia do que contra estes bons rapazes, claramente não, pronto,

0: jogaram aquilo que puderam. Efetivamente, o Hart teve uma épica presença na Liga Escocesa o ano passado, mas este ano não ganham um jogo, levaram 6 do Lask Linz e, portanto, claramente...
1: Sturm Graz.
0: Estão abaixo. E, portanto, e acho que vem de 3 derrotas seguidas e, portanto, estão ao nível daquilo que era que se estava à espera. E, portanto,
2: está no papo,
0: a equipa tem dinâmicas interessantes, mas deu para ver hoje que aquilo que se apontava à equipa continua, digamos, as algumas necessidades continuam por remediar. Eu acho que o Benfica não tem guarda-redes. Hoje, para mim, as saídas acrobáticas do Samuel deixando cair a bola para a frente são um bocadinho kamikazes, podem ser bonitas para a fotografia, mas não são eficazes. O Benfica não tem laterais, que é uma coisa que eu me farto ando aqui a dizer há semanas. O Benfica não tem laterais que joguem por fora, que tenham um jogo exterior, que municiem a sua linha avançada e, portanto, e o Benfica tem ali apenas, entrega a recuperação das bolas apenas ao Leandro Barreiros, penso que com a chegada do Austin isso melhorará. Portanto, aquilo que mais me surpreendeu, Sara, neste jogo foram duas coisas.
3: O quê?
0: Que eu passo a dizer por ordem de importância. Primeiro, que estes garbosos rapazes que vêm de Edimburgo conseguiram marcar um gol e mandar uma bola à trave, o que é um feito, porque realmente julgo que isso nem estava nos seus... Pronto, que saiu-lhes bem. E segundo, que eu acho uma questão importante, foi a presença do presidente da Federação Portuguesa de Futebol.
3: Na quinta fila da tribuna
0: presidencial da Luz, o que efetivamente não deixa de ser uma situação intrigante e uma situação que coloca algumas questões que essas sim valem muito mais a pena discutir neste painel do que as indisposições passageiras do Luís Soares.
2: Mas porquê quinta fila?
3: Daqui a pouco já vamos falar sobre essa questão de Pedro Proença, mas
0: bilhetes,
3: já agora, Carlos, já que
0: faz
3: nesse primeira... assunto, cá está, estamos a mostrar fotografias de Pedro Proença.
0: Penso que os bilhetes para as outras filas estavam todos vendidos, é a única explicação, não é?
3: Mas já agora, Jaime, relativamente àquilo que dizia o Carlos, e parece-me nisso concordaram aqui os dois, o Nuno e o Carlos, que este adversário era muito fácil e por isso não se pode fazer aqui uma leitura muito abrangente desta equipa do Benfica, que só mais à frente. O Jaime consegue compreender estas leituras?
4: Não, mas isso é a coligação do Porto Sporting, de vez em quando, esta gente nós estamos...
0: Não há coligação, Porto Sporting.
4: De vez em quando eles têm essa tendência,
0: Jaime,
4: não é?
0: Jaime, isto é assim.
2: Nós estávamos a tentar
0: expressar. Ó Carlos, Sporting, Benfica...
4: Ó Carlos, é estrutural.
0: Não é estrutural,
4: vocês,
0: nada.
4: Não há... Independentemente de queiram disfarçar, mas chega o momento da verdade, pá, lá estão.
0: Jaime, vamos pôr as coisinhas claras.
4: Exatamente.
0: Entre Sporting e Benfica há rivalidade.
4: Sim.
0: Mas há uma larga coincidência em termos de atitudes desportivas.
4: Certo.
0: Está
2: a falar de cashball?
0: Não, cashball não é.
2: Se não sabe, não diga.
0: Não atire coisas para o ar, porque fica mal. Não é? Informe-se primeiro e fale depois. Mas isso só para lhe dizer. E, portanto, esse tipo de partilha,
4: sim,
0: que existe historicamente entre o Sporting e o Benfica, desde o primeiro jogo, como sabe, em 1907, não existe com o Porto. Portanto, o Porto não partilha de determinados valores. Ainda estive esperança que isso ocorresse, mas claramente deixou de ocorrer. E, portanto, estamos sentados lado a lado, mas
3: muito
0: entre
3: bem,
0: nós existe uma barreira invisível.
3: Marco Silva, por isso vamos ouvir o treinador do Benfica após esta goleada no estádio da Luz.
5: Boa noite. Estamos aqui pela Benfica FM, por favor.
6: Mister, boa noite. Pedro Castro Alves, Benfica FM.
1: Qual foi a receita, o que é que correu bem neste jogo para este resultado, uma vitória com vantagem de 5 golos, e em que ponto é que fica a eliminatória com esta vitória em casa? Obrigado.
6: Primeiro jogo com um resultado muito positivo e que nos dá, como eu tinha dito ontem, não conforto, mas confiança para aquilo que é o segundo jogo. Naturalmente, quando consegues ganhar por esta vantagem, naturalmente sentimos que a eliminatória está do nosso lado, mas não há facilitismos e é muito importante para nós, e não vamos falar agora da segunda mão, porque ainda temos um jogo pelo meio, mas quando chegar algum momento, claramente encarar o jogo num ambiente, independentemente da vantagem que temos, num ambiente que é sempre hostil para jogar, um ambiente muito próprio para jogar na Escócia, portanto, preparados para isso, olhando para a exibição, uma exibição muito positiva da nossa equipa, uma primeira parte de muita qualidade, de boa qualidade, perceber que a equipa está a melhorar, que se vê coisas que temos vindo a preparar. O primeiro gol é um bom exemplo disso também, a forma como o conseguimos fazer. Tinha pedido aos jogadores para termos uma entrada forte no jogo, e foi o que tivemos. Sempre importante marcar cedo, mas não só marcar, a forma como entrámos fortes, a tentar jogar em campo ofensivo, como nos competia também, e bons momentos da equipa, bons momentos de reação, conseguimos ganhar em zonas mais subidas, ao contrário do que tinha acontecido nos últimos jogos, e por isso conseguimos ter a primeira parte praticamente toda controlada. Lembro-me uma transição do adversário e depois a bola parada que acaba por ir à barra, sem ser isso claramente o jogo do nosso lado, em muitos momentos a fazermos as coisas muito bem, a conseguirmos circular bem a bola, levar a bola num corredor ou outro e conseguir criar e explorar aquilo que queríamos na organização defensiva do adversário. A primeira parte positiva, a segunda parte não começámos bem, há que dizê-lo, queríamos e deveríamos ter começado um pouco melhor a segunda parte. Perdemos algumas bolas que não devíamos. Naturalmente o adversário mudou a estrutura tática, mudou para três centrais, demorámos um pouco a ajustar aquilo que era o nosso posicionamento e os momentos de saltar à pressão. Mesmo os jogadores que entraram demoraram um pouco depois a entrarem no ritmo do jogo. Quando conseguimos, naturalmente o quinto gol depois dá-nos essa confiança também, quando conseguimos depois voltámos outra vez a estar estáveis no jogo e a conseguir depois ter o controle do jogo de uma forma mais clara do que foram os primeiros 20 minutos da segunda parte. De uma forma geral, um jogo bem conseguido, uma primeira parte muito boa em muitos momentos, e é o que é mais uma vitória importante, como eu vos disse ontem também, num momento em que estamos a jogar jogos oficiais, mas estamos a terminar aquilo que é uma pré-temporada. Hoje fizemos a sexta semana de pré-temporada e nós sabemos o que aí vem no domingo já, e depois para a semana falaremos da segunda mão.
7: Sport TV.
8: Boa noite, Inês Coelho, Sport TV. Hoje Samuel Soares foi titular, pode indicar uma possível saída de Trubino ou foi só opção?
6: Eu não coloco jogadores a titular para depois indicar algo que seja de quem não joga. É o vosso trabalho e vocês é que levam por esse caminho. A minha decisão é puramente técnica, da mesma forma que começou o Trubino nos primeiros dois jogos, da mesma forma que começou o Samuel no jogo com o Vila Real e o Trubino no jogo com o Flamengo. A decisão foi começar o Samuel hoje, simplesmente isso.
9: Olá, Mister. Ricardo Lopes, bola na rede. Acabou por tirar o Enzo Barreneche de campo, mantendo-o no pivô com o Leandro Barreiro e com o Richard Rios. Sente que o Benfica se ressentiu um bocadinho da saída do médio mais posicional que tinha?
6: Sim, mas a decisão foi consciente, e não vos escondo como estava o resultado, a pensar no jogo do próximo domingo. Não há que escondê-lo, foi essa a decisão. O Enzo é um jogador que tem vindo a crescer, mas é um jogador tem algumas características muito próprias em termos físicos também. Queremos lhe dar cada vez mais minutos, mas ao mesmo tempo sabemos que no domingo estaremos a começar outro jogo, e outro jogo que é para ganhar, e foi uma decisão de gestão, nada a ver com questões táticas. Estava a fazer um excelente jogo na primeira parte, faltou-lhe um pouco perceber, podia estar ainda numa linha mais adiantada por trás dos dois avançados, e se ele o conseguisse fazer ainda tinha mais influência no nosso jogo. Foi isso que eu tentei explicar à equipa e ele ao intervalo, mas a decisão neste caso nem tem muito a ver com questões técnicas ou táticas, tem a ver com uma gestão clara daquilo que é o jogo do próximo domingo.
10: Boa noite, Marco Silva, aqui Cláudio Constantino para o Nau e para a CMTV. Pavlidis leva 5 golos em 3 jogos oficiais esta época pelo Benfica e tem sido cada vez mais fundamental na sua equipa. Queria-lhe perguntar como é que tem visto o estado de espírito do avançado grego nos últimos tempos, numa altura em que se fala de uma possível saída para a Turquia. Obrigado.
6: Está de espírito de um grande profissional, de um jogador que respeita muito o clube onde está e que gosta de estar no clube onde está. Tão simples como isso. Nós sabemos, e que andamos no futebol há muito tempo, que o mercado, quando está aberto, rumores, não só rumores, situações concretas, podem mexer ou não com a cabeça de jogadores e de mexer um pouco os clubes também. Nós temos que estar conscientes daquilo que queremos, temos que estar estáveis dentro do que é possível, mas temos que estar estáveis, temos que transmitir essa mesma estabilidade para

0: para os jogadores e para os nossos adeptos, independentemente de decisões que têm sido tomadas dia após dia, semana após semana. Em relação ao Pavlidis, responder novamente, tem reagido como um grande profissional que é, como um jogador muito importante para o clube e como alguém que realmente gosta de estar onde está.
1: Olá, se faz favor, CNN.
2: Boa noite, Ricardo Nunes, TVI CNN de Portugal. Sheldrup precisou de pouco mais de 26 minutos para marcar e assistir. A exibição do norueguês veio reforçar ainda mais o peso que pode ter neste Benfica.
0: Positivo, quando se consegue ver um jogador a decidir como o Andrés decidiu em muitos momentos naqueles 25 minutos que falou. Percebe-se que ainda não está no seu melhor, fisicamente ainda não está no seu melhor, mas como eu disse ontem, não sei se foi uma questão que me colocou ou não, ou outro seu colega, não tenho a menor dúvida, não preciso destes 25 minutos para perceber a qualidade que o Andrés tem, aquilo que nos pode dar. Eu disse ontem que é um jogador que em termos de definição está a um nível muito alto, é um jogador que tem capacidade de decidir, como decidiu no passe para o Rafa, para isolar o Rafa, como decidiu na assistência para o gol do Duran. Parece fácil em alguns jogadores, mas não é assim tão fácil, e o Andrés tem esta grande capacidade de tomar decisões, quer em espaços curtos, quer no último terço, quer ter a calma para depois decidir bem, como ele o fez. E para mim deixa-me muito satisfeito, porque eu sei que ainda não está na melhor condição física, e quando estiver ainda vai ser capaz de fazer isto de uma forma muito mais consistente, vai ser capaz, porque vai ter que fazê-lo de andar para cima e para baixo e trabalhar como tem que trabalhar sem bola. Mas é um jogador, um excelente jogador, um jogador de grande qualidade, um jogador que na forma como nós queremos jogar, eu disse ontem, vou repetir hoje também, mas não há problema, que é um jogador de quem eu gosto muito, que tem características muito importantes para aquilo que é o nosso jogar e aquilo que nós vamos querer fazer no Benfica.
1: RTP.
3: Olá, boa noite, Marcos Silvina, geral para a RTP Notícias. Deixe-me perguntar-lhe porquê, depois de cumprir castigo, porquê incluir imediatamente para este ano no 11 inicial, e se depois da exibição desta noite vai ter lugar garantido no 11 no próximo domingo?
0: Não há lugares garantidos, isso é a primeira, o primeiro princípio para um clube da dimensão do Benfica. Eu percebo a questão e naturalmente jogadores que têm bons jogos não vamos estar aqui a mudar a equipa só por mudar, mas lugares garantidos ninguém tem. O Prestini começou o jogo porque, independentemente de não da forma como nós fomos usando a equipa na pré-temporada, preparando a equipa para os primeiros jogos oficiais, em muitos momentos não começou jogos, muitos daqueles jogos começou vindo do banco, mas eu sei como é que ele foi trabalhando. Teve uma excelente pré-temporada, em alguns momentos que jogou, que vocês tiveram a oportunidade de ver, deu uma boa resposta também em jogos, mas durante as semanas ele percebeu que o momento não lhe era favorável e trabalhou de uma forma que eu gosto realmente de ver os jogadores de futebol a trabalharem. Não, sabia que não poderia jogar, mas estava consciente que tinha que trabalhar mais com os outros para demonstrar a qualidade que tem e o porquê de merecer o lugar. Foi uma decisão, disse há pouco, é óbvio que o Andrés não está também ao melhor nível. O Kaminski do primeiro jogo para o St. Gallen para o segundo melhorou, há que dizê-lo. Não foi uma decisão fácil da minha parte de a tomar, tendo o Andrés não pronto para jogar 90 minutos, mas já a precisar de minutos para ir ao seu nível depois de um jogo em que ganhámos ao St. Gallen. Mas não tive a menor dúvida que era o momento para o Prestini começar o jogo. Faltava depois definir qual seria a posição em que iria começar, e decidimos, precisávamos de um jogador bem aberto no corredor esquerdo, passava por aí o nosso plano para o jogo, e naturalmente começámos com o Prestini lá, e felizmente teve um jogo de bom nível, um pouco mais cansado já na segunda parte, porque é praticamente o primeiro jogo que ele joga assim tanto tempo, tirando o jogo com o Bolonense aqui amigável que tivemos em casa. Portanto, também para ele marcar, excelente reação na forma como ganha aquela bola. E depois uma excelente finalização, é importante para ele também, para ganhar a confiança. É importante dividirmos os golos por muitos jogadores, que dá confiança naturalmente a jogadores que jogam na frente de ataque, neste caso tirando o Tomás, que é sempre importante marcar em golos.
4: Boa noite, Marco. Boa noite, Marcos Silva. Nuno Martins para o Record. Hoje voltou a colocar Manu Silva no eixo da defesa, tinha dito que ontem poderia ser uma solução. Também falou da questão do central, não terem, quer um jogador com qualidade. O Manu pode ser a solução ou é só uma questão só para remediar nesta fase?
0: Não, o Manu é um jogador de corredor central, não é a primeira vez que está a jogar como defesa central, não, não foi para essa posição que o Benfica o contratou quando ele estava num excelente momento na sua carreira. Como vocês sabem, teve uma lesão grave o ano passado. Está num processo, já está bem da lesão, mas está ainda num processo de readaptação, de ganhar confiança, de fisicamente ficar bem melhor. É um jogador claramente que joga na posição 6, mas como já tem algum passado e temos vindo a testá-lo em alguns

0: a 90 minutos praticamente, ou retirar o Lenglet, que tem vindo a jogar mais tempo, e foi essa a decisão, uma decisão de dar minutos ao Manu numa posição em que naturalmente não tem jogado tanto lá, e naturalmente também poder retirar do jogo um jogador, um dos centrais, para pensar naquilo que será o jogo de mim.
1: Duas últimas questões para as mídias portugueses, bola e depois o jogo.
2: Boa noite, Nelson Feiteira na bola. Tem apostado, portanto, em Rafa Silva neste início da época, partindo de um dos flancos, um jogador com características diferentes, mas partindo de um dos flancos. Agora tem várias outras soluções. Podia explicar um pouco melhor qual é o plano que tem para o jogador, se é um avançado, se é um extremo?
0: Em primeiro lugar, dizer que estamos muito satisfeitos com aquilo que tem sido as primeiras semanas do Rafa, não só os primeiros jogos oficiais, mas mesmo desde o princípio da pré-temporada. Um jogador que claramente é muito mais do que o corredor central hoje em dia. Acho que ele foi quase sempre um jogador mais do que o corredor central, jogando muitas vezes sobre um corredor, procurava muitas vezes também o corredor central. Naturalmente, com a idade, foi jogando muito mais regularmente como um terceiro médio, um segundo avançado, e é claramente a posição, ou a zona do terreno, vamos dizer assim, onde ele se sente mais confortável. E depois é uma questão nossa de decidirmos. Não há que esconder que todas as condicionantes que tivemos durante a pré-temporada me levaram a usar muito mais o Rafa por fora, porque vocês sabem, com o Andréas no Mundial, com o Kebaki no Mundial, com o Prestini sem poder jogar o primeiro jogo da... os primeiros dois jogos oficiais levaram-me a usar, a testar o Rafa muito mais por fora do que por dentro, e essa foi a razão porque ele começou a jogar lá, e naturalmente tem jogado muito bem. Hoje decidi não tirar da direita porque queria um jogador totalmente aberto no corredor esquerdo, e começando com o Prestiani com ele, o jogador para jogar totalmente aberto no corredor esquerdo tinha que ser o Prestiani. O Rafa, se jogar num corredor, não é o jogador para estar sempre aberto, e essa foi a decisão do porquê de jogar o Prestiani totalmente aberto no corredor esquerdo. E se iremos manter ou não é uma decisão que depois iremos tomando jogo a jogo. Mesmo com ele a começar no corredor, vai acabar na nossa forma de jogar por entrar em zonas interiores, e depois com o perfil de laterais direitos que temos, é uma situação que pode acontecer de uma forma natural do jogo, quer com o Bá, quer com o Dedic, quer o Banjaki, será algo que nós podemos usar no jogo em muitos momentos, o Rafa a vir ser o nosso quarto médio mais por dentro, dando o corredor para o lateral.
3: Vamos continuar a ouvir Marco Silva a seguir a uma pausa.
4: Pausa depois da Ligador, aliás, daqui a pouco temos notícias. Fique connosco, está na Correio da Manhã Rádio.
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4: Muito boa noite, está na Correio da Manhã Rádio. Faltam agora 14 minutos para as 11 da noite. É hora de atualizar a informação. A edição é da jornalista Leonor Ferraz. Boa noite, Leonor.
3: Muito boa noite. Portugal registrou 600, 600

0: 80 óbitos acima do esperado este verão, revelam as estimativas do Instituto Nacional de Saúde Ricardo Jorge e da DGS. Até o momento foram identificados 3 períodos de excesso de mortalidade por todas as causas durante o verão de 2026. 2 períodos coincidiram com dias de temperaturas elevadas. Dados divulgados pelas autoridades de saúde da agência Lusa revelam que o período mais crítico ocorreu entre 2 e 8 de julho, com uma estimativa de 555 óbitos em excesso, mais 29% relativamente à mortalidade esperada. A maioria dos óbitos ocorreu em pessoas com 75 ou mais anos, com predomínio de causas circulatórias, respiratórias e neoplásicas. Em comunicado, o INSA e a DGS indicam que os valores observados ficaram abaixo do impacto na mortalidade estimado pelo modelo preditivo que avalia o risco associado às temperaturas observadas e previstas. Referem ainda que o padrão observado é semelhante ao verificado em episódios anteriores em Portugal e noutros países europeus, como Espanha e França, onde foram registados excessos de mortalidade superiores ao português. O Presidente da República pede celeridade na auditoria à APJ, ordenada pela Ministra da Justiça. António José Seguro diz que quer conhecer os resultados o mais rapidamente possível.
1: A recente decisão da Ministra da Justiça de ter mandou fazer uma auditoria à Polícia Judiciária. E o que é importante é que tanto esta auditoria como as investigações criminais que estão a decorrer produzam resultados o mais rapidamente possível, para que nós possamos ter conhecimento dessas mesmas conclusões. É muito importante que cada um, no âmbito das suas competências constitucionais, atue de acordo, de forma a preservar o Estado de Direito Democrático e as instituições da nossa democracia.
0: António José Seguro, depois do Ministério da Justiça ter ordenado uma auditoria e uma avaliação interna à Polícia Judiciária. A decisão surge na sequência da sucessão de casos que envolvem o Ministro da Administração Interna, Luís Neves, que foi durante cerca de 8 anos Diretor Nacional da Polícia Judiciária. Confrontado com a decisão, Luís Neves elogiou a iniciativa da Ministra Rita Júdice.
2: O Sr. Ministro da Justiça ordenou e ordenou bem. Eu já disse que estou absolutamente tranquilo e ainda bem que todas essas auditorias, investigações, averiguações, audições se façam para que no final a verdade de tudo venha ao de cima. Portanto, quero dizer que estou absolutamente tranquilo e também que estou desejoso, se necessário for, de colaborar e contribuir com o meu conhecimento para essas questões.
0: As declarações do Ministro da Administração Interna surgem precisamente no dia em que foi conhecido que Luís Neves vai ser julgado no Tribunal de Contas por infrações financeiras detectadas numa auditoria às contas de 2023 da PJ. O Ministro diz que não será julgado, uma vez que foi ele próprio a pedir a intervenção desse Tribunal.
2: Contrariamente àquilo que tem vindo a ser dito, fui eu que requeri a intervenção do Tribunal de Contas. A Polícia Judiciária foi inspecionada. Quer dizer que nos últimos anos a Polícia Judiciária teve inúmeras inspeções, em que saímos bem globalmente delas, e sou eu próprio, portanto, eu não vou ser julgado, sou eu próprio que faço a necessidade de fazer intervir o Tribunal de Contas. Portanto,
3: não recolhesse então todas as informações que lhe são, todos os dados que lhe são imputados?
2: Claro que sim, que não o reconheço, porque senão não estaria aqui a falar com esta forma tranquila e a dizer: não é o Tribunal que me chama, não é o Ministério Público que me chama, sou eu próprio que entendo que essa decisão tem que ser revista, e por isso eu próprio convoquei o Tribunal de Contas, e o Tribunal de Contas será magnânimo como sempre.
0: Os esclarecimentos de Luís Neves esta tarde em Leiria. Entretanto, a CNN Portugal avança que o empreiteiro, amigo de Luís Neves, que fez obras na casa do agora ministro, também fez uma intervenção numa propriedade do diretor financeiro da PJ, Álvaro Pires. De acordo com o canal televisivo, as obras terão decorrido no final do ano passado, na Charneca da Caparica. O nome de Álvaro Pires foi anteriormente associado ao processo relacionado com o atrelado apreendido, que acabou na posse do amigo do Ministro da Administração Interna. Segundo a CNN Portugal, foi o diretor financeiro da PJ quem sugeriu que o outro lado permanecesse com a Constru Barcelos. As notas da segunda fase dos exames nacionais vão ser afixadas amanhã. Garantia deixada esta tarde pelo Ministério da Educação. Em comunicado, adianta que os resultados seriam enviados hoje às escolas. A tutela garante igualmente a divulgação dos resultados das reapreciações da primeira fase esta sexta-feira. Está em fase de resolução o incêndio em Mangualde. O fogo flagrou por volta das 3 da tarde na localidade de Póvoa de Cervães e obrigou ao corte da linha ferroviária da Beira Alta entre Mangualde e Gouveia. Depois de dominado, seguem-se os trabalhos de rescaldo e vigilância durante a noite, como explica o comandante dos bombeiros voluntários de Mangualde.
4: Podemos considerar o incêndio como dominado. Neste momento temos um longo caminho no âmbito da consolidação e rescaldo de todo o perímetro, visto que é uma orografia complexa, com dificuldade de acessos à zona do perímetro de incêndio, mas após aquilo que foi o combate durante toda a tarde com os meios que acabou de referir, aproximadamente cerca de 200 operacionais e tivemos um pico máximo de 7 meios aéreos, sendo um dos quais o meio aéreo de coordenação, nós tivemos alguma dificuldade na fase inicial, visto a orografia e a rapidez com que o incêndio evoluiu na sua fase inicial.
5: Levou ao corte, inclusive, deste troço, quer da Estrada Nacional, quer também da linha da Beira Baixa, entre Mangualde e Gouveia. Tem já informação de quando poderá reabrir?
4: Exatamente. Tivemos a necessidade do corte da Nacional 329-2 e também da linha da Beira Alta, devido à necessidade de empenhamento dos meios aéreos e terrestres na proximidade da linha, mas neste momento ambas as vias já estão circuláveis.
5: Agora só os trabalhos de rescaldo, não é? Que vão decorrer durante as próximas horas.
4: Exatamente. Agora, durante este período, vamos ter uma longa jornada de trabalho com a consolidação e rescaldo, principalmente aquela zona que vai ficar mais exposta aos fatores meteorológicos que temos previstos para durante o período noturno, e vamos manter o reforço dos meios naquilo que são as necessidades para cada um dos momentos de empenhamento em cada uma das nossas missões.
0: Ponto de situação do comandante dos bombeiros de Mangualde, Márcio Teles, em declarações captadas pelo repórter Alexandre Salgueiro. No terreno permanecem cerca de 150 operacionais, apoiados por 50 viaturas em trabalhos de rescaldo e vigilância neste incêndio em Mangualde. Pelo desporto, o Benfica goleou os escoceses do Hearts por 6-1 na primeira mão da terceira preliminatória de acesso à fase de grupos da Liga Europa. A segunda mão está marcada para 13 de agosto em Edimburgo. Já o Sporting de Braga venceu o Dinamo Minsk por 1-0 e está em vantagem na terceira preliminatória da Liga Conferência. A segunda mão na Bulgária joga-se igualmente no próximo dia 13. Pelo atletismo, Nelson Évora terminou hoje oficialmente a carreira aos 42 anos, o campeão olímpico de triplo salto em Pequim 2008, despediu-se das pistas com um salto de 16.72, alcançado esta tarde num evento no Estádio Universidade de Lisboa. Com mais de 20 anos de competição ao mais alto nível, Nelson Évora sai assim de cena 2 semanas depois de se sagrar campeão nacional de triplo salto pela 13ª vez. Fica por aqui esta edição. Regresso com mais notícias no próximo intervalo da Ligadouro. Até já.
6: Obrigado, Leonor. Até já. Faltam 5 minutos para as 11 da noite. Eu sou Jéssica Alves e está comigo e com a Leonor Ferraz na Correio da Manhã Rádio, no intervalo da Ligadouros.
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E seguimos na Correio da Manhã Rádio com música, até ao simultâneo com a CMTV, com este Unbelievable. Está muito bem aqui.

0: Depois deste Unbelievable, vamos para a Liga Todos.
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0: Que interrompemos para irmos para Intervalo.
2: Boa noite, Marco. Miguel Gouveia para o Jornal do Jogo. O Marco referiu que foi importante os gols serem distribuídos para vários jogadores, lembrou muitos deles atacantes. Um deles foi do John Duran, que se estreou a marcar para o Benfica. Hoje teve mais minutos do que teve com o St. Gallen na semana passada. Pergunto como é que tem sido a adaptação dele ao sistema de jogo do Benfica, se este gol é importante para a evolução dele no público e o que é que ele traz diferente do Pavlidis no jogo do Benfica?
3: São jogadores diferentes. São jogadores que... naturalmente dois excelentes avançados, dois jogadores de enorme qualidade. O John vem de uma época não ao nível que ele tem capacidade para jogar, não ao nível que ele, na minha opinião, vai fazer este ano. São dois jogadores diferentes que, sinceramente, também podem ser compatíveis em alguns momentos também, em alguns jogos, pelas características que o Pavlidis tem, que pode em alguns momentos jogar numa zona um pouco mais baixa, quase como um segundo avançado, e é algo que poderá vir a acontecer. Assim tenhamos tempo também para experimentar e testar, e algo que já temos vindo em alguns momentos a fazê-lo também a nível de treino. Um golo dá sempre confiança a qualquer avançado, e para o Duran não será diferente. Mesmo a primeira oportunidade que ele teve, normalmente é um jogador que tem uma capacidade de meia distância muito boa. Aquele primeiro momento não lhe correu tão bem, importante para ele. Uma excelente transição da nossa equipa, um excelente momento entre ele e o Andrés, e uma muito boa finalização.

0: excelente a assistência do Andrés também. Dá-nos coisas diferentes, em alguns momentos um jogador mais explosivo, um jogador mais rápido também, tem a capacidade de segurar, mas é um jogador muito explosivo, com espaço, mesmo em último terço é um jogador muito explosivo. Muito satisfeitos com aquilo que tem sido começo pré-temporada do Pavlidis, e é o momento também para irmos dando minutos aos outros jogadores. E o John tem vindo a trabalhar bem, está melhor, fisicamente está um pouco melhor, ainda não ao nível. Terá que continuar a melhorar, trabalhar forte para poder ser uma opção para nós, e todos os minutos que possamos dar a nível do que é competição oficial será sempre muito bom para ele, e vai-nos dar coisas importantes à equipa.
1: Any question from the Scottish
2: reagir após esta goleada do Benfica no Estádio da Luz. E agora retomamos a conversa aqui em estúdio, é nesta Liga de Ouro. Já tivemos a oportunidade de ouvir também o treinador do Benfica após este resultado, a mostrar-se no fundo também satisfeito, Marco Silva, com aquilo que a equipa fez como todo.
3: Sim, naturalmente que o Marco Silva está satisfeito, a equipa fez uma boa exibição, e independentemente da desvalorização que o Carlos faz do valor da equipa adversária, nunca é demais lembrar que o ano passado este Hertz ia sendo campeão e perdeu o campeonato na Escócia por luto. Não quer dizer que o campeonato da Escócia seja o mais competitivo do mundo, mas em todo o caso, enfim, também dá uma indicação do valor que esta equipa tinha. Agora, eu acho que claramente o Benfica mostrou aqui, estamos no início da época, obviamente não se avalia a equipa e nem as dinâmicas por um único jogo, mas este jogo deu indicação, por exemplo, relativamente à eliminatória anterior, onde a equipa do Benfica não funcionou todo, ganhou no segundo jogo com de forma clara, teve uma segunda parte onde marcou os golos, mas a primeira parte do jogo passado, por exemplo, foi muito pobre, não é? E hoje o Benfica entrou muito forte na partida. Na primeira parte podia ter marcado mais golos, não é? E teve boas oportunidades para isso. É natural também que na segunda parte houvesse alguns momentos de concentração, mas no geral a equipa funcionou muito bem, com boas dinâmicas, muito virada para a frente, que é uma coisa que eu acho que, enfim, aquela lateralização, o futebol lateralizado que tínhamos na equipa anteriormente, parece, pelo menos com a indicação deste jogo, que vai ser ultrapassada, e portanto eu acho que há boas indicações para já para a entrada do campeonato. O Benfica também tem esta coisa agora, nos próximos tempos vai jogar praticamente duas vezes por semana, e a gestão dos jogadores, eu penso que o Marco Silva tem este estilo que me agrada, que é, ele explica as coisas, não tem problemas em dizer: eu tirei o Enzo porque para gestão dele para o próximo jogo, e portanto eu acho bem que ele faça isto. E finalmente também temos aqui um treinador que de certa maneira vê o mesmo jogo que nós vemos, não é? Quer dizer, com o Mourinho às vezes, enfim, ele via um jogo diferente, não é? Um empresário, então ele tinha uma maneira, uns óculos diferentes de ver jogos, não é? E aqui com o Marco Silva, eu acho que ele vê o mesmo jogo, e isso é fantástico.
2: Mas não, já agora, porque logo após o apito final também tivemos a oportunidade de ouvir muitos adeptos do Benfica que se mostram confiantes com este Benfica. Na tua opinião, este Benfica é ou não um forte candidato a vencer a Liga Europa?
4: Há pouco disse que é cedo, apesar de eu ter dito que não se pode menosprezar um 6-1, e eu, quando digo isto, é do ponto de vista interno, as ilações que isto pode ser ou que podem ser tiradas internamente sobre este 6-1, mas também não tenho dúvidas que estavam em confronto uma equipa de Liga dos Campeões contra uma equipa de Liga Conferência. Não há a mínima dúvida, é essa a grande diferença entre o Benfica e o Arte. Mas o 6-1 valoriza, na minha perspectiva, pela evolução que eu acho que a equipa tem tido. Agora, não permitem mandar em arco e dizer já, nesta pré-eliminatória, ainda falta um play-off, ainda falta a fase de grupos, ainda falta a fase de eliminados, é que o Benfica é um sério candidato. Atenção, o Benfica perfilou-se como tal. E a primeira conferência do Marco Silva aponta nesse sentido, que o Benfica pretende, pelo menos, tentar chegar à final da Liga Europa. O que eu digo, e volto a repetir porque já o tinha dito na minha primeira intervenção, é que com as dúvidas que há neste momento sobre o plantel do Benfica, é importante que o treinador e a estrutura possam tirar as devidas conclusões sobre o que é de aproveitar a partir destes jogos e o que ainda há para mudar. A questão do guarda-redes, a questão do central, se fica o Pavlidis, se fica o Sheldrup, se vem o Palhinha, se não vem o Palhinha, enfim. Há muitas questões em aberto no plantel do Benfica. Noto que há

0: trabalho, noto que há diferenças no futebol do Benfica, acho que tem havido uma pequena evolução de jogo para jogo, mas não permite tirar conclusões como essa, na minha perspectiva. Eu, pelo menos, não me arrisco a tirar conclusão nenhuma desse tipo. Agora, percebo o discurso do Marco Silva, em algumas coisas vai ao encontro da leitura que eu também tinha feito sobre aquilo que foi o jogo, sobre as conclusões que ele pode tirar. Olha, a utilização do Manu, por exemplo, eu tirei exatamente essa ilação, ou seja, que ele deu oportunidade a um jogador de rodar numa posição onde o Benfica está enfraquecido, precisamente para, numa eventualidade, ter alguém preparado para poder assumir. Uma equipa como o Benfica, se quer ser candidato a ganhar a Liga Europa, não pode ter estas fragilidades no seu plantel. E, portanto, há muitas questões em aberto que o Benfica tem de tentar resolver rapidamente. Por isso também te disse, o guarda-redes, vou esperar, vou ver no jogo com o Académico de Viseu. Porque acho que o campeonato é sempre um barómetro importante daquilo que é a ideia do treinador. E o Marco Silva não quis responder à questão. Fugiu. Bem, já jogou o Trubino, também já jogou o Samuel Soares, enfim. Vamos ver. Eu acho que há indicações que podem começar a ser tiradas ou dadas nestes jogos, mas ainda é cedo, porque acho que há muita coisa em aberto no plantel do Benfica.
1: Mas, Carlos, independentemente daquilo que já disse relativamente a este adversário do Benfica, um resultado como este dá confiança à equipa, como disse também Marco Silva nesta conferência?
2: Sara, eu já tinha saudades de uma coreografia que acontece todos os anos e que estava um bocadinho baça, que é o Benfica na pré-época é sempre campeão. É uma constante, é um clássico do nosso futebol. Todas as pré-épocas o Benfica é campeão, o Benfica ganha tudo, o Benfica tem a melhor equipa. Isto não é de hoje, nem de ontem, nem de há 5 anos. É sempre assim, com forte projeção mediática, com, quer dizer, e portanto, e forte euforia dos seus adeptos, que eu também notei aqui que os adeptos do Benfica hoje em dia se contentam com pouco. Porque com uma vitória sobre estes rapazes, garbosos rapazes, que mas como diz o Jaime...
3: Queria que os adeptos choram, sem essa saída do estádio,
2: não é?
3: Não
2: é isso, Jaime, não é isso, como é óbvio.
3: Não.
2: Como é óbvio, o problema,
1: mas,
2: o problema
1: nós
2: é para responder.
1: Para responder. Os adeptos estão-se a chorar e tal. Estava a dizer o Carlos, que estão naturalmente satisfeitos com o resultado, mas que também percebem que,
2: Sara,
1: se ponha
2: lá, que o Sporting...
1: Tão difícil quanto isso,
2: Sporting vai... ganhar ao campo do Amador, não é? Ganham com o Amador e os adeptos de Sporting põem-se a dizer: vamos ganhar o campeonato, está no papo, vamos mexer, epá, este ano é que toda a gente acha que aquilo é um exagero, toda a gente acha que aquilo não tem uma base credível, está a perceber? E eu faço esta comparação porque o Benfica está com dinâmicas diferentes, não há dúvida nenhuma, há jogadores que progrediram. Também não há dúvida nenhuma. Agora, acho que, tendo em conta, digamos, a qualidade dos adversários, acho curto, e digo-lhe mais, os jogos a sério que o Benfica teve antes deste passeio, deste turismo futebolístico que são as pré-eliminatórias da Liga Europa, os jogos a doer e a sério, o Benfica não teve tão bem. Portanto, eu aqui poria, enfim, mesmo tendo em conta o clássico de Benfica ser campeão na pré-época todos os anos, não é? Todos os anos, não falha uma, eu aqui agia com alguma cautela, porque eu sinto que o Benfica não está tão forte quanto estava nos anos anteriores.
1: Nuno, estavas aí com um ligeiro sorriso, sobretudo agora nesta última frase do Carlos, porquê? Concordas ou nem por isso?
4: Primeiro, estou desejoso para falar da senhora do Sr. Soares.
1: Já lá vamos.
4: Por isso é que me estava a lembrar com o Carlos. Mas só um ponto de interesse. Bom, mas o que é que eu digo sobre isto? Sobre a questão do Arts, quer dizer, o whisky escocês é muito mais competitivo que o Arts. É, na Escócia,
2: pois, não tem
4: a nível mundial. A nível mundial. Pois, vejam bem, uma garrafinha do whisky tem mais competitividade que esta equipa de 11 bons rapazes que apareceram ali em campo. Qual é o problema do Benfica que é preciso ter aqui no meio deste focutório que eu dou a mão nesta coligação hoje

0: Carlos, não é para se habituar, que é este foguetar inicial sempre das Silly Seasons do Benfica, que é sempre uma fanfarra à frente, Benfica campeão, ainda não começou, ainda está numa pré-eliminatória, numa competição e já está tudo doido com o Benfica. Enfim, o que é preciso ter cuidado? Primeiro, testar estes centrais, que parece que só há dois na Luz, testar para ver o que é que eles valem em jogos a sério. E depois, testar a baliza de Benfica, que para mim, pelo que vi hoje, continua uma desgraça. Esta opção que o Marco Silva até nem quis comentar e ficou gélido, porque ele lembra-se daquela segunda saída do guarda-redes do Benfica, que é de arrepiar, não é? Com saídas assim, ele qualquer dia sai do 11 num instantinho, quer dizer, nem chega ao Académico de Viseu.
1: Oh, não,
0: e o problema do Benfica...
1: Quando o Vítor Bahia começou na baliza do Futebol Clube do Porto.
0: E depois
1: foi o guarda-redes que foi, não é? Quer dizer,
0: Jaime...
1: Não façamos juízes com
0: estes dois guarda-redes já lá estão há várias épocas. Sim, isso não, até agora não houve nenhum deles que me enchesse as medidas, nem encheu as medidas a nenhum benfiquista. Eu acho que continua. O Benfica continua a ter um problema na baliza. Qual é a boa novidade para o Jaime? É que eu lembro-me que o Sporting uma vez foi campeão há pouco tempo com um guarda-redes similar a este, quer dizer, com um guarda-redes que era sofrível, todos nós nos lembramos. Isto é, se o ataque produzir mais e a defesa for o suficiente para ganhar jogos, está tudo bem. Mas o sofrimento na baliza do Benfica continua e eu quero perceber, estes dois centrais não vão fazer a época inteira, quem é que são os centrais do Benfica para o restante da época? Aqui é que estão as fragilidades do Benfica.
2: Há alguma indefinição no plantel? O Benfica que está em grande destaque nesta Liga de Ouro, mas recordar que há um escândalo no plantel do Sporting. Luís Suárez abandonou o treino de ontem num momento de fúria. A informação é avançada pelo Jornal Record. Suárez ficou irritado a meio de um exercício de corrida em que a equipa técnica recolhia dados biométricos dos jogadores. Ao saber que tinha de fazer mais algumas corridas, Luís Suárez ficou irritado. Nesse momento, chutou uma bola e lançou impropérios em direção a um dos elementos da equipa técnica. O avançado colombiano foi depois para o balneário sem autorização. O episódio foi resolvido depois de uma intervenção do treinador Rui Borges e do diretor-geral Bernardo Palmeiro. Também vários colegas de equipa falaram com o avançado para chamá-lo à razão. Minutos depois, Suárez voltou ao treino, segundo esta notícia do Jornal Record, sem causar mais atritos. O avançado não está sob a alçada disciplinar do clube, está por isso disponível para a estreia do Sporting no campeonato, frente ao Estrela da Amadora, já no sábado. E este escândalo vai dar muito o que falar nesta Liga de Ouro, porque os nossos comentadores já estão aqui cheios de vontade de falar sobre este polémico caso com o Luís Suárez e já vamos falar dele mais à frente nesta Liga de Ouro, até porque depois disto já surgiram reações de Luís Suárez e também da mulher do avançado do Sporting, mas para já vamos falar de Pedro Proença, que esteve no Estádio da Luz, mas ficou num lugar que não habitual e longe de Rui Costa. Após a divulgação dos polémicos áudios, o presidente da Federação Portuguesa de Futebol regressou ao Estádio da Luz para assistir ao jogo de hoje, mas ficou sentado 5 filas acima do presidente Rui Costa. Ou seja, Pedro Proença não ficou no lugar que lhe costuma ser destinado, que é logo ao lado de Rui Costa. Segundo apurámos, esta situação provocou alguma surpresa e até estranheza nos convidados que se encontravam na tribuna presidencial. Resta agora saber o que motivou esta mudança de lugar. Se foi o Benfica que quis e lhe destinou um lugar diferente, ou se foi Pedro Proença que pediu um lugar mais resguardado e afastado de Rui Costa. Nuno, tu achas que foi o quê?
0: Sara, vamos lá ver. Eu rejo-me por protocolo e o protocolo é muito específico. Não há cá. Quando a pessoa não se senta nos lugares que estão destinados pelo protocolo, vai como se fosse um transeunte, vai desportivamente, vai para uma bancada qualquer, nem se senta na bancada principal. Por isso custa-me a crer que o Dr. Proença e o selecionador nacional Jorge Jesus tenham pedido para ficar 5 filas atrás. Para mim, do ponto de vista de protocolo,
2: então, não tu achas existe. Que foi o Benfica que tomou esta decisão?
0: Eu não sei quem foi, mas isto não existe e é grave se o Benfica não fez o protocolo como devia. Porque independentemente de gostarem ou não do Dr. Proença, do Jorge Jesus, não interessa. Ele é presidente da Federação Portuguesa de Futebol. Isto é uma humilhação total que a instituição Benfica faz ao presidente da Federação Portuguesa.

0: de futebol e ao selecionador nacional. Já se percebeu o que é que aí vem, as guerras que estão, querem enxovalhar o Dr. Proença, às vezes bem pelas coisas que ele tem dito que são inadmissíveis. Vamos lá pôr os nomes como eles são. Aquilo que nós conhecemos, certos comentários que ele fez são indecorosos, quer dizer, não se fazem, daquilo que nós vimos. Ou seja, não estão ao nível do estatuto que lhe dá a classificação de Presidente da Federação Portuguesa de Futebol, ou o pré, porque foram gravados há 2 anos, mas isso define a pessoa, define o caráter da pessoa, não interessa. Mas isto que acontece na Luz, para mim, é uma coisa que não pode acontecer em lado nenhum. Eu até nem sei porque é que o Dr. Pedro Proença não se levantou do lugar e foi-se embora, porque, quer dizer, ter uma quinta fila é inacreditável, porque é a instituição Federação Portuguesa de Futebol, não é o Dr. Pedro Proença que lá vai, solitariamente. Se fosse solitariamente, sim senhor, podia-se sentar onde quisesse, num canto, na arquibancada, atrás da baliza, o que fosse. Agora, está ali o Presidente da Federação Portuguesa de Futebol e está ao seu lado o selecionador nacional. Isso, eles têm que ser tratados protocolarmente. Se é na primeira fila, se é na segunda, eu não sei. Não sou perito nem protocolo, mas seguramente não é a quinta fila. Seguramente não é a quinta fila.
1: Pelo protocolo, assim é que é, Jaime, Pedro Proença, sentar-se-ia ao lado do Presidente do Benfica, Rui Costa. O Jaime também entende isto desta maneira que falava aqui o Nuno, que isto acaba por ser também aqui uma humilhação para Pedro Proença, apesar de não sabermos a quem é que coube esta decisão, não é?
2: Eu não sei quem é que coube a decisão, qualquer que ela seja. O Presidente da Federação Portuguesa de Futebol não pode estar na quinta fila, no Estádio da Luz. Ele vai ao estádio enquanto Presidente da Federação Portuguesa de Futebol.
0: Com o selecionador?
2: Não, enquanto... E o selecionador nacional, apesar de tudo, menos, na minha opinião. Mas o Presidente da Federação
0: Portuguesa
2: de
0: Futebol... Sim, mas vão os dois, vão numa missão, não é?
2: Vão os dois, vão juntos. Não, mas o Presidente da Federação Portuguesa de Futebol, obviamente, tem que ter um lugar de destaque no estádio, na forma e no seu posicionamento. Penso que, não sei... estas questões, normalmente, eu não acredito que o Dr. Pedro Proença tenha sido surpreendido quando chegou ao Estádio da Luz e lhe disseram vais para a quinta fila. Não é? Enfim, não acredito que, que as coisas se passem assim nessa maneira. E, portanto, que à partida, quando ele foi para o Estádio da Luz, sabia que ia para a quinta fila. E aí, eu penso que, provavelmente, era melhor não ter ido.
0: Então, pode não acontecer isso, Jaime. Às vezes os lugares não são conhecidos.
2: Agora, o Presidente da Federação Portuguesa de Futebol, quando vai para o estádio, tem que saber qual é a forma como vai ser recebido nesse estádio. Independentemente de nós assumirmos que o Dr. Pedro Proença não é normalmente especialmente acarinhado no Estádio da Luz. Nós sabemos isso.
0: Tá bem.
2: Os sócios do Benfica não gostam especialmente de Pedro Proença. Mas isso é um outro problema. Isso é uma coisa completamente à parte. Quer dizer, agora, outra coisa é o órgão Federação Portuguesa de Futebol, representada pelo Dr. Pedro Proença, tem que ter no Estádio da Luz uma posição de destaque, de diferença relativamente à sua posição e à sua importância no futebol nacional. Não é, obviamente, isso não aconteceu aqui. De quem é a responsabilidade, de quem partiu a iniciativa, de quem foi, eu não faço a mínima ideia, e portanto isso não vou especular sobre essa
0: matéria. Deixa-me só dizer mais uma coisa. O Presidente do Benfica estava ladeado pelo Schell e pelo Humberto Coelho.
2: Exato. Sim.
0: Significa que não havia protocolo algum. Com a maior das referências, que são estes dois jogadores. Quer dizer, no protocolo destes dois jogadores, seguramente havia entidades.
2: O Barco é vice-presidente do Benfica, não, o Schell nem isso.
0: Havia outras entidades, provavelmente em protocolo, que deviam estar ao lado do presidente. Quer dizer, por isso isto ainda é mais complexo de comentar, não é?
1: Não, naturalmente, nesta fase, estamos aqui a falar no campo das suposições, porque claramente não sabemos, não temos essa informação, se foi o Benfica que quis que Pedro Proença ficasse mais afastado ou se foi o próprio Pedro Proença a pedir para ficar num lugar mais resguardado e afastado do presidente do Benfica. Mas, partindo aqui do pressuposto, que até foi o Benfica que assim desejou, tu achas que pode ter sido aqui também uma forma de Rui Costa se proteger, sobretudo por causa de toda esta polémica agora?
3: Se foi assim, pode ter sido por essa razão. Primeiro, independentemente do apoio que Rui Costa e o Benfica deram na eleição de Pedro Proença, Rui Costa tem sido muito crítico em determinados momentos com as instâncias do futebol português e os adeptos do Benfica, não só publicamente, mas muitas vezes até nas Assembleias Gerais, têm discordado e muito desse apoio que Rui Costa deu ao Presidente da Federação. Na sequência do que se soube nos últimos dias, mais se agravou provavelmente essa animosidade, ou seja, a forma como Pedro Proença se dirigiu a Fernando Seara, na altura Presidente da Assembleia Geral do Benfica, certamente não caiu bem nas hostes benfiquistas. E, portanto, eu não sei se foi ou não uma forma de Rui Costa se proteger e protestar publicamente face a essa circunstância. Acho é que é uma imagem que não deixa ninguém bem na fotografia. Não fica bem o Benfica, não fica bem o Presidente da Federação, não fica bem o selecionador nacional, que tendo saído a bem ou a mal, foi treinador do Benfica, deu títulos ao Benfica e, portanto, a mim não me parece que seja uma imagem que dignifique rigorosamente ninguém. Mas entendo que o universo benfiquista prefira ver Pedro Proença sentado na quinta fila do que ao lado de Rui Costa. Eu isso aceito perfeitamente. Também não sei se Pedro Proença sabia ou não sabia antecipadamente. Admito que Pedro Proença quisesse saber antecipadamente. Não sei se lhe foi dito ou não se ia para a quinta fila. Agora, eu também acho que protocolarmente não é na quinta fila que se coloca o Presidente da Federação, o Presidente da Liga, o Presidente de um órgão institucional ligado ao futebol. Acho eu que, protocolarmente, não costumamos ver isso. Não costumamos ver. Já vimos presidentes de clubes rivais, quando vão aos estádios assistir aos jogos, ficarem em camarotes ou na última fila e não ficarem ao lado do Presidente do clube.
0: Às vezes por opção própria.
3: Por opção própria. A mim custa-me crer que tenha sido uma questão de opção própria. Claro. Eu acho que é bom que haja aqui um esclarecimento. Não sei se vamos ter ou não, mas acho que vamos acabar por saber, seja por via direta ou por via indireta, a razão pela qual Jorge Jesus e Pedro Proença ficaram sentados onde ficaram. Mas eu volto a dizer, não é uma fotografia bonita, não é uma imagem bonita, embora haja razões, que eu acho que a razão conhece neste caso, que possam até ter justificado esta circunstância, mas é só mais um dos muitos episódios em que o futebol...
0: em protocolo não são razões plausíveis. Não existem.
2: Há razões que a razão conhece.
0: Quando o Dr. Varandas vai ao camarote do Porto, obviamente que nenhum portista gostava que o Dr. Varandas sequer estivesse no estádio.
2: Claro.
0: Mas eu defendo que ele tenha que estar no lugar protocolarmente estabelecido.
3: Mas independentemente da inimizade. Atenção, Nuno, há uma diferença. Aliás, o seu presidente, a última vez que o Porto foi lá jogar contra a Taça, não se sentou no lugar onde lhe estava reservado. E que eu notei, e acho que foi uma enorme desconsideração que ele fez ao Sporting. Mas tirando esse parênteses, os presidentes dos clubes, digamos, podem não se sentar nos lugares que estão destinados, uma vez que obrigatoriamente os clubes visitados têm que disponibilizar lugares para os dirigentes da equipa visitante. Agora, isto eu devo dizer que isto me faz a maior confusão e vou tentar explicar-me da forma mais linear possível. Naquele deslate que o Benfica teve a seguir à final da Taça do ano passado, em que fez queixa à UEFA, fez queixa ao Ministério Público, fez queixa a tudo.
1: Carlos, eu prometo-lhe que vai retomar o seu raciocínio daqui a poucos segundos. Sim, mas é só porque estamos aqui a mostrar uma nova fotografia de uma outra perspectiva em que conseguimos perceber a distância a que se encontrava Pedro Proença de Rui Costa. Portanto, Rui Costa está ali à esquerda, em baixo. A nossa realização também nos está aqui a auxiliar, ali com recurso a uma bola.
2: Pereira Coelho também está
1: ali mesmo no cantinho inferior esquerdo. Exatamente.
2: Então,
1: portanto, é uma distância muito considerável.
2: Não, Pedro Proença está entre Jorge Jesus e Lourenço Pereira Coelho, que foi responsável pelo futebol do Benfica.
3: No momento alto da... O antagonismo entre o Benfica e a Federação Portuguesa de Futebol, a ponto de, lembrar-se-á a Sara,
4: o Benfica ter indisponibilizado o Estádio da Luz para jogos da seleção.
2: Que seja aquele jogo, não é?
4: Que acho muito. Aquele distúrbio emocional que o Benfica teve, dos pitões,
2: disparou para tudo o que mexia.
4: Disparou para tudo o que mexia e já lá iremos, se quiser. Em que foi um momento, aliás, de colisão talvez mais frontal entre a Federação e o Benfica. Depois dessa situação, Pedro Proença já foi ao Estádio da Luz e Pedro Proença já se sentou onde se devia sentar. Portanto, isto é a minha primeira constatação. Segunda constatação, esta para mim é talvez a mais intrigante. Neste momento, eu acho que Pedro Proença tem muito mais queixas do Benfica do que o Benfica tem de Pedro Proença.
2: Uhum.
4: Porquê? Obviamente. Vou explicar porquê. Porque, obviamente, primeiro, neste momento está em curso uma campanha negra contra Pedro Proença. Está em curso a intoxicação da opinião pública contra Pedro Proença através de vídeo, de áudios selecionados, áudios claramente inconsequentes, portanto, escolhidos em termos de objetivos e conteúdos. E, como é óbvio...
2: E o que é que o Benfica tem a ver com isso?
4: Ora bem, isso é... Jaime, tem a ver de uma maneira tão fácil, vou-te explicar. Porque não tendo sido gravadas essas conversas pelo Pedro Proença, que eu acho que não gravou, só podem ser gravadas pelos restantes membros que estavam presentes, que eram do Benfica, já e, portanto, ficou... Pedro Proença tem toda a razão.
2: Já foi publicado, para... que aqueles anos referem-se a dois momentos diferentes.
4: Eu estou a falar...
2: Não é necessariamente a reunião do Benfica.
4: Estou a falar apenas dos factos.
2: Pois.
4: Ou seja, é muito mais provável que aquilo tenha saído de quem estava presente com Pedro Proença de que da iniciativa de Pedro Proença. E, portanto, a estar a dar credibilidade a esses áudios parece-me bastante... eu tenho alguma dificuldade em escolher a palavra certa, mas precipitado, tendo em conta que é isso mesmo que aqueles áudios seletivos querem, o efeito que eles pretendem obter. Portanto, em situações muito mais graves, o Benfica já sentou Pedro Proença na primeira fila da tribuna do que esta. Não tem credibilidade factual e jurídica para ser considerada.
2: Mas porquê é que liga esta situação aos áudios?
4: Pronto.
2: Porquê?
4: Porque
2: quais são os factos?
4: Se criou. Deixe-me lá ir.
2: É uma especulação.
4: Terceiro ponto. Se criou um mito depois da divulgação dos áudios, que eu repito. Eu não dou para esse peditório, já lhe disse aqui a semana passada, eu não contribuo para campanhas negras desde sempre, não é? Criou-se um mito de que à pala desses áudios o Pedro Proença ia ser mal recebido na Luz. Isto eu acho absolutamente extraordinário porque, repito, está-se a fazer aqui uma inversão dos fatores. Eu não tenho aqui mandato nenhum para pôr essa atenção. Estou apenas a tentar ser objetivo. Criou-se esse mito de que os áudios truncados, os áudios seletivos, apontavam que ele teria sido agressivo para Fernando Seara e que, portanto, isso era um crime de lesa majestade contra o Benfica.
1: Mas já agora, deixa-me fazer acabar esta pergunta no seguimento daquilo que está a dizer. O Carlos não acha que isto pode até ter sido aqui uma medida de proteção? Ou seja, porque se Pedro Proença ficasse umas filas mais abaixo, também ficaria mais perto dos adeptos do Benfica e poderia ter existido ali algo.
4: Vamos lá ver se é o último ponto que eu gostaria de abordar. Eu até percebia que Pedro Proença não fosse. Até percebia. Criou-se aqui uma algazarra, um alarido tão grande relativamente a estes áudios que eu até compreendia que Pedro Proença não fosse. O que não compreendo, o que não aceito em nenhuma circunstância, é que o presidente da Federação Portuguesa de Futebol e o selecionador nacional estejam sentados na quinta fila. Porque de duas uma, eu parto do princípio, pelo menos no Sporting é assim, que quem faz o sitting, ou seja, quem organiza como as pessoas são sentadas, é o clube visitado. E, portanto,

0: se o Pedro Proença, ao chegar ao Estado da Luz, é confrontado com esta pequena retaliação que é podes-te sentar cá, mas vais para trás, o Pedro Proença, aquilo que tinha a fazer era retirar-se na hora e dizer o Presidente da Federação Portuguesa de Futebol e o Selecionador Nacional não podem ser tratados dessa maneira.
1: E quem é que lhe disse que isso não foi combinado?
0: Pera,
2: mas já agora o Jaime admite essa possibilidade.
0: Não,
2: de
0: se foi combinado,
2: peraí,
0: se
2: para
0: foi combinado,
2: ó
0: Jaime, se foi combinado.
1: Porque não?
0: Eu ponho todas, embora eu ponha em primeiro lugar, pela ordem daquilo que eu conheço de futebol, que quem distribui a área é o clube visitado e que, portanto, provavelmente isto partiu do Benfica. Se não partiu,
1: só pode
0: foi
1: ser
0: uma coisa
1: visitada a fazer a distribuição do sítio. Se era foi, faltava era que fosse outro qualquer, né?
0: Se foi uma coisa combinada, se foi uma coisa combinada, eu diria ainda pior. Ainda pior porque isto significa que o Presidente da Federação e o Selecionador Nacional se sujeitaram a um tratamento que não é condigno com o estatuto a que eles têm direito. Gosto do Benfica ou não gosto. Último ponto que eu lhe queria dizer, Sara. O treinador de má memória, o selecionador de má memória anterior, que o Nuno tanto protegia, foi várias vezes Alvalade. Não sei bem fazer o quê, devo dizer. Sentou-se sempre na primeira fila da tribuna presidencial, porque o Sporting sabe receber as pessoas e sabe respeitar os protocolos.
2: Mas, muito rapidamente, o Jaime admite a possibilidade de tudo isto ter sido combinado entre Benfica e Pedro Proença. Mas o Carlos dizia que, se for assim, na opinião dele, é muito mais grave.
1: Eu não imagino outra situação que não ser essa. Ou seja, é claro que é o clube que organiza o jogo que tem que fazer um sitting, não pode ser mais ninguém.
0: Estamos de acordo.
1: É óbvio, não é? Tu não pode ser de outra forma, não é? Senão seria uma grande confusão. Eu não imagino que as coisas não tenham sido passadas assim. Eu não acredito que o Presidente da Federação Portuguesa de Futebol e a sua comitiva, porque vê-se lá mais, pelo menos mais duas ou três pessoas da Federação, para além do Selecionador Nacional, tenha chegado ao Estádio de Luz e lhe tenham dito, não, se você agora vai para, ir para a quinta fila, ou para a sétima, ou o que seja. Eu não acredito que isso seja assim, sinceramente. E, portanto, os serviços do Benfica e da Federação Portuguesa de Futebol terão falado sobre esta matéria. Uma tentativa de evitar uma maior exposição do Presidente da Federação relativamente a isso e, portanto, haver ali um acordo para, de certa maneira, minorar a presença, digamos, ser menos evidente a presença dele no estádio e no jogo. Agora, na minha opinião, se foi assim, foi uma má solução. Porque, efetivamente, claro. Ou vai, e é o Presidente da Federação e tem o lugar de destaque que merece, ou então não vai.
2: Temos muito ainda para falar e a seguir um intervalo. Não saia daí. Até já.

0: 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Daqui a pouco temos notícias aqui na Correio da Manhã Rádio.
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2: Muito boa noite, está na Correio da Manhã Rádio. Faltam 23 minutos para a meia-noite. É hora de atualizar a informação. A edição é da jornalista Leonor Ferraz. Boa noite, Leonor.
3: Muito boa noite, António José Seguro. Considera inaceitável a demissão do Estado à resposta social, nomeadamente no apoio à terceira idade. O Presidente da República salientou hoje o drama de muitas famílias que não têm vaga para colocar os familiares em locais dignos.
4: É inaceitável que o Estado se tenha demitido, em tão larga medida, de responder a esta necessidade que leva milhares de famílias ao desespero. Portugal é o terceiro país da União Europeia com menos camas por idoso em lares. Temos menos de 4 camas por cada 1000 pessoas com mais de 65 anos. A média da OCDE é de 41 camas. Muitas residências não têm vagas. A população envelhece a cada ano. Os preços sobem. E para demasiadas famílias, o custo de um lar aproxima-se ou ultrapassa o rendimento de todo o agregado familiar.
3: Presidente da República que discursava na cerimónia de inauguração de uma estrutura residencial para pessoas idosas com 63 camas em Vila Xã de Sá. Ainda por Viseu, o Presidente da República pediu hoje celeridade na auditoria APJ, ordenada pela Ministra da Justiça. António José Seguro diz que quer conhecer os resultados o mais rapidamente possível.
5: A recente decisão da Ministra da Justiça de ter mandou fazer uma auditoria à Polícia Judiciária. E o que é importante é que tanto esta auditoria como as investigações criminais que estão a decorrer produzam resultados o mais rapidamente possível para que nós possamos ter conhecimento dessas mesmas conclusões. É muito importante que cada um, no âmbito das suas competências constitucionais, atue de acordo de forma a preservar o Estado de Direito Democrático e as instituições da nossa democracia.
3: António José Seguro, depois do Ministério da Justiça ter ordenado uma auditoria e uma avaliação interna à APJ, a decisão surge na sequência da sucessão de casos que envolvem o Ministro da Administração Interna, que foi durante 8 anos Diretor Nacional da Polícia Judiciária. Confrontado com a decisão, Luís Neves elogiou a iniciativa da Ministra Rita Júdice.
6: O Sr. Ministro da Justiça ordenou e ordenou bem. Eu já disse que estou absolutamente tranquilo e ainda bem que todas essas auditorias, investigações, averiguações, audições se façam para que no final a verdade de tudo venha ao de cima. Portanto, quero dizer que estou absolutamente tranquilo e também que estou desejoso, se necessário for, de colaborar e contribuir com o meu conhecimento para essas questões.
3: As declarações do Ministro da Administração Interna surgem no dia em que foi conhecido que Luís Neves vai ser julgado no Tribunal de Contas por infrações financeiras detectadas numa auditoria às contas de 2023 da PJ. O Ministro diz que não será julgado, uma vez que foi ele próprio a pedir a intervenção desse mesmo Tribunal.
6: O Sr. Ministro da Justiça ordenou e ordenou bem. Contrariamente àquilo que tem vindo a ser dito, fui eu que requeri a intervenção do Tribunal de Contas. A Polícia Judiciária foi inspecionada. Quer dizer que nos últimos anos a Polícia Judiciária teve inúmeras inspeções, em que saímos bem globalmente delas, e sou eu próprio, portanto, eu não vou ser julgado, sou eu próprio que faço a necessidade de fazer intervir o Tribunal de Contas. Portanto,
7: não reconhece, então, todas as informações que lhe são, todos os dados que lhe são imputados?
6: Claro que sim, que não o reconheço, porque senão não estaria aqui a falar com esta forma tranquila e a dizer, não é o Tribunal que me chama, não é o Ministério Público que me chama, sou eu próprio que entendo que essa decisão tem que ser revista e por isso eu próprio convoquei o Tribunal de Contas e o Tribunal de Contas será magnânimo como sempre.
3: Os esclarecimentos de Luís Neves esta tarde em Leiria. Entretanto, a CNN Portugal avança que o empreiteiro, o amigo Luís Neves, fez também obras numa propriedade do diretor financeiro da PJ.

Álvaro Pires. De acordo com o canal televisivo, as obras terão decorrido no final do ano passado, numa habitação na Charneca da Caparica. O nome de Álvaro Pires, refira-se, foi anteriormente associado ao processo relacionado com o atrelado apreendido, que acabou na posse do amigo de Luís.

0: mortalidade por todas as causas durante o verão. Dois períodos coincidiram com dias de temperaturas elevadas. Os dados divulgados pelas autoridades de saúde à agência Lusa revelam ainda que o período mais crítico ocorreu entre 2 e 8 de julho, com uma estimativa de 555 óbitos em excesso, mais 29% relativamente à mortalidade esperada. A maioria ocorreu em pessoas com 75 ou mais anos, com um predomínio de causas circulatórias, respiratórias e neoplásicas. Em comunicado, o INSA e a DGS indicam que os valores observados ficaram abaixo do impacto na mortalidade estimado pelo modelo preditivo que avalia o risco associado às temperaturas observadas e previstas. Referem ainda que o padrão observado é semelhante ao verificado em episódios anteriores em Portugal e noutros países europeus, como Espanha e França, onde foram registados excessos de mortalidade superiores ao português. Um incêndio deflagrou num prédio em construção em Cascais esta noite. Não há feridos a registar. O fogo ficou confinado à cobertura do edifício, graças à rápida intervenção dos bombeiros. A repórter Sofia Ferro esteve no local.
1: Na Avenida Marçal Carmona deflagrou um incêndio na cobertura deste prédio, mas rapidamente os bombeiros chegaram até ao local depois do alerta ter sido dado por volta das 8h52 da noite. Aqui o comandante Simão Hidalgo, o segundo comandante dos bombeiros de Cascais. Os bombeiros conseguiram rapidamente extinguir este fogo.
2: Olá, boa noite. Sim, é verdade. Entretanto, recebemos o alerta. De imediato deslocamos para este local 5 viaturas com cerca de 10 operacionais. Inicialmente houve alguma dificuldade em acesso à cobertura. Até os próprios vigilantes tiveram alguma dificuldade em criar acesso ao edifício. Rapidamente acionamos também o veículo escada, que permitiu o acesso à cobertura e foi extinto. Aquilo era um pequeno foco de incêndio no deck ou numa estrutura de madeira próximo de uma piscina.
1: Já sabem qual foi a causa do incêndio?
2: Não, deixamos isso para as entidades competentes. Possivelmente algum possível curto-circuito, mas sem qualquer informação que eu possa aditar a essa parte.
1: Há algum ferido ou vítima a registar?
2: Não, sem feridos, sem pessoas evacuadas, não houve qualquer tipo de dano, a não ser na própria estrutura, a registar e sem perigo para avançar para outros edifícios.
1: Este prédio está ainda em construção, então não foi necessário realmente evacuar?
2: É verdade. Aquilo que eu percebi, ele deve estar numa fase de términos da construção, mas ainda não está habitado.
1: Agora as operações já foram concluídas, podem dar o fogo já como extinto?
2: Sim, já foi dado como concluído, como extinto, só a arrumar material e para abandonar o local.
1: Muito obrigada, Sr. Comandante. Aqui este fogo em Cascais, que causou algum pânico pelos moradores, mas que entretanto já foi extinto.
0: A repórter Sofia Ferro com o ponto de situação feito pelos bombeiros de Cascais a propósito deste incêndio que deflagrou numa cobertura de um prédio em construção. Não há feridos a registar. Fica por aqui esta edição. Regresso com mais notícias quando for 12:30. Até já.
3: Até já, Leonor. Faltam assim 15 minutos para a meia-noite. Estamos no intervalo da Liga de Ouro. Temos música e já a seguir à publicidade. Fique desse lado.
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3: E seguimos com a Manila. Esta chama-se Tô Mal, está na Correio da Manhã Rádio e está bem, ok? Mas aproveita esta música. Até já.

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5: Pois é, e seguimos para a Ligadores.
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7: De regresso e alerto a vez de já para a informação que já está a passar no topo do seu ecrã, porque são informações exclusivas do Correio da Manhã e imagens exclusivas também, porque Luís Montenegro, afinal, foi de férias. Vamos revelar tudo e vamos revelar também a primeira página do Correio da Manhã de sexta-feira. Daqui a alguns minutos é não perder, porque temos novas informações sobre esta situação. Luís Montenegro, que afinal foi de férias. Para já, voltamos à nossa conversa. Antes de irmos para intervalo, estávamos a falar na questão de Pedro Proença ter ficado muito afastado de Rui Costa e, entretanto, já há uma reação de João Gabriel, ex diretor de comunicação do Benfica, que fez esta publicação no LinkedIn e escreve a João Gabriel, e passo a citar: Pedro Proença descobriu hoje na Luz que o protocolo do Benfica finalmente reconheceu o lugar que merece no estádio, da primeira para a sexta fila. Há recados que não precisam de áudio. Prossegue João Gabriel, escrevendo que a sexta fila pode ter sido a primeira boa resposta pública do Benfica aos áudios e a tudo o que Pedro Proença tem representado para o Benfica. Resposta melhor seria vedar-lhe o acesso, mas à falta de melhor, a sexta fila assenta-lhe bem. Termina com a frase: um presidente da Federação Portuguesa de Futebol que se deixa rebaixar publicamente desta

0: forma e permanece na cadeira durante os 90 minutos, também explica muito da personagem que os áudios revelaram. Relativamente, Nuno, a esta reação de João, Gabriel, tu, no geral, concordas ou tens aqui uma visão diferente?
1: Não, a opinião de cada um é a opinião de cada um. Agora, João Gabriel esteve ao nível que tem estado, ou seja, ao ataque. Tem sido assim nas críticas que tem dirigido a Rui Costa e à gestão do Benfica, e de há muito tempo às críticas que tem dirigido a Pedro Proença, à sua forma de liderança, à sua forma de estar no futebol, e portanto não foi diferente na escrita relativamente àquilo que tinha sido até aqui. É evidente que todos nós já aqui tínhamos estranhado o facto de Pedro Proença estar onde estava, e também salientámos a questão de se sabia antecipadamente porque é que foi e porque é que permaneceu. Eu consegui saber, e não sei se o Jaime, dos tempos em que esteve no Benfica, tinha memória disso ou não, mas a ideia que eu tenho é que, protocolarmente, o Benfica costuma enviar os convites 48 horas antes às pessoas que vão para a tribuna ou para aqueles lugares específicos. Tratando-se de uma instituição como a Federação, para além da questão protocolar, que normalmente tem os lugares já pré-destinados, há sempre, creio eu, um contacto e um pré-aviso, ou pelo menos um contacto relativamente a essa circunstância. Portanto, eu vou partir do princípio que, se mantendo o protocolo do Benfica na forma como informa os seus convidados, que antecipadamente Pedro Proença, e por consequência que o acompanhou, saberia o lugar que iria ocupar. Agora, se o fez propositadamente ou não, se não sabia e se foi colocado ali à última hora, é algo que Pedro Proença poderá explicar se quiser. Agora, eu acho que isto, já disse há pouco, não deixa uma boa imagem a ninguém. E isto afeta também a imagem da Federação, por consequência. Já aqui foi referido um facto importante, é que a seleção não joga no Estádio da Luz por protesto do Benfica há algum tempo. Portanto, o Estádio da Luz tem estado vedado à seleção. E agora aconteceu isto com o presidente da Federação, o selecionador e outro representante da Federação, porque Lourenço Pereira Coelho hoje trabalha na Federação. E, portanto, é de facto uma situação que não dignifica quem ocupa cargos com este destaque.
0: E esta imagem que estamos a ver é uma nova fotografia e volta a ser também muito perceptível distância a que se encontram Rui Costa e Pedro Proença, mas Carlos, há pouco parece-me que também estava, não sei se foi o Carlos, mas se não foi, vai corrigir-me com certeza.
2: Não foi, tinha as costas largas.
0: Que, o facto de Pedro Proença, no fundo, ter permanecido ali, como diz João Gabriel, durante os 90 minutos de jogo, também é revelador aqui de alguma coisa, não é? Porque se calhar se fosse outra pessoa nem teria ido, como há pouco o Carlos parece-me que disse.
3: Sara, a única dúvida que eu tenho relativamente a João Gabriel é se ele age por conta própria ou por conta de terceiros, e o futuro dirá se ele é uma guarda avançada ou não. Eu tenho as minhas ideias, acho que estas coisas nunca acontecem por acaso.
4: A terceiros. Pode ter certeza.
3: Mas pronto. Aquilo que o paradoxo desta situação, veja bem ao que nós chegamos. João Gabriel é recorrente e cáustico na sua crítica ao presidente atual do Benfica. E implicitamente.
5: E ao presidente da Federação também.
3: Não, não, mas o objetivo, o alvo, Jaime, o alvo de João Gabriel, desde há muito tempo, é o presidente do Benfica. Enfim, múltiplas intervenções públicas que ele tem feito. Ele, aliás, escreve bem, não é? Isso não há dúvida nenhuma. Contundente, mas escreve bem. Implicitamente, esta atitude do presidente da Federação leva a que o João Gabriel faça um elogio ao presidente do Benfica. Ou seja, está, no fundo, implicitamente, embora não o admita, a elogiar a atitude que foi tomada, porque ele claramente aqui imputa a decisão da sexta fila ao Benfica. Atenção, não sei se terá uma informação diferente da nossa, mas chega a este paradoxo. E a questão é, efetivamente, a atitude de Pedro Proença, ao sentar-se e ao permanecer, expõe a Federação desnecessariamente.
0: Já é bem poucos segundos.
2: As relações do Benfica com a Federação Portuguesa de Futebol não podem ser de maneira nenhuma boas. Repare o que é que se passa agora, na, por exemplo, da primeira jornada do Campeonato Nacional, em que é nomeado para o jogo do Benfica
3: um árbitro
2: que falsificou o relatório do jogo.
3: Vamos lá ver. Por uma questão de decência, não me fale nisso. Você deve estar acima desse choradinho.
2: Não, mas não.
3: Agora o Benfica controla, intervir na escolha dos árbitros.
4: O Benfica protesta em nomeação do árbitro para
3: Se ele fosse nomeado para um jogo do Benfica, eu ainda compreendo. Agora, para um jogo qualquer e o Benfica vem protestar. É pá, pelo amor de Deus.
2: Teve consequências aquilo que ele fez.
3: Eu vou-lhe explicar.
2: Não teve consequências, porque é um exemplo.
3: Ele teve uma repreensão.
2: Pelo amor de Deus.
3: Pelo amor de Deus, teve uma repreensão.
2: Um árbitro que falsifica um relatório tem uma repreensão.
3: Ele enganou-se na pessoa que ele enganou-se na pessoa que foi para cima dele. E querem branquear o diretor de futebol do Benfica, porque esse sim chamou mais a chamou nomes à mãe do árbitro. Por amor de Deus, Jaime, você está muito...
0: Mas também sobre o Futebol Clube do Porto e sobre o Sporting, sobretudo sobre a polémica a envolver Luís Suárez. Mas chegou a hora de conhecermos os destaques da Noite das Estrelas. Já vemos a Teresa Guilherme. Teresa, vamos a isso. Boa noite.
5: Sim, senhora Sara, vamos a isso. Na Noite das Estrelas começamos com o espírito de verão. Fernanda Serrano aproveitou as férias na companhia dos filhos e passou um dia divertido no Zumarino, partilhando momentos em família. Momentos que, diz ela, ficaram para sempre, e não duvidamos. Francisco Monteiro, ou Zaza, como é conhecido, foi até ao Algarve não passar uns dias com a nova namorada que ele tem, mas para estar junto da família. Zaza, que se gaba de, no início do ano, ter emagrecido 19 quilos num só mês por ter começado a treinar e a preocupar-se com a alimentação. Agora estragou tudo, quando foi vencido pela tentação de uma bola de Berlim. Coisas das férias. Yuri Melanie e Daniel Monteiro, ex-concorrentes da Casa dos Segredos, casam no próximo dia 5 de setembro, sábado, depois de uma relação de 6 anos. No convite, os noivos fazem uma exigência aos convidados. Imaginem que todos devem ir de preto, cor habitualmente proibida nos casamentos. Talvez eles não se tenham lembrado que é um casamento. E de verão. Mas dizem que gostos não se discutem. É também dia de festa para Kiki Sote, que celebra mais um aniversário. O influenciador exigiu aos seguidores que lhe deixassem mensagens de parabéns. E entre os comentários, há alguns que prometem arrancar boas gargalhadas. Na segunda-feira, a princesa Eugénie, sobrinha do rei Carlos III, deu à luz uma menina num hospital em Lisboa. É o seu terceiro filho, com Jack Brooksbank, com quem se casou a 12 de outubro de 2018. É mais uma notícia da Casa Real. Estes e outros temas, mais outros temas, às 0h50, com o nosso painel de hoje, Duarte Ciopa, Silvia Botelho, Daniel Nascimento e Rui Figueiredo. Agora contigo, Sara.
0: E ficam conhecidos os destaques da Noite das Estrelas. Agora também, como prometido, vamos aos destaques do Jornal da Meia-Noite, com especial destaque para as imagens exclusivas de Luís Montenegro nas férias.
6: Montenegro falha a promessa das férias. É esta a manchete do Correio da Manhã desta sexta-feira. O primeiro-ministro foi apanhado pelo Correio da Manhã numa praia do Algarve. Montenegro, recorde-se, tinha garantido que não ia de férias para coordenar a atividade do governo, mas foi fotografado pelo Correio da Manhã em Almancil, junto de Hugo Soares, líder parlamentar do PSD, e de familiares. É esta a notícia que faz a manchete do Correio da Manhã desta sexta-feira. Mais detalhes com o jornalista Rafael Domingues.
7: O primeiro-ministro Luís Montenegro foi fotografado esta tarde juntamente com a família e com o líder parlamentar do PSD, Hugo Soares, aqui na praia do Garrão, entre Val do Lobo e Quinta do Lago. Esta é uma zona que já tinha sido escolhida no ano passado pelo primeiro-ministro, que passou alguns dias de férias aqui na zona do Ancão. Este ano o primeiro-ministro tinha assumido que não iria tirar um período de férias, ainda assim, segundo o próprio gabinete, referiu que ia tirar sim alguns fins de semana e também alguns dias esporádicos, assim que a agenda do primeiro-ministro permitisse. Ora, está agora aqui no Algarve, sabe-se também que para a semana irá regressar, uma vez que está prevista a festa do Pontal no dia 14, no calçadão de Quarteira, esta que já é também uma reentrée muito popular e que este ano comemora os 50 anos e que volta a realizar-se aqui no Algarve. Quanto aqui à Praia do Garrão, é uma zona exclusiva e muito procurada também por figuras públicas e foi então uma zona escolhida pelo Primeiro-Ministro, que hoje foi também avistado nesta praia e depois disso acabou por sair também juntamente com a família a pé. Não se sabe se estará hospedado aqui em alguma unidade hoteleira ou em alguma casa. O certo é que está então a gozar aqui de algum descanso durante este mês de agosto. Ele que então já tinha assumido que não ia tirar férias, ia tirar, aproveitar alguns fins de semana e alguns dias esporádicos para se encontrar com a família.
6: É uma das notícias que está em destaque, é a manchete do jornal Correio da Manhã desta sexta-feira, que vai estar nas bancas de todo o país logo ao início do dia. Também destaque naturalmente para Luís Neves e também para o traficante que salta de uma varanda para fugir à polícia judiciária. Alguns dos temas em destaque no seu Correio da Manhã. Esta noite, um incêndio deflagrou num edifício na Avenida Mar Carmosa, perto da Estação Ferroviária de Cascais. O fogo foi combatido por 11 operacionais dos bombeiros, apoiados por 6 viaturas. As operações decorreram no local. A CMTV esteve precisamente neste incêndio. As imagens, de resto, foram sendo divulgadas através das redes sociais e davam conta dessa coluna de fumo no topo de um edifício. O incêndio foi na cobertura de um prédio, causou o pânico, mobilizou muitos bombeiros. A jornalista Sofia Ferro conta-nos tudo.
8: Avenida Marçal Carmona deflagrou um incêndio na cobertura deste prédio, mas rapidamente os bombeiros chegaram até ao local, depois do alerta ter sido dado por volta das 8h52 da noite. Aqui o comandante Simão Hidalgo, o segundo comandante dos bombeiros de Cascais. Os bombeiros conseguiram rapidamente extinguir este fogo.
9: Olá, boa noite. Sim, é verdade. Entretanto, recebemos o alerta. De imediato deslocamos para este local 5 viaturas com cerca de 10 operacionais. Inicialmente houve alguma dificuldade em acesso à cobertura, até os próprios vigilantes tiveram alguma dificuldade em criar acesso ao edifício. Rapidamente acionamos também o veículo escada, que permitiu o acesso à cobertura e foi extinto. Aquilo era um pequeno foco de incêndio no deck ou numa estrutura de madeira próximo de uma piscina.
8: Já sabem qual foi a causa do incêndio?
9: Não, deixamos isso para as entidades competentes, possivelmente algum possível curto-circuito, mas sem qualquer informação que eu possa aditar a essa parte.
8: Há algum ferido ou vítima a registar?
9: Não, sem feridos, sem pessoas evacuadas, não houve qualquer tipo de dano, a não ser na própria estrutura a registar e sem perigo para avançar para outros edifícios.
8: Este prédio está ainda em construção, então não foi necessário realmente evacuar?
9: É verdade. Aquilo que eu percebi, ele deve estar numa fase de términos da construção, mas ainda não está habitado.
8: Agora as operações já foram concluídas, podem dar o fogo já como extinto?
9: Sim, já foi dado como concluído, como extinto, então só a arrumar material e para abandonar o local.
8: Muito obrigada, Sr. Comandante. Aqui este fogo em Cascais que causou algum pânico pelos moradores, mas que entretanto já foi extinto.
6: Outro incêndio num prédio desabitado em Vila Real aconteceu esta tarde. As chamas deflagraram numa casa junto à chamada Ponte Metálica, num cruzamento da Rua Miguel Bombarda com a Rua de Santa Marta. Foram combatidas estas chamas por 23 operacionais da Cruz Verde, ao que foi possível apurar. Não há feridos a registar. A casa no primeiro piso do edifício estava desabitada. Os bombeiros conseguiram conter o avanço das chamas. O fogo, entretanto, já foi extinto. Foi morta com 10 facadas a mulher assassinada por um colega de casa esta quarta-feira à noite na Rua dos Prazeres, em Lisboa. E foi o próprio suspeito, de 29 anos, natural do Panamá, que deu o alerta às autoridades. Quando os agentes chegaram ao local, o homem confessou a autoria do crime. À porta do apartamento, aliás, esta porta estava entreaberta. Os agentes da PSP depararam-se com a mulher estendida no chão, numa poça de sangue. Tinha sido esfaqueada na cara, no pescoço e no tronco, depois de um desentendimento entre vítima e homicida. Ambos viviam em quartos arrendados na mesma casa. Os moradores indicam que já não era a primeira vez que havia desentendimentos entre a mulher e o homem. A PSP já tinha também sido chamada àquela casa. O corpo foi removido para autópsia. O suspeito foi detido. A investigação está a cargo da Polícia Judiciária. Dois homens suspeitos de pertencerem a uma rede de tráfico de droga foram detidos na quarta-feira em

0: Lagos, um deles sofreu lesões graves quando saltou de um segundo andar para fugir. De acordo com a Polícia Judiciária, os homens de 27 e 35 anos são suspeitos de promover, distribuir e vender drogas através das redes sociais a cidadãos estrangeiros de férias no Algarve. A dupla foi detida no âmbito da Operação Duas Caras. Durante a operação, a PJ apreendeu mais de 5 quilos de resina de cannabis, folhas de cannabis, ecstasy e também cocaína. A Judiciária esclarece que, durante esta operação, um dos homens, na tentativa de fuga, saltou da varanda da habitação, num segundo andar, sofreu graves lesões físicas e, por elas, teve de ser levado ao hospital. O Presidente da República pede resultados rápidos às investigações e auditorias em curso no caso do ministro Luís Neves. António José Seguro diz mesmo que é essencial para manter a confiança no Estado e na democracia.
1: A recente decisão da Ministra da Justiça de ter mandou fazer uma auditoria à Polícia Judiciária. E o que é importante é que tanto esta auditoria como as investigações criminais que estão a decorrer produzam resultados o mais rapidamente possível para que nós possamos ter conhecimento dessas mesmas conclusões. É muito importante que cada um, no âmbito das suas competências constitucionais, atue de acordo, de forma a preservar o Estado de Direito Democrático e as instituições da nossa democracia.
0: O Sporting de Braga venceu o Dinamo de Minsk por 1-0. Os minhotos partem com vantagem mínima para a segunda mão da terceira pré-eliminatória da Liga Conferência.
2: O Braga recebeu na pedreira os bielorrussos do Dinamo Minsk. Num patamar superior, os homens de Vicens foram dominadores logo desde os primeiros minutos. Aqui, Paulo Victor falhou a finalização, mas estava fora de jogo. 5 minutos depois, o novo camisola 10 do Braga teve nova chance para inaugurar o marcador. No entanto, a mira de Paulo Victor estava pouco afinada e o remate saiu desastrado. Em cima do intervalo, um braço na bola resultou em penalti para os minhotos. O capitão Ricardo Horta assumiu a marcação e não tremeu. 1-0 na saída para as cabines. Na segunda parte, mais do mesmo, com o Braga a dominar. Apesar disso, os bielorrussos ainda causaram algum celeuma. Aqui, um desvio no último segundo poderia ter traído Bernardo Fontes. Antes do fim, Fran Navarro ainda podia ter dilatado a vantagem. O remate do espanhol saiu perto do poste. O Braga leva vantagem magra para a segunda mão.
0: E o Benfica goleou o Hearts por 6-1, está com um pé no play-off da Liga Europa.
2: O Benfica entrou com tudo destinado a resolver o acesso ao play-off no Estádio da Luz. Aos 3 minutos já se gritava golo, jogada à direita com Bá a lançar Barreiro, que acabou a assistir Rafa Silva para o 1-0. 2 minutos depois, o Benfica ficou muito perto do 2-0. Barreiro permitiu a defesa do guarda-redes, com o Rui Costa e companhia a observar de perto nas bancadas. Aos 23 minutos, a Luz voltou a explodir de alegria. Tomás Araújo, o novo capitão do Benfica, saltou mais alto dentro da área e cabeceou para o fundo das redes. Aos 42 minutos, Prestiani foi puxado no interior da área. A infração não passou em claro aos olhos do árbitro, que assinalou penalti. Na conversão, Pavlidis teve a frieza necessária e fez o 3-0. Na segunda parte, o Benfica dilatou a vantagem para números de goleada. Prestiani roubou a bola à entrada da área e carimbou a ação com um grande golo. Aos 72 minutos, os escoceses do Hearts fizeram um gol de honra. Uma jogada muito bem desenhada terminou com o golo de Renault. O resultado ainda não estava fechado. Aos 87 minutos, Sheldrup rompeu na área adversária e acabou a assistir para o primeiro golo oficial de John Duran. Nos descontos, novo penalti para o Benfica, Sheldrup fez o 6-1 final. Os homens de Marco Silva já pensam no play-off.
0: Tem análise na Liga de Ouro com a Sara Guterres.
3: Já voltamos ao Benfica, até porque há novos dados também sobre o dossiê João Palhinha. Mas para já vamos ao Sporting, porque há um escândalo no plantel. Luís Suárez abandonou o treino num momento de fúria. A informação é avançada pelo jornal Record. Suárez ficou irritado a meio de um exercício de corrida em que a equipa técnica recolhia dados biométricos dos jogadores. Ao saber que tinha de fazer mais algumas corridas, Suárez ficou irritado.

0: Nesse momento chutou uma bola e lançou impropérios em direção a um dos elementos da equipa técnica. O avançado colombiano foi depois para o balneário sem autorização. O episódio foi resolvido depois de uma intervenção do treinador Rui Borges e também do diretor-geral Bernardo Palmeiro. Também vários colegas de equipa falaram com o avançado para chamá-lo à razão. Minutos depois, Suárez voltou ao treino e, segundo o jornal Record, sem causar mais atritos. O avançado não está sob a alçada disciplinar do clube, está por isso disponível para a estreia do Sporting no campeonato frente ao Estrela da Amadora no próximo sábado.
1: Bem, sei que aqui estão cheios de vontade de falar sobre este episódio polémico. Talvez o Carlos não tenha tanta vontade como o Nuno, por exemplo.
2: Mas Carlos... Pelo contrário, tenho bastante vontade.
1: Olha. Mas Carlos, olhando aqui para estas informações apuradas pelo jornal Record e tendo em conta aquilo que aconteceu neste treino, era ou não motivo para o Sporting tomar aqui uma posição drástica em relação a Luís Suárez?
2: Oh, Sara, estamos na época dos clássicos. Portanto, já percorremos um clássico, que é a euforia do Benfica na pré-época, e agora revisitamos outro clássico, que é a desestabilização do Sporting na pré-época. Portanto, nada de extraordinário até aqui que não tenha já acontecido em anos anteriores.
3: O Sporting agora faz um acordo com ele, diz que ele sai no próximo ano por 20 milhões e pronto, está tudo
2: obrigado, resolvido. Obrigado, Jaime, obrigado pelo conselho grátis ainda por cima. É? Segunda questão, o que é relevante aqui não é a indisposição do Luís Suárez, ou a má disposição, como queira, porque todos têm, todas as equipas. O que é relevante é, efetivamente, um episódio que ocorreu num treino à porta fechada ter sido objeto desta repercussão e amplificação mediática. Que é extraordinário. Veja, que é um episódio interno de um clube, que é um episódio...
3: Espionagem de drones.
2: Que acontece... É um episódio que acontece em todos os treinos, todos os clubes. Há sempre birras, há sempre incompreensões. Tornou-se, nas suas palavras, um escândalo. E, portanto, a mim, o que me desperta a atenção no meio disto tudo é qual o propósito desta repercussão. E, portanto, vou-lhe dizer, o Nuno pode ajudar. Porque eu lembro-me de um candidato, efêmero candidato a presidente ou às eleições do Fenerbahçe, o senhor Hakan Safi, cujo diretor de campanha vivia no Porto. E a minha pergunta é, será que o homem agora reincidiu? Não é?
3: E agora contratou a mulher do Suárez.
2: A mulher de Suárez, se lerem bem as palavras dela, apenas se indigna contra o periodismo. O periodismo em espanhol é o jornalismo. Não se indigna contra mais ninguém. Portanto, esta para mim é a questão. Portanto, isto não me admira, não me espanta. A única coisa que me espanta é que se isto, o que é que já não tinha vindo mais cedo. E, portanto, relativamente às atitudes disciplinares que o Sporting tenha de tomar sobre esta matéria, eu estou completamente tranquilo. O Sporting tomará aquilo que for adequado à ilicitude que eventualmente foi cometida. Normalmente o Sporting não transige, mas estejam os sportinguistas descansados. Porque não há escândalo nenhum.
1: Mas, Carlos, já agora estamos a ver aqui com mais detalhe esse tal comentário.
2: Todas ouviram do que esfortassem e se fiam de periodismo barato. É o que lá está.
3: Sim, pero todos ouviram.
2: Quando há golas, foram apelados e gritam por todo mundo. É escrito como eu fio de um pouco. Periodismo barato.
3: E todos ouviram o que te esforçaste por Sporting.
2: Ninguém. Ninguém ouvidou.
3: Essa é que é a frase relevante, não é?
2: Ó Jaime, está bem? E você, pá, vem dos comunicados de João Gabriel, é para ir tirar-lhe do sentido do outro lado. Portanto, aquilo que me parece é, isto é uma tempestade no copo d'água, isto é uma tentativa de desestabilização.

0: do Sporting. Se o Soares teve birra ou não teve birra, acho que o assunto está resolvido. E vou-lhe dizer mais, descansem os sportinguistas, porque o Soares estará disponível na reboleira para jogar.
1: Nuno, tu há pouco querias ajudar o Carlos. Consegues fazê-lo, tendo em conta o que acabou
2: de dizer? Estou cá para ajudar o Carlos na sua lucidez. E a lucidez do Carlos esquece desta parte. Quer dizer, o senhor Soares arranjou uma birra, disse uns palavrões, saiu do treino, a ferver, a dizer que não treinava mais, que não andava mais uma corridinha que faltava. Pronto, basicamente é isto. O periodismo barato é isto. O resumo foi este. E o que me causa estranheza, porque parece que toda a gente quer sair do Sporting nesta altura, não é? Desde a célebre eliminação na Liga dos Campeões, os jogadores do Sporting...
0: Onde é que você querem, vai? Quer sair
2: querem
0: do Sporting?
2: Sair do Sporting. Já saíram vários. Há um agora que também quer sair e não o deixam sair. O Soares também quis ser bandeira de uma campanha eleitoral na Turquia.
3: Coitado, e há um que o Sporting quer que saia, mas entretanto não sai.
2: Exatamente. Sim. Há ali uma tempestade perfeita.
0: Mas não, é melhor do que terem saído no Porto, que não os consegue vender, não é?
2: A parte de requinte é que o Soares publicou aquelas frases também de pacotilha, não é? Aquelas frases feitas que...
1: Uma passagem bíblica.
2: Que há muita gente que gosta de pôr aquelas frases de pacotilha. Deu também importância ao tema. E, para mal dos pecados... Carlos Barbosa da Cruz, que tantas vezes comentava as mulheres dos jogadores de futebol com um grande sorriso nos lábios, ele e eu, saiu-lhe agora a fava. Porque Carolina Rubio Power, não é? Que é assim que está apelidada no seu Instagram.
0: Mas muito, muito.
2: Carolina Rubio Power.
0: Não.
2: Eu estou a pensar também transformar
0: muito
2: o Instagram
0: longe,
2: no final, para não sei o quê. Power. Dá logo outra...
0: Muito longe da nossa saudosa Cindy Alvarez, não é?
2: Mas a Dona Cindy...
0: Mas a Dona Cindy
2: publicava vídeos, que é diferente.
0: É verdade.
2: Publicava vídeos. Esta senhora fala. E fala, e é isso que o Jaime estava ali a falar no seu espanhol, que refere todo o currículo que o seu marido fez. O Sporting parece estar a ser maltratado.
3: E está a ser ingrato.
2: Disse o número de golos, o número de jogos. E há alguma ingratidão que graça em Alvalade. Pronto. Por isso a Carolina Rubio Power é uma senhora que nós devemos seguir muitas vezes, porque eu acho que isto vai continuar a haver aqui qualquer coisa de estranho.
1: E já agora, Jaime, porque o Vítor Pinto, no Record na Hora, no Now, revelou também novas informações sobre este episódio e, aparentemente, a desculpa que Luís Soares deu ao treinador Rui Borges é que achava que o treino já tinha acabado.
3: Já é uma desculpa mais interessante.
2: Imagina ele sair aos 89 minutos ao Alvalade, o jogo não acabou.
3: O que acontece é que o Sporting agora, um jogador que quer sair ou que tem a expectativa de sair para melhorar o seu contrato para outro sítio qualquer, não é? Arranja uma birra, que é para depois o Sporting fazer uma negociação, fazer, bom, não sais este ano, mas sais para o ano que vem, e sais para o ano que vem é um preço melhorado. É assim, tem sido esse o padrão, não é? E, portanto, é esse agora. Qualquer jogador...
2: Não tem sido mal
3: qualquer
2: aqui
3: jogador
2: nós,
3: que queira sair do
2: não
3: Sporting,
2: tem sido mal,
3: faz
2: bem.
3: Uma birra, vai ao Presidente de Varandas e diz, eu quero fazer um contrato e tal,
0: olha,
3: só sai do ano que vem.
0: Eu prefiro assim, porque o sistema aeroporto no Benfica, o Ivanovic mal pousou, já está a levantar. Não, é o sistema aeroporto, não é?
3: Lá, nessa matéria, o Sporting este ano então leva a palma a toda a gente, não é? Porque a quantidade de entradas e saídas é perfeitamente estratosférica.
2: Tem tantas milhas no cartão.
0: Todos os jogadores que saíram, atenção, uma ligeira diferença. Enquanto que o Benfica, Artur Cabal e Aranchuca, aquela é a rotação dinâmica, todos os jogadores que saíram do Sporting são jogadores que tiveram pelo menos 3 anos de serviço, até mais.
3: Portanto, vai sair o Kakorashvili,
0: não
3: é?
0: Não,
3: né?
0: Bem ou mal, o Kakorashvili teve lá 2 anos. Foi uma aposta falhada. A aposta que o Sporting fez...
3: Vangelis
0: é o seu, que é do Benfica. O Vangelis está a ver, ainda se engana nos nomes.
3: Aquele defesa de direito fantástico.
0: O que correu mal foi o Faye.
3: 15 milhões.
0: Sendo lá está o Vaianidis.
3: Vaianidis, exatamente.
2: A política
0: do Sporting está perfeitamente clara e, ao contrário, aquilo que eu acho que o Sporting está a fazer bem é fazer uma renovação do seu plantel. Como é óbvio, isso provoca

0: sempre algumas indisposições por causa que são,
1: oh, claro que ficam.
0: Ficou, mas prefiro,
1: só ficou
0: prefiro
1: que
0: assim,
1: ficar.
2: Só ficou pref, suar,
0: olha, olha, não, não, prefiro
1: é
0: assim,
1: outro.
0: Prefiro assim,
1: que estranho,
0: ao Porto que quer vender, mas ninguém lhe compra, ou ao Benfica que não sabe se há de comprar ou se há de vender. Ao menos no Sporting as coisas estão claras.
3: Mas Nuno, tu já agora concordas com aquilo que estava a dizer há pouco o Jaime, que agora este está aqui, é, isto agora é uma estratégia dos jogadores do Sporting quando querem sair, fazem
4: não
3: uma vida?
4: Se,
3: achas
4: sei,
3: que é isso que
4: caso,
3: quer Luís Suárez, sair
4: não
3: do
4: Não sei
3: Sporting.
4: Se neste caso será a estratégia. É verdade que são dois comportamentos de Luís Suárez que se reprovam num profissional. Primeiro, associar-se a um candidato às eleições de um outro clube e agora dar a desculpa de não saber que o treino tinha acabado. Quem define se o treino acaba ou não é o treinador, é o treinador que tem que dizer aos jogadores acabou, podem ir tomar banho, não é o jogador que tem que fazer isto. Mas eu acho que, independentemente disto serem episódios que acontecem com regularidade, a gravidade dos episódios depois tem a ver com a repercussão que se lhe dá. E eu acho que o Suárez e a esposa, ao de fazerem estas publicações, estão de facto a dar importância,
1: claro,
4: ao caso.
1: Um casalinho.
4: E estão a dar eco a uma situação que, para defesa da sua própria imagem, deviam era querer que não se falasse sobre ela. Porque, obviamente, que o Suárez sabe que, ao fazer uma publicação, horas depois de ter sido noticiado um mau comportamento do jogador...
0: Que já retirou.
4: Mais, pior ainda,
1: oh,
4: quer dizer,
1: ainda. Oh, esta democracia
4: é exatamente este tipo de comportamento que eu acho que agrava muitas vezes a reação a quente que os jogadores, que os jogadores
0: não,
4: têm.
0: Tem toda a razão.
4: Nenhum clube.
0: Aí tem toda a razão.
4: Pronto.
0: Aquilo que é um incidente foi hiperbolizado por esta intervenção nas redes sociais.
4: O que sim, claro. Agora,
0: é um incidente.
4: Não há
0: ação
4: disciplinar do Sporting. Isto pode ser visto de duas maneiras.
1: Rega off total.
4: Não.
1: Rega off.
0: Não vejo adoro. São as festas. São as festas do Cindy Alvarez.
1: Pelo
0: amor de Deus.
4: Pode ser visto de duas maneiras. A primeira é atendendo às regras internas do grupo. Pode ter sido uma altercação que não foi considerada excessivamente grave para que o jogador pudesse ser punido internamente. Outra é o jogador ter sido repreendido e, numa altura de início de época, o que os clubes precisam é de paz e sossego, não de confusão no balneário. E, portanto, o Sporting pode ter optado aqui por uma situação mais profilática, no sentido de querer resolver isto bem. O que eu acho é que o jogador e a esposa...
1: A dona Carolina Power. Não
4: é? Essa senhora acabou acabaram por estar
1: Power
4: muito mal em tudo isto.
1: Power será da mãe ou do pai?
3: Mas já agora...
1: Será o nome de família da mãe ou do pai? Power. Porque ela é Rubio Power. É do pai, não é? O pai chama-se Power. José Carlos Power.
3: Mas já agora, não Carlos, só para ficar também claro, estou agora aqui a ver as redes sociais de Luís Suárez e a tal de... A repartilha que fez nos stories ainda
0: continua,
3: cá está, portanto não...
0: É uma referência bíblica.
3: Sim, é uma passagem pública. Os comentários é que foram desativados.
0: Pronto,
3: foi isso. Muito bem. Vamos agora avançar. Mas quero concluir, Carlos.
0: Queria...
3: Então, lá.
0: Só uma pequena nota, porque o Nuno está muito preocupado com aquisições e vendas. Dizer ao Nuno que o Nakajima voltou ao Portimonense e que, portanto, tem
1: caso,
0: aqui uma hipótese de se redimir e de contratar o jogador
1: com
0: tantas alegrias.
2: O jogador mais caro do futebol português.
0: O jogador mais caro do futebol português. Não é? E que o Porto varreu para debaixo do tapete e o Nuno, enfim, pura e simplesmente apagou da memória.
3: Muito bem. Então, agora vamos falar também de João Palhinha, porque continua aqui um jogo de paciência por parte do Benfica. E, Jaime, parece que isto vai durar até quando? O Benfica está a fazer, isso parece-me óbvio, de tudo para tentar garantir João Palhinha. Depois tem de lidar aqui com esta questão da intransigência por parte do Bayern Munique.
5: Enfim, eu já disse aqui, julgo no último programa, que para que o Palhinha venha para o Benfica é preciso uma de duas insanidades. Ou do Palhinha, porque troca um salário de 9 milhões por qualquer coisa como um terço ou qualquer coisa assim do género, que vale a isso. ou do Benfica, que perde a cabeça para pagar e para ter um jogador de 31 anos, pá, com um contrato de 3 ou 4 anos e assumindo uma responsabilidade.

0: responsabilidade financeira perfeitamente absurda para um jogador desta idade. Eu acho que o Palhinha é um bom jogador, isso nem discuto sequer, esse tipo de coisas. Ora, acho que do ponto de vista da estratégia de investimento do Benfica, isso não tem sentido. Do ponto de fazer um esforço financeiro que o Benfica neste momento e no atual estado financeiro do Benfica não tem provavelmente grandes condições para fazer.
1: Não pode fazer.
0: E portanto, já vi também aí que o Benfica devia fazer um ultimato, aquilo, isso não, quer dizer, isso não tem muito sentido também, porque
2: isso,
0: o Benfica...
2: Entretanto, o Jornal Record já aprovou informação de que isso não aconteceu,
0: ao contrário... O ultimato é que o Benfica podia fazer, era chegar ao Bayern Munique e dizer, olha, vem para cá o Palhinha de Borla e ao Palhinha dizer, agora recebes um terço do ordenado que tu recebes. Ora, isto, obviamente, é uma equação que eu vejo com muita dificuldade de ser efetivamente concretizada.
2: Mas, João, muito rapidamente, o Benfica está preparado para balancear aqui as coisas. Vai levar isto até à última, até onde puder.
3: Pois, o Benfica poderá ter feito alguns contactos, alguns esforços no sentido de tentar perceber
2: de
3: forma
2: já.
3: É que se pode manter na expectativa, porque eu acho que o Benfica neste momento vive de expectativa relativamente ao Palhinha, expectativa de que o Bayern possa baixar as condições, expectativa de que o Bayern possa compensar financeiramente o jogador, de forma a que ele possa baixar o salário mais consentâneo com a realidade do futebol português. Portanto, para já é tudo uma expectativa. Amanhã há um Bayern Aston Villa, que se diz que também tinha interesse no Palhinha. Vamos ver se há aqui alguma novidade depois deste jogo.
2: Carlos, em poucos segundos, o que é que acha?
4: Acho que é um assunto que só terá desfecho lá para o fim da época. Claramente o Palhinha estará a considerar outras alternativas que possam surgir. E se não surgir nenhuma alternativa, provavelmente cederá ao seu clube de eleição.
2: Não.
5: Ao clube de eleição.
2: Pois.
5: Qual é o clube de eleição, Carlos? Quer dizer alguma coisa?
4: Não, é o que eu disse.
5: Oh, está aqui água no bico.
0: Ele ainda tem 20 milhões a receber durante 2 anos do Bayern. Do Bayern Munique.
4: Exato.
0: É muito dinheiro.
5: Mas é o Sporting está a carregar dinheiro, não é? Vai ficar mais, não é?
4: Por isso é que eu disse que isso será um assunto demorado a resolver. Provavelmente é daqueles que se resolve no último dia de agosto, não é? E o Palhinha está claramente dividido entre o coração e o rendimento.
5: E esta, hein? Isto é, isto é aquelas placas que se põem em desvio na segunda circular e afinal ele vai para o outro lado. Que é Alvalade, já, o Carlos já disse tudo, não preciso dizer mais nada
2: muito
5: sobre
2: bem.
5: Isso.
2: E olha, e é assim que fechamos nesta ligazura aqui com estas novas informações reveladas pelo Carlos Barbosa da Cruz. Meus senhores, obrigado aos quatro também, assim que esteve connosco, não só na CMTV, mas também na Correio da Manhã Rádio, já a seguir à Jornal da Meia-Noite com o Manuel Jorge Bento.
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7: E fica por aqui a Ligador, está na Correio da Manhã Rádio. Já a seguir temos música Mafalda Veiga com Olha Como a Vida é Boa. Até já.
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0: Muito boa noite, é hora de atualizar a informação na edição da meia-noite e meia, agora que faltam 25 minutos para a 1 da manhã. A edição é da jornalista Leonor Ferraz. Boa noite, Leonor.
1: Muito boa noite. Montenegro falha a promessa das férias, é a manchete do Correio da Manhã desta sexta-feira. O Primeiro-Ministro foi fotografado pelo Correio da Manhã numa praia no Algarve, este depois de Luís Montenegro ter decidido que este ano não marcaria férias no verão para coordenar a atividade do governo. O Correio da Manhã revela esta sexta-feira imagens de Luís Montenegro acompanhado por Hugo Soares, líder parlamentar do PST, na praia do Garrão. O repórter Rafael Domingues tem mais detalhes.
2: O Primeiro-Ministro Luís Montenegro foi fotografado esta tarde juntamente com a família e com o líder parlamentar do PST, Hugo Soares, aqui na praia do Garrão, entre Val do Lobo e Quinta do Lago. Esta é uma zona que já tinha sido escolhida no ano passado pelo Primeiro-Ministro, que passou alguns dias de férias aqui na zona do Ancão. Este ano o Primeiro-Ministro tinha assumido que não iria tirar um período de férias, ainda assim, segundo o próprio gabinete, que ia tirar, assim, alguns fins de semana e também alguns dias esporádicos, assim que a agenda do Primeiro-Ministro permitisse. Ora, está agora aqui no Algarve, sabe-se também que para a semana irá regressar, uma vez que está prevista a festa do Pontal no dia 14, no calçadão de Quarteira, esta que já é também uma reentrée muito popular e que este ano comemora os 50 anos e que volta a realizar-se aqui no Algarve. Quanto aqui à Praia do Garrão, é uma zona exclusiva e muito procurada também por figuras públicas, e foi então uma zona escolhida pelo Primeiro-Ministro, que hoje foi

0: também avistado nesta praia, e depois disso acabou por sair também juntamente com a família a pé. Não se sabe se estará hospedado aqui em alguma unidade hoteleira ou em alguma casa. O certo é que está então a gozar aqui de algum descanso durante este mês de agosto. Ele que então já tinha assumido que não ia tirar férias, ia tirar, aproveitar alguns fins de semana e alguns dias esporádicos para se encontrar com a família.
1: É então a notícia em destaque no Correio da Manhã desta sexta-feira. O Chega acusa o Primeiro-Ministro de ter perdido o controlo da situação em torno do Ministro da Administração Interna e volta a pedir a demissão de Luís Neves. O partido de André Ventura reage assim à decisão do Ministério da Justiça, que ordenou uma auditoria à Polícia Judiciária, na sequência de notícias que visam Luís Neves. O Chega considera que a auditoria não pode substituir uma comissão parlamentar de inquérito já requerida pelo partido. Numa nota de imprensa assinada pela Direção Nacional, o Chega salienta ainda que o envolvimento, também hoje conhecido, do diretor financeiro da PJ, que teria também autorizado polémico e ilegal transporte do outro lado com produtos químicos para a produção de estupefacientes, é mais uma machadada na reputação desta polícia. Assim escreve a Direção Nacional do Chega numa notícia divulgada esta quinta-feira pela TVI, CNN Portugal. Nascer do Sol, é referido que a Constru Barcelos, empresa do empreiteiro amigo de Luís Neves, terá também realizado obras na casa de Álvaro Pires, diretor financeiro da PJ. Já o Presidente da República pede rapidez na auditoria à PJ, ordenada pela Ministra da Justiça. António José Seguro diz que quer conhecer os resultados o mais breve possível.
2: A recente decisão da Ministra da Justiça de ter mandou fazer uma auditoria à Polícia Judiciária. E o que é importante é que tanto esta auditoria como as investigações criminais que estão a decorrer produzam resultados o mais rapidamente possível para que nós possamos ter conhecimento dessas mesmas conclusões. É muito importante que cada um, no âmbito das suas competências constitucionais, atue de acordo, de forma a preservar o Estado de Direito Democrático e as instituições da nossa democracia.
1: António José Seguro, depois do Ministério da Justiça ter ordenado uma auditoria e uma avaliação interna à Polícia Judiciária, confrontado com a decisão, Luís Neves elogiou a iniciativa da ministra Rita Judice. De volta ao Presidente da República, António José Seguro disse esta quinta-feira em Viseu que considera inaceitável a demissão do Estado à resposta social, nomeadamente no apoio à terceira idade. O chefe de Estado salienta o drama de muitas famílias que não têm vaga para colocar os familiares em locais dignos.
3: É inaceitável que o Estado se tenha demitido, em tão larga medida, de responder a esta necessidade que leva milhares de famílias ao desespero. Portugal é o terceiro país da União Europeia com menos camas por idoso em lares. Temos menos de 4 camas por cada 1000 pessoas com mais de 65 anos. A média da OCDE é de 41 camas. Muitas residências não têm vagas. A população envelhece a cada ano. Os preços sobem e, para demasiadas famílias, o custo de um lar aproxima-se ou ultrapassa o rendimento de todo o agregado familiar.
1: Presidente da República discursava na cerimónia de inauguração de uma estrutura residencial para pessoas idosas com 63 camas em Vila Chã de Sá, em Viseu. Um incêndio deflagrou num prédio em construção em Cascais esta noite. Não há feridos a registar. O fogo ficou confinado à cobertura do edifício, graças à rápida intervenção dos bombeiros. A repórter Sofia Ferro esteve no local.
4: Na Avenida Marçal Carmona deflagrou um incêndio na cobertura deste prédio, mas rapidamente os bombeiros chegaram até ao local depois do alerta ter sido dado por volta das 8h52 da noite. Aqui o comandante Simão Hidalgo, o segundo comandante dos bombeiros de Cascais. Os bombeiros conseguiram rapidamente extinguir este fogo.
5: Olá, boa noite. Sim, é verdade. Entretanto, recebemos o alerta. De imediato deslocamos para este local 5 viaturas com cerca de 10 operacionais. Inicialmente houve alguma dificuldade em acesso à cobertura. Até os próprios vigilantes tiveram alguma dificuldade em criar acesso ao edifício. Rapidamente acionamos também o veículo escada, que permitiu o acesso à cobertura e foi extinto. Aquilo era um pequeno foco de incêndio no deck ou numa estrutura de madeira próximo de uma piscina.
4: Já sabem qual foi a causa do incêndio?
5: Não, deixamos isso para as entidades competentes.

0: possivelmente algum possível curto-circuito, mas sem qualquer informação que eu possa aditar a essa parte.
1: Há algum ferido ou vítima a registar?
0: Não, sem feridos, sem pessoas evacuadas, não houve qualquer tipo de dano, a não ser na própria estrutura, a registar e sem perigo para avançar para outros edifícios.
1: Este prédio está ainda em construção, então não foi necessário realmente evacuar?
0: É verdade. Aquilo que eu percebi, ele deve estar numa fase de

0: Pelo futebol, o Benfica goleou o Arts por 6-1 no Estádio da Luz, em jogo da primeira mão da terceira pré-eliminatória da Liga Europa. Golos de Rafa Silva, Tomás Araújo, Pavlidis, Prestiani, João Duran e Sheldrup. No rescaldo da partida, o treinador Marco Silva mostrou-se satisfeito com o resultado, mas lembra que ainda falta a deslocação à Escócia.
1: O primeiro jogo com um resultado muito positivo e que nos dá... Como eu tinha dito ontem, não conforto, mas confiança para aquilo que é o segundo jogo. Naturalmente, quando consegues ganhar por esta vantagem, naturalmente sentimos que a eliminatória está do nosso lado, mas não há facilitismos e é muito importante para nós, e não vamos falar agora da segunda mão, porque ainda temos um jogo pelo meio, mas quando chegar algum momento, claramente encarar o jogo num ambiente, independentemente da vantagem que temos, num ambiente que é sempre hostil para jogar, um ambiente muito próprio para jogar. Na Escócia, portanto, preparados para isso.
0: Com este resultado, o Benfica tem a passagem na eliminatória praticamente garantida. A segunda mão está marcada para a próxima quinta-feira em Edimburgo, na Escócia. Já o Sporting Braga venceu por 1-0 os belorrussos do Dinamo Minsk com gol de Ricardo Horta na primeira mão da terceira pré-eliminatória da Liga Conferência. A segunda mão joga-se na próxima quinta-feira na Bielorrússia. Fica por aqui esta edição. Da minha parte por hoje é tudo. Tenha a continuação de uma boa noite.
2: Boa noite, Leonor. Bom descanso. Já a seguir temos Noite das Estrelas. Daqui a uns minutos ainda há tempo para música. Fique desse lado.
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0: Foi daqui de Leroy com Pieces na Correio da Manhã Rádio. Animados já a sua noite para entrarmos bem dispostos, aliás, para a Noite das Estrelas.
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0: Pois é, é todo o dia, toda a noite também aqui para acompanhar a Noite das Estrelas com a Tia Maia, com, aliás, hoje não é com a Tia Maia, hoje é com a Teresa Guilherme, peço perdão, e é agora.
3: Olá, olá! Então, na Noite das Estrelas começamos com um espírito de verão. Fernanda Serrano aproveitou as férias na companhia dos filhos e passou um dia divertido no Zumarino, partilhando momentos em família, que vão ficar com certeza esses momentos para sempre. É o que acontece, não é? São os momentos, é o que diz a Fernanda nos comentários, as fotografias são um encanto, não é? Os miúdos já estão crescidos, há só uma mais novita com 10 anos, mas é o que ela diz é que os filhos crescem, mas estes momentos vão ficando sempre.
4: Porque se é um hábito eles lá irem, não é? Isto é uma memória que é construída, a memória familiar, a memória afetiva, e que não se desfaz por os filhos estarem mais crescidos. Acho interessante que ainda assim queiram ir ao mesmo lugar, podiam estar noutros sítios à volta do mundo, por exemplo, um dos filhos até julgo que ainda está no Brasil, se não estou em erro.
3: O mais velho,
4: o mais velho.
3: Santiago.
4: E, no entanto, escolhem ir para o sítio onde se sentem felizes, onde são felizes e onde se podem continuar a conectar como família, porque têm essa memória afetiva existente.
3: Rui, férias em família é o que está a dar. Mas também é preciso às vezes namorar um bocadinho. Mas as férias em família aqui, não é?
5: Férias em família, o Zumarino é sempre uma excelente opção. Primeiro porque foi acompanhando os tempos e também acompanhou, portanto, as idades. O Zumarino é para qualquer idade e agora até tem um parque aquático associado, tem diversões e atrações terrestres também, das montanhas russas e barcos pirata. Portanto, é um dia em cheio para toda a família.
3: E este momento... Suponho que já lá tenha estado com a família, porque não se conhece
5: vezes,
3: tudo.
5: Inúmeras vezes. E gosto muito e, de certa forma, o facto dos filhos já estarem crescidos, nada interfere que não possa ser e que não possa ter sido um dia fantástico em família e prazeroso, porque o Zumarino é brutal. É um dos melhores sítios do país para se aproveitar em família mesmo.
3: Portanto, as fotografias com golfinhos são um encanto, não é?
5: Está fantástico.
3: Também tens fotografias com golfinhos?
5: Eu não tenho, a Jéssica é que tem.
3: Jéssica é que tem. E os meninos? Também têm?
5: Os meninos
3: têm?
5: Ainda não, são muito pequeninos. Têm uma idade mínima e eles ainda não têm.
3: Pronto, os da Fernanda já são crescidinhos, não é? Já têm, mas as fotografias estavam lindas. E tu que dizes, Silvia, estas férias são os momentos para recordar para sempre? Porque, vamos pensar, a Fernanda deve ter sido interpelada mil vezes enquanto estava lá, se calhar os meninos também, para tirar as fotografias. Mesmo assim, consegue-se criar um ambiente de família com as pessoas à volta, as pessoas a olharem, provavelmente, não é?
6: Eu acho que a Fernanda já tem estratégias aqui para conseguir contornar esta situação. Portanto, ela é uma pessoa simpática para as pessoas. Quem lhe vai abordar, com certeza que ela também irá responder com simpatia e também sabe, de certa forma, defender-se das situações quando tem que o fazer, não é? Agora, para mim, é completamente irresistível estar a comentar aqui esta experiência aqui com golfinhos, que é das melhores experiências que nós podemos fazer na nossa vida. Eu já tive esta felicidade de nadar com golfinhos, mas foi num contexto diferente, portanto, foi mais no ambiente natural deles. Sim. E não no Zumarina, mas sei que ficou uma experiência que eu guardei para a

0: minha vida. Portanto,
1: tal e qual como eu. Foi no México, há muitos anos já, mas foi, é uma experiência muito bonita.
0: Muito bonita. São animais super inteligentes, muito sociáveis e muito curiosos, por isso é que acho que é um momento que, com certeza, com os filhos, acho que foi bem escolhida esta experiência de nadar com golfinhos com eles. Mais do que o zumarino, que acho que os zumarinos é uma situação que eles vão lá recorrentemente, se não estou em erro. Acho que isto vai ficar para a vida deles na memória.
1: Muito bem. E tu, o que achas? A Fernanda sempre publica alguma coisa para os fãs seguirem, para as pessoas acompanharem o seu verão e não só, e a vida dela. Será que se hipoteca um bocadinho dessa privacidade com os filhos para se favorecer e para contentar os fãs que também querem, os seguidores que também querem vê-la com os filhos, não é?
2: Olha, eu tenho duas coisas a dizer desta ida ao Zumarino. Uma, você desmancha prazeres.
1: Então.
2: A primeira, é muito bonito. Acho que é muito bonito esta reunião de família, que já é de há muitos anos. E eles recorrem sempre aqui ao Zumarino para estarem no verão juntos. E porque também ainda há uma menina mais pequenina, que é a Laura, não é?
0: Não.
1: É a Caetana.
2: E, entretanto, acho muito bonito esta união de família. E a Fernanda nunca abdicou. E o Pedro Miguel Ramos também não. Nunca abdicaram de estar com a família, de ver os filhos crescer e de pelo menos, alguns já são crescidos, mas passarem férias juntos. Agora, uma coisa que eu não aprecio nada e sou contra é os golfinhos estarem em cativeiro. Não aprecio, não apoio e pertence até a um movimento que não apoia estas atrações. Os animais são para estar no seu habitat natural e a vida selvagem não é para estar ali fechados e a ser um pouco a diversão dos miúdos. Eu não concordo com isso. Embora eu também levasse o meu filho.
1: Pode ser a diversão, mas também é uma forma de contacto diferente, porque realmente a energia que os golfinhos passam é tão fora de tudo que eu acho que as pessoas despertam para uma nova realidade com estes animais. De facto, os golfinhos são muito especiais, não é? Eu acho. Todos os animais são ótimos, mas os golfinhos...
2: Eu, por acaso, desde miúdo, nunca
1: tive... Nem todos os animais são ótimos?
2: Então,
1: que animais é que não são ótimos?
3: Todos os animais... Todos estás a falar do quê? Do zumarino ou estás a falar do...
1: Não, eu estou a dizer no mundo. Todos os animais têm a sua função.
3: Não são nada ótimos.
0: Não gostas de insetos, por exemplo?
1: Insetos, sabe? Eu também não. Há muitas abelhas hoje, não.
3: Nada. Hipopótamos são
1: Ai, eu adoro os hipopótamos, são lindos, sabe? São perigosíssimos, mas são lindos.
3: Crocodilos são...
1: Os crocodilos são um bocadinho arrepiados.
3: Mas eu
2: adoro os animais, compreendo o habitat deles e, por exemplo, aprecio aquilo que eu fiz, tanto na África do Sul como no Quénia, que foi fazer safaris e ver os animais do seu habitat natural. Agora, eu já disse, lógico, ver ali os animais fechados faz muita impressão e sou completamente contra.
1: É outra forma de conhecer os bichos, mas de facto é muito melhor ir visitá-los a casa deles do que trazê-los para uma nova casa que eles não apreciam, estarem fechados, estarem em cativeiro.
2: Agora, cada
1: a palavra
2: animal,
1: já diz tudo, em cativeiro já diz tudo, não é?
2: Cada animal tem aqui a sua função, claro. no planeta, não é? Nós às vezes podemos não gostar muito de abelhas,
1: porque são perigosas,
2: por exemplo, não é?
1: Abelhas também, elas próprias têm a sua função e muito importante, claro. Mas também picam e é o cabo dos trabalhos. Eu que diga que sou muito atreta à sua abelice. Agora,
3: vamos falar de nós que somos outros animais.
1: Os outros animais quase estragamos, não é?
2: Agora, contas a verdade. Conta lá aos senhores a verdade.
1: Não, eu sou porque eu sou como tu. Eles querem que eu diga que eu hoje fui mordida por uma abelha, mas é completamente mentira. E que tenho no pé para ficar geladinho num saco de ervilhas que me arranjaram aqui na CMTV, que é geladinho, que também é completamente mentira. É verdade. Então, isto acontece. Eu estava picada e depois isto vai ter aqui estas ondas de dor no pé, não era tipo para deixar de vir trabalhar.
3: Saco
1: de
3: ervilhas. Literalmente ervilhas.
1: Sim, para o supermercado.
4: Sim, estavam congeladas e agora estão cozidas.
1: Não estão bem fresquinhas.
2: Mas dói muito.
1: Não se pode.
2: Teresa, tu sabes que eu era miúdo e levei uma picada de uma abelha. Isto era miúdo, numa orelha, fiquei com uma orelha que parecia o Dumbo. Enorme.
1: E ainda te lembras
2: das dores? Eu não lembro.
1: Na verdade, provoca uma reação e essa reação alérgica é que provoca mais dor. Porque a picada é faz parte, não é? Eu não. E depois que eu tinha da abelha morreu, não é? E faz falta. Mas pronto. Já contei a história, senão o Ciopa morria, porque o Ciopa cada vez que olha para mim está a imaginar-me com o pé num saco de ervilhas. Agora vocês em casa também podem fazer a mesma coisa. Mas estou contente. E estou contente também de continuar a falar do verão. Desta vez, o verão do Francisco Monteiro, que é mais conhecido como Musasa, não é? O rapaz foi até ao Algarve para passar uns dias, não com a nova namorada, como eu imaginava, mas para estar junto da família, o que também conta, como já aqui dissemos. Zaza, que se gaba, de, no início deste ano, ter emagrecido, ter perdido 19 quilos num mês. Bom, porque diz ele que começou

0: treinar e a preocupar-se com a alimentação, deve ter sido uma preocupação gigante, 19 quilos no mês. E agora, coitado, estragou tudo. Então, foi para o Algarve e foi vencido pela tentação de uma bola de Berlim. São coisas das férias, não é? É isto. Lá está ele ali atracado à bola de Berlim. Estamos a ver as fotografias agora. Quem é que resiste à bola de Berlim? Ninguém, não é?
1: Mas quando se tem fome, é a fome dos 19 quilos no mês, não é?
0: Ah, mas foi no início do ano, já deve ter perdido muita coisa.
1: Eu não sei, não
0: acreditas
1: sei,
0: que ele...
1: Não, eu não sei como é que esses quilos foram perdidos. Mas bem, aquilo que mês... sei da experiência pelos nutricionistas é que isso não é
0: uma vitória,
1: um processo muito, muito bom, não é saudável.
2: Não é saudável.
1: Porque esta rapidez, tanto quilo, depois dá isto, dá fome de bolas de Berlim.
0: Pois é.
1: E, portanto, eu não acredito...
0: Mas fome de bola de Berlim tem toda a gente, mesmo que na praia é quase uma...
1: Não, mas o que eu quero dizer é que com treino é preciso ter cuidado quando se passam certas mensagens. As pessoas às vezes ou não dizem nada, que é uma forma de estar, e estão caladas, se ninguém lhes perguntar nada, ou então dizem a verdade, porque 19 quilos no mês só a treinar e com cuidado com a alimentação... Não.
0: Mas será que alguém consegue fazer dieta no Algarve?
3: A parte mais difícil é essa, portanto, é manter, não é? É a disciplina. No Algarve, de férias, eu acredito que isto tenha sido um momento. Eu e todas as pessoas que eu conheço que fazem dieta ou que estão a cuidar, toda a gente não resiste a uma bolinha de Berlim na praia, porque tem enquadramento. E acho que faz parte
1: tem
3: do
1: enquadramento.
0: É um enquadramento, é verdade, faz parte da nossa infância. Então, sim, é verdade.
3: Tem um enquadramento ali no local.
2: Mas cá em Portugal, praia sem bola de Berlim não existe.
3: É verdade.
0: Ah, isso sim existe.
1: E as melhores no Algarve são as do Gigi.
0: É uma grande tentação.
3: As melhores são as do Gigi. São muito boas.
0: Aqui estão todos pecadores e pessoas que já prevaricaram a comer a sua bolita de Berlim. E você já comeu a sua bolinha de Berlim neste verão? Agora vamos lá saber. Então o Zaza, Rui, tu que és amigo do Zaza, então está sem a namorada, continua a ser a mãe que mais ordena?
3: Não, quer dizer, umas férias em família não tem propriamente que levar a namorada, até porque se calhar pode estar a trabalhar, não faço a mínima ideia, não falei com ele, nem sequer sabia que estava de férias, estive com ele lá há relativamente pouco tempo, duas semanas, penso, mas não falámos disto e nem sequer sabia, mas acredito que umas férias em família não tem necessariamente que ir com a namorada e até porque faz bem estar junto com a família a sós e a privar destes momentos mais íntimos, portanto acho que faz bem que
1: sim, mas quando há uma boa relação geralmente é o que acontece.
0: Se estiver a trabalhar,
1: mas se não estiver a trabalhar, se há uma boa relação, não me parece, parece-me ser o normal. Porque, por exemplo, estou a lembrar-me da Kika Cerqueira Gomes com o Gasly,
3: mas
1: foi de férias com a família.
3: Não,
1: mas quando, sim, mesmo juntos. Quando começaram a namorar, ainda não estava tanto tempo assim. E ele já estava minimamente entrosado com a família.
3: Francisco está um mês ou dois juntos.
0: Eu digo, Francisco, apaixona-se
1: uma constatação.
0: Eu, se fosse mãe do Francisco, também punham-o em espera pelo menos 6 meses para ver isto vai dar certo ou não vai dar certo. E depois, não é? Isto é o que achas tu, Silvia?
4: Eu também concordo. Acho que um mês até é pouco tempo para nós ainda sabermos se a nossa relação vai em frente ou não. Estamos ainda a nos conhecer. E a norma é que as pessoas esperem mais algum tempo para apresentarem à família. Eu não sei se é o caso. Às tantas até a namorada dele já conhece essa família, sim, nós não sabemos, conhecer. Não é? Pronto. O que é mais comum é que seja um bocadinho meses mais à frente. Agora, a questão da bola de Berlim, eu acho que em relação às dietas, tem mais a ver com dietas com muitas restrições, normalmente não correm muito bem a longo prazo. A curto prazo a pessoa até consegue se aguentar, mas tudo o que é com muita restrição, normalmente não dá certo. E as exceções também são exceções, desde que não seja a regra, porque nós para conseguirmos uma dieta, para além das questões psicológicas que eu acho que é fundamental para nós conseguirmos manter, conseguir uma dieta muito mais eficaz, é também as questões das restrições. Acho que comer uma bola de Berlim só lhe faz é bem de vez em quando, se for uma exceção, dentro desta tal dieta. O problema é se ele se deixar de comer qualquer coisa que ele goste muito e depois fica... Ou seja, a tentação é bem maior e às vezes pode comer 2 ou 3 bolas de Berlim em vez de comer somente uma,
1: mas
4: pontualmente.
1: Olha, os 19 quilos já estão a caminho.
0: Está lá, a barriguita já lá está outra vez, não é? Então, o senhor, porque anda numa fase muito, muito de casamenteira, já no outro dia dissemos isto, lá fora estava a dizer, não, ele até se vai casar já, sim, com esta namorada. Não é ele que se vai casar, é a irmã dele que se vai casar.
2: Mas ele já falou em casamento. Já falei que exatamente é assim. Eu acho que ele está numa boa fase da vida dele. Não sabemos o que é que irá dar, eu acho que nem ele tão pouco, mas que ele está muito apaixonado, está apaixonado e está a viver a vida com muita emoção. E eu acho que isso é o importante, porque ele é um rapaz que neste momento tem alguém que gosta dele e que ele também gosta. E sente que pode haver ali uma estabilidade, porque ele é um rapaz